0: A doação de sangue é uma forma fácil, acessível e segura de ajudar o próximo, e um ato de esperança. 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

0: Dar a todos vocês neste momento para estarem presentes aqui conosco nesta quarta-feira, o prosseguimento da campanha da prosperidade e a terceira quarta-feira do mês, a quarta-feira da multiplicação. Olha, ouvintes, Deus tem feito coisas extraordinárias na vida do povo, principalmente as pessoas que têm firmado este propósito todos os meses nesta campanha, o propósito da multiplicação. As pessoas têm visto o resultado. A multiplicação tem acontecido na vida dessas pessoas. Quando a pessoa lança no solo aquela semente, muitas das vezes 5 sementes, na colheita ela vai receber ali uma grande multiplicação. E você que tem feito o propósito nesta campanha, ouvinte, pode ter certeza, haverá bonança, haverá multiplicação de Deus na sua vida. Você vai sair daqui com o seu milagre, com a sua vitória. Nesta quarta-feira, em 6 horários, 7, 9, 11, às 13, 15 e também no horário das 19 horas. Eu estarei aqui com vocês pregando a palavra do nosso Deus. Mas é neste instante, meus irmãos, que Deus, ele se apresenta como médico dos médicos. Ele entra em cena e prova que o impossível do homem é possível para Deus. Onde o homem para, Deus continua. Onde o homem coloca um ponto final, Deus tira, coloca uma vírgula e manda continuar. Levante a mão e vai adorando o nome deste Deus. No capítulo de número 11 de João, nós vemos Lázaro já cheirava mal, sepultado já 4 dias, Jesus o chamou de volta à vida. Para a medicina não tinha mais jeito. Quando nós olhamos a mulher do fluxo de sangue, gastando tudo, meus irmãos, que ela tinha, buscando a cura, buscando a solução, gastou tudo com a medicina da época, e ela não conseguia a cura. Bastou tocar em Jesus que o milagre aconteceu. O rei Ezequias, condenado à morte por uma enfermidade mortal, agora ele é curado e Deus ainda deu para ele mais 15 anos de vida. Essa é a mensagem. Quando a medicina para, Deus continua operando. Deus continua fazendo. Deus continua realizando. Pode adorar o nome dele, dai glória.
1: Assim diz o Senhor, eu farei reviver.
0: Você não pode ficar de fora. Ficar de fora é perder a bênção da multiplicação. Eu quero convidar você de perto, você que está longe, vale a pena você deslocar da sua casa e estar aqui presente conosco. Após a pregação da palavra, eu estarei orando através das revelações do Espírito Santo e fazendo na sequência aquela forte oração contra o devorador, a miséria, a inveja, contra as enfermidades. E olha, ouvintes, os demônios têm saído, as pessoas têm alcançado o milagre. Nós vamos acompanhar neste momento o momento desta oração que é feita todas as quartas-feiras na campanha da prosperidade.
2: Vai queimando, Jesus, vai queimando. Sai, opressão do mal, sai. Sai em nome de Jesus. Vai queimando, Jesus, vai queimando. Repreenda, Senhor, repreenda todo o trabalho que foi feito para levar à falência, para levar ao desespero. Eu te repreendo, Satanás. Queima ele, Jesus, vai queimando. Expulsa, meus irmãos, expulsa. Se você pedir para queimar, Jesus queima. Sai, opressão do mal, vai embora. Sai da vida dessas pessoas. Sai da casa dessas pessoas, vai embora, Satanás. Sai da casa dela, sai da família. Jesus, toca na vida dessas pessoas. Sai da enfermidade. Sai do corpo desta pessoa, sai. Seja física, seja maligna. Eu te repreendo, sai do corpo desta pessoa. Sai da cabeça, sai dos ossos. Sai do pulmão, sai dos rins, sai da bexiga, sai, sai da pele, sai da inflamação, sai infecção, sai, sai paralisia, sai cegueira, sai surdez, sai, no nome de Jesus, no nome de Jesus, no nome de Jesus, expulsa as enfermidades, sai, sai, sai, em nome de Jesus Cristo. Em nome de Jesus Cristo.

0: Você acabou de acompanhar este momento e quem sabe a sua vida não prospera, quem sabe a sua vida não progride. São demônios, ouvintes, que estão aí amarrando, roubando a sua prosperidade, tirando a saúde, roubando os seus bens. Mas nesta quarta-feira, a mão de Deus vai pelejar por você. Este mal vai ter que sair do seu caminho e a sua vida vai começar a prosperar. Quer ver um exemplo? Nós vamos acompanhar agora, de viva voz, pessoas testemunhando vitórias que elas têm alcançado no decorrer desta campanha de quarta-feira. Estão curadas por Jesus.
1: Já tem milagre aqui, pastor Antônio. Essa irmã acabou de me dizer que ela foi ricamente prosperada. A família dela foi próspera aqui nessa campanha, pastor.
0: Irmã, qual é o seu nome?
2: Ana.
0: Irmã Ana, o que é que aconteceu?
2: De Caxias. A minha filha comprou a casa própria. Meu neto começou a trabalhar de carteira assinada. A minha filha abriu a mini lanchonete. A minha irmã macumbeira saiu do espiritismo, a filha saiu também, em nome de Jesus.
0: Espera aí, participando da campanha da prosperidade.
2: Da prosperidade.
0: Deus deu a casa própria.
2: Deu a casa própria.
0: O filho já está trabalhando.
2: Meu neto já está trabalhando.
0: É o neto.
2: Nada. Outra minha filha, abriu uma mini lanchonete também, graças a Deus. E minha irmã, que era espírita, saiu do espiritismo e a filha também.
0: Deus abençoou a casa. Família abençoada.
2: Graças a Deus, tem só que agradecer ao Senhor.
0: Vale a pena participar da campanha Portas Abertas.
3: Jesus é Deus, bem-aventurado que nele crê, abençoado.
0: É isso e muito mais que Deus vem realizando na vida do povo a cada quarta-feira. Não fique de fora, ouvintes. Nesta quarta-feira, em 6 horários, aqui mesmo, na rua Senador Pompeu, no número 27, bem aqui no centro do Rio de Janeiro. Eu estarei aqui aguardando por todos vocês. 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
1: Olha, ouvinte, está chegando quinta-feira, aquele culto especial da Fundação Reviver, que é a obra social da nossa Igreja Deus e Amor. Olha, todas as quintas-feiras, em três horários, no horário das 9 da manhã, às 15, e também no horário das 19 horas, nós realizamos aqui aquele culto da Fundação Reviver. E são cultos extraordinários. Nós temos aí uma equipe preparada para pregar a palavra, orar por você, falar com você acerca deste trabalho tão importante na igreja, que é o trabalho social. Jesus, além de pregar a palavra, ele trabalhou também bastante com a obra social, ensinando a igreja que a igreja precisa pregar o evangelho da salvação e também socorrer as pessoas necessitadas. Eu quero convidar você que me acompanha neste momento para estarem presente aqui conosco nesta quinta-feira em um dos três horários. Você que pode estar de manhã, vem. Você que pode estar à tarde ou à noite, não fique de fora desses cultos da Fundação Reviver. Nós temos aí a minha esposa, a nossa irmã Vânia, uma equipe que trabalha constantemente nesta obra social, auxiliando famílias necessitadas. E eu tenho certeza que nesta quinta-feira, em um dos três horários, Deus tem uma palavra para o seu coração. Essas mulheres estarão aqui pregando a palavra do nosso Deus.
2: Somos muito desejados por Deus. Será que o Espírito Santo deseja, oh glória a Deus, que a gente entre na presença de Deus? Será que há desejo de Deus por nós, meus amados? Deus tem te chamado, e o que é que você está fazendo? Deus tem desejado momentos com você, aleluias, na oração, e o que é que a igreja está fazendo? O que é que nós estamos fazendo na hora que Deus nos chama para orar, na hora que Deus nos chama para momentos de intimidade com Ele, aleluia? A igreja não pode perder o relacionamento, a comunhão e nem a intimidade com o Senhor, aleluia!
1: Venham participar conosco em um dos três horários. Deus tem uma palavra para o seu coração. Deus estará utilizando a vida das tuas servas para ministrar uma palavra para o seu coração. Elas estarão aqui orando por você, orando pela sua família. E eu tenho certeza, ouvinte, você vai sair deste culto abençoado pelo Senhor. Eu quero fazer um apelo neste momento a todos vocês que estarão presentes conosco nesta quinta-feira. Não venham de mãos vazias. Traga pelo menos 1 quilo de alimento não perecível. Você que tem condição de doar uma cesta básica, você que pode doar 5, 10, tem pessoas que têm condição de doar até 1 caminhão de cesta básica. Eu tenho certeza, ouvinte, Deus trará a recompensa para a sua vida. Deus vai continuar abençoando muito você. E a Bíblia tem promessa, você sabe disso. Aquele que dá ao pobre, ele empresta a Deus. E pode ter certeza que Deus não vai ficar te devendo. Você abrindo o seu coração, estendendo as suas mãos, Deus, ele vai te retribuir. Deus vai recompensar você. E você sabe, se Deus te deu muito, olha, ouvintes, não fica só com você. Reparte, distribui, ajuda aquele que não tem. Então, nesta quinta-feira, nós estaremos aqui, a nossa equipe da Reviver, para pregar a palavra, orar por você, e tenho certeza, você virá receber a bênção de Deus e também abençoar famílias necessitadas. Quinta-feira, 9 da manhã, às 15 e às 18 horas, Rua Senador Pompeu, número 27, aqui no centro do Rio de Janeiro. É um trabalho realizado com a obra social Fundação Reviver.
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1: Deus abençoe, ouvintes, neste momento, passando aqui para convidar a todos vocês para este domingo. É o prosseguimento da campanha da restituição. Deus tem abençoado o povo, uma campanha que tem impactado vidas, lares e famílias. Você sabe que esta campanha está baseada no livro de Jó, onde Deus trouxe a restituição. Restituiu saúde, restituiu a sua família, restituiu os seus bens. É para você entender que Deus tem poder da restituição. Eu quero convidar você, a sua família, para estarem conosco neste domingo. Eu sei que no decorrer da semana é corrido aí, são várias atividades, é o trabalho, tem a faculdade, tem aquele curso, mas aos domingos você pode levantar pela manhã juntamente com a sua família e participar conosco desta campanha. São 3 horários, 7 da manhã, às 9 e também às 11 da manhã, a campanha da restituição. Eu estarei aqui com vocês pregando a palavra do nosso Deus. Mas agora nós vemos, meus irmãos, que Jó não desistiu. No capítulo 42 que nós lemos, nós encontramos aqui o ponto da virada. Deus apenas não restaurou, mas ele deu.

vitórias. Deus é especialista em transformar lágrimas em testemunho. Tem alguém aqui que pode glorificar o nome deste Deus? O Deus que vira a chave, o Deus que transforma situações, o Deus que restaura. Você pode olhar para mim e falar: pastor, eu estou vivendo o capítulo 1 de Jó. A minha vida é só perdas, a minha vida é só dores, a minha vida

0: nome dele haverá. Deus já preparou a restauração, Deus já preparou a restituição, Deus já preparou a honra.
1: Olha, ouvintes, eu tenho certeza que você não vai perder tempo. Você vai ganhar tempo aqui aos domingos. Vai sair da sua casa para ouvir uma boa palavra da parte de Deus. Deus tem prazer em falar com você, acrescentar a sua fé, trazer cura interior e ainda abençoar a sua vida. Após a pregação da palavra, eu estarei orando através dos excelentes dons do Espírito Santo e, na sequência, juntamente com o Esquadrão da Fé, que estaremos aqui juntos, em jejum, em oração, em humilhação, pedindo a Deus para te abençoar. E nos domingos também, Deus tem confirmado libertações, Deus tem confirmado milagres. Venham participar. Eu tenho certeza que neste domingo a mão de Deus vai operar na sua vida e você vai glorificar o nome do Senhor.
0: Vai expulsando, expulsa todo o mal. Sai, opressão do mal, vai embora, Satanás. Sai do caminho dessas pessoas. Sai de dentro da casa. É no nome de Jesus. É no nome de Jesus que eu te repreendo. Vai embora, Satanás. Sai da vida dessas pessoas. Opressão maligna. Eu te repreendo, Satanás. Eu te repreendo em nome de Jesus. Vai expulsando, pede para Jesus queimar ele. Pede para Jesus queimar ele. Satanás, sai do caminho dessas pessoas. Vai queimando, Jesus, vai queimando. Sai da vida dela, Satanás. Grita, queima, Jesus. Vai expulsando, vai expulsando. Vai embora, Satanás, sai, opressão maligna. Sai do caminho dessas pessoas. Sai de dentro desta casa. Sai em nome de Jesus. Vai queimando, Jesus. Vai queimando. Pede para Jesus queimar ele.
2: Deixa o Espírito de Deus te tocar.
1: A mão de Deus tem se movido no nosso meio aos domingos. Que coisa tremenda. Vidas sendo libertas, vidas sendo restituídas, restauradas pelo poder de Deus. As pessoas têm testemunhado, ouvinte. As pessoas têm contado a bênção. Nós vamos acompanhar agora, porque as pessoas saem de casa, ouvem a palavra, recebem a oração da igreja e, claro, essas pessoas vão testemunhar. Aumente o volume do seu rádio. E vamos acompanhar o que Deus vem realizando nesta campanha da restituição.
3: Qual é o seu nome?
4: Antônia.
3: Irmão, o que é que aconteceu?
4: Pastor, eu estava me sentindo muito mal desde ontem no trabalho, minha pressão estava muito alta. E eu estava sentindo uma espisgada muito grande no meu coração. E eu pedi a Deus para que Deus tirasse aquele mal de mim. E eu falei com Deus, Senhor, amanhã eu vou para a igreja e eu vou sair de lá curada. O Senhor revelou aí que tinha uma pessoa aqui que estava se sentindo mal. E depois de sentir aquela leveza, eu já estou sentindo, pastor. Não estou sentindo mais nada, pastor.
3: Sumiu as fisgadas.
4: Senti.
3: A pressão não está mais alta.
4: Não, pastor, estou me sentindo bem.
3: Está curada.
4: Estou me sentindo bem. A minha respiração está bem, pastor. Estou me sentindo ótima, pastor.
3: Curada por Jesus.
4: Glória a Deus.
3: Dai glória a Deus com ela. Está curada.
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1: A presença de Deus tem sido notória no decorrer desta campanha. Deus está operando aos domingos. Você não vai ficar de fora. Eu sempre costumo falar, ficar de fora é perder as bênçãos de Deus. Venham para cá, Deus quer restituir o que você perdeu. Eu sei que eu falo com pessoas que ao longo dos dias, dos meses e até anos, você vem sofrendo perdas na sua vida. Talvez a saúde, talvez a família, quem sabe os seus bens, mas você vai estar neste domingo diante de um Deus que é poderoso para restituir na sua vida. Rua Senador Pompeu, número 27, aqui no centro do Rio de Janeiro.
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1: Quero fazer um convite especial a todos vocês que estão me acompanhando neste momento para participarem conosco de um culto muito especial neste dia 23 de agosto, no horário das 14 horas. É o nosso culto de missões. Olha, ouvintes, a Igreja Deus e Amor é uma igreja missionária, não é uma igreja inerte, não é uma igreja ancorada, que fica sem movimento. É uma igreja que está constantemente cumprindo o ide do Senhor Jesus Cristo. Jesus deixou bem claro: ide por todo mundo, pregai o evangelho a toda criatura. Quem crer e for batizado será salvo, mas quem não crer será condenado. A Igreja Deus e Amor tem cumprido o ide do Senhor Jesus Cristo, tem semeado a boa semente, e é por isso que todos os meses nós realizamos este culto de missões, conscientizando toda a igreja da urgência de continuarmos com a obra missionária. E nós teremos a nossa confraternização com o nosso campo estadual aqui da Senador Pompeu. Nós teremos a entrega da campanha dos 21 dias de Daniel. Eu tenho certeza que vai ser uma tarde de presença de Deus, uma tarde de adoração, uma tarde de palavra. Vai estar conosco o diácono Carlos Davi, pregando a palavra de Deus nesta tarde. E nós estaremos levantando um clamor pelas missões. Venham participar conosco neste domingo, 23 de agosto, no horário das 14 horas, Rua Senador Pompeu, 27, aqui no centro do Rio de Janeiro.

0: Se você transmitir essas instruções aos irmãos, será um bom ministro de Cristo Jesus, nutrido com as verdades da fé e da boa doutrina que tem seguido. Rejeite, porém, as fábulas profanas e tolas e exercite-se na piedade. 1 Timóteo 4, 6 e 7.
1: Eu quero falar neste momento com todo o corpo de obreiros da nossa Igreja Deus e Amor, lembrando a todos que dia 30 agora de agosto nós teremos a nossa reunião ministerial. Eu quero convocar todos os pastores, presbíteros, diáconos, cooperadores, você que é um líder, que está na frente de um departamento, conselheiras espirituais, voluntárias financeiras, atendentes de livrarias, todos vocês estão convocados para participarem conosco desta reunião. Eu tenho certeza, Deus tem uma palavra para o seu coração. Você vai sair desta reunião servindo o reino de Deus ainda melhor. E temos assuntos importantes da parte da nossa diretoria mundial para repassar para todos vocês. Nós contamos com a presença de todos, 30 de agosto, no horário das 9 da manhã.
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3: Graças a Deus. Que Deus abençoe a sua vida. Já estamos de volta. Eu sou o seu irmão em Cristo, presbítero Apóvo Alexandre, nos trabalhos técnicos, cooperador Ayrton Fernandes. E nós estamos aqui para falar para você que, independente do que você está passando, você pode ter a sua história mudada pelo poder da fé. Você sabe que a Bíblia Sagrada está cheia de exemplos de pessoas que começaram mal e terminaram bem, pessoas preteridas, escanteadas, jogadas ao canto por conta da sua incapacidade dita pelas pessoas à sua volta, pessoas que não tinham apoio familiar, pessoas que não tinham aprovação da sociedade, mas quando essas pessoas invocaram ao nome de Deus, Deus transformou a maldição em bênção. Você sabe que a Bíblia Sagrada diz acerca de Jabes. Você vai ler a história dele no livro de 1 Crônicas, capítulo de número 4. Jabes, ele era alguém que foi amaldiçoado pela sua própria mãe. Você imagina um filho ser amaldiçoado pela sua própria mãe, que olhou para ele e chamou-o de causador de dor, de sofrimento. Esse é o real significado do nome de Jabes. E durante muito tempo, ouvinte, Jabes carregou sobre si uma maldição lançada pela sua própria mãe. Quantos filhos têm hoje a sua vida destruída por conta de uma maldição lançada pelo pai e pela mãe? Eu encontrei com uma pessoa certa vez em uma viagem que eu fiz, e a pessoa disse: pastor, a minha vida nunca deu certo nessa área, porque a minha mãe me amaldiçoou na infância, dizendo: você nunca vai ser feliz. E de fato, pastor, a minha vida tem sido um verdadeiro desastre nessa área. Você vê que pela palavra de maldição do pai e da mãe lançada contra o filho, a maldição começa a se tornar real. Jabes viveu isso na pele. Ele sentiu ter a sua vida em frangalhos, destruída. Nada dava certo para ele. E durante muito tempo, ele foi conhecido assim. Quem sabe essa é a tua situação. Você tem sido conhecido como um fracassado, derrotado, uma pessoa carregada de doenças, de dores. Quando não é uma coisa, é outra. A casa tem mais remédios do que comida. Imagine a vida de uma pessoa que vive nessa situação. Mas a Bíblia diz que Jabes invocou o nome do Senhor. Quando Jabes conheceu que existia um Deus que se importava com a sua dor e o seu sofrimento, Jabes invocou o nome do Senhor. E você sabe que no livro de Isaías tem um texto muito forte que eu vou ler para você aqui agora.

0: de número 33, versículo de número 16. Olha só o que que diz aqui. Eu, o Senhor, habito no alto e santo lugar, mas também habito com o contrito e o abatido. Deus habita no lugar santo, no lugar alto, mas quando um contrito e um abatido invoca pelo seu nome, com sinceridade, Deus atende. Eu posso imaginar Jabes invocando ao nome do Senhor, dizendo: me tira dessa situação, eu quero vencer. E a Bíblia diz que ele começou a colocar diante de Deus os seus objetivos. Se tu me abençoares, se tu ampliares a minha tenda e fizeres que do mal não seja atingido. E Deus ouviu a oração de Jabes. Eu quero dizer para você que está enfrentando uma situação ruim, que tem jeito para você. Você não precisa ficar aceitando o seu problema como se fosse uma fatalidade. Há uma luz no fim do túnel, e essa luz se chama o Senhor Jesus, que está aqui na Igreja Deus e Amor para mudar a sua história. E amanhã é o dia escolhido de Deus para multiplicar as bênçãos, vitórias e conquistas na sua vida, porque eu afirmo, volto a repetir, você não nasceu para ser derrotado, não. Não nasceu para viver uma vida destruída, arruinada, sobre o flagelo do diabo, não. Você nasceu para ser um vencedor, um conquistador. Ora, pense comigo, se um filho das trevas vence e conquista, muito mais os filhos de Deus. Se os filhos das trevas estão vivendo uma vida de vitórias, embora seja com lutas, com dificuldades, inclusive, tudo aquilo que o diabo dá, ele toma novamente, a pessoa vive uma verdadeira destruição. Se você estiver buscando a Deus, imagine o que Deus pode fazer na sua vida. Ele vai transformar todas as maldições e bênçãos, porque ele tem autonomia para fazer o que ele quiser. Ele é Deus e Senhor de todas as coisas. E é nessa fé que o pastor Antônio vai estar no horário das 9 horas da manhã para pregar a palavra de Deus e entregar as revelações do Espírito Santo. São exatamente 9h40. São exatamente 21 horas e 40 minutos na capital carioca. E eu quero chamar você que não aguenta mais sofrer, você que está aí vivendo uma vida destruída, eu quero dizer que tem jeito para você. Deus mudará a sua vida se você decidir buscá-lo em espírito e em verdade. No horário das 9 horas da manhã, o homem de Deus, pastor Antônio, estará pregando a palavra de Deus e entregando as revelações do Espírito Santo. E eu estarei com todos vocês no horário, isso, das 7 horas da manhã. 7 horas da manhã eu já vou estar pregando a palavra de Deus e entregando as revelações do Espírito Santo. 9, pastor Antônio. 11 horas, pastor Márcio Mendes. No horário da 1 hora da tarde, pastor Paulo César, pregando a palavra de Deus e orando por todos. No horário das 3 horas da tarde, mais um homem de Deus pregando a palavra de Deus e entregando as revelações do Espírito Santo. Que eu retorno com vocês no horário das 19 horas. Inclusive, agora você vai ouvir testemunhos verídicos de pessoas que chegaram aqui na Igreja Deus e Amor e foram livres das suas dores e angústias. Vamos ouvir e eu retorno com essa programação.
1: Pastor Antônio, coisa linda é o que Deus está fazendo aqui nesta campanha, aonde famílias estão sendo alcançadas.

0: pelo poder de Deus. Aqui está uma avó muito feliz pelo que Deus fez na vida do seu neto.
1: Irmã, qual é o seu nome?
2: Rezedite.
1: Irmão, o que é que aconteceu?
2: Eu tinha um neto preso há 8 anos, né? Ficou 8 anos no cárcere, saiu, né? Com tornozeleira, e tinha que vir assinar de 2 em 2 meses, e ele ficava dentro de casa. Eu dizia para ele: procura um emprego, vai trabalhar, ajudante de obra, alguma coisa. A senhora sabe que para ex-presidiário as portas não se abrem, é difícil. Falei: você tem 2 filhos, você tem que procurar um emprego. É difícil, vó. Então eu vou atrás de quem pode fazer. Fim na campanha, prova glória do Senhor. As portas se abriu, já está trabalhando de carteira assinada, já está com a passagem livre para ele andar. Aí o juiz ligou, liberando ele, que ele está livre e está sem tornozeleira. Para honra e glória do nome do
1: tá
2: Senhor.
1: Está liberto e liberto. As portas foram abertas. Aberta. Dai glória a Deus glória com a Deus. Essa avó que está alegre com
2: feliz
1: Jesus.
2: Feliz da vida, estou feliz da vida. Amém?
1: Deus abençoe, minha irmã.
0: Coisa linda, pastor, que Deus está fazendo nesta campanha. Aqui está nossa irmã muito feliz pela porta que foi aberta para o seu esposo.
1: Irmã, qual é o seu nome?
3: Eliana.
1: Irmã Eliana, conta para nós o que aconteceu.
3: Eu tenho vindo aqui na Igreja Deus e Amor com meu esposo. Meu esposo estava muito tempo desempregado. Parece que estava 11 anos desempregado.
1: 11 anos?
3: Sim. E assim, quando coloquei meus pés aqui, fiz um voto com o Senhor também, Deus abriu uma grande porta para ele.
1: Espera aí, o esposo desempregado 11 anos.
3: 11 anos.
1: Participando da campanha Portas Abertas,
3: sim,
1: ele
3: sim.
1: Está trabalhando.
3: Está trabalhando, em nome do Senhor Jesus.
1: As portas se abriram.
3: Se abriram em nome de Jesus.
1: Dai glória a Deus com ela, depois de 11 anos, Deus abriu as portas.
4: Grande porta de emprego aberta aqui, pastor Antônio.
1: Irmã, qual é o seu nome?
5: Maria Carlos.
1: Irmã Maria, o que é que aconteceu?
5: Aconteceu que eu tinha o teu irmão caçula, que ele estava desempregado há mais de 3 anos, né? E eu lutando e orando ao Senhor, que ele ficava parado, ficava revoltado, e eu sempre falando com ele: não fica não, meu irmão, revoltado não, porque Jesus vai abrir as portas na hora certa. Né? E graças a Deus, eu orando aqui nessas campanhas, fazendo as campanhas aqui, né? Deus agora, semana retrasada, Deus abriu as portas para ele. Ele está trabalhando de carteira
1: 3 anos desempregado.
5: Sim, mais
1: participando
5: 3.
1: Da sim, campanha, apresentando ele,
5: sim,
1: as portas se abriram.
5: Abri, se abriram, sim.
1: Dai graças glória a Deus, Deus. Dai glória a Deus. Portas abertas.
4: Esse é o nosso Deus, é o Deus que muda a história da vida daquele que opta buscá-lo em espírito e em verdade. Venha, meu irmão, venha, minha irmã, receber as bênçãos de Deus na sua vida. Você não é fruto de um fracasso, de uma derrota, não. Você é fruto de um Deus que investiu em você e quer mudar a sua história. E não precisa você ficar na dependência de A, de B, de C. Você tem que ficar na dependência do Deus de Israel, do Deus Todo-Poderoso. E quando você depende de Deus, Deus começa a abrir portas na sua vida. A Bíblia Sagrada diz que Pedro estava na prisão, mas 100% dependente de Deus. Sabe o que aconteceu? O anjo desceu na prisão e a porta se abriu sozinha. A porta de emprego vai abrir sozinha, a porta de um milagre grande, extraordinário, vai abrir sozinha, porque Deus está enviando vitórias para a sua vida. Se eu fosse você, eu não ficaria em casa nessa quarta-feira da multiplicação. Deus tem coisas grandes para entregar na sua vida, e se você crê, você vai ver a glória de Deus. Você crê? Ah, pastor, eu creio. Mas você vai vir amanhã? Ah, pastor, não vou vir porque o Senhor sabe, né? Tem trânsito, é difícil e tal. Então você não quer ser abençoado. Quem quer ser abençoado, busca Deus. Quem quer ser abençoado, enfrenta trânsito, enfrenta o calor, enfrenta a chuva, enfrenta granizo, enfrenta o que tiver pela frente. Mas a pessoa vem porque ela sabe que Deus tem coisas extraordinárias para entregar a ela. Você não pode desperdiçar essa oportunidade, volto a repetir, de ouro que Deus tem para a sua vida. Deus mudará a sua história. Rua Senador Pompeu, número 27, no centro da capital carioca. A Rua Senador Pompeu fica pertinho da Central do Brasil, pertinho do metrô da Uruguaiana, pertinho do ponto turístico Museu do Amanhã. Inclusive, eu quero que você escute aí agora algo muito forte, o mal dando o grito da derrota, o diabo responsável por tudo aquilo que acontece negativamente na vida das pessoas, sendo destruído pelo poder da fé.
1: Quero que está aqui entre nós, o Espírito de Deus falou comigo que foi feito um trabalho, preste bastante atenção, hein? O trabalho que foi feito foi um trabalho forte. Esta mulher sente, parece que tem algo mexendo dentro da sua barriga. A sua barriga cresce e parece que tem algo movimentando lá dentro. Oh, glória!
4: Pastor Antônio, essa irmã acabou de me dizer, conforme a revelação do Espírito Santo, ela sentia, oh, meu Deus do céu, olha aí, Pastor Antônio. Pastor Antônio, ela estava falando comigo que na barriga dela, ela estava mexendo como se fosse um bicho andando na barriga dela, conforme Deus revelou, e agora na oração, o diabo manifestou aqui, furioso, Pastor Antônio.
1: Sai da vida dela, Satanás! É você que está aí na barriga dela, é?
6: É pra comer ela toda. O bolo que ela comeu foi pra comer ela toda.
1: Olha aí o que o diabo está dizendo, hein? Preparou o bolo pra ela, ela comeu o bolo pra destruir ela toda por dentro. Vocês não gritam pra Jesus queimar ele? Mas ela vai ser liberta agora. E nunca mais vai sentir este mal por dentro. Em nome de Jesus, sai! Abra os olhos, fala assim, amém.
7: Amém.
1: Como é o nome da senhora?
7: Maria do Carmo Francisco.
1: Irmã Maria, o que é que a senhora sentia na barriga?
7: Pastor, um negocinho andava na minha barriga.
1: Andava na barriga?
7: Na barriga.
1: Tem tava... quanto tempo isso?
7: Ah, já tem bastante tempo.
1: Bastante
7: já
1: tempo.
7: Já tem uns 6 meses.
1: A senhora sentia dor?
7: Não, dor não. Era
1: só
7: aquele
1: andava.
7: Peso, aquele peso. E quando eu comia, eu botava tudo para fora. Ia dando aquelas gorpadas e vomitava tudo.
1: A senhora é a mulher revelada.
7: É.
1: E está curada também por
7: eu
1: Jesus.
7: Eu creio, eu recebo em nome de Jesus.
1: Levanta a mão e glorifica a Deus, porque ela está liberta e curada por Jesus.
4: Esse é o nosso Deus. São exatamente 21 horas e 50 minutos na capital carioca. 20, nós estamos aqui até esse horário para dizer para você que tem jeito para o teu problema. Nós queremos te ajudar. Nós queremos orar pela sua vida. Nós queremos ver você contando testemunho de vitória. Essa é a vontade do nosso Deus. A vontade do nosso Deus é que você goze de uma vida em abundância. É o que está escrito na Bíblia. E nós não podemos esconder essa verdade. Sabemos que Jesus está voltando, sabendo que o mundo caminha de mal a pior. Mas você tem o direito, pela graça de Deus, de ser abençoado, gente. Você tem o direito de viver uma vida aquém da maldição, do sofrimento, das enfermidades, porque pela graça de Jesus somos salvos, salvos de todas as mazelas, moléstias dessa vida. E se você ouve essa programação e quer de fato vitórias da parte de Deus, essa vitória não chegará nas suas mãos de mão beijada. Você precisa tomar a sua atitude de buscar a Deus aqui na Igreja Deus e Amor. Traga o número do seu processo, traga a fotografia, as fotos, traga o teu telefone celular para ser apresentado a Deus. Essa bruxaria feita contra a sua vida vai perder o efeito pelo poder da fé do nome de Jesus Cristo. O Senhor Jesus está te chamando, e é aí que eu te pergunto: quanto tempo mais você aguenta ficar vivendo nesse sofrimento? Quanto tempo mais você aguenta? Vamos lá, vamos dar nome? Enfermidade, que você toma remédio e o remédio não resolve o problema. O médico faz exame, diz que você não tem nada, mas na realidade você sente os sintomas de uma terrível enfermidade no seu corpo e você não sabe mais o que fazer. Isso daí é só para começar. Aí o filho está nas drogas, está no crime, está numa vida errada, está te dando dor de cabeça. O marido está com amante, a casa precisa de reforma, mas não tem condições de reformar a casa. E por aí vai, é uma gama de coisas na sua vida que Deus quer resolver, Deus quer mudar a história, mas precisa de você. Você precisa agir, meu irmão, minha irmã. Você precisa tomar a sua iniciativa. Nós vamos estar aqui no horário da manhã. Pastor Antônio Santos, 9 horas da manhã. Eu, no horário das 7 horas da manhã, para entregar as revelações do Espírito Santo. E com certeza você contará os testemunhos de vitória. Se tiver gente trabalhando contra a sua vida, vai ser revelado aqui. Eu não posso dizer, tem alguém trabalhando contra a sua vida. Precisa ser revelado. E Deus revela o oculto e escondido quando nós o buscamos aqui na Igreja Deus e Amor. Então, se você de fato não sabe mais o que fazer devido a tanto sofrimento na sua vida, está aí a oportunidade de Deus para mudar a sua vida. Rua Senador Pompeu, número 27, no centro da capital carioca. 954, na capital carioca. Nesse momento, nós vamos orar. Nós vamos clamar a Deus agora. Porque você precisa dessa oração para vir aqui na Igreja Deus e Amor. O diabo tem colocado corrente nos pés de muitas e muitas pessoas para não chegarem aqui. Mas agora essas correntes estão caindo por terra e você vai vencer essa situação difícil para a glória de Deus. Vamos orar, vamos falar com Deus. Glorioso Deus e eterno Pai, nesse momento eu oro por cada vida que está ouvindo essa programação. Eu clamo, meu Deus, agora por esse irmão, essa irmã que está com dificuldade de chegar aqui na Igreja Deus e Amor. Ó Espírito Santo, faça alguma coisa por essa pessoa, traga ao Pai para a tua casa, para receber as bênçãos que o Senhor tem preparado para a vida dela. Meu Deus da glória, eu creio, meu Pai, que o Senhor tem poder de mudar a história desse homem, dessa mulher que está sofrendo tanto, ó Deus, pela imposição do mal, ó, essa mãe que não sabe o que fazer devido ao transtorno, a guerra que ela está vivendo com o próprio filho que está na droga, na cocaína, pega o que tem dentro de casa e vende para trocar por uma pedra de crack. Ó Espírito Santo, o Senhor sabe, meu Pai, a angústia desse pai de família que tem uma família numerosa e ganha um salário minguado. Espírito Santo, venha abrir a melhor e maior porta para esse homem, meu Deus, para que a sua família viva uma prosperidade. Meu Deus, quando o Senhor quer agir, o Senhor tira a água da pedra. O Senhor, meu Deus, multiplica azeite e farinha, pão e peixe. Meu Deus, não há limites para o Senhor. Então venha, meu Deus, dar a vida que o Senhor promete para aqueles que te buscam aqui na Igreja Pentecostal, Deus e Amor. Eu sei, meu Pai, que a guerra está grande, mas essa pessoa vai vencer essa luta espiritual e vai viver tudo que o Senhor tem preparado para a vida dela. Confirma, meu Pai, a grande bênção, a grande vitória, em nome de Jesus. Amém e amém, Senhor Jesus. Eu também estou crendo no milagre. Você está crendo no milagre? Ah, pastor, estou crendo. Então você tem que vir. Se você está crendo mesmo, você precisa vir para a igreja buscar a Deus. Porque quem crê, mostra, faz, toma uma atitude. Então, se você crê, você vai agir e Deus confirmará a vitória na sua vida. Rua Senador Pompeu, número 27, no centro da capital carioca. Rua Senador Pompeu, número 27, no centro da capital carioca. São exatamente 9 horas e 58 minutos e vamos fazer aqui uma pausa, mas já já eu retorno finalizando essa programação. Que Deus te abençoe. Não desliga, não. Fica aí, porque daqui a pouquinho, 10h30, estaremos aqui para falar para você e mostrar para você que o nosso Deus é grande e Ele muda a história daquele que o busca aqui na Igreja Pentecostal. Deus é amor.

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4: Cantem de júbilo e se alegrem os que têm prazer na minha retidão. E digam sempre, glorificado seja o Senhor, que se compraz na prosperidade do seu servo. Salmos 37, 27.
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6: Olha, ouvintes, neste momento eu quero convidar a todos vocês para dobrar os seus joelhos e orar comigo agora. Nós estamos hoje no 16º dia da campanha dos 21 dias de Daniel. Mais um dia de clamor, mais um dia de oração e temos certeza que a resposta de Deus, ela virá. Vamos agora juntos clamar a Deus em oração.
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6: Senhor, meu Deus e meu Pai, é no nome do Senhor Jesus Cristo, outra vez, meu Deus, nós estamos aqui diante da tua presença para mais um clamor. O prosseguimento desta campanha dos 21 dias de oração. Neste momento, ó Deus, eu já quero te louvar pela oportunidade, ó Deus, de entrar na tua presença, de chegar diante de um Deus tão grande, de um Deus tão poderoso, um Deus que é santo, porque nós somos tão pequenos diante da tua presença, Senhor. Eu já quero te agradecer por mais esta oportunidade e por este privilégio. Eu sei que neste momento eu não estou sozinho nesta oração. Eu sei que tem pessoas, ó Deus, em todas as partes. Quem sabe agora de joelhos dobrados. Pessoas, meu Deus, que estão em lágrimas. Pessoas que estão compromissadas com o Senhor no decorrer desta campanha. Ó Deus querido, Deus Todo-Poderoso, visita cada pessoa neste momento, ó Deus, que está com seus joelhos dobrados. Quem sabe esta pessoa não tem nenhuma condição de dobrar os seus joelhos, de fechar os teus olhos, mas está acompanhando agora esta oração. Ó Deus, esta pessoa que ora em espírito, Senhor, visita esta pessoa neste momento. O Senhor conhece o íntimo de cada pessoa. Ó Deus, desde o primeiro dia desta campanha, Senhor, há propósitos em corações. Como teu servo Daniel colocou um propósito diante do Senhor, que não pararia de orar até a resposta chegar, meu Pai. Tem pessoas agora com este mesmo propósito. Quem sabe há pessoas neste momento orando e quem sabe falando que só levanta desta oração quando o Senhor enviar a resposta. Eu sei, meu Deus, que o Senhor está atento ao clamor desta pessoa. Eu sei que o Senhor está atento a oração deste povo que chama pelo teu nome. O Senhor é claro, Deus, quando diz na tua palavra, se o meu povo que se chama pelo meu nome se humilhar e orar e buscar a minha face e converter dos teus maus caminhos, eu ouvirei dos céus, eu perdoarei os seus pecados e sararei a sua terra. Ó meu Deus e Pai, nós te louvamos, meu Deus, porque o Senhor tem atendido o nosso clamor. O Senhor tem perdoado, o Senhor tem sarado a terra. O Senhor, ó Deus, é a solução, o Senhor é a resposta, o Senhor é a vitória do seu povo. Nós aproveitamos este momento, ó Deus, e apresentamos neste momento todas as autoridades eclesiásticas, as autoridades, ó Deus, que regem esta nação. Visita neste momento, meu Pai. A palavra do Senhor nos orienta a orar pelas autoridades. Nós clamamos neste momento pelo conselho deliberativo da nossa igreja, o conselho executivo. Nós oramos por todos os pastores. Nós apresentamos, meu Pai, os governantes desta nação, a cada autoridade. Visita neste momento, meu Pai. Ó Deus querido, Deus poderoso, e desde já nós pedimos ao Senhor que levanta homens sinceros, levanta mulheres sinceras para governar esta nação. Ó Deus, a palavra do Senhor é clara. Quando o ímpio governa, o povo geme. Mas quando o justo governa, o povo tem paz. Nós clamamos, meu Deus, nós pedimos ao Senhor, porque o Senhor tem o controle. O domínio está nas tuas mãos, Senhor da glória. Eu sei que tem muitas pessoas orando comigo agora, Senhor. Responde este povo que clama e abençoe a nação brasileira. É o que nós te pedimos, ó Deus, e também te agradecemos no nome de Jesus. Olha, ouvinte, tenha certeza que o seu clamor chegou até Deus e muito breve Ele vai enviar a resposta. Vamos continuar a cada dia perseverando em oração, que a bênção vai chegar, o seu coração vai se alegrar e você vai glorificar muito o nome do Senhor. Que Deus abençoe. Logo mais, nós estaremos reunidos novamente, clamando a presença do nosso Deus.
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0: para todos vocês neste momento, para estarem presentes aqui conosco, nesta quarta-feira, o prosseguimento da campanha da prosperidade e a terceira quarta-feira do mês, a quarta-feira da multiplicação. Olha, ouvintes, Deus tem feito coisas extraordinárias na vida do povo, principalmente as pessoas que têm firmado este propósito todos os meses nesta campanha, o propósito da multiplicação. As pessoas têm visto o resultado. A multiplicação tem acontecido na vida dessas pessoas. Quando a pessoa lança no solo aquela semente, muitas das vezes 5 sementes, na colheita ela vai receber ali uma grande multiplicação. E você que tem feito o propósito nesta campanha, ouvinte, pode ter certeza, haverá bonança, haverá multiplicação de Deus na sua vida. Você vai sair daqui com o seu milagre, com a sua vitória. Nesta quarta-feira, em 6 horários, 7, 9, 11, às 13, 15 e também no horário das 19 horas. Eu estarei aqui com vocês pregando a palavra do nosso Deus.
1: Mas é neste instante, meus irmãos, que Deus, ele se apresenta como médico dos médicos. Ele entra em cena e prova que o impossível do homem é possível para Deus. Onde o homem para, Deus continua. Onde o homem coloca um ponto final, Deus tira, coloca uma vírgula e manda continuar. Levante a mão e vai adorando o nome deste Deus. No capítulo de número 11 de João, nós vemos Lázaro já cheirava mal, sepultado já 4 dias, Jesus o chamou de volta à vida. Para a medicina não tinha mais jeito. Quando nós olhamos a mulher do fluxo de sangue, gastando tudo, meus irmãos, que ela tinha, buscando a cura, buscando a solução, gastou tudo com a medicina da época, e ela não conseguia a cura. Bastou tocar em Jesus, que o milagre aconteceu. O rei Ezequias, condenado à morte por uma enfermidade mortal, agora ele é curado. E Deus ainda deu para ele mais 15 anos de vida. Essa é a mensagem. Quando a medicina para, Deus continua operando. Deus continua fazendo. Deus continua realizando. Pode adorar o nome dele, dai glória.
2: Assim.
0: Você não pode ficar de fora. Ficar de fora é perder a bênção da multiplicação. Eu quero convidar você de perto, você que está longe, vale a pena você deslocar da sua casa e estar aqui presente conosco. Após a pregação da palavra, eu estarei orando através das revelações do Espírito Santo e fazendo na sequência aquela forte oração contra o devorador, a miséria, a inveja, contra as enfermidades. E olha, ouvintes, os demônios têm saído, as pessoas têm alcançado o milagre. Nós vamos acompanhar neste momento o momento desta oração que é feita todas as quartas-feiras na campanha da prosperidade.
1: Vai queimando, Jesus, vai queimando. Sai, opressão do mal, sai. Sai em nome de Jesus. Vai queimando, Jesus, vai queimando. Repreenda, Senhor, repreenda todo o trabalho que foi feito para levar à falência, para levar ao desespero. Eu te repreendo, Satanás. Queima ele, Jesus, vai queimando. Expulsa, meus irmãos, expulsa. Se você pedir para queimar, Jesus queima. Sai, opressão do mal, vai embora. Sai da vida dessas pessoas. Sai da casa dessas pessoas, vai embora, Satanás. Sai da casa dela, sai da família. Jesus, toca na vida dessas pessoas. Sai da enfermidade. Sai do corpo desta pessoa, sai. Seja física, seja maligna. Eu te repreendo, sai do corpo desta pessoa. Sai da cabeça, sai dos ossos. Sai do pulmão, sai dos rins, sai da bexiga, sai, sai da pele, sai da inflamação, sai infecção, sai, sai paralisia, sai cegueira, sai surdez, sai, no nome de Jesus, no nome de Jesus, no nome de Jesus, expulsa as enfermidades, sai, sai, sai, em nome de Jesus Cristo. Em nome de Jesus Cristo.

0: Você acabou de acompanhar este momento e quem sabe a sua vida não prospera, quem sabe a sua vida não progride. São demônios, ouvintes, que estão aí amarrando, roubando a sua prosperidade, tirando a saúde, roubando os seus bens. Mas nesta quarta-feira, a mão de Deus vai pelejar por você. Este mal vai ter que sair do seu caminho. E a sua vida vai começar a prosperar. Quer ver um exemplo? Nós vamos acompanhar agora, de viva voz, pessoas testemunhando vitórias que elas têm alcançado no decorrer desta campanha de quarta-feira.
1: Estão curadas por Jesus.
2: Já tem milagre aqui, pastor Antônio. Essa irmã acabou de me dizer que ela foi ricamente prosperada. A família dela foi próspera aqui nessa campanha, pastor.
0: Irmã, qual é o seu nome?
3: Ana.
0: Irmã Ana, o que é que aconteceu?
3: De Caxias. A minha filha comprou a casa própria. Meu neto começou a trabalhar de carteira assinada. A minha filha abriu a mini lanchonete. A minha irmã macumbeira saiu do espiritismo, a filha saiu também, em nome de Jesus.
0: Espera aí, participando da campanha da prosperidade.
3: Da prosperidade.
0: Deus deu a casa própria.
3: Deu a casa própria.
0: O filho já está trabalhando.
3: Meu neto já está trabalhando.
0: É o neto.
3: Nada. Outra minha filha, abriu uma mini lanchonete também, graças a Deus. E minha irmã, que era espírita, saiu do espiritismo e a filha também.
0: Deus abençoou a casa. Família abençoada.
3: Graças a Deus, tem só que agradecer ao Senhor.
0: Vale a pena participar da campanha Portas Abertas.
4: Jesus é Deus, bem-aventurado que nele crê, abençoado.
0: É isso e muito mais que Deus vem realizando na vida do povo a cada quarta-feira. Não fique de fora, ouvintes. Nesta quarta-feira, em 6 horários, aqui mesmo, na rua Senador Pompeu, no número 27, bem aqui no centro do Rio de Janeiro. Eu estarei aqui aguardando por todos vocês. Música.

0: Mateus capítulo 24, versículos de 42 a 44. Portanto, vigiem, porque vocês não sabem que dia virá o seu Senhor. Mas entendam isso. Se o dono da casa soubesse a que hora da noite o ladrão viria, ele ficaria de guarda e não deixaria que a sua casa fosse arrombada. Assim, vocês também precisam estar preparados, porque o Filho do Homem virá numa hora em que vocês menos esperam.
1: Olha, ouvintes, está chegando dia 21 de agosto, mais uma Vigília dos Remidos. Eu quero aproveitar esta oportunidade e falar com todos vocês aqui no centro da cidade do Rio de Janeiro, você que está nos bairros adjacentes, dentro das comunidades, nas cidades vizinhas. Eu quero convidar você, você não pode ficar de fora. Neste dia 21, nós estaremos em mais uma madrugada na presença de Deus. Quando falamos de madrugada, nós falamos daquele momento de oração, de adoração, de palavra, de renovo. Olha, ouvintes, Deus, ele é claro conosco na sua palavra. Eu amo os que me amam e os que de madrugada me buscam, me acharão. A igreja vai estar em um encontro com Deus Pai, com Deus Filho, com Deus Espírito Santo. Que maravilha! Madrugada na presença de Deus. Eu tenho certeza que Deus trará renovo espiritual para as nossas vidas. Eu quero convocar você que está aí desanimado, quem sabe fraco, já pensou em desistir, já não tem mais força para buscar a Deus, você já não consegue mais jejuar, já não consegue mais sentir a presença de Deus. Eu tenho certeza, ouvinte, Deus está falando com você neste momento e te convidando, porque nesta madrugada Ele vai te renovar, Ele vai encher a sua vida. Vai estar conosco nesta madrugada, pregando a palavra de Deus, o pastor Bruno Castro. E eu tenho certeza, o céu será aberto e a igreja será renovada pela presença do nosso Deus.
2: Eu vi alguém no meio dos 7 castiçais de ouro. Ah, você não deu glória porque você não sabe quem ele é. Meu Deus, levante a tua mão, pelo amor de Deus, porque a glória é para Jesus. João diz, quando eu virei para

0: está vendo esta visão?
1: A palavra de Deus, ela é remédio. A palavra sara, a palavra levanta, a palavra de Deus guia. Que coisa tremenda, meus irmãos. Eu já posso sentir o agir de Deus que vai acontecer nesta madrugada. Madrugada de palavra, Deus vai te levantar. Olha, meus irmãos, nós teremos muita adoração, vários grupos louvando a Deus. E eu quero te convidar, venha fazer parte, venha adorar a Deus nesta madrugada.

0: madrugada. Olha, ouvintes, e não pode faltar aquele momento. Momento de Pentecoste, aquela oração de avivamento, onde Jesus vai batizar, Jesus vai renovar, vai levantar, vai ressuscitar. O céu vai ser aberto nesta madrugada. Eu tenho certeza, Deus já preparou o renovo espiritual para a sua igreja.
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0: Você não pode ficar de fora. Deus vai renovar a sua vida espiritual. Pastor Bruno Castro vai pregar a palavra, vai fazer esta oração de avivamento, esta oração de Pentecoste, e a glória de Deus vai encher a nossa vida. Nós já vamos a uma palavra de confirmação. Pastor Bruno Castro confirmando a sua presença conosco nesta madrugada.
1: Muralhas vêm ao chão. Ouvintes, recebam a paz do Senhor. Pastor Bruno Castro falando com todos vocês, passando aqui para fazer um convite muito especial. Já é na próxima sexta-feira, a grande vigília dos gemidos, a partir das 23 horas. E eu mesmo, seu irmão em Cristo, pastor Bruno Castro, fazendo a exposição da palavra de Deus nessa madrugada de oração, de poder, avivamento, milagres, libertação. E eu quero fazer uma convocação a todo o povo carioca, a todo o povo do Rio de Janeiro, um povo que ama as vigílias, que ama buscar ao Senhor nas madrugadas, para estar conosco nessa sexta-feira. O Espírito Santo, ele tem uma palavra revelada para o seu coração, e eu tenho certeza que a sua vida, seu ministério, será edificado e impactado pelo poder da palavra. E você não pode ficar de fora. Sexta-feira, a grande vigília dos gemidos, na nossa sede estadual do Rio de Janeiro, Rua Senador Pompeu, número 27, no centro do Rio de Janeiro. Nós e o Senhor Jesus estamos aguardando por todos vocês. Que Deus em Cristo vos abençoe.
0: Só falta você confirmar a sua presença conosco. 21 de agosto, a partir das 23 horas, mais uma vigília dos remidos. Venham participar conosco. Rua Senador Pompeu, número 27, aqui no centro do Rio de Janeiro.

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1: Deus abençoe, ouvintes, neste momento, passando aqui para convidar a todos vocês para este domingo. É o prosseguimento da campanha da restituição. Deus tem abençoado o povo, uma campanha que tem impactado vidas, lares e famílias. Você sabe que esta campanha está baseada no livro de Jó, onde Deus trouxe a restituição, restituiu saúde, restituiu a sua família, restituiu os seus bens. É para você entender que Deus tem poder da restituição. Eu quero convidar você, a sua família, para estarem conosco neste domingo. São três horários, 7 da manhã, às 9 e também às 11 da manhã, a campanha da restituição. Eu estarei aqui com vocês, pregando a palavra do nosso Deus.
2: Josué agora assume o lugar de Moisés. Irmãos, e quem teria coragem de colocar o pé num território desconhecido, cheio de guerras e incertezas? Exatamente neste ambiente de medo, de pressão, de sensação de incapacidade, que Deus libera uma das promessas mais poderosas do Antigo Testamento. Deus fala: Josué, como fui com Moisés, assim serei contigo. Deus estava dizendo para ele: você não vai vencer, Josué, porque você é forte. Você vai vencer porque a minha presença vai contigo. Aleluia! Oh, glória! Levante a sua mão adorando. O que nós precisamos é dessa presença. É da presença de Deus, é da presença de Deus. Quantas batalhas você enfrentou até chegar aqui, e o diabo não conseguiu te parar. O adversário não conseguiu te parar. Sabe por quê? Porque tem alguém contigo. Tem uma presença que o diabo não pode com ela na sua vida. Você pode levantar a sua mão e glorificar o nome deste Deus. Levante a mão e adora. Levante a mão e glorifica o nome de Jesus.
1: Olha, ouvinte, eu tenho certeza que você não vai perder tempo. Você vai ganhar tempo aqui aos domingos. Vai sair da sua casa para ouvir uma boa palavra da parte de Deus. Deus tem prazer em falar com você, acrescentar a sua fé, trazer cura interior e ainda abençoar a sua vida. Após a pregação da palavra, eu estarei orando através dos excelentes dons do Espírito Santo. E na sequência, juntamente com o Esquadrão da Fé, que estaremos aqui juntos, em jejum, em oração, em humilhação, pedindo a Deus para te abençoar. E nos domingos também, Deus tem confirmado libertações, Deus tem confirmado milagres. Venham participar. Eu tenho certeza que neste domingo a mão de Deus vai operar na sua vida e você vai glorificar o nome do Senhor.
2: Caminho deste homem, Satanás, sai de dentro desta casa, sai desta família. Você que está amarrando a vida desta pessoa, eu te repreendo em nome de Jesus. Em nome de Jesus, em nome de Jesus, vai embora!
3: Sai do comando dela!
2: Sai dela, Satanás! Vai embora! Grita, queima ele, Jesus! Irmãos, vai expulsando. Sai da vida desta mulher também, Satanás. Sai, opressão maligna. Todo o trabalho que foi feito na encruzilhada, no cemitério, na mata virgem, tudo que você ganhou, Satanás, para destruir a vida desta pessoa, você perdeu. O sangue de Jesus te repreende. O sangue de Jesus te repreende. Sai opressão do mal, sai obra maligna, sai inveja, sai do caminho dessas pessoas. É no nome de Jesus. É no nome de Jesus. É no nome de Jesus. Vai embora, Satanás.
3: Deixa o Espírito de Deus te tocar.
1: A mão de Deus tem se movido no nosso meio aos domingos. Que coisa tremenda. Vidas sendo libertas, vidas sendo restituídas, restauradas pelo poder de Deus. As pessoas têm testemunhado, ouvinte. As pessoas têm contado a bênção. Nós vamos acompanhar agora, porque as pessoas saem de casa, ouve a palavra, recebe a oração da igreja e, claro, essas pessoas vão testemunhar. Aumente o volume do seu rádio e vamos acompanhar o que Deus vem realizando nesta campanha da restituição.
2: Seu nome?
4: Maria.
2: Irmão, o que é que aconteceu?
4: Aquele meu primo que eu dei testemunho que tinha ido pra enfermaria, que estava desenganado no CTI, ele já está em casa. Eu ganhei o grande livramento também, que o médico disse que eu ia entrar em coma e Deus me livrou. E estava no momento que eu mais precisava, Deus abriu uma porta de moradia para mim alugar. No momento que eu estava doente, foi pedido a casa que eu morava. Mas ali eu confiei no Senhor, fiz um voto aqui, quando o Senhor chama, para fazer o voto. Se o Senhor abrisse a porta para mim morar, né? E o Senhor abriu a porta de moradia.
2: Está abençoada.
4: Isso, e um preço bem acessível e bem melhor a kitnet.
2: Deus abençoe pelo seu testemunho. Cadê o glória?
3: A presença de Deus faz o inferno inteiro.
1: A presença de Deus tem sido notória no decorrer desta campanha. Deus está operando aos domingos. Você não vai ficar de fora. Eu sempre costumo falar, ficar de fora é perder as bênçãos de Deus. Venham para cá, Deus quer restituir o que você perdeu. Eu sei que eu falo com pessoas que ao longo dos dias, dos meses e até anos, você vem sofrendo perdas na sua vida.

neste domingo, diante de um Deus que é poderoso para restituir na sua vida. Rua Senador Pompeu, número 27, aqui no centro do Rio de Janeiro.

0: Graças a Deus. Que Deus te abençoe de maneira rica e abundante. Esse é o nosso desejo, que você seja abençoado, fortalecido, edificado. Esse é o desejo do Espírito Santo, que você vença todas as suas guerras, lutas e batalhas pelo poder da fé do nome de Jesus Cristo. A Bíblia Sagrada é clara quando o próprio Senhor Jesus diz: é-me dado todo o poder no céu e na terra. Esse poder é o poder da fé que é nos dado para que através da fé venhamos vencer todas as lutas dessa vida. Você sabe que quando a pessoa tem o poder da fé, nada para ela. Ela não é fortalecida pelas palavras humanas. Ela é fortalecida pelas palavras de Deus. Então ela não precisa viver uma vida refém do que os outros dizem a ela, porque ela já crê que Deus é com ela. E quem crê, vê a glória de Deus na sua vida. E é por conta disso que eu quero falar com você que está ouvindo essa programação. Amanhã, no horário das 9 horas da manhã, o consagrado homem de Deus, pastor Antônio Santos, vai estar pregando a palavra de Deus e entregando as revelações do Espírito Santo. Já no horário das 19 horas, eu mesmo, presbítero Apolo Alexandre, pregando a palavra de Deus e orando por todos vocês. Inclusive, você vai continuar ouvindo os testemunhos que marcam essa programação, onde pessoas chegaram aqui na Igreja Pentecostal Deus e Amor, vivendo o avesso da vida e após colocarem a sua fé em prática, foram livres de todas as suas mazelas. Vamos ouvir e já já eu retorno com todos vocês.
1: Irmão, qual é o seu nome?
2: Meu nome é Araldo.
1: Irmão, conta pra nós o que aconteceu.
2: Eu fiz a campanha ano passado, né? E estava devendo a Deus esse testemunho, porque eu estou vindo hoje para testemunhar. Eu pedi instrução a Deus, e eu estava vindo na campanha direto, o ano passado. No final do ano passado, Deus me deu um novo emprego e me deu um novo cargo, que eu tanto pedi a Deus. E esse testemunho, eu estava devendo a Deus, eu estava querendo vir aqui hoje para poder testemunhar, para agradecer a Deus esse testemunho, porque eu estava 5 meses desempregado, e as dívidas chegando, e eu não sabia o que fazer. E Deus abriu essa porta para mim e eu estou trabalhando nesse emprego até hoje.
1: Espera aí, 5 meses desempregado, isso, participando da campanha, sim, Deus abriu as portas e ainda deu o carro.
2: Me deu um carro novo.
1: Carro novo. Está abençoado. Quem entra na campanha da prosperidade recebe a bênção de Deus.
2: Glória a Deus.
1: Deus abençoe pelo seu testemunho. Cadê o glória?
3: Pastor Antônio, essa irmã acaba de contar que foi curada de uma enfermidade que ela tinha no coração e Deus na campanha abriu uma porta para o filho dela.
1: Irmã, qual é o seu nome?
4: Irmã Leira.
1: A senhora veio de onde?
4: Vim da Tijuca.
1: Conta pra nós a vitória, minha irmã.
4: É que eu tinha o coração acelerado, meu coração acelerava muito. E aí eu ficava assim, muito preocupada, né? E Deus me curou do aceleramento do coração.
1: Curou?
4: Curou, não tem mais nada.
1: Está curada?
4: Estou curada.
1: O coração acelerava constante?
4: Acelerava.
1: E agora?
4: Agora tô, não acelera mais não.
1: Está curada?
4: Está curada. E eu tinha parado essa campanha, né? Não estava fazendo mais não. Aí o senhor me incomoda para me poder fazer, né? Que meu filho estava desempregado. Meu filho começou a trabalhar hoje. Olha! E já está empregado.
1: Espera aí. Quanto tempo seu filho ficou desempregado?
4: Ele estava 2 meses desempregado.
1: E vindo para a campanha Portas Abertas, as portas...

0: se abriram.
1: Aliás, para todos, né? Que todos estão trabalhando. Porque
0: e começou a trabalhar hoje.
1: Começou a trabalhar hoje.
0: Curada. E abençoada por Jesus.
1: Em nome de Jesus.
0: Tem glória com ela para Jesus? Tem. Irmã, qual é o seu nome?
2: Meu nome é Maria Helena.
0: Irmã Maria, conte a bênção.
2: A bênção é para um amigo meu, um amigo da gente, da família. Ele veio da Bahia, né? Trabalhava aqui no Rio. Aí foi mandado embora do trabalho, né? Dessa empresa. Aí agora pedi vim fazer uma campanha para ele aqui na igreja. E agora já está trabalhando na Barra Tijuca. E já tem outro emprego para ele também.
0: Espera aí, a irmã veio participando da campanha, fazendo propósito pelo amigo.
2: Pelo amigo.
0: Desempregada e agora está trabalhando.
2: Tá trabalhando no serviço, já está uma empresa para chamar ele também para ele trabalhar.
0: As portas se abriram. Deus abençoe. Cadê o glória? Cadê o glória?
3: Jesus falou comigo que tem um demônio aí terrível, irmãos. Um demônio terrível aí. E esse demônio que está escondido aí, ele ganhou uma fotografia de uma mulher. E essa fotografia foi colocada dentro de um tacho de sangue. A foto está mergulhada dentro do tacho de sangue. E o diabo falou que vai matar essa pessoa assassinada. Jesus vai queimar esse demônio agora. Jesus vai queimar esse espírito maligno agora. Entidade do inferno, legião do diabo, você que mergulhou em Satanás, o nome dessa pessoa naquele tacho de sangue, falou que vai matar essa pessoa assassinada. Satanás, dá o grito da tua derrota aí agora, Satanás. Dá o grito da tua derrota, meu Deus do céu, que coisa, hein? Meu Deus do céu, que coisa, grita queima! Que demônio terrível, grita queima! Queima, Jesus, queima! Queima, Jesus, queima! Queima, Jesus! Tu vai sair, Satanás! Tu vai sair, obra maligna! Tu vai sair, obra do inferno! Sai dessa casa agora! Sai desse lar agora! Sai dessa família agora! Sai daí! Entidade que quer matar! Entidade que quer beber o sangue! Espírito das trevas! Legião do inferno! Legião, grita, queima ele, segura, grita, queima ele. Você ganhou na boca do sapo, você recebeu o nome dela, você recebeu, toma cuidado ali, obreiro. É uma legião, grita, queima, queima, Jesus, queima, queima, Jesus, queima, queima, Jesus, queima. Você ganhou na encruzilhada, você ganhou no cemitério, você ganhou na catatumba, você recebeu, Satanás, você recebeu, espírito da morte. Você ganhou, meu Deus do céu. Sai daí, Satanás. Sai daí, sai daí. Olha aí a pomba gira aí, ó. Olha aí a pomba gira. Grita, queima! Queima, Jesus, queima! Queima, Jesus, queima! Queima, Jesus, queima! Meu Deus do céu! Tem mais gente passando mal aí! Fica ligado, obreiras! O diabo quer jogar uma pessoa lá fora no meio dos carros, hein? O diabo tá desesperado! Grita, queima, Jesus! Grita, queima, Jesus! Grita, queima, Jesus! Sai daí, Satanás! Sai daí, obra maligna! Sai daí! Sai daí, espírito do mal, saia, sai dessa casa, você que está ouvindo essa programação, Jesus chega aí para colocar um ponto final no teu sofrimento. Grita, queima, queima, grita, queima, grita, queima, grita, queima, sai, Satanás, saia, sai, Satanás, o que ganhou no crânio de um defunto, o que recebeu no crânio de um defunto, você ganhou, Satanás. Olha aí quem ganhou. Segura, segura, segura, segura. Segura, segura, meu Deus do céu. Grita, queima, queima, queima. Diga todo mal. Toda obra maligna. Toda obra do inferno. Diga, sai agora. Sai agora. Sai agora. Amém. Pode bater palma.
4: O resultado dessas libertações é a vida da pessoa caminhando para frente. Essas pessoas manifestadas por espíritos malignos estavam vivendo uma vida sobrepujada pela miséria, enfermidade, doenças malignas, cancerígenas, que o médico inclusive já tinha dito que não tinha mais jeito, mas elas se submeteram ao trabalho da fé, do nome do Senhor Jesus Cristo. Mal caiu por terra e essas pessoas foram curadas, prosperadas e abençoadas. Então, essa programação, ouvinte, é uma programação de resultado. Nós poderíamos ficar colocando hinos e mais hinos e mais hinos aqui e você se sentir até bem, mas não iria resolver o problema a ponto de você viver uma vida em abundância, que é a vida que Cristo promete. Então, por isso, nós colocamos a guerra mesmo, a batalha renhida contra o diabo, contra Satanás, contra os demônios, porque é assim que as pessoas são libertas, através do poder do nome de Jesus Cristo. E se você, repito, vem vivendo uma vida que você toma remédio e a enfermidade não vai embora, você que procura emprego e a porta não se abre, já colocou currículo em tantos lugares e até hoje você continua desempregado. Você, empresário, microempresário, autônomo, profissional liberal, você que está aí vivendo uma vida falida por conta de uma crise que você viveu, meu Deus do céu, não aceite isso como fatalidade na sua vida. Venha, meu irmão, amanhã. Venha, minha irmã, amanhã. Tomar posse daquilo que Deus tem preparado para a sua vida, que é a verdadeira prosperidade. Pastor Antônio Santos, no horário das 9 horas da manhã, vai estar pregando a palavra de Deus e entregando as revelações do Espírito Santo. Eu estarei no horário das 7 horas da manhã e no horário das 19 horas. 11 horas, pastor Márcio Mendes. 1 da tarde, pastor Paulo César. 3 horas da tarde, meu Deus do céu, muito forte o que Deus vai fazer usando a serva do Senhor, irmã Suamita. No horário das 19 horas, eu retorno pregando a palavra de Deus. Ouvintes, venha receber o seu milagre. Eu aconselho você vir no horário das 9 horas da manhã, porque é o horário das grandes multidões, onde estará aqui um povo reunido em uma só fé, para invocar um só nome, que é o nome do nosso Senhor e Salvador Jesus Cristo. O mal não ficará de pé. As enfermidades, os problemas, as dores, as aflições não ficarão de pé na sua vida. E Deus estará confirmando uma grande vitória. Rua Senador Pompeu, número 27, no centro da capital carioca. Rua Senador Pompeu, número 27, no centro da capital carioca. Nós estaremos de prontidão para orar pela sua vida e ministrar uma grande bênção, uma grande vitória. E vamos ouvir mais testemunhos que marcam essa programação e eu já retorno orando com todos vocês.
5: Irmão, qual é o seu nome?
6: Meu nome é Carlos.
5: Irmão Carlos, o que é que aconteceu?
6: Eu venho fazendo essa campanha, o Destravar de Deus, e recebi 2 notificações da minha aposentadoria. A primeira informando que ela já havia saído, e a segunda com a data para que eu pudesse ir lá e receber. E isso não aconteceu, ela ficou travada. E eu persisti, aí na semana passada, o senhor trouxe uma revelação que nós fizemos esse voto, e disse que naquela semana, naquele dia, iria sair a aposentadoria de alguém que estava aqui pleiteando. E na mesma hora eu senti meu telefone dar um barulho. Eu pensei que era alguma coisa emergencial, aí abri, quando eu olhei, está lá o INSS disponibilizando a data para que eu fosse receber. E lá havia um valor, né? Um valorzinho pequeno. E ontem eu fui lá e, para a honra e glória de Deus, tinha 7 salários mínimos para me receber. Aí voltei aqui, deixei o dízimo da casa do Senhor, que é o que eu tenho que fazer, e para poder acrescentar mais aí a fé dos nossos irmãos que estão ouvindo, eu me formei esse ano no SENAC, na área de confeitaria, gastronomia, né? E pedi a Deus um espaço para que eu pudesse desenvolver aquilo que eu havia aprendido. E as coisas não aconteciam, mas no destravar de Deus, ontem, o irmão foi lá e me deu essa chave da loja, com tudo dentro.
0: Espera aí. O senhor participando da campanha da prosperidade, a aposentadoria estava travada. Resumindo, o senhor veio aqui, Deus revelou, o telefone vibrou na mesma hora, foi olhar, era a mensagem do INSS.
6: Exatamente.
0: Está aposentado e agora o senhor fez um curso e agora recebeu a chave do lugar para trabalhar, é isso?
6: Exatamente, é isso. Eu fui na área de gastronomia e confeitaria, mas não tinha espaço e muito menos dinheiro para poder dar início.
0: Agora tem o dinheiro e tem o espaço.
6: E tem o poder de Deus aqui da igreja na minha
0: vida.
6: Vai,
0: glória a Deus com ele. Tá abençoado.
4: Vamos orar, vamos falar com Deus. Glorioso Deus e eterno Pai, meu Deus, eu oro porque eu sei que o Senhor não tem prazer no sofrimento do homem. Quantas pessoas, ó Deus, por desconhecerem as Tuas promessas ou ter sido apresentadas para ela de maneira contrária àquilo que realmente é, aceitam, meu Deus, viverem uma vida tão ruim, tão distante daquilo que o Senhor realmente quer. Mas nós rejeitamos, meu Pai, isso em nome de Jesus Cristo, porque eu creio que a porta de emprego vai ser aberta, o Senhor suprirá, está escrito, meu Deus, na Tua Palavra, todas as nossas necessidades. Essa pessoa não ficará envergonhada diante dessa situação que ela tem para resolver. Levanta o caído nessa hora. Fortalece, meu Pai, o fraco. Ajuda, meu Deus, o que está precisando de ajuda. E faça, meu Deus, essa pessoa tomar posse de grandes vitórias, conquistas e milagres que o Senhor tem preparado para a vida delas. Ó Espírito Santo, eu oro porque eu creio que o Senhor é grande, meu Pai. O Senhor é maior do que qualquer sofrimento, qualquer angústia, qualquer lástima, qualquer, meu Deus, fracasso. O Senhor é maior, meu Deus, do que tudo nessa vida. Então abençoa essa pessoa, prospera, meu Deus, essa pessoa. Após ela estar aqui na igreja, Deus e amor, usa teu servo, pastor Antônio Santos, os demais pastores que estarão conosco nessa fé de abençoar as pessoas que aqui chegarem. E eu sei, meu Pai, que acontecerá até mais daquilo que nós estamos pedindo ou pensando. Confirma, meu Deus, a vitória plena na vida de cada um, em nome de Jesus. Amém e amém, Senhor Jesus. Venha, meu irmão, venha, minha irmã. É Deus que está te chamando, porque Deus quer mudar a sua história. Rua Senador Pompeu, número 27, no centro da capital carioca. Atenção aos horários: 7, 9, 11, 1 da tarde, 3 horas da tarde e no horário das 19 horas. 10h58 na capital carioca, ou 22 horas e 58 minutos. Eu vou ficando por aqui. Quem se despede é o seu irmão em Cristo, presbítero Apolo Alexandre, nos trabalhos técnicos, cooperador Ayrton Fernandes. Fiquem todos na paz do Senhor Jesus.
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0: tener misericordia.
1: ¿Será que nuestra vida espiritual podría estar de esa manera?
0: ¿Será que nuestra vida espiritual podría estar de esta forma?
1: Por fuera,
0: por afuera,
1: tudo bem.
0: Todo bem.
1: Olhando exteriormente.
0: Mirando por exterior.
1: E tem gente que só cuida do exterior.
0: E tem gente que só cuida do exterior.
1: E tem gente que só olha o exterior.
0: E quem vem só olha o exterior.
1: São pessoas vazias.
2: Tocado, então,
0: são gente vazia.
1: Pessoas que certamente não conseguirão nadar e alcançar águas profundas.
0: Não vão nadar e alcançar as águas profundas.
1: Mas Deus está falando para que essa situação seja mudada hoje.
0: Eu quero para que Deus cambie esta situação hoje.
1: Nós vemos Deus falando através do profeta Jeremias.
0: Vemos Deus falando através de Jeremias.
1: A pessoas que praticavam a sua religião.
0: A los que practicaban su religión.
1: A pessoas, acompanhe comigo o versículo primeiro e segundo.
0: Vaya comigo.
1: A palavra que foi dita pelo profeta ou pelo foi dita a Jeremias pelo Senhor dizendo.
0: A palavra que foi dita a Jeremias por el Señor diciendo.
1: Ponte a porta da casa do Senhor.
0: Ponte en la puerta de la casa del Señor.
1: E proclama ali esta palavra e dize.
0: Allí proclama esta palabra y di.
1: Ouvi a palavra do Senhor.
0: Oí la palabra del Señor.
1: Todos de Judá que entrais por estas portas.
0: Oí Judá y quien entrar por esta puerta.
1: Para adorar-lhes ao Senhor.
0: Para que adoreis al Señor.
1: Aí o Senhor começa a falar.
0: Aí o Senhor começa a falar.
1: Jeremias.
0: Vemos Deus falando através de Jeremias.
1: A pessoas que praticavam a sua religião.
0: A los que practicaban su religión.
1: A pessoas, acompanhe comigo o versículo primeiro e segundo.
0: Vaya comigo.
1: A palavra que foi dita pelo profeta ou pelo foi dita a Jeremias pelo Senhor dizendo.
0: A palavra que foi dita a Jeremias por el Señor diciendo.
1: Ponte a porta da casa do Senhor.
0: Ponte en la puerta de la casa del Señor.
1: E proclama ali esta palavra e diz.
0: Allí proclama esta palavra e di.
1: Ouvi a palavra do Senhor.
0: Oí la palabra del Señor.
1: Todos de Judá que entrais por estas portas.
0: Oí Judá y quien entrar por esta puerta.
1: Para adorar-lhes ao Senhor.
0: Para que adoreis al Señor.
1: Aí o Senhor começa a falar.
0: Aí o Senhor começa a falar.
1: Pelo Senhor dizendo.
0: La palabra que fue dicha a Jeremías por el Señor diciendo.
1: Ponte a porta da casa do Senhor.
0: Ponte en la puerta de la casa del Señor.
1: E proclama ali esta palavra e diz.
0: Allí proclama esta palabra y di.
1: Ouvi a palavra do Senhor.
0: Oí la palabra del Señor.
1: Todos de Judá que entrais por estas portas.
0: Oí Judá y quien entrar por esta puerta.
1: Para adorar-lhes ao Senhor.
0: Para que adoreis al Señor.
1: Aí o Senhor começa a falar.
0: Aí o Senhor começa a falar. Oí la palabra del Señor.
1: Todos de Judá que entrais por estas portas.
0: Oí Judá y quien entrar por esta puerta.
1: Para adorar-lhes ao Senhor.
0: Para que adoreis al Señor.
1: Aí o Senhor começa a falar.
0: Oí la palabra del Señor.
1: Todos de Judá que entrais por estas portas.
0: Oí Judá y quien entrar por esta puerta.
1: Para adorar-lhes ao Senhor.
0: Para que adoreis al Señor.
1: Aí o Senhor começa a falar.
0: Oí la palabra del Señor.
1: Todos de Judá que entrais por estas portas.
0: Oí Judá y quien entrar por esta puerta.
1: Para adorar-lhes ao Senhor.
0: Para que adoreis al Señor.
1: Aí o Senhor começa a falar. Para adorar-lhes ao Senhor.
0: Para que adoreis al Señor.
1: Aí o Senhor começa a falar.
0: Exitoso.
1: Melhorai os vossos caminhos.
0: Melhorad vuestros caminos.
1: E as vossas obras.
0: E vuestras obras.
1: E vos farei habitar neste lugar.
0: E os farei morar neste lugar.
1: Esse era o povo que gostava de estar no templo.
0: Era quem era gostava de estar no templo.
1: É o povo que gostava de ir ao templo.
0: Pueblo que le gustaba ir al templo.
1: Era o povo que gostava de obras exteriores.
0: El pueblo que le gustaba cosas exteriores.
1: Mas a Bíblia Sagrada nos diz que pecavam abertamente.
0: La Biblia dice que pecaban claramente.
1: Oprimindo o próximo.
0: Oprimiendo al prójimo.
1: Praticando assassinatos e idolatria.
0: Practicando asesinato e idolatría.
1: Praticando mentiras e perjúrio.
0: Practicando mentiras y perjurios.
1: Que é jurar falsamente.
0: Jurar falsamente.
1: E a mensagem de Deus através do profeta é simples.
0: E o mensagem através do profeta é sencilla.
1: Eu estou vendo vocês completamente.
0: Os veo completamente.
1: Eu estou vendo vocês por dentro e por fora.
0: Os veo por dentro e fora.
1: Se vocês acham que entrando dentro do templo.
0: Se creéis que entrando ao templo.
1: Cumprindo obrigações religiosas, rituais e tradições.
0: Cumprindo obrigação religiosa, rituais e tradições.
1: Vocês estão salvos?
0: Estáis salvos.
1: Vocês estão equivocados, vocês estão errados.
0: Estáis equivocados e estáis mal.
1: Infelizmente, meus irmãos, a religiosidade,
0: infelizmente a religiosidade,
1: ela faz com que o homem dê mais importância. As pessoas achavam, meus irmãos, que dando atenção muito mais.
0: A gente creia que dando atenção muito mais.
1: As tradições, as obrigações, as datas que eram impostas.
0: Tradições e feitos que eram impostas.
1: Essas instruções fariam deles pessoas.
0: Essas instruções faziam deles as pessoas.
1: Espirituais ao nível que Deus queria.
0: Espirituais ao nível que Deus queria.
1: Mas na verdade eram pessoas com sentimento enganoso de segurança.
0: Na realidade tinham sentimento enganoso de segurança.
1: Porque é só estar no templo.
0: Só estar no templo.
1: Só cumprir as datas.
0: Cumprir feitas.
1: Só cumprir tradições. tradições.
0: Cumprir tradições.
1: Não podia trazer segurança se eles continuassem no pecado. Não traria que a Bíblia Sagrada descreve.
0: Não traria segurança se sobre o pecado que a Bíblia descreve.
1: O que Deus estava dizendo àquele povo?
0: Lo que Dios le decía a ese pueblo.
1: É que enquanto continuassem pecando,
0: es que mientras siguiesen pecando,
1: não adiantava vir ao templo.
0: De nada serviria ir ao templo.
1: Não adiantava parecerem adoradores.
0: No tenía caso que parezcan adoradores.
1: Não adiantava se eles não melhorassem o comportamento perante o Senhor.
0: No tenía caso si mejoraban su comportamiento ante el Señor.
1: A Bíblia Sagrada nos fala.
0: La Biblia Sagrada nos dice.
1: Acompanhe comigo no versículo 4.
0: Acompanhe no versículo 4.
1: Não vos fieis em palavras falsas, dizendo.
0: Não fieis em palavras de mentira, dizendo.
1: Templo do Senhor é este.
0: Templo de Jeová é este.
1: Mas se deveras melhorardes os vossos caminhos.
0: Pero si mejorais y cumplireis vuestro camino.
1: E as vossas obras.
0: E vuestras obras.
1: Se deveras fizerdes juízo entre um homem.
0: Si verdad hacéis un juicio contra este hombre
1: y entre su compañero
0: y su prójimo,
1: si no oprimierais al extranjero
0: y no oprimierais al extranjero,
1: o órfano y la viuda,
0: al huérfano y la viuda,
1: ni derramardes sangre inocente en este lugar,
0: y en este lugar derrama sangre inocente,
1: ni andardes após otros dioses para o vosso próprio mal,
0: y andares en pos de dioses ajenos haciendo mal.
1: Eu vos farei habitar neste lugar.
0: Os farei morar neste lugar.
1: Na terra que dei aos vossos pais.
0: En la tierra que di a vuestros padres.
1: Séculos.
0: Por siglos.
1: Em séculos.
0: En siglos.
1: A religião desse povo, meus irmãos, infelizmente.
0: La religión de este pueblo, infelizmente, hermanos.
1: Hoje nós temos o Brasil como considerado um dos maiores países evangélicos ou cristãos ou católicos, mas no resumo cristãos do mundo.
0: Temos Brasil como o país mais grande de evangélicos do mundo.
1: Católicos, né? Mas na verdade vamos juntar católicos e evangélicos, país cristão.
0: Dizem católicos, pero juntémoslo e digamos cristianos.
1: Mas a gente vê coisas inacreditáveis.
0: Pero vemos coisas increíbles.
1: Porque às vezes, meus irmãos, se enfatiza um título.
0: Às vezes se enfatiza um título.
1: Aqui Deus está falando ao povo de Judá, que eu vou chamar de israelitas para ficar mais fácil para vocês.
0: Deus habla ao povo de Judá, israelitas, para quedar mais claro.
1: Então esse povo enfatizava um nome.
0: Enfatizava no nome.
1: E não uma natureza.
0: Não na natureza.
1: Não é porque nós às vezes achamos que nós somos cristãos.
0: Não porque creemos que somos cristianos.
1: Vejam, eu estou dizendo achamos.
0: Estou dizendo creemos.
1: Não estou dizendo que somos.
0: Não que somos.
1: É que nós podemos fazer tudo mais que nós entendemos que podemos fazer.
0: Podemos fazer o que entendemos que podemos fazer.
1: Desagradando a Deus.
0: Desagradando-lhe a Deus.
1: No tempo do profeta Jeremias.
0: No tempo do profeta Jeremias.
1: As coisas eram horrorosas.
0: Todo era mais horroroso.
1: Haviam crimes terríveis.
0: Crimes terríveis havia.
1: Mas esse povo, por achar que... Não, nós somos os israelitas, ou nós somos os judeus,

0: então nós somos os filhos de Deus. Nós podemos tudo.
1: Ellos por ser judíos creían que podían hacer todo siendo hijos de Dios.
0: Então esse povo enfatizava o nome.
1: Enfatizaban el nombre.
0: E enfatizava o título.
1: Enfatizaban el título.
0: Mas não enfatizava e não vivia a natureza.
1: Pero no enfatizaba y no vivía la naturaleza.
0: Se você diz que é cristão,
1: si dices que eres cristiano,
0: a sua natureza tem que ser uma natureza cristã.
1: Tu naturaleza debe ser cristiana.
0: Porque se você diz que é cristão,
1: porque dices que eres cristiano,
0: mas você continua pecando contra Deus.
1: Pero sigues pecando contra Dios.
0: Você continua na sua velha vida errada.
1: Sigues en tu vieja vida equivocada.
0: Então você está enfatizando apenas um título.
1: Estás enfatizando un título apenas.
0: E não a natureza.
1: Y no la naturaleza.
0: Que todas as pessoas devem assimilar.
1: Que toda la gente debe assimilar.
0: Quando são realmente pessoas cristãs.
1: Cuando realmente son personas cristianas.
0: E Deus está falando a esse povo.
1: Y Dios le dice a este pueblo.
0: Se vocês não pararem de oprimir,
1: si no paran de oprimir.
0: Se vocês não pararem de cultuar outros deuses,
1: si no paran de cultuar otros dioses.
0: Se vocês não pararem com as vossas injustiças,
1: si no paran con esa injusticia.
0: Fica difícil habitar nesse lugar.
1: Será difícil habitar en este lugar.
0: Não adianta ter o nome se não tem a natureza.
1: No tiene caso tener nombre si no hay naturaleza.
0: Eu me lembro, meus irmãos, quando Jesus.
1: Me acuerdo cuando Jesús.
0: Numa certa ocasião,
1: en una ocasión,
0: ele falava com os religiosos do seu tempo.
1: Hablaba con los religiosos de su tiempo.
0: E a Bíblia nos diz que Jesus chegou para os grandões em João 8:32 e disse: "Olha,
1: la Biblia dice que se acercó a los grandulones y les dijo:
0: Se vocês conhecerem a verdade,
1: si conocierais la verdad,
0: a verdade vai vos libertar.
1: Ella os libertará."
0: Eles ficaram apavorados.
1: Se quedaron apavorados.
0: Eles ficaram, meus irmãos, oprimidos por um sentimento maligno.
1: Oprimidos por sentimiento maligno.
0: E começaram a razoar.
1: Comenzaron a razonar entre sí.
0: Nós nunca fomos escravos de ninguém.
1: Nunca fuimos esclavos de nadie.
0: Nós não temos que conhecer a liberdade coisa nenhuma.
1: No debemos conocer la libertad o cosa alguna.
0: Nós somos filhos de Abraão.
1: Somos hijos de Abraham.
0: Se fiavam também no título.
1: También se fiaban en el título.
0: Se fiavam também no nome.
1: También en el nombre se fiaban.
0: Mas não tinham a natureza.
1: Pero no tenían la naturaleza.
0: Jesus foi deixando eles falarem.
1: Jesús fue dejando que hablasen.
0: Até que Jesus falou para eles.
1: Hasta que Jesús le dijo a ellos.
0: Se vocês fossem filhos de Abraão.
1: Si fuerais hijos de Abraham.
0: Vocês fariam as obras que Abraão fez.
1: Harías las obras que Abraham hizo.
0: Mas quer saber de uma coisa?
1: Pero quieres saber algo?
0: Vocês tendes por pai.
1: Tenéis por padre.
0: É o próprio diabo.
1: Al mismo diablo.
0: É dura essa palavra, não é?
1: Es dura esta palabra.
0: Aqueles
1: ¿sí?
0: homens se achavam os maiorais.
1: Se creían los mayorales.
0: Conhecedores e tradutores da palavra.
1: Conocedores y traductores de la palabra.
0: Eram homens capazes de discutir assuntos profundos.
1: Hombres capaces de discutir asuntos profundos.
0: Dentro da sua religião.
1: Dentro de su religión.
0: Se julgavam os maiorais.
1: Se juzgaban los mayorales.
0: Mas cultivavam apenas um nome e não a natureza. E não é isso que Deus quer.
1: Cultivaban solo nombre y no naturaleza y no es lo que Dios quiere.
0: Deus quer que você tenha a natureza. Natureza de Cristo.
1: Deus quer que tenhas natureza de Cristo.
0: É por isso que você, para poder ser um cristão de verdade.
1: Por isso, para poder ser cristiano de verdade.
0: Você tem que falar.
1: Deves hablar.
0: O que o próprio apóstolo falou.
1: Lo que el propio apóstol dijo.
0: Não vivo eu mais.
1: Não vivo yo más.
0: Eu estou tão agora. Eu e Cristo infiltrado um no outro.
1: Cristo está infiltrado em mim um e outro.
0: Que agora não vivo eu, mas Cristo vive em mim.
1: Já não vivo eu, sino Cristo vive em mim.
0: Não é uma questão de ter o título de cristão.
1: Não é questão de ter título de cristiano.
0: Mas a questão é ter a natureza de Cristo.
1: A questão
0: ter
1: é ter
0: o caráter de Cristo.
1: A natureza e caráter de Cristo.
0: Nos tempos do profeta Jeremias, meus irmãos.
1: Em tempos do profeta Jeremias, irmãos meus.
0: A coisa estava feia.
1: Talvez estava feio.
0: Eram homens adúlteros.
1: Hombres adúlteros.
0: Ainda bem que hoje em dia não tem mais isso, né?
1: Menos mal que hoje não há mais isto.
0: Fornicários.
1: Fornicários.
0: Ainda bem que não tem mais isso também.
1: Menos mal que não há mais isso, não é assim?
0: Quando se falava a verdade para eles, tipo, olha, vocês precisam se consertar.
1: Quando se lhes dizia a verdade que necessitavam um arreglo.
0: Mas eles ficavam bravos.
1: Se enfadavam.
0: Ainda bem que hoje o nosso povo gosta.
1: Menos mal que hoje ao povo le gusta.
0: Quando a gente fala ao nosso povo, gente, vamos nos consertar com o Senhor.
1: Pueblo, arreglemos-nos com o Senhor.
0: Todo mundo dá glória a Deus, aleluia.
1: Todos dão glória a Deus e aleluia.
0: Ainda bem que hoje mudou.
1: Menos mal que hoje cambiou.
0: Mas nos tempos do profeta Jeremias, eles queriam ouvir mentiras.
1: Tempo do profeta Jeremias queriam ouvir mentiras.
0: Mas Deus usava o profeta para para falar as verdades.
1: Pero Dios usaba a Jeremías para hablar verdades.
0: Ter só um nome não resolve, é preciso ter a natureza.
1: Tener solo nombre no soluciona, sino tener naturaleza.
0: Infelizmente, meus irmãos, muitos nas igrejas não encontrarão os seus nomes no livro da vida.
1: Infelizmente, muitos não encontrarão o seu nome no livro da vida.
0: Porque receberam apenas o título.
1: Porque han recibido apenas el título. De cristianos.
0: Mas não a nova natureza de Cristo, o caráter de Cristo.
1: No la nueva naturaleza y carácter
0: de Cristo. Por essa razão, meus irmãos, são apenas crentes nominais.
1: Por este motivo são crentes
0: cristãos nominais.
1: Cristianos nominales.
0: Infelizmente se perderão.
1: Infelizmente se perderão.
0: Porque os seus nomes não estarão no livro da vida.
1: Porque seu nome não estará no livro da vida.
0: Mas não é só isso não, meus irmãos.
1: Não é solamente isto, hermanos míos.
0: A religião desse povo, a religiosidade desse povo.
1: La religiosidad de este pueblo.
0: Trazia a eles uma falsa segurança.
1: Les traía una falsa seguridad.
0: Eles se fiavam.
1: Se fiavam.
0: Em coisas que não se podia confiar.
1: Em lo que não se podia confiar.
0: Eis que vós confiais em palavras falsas.
1: Eis que confiais em palavras de mentira.
0: Que para nada são proveitosas.
1: Que para nada dão proveito.
0: É o que fala o versículo 8.
1: Lo que diz o versículo 8.
0: E nós vemos hoje, meus irmãos, muitas pessoas cheias da religiosidade.
1: Vemos gente llena de religiosidad.
0: São juízes de plantão.
1: Jueces de plantón.
0: Gostam de julgar a vida dos outros.
1: Les gusta juzgar la vida de los otros.
0: Vêm por fora.
1: Vêm por afuera.
0: Ou às vezes julgam por uma atitude.
1: O juzgan por una actitud.
0: Não tem olhos como os olhos de Deus para enxergar de dentro para fora e nunca terão.
1: Não vem como Deus vê por dentro para fora e nunca o verá.
0: Se fiam nos seus próprios atos, nas suas próprias atitudes.
1: Se fiam em seus hechos e atitudes próprias.
0: Se julgam maiores do que os outros.
1: Se julgam maiores que os outros.
0: Acham que já são salvos por quê?
1: Creem que já são salvos por quê?
0: Nutrem uma falsa confiança.
1: Nutrem falsa confiança.
0: Numa religiosidade que o próprio Deus abomina.
1: Em religiosidade que Deus abomina.
0: Olha, meus irmãos, não é que isso não é uma crítica de forma alguma.
1: Não esqueceu na crítica.
0: Eu sei que nós podemos viver uma vida, cada um vive da forma que quiser viver e cada um entende, sei lá, de alguma maneira diferente, alguma coisa que possa se fazer para agradar a Deus.
1: Cada um vive da forma que quer viver e como agradar a Deus.
0: Eu não critico isso.
1: Eu não critico isto.
0: Não.
1: Não.
0: Se tem irmãos que acham que não, eu não. Sinceramente, eu não gosto de vestir paletó cinza porque eu acho que é pecado. Tudo bem.
1: Dizer que não vou vestir ele.
0: Desde que não venha apontar o dedo pro meu paletó cinza e venha me perturbar com religiosidades.
1: Mientras não me aponte a vestimenta e não me diga religiosidades.
0: Desde que não me faça querer viver o que ela é e não o que eu sou.
1: Desde que não queira ser que eu viva o que é e não o que eu sou.
0: Porque essas pessoas acabam nutrindo uma falsa esperança.
1: Porque terminam nutrindo falsa esperança.
0: Igualzinho aqueles que embarcaram no Titanic.
1: Igualito aos que han subido ao Titanic.
0: Esse navio jamais poderá afundar.
1: Esse bote jamais se hundirá.
0: De repente bateu lá, dizem que já saiu com fogo, já de onde saiu tinha explodido algumas caldeiras e coisas assim.
1: Dijeron que salió ya con fuego.
0: Mas de qualquer maneira bateu num gelo, pedaço de gelo e afundou.
1: Se golpeou num pedaço de gelo e se hundiu.
0: Não se pode fiar a vida de pessoas ou a nossa própria vida numa falsa segurança, na religiosidade ou em coisas que nada pode ajudar em nossa salvação.
1: Não se pode fiar a vida em algo sem segurança que não pode dar nossa salvação.
0: Deus é claro, meus irmãos.
1: Deus é claro, irmãos
0: meus. Deus é claro.
1: Deus é claro.
0: Eu vos ordenei dizendo, dai ouvidos à minha voz.
1: Você é ordenado, dado ouvidos à minha voz.
0: Aí eu serei o vosso Deus.
1: Aí serei vuestro Dios.
0: Vós sereis o meu povo.
1: Sereis mi pueblo.
0: Andai em todo o caminho que eu vos mandar.
1: Ive em todo o caminho que eu os mande.
0: E vai dar tudo certo.
1: E tudo irá bem.
0: E tudo irá muito bem para todos vocês.
1: Tudo irá muito bem para todos ustedes.
0: Não há necessidade de querer parecer ser o que não é.
1: Não há necessidade que pareça de lo que não é.
0: Não há necessidade alguma.
1: Não há necessidade alguma.
0: De buscar uma religiosidade desnecessária.
1: Buscar religiosidade necessária.
0: Massacrando pessoas.
1: Massacrando a gente.
0: Julgando pessoas.
1: Julgando a gente.
0: E ultrapassando os limites estabelecidos pela própria palavra e pela voz do nosso Deus.
1: E ultrapassando limites, julgando a palavra.
0: É hora de buscar
1: Deus.
0: Um pouco de inteligência.
1: É hora de buscar um pouco de inteligência.
0: Essa falsa segurança não leva você a lugar nenhum.
1: A falsa segurança não te leva a lugar algum.
0: Esse povo, meus irmãos.
1: Este povo, irmãos meus.
0: Judeus.
1: Judíos.
0: E muitos cristãos.
1: E muitos cristianos.
0: Também infelizmente.
1: Também infelizmente.
0: Enfatizam a sua religião.
1: Enfatizam sua religião.
0: Em um lugar.
1: Em um lugar.
0: E não em uma pessoa.
1: E não em uma pessoa.
0: Não vos fieis em palavras falsas dizendo.
1: Não fieis em palavras de mentira dizendo.
0: Templo do Senhor.
1: Templo de Jeová.
0: Templo do Senhor.
1: Templo de Jeová.
0: Templo do Senhor é este.
1: Templo de Jeová é este.
0: Pensavam que podiam fazer o que quisesse fazer, depois era só ir ao templo.
1: Creiam que podiam fazer o que queriam e logo ir ao templo.
0: E o pior?
1: E o pior?
0: Não é só a questão de ir ao templo.
1: Não é só a questão de ir ao templo.
0: Muitas pessoas acham que pode fazer o que querem fazer.
1: Muitos creem que podem fazer o que querem fazer.
0: São pessoas que cometem injustiças noite e dia.
1: Gente que faz injustiça de noite e de dia.
0: São pessoas que só se lembram de Deus.
1: Gente que só se acorda de Deus.
0: Quando o nó aperta.
1: Quando o nudo aprieta.
0: Aí pensam, ah, eu vou à igreja porque a coisa está apertando.
1: Aí dizem, bueno, eu vou à igreja porque está apertando a situação.
0: Chega no templo, entrou no templo, não, estou no templo de Deus, estou salvo, está tudo certo.
1: Chegam ao templo e dizem, estou no templo de Deus, estou salvo, tudo correto.
0: E alguns meus irmãos chegam ao cúmulo.
1: E alguns chegam ao colmo.
0: De fazer todo tipo de abominação, cometer todo tipo de erro contra Deus.
1: De fazer todo tipo de erro contra Deus.
0: Depois pega um envelope, faz um voto, não deixa a minha oferta, está tudo certo com o meu Deus.
1: Agarram o sobre, fazem a ofrenda e está tudo correto.
0: A situação está totalmente acertada.
1: A situação está totalmente arreglada.
0: Esse povo aqui não era brincadeira, não.
1: Este povo não era um jogo, não.
0: Deus fala claramente, melhorai os vossos caminhos e as vossas obras.
1: Deus disse claramente, arreglai vossas obras e caminhos.
0: Melhorem agora o vosso comportamento na questão da opressão ao estrangeiro.
1: Melhorem vosso comportamento conforme a opressão do estrangeiro.
0: Vocês estão maltratando os órfãos.
1: Estáis maltratando os huérfanos.
0: Derramando sangue inocente.
1: Derramando sangue inocente.
0: Andando diante de outros deuses.
1: Indo atrás de outros deuses.
0: Depois vem ao templo e templo do Senhor, templo do Senhor, templo do Senhor.
1: Logo vem ao templo e diz, templo do Senhor, templo do Senhor.
0: Olha, meus irmãos.
1: Miren, hermanos míos.
0: Não dá para pensar que nós podemos destacar a salvação do Senhor e colocá-la restrita a locais.
1: Não se pode destacar a palavra do Senhor e restringir alguns lugares.
0: Esse templo aqui não salva ninguém.
1: Este templo não salva a nadie.
0: Lugares não salvam ninguém.
1: Os lugares não salvam a nadie.
0: Não, não, não.
1: Não.
0: Instituições não salvam ninguém.
1: Instituições não salvam a nadie.
0: Placas de igrejas também não salvam ninguém.
1: As placas das igrejas não salvam a nadie também.
0: Tem muitos irmãos que equivocadamente têm o descalabro de dizer, sou da Deus amor, já estou no céu.
1: E muitos equivocadamente dizem, sou da Deus amor.
0: Meus irmãos.
1: En el cielo. Hermanos míos.
0: Nós temos de construir um relacionamento com Deus de comprometimento total.
1: Devemos construir uma relação de comprometimento total.
0: A Bíblia
1: total.
0: Sagrada, meus irmãos.
1: Compromisso total.
0: Ela fala a respeito da fé verdadeira.
1: Habla sobre a fé verdadeira.
0: E ela fala a respeito de onde Deus opera.
1: Habla sobre onde Deus opera.
0: De onde Deus ou da forma que Deus recebe.
1: Pela forma que Deus recebe.
0: O nosso louvor.
1: Nuestra alabanza.
0: Chegará um tempo.
1: Llegará un tiempo.
0: Em que os verdadeiros adoradores.
1: En que los verdaderos adoradores.
0: Adorarão em espírito. E em verdade.
1: Adorarão em espírito e em verdade.
0: Deus não se restringe a locais.
1: Deus não se restringe aos lugares.
0: Deus não se restringe a templos.
1: Deus não se restringe aos templos.
0: Para que você possa ter certeza absoluta.
1: Para que possa estar seguro em absoluto.
0: Que você não está colocando a sua fé.
1: Que não estás poniendo tu fé.
0: Ou você não está fiando a sua vida.
1: Ou não estás fiando a tua vida.
0: Não está restringindo Deus a locais.
1: Não está restringindo a Deus a lugares.
0: Entenda que Deus quer fazer algo grande.
1: Entenda o que Deus quer fazer algo grande.
0: Na sua vida independente.
1: Em tua vida independente.
0: De onde quer que você esteja.
1: De onde quer que tu estejas.
0: Exato momento eu sei.
1: Neste instante eu sei.
0: Que tem pessoas que estão nos ouvindo em presídios.
1: Que gente que nos sonha nas cárceles.
0: Ah, e Deus está nos presídios?
1: E Deus está nos presídios?
0: Sim, Deus está nos presídios.
1: Sim, Deus está ali.
0: Tem pessoas nos ouvindo agora.
1: A gente ouvindo-nos agora.
0: Talvez nos locais mais impróprios que nós possamos imaginar.
1: Talvez em lugares mais impróprios que podamos imaginar.
0: Deus pode estar nesses locais.
1: Deus está nesses lugares?
0: Sim.
1: Sim.
0: Mas não necessariamente no espaço físico.
1: Mas não necessariamente no espaço físico.
0: Mas sim dentro do coração da pessoa.
1: Sim, dentro do coração da pessoa.
0: Que está em qualquer lugar desse planeta agora.
1: Está em qualquer lugar deste planeta agora.
0: E é um verdadeiro adorador.
1: E é um verdadeiro adorador.
0: E é uma pessoa comprometida com Deus.
1: Alguém comprometido com Deus.
0: Não dá para pensar que não, eu vou fazer o que eu quiser fazer.
1: Você pode pensar, não, quero fazer o que
0: eu
1: quero fazer.
0: Vou viver a vida que eu quiser viver.
1: Viverei
0: a
1: vida que eu quero viver.
0: Depois eu chego no templo e falo, eu tô no templo.
1: Logo vou ao templo e vejo que estou no templo.
0: O importante é você saber.
1: O importante é que tu sepas.
0: Está Deus no lugar que Ele fez para estar.
1: Está Deus no lugar onde foi feito para estar.
0: Que é dentro de você templo do Espírito Santo.
1: Que dentro de você templo do Espírito Santo.
0: Você é templo do Espírito Santo.
1: Você é templo do Espírito Santo.
0: Você ainda é daqueles que acham não.
1: Ou apenas dizes que não.
0: Eu preciso ir.
1: Necessito ir.
0: A tal lugar porque lá é a igreja A, B, B, C ou D.
1: Ir allá porque la iglesia A, B o C.
0: E aí eu vou poder desfrutar a presença de Deus.
1: E allí disfrutarei la presencia de Dios.
0: Nesse momento tem gente lá na fazenda ouvindo a gente.
1: En este instante hay gente en la hacienda oyéndonos a nosotros.
0: Alguns estão colhendo café.
1: Algunos están cosechando café.
0: Alguns estão tão longe da igreja.
1: Algunos están lejos de la iglesia.
0: Mas Deus está lá porque são pessoas que não enfatizam o lugar.
1: Pero Dios está allá porque hay gente que no enfatiza el lugar.
0: São pessoas comprometidas com Deus.
1: Son gente comprometida con Dios.
0: Pessoas comprometidas com o Senhor.
1: Gente comprometida con el Señor.
0: Não há salvação em lugares.
1: No hay salvación en los lugares.
0: Há salvação em Deus.
1: Hay salvación en Dios.
0: E o lugar em que Deus quer estar é dentro de você.
1: Y donde Dios quiere estar es dentro de usted.
0: É por isso que você é templo de Deus, é templo do Espírito Santo.
1: Por eso el templo de Dios, templo del Espíritu
0: Santo. Quando você faz o que Deus está mandando.
1: Cuando haces lo que Dios está mandando.
0: Dá ouvidos a minha voz e eu vos serei por Deus.
1: Dá ouvido a minha voz e eu serei vuestro Dios.
0: Vocês vão ser o meu povo.
1: Sereis mi pueblo.
0: Vocês vão andar no meu caminho.
1: Ireis en mi camino.
0: Vocês vão fazer o que eu mandar.
1: Hareis lo que os mande.
0: E vai dar tudo certo.
1: E todo irá bem.
0: Vai dar tudo certo.
1: Todo irá bem.
0: Louvado seja o nome do nosso Senhor e Salvador Jesus Cristo.
1: Alabado seja Jesus Cristo.
0: Muitas pessoas, meus irmãos, também vivem o que esse povo vivia no tempo do profeta Jeremias.
1: Muita gente também vive o que vivia essa gente no tempo de Jeremias.
0: Pessoas que, infelizmente, meus irmãos,
1: gente que, infelizmente, irmãos,
0: gostavam muito de praticar.
1: Nós gostava muito de praticar
0: rituais vazios.
1: Rituais vazios.
0: Em alguns casos, trazendo para os nossos dias, por que não dizer até sacrifícios de tolos?
1: Trazendo nossos dias, talvez sacrifício de nécios.
0: No versículo 22.
1: Versículo 22.
0: Porque nunca falei a vossos pais.
1: Porque não falei com vossos padres.
0: No dia em que vos tirei da terra do Egito.
1: No dia que eu saquei da terra do Egito.
0: Nem lhes ordenei coisa alguma acerca de holocaustos ou sacrifícios.
1: Nem os mandei acerca de holocaustos e vítimas de sacrifício.
0: Mas ordenei dizendo, dai ouvidos.
1: Mas ordenei dizendo, dado ouvido.
0: Muita gente enfatizando mais o ritual.
1: Muita gente enfatizando mais o ritual.
0: E mais uma vez eu repito, do que o relacionamento e o comprometimento e o dar ouvidos ao que Deus fala.
1: Mais que o compromisso e o dar ouvido ao que Deus
0: disse. Por muito tempo eu disse, meus irmãos, e às vezes eu ainda me sinto tentado a dizer.
1: Por muito tempo dije e estou tentado a dizer-lo.
0: Embora Deus tenha transformado o coração de muita gente, eu estou feliz com a transformação que Deus está fazendo.
1: Que tenha transformado tanto o coração e estou feliz por isso.
0: O nosso povo está se despertando para o conhecimento.
1: Nosso povo se está despertando para o conhecimento.
0: O nosso povo está se despertando para ouvir a palavra de Deus.
1: Nosso povo se desperta para ouvir a palavra de Deus.
0: E é por isso que espiritualmente nós estamos progredindo.
1: Por isso espiritualmente estamos progressando.
0: Infelizmente algumas pessoas estão ainda vivendo.
1: Infelizmente algumas estão vivendo
0: momentos de rituais.
1: Momentos de rituais.
0: Momentos de holocaustos.
1: Momentos de holocaustos.
0: E alguns infelizmente vivendo até momentos de sacrifícios de tolos.
1: E alguns vivendo sacrifícios de necios.
0: Deus está falando ao povo de Judá.
1: Deus lhe habla ao povo de Judá.
0: Eu tirei os vossos pais do Egito e não falei para eles nada de sacrifícios de holocaustos.
1: Saquei vossos pais do Egito e não os pedi holocaustos de sacrifício.
0: Eu falei para eles, ouçam o que eu disser e vocês vão estar bem.
1: Os dije, ouvid o que eu os mando e estareis bem.
0: Dá ouvidos à minha voz e vai dar tudo certo.
1: Dá ouvido à minha voz e estará tudo bem.
0: Para vocês perceberem, meus irmãos, que ainda tem pessoas que...
1: Para que noteis que há gente todavia que...
0: Parecem que se sentem... Não sei se tem uma explicação para isso. Parece... A não ser a falta de conhecimento mesmo.
1: Não há uma explicação, senão falta de conhecimento a isto.
0: Pessoas que infelizmente ainda...
1: Gente que infelizmente todavia...
0: Gostam de praticar rituais.
1: Les gusta praticar rituales.
0: E gostam ainda de ser pessoas.
1: E les gusta todavía ser gente
0: que se apresentam a Deus e à igreja.
1: Que se apresentan a Dios y a la iglesia.
0: Trazendo somente obras, obras e obras, mas ouvir a palavra de Deus que é bom, nada.
1: Trayendo solamente obras, pero oír la palabra de Dios que es bueno, nada.
0: E eu não quero, meus irmãos, matar ninguém espiritualmente.
1: Yo no quiero matar a nadie espiritualmente, hermanos.
0: Mas a verdade é que existem pessoas que se orgulham.
1: La verdad es que hay gente que se enorgullece.
2: Essa semana jejuei 7 dias.
1: Dizendo yo ayunado.
2: Jejuei 8 dias e meio essa semana.
1: Ayunado 7 dias, 8 dias e meio esta semana.
0: Não é que não possa jejuar, claro que pode, devemos jejuar. Castas e demônios só saem com jejum e oração.
1: No es que no se pueda, se debe ayunar para que los demonios salgan.
0: Mas meus irmãos,
1: pero hermanos míos,
0: não se pode enfatizar apenas o ritual.
1: Não se pode enfatizar apenas o ritual.
2: Não, não, eu faço 8 vigílias por semana. Eu sou, ajudo os pobres. Minha oferta sempre é a mais gorda possível.
1: Que
2: eu. Hago vigílias. Eu fiz, eu faço.
1: Ajudo aos pobres. Eu hice, eu hago.
0: Devemos praticar boas obras ou não?
1: Devemos praticar boas obras ou não?
0: É claro que nós devemos praticar boas obras.
1: Claro que devemos praticar boas obras.
0: É evidente que sim.
1: É evidente que sim.
0: Mas nós não podemos achar, meus irmãos, de forma alguma e nos orgulhar.
1: Não podemos crer de forma alguma e enorgulhecer-nos.
0: Presumir.
1: Presumir.
0: Que nós somos melhores ou estamos salvos porque praticamos essas coisas. É claro que não.
1: Mejores o estamos salvos por practicar estas cosas,
0: Jesús,
1: claro que no.
0: Morreu na cruz.
1: Jesús murió en la cruz.
0: A nossa salvação é pela graça.
1: Nuestra salvación es por la gracia.
0: Esse povo gostava de praticar algum tipo de sacrificiozinho.
1: Este pueblo gustaba practicar sacrificios.
0: Mas Deus não estava no controle da vida desse povo.
1: Pero Dios no estaba en el control de esta vida.
0: Eles
1: de este
0: estavam
1: pueblo.
0: Apenas e tão somente flertando com Deus.
1: Apenas estaban enfrentando con Dios.
0: Esse povo não tinha comunhão com Deus.
1: Este pueblo no tenía comunión con Dios.
0: Esse povo estava apenas e tão somente buscando a aprovação.
1: Apenas estava buscando a aprovação.
0: Depois de ter feito coisa horrorosa perante os olhos do Senhor.
1: Logo de haver feito o horroroso ante os olhos do Senhor.
0: Mas era um povo que vivia em desobediência perante o Senhor.
1: Era
0: um povo
1: que estava em desobediência ante o
0: Senhor. Depois queriam apresentar.
1: Logo queriam apresentar.
0: As suas orações, os seus sacrifícios.
1: Suas orações e sacrifícios.
0: Para te fazer uma média e parecer que estava tudo bem com Deus.
1: Para ser parecer que estava tudo bem com Deus.
0: E Deus fala, não é isso que eu estou ordenando. Não foi isso que eu pedi para vocês.
1: Dios dice, no fue esto que ordené a vosotros.
0: Eu não pedi isso para os vossos pais.
1: Não pedi isto para vuestros padres.
0: Eu não quero que vocês coloquem sacrifícios e rituais.
1: No quiero que pongáis sacrificios rituales.
0: Entre mim e vocês.
1: Entre mim e ustedes.
0: E deixem de praticar o verdadeiro comprometimento e a verdadeira comunhão.
1: E deixem de praticar o compromisso e a comunhão.
0: E deixem de ouvir o que eu estou dizendo a vocês e praticar o que eu estou dizendo a vocês.
1: E deixar de ouvir o que eu digo e praticar
0: porque
1: também.
0: Porque só assim eu serei o vosso Deus.
1: Porque só assim eu sou vuestro Deus.
0: E vocês serão os meus filhos.
1: E vosotros sereis mis hijos, mis
0: e
1: hijos.
0: Vocês ouvirão a minha voz.
1: E ouireis minha voz.
0: E todas as vossas coisas irão bem.
1: E tudo irá bem.
0: Quem quer que seja tudo bem com vocês, levante as mãos, levante as mãos.
1: Quem quer que em ti vaya tudo bem, levante suas mãos.
0: Olha, meus irmãos, não é brincadeira o religiosismo, não.
1: Miren, hermanos, não é um jogo o religiosismo.
0: Gostaria de falar só um pouquinho sobre Saul.
1: Me gustaría hablar solo un poquito sobre Saul.
0: Saul foi um homem escolhido por Deus.
1: Saul fue hombre elegido por Dios.
0: Foi colocado como rei.
1: Fue puesto como rei.
0: Um dia Deus falou para ele: você vai levantar-se contra.
1: Un día Dios le dijo, te levantarás en contra.
0: Os amalequitas y vai matar todo mundo.
1: Los amalequitas y los matarás a todos.
0: Não é para poupar ninguém.
1: No es para guardar a nadie.
0: E ele subiu à guerra.
1: E ele subiu à guerra.
0: Deus entregou o adversário na mão dele.
1: Entregou o adversário em suas mãos.
0: E ele poupou o rei.
1: E ele guardou.
0: O rei Agag.
1: O rei Agag.
0: E além de ter poupado o rei.
1: E além de haver guardado o rei.
0: A Bíblia Sagrada fala que ele viu o melhor das ovelhas, dos animais.
1: A Bíblia diz, viu o melhor dos animais, das ovelhas.
0: Deus não vai se incomodar se eu levar isso aqui, não.
1: Deus não se molestará se levo isto aqui.
0: E Deus tinha dito não.
1: Deus havia dicho que não.
0: Não.
1: Que não.
0: Não é para levar nada.
1: Não há que levar nada.
0: E a Bíblia Sagrada nos diz, meus irmãos.
1: A Bíblia Sagrada nos diz, hermanos míos.
0: Que a desobediência do rei Saul.
1: A desobediência do rei Saul.
0: Acabou custando a ele o seu reinado.
1: Ele custou seu reinado.
0: Deus mandou o profeta falar com ele. E o profeta falou direto as palavras do Senhor.
1: Deus enviou o profeta para falar com ele. E falou diretamente ao Senhor com ele.
0: Olha.
1: Mira.
0: Você desobedeceu, você transgrediu.
1: Desobedeciste, transgrediste.
0: Foi tirado de você então o seu reino.
1: Foi sacado de ti o reino.
0: Existe uma parte que o próprio Deus fala, o seu reino foi tirado de ti e vou dá-lo a uma pessoa que é melhor que você.
1: Deus disse, quitarei teu reino e darei a alguém que é melhor que ti.
0: E Deus assim fez.
1: E Deus assim hizo.
0: Mas meus irmãos, o impressionante.
1: Impressionante, irmãos meus.
0: É que infelizmente o rei Saul.
1: É que infelizmente o rei Saul.
0: Fez uma das coisas mais absurdas que nós possamos imaginar.
1: Isso foi o mais absurdo que podamos imaginar.
0: Uma certa ocasião da sua vida ele já estava tão vazio de Deus.
1: Em certa ocasião da sua vida estava tão vazio de Deus.
0: E já estava tão cheio de rituais.
1: E tão lleno de rituales.
0: De obras, holocaustos, sacrifícios.
1: Obras, holocaustos, sacrifício.
0: Que mesmo sendo reprovado pelo Senhor.
1: Aunque siendo reprobado por el Señor.
0: Ele ainda queria continuar.
1: Aún quería seguir.
0: Com rituais para fazer parecer diante do povo que ainda era ungido do Senhor.
1: Com rituais para fazer parecer que ele era ungido de Deus aún.
0: Deus não quer que você arranque seus cabelos. E Deus não quer que você faça mais do que Ele quer que você faça.
1: Deus não quer que te arranques os pelos, hagas mais
0: do que
1: haces.
0: Deus quer que você ouça o que Ele está dizendo a você. É só isso que Deus quer.
1: Deus
0: quer
1: que ouças o que Ele disse. Só
0: isso. Deus quer relacionamento de coração. É isso que Deus quer.
1: Relação de coração, isso é o que Ele quer.
0: Deus quer que você realmente tenha uma vida boa. Deus quer que você o chame de papai. Deus quer
1: que tenhas vida boa, que le chames de padre, papito.
0: E não tem grandes complicações para isso.
1: E não é grande complicação para isto.
0: Basta tão somente você ouvir o que Deus está falando contigo.
1: Apenas basta ouvir o que Deus está falando contigo.
0: É difícil você ouvir alguém ou ouvir o próprio Deus dizendo: eu não vou voltar contigo, conforme Samuel falou a Saul. Não vou voltar contigo, não.
1: Como le dijo Samuel a Saul, não volveré contigo, não.
0: Basicamente, você rasgou o que Deus falou contigo, então Deus te rejeitou.
1: Tu has roto o que Deus disse contigo, então le rechazaste.
0: Sem falar, meus irmãos.
1: Sin decir, hermanos míos.
0: Que era um reizinho meio atrevido a querer fazer o que não era também na alçada dele, né?
1: Al decir que você é atrevido ao dizer.
0: Em alguns momentos ele mesmo é que queria fazer o sacrifício, nem esperava o sacerdote.
1: Ele queria ser o sacrifício, nem esperava o sacerdote.
0: Queria o sacrifício, mas não obedecia a palavra.
1: Queria sacrifício, mas não obedecia a palavra.
0: Queria sacrificar, mas não obedecia o que Deus havia dito.
1: Queria sacrificar, mas não ia o que Deus havia dito.
0: E não era exatamente o que Deus queria.
1: E não era o que Deus queria.
0: Se tornou vazio, religioso.
1: Se hizo vazio, religioso.
0: Perdeu seu trono por completo.
1: Perdeu seu trono completamente.
0: Deus não quer que você perca absolutamente coisa alguma.
1: Deus não quer que perdas coisa alguma.
0: Deus quer que você seja bem sucedido na sua vida.
1: Deus quer que seas bem exitoso em tua vida.
0: E não tem dificuldade alguma, não há necessidade de nenhum aprofundamento, eu diria, a nível super, hiper, mega, superior de teologia. Não, não, não, é só ouvir o que Deus está falando contigo.
1: E não tenha dificuldade, senão ouvir o que Deus está falando de Deus contigo. Está na casa de Deus.
0: Você está na presença de Deus.
1: Estás na presença de Deus.
0: Você está ouvindo Deus falar contigo.
1: Ouves Deus falar contigo.
0: É simplesmente ouvir o que Deus está falando com você. Deus quer que você tenha essa natureza, que você tenha esse caráter.
1: Que ouças e tenhas essa natureza e caráter.
0: Caráter de Cristo.
1: Caráter de Cristo.
0: Deus não quer que você viva uma falsa segurança.
1: Ele não quer que vivas falsa segurança.
0: Deus não quer que você se fie nas suas obras.
1: Ele não quer que te fies em tuas obras.
0: Deus quer que você enfatize o relacionamento e o comprometimento e não o sacrifício.
1: Ele que enfatize a relação e compromisso e não o sacrifício.
0: E não obras que não podem salvar.
1: E obras, não obras que possam salvar.
0: Para que você seja uma pessoa cheia.
1: Para que tu sejas pessoa llena.
0: Para que você seja uma pessoa bem sucedida.
1: Seas bem exitoso.
0: Para que você simplesmente.
1: E simplesmente.
0: Ouvindo, dando ouvido à voz de Deus.
1: Ouvindo a voz de Deus.
0: Você entenda que Deus está te dizendo: eu sou o seu Deus.
1: Entendas que te disse: eu sou tu Deus.
0: Você é meu povo. Você é meu filho.
1: Eres mi pueblo, mi hijo.
0: Anda, anda aqui, anda aqui.
1: Vem por aqui.
0: O caminho
1: por
0: é esse aqui.
1: O caminho é este.
0: Você é meu povo e tudo que você fizer vai dar certo.
1: Eres
0: mi
1: pueblo y lo que hicieres irá bien.
0: O próprio profeta Jeremias nos fala, meus irmãos.
1: O profeta Jeremias nos diz, hermanos míos.
0: Para nós nos colocarmos nos caminhos e observarmos.
1: Que nos pongamos en los caminos y
0: veamos. E perguntarmos pelas veredas antigas.
1: Preguntemos por sendas antiguas.
0: Perguntar qual é o bom caminho.
1: Qual é o bom caminho?
0: E andar nesse caminho.
1: De ir nesse caminho.
0: E dessa forma achareis então descanso para as vossas almas.
1: E assim hallareis descanso para vossas almas.
0: Mas o homem dizia: não, não, não quero andar nesse caminho. Diga: eu quero andar nesse caminho.
1: Dizia, não quero, pero diga, eu quero.
0: Eu não quero uma vida apenas de cristão nominal ou crente nominal.
1: Não quero apenas crente, cristiano nominal.
0: Eu quero ser crente de verdade.
1: Eu quero ser cristiano, crente de verdade.
0: Eu quero ser crente de verdade. Eu quero gozar os benefícios de Deus na minha vida.
1: Quero gozar benefícios de Deus em minha vida.
0: Simplesmente ouça o que Deus está falando contigo.
1: Simplesmente ouça o que Deus falou contigo.
0: Eu sei, meus irmãos,
1: sei, hermanos míos,
0: que nos dias de hoje,
1: que nos dias de hoje,
0: infelizmente,
1: infelizmente,
0: nós vemos muitas pessoas religiosas e vazias.
1: Vemos muita gente religiosa e vazia.
0: Mas nós vemos também muitas pessoas.
1: Também vemos muitas pessoas
0: que estão seguindo um ciclo de rebeldia dentro da igreja.
1: Que seguem um ciclo de rebeldia dentro da igreja.
0: Porque dos púlpitos já não sai mais a verdadeira doutrina.
1: Porque pelos altares já não sai a verdadeira doutrina.
0: As pessoas para aglomerar pessoas em torno de si.
1: A gente para aglomerar gente em seu torno de si.
0: As pessoas para aumentar as suas entradas financeiras angariando dízimos e ofertas.
1: Para aumentar a entrada econômica e aumentando dízimos e ofrendas.
0: Muitos perderam a capacidade que vem de Deus de combater contra o pecado.
1: Muitos perderam a capacidade de combater o pecado.
0: E a Bíblia Sagrada nos diz que é preciso preciso combater contra o pecado até mesmo quando nós tivermos de derramar o nosso sangue.
1: E a Bíblia diz que é necessário combater o pecado aunque tenha que derramar a sangue.
0: Recentemente eu pregava sobre Jonas.
1: Recentemente
0: eu falava
1: sobre Jonas.
0: E eu dizia a vocês que Deus levantou o profeta e falou: vai e prega contra essa cidade.
1: Eu dizia que Deus o levantou e lhe disse: predica contra esta cidade.
0: Deus estava dizendo: vai e prega contra os pecados dessa cidade.
1: Eu dizia: predica contra os pecados dessa cidade.
0: Hoje nós vemos muitas pessoas que se fiam também em números.
1: Vemos gente que se fia em números.
0: É evidente que Deus quer números, mas Deus quer também qualidade.
1: Claro que Deus quer números, mas também qualidade.
0: Eu me sentiria mal.
1: Me sentiria eu mal.
0: Eu me sentiria em pecado.
1: Me sentiria em pecado.
0: Se eu pregasse a palavra de Deus e não combatesse o pecado.
1: Se predico a palavra e não combato o pecado.
0: E não dissesse a vocês: Deus não se agrada disso, Deus não quer que isso seja feito. Mas se você ouvir a palavra de Deus, você vai ser abençoado.
1: E não dissesse que Deus se agrada disso, sino que combatendo.
0: Você vai ser prosperado.
1: Sereis prosperados e bendecidos.
0: Mas muitas pessoas, como os religiosos dos tempos de Jesus.
1: A gente como religiosos nos tempos de Jesus.
0: A Bíblia Sagrada fala que Jesus falava através de parábolas.
1: A Bíblia Sagrada diz que Jesus falava através de parábolas.
0: E Jesus falava que muitos vendo não viam.
1: Ele falando que muitos vendo não veiam.
0: Muitos ouvindo também não ouviam.
1: E muitos ouvindo não ouviam também.
0: Eram pessoas, meus irmãos, que não tinham poder de compreensão.
1: Era gente que não tinha o poder de compreensão.
0: E se cumpria neles, dizia o Senhor Jesus, a profecia do profeta Isaías.
1: E nem se cumpria a profeta.
0: Pessoas que tinham ouvidos para ouvir.
1: Pessoas que tinham ouvidos para ouvir,
0: mas não conseguiam ouvir, não conseguiam atender o que era dito.
1: Não logravam ouvir e atender o que era dito.
0: Aqui eu sei que talvez tenha uma pessoa surda, como
1: a menos,
0: não?
1: A menos que haja alguém sordo, como
0: fisicamente
1: não?
0: Fisicamente surda.
1: Fisicamente surda.
0: Talvez tenha alguma pessoa que Jesus pode curar, por que não?
1: Alguém que Jesus pode sanar, por que não?
0: Mas eu sei que a maioria que ouve muito bem.
1: É que aqui a maioria ouve muito bem.
0: E estão ouvindo as palavras que Deus está falando.
1: E hoje é a palavra que Deus habla.
0: Mas é interessante falar tendo ouvido para ouvir.
1: E isso é interessante,
0: não consegue ouvir.
1: Que ouvi.

0: estejam ouvindo.
1: Sin embargo, estén oyendo.
0: Ouçam o que Deus está falando, ouvir.
1: Oigan lo que Dios está hablando, oíd.
0: Dai ouvidos à minha voz.
1: Dá ouvido a minha voz.
0: E eu serei o vosso Deus.
1: E eu serei vuestro Dios.
0: Eu sei que você veio aqui hoje em desespero. Deus é poderoso para aniquilar o seu desespero.
1: Deus é poderoso para aniquilar tu desespero.
0: Deus é poderoso para te levantar, seja lá a situação pior que você esteja vivendo.
1: Poderoso para levantar-te da situação que estás vivendo.
0: Mas dá ouvido ao que Deus está falando, que é melhor.
1: Dê ouvido à voz de Deus, que é melhor.
0: Melhor do que receber apenas uma bênção de Deus é ter Deus como seu Deus.
1: Melhor que receber uma bendição é ter a Deus como seu Deus.
0: Melhor que receber uma cura é ter na sua vida aquele que cura.
1: Melhor que uma sanidade é ter aquele que sana.
0: Deus é poderoso e Ele quer que você seja uma pessoa.
1: Deus é poderoso e quer que seja uma pessoa.
0: Portadora de todos os benefícios que Ele tem.
1: Portadora de los beneficios que Él tiene.
0: Y no es nem que nós pedimos.
1: Y no es que lo que pidamos.
0: É que Ele mesmo oferece.
1: Sino que Él ofrece.
0: Oferece a todos quantos ouvem a sua palavra.
1: Oferece a todos quantos oyen su palabra.
0: Não é questão do lugar.
1: No es cuestión del lugar.
0: Não é questão apenas e tão somente de nós estarmos sacrificando, não.
1: A questão é apenas estar sacrificando, não.
0: A questão é ouvir, se você está ouvindo, hoje é o dia da mudança na sua vida.
1: A questão é ouvir, se está ouvindo, hoje é o dia de cambio de tua vida.
0: Hoje é o dia da transformação na sua vida.
1: Hoje é o dia da transformação em tua vida.
0: Deus continua querendo a mesma coisa.
1: Deus sigue querendo a mesma coisa.
0: Que você saia dos rituais vazios.
1: Que salgas de los rituales vazios.
0: Que você saia da sua forma de entendimento vazia.
1: Que salgas da tua forma de entender vazia.
0: E que você somente ouve. Ouça o que Deus está falando contigo.
1: E ouça o que Deus simplesmente fala contigo.
0: Ouça o que Deus está falando ao seu coração.
1: Ouça o que Deus habla tu coração.
0: E deixa Deus ser o seu Deus.
1: E deixa que Deus seja tu Deus.
0: Você será filho de um Deus poderoso.
1: Será filho de um Deus poderoso.
0: Anda no caminho que Ele está propondo.
1: Vem no caminho que Ele propõe.
0: Faça o que Ele te mandar fazer.
1: Haga o que Ele manda fazer.
0: Aí tudo vai dar certo, tudo vai estar bem para você.
1: Aí tudo irá bem, tudo estará bem para você.
0: Deus não quer que você fale da metade.
1: Não quer que te tenga a
0: metade. Não fique satisfeito com a metade do caminho.
1: Não se satisfaga por la mitad del camino.
0: Não fique satisfeito em lavar apenas o lado de fora.
1: Não se satisfaga por lavar solamente afuera.
0: Tem muita gente que é o crente cara lavada, só lava o lado de fora.
1: Tem gente que é o rostro lavado, só lava por afuera.
0: Mas passe a viver uma vida de comprometimento e de comunhão e de entendimento.
1: Comece a viver vida de compromisso e de entendimento.
0: E você vai ver que coisa maravilhosa é servir a esse Deus.
1: E verás que é maravilhoso servir a este Deus.
0: Eu sei que você veio aqui.
1: Sei que viniste aqui.
0: Talvez em desespero.
1: Talvez com desespero.
0: Desempregado.
1: Desempleado.
0: Pessoas na família doentes.
1: Gente na família enferma.
0: Talvez você mesmo doente.
1: Talvez você mesmo enfermo.
0: Pessoas talvez com doenças terminais.
1: Gente com enfermidade terminal.
0: Em estado terrível.
1: Em estado terrível.
0: Você acha que Deus não está vendo você?
1: Crees que Deus não te vê?
0: Você acha que Deus só olha para você e vê somente, não, esse é pecador, vou aniquilar, vou matar, vou arrancar o pescoço. Você acha que é assim que Deus vê você?
1: Parece que a pessoa te vê como pecador e para matar-te?
0: Não,
1: Deus não te vê assim, não.
0: Deus está olhando você com um olhar de compaixão.
1: Deus te vê com mirada de compaixão.
0: Se você é pecador, Ele quer te perdoar.
1: Se eres pecador, te quiere perdonar.
0: Se você caiu, Ele quer te levantar.
1: Se caíste, quer levantar-te.
0: Se você está enfermo, Ele quer te curar.
1: Se estás enfermo, quer sanar-te.
0: Deus quer o seu bem.
1: Deus quer tu bem.
0: Deus quer a sua alegria.
1: Quer tua alegria.
0: Deus quer a sua salvação.
1: Quer tu salvação.
0: Deus quer o melhor para você.
1: Quer o melhor para você.
0: Mas ouça o que Deus está falando contigo.
1: Pero oiga lo que Dios está hablando contigo.
0: E seja bem sucedido na sua vida.
1: E seja exitoso em tua vida.
0: Se você ouvir a palavra de Deus.
1: Se ouvir a boa palavra de Deus.
0: Se você comer a palavra de Deus.
1: Se comes a palavra de Deus.
0: Você também vai comer o melhor dessa terra.
1: Também comerás o melhor desta terra.
0: Deus abençoe você.
1: Deus te bendiga.
0: Deus não quer religiosidade. Deus não quer falsidade.
1: Deus não quer religiosidade, falsidade.
0: Deus não quer sacrifício de tolo.
1: Deus não quer sacrifício de tonto.
0: Deus não quer que você o confine a lugares.
1: Deus não quer que o confine em...
0: Deus quer que você seja adorador.
1: Deus quer que seja adorador.
0: Deus quer que você o adore em espírito e em verdade.
1: Quer que o adore em espírito e verdade.
0: Deus quer que você o ouça.
1: Quer que o ouça.
0: E Deus quer que você seja bem sucedido na sua vida.
1: Que seja exitoso em tua vida.
0: Diga não ao pecado, diga sim a Deus.
1: Diga não ao pecado e sim a Deus.
0: E que Deus abençoe você grandemente.
1: Que Deus te bendiga grandemente.
0: Que o Espírito de Deus siga falando ao seu coração tremendamente.
1: O Espírito de Deus siga falando ao teu coração.
0: Aleluia, louvado seja Deus, aleluia. Digam comigo assim, meus irmãos. A paz do Senhor Jesus. Digam comigo assim mais uma vez. A paz do Senhor Jesus. Muito obrigado, irmãos, todos vocês da Igreja Deus e Amor, vocês de outros ministérios, vocês que juntaram-se a nós na oração. Bem-vindos e venham sempre. E muito obrigado por vocês estarem aqui. Que Deus vos abençoe. Digam comigo mais uma vez. A paz do Senhor Jesus. Vamos

0: meus irmãos. Vocês estão guardados, vocês estão protegidos e abençoados, em nome de Jesus Cristo.
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4: Após Jesus ter ressuscitado, apareceu aos seus discípulos e, vendo eles, foi elevado às alturas e uma nuvem o recebeu, ocultando-o a seus olhos. E estando com os olhos fitos no céu, enquanto ele subia, eis que junto deles se puseram dois homens vestidos de branco, os quais lhes disseram: Homens galileus, por que estáis olhando para o céu? Esse Jesus que dentre vós foi recebido em cima no céu, há de vir assim, como para o céu o vistes ir. Atos dos Apóstolos, capítulo 1, versículos de 9 a 11.
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7: Instagram, você que está aí pelas emissoras de rádio, receba a paz de Jesus, do seu irmão, pastor Milton de Almeida. Estamos hoje, nesta terça-feira, encerrando nesta terça-feira, esse dia abençoado que Deus nos deu. E lembrando a vocês que teremos nesta quarta-feira, logo às 9h, aqui na sede mundial, estarei com todos os nossos irmãos, pregando a palavra de Deus, orando por todos, e tenho certeza que Deus falará de uma forma extraordinária aos corações daqueles que se esforçar para ouvir a palavra do Senhor. Muito bem, vamos então, meus irmãos, aí, compartilhando, vão nos escrevendo. Eu já estou olhando aqui as mensagens dos irmãos, os irmãos pedindo oração, pedindo aí oração pelos seus entes queridos, pela sua família, os seus familiares. Nós estaremos orando e convido vocês para juntos buscar a presença de Deus à meia-noite em ponto. Estaremos buscando a presença do Senhor. Vamos então ler a palavra do Senhor. Quero aqui compartilhar com vocês Abacuque capítulo 3, versículo 2. Nos diz assim a palavra do Senhor: Ouvi, Senhor, a tua palavra e temi. Aviva, ó Senhor, a tua obra no meio dos anos. No meio dos anos fazes a conhecida, na tua ira lembra da tua misericórdia. Que nós vemos a palavra do Senhor em Abacuque fazendo essa oração, pedindo a Deus a manifestação do poder, da presença do nosso Deus. E é isso que nós temos pregado, falado, compartilhado com os nossos irmãos nos cultos, que a presença de Deus é indispensável em nossas vidas. O nosso Deus, pela sua grande e infinita misericórdia, Ele nos dá este privilégio de podermos provar da sua bondade e da sua misericórdia. Então você que está aí do outro lado triste, abatido, desanimado, não se esqueça que Deus existe, que o nosso Deus está pronto para te atender. Mas de repente você pode estar se perguntando, mas está tão difícil os problemas, as dificuldades, é tantas as adversidades que eu estou passando, um momento difícil, talvez uma enfermidade que está consumindo o meu corpo, consumindo a minha fé, consumindo a minha esperança. Convido vocês para refletir nesta palavra. Não pense você que nos dias de Abacuque eram dias bons. Não, foi dias difíceis. Momentos que os servos de Deus buscavam refúgio somente em Deus. E os dias que vivemos hoje não parecem tão diferente dos dias de Abacuque, dos profetas, e até mesmo nos dias de nosso Senhor Jesus Cristo, no seu ministério, após o batismo, a tentação, o início do ministério, a perseguição, as dificuldades que Jesus passou, mas Ele foi o vencedor. E Jesus deixou para nós esse exemplo. Assim como eu venci o mundo, vós vencereis também. Então eu trago essa palavra de ânimo para você, que está aí nos escrevendo, você que já está compartilhando, você que está usando o meio digital para evangelizar. Esse é uma ferramenta extraordinária de estarmos aí compartilhando, você talvez dizendo para o seu colega, seu amigo, vizinho, parente, família, familiares, ou pessoas que estão em outro país nesse momento, está dizendo, ei, chegou o momento da oração, vamos lá. Estou compartilhando com vocês para junto buscar a presença de Deus. Então, este é um ponto bastante importante de nós divulgar a busca da presença de Deus. Você pode estar perguntando, mas o que eu vou ganhar com isto? Deixando esse tempo para buscar a presença de Deus. Lembra bem, nós estamos aqui com milhares e milhares de pessoas que já estão conectados. Pessoas que talvez não tenham nem acesso à internet, mas também Deus preparou para a gente, para a igreja Deus e Amor, essa rede de emissoras de rádio que está chegando nesta fazenda, nesse sítio, nessa chácara, nos lugares mais distantes, lá no extremo norte do nosso Brasil, por que não? Nossos irmãos também, que abre a Espanha, está escutando lá esta transmissão, ou pessoas que estão em outro, ou no, na Europa, Ásia, Oceania. Se você está nos ouvindo neste momento, não é por acaso. Deus preparou este momento para juntos buscar a presença. A igreja passará por uma nova experiência, uma experiência viva com Deus. Buscar o batismo com o Espírito Santo, os dons de Deus, a manifestação do Espírito Santo. Ah, meu Deus, que coisa tremenda. É a presença do Senhor, é ver jovens sendo usados por Deus, é ver obreiros, dirigentes, presbíteros, pastores, diáconos, todos cheios do Espírito Santo. Imagina, meus irmãos. Muitas vidas vão se converter, pessoas vão se chegar na presença de Deus. Muitas pessoas serão curadas. Jesus continua curando em pleno século XXI. Ah, pastor, mas faz tanto tempo que eu não vejo milagres aqui na igreja onde eu congrego. O pastor aqui já não ora mais, já não convida mais o povo para a campanha de oração, mas agora sim. Agora você está sendo convidado por Deus para esta oração. Para o Senhor avivar nossos corações, para o Senhor avivar o meu coração, para o Senhor revestir as nossas vidas no poder, na graça, receber do Senhor a armadura de Deus para vencer os dias maus, que os dias não são bons. Estamos vendo aí a cada dia, na maneira que a vinda de Jesus se aproxima, a gente vê aí a fúria do diabo contra o povo de Deus, contra a igreja de Cristo. Então coloque na sua agenda, meus irmãos, na sua agenda. Dia 1 de setembro, estaremos iniciando esta grande campanha, Aviva a Tua Obra. Conto com vocês, conto com os nossos irmãos dirigentes, obreiros, que sempre estão conosco. São pessoas, irmãos que estão ali para obedecer à convocação do nosso Deus. Então, nosso Deus vai manifestar a glória dEle, não somente no Brasil, não somente na Grande São Paulo, não somente na sede mundial, mas em todo o mundo. Avivamento já, avivamento. Deus está esperando a nossa posição, a nossa busca intensa para receber a graça, a presença e a unção do Espírito Santo. E lembrando também que nesse sábado teremos a grande festa da Fundação Reviver, a obra beneficente da Igreja Deus e Amor. Vocês não podem perder, porque a Fundação Reviver estará completando mais um ano de vida. Então convido toda a Grande São Paulo, ninguém ficando em casa, todos, as nossas igrejas Deus e Amor aqui na Grande São Paulo, não haverá culto, porque todos estarão aqui conosco, aqui na sede mundial. A nossa irmã presidente, a nossa irmã Irene Miranda, a diretoria da Fundação, da Igreja Deus e Amor, todos estarão aqui no Templo da Glória de Deus. Chegue cedo, porque eu tenho certeza que Deus fará obras grandes. E você que vai trazer sua doação, o alimento, e você que vai trazer sua oferta também, venha, porque aí a Fundação está fazendo aniversário, e olha o quanto que a Fundação Reviver, juntamente com a Igreja Deus e Amor, tem ajudado pessoas carentes. Então chegou o momento de você também dar a sua contribuição neste sábado, a grande festa que vai começar aí a partir das 15h. Convido a todos vocês para participar dessa grande bênção. Vamos neste momento, momento da oração. Bondoso Deus e Pai, eu quero agradecer ao Senhor por mais esta oportunidade. Eu quero agradecer, meu Deus, pelo dia que o Senhor nos deu, pela bênção que o Senhor nos deu de presente, mais um ano de vida, de podermos respirar, de poder estar com a nossa família. Muito obrigado, Senhor, de poder ter passado esse dia com os nossos irmãos, amigos, nossos irmãos membros, obreiros. Eu quero agradecer ao Senhor por esta oportunidade. Quantas pessoas que gostariam de estar agradecendo ao Senhor, mas estão impossibilitadas até mesmo para expressar, para declarar com a sua voz, que até aqui o Senhor tem nos ajudado. Oh, meu Deus, nós iremos, no decorrer desta oração, iremos clamar pelos nossos irmãos. Mas nós temos muitas pessoas aqui que estão pedindo as nossas orações, e nós vamos pedir, vamos clamar. Mas antes de pedir, Senhor, antes de orar, antes de interceder, eu quero lhe pedir, ó Deus, no nome de Jesus, do teu amado Filho, o perdão dos meus pecados, o perdão das minhas falhas. Reconheço, Senhor, que sou frágil, que eu sou limitado. Oh, meu Jesus, se não for a sua misericórdia, oh, Senhor, nenhuma alma se salvaria. Mas a tua misericórdia é grande. A tua misericórdia, Senhor, é o que faz toda a diferença no nosso dia a dia, no nosso viver, nos momentos mais difíceis que possamos enfrentar nas nossas vidas. O Senhor sempre está conosco. E a tua presença, Senhor, não tem palavra para expressar. Por mais que eu queira buscar palavras para expressar o quanto a tua presença é importante na nossa vida, mesmo assim eu não conseguirei expressar na sua totalidade. Porque a tua presença, Senhor, é o que faz a diferença na vida de um cristão. A tua presença, Senhor, nos remete lá nos evangelhos. Ver a posição, a postura, a maneira que o Senhor conduzia a multidão, a maneira que o Senhor resolvia os problemas daquele povo. Aquele povo faminto lá no deserto. O Senhor fez o milagre da multiplicação dos pães. Aquela turbulência no barco em alto mar, quando o Senhor chega, a bonança, a paz, a tranquilidade. O mar se acalma, oh glória a Deus. O mar bravio se acalma. E aquela sensação de medo que estava tomando conta do coração dos discípulos trouxe a calmaria, a tranquilidade. E eu peço, Senhor, que o Senhor, no decorrer desta oração, venha acalmar o coração deste ouvinte. Venha trazer a calma, a tranquilidade. Porque quando estamos calmos, tranquilos na tua presença, Senhor, nós tomamos decisões corretas, tomamos decisões segundo a tua vontade. Senhor, não permita, Senhor, tomarmos decisões precipitadas, tomar decisões sem primeiro buscar a Tua presença, sem primeiro orar, pedir ao Senhor a direção. Senhor Jesus, eu reconheço-se como ser humano das imperfeições, das limitações e do meu limite. Mas mesmo assim o Senhor nos chamou para a salvação. O Senhor nos chamou para gozar desta paz gloriosa, desta presença que o Senhor traz a tranquilidade. Quantas pessoas, Senhor, têm ido em busca de algo tão passageiro, de um prazer que não preenche a alma, de um prazer que venha trazer satisfação momentânea. Mas a presença do Senhor, aleluias, traz a paz, a alegria, e isso traz uma segurança para as nossas vidas. Ah, meu Jesus, nós não tememos a morte de maneira alguma, porque sabemos que estamos em Cristo. Sabemos que a vida é tão passageira, mas estamos aqui, Senhor, à disposição, ao serviço que o Senhor nos determinou, que é propagar o Evangelho, anunciar o Evangelho, ir por todo mundo, pregar o Evangelho a toda criatura. Eu confesso, Senhor, que no momento, nas primeiras vezes que eu ouvi, eu li esta passagem, eu ficava me perguntando, como iremos pregar a todas as nações? Cada país, cada nação, um idioma diferente. As dificuldades, as leis, as limitações, países que dão a liberdade, outros países que proíbem o Evangelho ser pregado. Eu ficava me perguntando, como iremos chegar até essas pessoas? Como iremos levar a palavra do Senhor? Mas no decorrer do tempo, no decorrer dos anos, eu comecei a presenciar a maneira, as estratégias que o Senhor tem dado à igreja. A estratégia, os meios que o Senhor tem dado a nós para chegarmos a esta pessoa que de repente está até mesmo num presídio, que está até mesmo num local que não tem acesso a ninguém, mas está ali conectados, ouvindo esta oração e também ouvindo a palavra do Senhor nas pregações. Muito obrigado, Senhor. Muito obrigado, Senhor, por nos dar estas oportunidades, nos ensinar aquilo que precisávamos aprender e muito ainda temos a aprender do Senhor, porque nós somos limitados demais. Nós enxergamos tão pouco, Senhor, de tão pouco que a gente olha para os problemas, para as dificuldades e parece que a tormenta não vai passar, parece que esta guerra jamais vai cessar. Mas quando olhamos para o Senhor, a esperança renasce, a esperança reacende em nossos corações, ao ponto de dizer para o inimigo: somos mais do que vencedores em Cristo Jesus, o nosso Salvador. Não temeremos a morte, porque o Senhor venceu a morte, aleluias. A enfermidade que está assolando, ela vai passar, porque o Senhor, Ele é poderoso para realizar os milagres. Por isso, Senhor, eu quero agradecer, pedir ao Senhor misericórdia. Muito obrigado, Senhor, por ter paciência conosco. Muito obrigado, Senhor, por nos perdoar pecados que praticamos por palavra, obra, pensamento, atitudes, ou até mesmo no momento que deveríamos estar agradecendo ao Senhor, a gente murmura, a gente reclama. E alguns até chegam a questionar a Deus, dizendo: onde é que está Deus? Onde é que Deus está? Por que que eu estou passando por isto? Por que? Quando é que Deus vai me atender? Oh, meu Senhor, tem misericórdia de nós, pecadores, que olhamos para esta ótica e achamos que estamos no nosso direito de cobrar do Senhor, de exigir de Deus, sabendo que antes de dirigir uma palavra ao Senhor, o Senhor já sabe as nossas necessidades. O Senhor conhece, o Senhor sabe o que nós precisamos. O Senhor sabe o que nós estamos necessitando.
8: Mas é tão bom clamar, ouvir a nossa oração, é tão bom dialogar contigo, Senhor. Porque o Senhor é o nosso pastor. O Senhor é aquele que deu a vida por nós. Eu sei que muitas vezes a gente dá trabalho para o Senhor. Muitas vezes a gente reclama. Mas não é por maldade, Senhor. Não. Não é porque nós queremos parar, não, de maneira alguma. É que em certos momentos da vida a gente encontra essas dificuldades. Mas hoje, Senhor, estou aqui para agradecer por tudo. Por tudo que o Senhor tem dado. Eu seria uma das pessoas mais injustas da face da terra se eu viesse aqui na oração e estivesse dizendo, Senhor, opera, faz milagre. Não, Senhor, eu só tenho que agradecer. Eu já presenciei, já vi milagres, Senhor, sou uma testemunha disto. O Senhor continua operando. E o Senhor escolheu esta igreja para anunciar o Evangelho, assim como outras igrejas também, mas a igreja Deus é Amor, que eu faço parte, eu tenho presenciado, eu tenho testemunhado dessa grandeza do Senhor. Por isso, neste momento, apresento a tua serva, a nossa irmã Irene Miranda, a presidente desta igreja, da Fundação Reviver. Abençoa a tua serva, Senhor. Traz a paz, a alegria, a graça do teu Santo Espírito, cada dia mais. Senhor Jesus, agradeça ao Senhor pela festa que vamos ter neste próximo sábado, a grande festa de aniversário da Fundação Reviver. Meu Deus, quantas vidas abençoadas, agraciadas por Deus. Quantas vidas, quem diria, Senhor? Aos nossos olhos parece que isso estava tão distante. Mas lá, 32 anos, a Fundação Reviver começa aí distribuindo o sopão aqui nas proximidades da sede da nossa igreja. E agora, já passou-se dos 30, vamos completar os 32. E a gente vê, Senhor, o quanto o Senhor tem sido bom para conosco. Muito obrigado, Senhor. Muito obrigado pelo Senhor ter direcionado a tua serva, a nossa irmã Irene Miranda, que tem olhado com tanto carinho pelos necessitados, por aquelas pessoas que precisam tanto e não sabem a quem recorrer. Senhor, muito obrigado, Senhor, pela vida do pastor Lorival, da irmã Débora, do presbítero Davi Miranda Neto. Senhor, quero agradecer pelos nossos irmãos companheiros de batalha. Senhor, abençoa a vida do pastor Osmar, a família do teu servo. Abençoa também o pastor Fabrício Beata, nosso irmão pastor Wilson, pastor Gerry, pastor Marco Magno. Abençoa também nossa irmã Maria José, confortando a tua serva, Senhor, dando graça, poder e unção, Senhor, dando força a ela a cada dia. Senhor, apresento também o Ministério Geral, nossos irmãos pastores, presbíteros, diáconos, obreiros, obreiras, membros das nossas igrejas, membros simpatizantes, frequentadores, são os mantenedores desta obra. Apresento também, Senhor Jesus, as nossas igrejas, Deus e Amor, no território nacional, no Brasil. Abençoa, Senhor, os nossos irmãos da região sul do nosso país. Abençoa nossas igrejas, Deus e Amor, nossos irmãos obreiros, membros ali no estado do Rio Grande do Sul, no estado de Santa Catarina, no estado do Paraná. Abençoa, Senhor, a vida dos nossos irmãos. Abençoa a família, abençoa o trabalho, abençoa os negócios dos teus servos. Que o Senhor venha prosperar, que o Senhor venha abençoar mesmo, Senhor, esse povo que acredita no poder, na misericórdia e no Deus provedor. Senhor, apresento também a região sudeste do nosso Brasil. Aqui São Paulo, Grande São Paulo, Estado de São Paulo, Rio de Janeiro, Estado do Espírito Santo, Estado de Minas Gerais. Abençoa, Senhor Jesus, as nossas igrejas, Deus de Amor, lá do interior de cada estado. Nossos irmãos lá da zona rural, que caminham horas e horas para ir para um culto. Senhor, abençoa a vida dos nossos irmãos, que o Senhor tem trazido a esses corações o despertamento, o desejo de levar a palavra do Senhor. Nossos irmãos pregadores, que faz uso da boa palavra do Senhor, que o Senhor venha usar nesse dia, nesse novo dia, que o Senhor venha usá-los com poder, com a graça. Que pessoas que vão chegar à nossa igreja no dia de hoje, pessoas enfermas, pessoas doentes, pessoas que precisam de um milagre na alma, feridas abertas, que o Senhor possa cicatrizar neste dia, nos cultos, na palavra que eles irão ouvir, que o Senhor possa trazer a calma, a tranquilidade. Abençoa seu culto logo mais às 9 horas da manhã, que teremos aqui na sede mundial. Abençoa a vida dos nossos irmãos que estão fazendo aquela campanha conosco, a campanha, Senhor, a quarta-feira do grande mover de Deus, que o Senhor venha mover, que o Senhor venha abençoar, que o Senhor venha restaurar vidas. Senhor, traga o povo, Senhor, aqueles desempregados, os enfermos, aquelas que estão neste exato momento tentando contra a própria vida, tentando suicídio. Esta pessoa que está recebendo a voz do diabo dizendo, olha, toma esses remédios, mistura todos esses remédios, porque você vai morrer, não vai nem sentir a dor. Meu Deus, tenha misericórdia, Senhor. Não permita que isso venha acontecer. Senhor Jesus, o Senhor preparou o programa Voz da Libertação, o Senhor preparou a internet neste momento para que a esta oração, a nossa voz, chegue antes desta pessoa cometer um suicídio. Quantos jovens, Senhor, que não tiveram essa oportunidade? Quantas mães, quantos pais que neste momento estão chorando porque perdeu um filho, perdeu uma filha, talvez por falta de um diálogo, de uma conversa, e os filhos se sentindo só, sentindo abandonados, acabaram cometendo suicídio. Meu Deus, tenha misericórdia, Senhor. Quantas vidas que estão destruídas, quantos maridos que abandonam o seu lar, deixam a esposa com os filhos, quantas esposas que também que abandonou o esposo, os filhos, deixando o esposo cuidando, trabalhando, sendo provedor e cuidador da casa. Meu Deus, quantas vidas que estão nessa situação. Quantas pessoas, Senhor, que neste momento talvez estão questionando ao Senhor. E aquilo que eu sempre falo, Senhor, não cabe a nós questionar ao Senhor, cabe a nós nos abrir, falar, expressar a Deus com humildade, com sinceridade, com temor e tremor, pedindo ao Senhor misericórdia. Porque se o Senhor não guardar a nossa casa, Senhor, em vão vigia os sentinelas. Se o Senhor não guardar a nossa casa, a nossa família, meu Deus, o que será da nossa vida? O que será da nossa casa? O que será dos nossos irmãos? Senhor Jesus, e jamais estou me dirigindo ao Senhor neste momento, impondo ao Senhor de maneira alguma. Eu aprendi, Senhor, que no lugar de impor a Deus, é melhor agradecer e glorificar ao Senhor. Independente das situações, independente da dificuldade, independente de tudo, antes de reclamar, devemos glorificar ao Senhor. É isso que estou fazendo, Senhor, agradecendo ao Senhor por esta oportunidade, por este momento, que muitas vidas estão atribuladas, que muitas pessoas estão angustiadas. Olha esta mulher, Senhor, que está nesta angústia. É tanta enfermidade, é tanta doença, que esta pessoa já disse, eu não aguento mais, não vou suportar. Senhor, toca no coração desta vida. Espírito Santo, vai agindo com poder, com a tua graça e a sua misericórdia. Senhor, eu oro não somente pelo sul, pelo sudeste, mas também apresento todos os estados do nordeste. Nossos irmãos do nordeste, Senhor. Nossos irmãos do interior, do sertão nordestino, irmãos que estão enfrentando a seca, a falta de chuva, mas estão de joelhos agora orando comigo neste momento. Peço ao Senhor misericórdia, Senhor. Atende a oração dessas pessoas que estão rogando ao Senhor por misericórdia. Apresento também os nossos irmãos ali do centro-oeste do nosso Brasil, na região norte do nosso Brasil. Eu não deixo de orar pelos irmãos ribeirinhos, pelos irmãos nas aldeias, nossos irmãos da grande, média e pequena cidade, nossos irmãos que estão orando conosco agora, que estão com seu radinho ligado, talvez esta mãe que está ao lado do filho que está acamado, doente, e esta mãe não tem recursos para levar o filho até o hospital para receber um atendimento, e ela está esperando o milagre. Eu oro, Senhor, eu oro por esta mãe, por este filho, para que o Senhor possa realizar um milagre segundo a Tua perfeita vontade. Senhor Jesus, eu quero também interceder pelos hospitais de pronto-socorro, nesta ala, Senhor, nesse andar deste hospital que só trata de pessoas com leucemia, com este câncer, essa ala aqui infantil de crianças que já estão acometidas de um câncer, este pai, esta mãe que está orando comigo neste momento, para que o Senhor venha realizar um milagre na vida do seu filho que está com esta enfermidade. Eu oro, Senhor, e peço, Senhor, por favor, que o Senhor realize o milagre. Que o milagre que vai acontecer na vida desta criança seja para a glória do Teu nome, para que este pai e esta mãe possa dar testemunho e dizer: foi milagre, é milagre de Deus que está acontecendo. Oh, meu Senhor, o Senhor opera de uma forma, Senhor, que falta-me palavra para expressar. O Senhor escolhe o dia, a hora, o momento exato para operar o milagre. E quando o Senhor permite para passar por um processo até um pouco doloroso, o Senhor sabe o tempo que vai cessar este problema, este processo. Por isso eu agradeço ao Senhor, porque jamais o Senhor vai colocar em nosso ombro um peso que nós não podemos suportar. O Senhor é maravilhoso. É nós que muitas vezes nos apressamos na ansiedade, na angústia. Parece que a gente não vai aguentar, mas a gente tem muito ainda para suportar. E o Senhor está dizendo: calma, fica tranquilo, eu estou cuidando de você. Estou cuidando da tua casa. Só glorifico o meu nome. Só exalto o meu nome. Oh, meu Senhor. Como é maravilhoso servir ao Senhor. Como é bom entender o Evangelho, Senhor. Como é bom entender a tua palavra. Oh, meu Senhor. Quando estou orando, Senhor, eu passo a ver esse cenário, a maneira que o Senhor conduzir a multidão, a maneira que o Senhor lidava com os problemas do dia a dia, com o comportamento, o temperamento de cada discípulo do Senhor. Ah, meu Jesus, como o Senhor foi tão bom, nos deixando um grande exemplo, como o Senhor foi tão bom quando o Senhor estava aqui fisicamente mostrando de uma forma tão grande, usando essas duas naturezas, 100% Deus, 100% humano. E o Senhor não deixou de agir, não perdeu essa essência, mesmo o Senhor não estando fisicamente em nosso meio, mas o Senhor está conosco, manifestando tudo isto e nos contagiando com essa essência divina, da maneira de perdoar aquela mulher que estava quase prestes a ser apedrejada, a maneira que o Senhor tocou naquele endemoniado lá de Gadara, a maneira que o Senhor fez da vida daquele leproso que chegou ao Senhor dizendo: Senhor, se Tu queres, pode limpar. Se o Senhor quiser, o Senhor pode me curar. E o Senhor estende a mão ao leproso e diz: quero ser curado. E na mesma hora, o leproso foi curado. Oh, meu Senhor, eu admiro, eu fico impressionado de ver como que o Senhor agiu, o exemplo que o Senhor deixou para a gente. E o Senhor nos ensina até o dia de hoje, para seguir a Tua caminhada. Por isso eu digo, Senhor, por mais que o Senhor não esteja aqui conosco fisicamente, mas espiritualmente eu posso sentir a Tua presença. Eu posso sentir o Teu cuidado para conosco. Senhor, tenha misericórdia, Senhor. Esta pessoa que sofreu no dia de ontem, com a pressão alta, tantos problemas, tanta coisa. Mas agora esse momento de oração é um refrigério. é uma tranquilidade, é uma paz a esses corações. Abençoa a vida dos nossos irmãos. Apresenta, Senhor, a situação do nosso Brasil, a situação que o nosso Brasil está passando no momento. Senhor Jesus, tenha misericórdia da nossa nação, Senhor. As igrejas estão orando agora pelo nosso Brasil. Nós, igreja, Deus e amor, estamos clamando em favor da nossa nação. Senhor, nós queremos continuar tendo, eu quero continuar tendo essa liberdade de anunciar o Evangelho, de poder dizer para todos, eu sou cristão, eu sou servo de Deus. Senhor, continua abençoando a nossa nação. Senhor, eu apresento aquelas nações que estão em conflitos, em guerras, como lá na Ucrânia, na Rússia, Israel, Irã, a região da Palestina, aqueles países, Senhor, que é tão fechado, Senhor, que para ser crente a pessoa está correndo o risco de morrer, mas estão cultuando, servindo a Deus, pedindo ao Senhor misericórdia, pedindo ao Senhor trazer um avivamento naqueles países. Senhor, se tem vidas nesses países, se tem pessoas, tem almas nesses países, o Senhor também tem, eu tenho certeza que o Senhor tem um projeto de salvação a esta nação, seja lá na Coreia do Norte, outros países. Eu tenho certeza que o Senhor tem um projeto de salvação a essas nações. Senhor Jesus, prepara obreiros, prepara pregadores, prepara evangelistas, prepara missionários para levar a sua palavra. Senhor, mas antes dele irem para os países, que o Senhor possa revestir, que o Senhor possa agraciá-los mais e mais nesta presença, que o Senhor possa derramar da sua graça, que eles sejam cheios do teu Espírito Santo. Aleluias! Senhor, eu quero agradecer também por aquelas vidas, Senhor, que estão intercedendo por nós, orando pela diretoria. Senhor, abençoa não somente os da Igreja Deus de Amor, mas irmãos de outros ministérios, simpatizantes, frequentadores. Apresenta os mantenedores desta igreja, os irmãos que estão ajudando esta obra, Senhor. Muito obrigado, Senhor, por ter colocado pessoas cheias de fé, pessoas que estão prósperas hoje, e elas reconhecem que o resultado da sua prosperidade foi a dedicação e a obediência ao Senhor e também ser o mantenedor desta obra. Abençoa a obra social da igreja, tanto Fundação Reviver como Reviver Help, Deus e Amor. Abençoa os projetos, Senhor. Abençoa os projetos. Prepara, Senhor, pessoas para continuar colaborando, tanto voluntariamente como financeiramente, em prol desta obra. Senhor Jesus, eu quero agradecer ao Senhor pela vida também daqueles profissionais da área da saúde que estão todos os dias ali lutando para salvar vidas. Todos os dias estão ali, Senhor, nos hospitais, pronto-socorro, nesse centro cirúrgico. Esta pessoa que está em coma, esta pessoa que está acamada, essa pessoa que está na UTI, essa pessoa que está na CTI, Senhor, o Senhor possa agir segundo a sua vontade a esses corações. Apresento também, Senhor, as comunidades. Apresento, Senhor, nossos jovens, Senhor, que estão nessas comunidades. Que o poder do Evangelho, da Tua Palavra, chegue a esses corações para que eles não venham tomar um caminho tão difícil, que é o caminho da criminalidade. O Senhor venha agir. Apresento, Senhor, também as pessoas em situação de rua. Essas pessoas, Senhor, que muitas delas têm uma casa, mas elas não encontraram mais espaço dentro das suas casas e preferiram viver debaixo de viadutos. As crianças que estão expostas a isso. Satanás que aproveita a fragilidade dessas pessoas, desses jovens, para lançar o desejo de conseguir tanta coisa fácil, no roubo, no crime, no furto, na droga, tanta coisa, Senhor, que leva as pessoas a distanciar de Deus. Mas aqui estamos, em oração, pedindo ao Senhor misericórdia. Bendito nossos irmãos que abra a Hispana também, Senhor. Nossos irmãos que está clamando conosco. Bendiz nossos irmãos que ora por seu hogar, por seu matrimônio. Bendiz a vida de nossos irmãos, bendiciendo o Senhor a cada dia. Bendiz os ninhos, bendiz os jovens. Bendiz a todos nossos irmãos, Senhor, que clama, que ora, que busca. Hermanos que estão na capital, nos departamentos, na província. Hermanos que ora com os outros pedindo socorro del Senhor. Que tu presença, Senhor, seja manifesta neste momento. Que a presença do Espírito Santo venga a ser notório na vida destas pessoas. Abençoa, Senhor, nossos irmãos lá na Ásia, na Oceania, na África, na Europa, a América do Norte, a Ilha do Caribe, a América Central, a América do Sul. Senhor, que esse avivamento, Senhor, seja de uma forma tremenda aos corações, que a Tua graça, Senhor, seja abundante. Estamos vivendo o tempo do fim, não dá para se negar isto. Estamos vivendo a ciência se multiplicando, a era tecnológica se multiplicando a cada dia em uma velocidade assustadora. Mas o Senhor já deixou claro isto, que nos últimos tempos a ciência se multiplicaria. E aqui estamos vendo tudo isso acontecendo. Algo que há 20 anos achava que era impossível, estamos vivenciando isto hoje. E ela está no ritmo acelerado, Senhor, e pedimos ao Senhor misericórdia. E nos ajuda, Senhor, a usar esse instrumento, essas ferramentas, para que o Evangelho se expanda, para que o Evangelho se dissemine, que vai para o mundo todo. O Senhor possa usar em determinados países, pessoas, para também traduzir, para que elas possam falar deste amor, desta graça no seu próprio idioma, Senhor. Eu quero agradecer pelas grandes bênçãos que o Senhor já operou. Apresento todos os nossos irmãos que estão escrevendo, que estão compartilhando, que estão pedindo as nossas orações, que a Tua bênção possa cobrir os nossos irmãos, que as ricas bênçãos dos céus. É o pedido que lhe faço, no nome santo de Jesus. Amém e amém, Senhor.
9: Ó Deus de glória, Pai eterno, Rei de amor, nós, ó Deus, clamamos a Ti nesta mesma comunhão, nesta mesma fé, nesta mesma visão, ó Deus, de intercessão com todos aqueles que clamam. Pai, nesta visão e comunhão com o Teu Filho, ó Deus, que aqui está neste clamor, Rei eterno. Pai Santo, e como não reconhecer que a Tua bondade, que a Tua misericórdia nos ajudou, e por isso, ó Pai, estamos aqui reconhecendo, ó Deus, que estamos vivendo mais um dia, mais uma misericórdia, mais uma oportunidade, mais um momento único da Tua compaixão. Obrigado, Senhor, por não ter, ó Deus, colocado sobre a nossa cabeça os nossos erros, as nossas maldades e transgressões. Ah, Pai, Te louvamos, porque dia e noite o Senhor está nos guardando de nós mesmos, livrando, Senhor, dos nossos pecados, guardando-nos de nossas transgressões. Meu Pai, queremos apresentar aqueles, ó Deus, que neste momento estão trazendo, Senhor, as causas que aos seus olhos, ó Deus, é impossível, é dificílimo, ó Deus, de se resolver, mas que através da graça sobrenatural do Teu poder, através da oração, o Senhor derrama dos altos céus a resposta e opera em nós, meu Deus, a Tua graça, a Tua comunhão, Rei de amor. Nós Te adoramos, ó Pai, porque alcançamos, ó Deus, esta oportunidade também de orarmos com os Teus filhos, de orarmos pelos Teus filhos e de recebermos a oração de cada um deles. Une-nos, ó Pai, em oração, que nesta quarta-feira haja um mover esplêndido, haja, Senhor, um poder manifesto derramado em todas as nossas igrejas, igrejas pentecostal, Deus e amor, e Senhor, o que deseja cada coração, cada vida abatida em aflição, que eles possam contar e receber a tua ajuda, Lamastecanda, Lamaia, Deus Todo-Poderoso, Deus maravilhoso, Rei Eterno, estende as tuas mãos poderosas, estende as tuas mãos gloriosas, meu Pai, ó Deus, para socorrer aquelas milhares, centenas de pessoas que já entenderam que através da tua graça, do teu poder, que nas madrugadas de oração está a vitória, que nas madrugadas de clamor, Senhor, está as oportunidades que elas tanto precisam para derramar diante de ti as suas queixas, colocar as causas, pedir socorro, Deus Todo-Poderoso, Deus maravilhoso, te agradecemos também, meu Pai, porque o Senhor quis nos dar, ó Deus, a oportunidade, ó Pai, de voltar-se para Ti, de reconhecer a cada manhã, de participar da Tua misericórdia e graça, Senhor dos Exércitos, continua operando, usando, Senhor, estas emissoras, usando, Senhor, estes links, as redes sociais que estão, ó Pai, como instrumentos de divulgação, para que chegue, Senhor, o clamor, a oração, alamastecando, alamaia, até os necessitados, ó Pai da Glória, agora apresentamos aqueles, ó Pai, que estavam ali dentro do presídio, esperando este momento para clamar, aqueles que estão, Senhor, naquelas casas de recuperação, aqueles que estão, Senhor, naqueles centros de isolamento, outros, Pai, passando por tratamento, para se reabilitarem na saúde, para se reabilitarem socialmente, para se reabilitarem, ó Pai, ó Deus, espiritualmente também. E nós pedimos, Senhor, ó Pai de amor, joga por terra as barreiras de dificuldades, de necessidades que têm impossibilitado esta vida de recomeçar, meu Deus. Que o Teu Espírito de poder venha nos socorrer, dando-nos, ó Pai, esta graça para recomeçar, para retomar a cada dia, a cada presente, a cada manhã que o Senhor nos dá, a cada tarde e noite, ensine-nos, ó Pai, ó Deus, a guardar os nossos pensamentos no Senhor, ó Pai, a ordenar os nossos caminhos na Tua presença, ensina, Senhor, aqueles que estão na oração, pedindo direção, misericórdia e compaixão do Senhor, ajude-nos, ó Pai de amor, ajude-nos, ó Rei Eterno, porque precisamos mais do que a nossa própria vida, nós precisamos do Senhor para continuar vivendo, nós precisamos do Senhor, aleluia, para continuar, ó Deus, usando a nossa vida com sabedoria, sem se desviar, nem para a direita, nem para a esquerda, meu Deus, eu oro agora pelas vidas que foram destruídas, ó Pai, que foram consumidas pelas fatalidades, ah, Senhor, pelos acidentes, pelos problemas que assolou a sua pátria, a sua nação, o seu país, meu Deus, olha quantas catástrofes, olha, Senhor, como está, ó Pai, a terra sendo açoitada, a terra sendo ferida, e até mesmo, meu Pai, machucada, diz a Tua palavra, que ela cambaleia como ébrio, por causa dos pecados daqueles que nela habitam. Por isso nós pedimos, Senhor, perdoa, meu Salvador, e dá consciência de perdão a toda a humanidade, para que haja, Senhor, uma decisão, uma direção, para que haja, Pai, uma visão completamente revelada, instruída e dada pelo Senhor. Pai de amor, oramos, apresentamos este estudante, apresentamos, ó Pai, o Teu filho que está agora neste momento colocando, Senhor, o seu futuro, não nas mãos, ó Pai, do que ele sabe, do que os homens lhe ensinam.

a Ti através desta oração, crendo, ó Pai, que é o Senhor que está concedendo a ele e a ela o vigor, a graça e a força, meu Salvador, para avançar. Meu Deus e meu Pai, ajude-nos, ó Deus, a colocar o nosso próprio coração e alma, ó Deus, nas Tuas mãos, crendo que é o Senhor que está fazendo a perfeita, completa, divina em intercessão no nosso lugar, porque diz a Tua palavra, Pai, que nós não temos possibilidade nem condição de apresentar uma oração, ó Pai, que alcance a Ti o Seu trono, mas quando estamos gemendo, quando estamos chorando, quando estamos quebrantados, colocando, ó Pai, as nossas orações diante de Ti, o Teu Espírito se manifesta e revela para levar, meu Pai, ó Deus, até o trono da Tua graça, aleluia! Até o trono, ó Pai Celestial, da Tua grandeza, para que estas orações feitas, muitas delas, ó Senhor, orações sentidas, orações, meu Pai, dirigidas pelo Teu próprio Espírito Santo, Pai, de experiências amargas, de lutas, de batalhas, Senhor, mas esta pessoa está orando, meu Salvador, pedindo forças, pedindo compaixão, misericórdia e piedade, meu Deus, ajuda a família que está, Senhor, clamando agora, derramando lágrimas, fazendo menção dos parentes que foram levados, ó Deus, daqueles que foram dados, ó Deus, como mortos, Senhor, tenha de misericórdia, ajuda, Senhor, esta família, ajuda, Senhor, este casal, esta casa a superar todos estes males, Rei da Glória, para que a morte não tenha mais poder, ó Deus, para alcançar aquela família que já foi livre da morte, que já foi livre, Senhor, das consequências dela, porque diz a Tua palavra que a morte que foi usada para aterrorizar a tantos, agora em Ti, Jesus querido, ó Jesus bendito, nós alcançamos vida. Vida, e vida plena, e vida absoluta, e vida abundante, meu Deus, que aqueles ouvintes que estão nesta oração compreendam, ó Pai, que somente através da entrega completa e total, meu Deus, das suas vidas espirituais, é que o Senhor terá plena liberdade e acesso para mudar a história, para mudar o panorama, para mudar, transformando, libertando as famílias, meu Deus, eu oro pela vida espiritual das famílias, eu oro pela vida espiritual da Igreja Pentecostal, Deus e Amor, eu oro pela vida espiritual, meu Salvador, daqueles que estão confiados, estão acreditados em Ti, porque diz a Tua palavra, Rei da Glória, que a nossa confiança está em Ti, Senhor dos Exércitos, porque ainda que a terra, Senhor, estremeça e os montes se abalem, todavia nós confiaremos, ah Senhor, esperaremos em Ti, porque está na Tua palavra, ainda que um exército se acampasse ao redor de mim, eu não temeria, e ainda que contra mim se levantasse guerra, eu continuaria, ah Pai, porque nós pedimos a Ti o mais importante, Senhor, presença, presença do Senhor, nós pedimos, ó Pai de amor, nas batalhas da vida, nas guerras do cotidiano, nós oramos, Pai, ó Deus, pela Tua presença derramada, pela Tua presença, alamastecanda, alamaia, oh, que glória, oh, meu Salvador, ah, Pai, agora apresentamos aqueles que estavam, Senhor, já entregando
não suportavam, Senhor, a situação, não suportavam a pressão maligna, a pressão diabólica inimiga que estava contra ele. Ah, Pai, que operava contra a vida dela, mas neste momento

0: de clamor. O Teu Espírito Santo está jogando por terra, Senhor, esta força oculta, maligna das trevas, que pôs naquela mulher, na mente dela, na mente dele, ó Deus, para abandonar o trabalho, para deixar os estudos, Pai, ó Deus, para abandonar a fé. Quantos estão retrocedendo, quantos estão voltando, não estão suportando, Pai, as lutas que são meramente humanas, as lutas que são passageiras, diz a Tua palavra. Pai, são lutas que vêm e vão, mas que não podem, ó Pai, ter lugar, acesso à nossa fé, à nossa mente, ao nosso coração. Por isso eu clamo, Pai, ó Deus, venha visitar, que esta mulher se desperte deste sono, com este coração mudado, aquele que estava sendo preparado para renunciar tudo. Ah, meu Deus, que ele se levante na manhã desta quarta-feira, já completamente transformada, lamastecando, lamaia, completamente mudado no seu espírito, Pai querido. Aqueles que foram ao leito, aqueles que já estão no seu sono profundo, meu Deus, e atormentos, Pai, porque o inimigo, até nas noites, até no sono, está trazendo perturbações, aflições, para que esta pessoa não descanse, para que ela não seja, ó Deus, recomposta. Ó Deus, nós clamamos a Ti em nome de Jesus Cristo, rompe agora, Senhor, o acesso do maligno, que atormentava com pesadelos, que atormentava esta mente com agitação, com preocupação. Meu Deus, joga por terra agora, em nome de Jesus Cristo, estas trevas malignas, Pai. E aquele que já não conseguia mais vencer o peso, ó Deus, da frustração, vencer o peso, ó Deus, da tristeza, da depressão, vencer, ó Deus, esta amargura, que ao se despertar, ó Deus, já começa na madrugada este tormento na alma, e esta pessoa se desperta pela manhã cansada, Senhor, desgastada, como se estivesse a noite toda, Senhor, em batalhas, em conflitos. Ó, Pai querido, ori calamassuri alamaia, Senhor, refrigera a nossa alma, guia-nos pela vereda das Tuas justiças, por causa daqueles que nos andam espiando. Pai amado, ser o nosso pastor, conduzindo e nos levando para os caminhos, ó Deus, da Sua bondade, para os caminhos, alamai decanda alamaia, ó Senhor de glória, Deus de poder, Deus de vitória. Eu apresento em oração esta pessoa que está nas suas últimas forças, ah, Pai, colocando tudo contra esta tentação, contra esta opressão diabólica, maligna, que dizia, Senhor, que ela não tinha condições para vencer, e ele tinha que ceder a esta pressão, a esta tentação, a esta imposição das trevas, meu Deus, porque diz a Tua palavra que o povo que pressionava a Araão, meu Deus, para que lhes construísse deuses que fosse adiante deles, Pai, e ele se calou, mesmo sendo escolhido como boca do Senhor para anunciar ao Teu povo a Sua vontade, sendo pressionado, Pai, ele se calou, ó Deus, e diz a Tua palavra que ele tomou dos pingentes brincos e ouro e fez, ó Pai, com que a vontade do povo, ó Deus, se manifestasse, ó Deus, e colocasse de pé aquele ídolo que eles pudessem adorar. Ó, meu Pai, não deixa, Senhor, o inimigo tomar a frente. Não deixe o inimigo tomar a boca desta pessoa, não deixe ele se calar diante de tudo que está vendo, Senhor, ouvindo e vivendo. Senhor, abre a boca da Tua filha, meu Deus, para repreender em oração este poder, para repreender este poder, meu Pai, dominador, escravizador. Espírito Santo, agora, Pai, oramos para que o Senhor nos dê autoridade, Pai, na naquilo que temos que falar e fazer. E Senhor, apresentamos, colocamos nas Tuas mãos, Pai, em oração, a vida do Teu servo, do pastor Milton, que ministrará, Senhor, a Tua palavra, Rei da Glória, nesta manhã, Senhor, de quarta-feira. Usa, Senhor, Pai de amor, na ministração da palavra, dos dons. Senhor, entregamos a vida do pastor Fabrício Beata, a quem o Senhor usará, meu Deus, na tarde desta quarta-feira para ministrar. Tecalamassúria, usa também, papai, a nossa vida para pregar a tua palavra, meu Pai, na noite desta quarta-feira. Manifesta, Pai, a tua unção, o teu poder para a salvação, para a libertação, para a transformação das vidas, Pai Santo. Aqueles que agora, Senhor, estão penando, Senhor, nas suas lamúrias, nos seus reclames, nas suas queixas, porque se sente inalcançável, mas que a tua palavra abra caminho na mente e na alma e dê acesso, Senhor, para que a palavra das boas novas alcance, Pai de amor, a esta vida, e ela passe a entender o teu chamado, o teu propósito, o teu amor. Oh, meu Salvador, eu entrego a ti, Rei da Glória, crendo, meu Pai, que o Senhor já está ministrando a vitória, crenda lamastecanda lamaia, que o Senhor já está fazendo a obra perfeita e completa. Pai Santo, neste momento, Senhor, nós oramos, apresentando, ó Pai, aqueles que estavam se queixando de dores, de males, que não podiam, Senhor, ó Deus, aplacar, mas diz a tua palavra que o Senhor é a medicina, e que o Senhor veio para os enfermos, para os curar, que o Senhor veio para os injustos e pecadores, para os resgatar. Resgata, Senhor, que, Pai, esta quarta-feira seja, Deus de amor, um dia de resgate, seja um dia de salvação, seja um dia de libertação, de transformação na vida de muitos. Pai Santo, agora nós oramos, meu Deus, pelos que estão esperando, Senhor, o amanhecer, já para trazer as suas causas ao altar da oração, aqueles que estão esperando, Pai, o dia clarear, ó Deus, para se levantar e ir ao seu trabalho. Abençoa o trabalho dele, abençoa o trabalho dela. Pai Santo, oramos, porque é o Senhor, ó Pai, que está dando direção de como nós colocarmos em oração os desafios, as impossibilidades. Ó Pai Santo, agora nós apresentamos aqueles que estão orando nas documentações, nas fotos, Pai, até nas peças de roupas, naqueles processos, naqueles documentos, naquelas chaves, ó Pai, ó Deus, de bens, de casas, apartamentos, de automóveis, meu Deus, o Senhor é poderoso, ó Pai de amor, para reconhecer a atitude de fé, ó Pai, socorrer aqueles que estão esperando em ti. Abençoai, Pai, o Ministério Global da Intercessão, abençoai, meu Pai, a realização desta grande festa dos 32 anos da Fundação Reviver, Pai, é neste sábado à tarde. Venha usar, meu Deus, a vida da evangelista Lorena, ó Senhor da Glória, Pai, no culto deste sábado pela manhã, meu Deus, venha usar a vida do pastor Jerry Monchá, Senhor, na tarde deste sábado, para ministrar a tua palavra. Abençoa, Senhor, o prosseguimento, Pai, desta obra gloriosa que o Senhor está realizando e fazendo todos os domingos aqui na nossa sede mundial. Meu Deus, que haja, Pai, uma transformação total na vida daquelas pessoas que foram chamadas para apresentar um culto a ti, meu Deus, que pode mudar toda a história. Senhor, oramos pelos pais, pelas mães, que agora, Senhor, estão derramando diante de ti as suas petições e queixas, crendo que é o Senhor que está socorrendo os filhos. Socorre os nossos filhos, ó Pai, socorre a nossa casa, Pai, responde as nossas causas, que haja lamastecanda lamassúria, manifestação, que haja operação, que haja sinais do sobrenatural, meu Pai. Meu Deus, agora nós pedimos ao Senhor o socorro sobrenatural do Teu favor, também sobre a vida da nossa diretoria, sobre a vida da presidente deste ministério, da nossa irmã Irene Miranda. Pai, pedimos por ela, pelo ministério, pela casa da Tua serva, que precisa tanto do socorro, do auxílio e da ajuda. Pai, apresentamos a diretoria deliberativa, a vida da nossa irmã Débora, do pastor Lorival, do presbítero Davi Neto. Senhor, apresentamos o pastor Milton, ó Pai, o pastor Osmar de Oliveira, apresentamos em Tuas mãos a vida, Senhor, do pastor Gerry, do presbítero Marcos, do presbítero Wilson Siqueira, do presbítero, Senhor, ó Deus, Fabrício Beata, da irmã, Senhor, Maria Josefina. Ajuda a Tua filha, Pai. Senhor, enche o coração dela de vigor, meu Salvador, para que ela possa, ó Deus, se levantar na força do Teu Espírito e superar toda a perda. Meu Deus, agora apresentamos aqueles que estão orando pelos familiares e parentes que estão, Senhor, confrontando aquelas enfermidades, os tumores, as paralisias, os cânceres, Senhor, as viroses, Pai, todos aqueles males, meu Deus, que tem se multiplicado sobre a vida dos moradores da terra e tem levado a muitos a angústia. Senhor, traz a Tua cura, meu Salvador, cura os desenganados pela medicina, que todos os males, ó Pai, que todas as forças infernais, meu Deus, sejam agora queimadas, e aquelas vidas que estavam presas, atadas, sem nenhuma possibilidade, ó Deus, de se levantar, que elas possam agora, Rei da Glória, aleluia, ó Pai Santo, receber do Teu poder, do toque sobrenatural, do Teu mover, e alcançar a bênção. Meu Deus, eu quero Te agradecer pelos que agora hão de romper com todos os impedimentos, irão Te aceitar, irão se lançar aos Teus pés, irão retomar, meu Pai, as suas vidas. Senhor, eu apresento aqueles que agora, Senhor, estão fazendo aquele propósito de fidelidade, de sinceridade, de jamais deixar os Teus caminhos, Pai. Eu apresento os novos convertidos. Jesus querido, abençoa este grande batismo, ó Pai, que acontecerá em todos os fins de semana, Pai, em todas as igrejas pentecostal, Deus e amor. Abençoa, Senhor, o batismo aqui da sede, deste último domingo de setembro. Pai, que seja o Senhor prosperando e abençoando, Pai da glória, em nome de Jesus Cristo. Deus bendito a todos os novos convertidos, dando a eles graça, poder para vencer, poder para triunfar, poder para alcançar, te calamás, turianda, as bênçãos que só o Senhor pode derramar. Meu Deus, agora oramos, entregando, ó Pai, apresentando aqueles que estão ajudando, aqueles que estão ofertando na Tua casa, aqueles que estão rompendo, vencendo, Pai, todos os impedimentos, os estreitamentos, as dúvidas do coração, e eles estão tirando da sua própria condição para ajudar a Tua obra. Que agora, Rei de Glória, cada um deles sejam recompensados, sejam divinamente abençoados. Em nome de Jesus Cristo, nós Te pedimos e Te agradecemos, em nome de Jesus. Aleluia! Oh, louvado, engrandecido seja o nome do Senhor. Queridos ouvintes que clamaram conosco agora ao poderoso Deus, você sabia que a sua aflição, as suas queixas em Cristo Jesus têm um ponto final, têm uma solução? Tem muitos que estão se interrogando: por que ainda não fui liberto? Por que ainda não fui alcançado? Pastor, por que ainda não fui tocado? Querido, o Espírito bendito do Senhor, Ele espera em nós a entrega para que haja lugar e liberdade para Ele operar em toda a nossa condição. Por isso, eu quero agora te convidar a tomar a decisão mais importante da sua vida, porque escrito está: se com o nosso coração cremos e com a nossa boca fazemos confissão, nós recebemos do Pai Eterno em Jesus Cristo a nossa salvação. Aonde você estiver agora, levante as suas mãos e nós vamos fazer a oração da entrega, é a oração do pecador arrependido. Diga comigo: Senhor Jesus, eu entrego a minha vida em Tuas mãos e eu Te peço, perdoa-me de todas as minhas transgressões, purifica-me de todo o meu pecado, porque eu creio que a partir deste momento eu serei selado no Teu Espírito Santo para nunca mais voltar a este mundo de pecado e de trevas. Aleluia! Bem-vindo à vida, Senhor! Bem-vindo à vida, Senhora! O Quero Aceitar Jesus está na tela. Prefixo 11, número 9, 5094. 4645. 5094 4645, entre em contato, tem uma equipe agora para te ajudar. Você que acabou de se reconciliar, deixe aqui para nós a sua mensagem de contato. Você que orou conosco, desfrute da bênção do Senhor, porque o nome do nosso Deus é hoje, é já, é agora, e Ele acabou de atuar, removendo as dúvidas e dando as respostas que você necessitava. Uma excelente quarta-feira do Grande Mover para toda a nossa querida audiência. E não se esqueça, te esperamos na Igreja Deus e Amor, para hoje você viver junto conosco o favor do Senhor. Pela manhã, pastor Milton Almeida ministrando a palavra do Senhor, e à tarde, presbítero Fabrício Beato. Esteve com vocês e clamou com todos, seu irmão em Cristo, Kleber de Oliveira. E recorde-se, a nossa sede mundial está localizada na Avenida do Estado, 4568. Venha passar um dia, uma tarde, uma manhã, uma noite inesquecível na presença de Deus. Deus abençoe São Paulo, Deus abençoe Brasil, Deus abençoe a todos os moradores da terra. Para aqueles que estão no Direto com Deus, prossegue a oração direta e ao vivo também do Santuário. E pelas emissoras, agora é madrugada do socorro de Deus. O Senhor abençoe a todos.
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1: Do Senhor Jesus, eu me chamo Edna Salina, moro aqui no distrito de Carambé, cidade Itaporã, Mato Grosso do Sul. Eu estou enviando este áudio para cumprir um voto que eu prometi a Deus. Eu estava enferma e eu sofri 3 anos, estava tentando engravidar e não conseguia. Daí durante 1 ano que eu passei com muita dor, eu ia no médico, eu tinha uma dor terrível na minha barriga. E os médicos pediam exame, faziam exame, e não parecia, não via nada. E aí ele suspeitou que eu estava com endometriose. Disse que endometriose não aparecia em ultrassom, somente em ressonância. E eu fui, marquei pelo SUS, fiquei 1 ano esperando pelo SUS para fazer essa ressonância. E durante esse ano foi um ano de muita luta. Eu levantava com aquela dor terrível. Eu dormia, deitava para dormir, aquela dor era terrível, chorava de dor. Só eu e Deus sabia a dor que eu sentia. Ia no médico, ele me dava remédio, tomava os remédios, mas já não estava fazendo efeito. Ele trocava de remédio, não fazia efeito. Aí durante este ano, eu esperando para fazer essa ressonância. E meu esposo sempre fazendo voto em meu favor, campanha em meu favor. Um dia veio uma irmã de Dourados, e essa irmã pregou a palavra de Deus, orou por revelação e disse que Deus estava me curando de um câncer. E passou mais uns meses, chegou o dia de me fazer essa ressonância. Eu fui para Campo Grande fazer essa ressonância. E foi ali o dia do milagre que Deus operou na minha vida. Saí daqui de casa 4 horas da madrugada, eu estava sentindo a dor. Chegando lá na clínica, ficamos esperando. Eu fui a última pessoa a fazer a ressonância. Só que antes de eu entrar na sala para fazer a ressonância, eu entrei no banheiro e ali eu escutei uma voz que orava por mim. E era 11h30 da manhã. E eu olhei para todos os lados, não vi ninguém. Aquele barulhão que estava lá dentro da clínica, de TV ligado, gente conversando, mas ali dentro daquele banheiro, eu escutando aquela voz orando por mim, que era a voz do meu esposo. Eu conheci que era a voz dele orando por mim. Daí saí dali, só que saí dentro daquele banheiro, já saí aliviada. Logo me chamaram para a sala. Fiquei ali mais 40 minutos fazendo exame. Eu cheguei em casa, já não estava sentindo mais nada. E aí eu queria contar para ele, estava ansiosa para contar para ele o que eu tinha escutado. E aí eu não me aguentei, eu perguntei para ele assim, você orou por mim hoje? Ele disse, sim, eu orei. Falei, que hora? Ele falou assim, era umas 11h30, eu estava orando por você. Eu fiquei, falei, eu não estou sentindo mais nada, não sinto mais nada. E passou daquele dia, com 7 dias, veio o resultado do exame. O médico pegou o exame, olhou, falou para mim, ah, você não tem nada, não estou vendo nada aqui no teu exame. Ele falou, mas eu vou fazer outro exame, era para ter aparecido na ressonância, não apareceu nada. Aí eu saí daquela sala, ele falou assim, senti muita dor, eu falei, doutor, eu senti a dor, graças a Deus não estou sentindo mais nada, porque Jesus já me curou. E dali eu saí, fui embora para casa, oremos a Deus, eu disse, Senhor, se realmente eu fui curada nesse dia, que o Senhor permita que eu venha engravidar. O Senhor me presenteou com a gravidez, uma menina linda, a minha linda Radassa, graças a Deus. Então aí está meu testemunho, cumprindo o meu voto que eu fiz com Deus. para aquelas pessoas que estão sofrendo, está esperando por um milagre. Deus faz maravilha na nossa vida, basta a gente acreditar, confiar e não desistir, continuar buscando, porque Deus, Ele é fiel. Que Deus abençoe os irmãos do programa Voz da Libertação. Nós estamos no Mato Grosso do Sul. Deus abençoe a todos. Fique na paz do Senhor Jesus.
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3: 1 hora, 7 minutos.

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2: Muito bem, 1:13. Sejam todos bem-vindos à Madrugada do Socorro de Deus, rede de apoio da Igreja Pentecostal Deus é Amor. Aqui na apresentação, seu irmão em Cristo, Alan Feitosa, nos trabalhos técnicos, nosso irmão Hamilton, na direção geral, a nossa querida presidente Ereni Miranda. Deus abençoe a todos. Daqui a pouco estaremos atendendo você que está passando dificuldades, enfermidades, depressão, angústias. Eu quero aqui já te atender. O nosso telefone prefixo 11-3208-2790, 3208-2743. Você pode ligar, pedir oração, que eu vou estar aqui orando pela sua vida e também pela sua querida e amada família. Deus abençoe a todos, tenha um ótimo dia. Hoje, dia 19 de agosto de 2026.
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2: Deus abençoe a todos. Deus abençoe a nossa irmã Jennifer, que enviou mensagem aqui no nosso WhatsApp. A paz do Senhor, boa noite. Peço oração pela vida do meu pai, Neri Edson de Oliveira, para Deus restaurar a sua saúde e curar das enfermidades dos rins. Também repreender infecção. Amém. Estaremos orando, sim, irmã Jennifer, pela vida do seu pai, Neri. Daqui a pouco estaremos no clamor das 2 horas da manhã, o clamor do socorro do nosso Deus. Já temos uma pessoa já na linha, vamos atender nesta madrugada. Alô, a paz do Senhor.
3: A paz.
2: Quem está falando?
3: João Alves de Melo.
2: Bom, João Alves. Irmão, fala de onde, irmão João?
3: No caso do Paulista, interior de São Paulo.
2: Amém. O que eu posso ajudar o irmão?
3: Ah, eu tô meio angustiado, assim, a gente fica, tem hora que fica angustiado, tem algum problema que acontece, e às vezes tira até o apetite, a gente não consegue se alimentar direito.
2: Sim.
3: Eu tô ouvindo todos os dias, mas ontem eu não consegui, linha, tá difícil, mas eu, graças a Deus, eu consegui.
2: Amém.
3: Eu, todos os dias eu tô ouvindo, vocês aí toda noite.
2: Obrigado pela sua audiência. Irmão João, nós vamos orar, porque a Bíblia fala que ele que está triste, ore a Deus. Então o segredo é nós buscarmos a face de Deus com fé, e ele vai repreender todos os males. Ele mesmo, Jesus Cristo, fez um convite em Mateus capítulo 11. Vinde a mim todos que estão cansados, oprimidos, e eu vos aliviarei. Então Jesus, ele tem um alívio para o irmão nesta madrugada.
3: Às vezes a coisa acontece, as coisas assim, a gente nem está esperando, assim.
2: Sim.
3: E a gente fica aborrecido com as coisas.
2: Em Marcos capítulo 4, Jesus deu ordem aos discípulos: olha, vocês vão atravessar do outro lado. Eles estavam no mar da Galiléia, tudo estava indo bem, eles estavam conversando um com o outro, e de repente veio uma tempestade, de repente o mar ficou agitado. E assim é a nossa vida. Quanto menos nós esperamos, alguma coisa acontece. Mas o importante é que Jesus Cristo, ele atende a nossa petição. Os discípulos foram buscar Jesus. Mestre, mestre, socorre nós, nos ajuda. Porque Jesus estava na popa do barco, dormindo. E o Senhor levantou e repreendeu o vento e repreendeu aquele mar que estava agitado. Então o socorro vem da parte do Senhor, irmão João, e nós vamos, vamos clamar a Deus, tá bom?
3: É que eu moro aqui, moro, eu moro só eu sozinho, eu e Deus. Deus então tá eu andava pra cidade, tinha um cachorrinho que me acompanhava em todos os lugares, ele morreu hoje, a gente fica aborrecido também, que sente falta.
2: Sim, realmente.
3: Eu gosto muito de animal, eu sou meu companheiro todos os dias.
2: Entendo. Mas Deus tá contigo, irmão João. E aí você pode adquirir outro animal também, tá bom?
3: Faz tempo, já quase 10 anos que ele tá comigo, depois deu um problema nele, acabou morrendo.
2: Sim, compreendi.
3: Me entristeceu, porque todos os dias se levanta, tá com a gente, tá semana, mês, ano, tá do lado da gente.
2: Entendo. Realmente era um companheiro pro senhor, né? Irmão João, vou orar por irmão agora, amém? Irmão, pode fechar o olho?
3: Pode, pode orar.
2: Amém. Maravilhoso Deus, soberano Pai, Senhor, adentramos na Tua presença, intercedemos pela vida do Teu Filho, nosso irmão João, meu Pai. Senhor, tira toda a tristeza, consola, meu Pai, o seu coração. Deus, que ele possa sentir, meu Pai, a Tua misericórdia, ó Deus. Que ele possa contemplar, meu Pai, a Tua presença, visitando ele nesta madrugada. Meu Deus, trabalhe agora, Senhor, meu Deus, que ele possa sentir a paz do Senhor que excede todo o nosso entendimento. Visita o teu filho agora, visita, meu Pai, seu coração, meu Pai. Ó Deus, inclina as tuas misericórdias, Senhor. O Senhor diz, ó Jesus Cristo, que iria ao Pai, mas também estaria conosco todos os dias até a consumação dos séculos. O Senhor está, meu Pai, ó Deus, do lado do nosso irmão João, meu Pai. Ó Jesus Cristo, abençoa ele, a saúde dele. Deus, guarda o teu filho, é que eu te peço, meu Pai, nesta oração, que todo mal, que toda angústia possa ser arrancada agora, em nome do Senhor Jesus Cristo. Amém, Jesus. Irmão João, Deus te abençoe, meu irmão, um abraço.
3: Coloca meu pai, o nome da minha mãe também, do meu pai na oração.
2: Qual que é o nome do seu pai e da sua mãe?
3: Maria Salomé de Mello e Expedita de Mello. Minha mãe também tem sono, perde o sono à noite, não consegue dormir.
2: Amém, vamos estar orando por eles.
3: Mas eu estou ouvindo todo dia, viu? Quando você estiver aí, você lembra de mim, de Monte Azul Paulista, todo dia estou te ouvindo.
2: Amém, muito obrigado, tá bom, pela sua audiência.
3: Mas cada dia aí é um que está aí, né?
2: Sim, temos uma escala, então cada dia um pastor que está aqui para atender.
3: Como é que é teu nome?
2: Alan.
3: Alan?
2: Alan.
3: Entendeu? Se você tiver, você lembra de mim aqui em Montalvo Paulista.
2: Amém, irmão João. Deus te abençoe, meu irmão.
3: Vem passear para cá.
2: Amém. Deus vai preparar.
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0: 1:22, madrugada do Socorro de Deus. Vamos agora para um quadro maravilhoso, Pão Diário, com a nossa irmã Débora Miranda. O tema de hoje é: não grite, melhore os seus argumentos. Já retornaremos com todos vocês.
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3: Eu conto uma história que está registrada no livro de Marcos, no capítulo 9 de seu evangelho, que certa vez 12 amigos de Jesus discutiam entre si sobre quem deles era mesmo o maior e o mais importante. Ele não menciona quem deles era o mais ambicioso e acreditava ser o mais importante. E essa mania de grandeza, infelizmente, não ficou restrita ao grupo daqueles 12 amigos de Jesus, não. Hoje, ainda existem por aí muitos grupos que se têm como os mais santos, os mais nobres, os que mais oram, os que mais jejuam. E que dizer da imprensa que se exalta com a notícia em primeira mão? Quando uma discussão se torna acalorada, essa discussão revela esse espírito de quem sempre quer ter razão e deseja que seu ponto de vista prevaleça, não é? Eu conto também uma outra história. Uma certa pessoa visitando a casa de Rui Barbosa, no Rio de Janeiro, ela leu num dos discursos uma anotação feita na margem daquela apresentação: grite porque o argumento é fraco. É o que muitas vezes acontece com as discussões. Como o argumento é fraco, a pessoa, ou seja, o discutidor, eleva o tom de voz e acaba gritando com o objetivo de se impor e mostrar a sua razão. Essa atitude não fica bem em lugar e ambiente algum, muito menos dentre os que se tem como seguidores de Jesus. Se alguém grita, sapateia, xinga, esta pessoa quer ser o que tem razão. Agora, se alguém quiser ser o primeiro, ele será o último e servo de todos, como diz o livro de Marcos, capítulo 9, versículo 35. Ah, também convém lembrar de que em Gálatas, capítulo 5, 22, diz que o fruto do Espírito conclui dizendo que mansidão e domínio próprio é o que realmente precisamos ter nestes momentos de discussões acaloradas. Ah, sem mansidão e sem domínio próprio, a discussão descamba para as agressões verbais que nada edificam. O que que vocês estavam discutindo no caminho? Deixo esta meditação para vocês. E que Jesus os abençoe em Cristo Jesus.
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2: Muito bem, estamos de volta. Madrugada do Socorro de Deus. Você pode enviar a sua mensagem, seu pedido de oração, nosso WhatsApp, o fixo 11 982 92 3392. Você pode também ligar agora, prefixo 11 3208 2790 3208 2743. Vamos atender uma pessoa, já está na ponta da linha. A paz do Senhor, bom dia.

0: Alô, a paz do Senhor?
1: Paz do Senhor, pastor.
0: Paz do Senhor, com quem eu falo?
1: Com a Gisele, de Goiânia.
0: Goiânia, que bênção. Mas Gisele, o que eu posso ajudar a irmã?
1: Eu pedi uma oração, porque assim, ó. Então, os vizinhos meus, eles são espíritas.
0: Sim.
1: E eles perseguem a gente, sabe? De muitos anos, assim. Eu sempre tô orando nessa casa, sabe?
0: Sim.
1: Pra Deus dar o livramento.
0: Amém. Já estou anotando aqui, irmã Gisele, oração pelos vizinhos.
1: Sim. E saúde mental?
0: Sim.
1: Eu sempre liguei quase todo dia, assim, não todos os dias, mas sempre pedindo oração nessa causa em mim, pela saúde mental.
0: Amém. Vamos orar agora pela irmã. Amém.
1: Em nome de Jesus.
0: Deus dá vitória para a irmã, dá saúde.
1: Só Deus, pastor. Só Deus fez um milagre na minha vida.
0: E eu creio em milagres. Fecha os teus olhos, amém? Vamos orar com fé.
1: Amém.
0: Senhor nosso Deus, que fez os céus e a terra, Pai, atende, meu Deus, a nossa súplica, a nossa oração, meu Deus. Senhor, apresento a vida da nossa irmã Gisele, meu Pai. Senhor, repreenda agora todo ataque espiritual, toda a fúria do adversário, meu Deus, coberta a tua filha com teu sangue, Jesus Cristo. Meu Deus, visita a saúde mental, meu Pai. Meu Deus, opera o milagre, opera a maravilha, Senhor. Manifesta o Teu poder, ó Pai. Eu creio, ó Deus do Senhor, que vai agir, meu Pai, nesta oração. Pela Tua infinita graça e misericórdia, meu Pai. Tu és um Deus misericordioso, Senhor. Socorre a Tua filha, visita também toda a Sua querida e amada família, meu Pai. Liberta os seus vizinhos, liberta essas vidas, ó Pai, que elas possam ter um encontro contigo, ó Deus, venha fazer uma grande obra de libertação, de salvação, meu Pai. Deus, derrama da tua graça, do teu poder, é que eu te peço, meu Pai, interceda agora a intervenção divina da tua parte, Jesus Cristo. Amém. Amém, Jesus.
1: Amém.
0: Amém, irmão José. Deus te abençoe, minha irmã. Vamos estar orando daqui a pouco, um pouquinho mais para a sua vida.
1: Eu gostei muito da oração que o senhor fez para mim. Foi muito bom, gostei.
0: A irmã tem paz agora.
1: Em nome de Jesus, estou bem melhor.
0: Que benção, graças a Deus.
1: Estou melhorada. Muito obrigada, então.
0: Amém, Deus te abençoe.
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0: Muito bem, 1:36 aqui em São Paulo, horário oficial de Brasília, madrugada do Socorro de Deus. Você pode ligar também agora, 3208-2790, 3208-2743.

Deus abençoe, nossa irmã Marli, que enviou aqui uma mensagem no nosso WhatsApp. Bom dia, pastor, peço oração para o meu filho, o Wellington Silva, meu marido, José Rubens, minha mãe, Maria Helena. Amém, vamos estar orando daqui a pouco, irmão Marli, pela sua querida e amada família. Deus abençoe, nossa irmã Cris, também, que envia mensagem agora. Paz do Senhor. Peço oração em meu favor, que o Senhor restaure a minha saúde e também na perícia do INSS, que vai ser amanhã. Me chamo Cristiano e sou de Manaus. Deus abençoe, irmã Cristiano, vamos estar orando pela sua causa amanhã. Vamos agora atender uma pessoa, não tem?

0: É, o socorro vem do nosso Deus, vem de Jesus. Deus abençoe nosso irmão Charles, que enviou seu pedido de oração aqui. Boa noite, a paz do Senhor Jesus. Peço oração por mim, pela minha família. Nosso irmão Charles, lá de Valparaíso, Goiás. Daqui a pouco estaremos orando, irmão Charles. Irmão Amil, temos uma pessoa já na linha. Vamos atender. A paz do Senhor, bom dia.
1: Bom dia.
0: Com quem eu falo?
1: Bom Sérgio.
0: Bom Sérgio, fala de onde, meu irmão?
1: Florianópolis.
0: Florianópolis. Deus abençoe os irmãos de Florianópolis que estão na audiência. O que eu posso ajudar, irmão Sérgio?
1: Peço oração pela minha vida espiritual, por todos os meus familiares.
0: Amém. Estou anotando aqui. Tá certo, vamos estar orando daqui a pouco, às 2 horas. Vamos apresentar a sua vida e também a sua querida família.
1: Tá, eu acompanho diariamente a rádio, que eu estou no trabalho, que eu trabalho uma noite sim, uma noite não. E acompanho diretamente essa programação abençoada.
0: Que bênção, muito obrigado aí pelo seu carinho, pela sua audiência. Deus te abençoe, tenha um bom trabalho, irmão Sérgio.
1: Obrigado, Deus abençoe a todos vocês.
0: Amém, um abraço.
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0: Muito bem, 1h41. Deus abençoe nossa irmã Sandra também, que viu mensagem aqui no nosso WhatsApp. Está pedindo oração, que está passando por ansiedade, insônia, passando por luto, que o Senhor possa consolar a sua vida, a nossa irmã Sandra, que perdeu a sua mamãe, que o Senhor possa derramar o consolo divino, te fortalecer. Daqui a pouco, irmã Sandra, estaremos orando pela sua vida, também por toda a sua querida família. Vamos agora atender uma pessoa. Bom dia, paz do Senhor Jesus. Caiu a ligação. Se puder ligar novamente. Alô, a paz do Senhor. Com quem eu falo?
4: Oi.
0: Com quem eu falo?
4: Altair.
0: Altair.
4: Aqui em Belo Horizonte.
0: Benção, povo mineiro.
4: O meu senhor olha pra mim.
0: Sim.
4: E olha pra Rosiléia.
0: Rosi?
4: Oi?
0: O nome dela é Rosilene?
4: Rosiléia.
0: Rosiléia, sim.
4: Rosilene. Entra. E quebra.
0: Amém.
4: Não está aí, está Deus abençoar eles ao livramento.
0: Estaremos orando, Montair. Já está anotado aqui, tá bom?
4: Olha para mim aqui, olha para mim, rapaz. Eu arrependo de ter ficado minha filha.
0: Amém, o senhor está enfermo?
4: Ah, estou com a perna tardinha, assim, até a queimadura nas pernas.
0: Amém, vou orar agora pelo senhor, tá bom? Grande Deus, soberano Pai, Deus que fez os céus e a terra, manifesta o Teu poder, a Tua graça, a Tua glória. Meu Deus, vem dar saúde nosso irmão Altair, meu Pai. Visita suas pernas, arrependendo as enfermidades, as doenças. Senhor, restaura com o Teu poder, com a Tua graça. Meu Deus, ajuda ele, meu Pai, dá saúde agora. Deus, se compadece da vida dele, ó Pai. Visita também toda a sua querida e amada família, meu Deus, que a tua presença possa visitar, entregar paz, livramento e misericórdia. Em nome do Senhor, toda enfermidade sai agora, em nome de Jesus. Amém, Jesus.

0: Deus te abençoe, irmão Altair.
1: Amém.
0: Fique com Deus.
1: Deus também, Pai Senhor.
0: Amém, Pai do Senhor.
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0: Deus abençoe a todos que estão conosco na audiência. Você pode enviar a sua mensagem. Nosso irmão Tiago envia mensagem aqui para nós no nosso WhatsApp. Está dizendo aqui, bom dia, a paz do Senhor, amém. Deus te abençoe, a paz do Senhor, irmão Tiago, que está conosco, enviou a sua mensagem. A nossa irmã Márcia também enviou mensagem aqui. A paz do Senhor Jesus, ore pela Diana Moura, que está internada em estado grave, amém. Nós vamos orar pela vida da Diana, para que Deus possa entrar com providência e realizar o milagre. Nossa irmã Márcia, que enviou uma mensagem, eu creio que pelo prefixo, seja do Rio de Janeiro. Vamos atender mais uma pessoa. A paz do Senhor, bom dia.
4: Paz do Senhor, Jesus.
0: Amém. Quem está falando?
4: É o irmão de Porto Alegre.
0: Desculpa, irmão, não entendi seu nome.
4: É o irmão Paulo César de Porto Alegre.
0: Ah, irmão Paulo. Tudo bem com o senhor, irmão Paulo?
4: Eu queria, às vezes, você botasse o nome da irmã Maria, que ela está no hospital agora.
0: Amém. Vamos orar para a saúde dela.
4: É, a irmã Maria Viruma.
0: Tá certo, ela não tem aqui.
4: A irmã Vera.
0: Vera.
4: Com o meu filho, Luiz Carlos Mateus.
0: Luiz Carlos.
4: E a Karine. O Bernardinho.
0: A
4: favor do Manel Renato. Deus abençoe,
0: senhor,
4: a tua família.
0: Amém, irmão Paulo. Deus te abençoe, viu? Um abraço, meu irmão.
4: Tá. Mas eu vou, agora, a favor da Maria Lima, que é dar um documento,
0: um sim. Vamos crer no livramento de Deus.
4: Tá. Deus bom. Abençoe o senhor e a sua família.
0: Amém. Daqui a pouco, 2 horas, vamos estar orando, tá bom?
4: Tá bom. Deus abençoe.
0: Amém. Fica na paz. Muito bem. 1h47, horário oficial de Brasília. Daqui a pouco, 2 horas, estaremos orando a oração do socorro de Deus nesta madrugada. Deus abençoe nosso irmão Francisco, que enviou mensagem no nosso WhatsApp. Diz assim, bom dia, a paz do Senhor Jesus Cristo. Francisco de Diadema, ore por mim, sou dependente químico. Ore por mim, porque eu preciso ser liberto. Preciso de um milagre. Amém. Deus é poderoso, irmão Francisco, para trazer a libertação. E conhecer a verdade, e a verdade vos libertará. Jesus Cristo, Ele é a verdade, Ele tem poder de mudar a sua vida, a sua história, Ele tem poder de tirar você desse vício e trazer para a luz. Tenha certeza que o nosso Deus é poderoso. O irmão já tem fé, porque o irmão já enviou mensagem para nós, porque o irmão crê. E crendo em Jesus Cristo já é o fundamental para ele operar com a libertação na sua vida. Amém? Daqui a pouco estaremos orando, porque eu creio em mudanças. Eu creio que o Senhor vai arrancar todo o desejo, todo aquele anseio que o irmão sente pela droga. Deus vai fazer uma grande obra, tá certo? Vamos orar em nome de Jesus. Vamos atender mais uma pessoa. A paz do Senhor, bom dia.
5: Ai, que o Senhor Jesus.
0: Com quem eu falo?
5: É a meu nome é Maria Aparecida, eu preciso de uma oração, pastor, eu estou com uma dor no estômago, não estou conseguindo nem dormir.
0: Meu Deus, amém. A irmã fala de onde, Maria Aparecida?
5: É aqui de Itaquera.
0: Itaquera, de São
5: é
0: Paulo.
5: É próximo do Parque do Carmo.
0: Sim. Ô Maria, vamos crer então milagres.
5: Eu creio também.
0: Deus se revelou no livro do Êxodo dizendo: eu sou o Senhor que te sara. Então vamos crer na misericórdia do nosso Deus.
5: Amém.
0: Feche os teus olhos, minha irmã.
5: Uhum.
0: Grandioso e eterno soberano Pai, meu Deus, uns confiam em carros, outros em cavalos, porém nós confiamos em Ti, ó Deus, confiamos na Tua misericórdia, na Tua bondade, fidelidade, no Teu poder, meu Deus. Senhor, revela a Tua glória, meu Pai, na vida da nossa irmã Maria Aparecida, meu Pai, a Tua filha, meu Deus, crê, meu Pai, se a Tua filha está invocando o Teu santo nome, eu também estou aqui, meu Pai, colocando a minha fé em prática. Senhor, vem arrancar essa enfermidade que está trazendo incômodo à Tua filha, não consegue dormir, meu Pai. Ó, Senhor, se compadece do sofrimento dela. Queima com Teu fogo, meu Pai, queima com Teu poder, sai a enfermidade do corpo dela, bate retirada agora, toda enfermidade maligna, toda enfermidade ocasionada por obras contrárias, eu Te repreendo na autoridade do nome de Jesus Cristo, meu Deus, repreenda agora este mal, repreenda esta macumba, rabacalamasté, cai por terra agora, em nome de Jesus Cristo, meu Deus, manifesta o Teu poder, repreenda agora, meu Pai, toca na vida dela, Senhor, cura ela, tem de misericórdia, repreende todo este mal que está trazendo enfermidade no corpo dela, Senhor, meu Deus, opera, Senhor, para a Tua glória, em nome de Jesus Cristo, esse nome é poderoso para que o mal, para que a enfermidade, para que a doença saia agora, em nome de Jesus Cristo, meu Pai, glorifica Jesus Cristo, o Teu nome, Senhor, exalta o Teu nome, meu Pai, Tu és o socorro bem presente na hora da angústia, cura, meu Pai, Deus, faça uma grande obra, em nome do Jesus Cristo, sai a enfermidade agora, em nome de Jesus.
5: Pastor, o senhor põe o nome de Wilson aí na oração das duas, eu vou orar também junto.
0: Wilson? Tá?
5: É.
0: Amém. Irmã Maria Aparecida.
5: Oi. Boa noite, Pai do Senhor.
0: Amém. Como é que tá aí a irmã?
5: Tô melhor. Já tô sentindo melhor. Tô sentindo melhor, pode crer.
0: Tá melhor?
5: Tô.
0: Graças a Deus.
5: Já tô bem.
0: Amém.
5: Tá, pastor, pode colocar o meu nome na oração das duas que eu vou orar junto, tá?
0: Tá certo, irmã Maria Aparecida.
5: A paz do Senhor Jesus.
0: A paz do Senhor, Deus te abençoe. Muito bem, 1h53 aqui em São Paulo. Você pode ligar, prefixo 11-3208-2790, 3208-2743. Mande também o seu pedido de oração, nosso WhatsApp, prefixo 11-982-92-3392. Envie o seu pedido de oração. Daqui a pouco estaremos orando pela sua vida e também pela sua querida e amada família. Madrugada do Socorro de Deus, madrugada aonde nós estamos aqui para orar por todos vocês. Vamos agora a um quadro maravilhoso, Clínica da Alma com o psicólogo Jessé Ávila. Tema de hoje é Hábitos Moldam o Futuro. E já retornaremos com todos vocês.
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7: Olá, seja muito bem-vindo a mais um episódio do Clínica da Alma, um espaço para falarmos sobre saúde mental, qualidade de vida, inteligência emocional e desenvolvimento interior. Sempre de forma leve, prática e com base científica. Você sabia que grande parte daquilo que fazemos diariamente é resultado de hábitos automáticos? Por essas razões, hoje nós vamos falar de como hábitos moldam o futuro. Pequenas ações, grandes resultados. Os hábitos são formados por repetição e reforço neural. Pequenas ações repetidas moldam comportamentos e resultados ao longo do tempo. Por exemplo, pequenos hábitos como organização, leitura ou algum tipo de exercício geram grandes mudanças ao longo dos anos. Então nós entendemos que o futuro não é construído apenas por grandes decisões, mas por pequenas escolhas repetidas diariamente agora, no presente. Então, eu tenho aqui 5 dicas importantes que pode lhe ajudar com relação a essa questão de modelação dos hábitos no futuro. Número 1, comece pequeno. Por exemplo, 5 minutos por dia em determinado comportamento, até criar um hábito, esses 5 minutos podem ser importantíssimos se houver consistência. Número 2, associe novos hábitos a rotinas existentes. Por exemplo, ler determinado número de páginas de um livro após o café da manhã ou antes de dormir. É estabelecer uma meta. Número 3, evite mudanças radicais, sem algo muito extremo, mas importante entender que constância é mais importante que intensidade. Penúltimo, monitore o seu progresso. Comece a acompanhar e reforçar o seu comportamento e vê nesse processo de monitoramento o quanto que você já evoluiu. E por último, seja paciente com o processo. Resultados consistentes, eles não vêm da noite para o dia ou do dia para a noite. Envolve toda uma questão de tempo, de perseverança. Como disse James Clear, você não se eleva ao nível dos seus objetivos. Você cai ao nível dos seus sistemas. Guarde isso. E aí, você gostou desse conteúdo? Então compartilhe a nossa programação com amigos e familiares. Continue conosco acompanhando a nossa programação, porque a qualquer momento estaremos de volta com mais reflexões que podem transformar a sua vida. Um forte abraço e até breve.

0: Muito bem, 2 horas, vamos agora para a identificação das emissoras. Já vamos retornar com todos vocês.
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2: 2 horas e 1 minuto.

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1: Oremos a Deus, nosso Pai. Maravilhoso e eterno e soberano Deus, Senhor, adentramos na Tua presença nesta madrugada, meu Pai. Ó Deus, abrimos o nosso coração para Te invocar, para Te adorar, meu Deus. Ó, meu Pai, conforme a Tua palavra nos orienta, que sem Ti nada podemos fazer, meu Pai. Senhor, somos dependentes do Senhor, nosso Deus. Pai, ajuda nós, ó Pai. Meu Deus, se compadece de nós, meu Deus. Perdoa todos os nossos pecados em palavras, em pensamentos, em obras, meu Deus. Senhor, olha para nós com olhar de misericórdia. As Tuas misericórdias, ó Pai, que nos mantém de pé. Meu Deus, assim como o Senhor atendeu a oração da mulher cananeia que dizia: Jesus Cristo, filho de Davi, tende misericórdia de mim, porque a minha filha está miseravelmente endemoniada. Senhor, se compadece de nós, assim como o Senhor atendeu esta mãe que orava pela sua filha, atende também, meu Pai, esta mamãe que está orando agora pelos seus filhos, pelas suas filhas, atende esse pai que clama, ó Deus, pelos seus filhos, atende também esses pais, ó meu Deus, que estão orando para que o Senhor possa libertar e salvar esses filhos que clamam pela vida dos seus pais. Grande, eterno, soberano Deus, manifesta o Teu poder, a Tua graça. Meu Deus, venha socorrer a cada vida, venha entregar, meu Pai, livramento, ó Deus, assim como o Senhor livrou Daniel naquela cova. Livra esse homem, livra esta mulher, meu Pai, que está enfrentando uma adversidade, um problema. Senhor nosso Deus, o Teu nome é poderoso para guardar, para livrar esta vida. Meu Deus, eu oro, meu Pai, eu intercedo por cada pedido de oração que está chegando aqui, meu Pai, na Central de Produção Internacional. Senhor nosso Deus, entrega a vitória agora, cura as enfermidades, ó Pai. Ó Deus, essa pessoa que está, meu Pai, com depressão, repreenda esta depressão agora, repreende, ó Pai, enfermidades, ó Pai, psicossomáticas, ó Deus, manifesta a Tua graça, a Tua misericórdia. Senhor, livra esse homem do sofrimento, livra esta mulher do sofrimento, ó Deus, repreenda, meu Pai, toda enfermidade, esta pessoa, meu Pai, que está enferma, tende misericórdia da vida dele. Tende misericórdia da vida dela, Senhor. Meu Deus, essa pessoa que está com insônia, não consegue dormir, meu Pai, repreenda este mal. Deus, entra com milagre agora, Senhor, meu Deus. Alcança esse hospital, esse leito. Meu Pai, visita essa mesa de cirurgia agora. Unge esta equipe médica, Senhor, dá vitória pelo Teu poder. Sim, meu Deus amado, visita também esse presídio, masculino e feminino, meu Pai. Deus, faça uma grande obra que eu Te peço, meu Deus amado. Sim, meu Deus, tem de misericórdia, Senhor. Liberta essa pessoa, meu Pai, que está oprimida, meu Deus. Liberta essa pessoa que está escutando vozes, vendo vultos, ó Pai. Queima toda obra maligna, maléfica, Senhor, e dai a grande vitória, a grande libertação, meu Deus. Senhor, essa pessoa que está no seu local de trabalho, Abençoa ele, abençoa ela agora. Senhor, meu Deus, eu quero orar, meu Pai, por cada propósito, meu Deus. Essa pessoa, meu Pai, já está derramando lágrimas na Tua presença, está arrependida dos seus pecados, Senhor. Perdoa ele, perdoa ela, meu Deus. Conceda vitória para a Tua glória. Meu Deus, abençoa nosso irmão Eduardo, meu Pai. Conceda grandes milagres agora. Alcança o Teu filho, meu Deus. Abençoa, ó Deus, sua vida financeira, seu casamento. Restaura, restitui, meu Pai. Eu apresento nosso irmão João e a sua família. Dá vitória para ele. Visita a sua mãe, irmã Maria, o seu pai Expedito. Deus, repreenda toda insônia agora, joga por terra todo o mal, dando vitória, meu Deus, entregando consolo, graça, abençoa teu filho, meu Pai, nosso irmão João, nossa irmã Gisele, meu Pai, visita a sua mente, o seu coração, entrega a vitória, liberta os seus vizinhos agora, e o Senhor possa ter um encontro com essas almas, ó Pai, e eles conhecer a verdade, que é o Senhor e Salvador Jesus Cristo, meu Deus, abençoa agora a nossa irmã Vânia, meu Pai, dai a vitória, dai a grande bênção para a Tua glória. Derrama, meu Pai, provisões agora. Derrama saúde, meu Pai. Vai curando nossa irmã Vânia, meu Pai. Queima as enfermidades agora. Manifesta o Teu poder. Eu oro com fé. Eu apresento, meu Pai, cada pedido de oração, meu Deus. Eu apresento nosso irmão Sérgio, meu Pai, e a sua querida família. Nosso irmão Altair, meu Pai. Visita, meu Pai, Senhor, a Rosineia, meu Deus, Vanderli, meu Pai, ó Deus, visita, meu Pai, o Kerlo, meu Deus, guarda toda a família, livre de todo mal, repreenda toda a fúria de Satanás, ó Pai, eu apresento cada família nesta oração, eu apresento cada pedido de oração, meu Pai, visita nosso irmão Paulo, da saúde, guarda nossa irmã Vera, Luiz Carlos, a Karina, Manuel, Renato, meu Deus, vai abençoando agora a nossa irmã Maria Aparecida, a sua família, meu Pai Wilson, meu Deus, manifesta o Teu poder, meu Pai, repreenda agora toda a fúria de Satanás, eu apresento nosso irmão Francisco, meu Pai, dai a vitória, nosso irmão Francisco, Senhor, Tu és socorro bem presente na hora da angústia, Pai, aquilo que não podemos fazer, o Senhor pode, porque escrito está, porque para Deus nada é impossível. Pai, visita nossa irmã Sônia, dando vitória para ela. Nosso irmão Daniel, meu Pai, abençoa, meu Pai. Deus, coberta com Teu sangue, garante o milagre. Visita, meu Pai, nosso irmão José Martins, ó Pai. Ó Deus, opera com Teu poder, Senhor. Repreenda toda a enfermidade. Visita, meu Pai, os olhos, ó Pai. Deus, vai operando maravilhas. Repreende, meu Pai, o da catarata. O Senhor tem poder de operar esse milagre. Visita as vistas dele, dando, meu Pai, ó Deus, a cura divina. Essa pessoa, meu Pai, que não consegue dormir, meu Deus, com enfermidade, manifesta o Teu poder, meu Pai, abençoa, Senhor, ó nosso irmão Francisco, meu Deus, Pai, repreenda esse câncer, repreenda agora, o Senhor tem poder de curar, de arrancar esse câncer, meu Deus, Pai, abençoa nossa irmã Fernanda, conceda milagres agora, meu Pai, conceda a cura divina, eu creio, meu Pai, no Teu agir, no Teu trabalhar, Senhor, vai manifestando o Teu poder, a Tua palavra nos afirma que o Senhor é socorro bem presente na hora da angústia, socorre mesmo, meu Pai, esse homem, esta mulher, visita nosso irmão João Paulo, a sua causa na justiça, abençoa o Teu servo, o povo, meu Pai, de Mato Grosso, meu Pai, que ora conosco, Deus, derrama das Tuas bênçãos, meu Pai, faça, meu Deus, aquilo, meu Pai, ó Deus, Senhor, que está determinado pelo Senhor. Senhor. Todavia, seja feita a tua vontade e não a nossa. Meu Deus, abençoa nosso irmão Tiago, dando vitória, dando bênção, proteção. Pai, liberta esta vida que está viciada nas drogas, na cachaça, na maconha. Vai libertando, meu Pai, com teu poder. Visita, meu Deus amado, nosso irmão Ronaldo, meu Deus. Visita a sua filha, Ana Clarissa, meu Pai. Repreenda as enfermidades, repreende toda a ansiedade. Liberta agora com teu poder, Senhor, meu Deus. Queima essa enfermidade. Visita o braço agora, meu Pai, do teu filho. Repreenda toda doença, sai enfermidade, sai desse corpo, toda enfermidade, meu Deus, essa pessoa que está com enfermidade do seu estômago, meu Pai, queima essa doença, essa enfermidade no esôfago, meu Pai, essa enfermidade nos rins, no fígado, meu Deus, manifesta o teu poder, repreenda, Pai, todos os males agora, essa pessoa que está em tratamento, meu Pai, de quimioterapia, radioterapia, fisioterapia, meu Pai, põe as tuas mãos, essa pessoa vai vencer para a tua glória, meu Deus, essa pessoa que perdeu os movimentos, os braços, das pernas, meu Pai, restitui, restaura a saúde dele, restaura a saúde dela, dá-lhe o grande livramento, meu Pai, nesta madrugada, Senhor, quero apresentar, meu Pai, a cada petição, meu Deus, a cada pedido de oração, meu Pai, está chegando aqui na Central de Produção Internacional, visita nossa irmã Lígia, meu Pai, dando vitória. Visita os seus pulmões agora, meu Pai. Deus, repreenda toda a fadiga, todo o mal. Deus, visita nosso irmão Flávio, vai guardando, abençoando ele, Pai, que está trabalhando através, ó Pai, do aplicativo Uber, meu Pai, guarda os taxistas, guarda motorista de aplicativo, Deus, livra desta viagem, livra do assalto, livra da violência, abençoa essa pessoa que está dirigindo esse automóvel, dirigindo esse ônibus, esse caminhão, vai protegendo, vai dando vitória, vai, meu Deus, guardando essa estrada, essa rodovia, Deus Todo-Poderoso, abençoa esta viagem, Deus, derrama da tua paz, da tua presença, meu Deus, abençoa nossa irmã Daiane, meu Pai, sua querida família, Deus, opera com teu poder, vai resolvendo as causas impossíveis, ó Pai, entra com socorro divino, em nome do Senhor Jesus Cristo, meu Pai, alcança nossa irmã Marli, meu Pai, dando, meu Deus, sua vitória, Deus, vai que queimando, meu Pai, toda a enfermidade, vai repreendendo a doença, vai dando saúde agora, Deus, vai curando esse homem, vai curando esta mulher, nesta oração, abençoa nosso irmão Lucas, ó Pai, Deus, da vitória, se compadece, tende misericórdia agora do teu filho, Deus, eu oro para que essas pessoas que estão orando conosco possam ser abençoadas por ti, abre as portas que estão fechadas, abre caminhos agora, meu Deus amado, amado, Deus conceda a vitória, vai operando maravilhas agora, Deus vai entregando, meu Pai, livramento, vai prosperando, abençoa o irmão Daniel Rodrigues, ó Pai, abençoa ele, sua querida família, restaura, ó Deus, visita a Sara agora, traz para tua casa, traz para tua presença, eu apresento cada pessoa que se afastou, meu Pai, ó Deus, que o Senhor possa tocar no coração deste homem, tocar no coração desta mulher e voltar para a tua casa, para a tua presença, Deus Todo-Poderoso, visita meu Pai, ó Deus, a Lidineide, meu Pai, entrega a vitória, entrega a bênção, a saúde, o milagre, o socorro divino, Deus, abre caminhos agora, Pai, repreenda toda a inveja, repreenda todo o olho gordo, meu Pai, essa pessoa que é vítima de macumba, de feitiço, quebra toda a macumba, quebra, meu Pai, toda a palavra negativa, repreende todo o peso, essa pessoa que está oprimida, meu Pai, vem no, ó Deus, vultos, ó Pai, escutando vozes, que receba agora a libertação pelo poder que há no sangue de Cristo, liberta mesmo esta vida, liberta esse jovem, liberta essa adolescente, esse senhor, essa senhora, esse idoso, esta idosa, Pai, eu oro por todos que oram conosco, meu Deus, Pai, que estão, meu Pai, de juros dobrados, conceda a vitória, visita, meu Pai, Senhor, ó Deus, esta vida, meu Pai, Alcança nossa irmã Deusiane, meu Pai, com vitória, com providência. Tu és o Deus da providência. O Senhor preparou a providência no Monte Moriá para Abraão, para Isaac. Prepara a vitória, prepara o milagre. Guarda, livra, meu Pai, esta família, essa pessoa, meu Pai, que está endividada, não consegue pagar as suas dívidas, Senhor. Prepara condições agora. Prepara, meu Deus, Senhor. Ó Deus, a benção recalcada, sacudida e transbordante, meu Deus Todo-Poderoso, visita a nossa irmã Aline, meu Pai, dá vitória para ela, meu Deus, prepara o milagre, ó Deus, prepara o emprego, prepara a vitória. Deus, prepara, meu Pai, seu grande mover na causa da tua filha. Abençoa nossa irmã Fernanda, meu Pai. Ó Deus, dai a vitória. Senhor, confirma a misericórdia. Dai a saúde, queima todas as enfermidades. Deus, repreende todo o câncer. Repreende todo o mal. Restaura a tua filha, meu Pai. Essa pessoa, meu Pai, que foi desenganada pela medicina, meu Pai. Dai a cura divina. Muda a situação, muda a história. Meu Deus Todo-Poderoso, visita a nossa irmã Gabriela, meu Pai. Deus, visita a sua vida sentimental. Deus, opera com teu poder, trabalha no coração. Faça, meu Pai, um impossível acontecer. Deus, vai curando as enfermidades. Repreende toda a tireoide, meu Deus, da saúde agora. Oribe, clama, calamasté. Manifesta o teu poder nesta madrugada. Pai, que pessoas sejam curadas, tocadas. Meu Pai, transforma em nome do Senhor Jesus Cristo, meu Pai, eu oro com fé, eu apresento cada pedido de oração agora. Deus, entrega milagres, meu Pai, abençoa a família desse homem, desta mulher, liberta essa pessoa, meu Pai, que está sofrendo. Visita agora a Divânia, visita o Raimundo Gilson, meu Pai, alcança a Maria Eduarda, meu Deus, confirma esse milagre. Visita essa família, visita esta causa agora, meu Pai, resolve esse problema. Meu Deus Todo-Poderoso, abençoa, meu Pai, essa pessoa, meu Deus, ó Deus, que está, meu Pai, angustiada, que está no vale do sofrimento, no vale da angústia, meu Deus. Eu oro, meu Pai, para que o Senhor confirme esse grande milagre agora. Visita nossa mãe Yara, meu Pai, da saúde, da vitória, que a tua filha possa dormir em paz, Senhor, em nome do Senhor Jesus Cristo, meu Deus. Eu apresento cada proposta agora, eu apresento a cada vida, eu apresento o teu povo, meu Pai. Visita nosso irmão Elias, ó Pai, sua querida família, derrama vitória, derrama a bênção, Senhor Deus Todo-Poderoso, que fez os céus e a terra. Confira, meu Pai, esse milagre, confira a providência. Visita nossa irmã Zélia, meu Pai, dá vitória para ela, para sua família, meu Deus. Eu apresento ao Pai cada pedido de oração, meu Pai, esta causa do INSS, meu Deus, decreta a vitória. Essa pessoa, meu Pai, que precisa da intervenção divina da tua parte, Deus, entra na sua causa, faça justiça, Senhor. Essa pessoa, meu Pai, que está no crack, que está, meu Pai, viciada nos jogos online, essa pessoa que está afastada da tua casa, traz de volta. Visita essa pessoa que está em situação de rua, essa pessoa que está desaparecida, meu Deus, por intermédio da oração, essa pessoa venha, meu Pai, ó Deus, voltar para a sua casa, retornar para o seio da sua família. É que eu te peço, meu Pai, ó Deus, uma grande mudança, uma grande libertação. Essa pessoa, meu Pai, que está viciada na cachaça, meu Deus, no cigarro, liberta esse homem, liberta esta mulher, liberta essa pessoa da prostituição. Essa pessoa, meu Pai, que o inimigo está soprando na sua mente, no seu coração, para tirar a sua própria vida, repreenda agora, meu Pai, o espírito da morte. Saia todo pensamento contrário, saia espírito suicídio agora, sai do caminho desse homem, oribe clamaste, sai do caminho desta mulher, meu Deus, que essa pessoa receba o toque do teu Espírito Santo, o abraço, o amor do Senhor, sendo revelado através desta oração. Esse homem não está só, esta mulher não está só, o Senhor está com ele, o Senhor está com ela para dar vitória. Deus abençoe meu pai, a nossa irmã Andréia, meu Deus, a sua querida e amada família. Entrega a bênção nesta casa, nesta família. Entrega o milagre, meu Deus, cada pedido e oração apresenta agora. Eu oro, eu clamo, meu pai, eu peço o grande livramento, o socorro divino. Meu Deus, confirma, meu pai, esta vitória, confirma esta bênção para a tua glória, meu pai. Ajuda esse homem a vencer esta luta, ajuda esta mulher vencer essa luta, pai. Eu quero orar em favor da nossa irmã Sandra, meu pai, consola a tua filha que está em luto, meu pai, que perdeu a sua mãezinha, pai, consola toda a família, meu Deus, consola esse homem, consola esta mulher, dá a benção, dá o milagre, Espírito Santo Consolador, somente o Senhor pode ajudar, ajuda mesmo com teu poder, meu pai, abençoa, Senhor, de uma forma especial, renova a fé, meu pai, dá alegria, dá paz nesse coração. Eu apresento, meu pai, todos nesta oração. Eu coloco a minha família, eu coloco nosso irmão Hamilton nesta oração, eu coloco a nossa liderança mundial, abençoa nossa irmã Irene Miranda, abençoa a liderança, meu pai, toda a família Miranda, pai, abençoa a diretoria, abençoa, meu pai, todos os propósitos, meu pai, confirma esse milagre, confirma esta vitória, Zita, meu pai, a Chile, meu Deus, abençoa, meu pai, de uma forma especial. Guarda, meu Pai, esta vida, em nome do Pai, em nome do Filho, em nome do Espírito Santo de Deus. Obrigado, meu Deus, obrigado, Senhor, meu Pai, por esta oração. Obrigado pela vida, meu Pai, de cada irmão e cada irmã que está orando conosco, que recebam a bênção e a vitória, o milagre, a saúde, em nome do Senhor Jesus Cristo. Amém, amém, amém, Jesus.

0: Deus abençoe a todos que oraram conosco. E agora quero chamar a sua atenção, você que por algum motivo se afastou da presença de Deus, esfriou na fé, aconteceu uma situação e você parou de congregar, mas você tem fé e chegou o momento de você voltar para Cristo, a participar da Santa Ceia, da comunhão com a igreja. Deus te perdoa, Ele te ajuda, esquece o que aconteceu, esse problema. O importante é você olhar agora para Jesus. Volte para Cristo agora. Você que ainda não aceitou Jesus, o Senhor Jesus falou: aquele que me confessar diante dos homens, eu também o confessarei diante do Pai que está nos céus. Confessa Cristo. Entrega a sua vida para Jesus agora. Ore comigo, você que vai aceitar Jesus, você que vai reconciliar, fazer um conserto, uma aliança com Jesus. Ore comigo agora essa seguinte oração. Diga assim: Senhor Jesus, perdoa os meus pecados e me lava com teu sangue. Senhor, escreve o meu nome no livro da vida e sela com teu sangue para a vida eterna. A partir de hoje, eu entrego a minha vida para o Senhor. Amém, amém, amém, Jesus. Deus abençoe a todos. Parabéns por essa decisão. Agora queremos te ajudar, queremos te acompanhar. Temos um canal de atendimento, nosso e-mail, quero aceitar Jesus, @ipda.com.br. Anote também o nosso WhatsApp para você enviar mensagem dizendo que aceitou ou reconciliou com Jesus.
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0: Muito bem, 2 horas e 38 minutos, horário oficial de Brasília. Vamos agora com um quadro maravilhoso, Bíblia em Foco, Pastor Alisson Fernando. O tema é Deus é Fiel e já retornaremos com todos vocês.
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3: Graça e paz aos nossos queridos e amados irmãos. Eu sou o pastor Alisson Fernando. E quero neste momento deixar uma mensagem de fé para o seu coração. E o tema dessa mensagem é Deus é Fiel. A Bíblia diz na segunda epístola de Timóteo, capítulo de número 2 e o versículo de número 13. Se formos infiéis, ele permanece fiel, pois de maneira nenhuma pode negar a si mesmo. Irmãos,

queremos pessoas que são boas em nosso círculo de amizade. A fidelidade de Deus, entretanto, é incondicional. Às vezes podemos ver que qualidade era virtude importante em bons exemplos de fidelidade entre o povo de Deus. A fidelidade de Deus é parte essencial do seu ser, a ponto dele não poder tornar-se infiel a ninguém. Ele, inclusive, permanece fiel a crentes ingratos e ascéticos, negam a sua existência. Agora, percebe-se o que diz o texto no qual nós lemos. Se fomos infiéis, ele permanece fiel, pois de maneira nenhuma pode negar a si mesmo. Agora, irmãos, infelizmente, para aqueles que são infiéis a Deus, ele permanece fiel no sentido de que serão eles responsabilizados e disciplinados de acordo com a lei, com a palavra de Deus. Agora, Cristo com certeza cumprirá todas as suas promessas que nos fez. Em Mateus capítulo 10, versículo 32, a Bíblia diz: portanto, qualquer que me confessar diante dos homens, eu o confessarei diante de meu Pai que estás no céu. Confessar a Cristo significa reconhecê-lo como Senhor da nossa vida. E isto abertamente diante de outras pessoas, até mesmo daqueles que se opõem a seus caminhos, bem como advertências também. Se nós lemos o versículo 33 do capítulo 10 de Mateus, a Bíblia diz: mas qualquer que me negar diante dos homens, eu o negarei também diante do meu Pai que está no céu. Então percebe que agora a fidelidade de Deus é um consolo para aqueles que permanecem leais e fiéis ao Senhor. 1 Tessalonicenses capítulo 5, versículo 24, Paulo vem nos dizer: fiel é o que vos chama, o qual também o fará. Em 2 Tessalônica capítulo 3, e o versículo 3, Paulo enfatiza mais ainda: mas fiel é o Senhor, que vos confortará e guardará do maligno. Amados e queridos irmãos, Deus ele é fiel. O escritor de Hebreus, no capítulo 10, o versículo 23, diz: retenhamos firmes a confissão da vossa esperança, porque fiel é o que prometeu. Agora, amados e queridos irmãos, traga a vossa memória aquilo que lhe dá esperança, aquilo que Deus lhe prometeu, porque ele é fiel. Mas Deus é fiel aos crentes de maneira muito amável. Mesmo quando sentimos que não temos fé. Irmãos, na noite da sua prisão, na noite da prisão de Jesus, Jesus disse que Pedro o negaria 3 vezes. Acrescentou essas palavras de encorajamento, dizendo: Simão, Simão, eis que Satanás vos pediu para vos peneirar como trigo. Eu, porém, roguei por ti, para que a tua fé não desfaleça. Irmãos, mesmo quando nós somos frágeis, Deus é forte e intercede por nós. Agora, irmãos, no tempo, quando Deus falou a Moisés na sarça ardente, em Êxodo capítulo 3, muitos israelitas devem ter começado a duvidar da fidelidade de Deus. Eles tinham sido escravos por muitos anos. A promessa divina de

0: dar-lhe a terra, repetida a Abraão, Isaque, a Jacó, deve ter parecido um sonho muito distante. Agora, Deus sempre guarda suas promessas ou aliança, sem nunca falhar. O salmista declara isto no Salmo 105, versículo 8. Lembre-se perpetuamente da sua aliança, da palavra que empenhou para mil gerações. É por isso que podemos confiar, irmãos, inteiramente na palavra de Deus. O escritor de Hebreus, capítulo 10, e o versículo 23, nos diz: guardemos firme a confissão da esperança, sem vacilar, pois quem fez a promessa é fiel. Irmãos, eu quero finalizar essa mensagem do que diz Paulo em Filipenses capítulo 1, versículo 6. Estou plenamente certo de que aquele que começou a boa obra em vós há de completá-la até o dia de Cristo Jesus. Então, meus amados e queridos irmãos, guarde isso no seu coração. Deus, Ele é fiel. Ele cumprirá tudo aquilo que vos prometeu, se permanecermos diante da sua palavra e guardados pela sua promessa. Que Deus os abençoe em Cristo Jesus.
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2: Meu nome é Raquel Gomes da Silva. Eu gostaria de estar aqui para contar como foi minha conversão com Jesus. Uns 4 anos atrás, eu me envolvi com drogas. Me envolvi com rapazes que não prestava, acabei me envolvendo nos vícios da droga, me viciei. Eu fiquei 3 anos no vício das drogas, sendo escravizada por Satanás. Eu não passava um dia sem droga, eu não conseguia passar um dia sem se drogar. Eu passava semanas e semanas sem dormir, sem comer, sem fazer nada, só drogada, dia e noite drogada. Eu fumava um cigarro atrás do outro, todo mundo olhava para mim e falava assim, você não vai mudar de vida? Eu falava, para mim não tem mais jeito, para mim não tem mais solução. E minha mãe sempre ali falando comigo. Quando foi uma vez que eu fui conversar na casa da minha mãe com a minha mãe, eu fumando um cigarro atrás do outro, ela falando comigo. Eu falei, mãe, não tem mais jeito para mim não, porque a minha garganta já tá cheia de ferida. E eu não consigo parar com o vício do cigarro, eu não consigo parar com as drogas, eu não consigo mais. Eu falei, pra mim já não tem mais chance. Aí minha mãe falou assim, é lógico que tem, você tem que tentar parar. Eu falei, eu já tentei de todas as maneiras. Porque eu tentava parar, eu ficava 1 mês sem droga, eu tentava com as minhas próprias forças. Eu falava, eu não vou mais usar droga, eu não vou mais fumar, eu ficava 1 mês. Quando eu voltava o dobro do que eu já fazia, eu voltava bem pior nas drogas. Aí que eu me drogava mais, passava dia e noite sem se drogar. Comecei a gastar todo o dinheiro que eu tinha só com droga. Comecei a pegar todo o dinheiro que eu pegava na mão, eu só usava em droga. Não se importava mais com as contas, não se importava mais com a minha casa, com a vida do meu filho. Eu só usava em droga. Eu me envolvi com um rapaz que ele foi morar na minha casa. Nós ficamos 2 anos juntos. Aqueles 2 anos foi o pior sofrimento da minha vida, que aquele cara me espancava, ele batia no meu filho, ele me machucava, ele tentou me matar por várias vezes. A gente brigava dentro de casa, ele drogado, ele tentava me matar. Aí eu fui indo que eu já não tava aguentando mais. Eu saía pra buscar droga, eu olhava pro céu e eu chorava e falava com Deus, Senhor, até quando eu vou ficar nessa vida? Senhor, até quando o Senhor vai permitir eu fazer isso? Será que não tem mais jeito pra mim? O Senhor é Deus e não vai me ajudar? Eu olhava ali e eu chorava. Eu chegava em casa, eu drogada, eu chorava com Deus, porque eu já não aguentava mais a vida que eu tava levando. Quando eu cheguei no fim do poço, por 3 vezes tentaram entrar dentro da minha casa, matar eu, meu filho e ele, por dívida de droga que ele tinha com os caras. Os caras tentavam invadir minha casa por 3 vezes pra tentar matar nós 3 dentro de casa. Aí, graças a Deus, sempre Deus colocou alguém na minha porta na hora que esses caras chegavam pra livrar a minha vida e a vida do meu filho. Quando eu cheguei, que a minha mãe veio falar comigo, foi o fim do poço quando esse rapaz tentou tirar a minha vida e a do meu filho no meio da madrugada. Ele se drogou tanto e ele ficou me provocando e provocando meu filho a madrugada inteira, meu filho tentando dormir, ele jogando água no rosto do meu filho, acordando meu filho reclamando e eu mandando meu filho ficar quieto, porque se eu fosse falar com ele tava tão drogado, ele tiraria a vida de nós dois. Ali Deus calou a minha boca, a madrugada todinha, ele perturbando a minha vida e a vida do meu filho, eu falando com Deus, Senhor, eu já não aguento mais essa vida, até quando? Eu falei, ô Senhor, me tira daqui ou ele sai morto da minha casa, eu vou acabar saindo morta da minha casa, porque eu já não aguento mais essa vida que eu tô vivendo. Até que no outro dia minha mãe veio falar comigo, eu falei, mãe, eu quero mudar, mas pra mim já não tem mais chance, porque eu não tenho pra onde ir, eu não tenho mais o que fazer. Eu falei, dessa vida eu vou sair morta, porque eu já não tenho mais o que fazer. Aí minha mãe chegou em mim e falou assim, você quer mudar? Eu falei, mãe, realmente eu quero mudar, mas não tem mais como. Ela falou assim, não, se você quiser mudar, eu vou te ajudar. A minha mãe, ela me levou pra casa dela, eu fiquei 1 mês dentro da casa da minha mãe. Depois de 1 mês, graças a Deus, eu saí da casa da minha mãe, eu tava liberta. Eu vim no culto, foi quando eu levantei minhas mãos pro céu e voltei pra Jesus. Até hoje eu tô nos caminhos do Senhor e agradeço muito a Deus pelo grande milagre que Ele fez na minha vida, porque eu achava que não tinha mais chance. Quantos de nós estamos nessa vida de droga e achando que não tem mais chance para nós, para a nossa vida? Nós achando que a única solução é a morte, mas Deus chega. E quando Ele chega, Deus faz um milagre como Ele fez na minha vida. Meu nome é Raquel Gomes da Silva Pires. Eu moro no Jardim Laura, São Bernardo do Campo.
3: Que testemunho, que depoimento edificante da nossa irmã Raquel, que estava escravizada no vício das drogas. E a Bíblia nos fala que um abismo puxa outro abismo. Problemas familiares, diversos problemas enfrentando devido ao vício, escravizada, não tinha alegria, não tinha paz. A nossa irmã Raquel, ela não estava vivendo, estava vegetando, mas ela tomou a decisão de voltar para Jesus. E o Senhor entrou com libertação na vida dela. Quem sabe tem pessoas nessa madrugada que você sintonizou essa programação e você não aguenta mais esta vida que você está passando, de drogas, de vícios. Você está angustiado, angustiada. Jesus Cristo, Ele te liberta. Ele faz tudo novo na sua vida. A nossa irmã Raquel estava escravizada. Não tinha paz, alegria na sua vida. Mas ela tomou um posicionamento de entregar a sua vida para Jesus. E o Senhor libertou. E hoje ela é uma mulher feliz, abençoada, sua família é abençoada, sua casa é abençoada. Então você que está acompanhando agora, ouviu esse depoimento da nossa irmã Raquel, que teve um encontro, uma transformação, uma virada de chave na sua vida, faça igual a irmã Raquel, entregue a sua vida para Jesus, Ele vai te libertar desta droga, desse vício, deste mal. Jesus Cristo, Ele continua operando maravilhas, e é através desses testemunhos que nossa fé é acrescentada e edificada em Deus. Então entrega o seu caminho ao Senhor, confia nele, Ele tudo fará. Não foi em vão você sintonizar nessa rádio, foi Deus que te trouxe aqui para você ouvir esta palavra, que ainda há esperança, ainda há solução para o teu problema. Deus pode reverter esse quadro, essa situação. É só você entregar a sua vida para Jesus e tudo vai mudar. Três horas em ponto aqui em São Paulo, horário oficial de Brasília. Vamos agora para a identificação das emissoras, logo após a oração com o pastor Lorival de Almeida.
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5: 3 horas e 1 minuto.
6: 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Se você encontra-se triste, aflito ou desesperado, permita que Deus venha fazer morada em seu coração e verás o viver feliz de uma nova vida.
7: Na minha aflição clamei ao Senhor, gritei por socorro ao meu Deus. Do seu templo Ele ouviu a minha voz. Meu grito chegou à sua presença, aos seus ouvidos. Salmos capítulo 18, versículo 6.
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prezado ouvinte, que Deus abençoe você mais uma vez, que essa paz gloriosa esteja com todos nós. E nós vamos nesse momento buscar a presença de Deus, não é? Clamar ao Senhor um pouquinho. Você tem condições, né? Eu vou pedir a você, vamos orar juntos um pouquinho, tá? Vamos orar uns pelos outros. Sabe aquele famoso alguém ora por mim, alguém ora por você? Tem alguém orando por mim e por você? A gente vai clamar a Deus agora, você é o nosso convidado.

Grande Deus, maravilhoso Pai, felizes estamos, ó Deus, pela oportunidade de aqui estarmos na Sua presença mais uma vez, clamando pelo Teu nome, buscando a Sua presença. A Sua palavra nos fala, Senhor, que aquele que busca, encontra. E nós estamos aqui buscando a Sua presença. Agradecemos o Senhor pela nossa vida, agradecemos o Senhor pelas maravilhas, agradecemos o Senhor pelo nosso alimento, pela nossa saúde. Por que não dizer, Senhor, que agradecemos até mesmo quando o Senhor nos permite ter problemas, enfermidades, passarmos por desertos, vales, encontrarmos muralhas? Porque, Senhor, meu Pai, nós entendemos que o Senhor nos quer melhor, melhores, mais experientes. Obrigado por isso também, ó Deus, pelos nossos ouvintes que oram conosco. Eu sei, Senhor, que as necessidades são grandes. Eu sei que as dificuldades são grandes. Sei, ó Pai, que vivemos um momento tão difícil, tanta violência, tanta miséria, tanta pobreza, tanta enfermidade. Senhor, meu Deus, parece que cada dia descobre uma enfermidade. E quando não descobre uma enfermidade, parece, Senhor, meu Pai, que aquela que estava já tão erradicada, volta aí de novo, estou aqui, machucando, matando. Os nossos recursos são pequenos. Senhor, meu Deus, nós pedimos a misericórdia do Senhor. Genericamente, Senhor, meu Pai, perifericamente, eu peço ao Senhor, nesse momento, em favor de todas as pessoas que estão orando conosco, em favor de todos os nossos amigos que estão orando conosco, peço ao Senhor socorro, meu Pai, em favor das pessoas que nesse momento estão num ponto de desespero tão grande. Estão até perguntando o que eu faço agora. Não sabem nem o que fazer, Senhor, porque a situação é triste. A situação é perigosa. A situação é de miséria profunda. Pessoas que às vezes estão hospitalizadas, ó Deus, e estão orando comigo só em pensamento, porque não conseguem nem abrir a boca, Senhor, para falar contigo. Mas eu sei que o Senhor conhece um coração aberto. E sei, Senhor, meu Deus, que não necessariamente a voz que o Senhor ouve é a voz da nossa boca. Sei que o Senhor ouve a voz do nosso coração. Por isso estamos aqui de coração para coração, meu Pai. Eu estou diante do Senhor de coração para coração. Eu estou desligado, Senhor meu Deus, de tudo que pudesse me impedir de estar em comunhão com uma intimidade grande com o Senhor nesse momento. Reconheço eu a responsabilidade que tenho, não só de orar por mim, pela minha família, mas a responsabilidade que tenho de orar por todas as pessoas que precisam de socorro, todas as pessoas que estão sendo massacradas pelas mãos tão inimigas do adversário. Senhor da glória, Senhor de poder, eu confio em Ti, Senhor. Eu confio na Tua misericórdia, meu Deus. Eu sei que o Senhor está ouvindo o meu clamor nesse momento, não é porque eu mereço, não que tenha feito algo eu para merecer. Não, Senhor meu Deus, eu sei que é a misericórdia do Senhor, é o amor do Senhor que está nos alcançando, que está me alcançando nesse momento. Purifica-me, ó Deus, de todo mal. Perdoa todos os meus pecados, Senhor. Senhor, meu Pai, limpa-me, lava-me. Eu sei que os ouvidos do Senhor estão abertos. Sei que a mão do Senhor está encolhida. E sei também, ó Deus, que a partir desse momento, nada, absolutamente nada poderá impedir a ação do Senhor pelas pessoas que estamos orando por elas, que estamos intercedendo por elas. Algumas pessoas, ó Deus, estão em estado terminal. Algumas pessoas já estão até mesmo com a sentença dos próprios médicos. Senhor, meu Deus, médicos já falaram, olha, para você não vai dar, lamento. E o desespero, a dor da família. Senhor, meu Deus, é muito grande. Eu peço ao Senhor, o Senhor pode visitar essas pessoas. E eu sei que o Senhor não só pode, como o Senhor também quer visitar essas pessoas. Visita agora, ó Deus, essa pessoa que o pulmão parou de funcionar já, Senhor. A pessoa está só funcionando pela máquina. Essa pessoa, Senhor meu Deus, que o fígado vai mal, o estômago, os rins.
essa pessoa, Senhor meu Pai, que tem, teve esse derrame, esse coração, ó Deus, maltratado por tantos momentos de dificuldades, tanta ansiedade. E sei, ó Pai, que essas pessoas somente sobreviverão se o Senhor estender as suas mãos para curar nesse momento. Se o Senhor estender as suas mãos para fazer maravilhas nesse momento. Pai de poder, temos crianças, ó Deus, que são crianças. Crianças, ó Deus, que têm uma vida toda pela frente. Das tais é o reino de Deus, como diz a sua palavra. Peço ao Senhor que visite as nossas crianças. Que o Senhor visite os nossos adolescentes, também os pré-adolescentes, os nossos jovens, os nossos obreiros, os nossos velhinhos, as nossas obreiras. Senhor meu Deus, todos aqueles, independente, ó Deus, do ministério que venham a pertencer, mas que pregam a sua palavra com verdade, com honestidade, de coração para coração, eu peço ao Senhor, usa nas tuas mãos, porque o que importa, ó Deus, é que as almas têm de ser ganhas. O que importa, ó Pai, é que o Evangelho tem que ser pregado. E eu peço ao Senhor, nesse momento, em nome de Jesus Cristo, ponha a sua mão, ó Deus, para abençoar esse ministério, abençoar aqueles que militam. E a sua palavra mesmo diz que aquele que milita tem de militar legitimamente. Se há legitimidade, Senhor meu Deus, abençoai agora. Se há legitimidade, Senhor meu Deus, usa. Faz maravilhas por intermédio deles, delas, dos jovens. Eu creio, meu Pai, que existem tantas vidas que precisam ser alcançadas pelo Senhor. E essas vidas serão alcançadas, Senhor meu Deus. Essas vidas serão tocadas por essa palavra de sabedoria. Essa palavra com unção do Senhor, que vai chegar a esse coração ferido, esse coração abatido, esse coração que está navegando no pó. Sim, Senhor meu Deus, sendo levado pelo vento, cheio de dores, chagas. O Senhor é poderoso, Senhor meu Pai, para fazer com que essa vida, sendo tocada pelo Senhor, seja inteiramente restaurada. Que venha a alegria do Senhor, que venha a graça, perdão dos pecados, a cura da enfermidade e a plena recuperação dessa vida. Senhor meu Deus, Senhor meu Pai, eu peço ao Senhor nesse momento, em nome de Jesus Cristo, que a mão do Senhor alcance essa pessoa, Senhor, que sofreu esse acidente gravíssimo, essa pessoa que nesse exato momento foi vítima de algum tipo de violência. Meu Deus, o nosso país está num estado de violência, meu Pai, que nós já temos até mesmo receio de sair para fora das nossas casas. Senhor, meu Deus, Senhor, meu Deus, Senhor, meu Pai, guarda, meu Deus, aqueles que pedem o amparo do Senhor. Livra-nos do mal. Nós queremos, ó Deus, que o Senhor faça o procedimento do Salmo 91 se cumprir na minha, na nossa vida. Nós queremos sim, Senhor meu Pai, habitar na sombra do Onipotente, descansar no Senhor. Sim, meu Deus, nós queremos que o Senhor seja a nossa sombra, que o Senhor seja a nossa proteção. Sabemos, ó Pai, que a gente caindo aqui, caindo ali, mas que nós permaneçamos de fé, de pé. Sabemos, ó Deus, que além de todos os processos que aparentemente são naturais, mas sei, ó Pai, que são obras malignas, é o espírito do inferno usando tanta gente para que o mundo se torne realmente a guerra que se tornou. Meu Deus, eu sei, ó Pai amado, que o Senhor é poderoso para nos guardar dos ataques daquilo que parece natural e dos ataques também, meu Deus, que sabemos que são inteiramente espirituais, coordenados por forças satânicas, por exércitos do inferno, do diabo. Guarda as nossas vidas da seta que voa de dia. Guarda as nossas casas, Senhor meu Deus, para que praga nenhuma entre nas nossas tendas. Senhor meu Deus, nós não queremos temer o espanto noturno. Não queremos temer a peste que anda de dia. Não queremos estar envolvidos na mortandade, Senhor, que assola
no meio do dia, no meio da noite. Guarda as nossas vidas, ó Pai. Guarda a vida dos teus servos. Uma vez mais, ó Deus, eu peço ao Senhor, purifica-nos de todo mal. Purifica-nos de todos os nossos pensamentos ruins. Nós temos campanhas já marcadas, ó Pai. Temos campanhas que estão sendo anunciadas. Eu sei, ó Deus, que muitas vidas serão salvas. Sei que muitas vidas serão curadas. Sei que o Senhor haverá de tocar em tantas vidas. Sei que o Senhor haverá de fazer a abundância acontecer na vida de tanta gente. Mas, Senhor meu Deus, o que nós podemos fazer para que as pessoas venham e ouçam a Sua palavra é o que estamos fazendo nos nossos programas, nas redes sociais. E eu peço, Senhor meu Deus, a intervenção do Espírito Santo. Espírito Santo da verdade. Senhor Jesus, envia o Espírito Santo nesse momento. Envia o Espírito Santo para que ele possa convencer essa pessoa do pecado, para que ele possa convencer essa pessoa de que essa enfermidade não sairá a não ser pelo mover do teu poder, ó Deus poderoso. Eu te louvo, Senhor, eu te exalto, ó Deus. Obrigado por ser o Deus que tem nos guardado. Obrigado por ser esse Deus vivo, esse Deus poderoso, esse Deus que tem cuidado de nós. Senhor meu Deus, Senhor meu Pai, eu quero apresentar ao Senhor a minha família também. Quero apresentar ao Senhor a minha esposa. Quero apresentar ao Senhor os meus filhos, as minhas noras. Quero apresentar ao Senhor também a minha neta, Senhor. É, Senhor, a minha neta também. Eu quero apresentar ao Senhor os meus familiares. Quero apresentar os meus pais, os meus irmãos. Quero apresentar, Senhor meu Deus, todos aqueles que fazem parte do círculo da minha família, também os meus familiares. Quero apresentar a diretoria da nossa igreja, Senhor. Desde a nossa presidente até, Senhor meu Pai, os secretários. Também, Senhor meu Deus, aqueles que fazem parte do conselho. Todos esses, ó Deus, que se dedicam, que se estressam, ó Pai. Esses que muitos até ficam enfermos, Senhor, buscando o melhor para a sua obra. Não tem horário para nada, Senhor, a não ser para fazer a sua obra. Se for preciso à noite, eles estão aí. Se for preciso de manhã, também. A qualquer dia, Senhor meu Deus, esses que estão prontos para servir. Não só a nossa diretoria, meu Deus, também os teus obreiros. Esses, ó Deus, que não se poupam. Esses, ó Pai, que estão se gastando pela sua obra. Esses, ó Deus que gostam de fazer a sua obra. Esses, ó Pai, que amam ganhar as almas. Abençoa esses, ó Deus, prospera eles. Eu sei que é o Senhor quem abre as portas. Eu sei que é o Senhor quem faz a obra. Esses, ó Deus, que com sinceridade estão fazendo a sua obra, que sejam abençoados, que as famílias sejam abençoadas. Mas também peço ao Senhor que o Senhor visite esse, Senhor, que parece até mesmo um pastor, mas nesse momento não tem tido atitude de pastor. Esse, Senhor meu Deus, que parece até um diácono, um cooperador, mas não é não. Esses, ó Deus, que na realidade poderíamos até falar o que a sua palavra fala. Esses que estão travestidos em ministros do Evangelho, mas não são ministros do Evangelho. Senhor, a sua palavra fala que até mesmo, se possível fosse, Senhor, anjos malignos se transformariam em ministros. Ah, Senhor meu Pai, Senhor meu Deus, que nós possamos ter olhos não clínicos, mas espirituais para enxergar muito além do que se pode ver com os olhos naturais. Sei que neste momento, Senhor meu Pai, os que podem ver estão vendo. E sei também, Senhor meu Pai, que os que puderem ver, verão. Os que puderem crer, esses crerão e verão. Que esse mundo, ó Deus, é muito mais do que o visível. Esse mundo não é feito daquilo que aparentemente nós contemplamos, mas existe uma batalha espiritual travada. Sei, ó Deus, que os teus anjos estão sendo todos os dias ordenados a nosso respeito para que nos guardem. Sei, ó Pai, que essa batalha já tem um vencedor. E sei, ó Deus, que o Senhor tem nos dado a vitória que nós precisamos para que a nossa vida seja o que a nossa vida é. Senhor meu Deus, Senhor meu Pai, em nome de Jesus, comece a operar maravilhas agora. Comece, ó Deus. Eu sei que o Senhor é Deus que confunde a sabedoria do sábio.
Eu sei que o Senhor é Deus, que faz com que o inteligente até se pareça um tolo. Sei, ó Pai, que o Senhor revela aos pequeninos coisas que jamais o sábio, pelo seu próprio conhecimento e entendimento, poderá entender. Sei, ó Pai, que nesse momento, coisas que vão fazer as pessoas ficarem abismadas estão acontecendo. Eu estou clamando ao Senhor, estou clamando a Ti. Às vezes, Senhor, eu reconheço que não sou nada diante do Senhor, mas, Senhor, meu Pai, sou obrigado a reconhecer que sou servo do Senhor. Quando digo isso, Senhor, meu Pai, é evidente que quero dizer que não me sinto grande, me sinto pequeno, Senhor. Mas sei que o Senhor ouve a oração dos pequenos também. Sei que o Senhor está ouvindo o meu clamor nesse momento. Porque sei também, ó Pai, que o Senhor colocou sobre mim a sua unção. A unção do Senhor está sobre mim. Está sobre tantos ouvintes que oram comigo agora. E eu sei que são milhares, por que não dizer milhões de ouvintes que estão orando conosco agora. Então nós estamos intercedendo, meu Pai. Estamos pedindo ao Senhor para realizar aquilo que a medicina já não pode mais realizar. Estamos pedindo ao Senhor para curar aquilo que os remédios já não podem mais curar. Nós estamos vivendo, ó Deus, no nosso país, epidemias. Estamos vivendo, ó Deus, momentos difíceis, pessoas morrendo até de febre amarela. Pessoas morrendo, ó Deus, de tantas doencinhas que nós achávamos que nem existiam mais. Algumas pessoas acidentadas, algumas pessoas, Senhor meu Deus, com enfermidades já que vêm sendo tratadas e essa enfermidade acabou se agravando nos últimos tempos. Essa família está desesperada, meu Deus. Essa família está em lágrimas, ó Pai. E eu quero compartilhar essas lágrimas. Eu quero compartilhar, ó Deus, o sofrimento desse que sofre, porque sei que o Senhor é assim. Sei que o Senhor não tem prazer na miséria de ninguém. E sei que o Senhor está atuando nesse momento. Em nome de Jesus, saia a tuberculose. Em nome de Jesus, ó Deus, o Senhor pode curar essa leucemia. O Senhor pode curar essa infecção generalizada, essa septicemia, essa bacteremia. O Senhor pode curar, Senhor meu Deus, agora essa paralisia, também essa parestesia. O Senhor pode, nesse momento, e o Senhor quer, curar esse tumor no cérebro. O Senhor pode curar esse câncer de mama. O Senhor pode exterminar esses miomas, fibromas. O Senhor pode exterminar o câncer do útero, do esôfago. Senhor meu Deus, Senhor meu Pai, essa pessoa que está sofrendo terrivelmente essas enfermidades reumáticas, essas enfermidades, ó Deus, que devido ao tempo atingiram já de uma forma horrível os ossos. Atingiram, ó Deus, essa pessoa de uma forma que ela tem dores noite e dia. Cura agora, meu Deus. Cura agora. É para a glória e para a honra do nome do Senhor. Eu repreendo essa enfermidade agora. Repreendo, Senhor, meu Deus, as doenças renais. Essa pessoa que está sofrendo essa cólica. Não está dando para aguentar mais tanta dor. Senhor, meu Deus, o Senhor pode recuperar esses rins. O Senhor pode também, Senhor, meu Deus, fazer com que, quem sabe, essa seja uma pedra, algum objeto estranho nesse rim. O Senhor pode fazer com que ele seja exterminado agora. O Senhor pode curar agora, meu Deus, e restabelecer as funções renais. Quantas pessoas, Senhor, choram, passam dores, vive em depressão todos os dias porque tem que fazer hemodiálise. Algumas estão a caminho de uma diálise. É triste, meu Deus. Eu sei que é triste, mas eu sei que o Senhor pode curar. Faz um milagre, meu Deus. Não é só pela minha oração, meu Pai. É pela oração de todo mundo que está orando comigo nesse momento. Faça acontecer um milagre, meu Deus. Eu peço milagres. Essa pessoa, meu Deus, com problemas também no intestino, essa pessoa com problema na próstata, Senhor meu Pai, esse fígado que está basicamente se esfarelando, essa pessoa, ó Deus, com problemas auditivos, cerebrais, esse coração doente, perdeu a força,
já não é mais aquele coração que faz o trabalho. Por isso essa pessoa se sente mal. Eu repreendo, Senhor meu Deus, também toda depressão, toda ansiedade. Eu repreendo do poder do nome e do sangue de Jesus. Sei que o inimigo, Senhor meu Deus, representado pelo ladrão em João 10, a sua palavra fala que ele não vem senão roubar, matar e destruir. Eu repreendo todo o poder de destruição de Satanás. Esse casal, ó Deus, que está já em vias de separar-se. É confusão, é briga, mas eu sei, ó Pai, que tudo faz parte de uma armadilha satânica. Eu sei que esse demônio está agindo nessa vida, nessa família, para destruir, para trazer o divórcio, para incentivar relacionamentos, meu Deus, tão diferenciados. Senhor meu Deus, Senhor meu Pai, em nome de Jesus, eu peço ao Senhor que a mão do Senhor esteja tocando essa família agora. Eu peço ao Senhor que a mão do Senhor esteja agora, Senhor meu Deus, colocando por terra todas as coisas que estão fazendo mal a essas pessoas, a essa família. Senhor meu Deus, eu repreendo todo câncer, repreendo toda a enfermidade agora. Senhor meu Pai, esse nódulo, Senhor meu Deus, essa coisa que está fazendo tanta coisa ruim acontecer nessa família, que entristecida gasta todos os seus bens em prol desse ente querido e o resultado não vem, assim como a mulher do fluxo de sangue, Senhor, vai curando agora. Cura agora, meu Deus, eu peço ao Senhor em nome de Jesus, uma vez mais, ó Pai, seja bondoso, misericordioso, uma vez mais, Senhor meu Deus, que a mão do Senhor nos alcance, que a mão do Senhor alcance essa vida, alcance essa pessoa. Pai de poder, Pai de misericórdia, eu tenho certeza absoluta que o Senhor está ouvindo o nosso clamor, que o Senhor está ouvindo o clamor desse que está em lágrimas agora, Senhor meu Deus. Desse que está em lágrimas nesse momento, Senhor meu Pai. Quantas pessoas em lágrimas, esse pai, essa mãe orando por esse filho. Filhos que desapareceram. Filhos, Senhor meu Deus, que aparentemente não tem mais uma solução para os problemas que estão vivendo e foram entregues à própria sorte, se é que posso falar isso, Senhor. Meu Deus, haja agora, meu Pai. Haja agora, traga alegria para essa vida entristecida. Traga abundância para essa vida que está em miséria. Sim, meu Deus, eu repreendo esse espírito de miséria. Espírito da miséria, saia desse corpo agora. Espírito da miséria, saia dessa vida agora. Saia, saia. O meu Deus agora está entrando nessa vida, nessa casa, e você vai ter que sair. Saia, espírito da miséria, saia. Senhor, meu Deus, eu posso pedir ao Senhor de uma forma resumida, Senhor. Abençoa os teus filhos, abençoa as tuas filhas, visita, Senhor meu Pai, não posso me esquecer, visita agora aqueles que estão também nos presídios, que aliás estão perigosos, meu Pai, estão acontecendo mortes e mais mortes, guarda, meu Deus, que haja entendimento, que haja, meu Deus, livramento. Tem servos do Senhor lá dentro também, ó Deus, guarda a vida deles, e que essas questões sejam resolvidas e que as mortes parem, cessem. Em nome de Jesus Cristo, meu Pai, que o nome do Senhor seja louvado, que o nome do Senhor seja glorificado. Eu creio no Senhor, meu Pai. Eu creio na misericórdia do Senhor, meu Deus, em nome de Jesus Cristo, para atuar em todos quantos estão orando comigo agora. Em nome de Jesus. Amém, Senhor.

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1: É melhor ter pouco com retidão do que muito com injustiça. Provérbios capítulo 16, versículo 8.

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3: A paz do Senhor Jesus, quem vos fala é a irmã Patrícia, tenho 43 anos, sou casada, mãe de um menino de 11 anos, moro em Campo Grande, Rio de Janeiro. E estou aqui para contar o meu testemunho que Deus fez na minha vida, através da minha mãe, que fez a campanha da Fundação Reviver do Cofrinho. Em 2009, eu tive uma frequência cardíaca muito forte no coração, que foi a 245 batimentos por minuto. E ali os médicos me socorreu, me ajudou, me deixou numa sala, verificou minha pulsação estava marcando os batimentos do coração 245, né? Muito forte, né? E ali eu achei que eu não ia mais viver, mas Deus tinha um plano na minha vida, tinha um chamado. E ali minha mãe foi lá me buscar, me levou para casa, o médico falou que eu tinha que ir para o cardiologista. E ali eu fui, fiz um exame, o médico falou que eu estava com uma... refluxo de válvula mitral. Disse que eu já nasci com isso. E minha mãe falou, não, você nunca nasceu com isso. Você nasceu perfeita quando você veio nos meus braços. E ali fui me cuidar e tudo. Quando foi em 2011, eu tava noiva. Lá pra casar, tive outra crise. Aí foi a 180 batimentos por minuto. E ali meu noivo me levou pro hospital. Ele foi pro hospital, uma ambulância... E ele cuidando de mim, deixando eu dormir para não entrar em coma. E ali eles me atenderam, me deu remédio, falou que eu tinha que voltar para o Rio de Janeiro. Que eu estava no litoral, para eu poder me cuidar. E ali eu fui cuidando, tomando remédio. Quando foi em 2015, eu já estava casada. Eu já estava casada e já tinha um filho. Meu filho nasceu em 2014, então eu estava com um ano ele. Ali eu trabalhando... De repente senti meu coração acelerar novamente. Ali o médico estava indo embora, voltou para me socorrer. Meus colegas chamou e verificou, botou eu deitada no oxímetro. Estava marcando 246 batimentos por minuto. Desceram comigo para a emergência, me deram socorro, primeiro socorro. Ali deram a medicação, começou a voltar ao normal. Ali a médica falou que eu tinha que procurar um especialista em arritmia. E ali eu fui no Dr. Leonardo, e o Dr. Leonardo falou que eu estava com uma arritmia supraventricular, benigna. Mas era de repouso, sem eu fazer nada, eu sentia aceleramento. E ali ele falou, tomava um remedinho, mandou fazer atividade física. E contei para minha mãe, a mãe começou a buscar o Senhor e fez a campanha da Fundação Reviver, do Cofrinho. E aí eu fui fazer uns novos exames, os exames antigos estavam dando um refluxo de válvula mitral. Quando eu fiz os novos exames, não mostrava mais nada. E ali deixou para minha mãe... Deus falava pra minha mãe, não liga, porque ela vai te ligar pra contar a vitória. Ali eu liguei pra minha mãe e falei, mãe, eu não tenho mais nada, Deus me curou. Então, falo pra vocês, creia que Jesus, ele cura. Minha mãe fez a campanha da Fundação Reviver do Cofrinho. Eu também queria acrescentar o nome da minha mãezinha, Maria de Fátima. Toda vez que ela enchia o cofrinho, ela entregava na igreja pra pagar o voto. E hoje eu não sinto mais nada, hoje eu tô curada, para a honra e glória do nosso Salvador Jesus Cristo. Hoje eu não sinto mais nada, hoje eu posso caminhar, hoje eu posso correr, hoje eu faço atividade física. Não sinto cansaço, sinto nada, Jesus me curou. Entendeu? Eu falo pra você que tem alguma enfermidade, creia que Jesus, ele cura ontem, hoje e eternamente. Então você dá um passo pra Jesus, entendeu? Faça a campanha, voto, porque a igreja Deus é amor, é oração é poderosa. Então hoje eu tô contando o meu testemunho, o que Deus fez na minha vida. Hoje eu não tenho mais nada, hoje eu tô curada da arritmia cardíaca. Ia precisar fazer uma ablação, né, no centro cirúrgico, mas Deus não permitiu. Ele faz milagre, ele cura, e ele me curou, eu sou prova viva. Deus abençoe a todos, muito obrigada.
4: Está chegando o dia 22 de agosto, agosto

0: 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Prepare o seu coração, já prepare o seu cofrinho, aquele que você pegou na última celebração e festa no fim de ano, para você comparecer neste dia único, aonde nós contaremos com a presença da nossa 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
1: A paz do Senhor Jesus, queridos irmãos, quem vos cumprimenta é seu irmão em Cristo, Paulo Fagundes, aluno do Seminário Teológico Deus e Amor e também aluno do curso bíblico Deus e Amor, conhecido por nós como CBDA. Para mim, enquanto aluno, é motivo de grande alegria e orgulho fazer parte de uma igreja com uma visão multiplicadora. Uma igreja que incentiva e valoriza o ensino teológico de seus membros, obreiros, pastores, presbíteros, ou seja, de todos aqueles que desejam aprender ainda mais da palavra do Senhor. A Igreja Deus e Amor investe em sua escola teológica Deus e Amor, para que nós possamos sair preparados para semear a palavra de Deus. Temos um ambiente climatizado, confortável, uma estrutura impecável com laboratório de informática, biblioteca, professores capacitados, mestres no ensinar, para que nós possamos aprender ainda mais sobre esse evangelho puro e genuíno de Jesus, para que possamos sair dali não guardando apenas no nosso coração, mas compartilhando o amor do Senhor, compartilhando o Evangelho com o nosso próximo da melhor maneira, seguindo os métodos e exemplos do nosso Senhor Jesus Cristo. Somos muito gratos pela oportunidade que a Igreja Deus e Amor, que a diretoria da nossa igreja tem nos proporcionado de podermos aprender em um ambiente incrível sobre a palavra do Senhor Jesus. Essa igreja que abriu, que tem uma visão e abriu essa oportunidade para que seus membros, para que este povo possa estudar. E nós convidamos a você também, que tem o desejo de aprender da palavra do Senhor, que sente um pouco despreparado ainda, com conhecimento raso, venha se aprofundar no conhecimento bíblico. A nossa escola encontra-se preparada e de braços abertos para te receber. Deus abençoe, meu irmão, minha irmã.
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0: trabalhamos o processo de ensino-aprendizagem na prática. 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Venha se capacitar e servir ao Senhor com excelência. Um grande abraço a todos e que Deus te abençoe.
1: Lembre-se do seu Criador enquanto você ainda é jovem, antes que venham os dias maus e cheguem os anos em que você dirá: não tenho mais prazer na vida. Lembre-se dele antes que chegue o tempo em que você achará que a luz do sol, da lua e das estrelas perdeu o seu brilho e que as nuvens de chuva nunca vão embora. Então os seus braços, que sempre o defenderam, começarão a tremer, e as suas pernas, que agora são fortes, ficarão fracas, e os seus dentes cairão, e sobrarão tão poucos que você não conseguirá mastigar a sua comida. A sua vista ficará tão fraca que você não poderá mais ver as coisas claramente. Você ficará surdo e não poderá ouvir o barulho da rua. Você quase não conseguirá ouvir o moinho moendo ou a música tocando, e levantará cedo quando os passarinhos começam a cantar. Então você terá medo de lugares altos e até caminhar será perigoso. Os seus cabelos ficarão brancos e você perderá o gosto pelas coisas. Nós estaremos caminhando para o nosso último descanso, e quando isso acontecer, haverá gente chorando por nossa causa nas ruas. A vida vai acabar como a lamparina de ouro cai e quebra quando a sua corrente de prata se arrebenta, ou como um pote de barro se despedaça quando a corda do poço se parte. Então o nosso corpo voltará para o pó da terra de onde veio, e o nosso espírito voltará para Deus que o deu. O fim de todas as coisas é: teme a Deus e obedeça a sua palavra, porque este é o dever de todo ser humano. Enquanto você tem oportunidade, compareça na Igreja Pentecostal Deus de Amor e entregue a sua vida ao Senhor Jesus e passe a andar na presença de Deus.

0: Senhor Jesus, quero contar uma experiência que eu tive com Deus quando eu estava procurando uma igreja que eu já sentia no meu coração de servir a Deus. Eu andei em algumas igrejas, em vários ministérios, porque eu queria uma igreja que eu pudesse me encontrar com o Senhor. E visitei alguns ministérios, mas nenhum deles me tocou. Certo dia, eu entrei na sede mundial e lá eu sentei e fiquei observando o culto. E veio as irmãs cooperadoras, obreiras, e me chamou, né, para ir na frente aceitar Jesus na hora que o missionário estava pregando. Lembro eu que era um dia de quarta-feira. Mas eu não quis ir. Estava sozinha. Aí no outro quando foi no domingo, eu voltei para a igreja novamente. Eu sentia o Espírito Santo de Deus falando comigo no meu coração. Vai ser aqui que eu tenho grande obra para fazer em sua vida através do Espírito Santo. E ali, irmão, eu sentei. Aí as irmãs, na hora do apelo, elas vieram me chamar. Eu estava toda cheia de pintura. Eu estava com cheias de bijuterias, pulseiras, de calça comprida. E ela falou, vamos lá na frente, vamos aceitar Jesus. E eu fui. Missionário estava pregando, era na época da sede mundial, né? Na igreja antiga. E eu fui, irmão. Aceitei Jesus. E aí, quando eu cheguei em casa, eu já fui tirando as coisas que não era do agrado de Deus da minha vida. O Espírito Santo de Deus já foi fazendo uma obra na minha vida. Aí se passou, né? Eu acompanhei os cultos, ia nos cultos na quarta. No domingo, missionário. Passou 6 meses, começou a anunciar o batismo. E um dia o missionário falou assim, que as pessoas que estivessem já se preparando para o batismo, se quisesse entrar na fila para ser batizada com o Espírito Santo, ele ia descer do púlpito e ia colocar as mãos sobre as nossas cabeças. Irmãos, eu senti uma vontade muito grande de entrar na fila, mas nesse dia eu estava com meu filho de 8 anos e a minha filha de 6 meses no colo. Mas mesmo na oração eu senti uma graça de Deus sobre a minha vida, eu falei, mas eu não vou na fila, vou esperar para o próximo domingo. E quando terminou o culto, eu vim embora, cheguei em casa, falei para meu esposo, falei, olha bem, eu queria que você fosse comigo na igreja, porque ele não ia. Eu queria que você fosse comigo no culto, porque o missionário está fazendo, mandando ficar na fila, que é o batismo com o Espírito Santo. E ele desce do púlpito e põe a mão na cabeça das pessoas. E eu queria ir para a fila, mas com as crianças não dá. E ele foi, irmãos. Quando foi no próximo domingo, ele foi comigo. E assim começou a oração, né? Eu falei para ele ficar com as crianças e entrei na fila. Quando eu entrei na fila, eu fui sentindo um poder muito grande do Espírito Santo sobre minha vida. Mas eu não estava batizada ainda, mas eu sentia que eu ia ser batizada naquele dia. E assim foi, irmãos. E eu vi o missionário descendo do púlpito e colocando as mãos sobre as cabeças das irmãs e as irmãs cheias do Espírito Santo. E eu estava orando, orando, e eu comecei a sentir algo diferente sobre o meu corpo, sobre a minha vida naquele momento. Mas ali eu estava assim, quando o missionário foi chegando perto de mim, eu parecia que algo estava impedindo, porque parecia que eu estava me sentindo acanhada naquele momento. E eu não me soltava para ser batizada. Aí o servo de Deus, missionário Davi Miranda, ele se aproximou de mim, colocou a mão na minha cabeça e falou assim, minha serva, você já está batizada com o Espírito Santo. Naquele momento, eu comecei a sentir o poder tão grande de Deus sobre a minha vida, que eu sei que dali me tiraram, levaram lá para o púlpito. Eu fiquei lá, irmão, cheio do Espírito Santo, falando em línguas estranhas. E quando foi naquele momento, o culto foi, chamaram todo mundo para ir para frente receber oração. E eu ali já estava ajoelhado no púlpito. Eu sei que terminou o culto, irmãos. Chegou meu filho e falou: mãe, o culto já terminou. É, já acabou, já está na hora de ir embora, já deu paz do Senhor. Irmãos, eu não vi. Eu estava tão cheia do Espírito Santo e Deus que eu nem vi o culto terminar. Eu ali de joelho, dobrado ali na beira do púlpito, só recebendo o poder do Espírito Santo de Deus. E essa é uma experiência que eu tive. Então eu agradeço a Deus por esse ministério e que Deus abençoe e todos aqueles que estão na frente desse trabalho. Deus abençoe a todo mundo e que aquele irmão que tem um chamado do Senhor e que abra seu coração e faça a obra do Senhor. Deus abençoe por essa oportunidade em nome de Jesus Cristo.
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2: Glórias a Deus, aleluia! A paz do Senhor Jesus Cristo esteja com todos vocês. Estou muito feliz de estar aqui mais uma vez. Nós estamos no mês do Agosto Verde, é o mês da beneficência. Graças a Deus, nossa igreja é uma igreja missionária. Nós cuidamos do corpo e também da alma. Não adianta a gente cuidar só da alma e deixar o corpo perecer, não é? A fé sem obras, ela é morta. E no próximo sábado estaremos aqui num culto especial. 32 anos da Fundação Reviver. Muito tempo, né? Muita bênção, muita vitória, muita luta, mas todas vencidas em nome do Senhor Jesus. Quem será que pode trazer 32 reais num envelope para ajudar a Fundação Reviver? 32 reais é 32 anos. Você pode trazer 32 reais? 32 reais. E avisar a todos que tragam 32 reais. Vai ser uma bênção muito grande. E o Senhor vai multiplicar. Ah, vai ser uma festa muito bonita. Deus vai falar conosco. Deus vai derramar as bênçãos dele sobre nós. Quem vier enfermo vai sair curado, em nome de Jesus. Eu espero todos vocês. Aviso os demais. R$32 no envelope para ajudar a Fundação Reviver e ajudar também a Associação Reviver Help, porque é a irmãzinha da Fundação Reviver. O que a Fundação não pode fazer, a Associação pode fazer. Água para o Nordeste. Ah, tem sido uma bênção muito grande. Temos 5 poços lá na Vila Reviver. Como gostaria que vocês conhecessem a Vila Reviver. Uma bênção muito grande. Muita água, muita água. Enche aqueles carros, caminhão, pipa e leva lá para os quilombos, onde não tem água para beber. Estamos servindo água para aquela população toda lá. Servindo cestas básicas e ganhando almas. Já tem muita gente para batizar. Glória a Deus, aleluia! Estou muito feliz, muito feliz. Sábado que vem, todo mundo com envelopinho, R$32. Se puder trazer mais, traga. Traga, porque vai ser uma bênção. Eu quero receber o R$32 da sua mão. E Jesus vai multiplicar cada vez mais. Que Deus abençoe a cada um de vocês. Palmas para Jesus, aleluia!
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8: 4:03.
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10: Paz do Senhor Jesus Cristo, do seu irmão Wagner da Silva Alves. Eu conheci a Igreja Deus Amor através da minha mãe. Hoje eu estou bem, eu estou na direção de Deus. E graças a Deus, até aqui o Senhor tem me ajudado.
11: Meu nome é Eva, é de Viçosa, Minas Gerais. E eu estou aqui para testemunhar, sim, para os irmãos que tenho recebido muitas bênçãos do Senhor nas igrejas pentecostal Deus e Amor. Eu conheci a Igreja Deus e Amor há uns 25 anos atrás, através de uma cunhada, né, minha cunhada, congregando na Igreja Deus e Amor, me convidou para conhecer, e eu era muito enferma, problemática, e passando muita dificuldade, e compreendi que precisava de Jesus, né? Minha cunhada me convidou, fui com ela, recebendo as orações dos homens de Deus, aqui na Igreja Deus e Amor de Viçosa. E Jesus tem abençoado nossas vidas. Estou muito feliz com Jesus, servindo a Ele na Igreja Pentecostal Deus e Amor. Deus abençoe a todos em nome de Jesus.
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13: Obrigada pela sua audiência. A gente vai para mais informações aqui. Terapia com animais acelera a reabilitação neurológica. A terapia assistida com animais tem se mostrado uma poderosa aliada na reabilitação neurológica, acelerando a recuperação de pacientes com diversas condições. O tratamento, que utiliza principalmente a interação com cães e cavalos, promove benefícios físicos, emocionais e cognitivos significativos, conforme destacam os especialistas. De acordo com neurocirurgiões, um dos principais diferenciais dessa abordagem é a estimulação multissensorial, que acontece durante as sessões. Essa característica permite que o cérebro recrute e resgate eletricamente um número maior de circuitos neurais, acelerando o processo de plasticidade cerebral. O médico esclarece ainda que a plasticidade neural não significa que novos neurônios sejam produzidos, mas sim que circuitos já existentes são ativados para substituir aqueles que foram lesados. Durante a terapia com animais, o cérebro é estimulado de maneira global, o que potencializa esse processo. A terapia assistida com animais tem se mostrado benéfica para diversas condições, incluindo AVC, doenças neurológicas degenerativas e transtornos do desenvolvimento. Os especialistas destacam que, ao unir ciência e humanização, a terapia com animais não apenas acelera resultados, mas também torna o processo de reabilitação mais prazeroso e engajador para os pacientes. Como a desorganização pode afetar a saúde mental? Vivemos em uma sociedade que valoriza o acúmulo, mas o excesso de objetos, papéis e desorganização no ambiente de trabalho ou em casa tem um preço alto para o nosso bem-estar e saúde mental. O que muitos veem como apenas bagunça é, na verdade, um dreno de energia cognitiva. A neurociência provou que um ambiente desorganizado sobrecarrega o nosso sistema visual e compete por nossa atenção, forçando o cérebro a trabalhar mais para filtrar irrelevâncias. O resultado é a fadiga mental, o aumento do estresse e a redução drástica do foco e da produtividade. A sobrecarga cognitiva causada pela bagunça acontece no córtex pré-frontal, a área do cérebro responsável pela tomada de decisões, pelo planejamento e pela memória de trabalho. Quando há muitas coisas visíveis competindo por nossa atenção, o cérebro recebe múltiplos estímulos sensoriais que precisam ser processados. Se um item não tem um lugar fixo para ser guardado, ele inevitavelmente voltará à bagunça. Defina um local específico para cada coisa, chaves, carteira, carregador, e devolva-o imediatamente após o uso. O minimalismo e a organização não são apenas uma questão de estética, são uma questão de saúde cognitiva. Ao limpar o seu espaço físico, você está literalmente limpando o seu espaço mental, abrindo caminho para mais foco, mais paz e bem-estar.
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21: E hoje é quarta-feira do grande mover de Deus. Deus vai se mover de uma forma sobrenatural aqui em nossa sede mundial. Daqui a pouco, às 9 horas, pastor Milton de Almeida ministrando a poderosa palavra de Deus, orando por milagres, por libertações. Deus vai fazer um grande mover hoje na nossa sede mundial, aqui mesmo na Avenida do Estado, 4568, a entrada principal de veículos e pedestres é pela Avenida Prefeito Passos, número 10. Coloque aí no Google Maps, no Waze, Avenida Prefeito Passos, número 10, Liberdade. É o endereço do seu milagre, da sua bênção, sede mundial, pastor Milton de Almeida, 9 horas, ministrando a palavra de Deus. Vamos acompanhar como que Deus tem usado o pastor Milton para você aguçar a sua fé. Ele está conosco daqui a pouco.
23: Vemos da palavra do Senhor.
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23: Quando Jesus curou o rapaz que não enxergava,
0: Quando Jesus sanou o muchacho que não veia.
1: Quando Jesus cura aquele rapaz.
0: Quando ele sana esse muchacho.
1: Jesus, ele não se revela.
0: Jesus não se revela.
1: Para o rapaz.
0: Al muchacho.
1: Que era Jesus.
0: Que era Jesus.
1: E houve indagações por esses religiosos.
0: E houve perguntas por os religiosos.
1: Dizendo.
0: Dizendo.
1: Será que aquele rapaz é o mesmo que era cego?
0: Será que este muchacho era el mismo que era ciego?
1: E outros diziam, não sei, mas os pais dele estão ali. Ó.
0: E diziam, não sei, mas os papás estão ali.
1: Pergunta para os pais.
0: Pergunta aos padres.
1: E lá vai pergunta e diz pro, pergunta para o pai do rapaz.
0: Vai e pergunta aos padres do muchacho.
1: Aquele de lá é teu filho?
0: Aquele é teu filho?
1: É o nosso filho.
0: É o nosso filho.
1: Cego de nascença?
0: Cego de nascimento?
1: Cego de nascença. Por que, que ele está enxergando?
0: Por que está mirando?
1: Isso eu não sei.
0: Isso eu não sei.
1: Ele já tem idade para responder.
0: Já tem idade para responder.
1: E foram até ele.
0: E
1: quem fez você enxergar?
0: Quem isso que tu veas?
1: Ah, vem um homem aqui.
0: E aí vem o homem.
1: E me curou.
0: Me sanou o homem.
1: E justo nesse dia.
0: E justo nesse instante.
1: Não podia fazer nada.
0: E não podia fazer nada.
1: Sendo um dia sagrado.
0: Sendo um dia sagrado.
1: E eles começavam a murmurar dizendo.
0: E começavam a murmurar dizendo.
1: Este é falso profeta.
0: Este é falso profeta.
1: Outros.
0: Outros.
1: Ele expulsa demônios. Mas deve ser, ele deve ser um dos príncipes dos demônios.
0: Ele já fora demônios, mas deve ser um
1: tudo
0: dos príncipes.
1: Tudo por quê?
0: Por quê?
1: Ele não guarda o sábado.
0: Ele não guarda o sábado.
1: E também diz que é filho de Deus.
0: Também diz que é filho de Deus.
1: Aí outro falava, outro não decide. Pode um falso profeta fazer o que ele fez.
0: Não pode um falso profeta fazer o que ele
1: fez. Um falso profeta não faz isto.
0: Falso profeta não
1: faz um falso profeta não abre o olho do cego.
0: Falso profeta não abre o olho
1: um falso
0: do
1: profeta não faz o paralítico andar.
0: Não
1: o falso profeta vem com muitas palavras bonitas, mas a palavra dele é uma palavra de transformação, uma palavra viva.
0: Palavras, palavra de transformação, palavra viva.
2: Pô, Levi, vamos lá. Jesus está curando aqui no templo da glória de Deus, na quarta do grande mover de Deus. Como é o seu nome?
3: Cleuber.
2: Cleuber, o que que você estava sentindo, Cleuber?
3: Uma dor.
2: Dor aonde?
3: No quadril.
2: No quadril. Quanto tempo a senhora estava com essa dor?
3: Desde ontem à noite.
2: Estava incomodando.
3: Estava.
2: Estava forte.
3: É, eu...
2: A senhora chegou aqui com essa dor?
3: Cheguei, eu vim de Santos.
2: Veio de Santos, lá do litoral. E agora, na hora da oração, o que aconteceu?
3: Sumiu para a glória de Deus.
2: Acho que está aí ainda.
3: Não, tá não.
2: Não? Glória, ela chegou aqui com dor no quadril, ela disse que veio lá de Santos sentindo muita dor, subiu a serra com a dor, chegou aqui, recebeu a oração e a dor sumiu para a glória de Deus. Levanta glória a mão a Deus, e glorifica a Deus, igreja!
24: Agora vai descer a serra sem dor.
2: Vai subir a serra sem dor.
3: Agora eu vou descer a serra.
2: Sem dor.
3: Sem dor.
24: Vai descer. Subiu com dor, agora vai descer com dor.
3: É isso.
2: Vai descer curada em nome de Jesus.
24: Já está curada. E Bonatinha, vamos lá.
25: Pastor Milton, estou aqui com uma irmã que no momento da oração sentiu a cura instantânea. Minha irmã, qual o seu nome?
26: Edith.
25: Irmã Edith, conte para o pastor e os ouvintes do programa Voz da Libertação o que aconteceu no momento da oração.
26: A hora que ele falou que tinha uma bola assim do lado, estava enorme. Eu já não aguentava mais respirar. Mas Jesus curou na hora.
24: Era do tamanho de uma laranja?
26: É, se duvidar, maior. Porque vai crescendo a costela.
24: E a senhora chegou com isso hoje aqui? Chegou na igreja com essa...
26: Eu já tive outras vezes.
24: Mas hoje
26: mas
24: a senhora
26: hoje,
24: chegou com
26: hoje
24: isso?
26: Foi terrível.
24: Uhum.
26: Porque tira toda a minha respiração.
24: E agora?
26: Sarei.
24: Dá para respirar?
26: Graças a Deus.
24: Quem te curou, minha irmã?
26: Jesus Cristo.
24: Pode dar glória a Deus, então.
26: E a irmã também...
24: Quem mais? Vamos lá, Molevi.
2: Jesus está fazendo milagres, pastor. Eu estou aqui com a irmã Sandra e ela está emocionada, chorando, porque ela disse que entrou aqui com muita dor. Vamos ouvir ela. O que, que aconteceu, irmã?
27: Eu estava com uma dor muito forte aqui. Já tinha uma semana. Não estava aguentando nem dormir.
2: No antebraço aqui atrás.
27: É, aqui. A gente não sei o que, que era.
2: Sim.
27: Aí o irmão estava orando.
2: Há quanto tempo você estava com essa dor?
27: Uma semana.
2: Pastor, uma semana que ela estava com muita dor.
24: Ela foi ao médico?
2: Foi ao médico, Sandra?
27: Não.
2: Não chegou aí ao médico. E hoje você veio aqui, recebeu a oração. O que aconteceu?
27: Sumiu.
2: Sumiu?
27: Sumiu.
2: Estava forte?
27: Muito, não estava aguentando de dor.
2: Gente, ela não aguentava de dor, a dor estava muito forte e a Sandra está dizendo que a dor sumiu para a glória de Deus. Cadê a dor, irmã Sandra?
27: Sumiu.
2: Quem te tocou?
27: Jesus.
2: Jesus a tocou para a glória de Deus.
24: Quem dá glória a Deus, igreja?
4: Quarta-feira, pastor do grande mover de Deus, esta senhora está com as documentações, veio do médico para testemunhar, segundo ela, foi atingida pelo uma dengue, e ela diz que todos os da família foram atingidos, mas não superaram. Ela foi atingida e buscou do Senhor e veio hoje só para testemunhar. Minha irmã, o nome da senhora?
5: Maria José.
4: O que, que a senhora sentia depois que contraiu o vírus da dengue? Era dor?
5: Me deu febre, eu fiquei travada na cama, o corpo ficou doendo, todinho os ossos doendo, mas eu respondi. Eu falei, eu não aceito, nem quando tinha dengue eu vou aceitar, nem quando tinha corona eu vou aceitar agora. Eu juro.
4: Colocou a fé em ação.
5: Os médicos não entenderam nada. Eu só fiquei só 2 dias.
4: Como está se sentindo agora? Hã?
5: Eu não tenho mais nada.
4: Recebeu alta, está curada.
5: Aqui, ó.
4: Esse aqui são os laudos que a senhora trouxe para...
5: Me deram alta.
4: Agora vamos lá, cadê essas dores na coluna, na nuca, no corpo que a senhora diz que sentia? Não tem mais.
5: Peta levou embora.
4: Foi derrotado.
5: Foi derrotado.
4: A senhora não tem dor nenhuma mais.
5: Tá aqui, ó. Eu dei um agarro na médica, a médica falou assim, vai com Deus e não esquece de orar para mim, não.
4: Aí está.
6: Quem dá glória a Deus, igreja? O que aconteceu, Molevi?
8: A irmã Marisete quer contar o seu testemunho. O que aconteceu, irmã?
9: Eu cheguei aqui com a garganta muito doendo e bem arranhando. E quando o senhor começou a orar, que eu comecei a orar, orar forte, e aí Deus me deu a cura, eu recebi a cura na hora.
6: Quem dá glória a Deus por isto?
4: Mais um milagre aqui tremendo.
6: Vamos,
4: pastor.
6: Lá.
4: O nome da senhora?
5: Evanda de Jesus Moura.
4: O que, que aconteceu agora depois da oração e da revelação do Espírito Santo?
5: Na hora que o irmão, que o Espírito Santo usou o irmão da revelação que estava sentindo aqui, mas só que eu não vim à frente porque na verdade eu não sinto que é do tamanho de uma laranja. Mas a dor eu estava sentindo constantemente, sabe? Aí agora, nessa última oração agora, eu creio que eu tô curada, porque eu tô...
4: O que que a senhora crê? Tô vendo, estou ouvindo a senhora apertando?
5: É uma dor que eu tava sentindo aqui nessa região, não tô sentindo mais.
4: Foi embora a dor? Eu
5: creio em nome de Jesus Cristo.
4: Pastor Milton e ouvinte, está apertando, está buscando e não encontrou. Não
5: encontro, porque eu tava sentindo constantemente. E eu creio em nome de Jesus que ela sumiu, em nome de Jesus.
6: Quem te curou, minha irmã?
5: Jesus Cristo.
6: Então dá glória a Deus.
5: Deus.
6: Aleluia, louvado seja o nome do Senhor pelos milagres.
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11: Não temas as dificuldades. O seu problema para Deus não é nada. O seu Deus é maior do que o seu problema. O seu Deus é maior do que a sua angústia. O seu Deus é maior do que as suas preocupações. E Ele vem mostrando ao longo dos anos o seu poder tremendo, o seu poder infinito. A palavra de Deus disse que quando Jó estava passando por aquela provação, uma provação de fogo, às vezes nós passamos por provações também, mas Deus está conosco na prova. Deus está conosco na luta. Tem alguém aqui que você já passou pela prova e você viu a mão de Deus? Então levanta a sua mão e dá um glória a Deus. Mas a palavra de Deus disse que o nosso Deus, junto com a aprovação, Ele traz também o escape, Ele traz também a saída. A Bíblia diz que Deus não permite provação nenhuma acima daquilo que você possa suportar. Então todas as situações que você passa, todas as situações que você enfrenta, está controlado por Deus. O Senhor está no controle, o Senhor está no domínio. Talvez você olhe para mim e diz: pastor, mas está difícil para mim, parece que eu não vou suportar, a prova na minha casa é muito grande, a prova no meu trabalho é muito grande, a luta que eu estou enfrentando é muito grande. Prossiga firme, porque Deus tem algo grande para você. Prossiga firme, porque depois desta luta, você vai cantar o hino da vitória. Prossiga firme, porque Deus vai fazer maravilha. Oh glória.
12: Oh glória.
11: Irmã Débora, este moço aqui também foi liberto. O que que você, o que estava acontecendo com você?
13: Estava com um peso aqui bem no ouvido, bastante dor, né? Aí de repente ele orou, graças a Deus está bem.
12: Então era um espírito de enfermidade.
13: É verdade.
12: Você não buscou médico, não?
13: Não, não fui.
12: Mas você queria que foi uma enfermidade espiritual?
13: Eu sabia também.
12: Busca a dor agora.
13: Não, não está mais. Era tipo entupido e quando eu mexia doía.
12: Busca, busca aí. Não tem mais nada?
13: Não.
12: Não tem mais nada? Pode falar que, você, que não tem mais nada?
13: Não.
12: Está curado para a glória do Senhor?
11: Glória.
12: Aleluia. Que maravilha, hein, pastor
11: Fabrício? Tem uma unção de cura aqui, irmã Débora.
12: Aleluia.
11: Levante a sua mão porque tem uma unção de cura aqui. Oh, aleluia, Jesus.
14: Irmã Débora, pastor Fabrício Beato, estamos diante de um grande milagre. Como que é o seu nome, minha irmã?
15: Irmã Ivanilda.
14: Irmã Ivanilda, qual foi o milagre que Deus operou na sua vida agora através da oração?
15: Eu estava com muita dor no meu corpo, né? Inclusive, eu falei, oh, Jesus, hoje eu vou ser curado. Há muitos anos já estava tratando de osteoartrite na coluna, quase que eu fiquei na cadeira de rodas. E sempre fazendo campanha aqui, Deus revelando e eu crendo, né, na providência do Senhor. E hoje o Senhor passou a mão e tirou aquelas dor forte que estava nos meus ombros, no joelho. Eu vinha dirigindo e falei, não, Jesus, me cura, Senhor, me cura. O joelho doendo muito.
14: Incomodava muito, minha
15: muito,
14: mãe.
15: Muito mesmo.
14: Por quanto tempo você vinha sofrendo com esta enfermidade?
15: Muitos anos.
14: Muitos anos. Buscou aos médicos?
15: Ah, ortopedista, como que fala? Tomografia.
14: Fez de tudo, coisa. Minha irmã.
15: É,
14: e hoje vem em busca do milagre.
15: Aleluia, glória.
14: E agora, através da oração da mulher de Deus, a nossa irmã Débora, juntamente com o pastor Fabrício, cadê a sua enfermidade?
15: Sumiu as dores fortes.
14: Está sentindo mais, minha irmã?
15: Não, não, glória.
14: E agora, faz o que a senhora não podia fazer. Olha aí, pastor Fabrício, irmã Débora, está baixando, não podia baixar, agora está procurando e não sente mais nada. Oh, minha irmã, a senhora não podia fazer esse movimento?
15: Não, não, era difícil. Quantas noites sem dormir, com dor, orando, orando para Deus me curar.
14: E hoje foi curado.
15: Glória a Deus, eu creio.
14: Quem curou a senhora?
15: Jesus.
14: Quem te deu esse milagre?
15: Jesus.
14: Oi, Jesus.
11: Cadê o glória a Deus da igreja?
14: Seu nome, irmão?
16: Israel.
14: Irmão Israel, o senhor chegou aqui como?
16: Eu estava com muita dor de garganta e o meu ouvido estava tampado. E quando os irmãos começaram a louvar a Deus, ele sarou. Agora não estou sentindo mais nada.
14: A dor era muita.
16: Era, eu estava ali no banco orando, assim, conseguia cantar muito, mas agora eu estou melhor.
14: Para engolir algo estava difícil, impossível.
16: Tava. Eu não conseguia cantar direito, aí quando os irmãos começaram a orar aqui, ela sumiu assim, eu vim aqui na frente.
14: Quem curou o Senhor?
16: Jesus.
14: Aonde estão as dores?
16: Sumiu.
14: Foi quem que te curou?
16: Jesus.
14: Jesus, presbítero Fabrício, cantora Débora, curando e libertando aqui no templo da glória de Deus.
11: Oh, glória a Deus, são muitas pessoas que receberam bênção do Senhor aqui hoje, pastor Vivaí.
14: É muitos milagres, pastor Beata, é muitos milagres, irmã Débora. Seu nome, minha irmã?
15: Augusta.
14: Irmã Augusta, qual foi o milagre que Deus operou agora no segundo dia desta grande campanha.
1: Meu Deus, eu vim hoje aqui para contar uma benção que eu recebi, né? Nos 63 anos da igreja, eu recebi em casa. Mas agora também eu recebi esse milagre. Eu estava com muita dor no meu corpo, porque eu tenho uma doença chamada, fibromialgia, e eu tomava muito medicamento, inclusive eu tinha que tomar uma injeção, que eu tomo de 6 em 6 meses, uma injeção muito cara, né, valor de R$1.000, mais ou menos. E aí hoje eu vim e falei: Senhor, eu vou lá contar minha bênção que eu recebi, e vou, quero que o Senhor me cure. Eu estava com tontura, já faz mais de uns 15 dias que eu moro no interior, né? Então está difícil para mim vir para cá. Aí eu moro no interior de São Paulo, lá em Tatuí. Aí eu falei: não, eu vou lá na sede hoje, né?
7: Interior, né?
1: Aí a minha sobrinha veio com a minha irmã.
7: Interior, Fabrício.
1: E eu vim com elas. Aí eu falei para o Senhor me curar. E eu estava sentindo uma tontura, problema de labirintite. E eu não podia nem virar meu pescoço, assim, nada, os nervos. Quando o pastor falou ali, a dor na junta, meus dedos pareciam que estavam duros. Eu falei: ai, será que é o frio? Não é, é doença mesmo. E não tem remédio, o médico já me desenganou. Tudo
14: desenganada. A senhora não podia fazer esses movimentos que a senhora está fazendo.
1: De jeito nenhum.
14: Incomodava
1: muito. Doía.
14: Há quanto tempo a senhora vem se tratando?
1: Há desde 30 anos, eu tô com 70 anos já.
14: Deus, mais de 40 anos desenganada.
1: Desenganada dos médicos.
14: E hoje, no segundo dia, Deus proveu a sua.
1: Eu vim hoje só para contar a bênção que eu recebi, né?
14: E recebeu um milagre.
1: E recebi mais um milagre.
14: Busca a sua enfermidade, faz o que a senhora não podia fazer. Há 40 anos sofrendo. 40 anos uma enfermidade incurável, e agora na oração Deus proveu um grande milagre.
1: Oh, graças a Deus.
14: Minha irmã, a senhora não podia fazer esses movimentos?
1: Não, estava doendo muito a cabeça quando eu virava assim por conta da...
14: Quem te curou agora?
1: Foi Jesus.
14: Quem proveu o seu milagre?
1: Foi Deus, Jesus.
14: Foi o nosso Deus.
1: Aleluia.
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21: 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Você não pode perder. 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E no horário das 19 horas, eu mesmo, pastor Alan Feitosa, vou estar com todos vocês. Eu quero ministrar uma palavra do coração de Deus para abençoar a sua vida, orar também por curas, por libertações. Então, venha estar conosco. Você não consegue nem pela manhã e nem à tarde, devido ao trabalho. Deus preparou o culto da noite. Às 19 horas, eu vou estar ministrando a palavra de Deus e orando por todos. Você é o nosso convidado especial. Avenida Prefeito Passos, número 10, bairro da Liberdade. Vem para cá, São Paulo. Vem para cá, Brasil, receber o milagre de Deus. Quatro horas e 32 minutos aqui em São Paulo, horário oficial de Brasília. Bom dia, meu irmão, você que está aí no trabalho. Meu irmão, você que está aí no trabalho agora, Deus te abençoe, Deus te acompanhe. Vamos agora para um quadro maravilhoso, projeto Eu e Mais Um. Cantora Débora Miranda, o tema de hoje é Vencendo as Tentações, parte 1.
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18: Aqui estamos mais uma vez na presença do Senhor para trazer a você a palavra de Deus. A você novo convertido, a você discipulador, estamos aqui juntos, lado a lado, para apoiar você neste início de caminhada com o Senhor. Está no ar Espaço Eu, mais um, 5 minutinhos de aula, através do rádio, também através do aplicativo Rádio Deus e Amor, ensinando a cada dia um pouquinho da palavra de Deus, das doutrinas do Senhor, você vindo a conhecer o Evangelho profundamente. Você pode estar pensando: puxa vida, eu tenho enfrentado tantas provas, tantas tentações, será que existe alguma coisa boa que pode sair daqui, disso? Que possa sair dessas tentações, dessas provas? Qual o efeito destas crises no meu desenvolvimento? Eu ganho alguma coisa com isso? Sim, Com certeza. O primeiro efeito destas crises no seu desenvolvimento como servo de Deus é te fazer forte como um carvalho. Talvez você já tenha tido a oportunidade de observar a formação do tronco de um carvalho centenário. Não sei se você conhece esta árvore, o carvalho, porque estas árvores têm suportado muitos invernos. Nesses 100 anos, muitos ventos, muito sol. E talvez isso tenha trazido ao carvalho momentos difíceis, em que eles tiveram que se esforçar para se manter de pé, talvez num vendaval, numa tormenta. Mas, no fim de tudo, eles chegaram a ser gigantescos e imensamente fortes. Assim é o crente diante das crises desta vida. Então, o primeiro efeito destas crises, destas tentações e provas é te fazer forte. Segundo, te dá uma oportunidade de vencer. É, cada tormenta, cada vendaval, cada experiência crítica vai deixando uma marca em você. Sabe quando o atleta recebe um troféu? Sim, é como os troféus que ele vai colecionando. É como as camadas que vão se formando, engrandecendo uma rocha com o passar do tempo, com a forte, vamos dizer assim, com o forte impacto da água, as camadas vão ali protegendo e engrandecendo aquela rocha. Não somente isso, as crises te ajudam também e dão para você a razão para você testemunhar. Se você está levando uma vida tranquila, plácida, até pode ser que você venha desfrutar de certa felicidade, mas jamais você vai poder compartilhar com outras pessoas experiências de vitória, de bênçãos na sua vida, de algo que você venceu, porque não há vitória sem batalha. Ponha isso no seu coração. Um grande efeito também da crise no desenvolvimento do crente é que nos fazem aptos para as lutas. Vejam, ouvintes, que existe uma excelência muito grande que a gente obtém através dos sofrimentos. E isto pode ilustrar também quando a gente observa as práticas a que são submetidos soldados num grande exército. O que eles fazem? Os exércitos levam a cabo, debaixo de inclemências do tempo e contra os gostos do corpo, exercícios terríveis, fortes, muitas vezes insuperáveis. Aqueles exercícios, eles levam muitas vezes tempos, semanas, para que o soldado consiga fazê-los com perfeição. Eles têm uma disciplina rude e aquele constante exercício fazem dos soldados pessoas aptas para pelejar, batalhar e, acima de tudo, triunfar sobre o inimigo, sobre qualquer circunstância. Então, a luta, a provação te faz apto para vencer, para te fortalecer durante uma batalha. E também, um grande efeito é que vai fazer a gente apreciar mais a promessa do nosso Deus, a promessa de glória. Qual seria e qual é o destino final dos crentes na glória? É o céu, é o galardão, onde nós viveremos eternamente com o Senhor nas mansões celestiais. E quais são os presentes de viver na eternidade? Não mais morte, não vamos mais presenciar doenças, problemas, viveremos sempre com o Senhor. Por isso que o apóstolo Paulo disse que se nós sofremos, também reinaremos com Ele. Está em 2 Timóteo capítulo 2, versículo 12. Mas enquanto nós estamos nesta terra, quanto mais provas e mais tribulações tenhamos, mais valores espirituais e morais Ele permanecerá em nosso coração. Então lembre-se que um sofrimento mais a cada dia nos ajudará a orar melhor a cada noite. Se despede Débora Miranda. E o nosso contato é 119-8292-3392. Até a próxima oportunidade.
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1: Oremos agora, clamamos a presença de Deus com fé, porque aquele que pede recebe, o que busca encontra, e aquele que bate, as portas se abrem. Oremos a Deus com fé. Maravilhoso e eterno e soberano Pai, te louvamos, ó Deus, por esta manhã abençoada que o Senhor preparou, meu Pai, para nós estarmos aqui orando, meu Deus, buscando a face do Senhor com fé. Meu Deus, muito obrigado por tudo, meu Deus. Te louvamos, ó Pai, por essa oportunidade de estarmos em oração juntamente com o Teu povo. Meu Deus, derrama das Tuas bênçãos, Senhor. Guarda, meu Pai, livra este homem, esta mulher que está acordando agora, essa pessoa que está no seu veículo, essa pessoa que está indo, meu Pai, trabalhar no trem, no metrô, no ônibus, protege, meu Pai. Senhor, queremos buscar a Tua face para que o Senhor possa abrir portas que estão fechadas, Senhor. A Tua palavra nos revela que o Senhor abre portas, ó Pai. Ó Deus, que o Senhor colocou diante de nós uma porta aberta a qual ninguém pode fechar. Senhor, conceda esta vitória, que este irmão, que esta irmã, que tem pedido a Ti, meu Pai, esta bênção, que o Senhor possa confirmar nesta oração. Meu Deus, abre porta de trabalho, porta espiritual, porta sentimental, porta financeira, meu Deus. O Senhor sabe o que este irmão, o que esta irmã necessita, qual é a porta, meu Pai, que essa pessoa está pedindo agora nesta oração. E Tu és fiel, Tu és poderoso para entregar a vitória, para pelejar, para arrancar as barreiras, para tirar os impedimentos, ó Deus querido. Deus, manifesta o Teu poder, Senhor. Eu creio, meu Pai, que essa pessoa, meu Deus, que está suplicando, meu Deus, humildemente, a Tua misericórdia, que está, meu Pai, até mesmo, Senhor, preocupado, preocupada, o que vai ser esse novo dia, está colocando tudo em Tuas mãos nesta oração. E nós cremos, ó Pai, que o Senhor vai ajudar este homem, ajudar esta mulher. Meu Deus, essa pessoa que vai entregar currículos, ó Pai, vem abrir as portas para a Tua glória, Senhor. Meu Deus, manifesta o Teu poder sobrenatural. Senhor, perdoa os nossos pecados em palavras, em pensamentos. Senhor, olha para nós com olhar de misericórdia, Senhor. Deus, consagramos esse novo dia a Ti, consagramos a nossa vida, a nossa família, meu Pai. Senhor, abençoa os cultos que estão programados hoje em todas as nossas igrejas pentecostal, Deus Amor, aqui na sede mundial, Pastor Milton, às 15 horas, Pastor Fabrício, às 19 horas, a minha vida. Meu Deus, que o Senhor possa utilizar nós como instrumento, meu Pai. Deus, cura enfermidades. Essa pessoa que não conseguiu dormir essa madrugada, que ela possa ser visitada agora pelo Teu

0: Espírito Santo. Meu Deus, essa pessoa que trabalhou a noite inteira, meu Pai, que possa receber a graça, a Tua presença, a paz do Senhor. Meu Deus, conceda a vitória, meu Pai. Em nome do Senhor Jesus Cristo, alegre esse coração que está triste, angustiado, Senhor. Pedimos, ó Pai, a provisão que vem do alto. O Senhor é o nosso pastor e nada nos faltará. Meu Deus, essa pessoa que está em propósito, em campanha de oração, meu Pai, responde, meu Pai, surpreende a tua filha, o teu servo, confirme esse milagre, assina a vitória, visita a causa na justiça, essa pessoa que vai ter uma audiência, Deus peleja, faça, Senhor, a justiça, essa pessoa, meu Pai, que vai ter uma cirurgia, meu Deus, da vitória, que essa cirurgia possa ser um sucesso para a tua glória. Meu Deus, muito obrigado, meu Pai. Guarda, abençoa o teu povo. Confirma o milagre, a vitória, em nome do Senhor Jesus Cristo. Obrigado, meu Pai. Amém, Jesus. Deus abençoe, receba a tua vitória. O Senhor já trabalhou nesta oração, já abriu portas. Vamos agora, saúde em foco. Já retornaremos com todos vocês.
1: 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Proteja a sua saúde. Conheça quais benefícios os exercícios físicos na terceira idade podem proporcionar para sua saúde. Todo mundo sabe, na verdade, que a prática regular de exercícios físicos na terceira idade é fundamental para garantir a longevidade e a qualidade de vida, além da independência desse público, os idosos. Segundo o fisioterapeuta Rodrigo, as atividades físicas melhoram o corpo, estimulam funções cognitivas, como a memória, o raciocínio e, o mais importante, protegem a saúde mental. Além disso, a prática em grupo promove a interação social, fortalece os laços com a comunidade e previne o isolamento e a solidão. Então, agora vamos ouvir aí como alguns desses benefícios pode promover ainda mais saúde para o público idoso. Fortalecimento muscular e funcionalidade. Com o avanço da conhecida sarcopenia, né? Uma diminuição natural da massa muscular e da força. A prática de atividades físicas, especialmente aquelas que envolvem exercícios de resistência, pode ajudar a combater essas perdas, aumentando a força muscular em idosos. Isso contribui diretamente para a manutenção da autonomia nas atividades cotidianas, como subir escadas, carregar compras e realizar tarefas domésticas. Tem ainda a preservação da densidade óssea. Exercícios, especialmente musculação e atividades que envolvam suporte de peso, são fundamentais para manter a densidade óssea e prevenir condições como osteoporose, que aumenta o risco de fraturas. Um esqueleto saudável e forte é essencial para manter a mobilidade e reduzir a incidência de quedas e lesões relacionadas. E ainda a saúde cardiovascular. A prática regular de atividade física ajuda a manter um coração saudável e uma circulação sanguínea eficiente, fatores que podem reduzir significativamente o risco de doenças cardiovasculares. Exercícios aeróbicos como caminhar, nadar ou andar de bicicleta fortalecem o músculo cardíaco e podem ajudar a controlar a pressão arterial e os níveis de colesterol. Um alerta de saúde pública. Proteja a saúde da sua família contra escorpiões. Com a presença cada vez mais comum de escorpiões em áreas urbanas, é fundamental que a população esteja informada sobre os riscos, formas de prevenção e os procedimentos corretos em caso de acidentes. O manuseio de materiais de construção, como telhas, madeiras ou tijolos, deve ser feito sempre com luvas de proteção, preferencialmente aquelas luvas de vaqueta. Caso uma criança encontre o animal, ela deve chamar um adulto imediatamente e nunca tentar pegá-lo ou colocá-los aí nas mãos diretamente. O acidente com escorpião costuma ser muito doloroso, mas nem sempre a picada é visível, o que acaba dificultando um pouco a identificação. Em crianças que muitas vezes não conseguem expressar o que sentem, é importante observar os sinais. Choro intenso, agitação, coração acelerado e muito suor. Então, diante de qualquer suspeita de picada, ou se você notar algum desses sintomas que eu mencionei, os moradores devem procurar imediatamente uma unidade de saúde para garantir que o tratamento seja adequado. No caso específico de crianças até 10 anos, elas devem ser levadas diretamente a um hospital especializado. Essa unidade, né, uma referência aí, está totalmente preparada para administrar o soro antiescorpiônico e realizar todos os cuidados necessários no atendimento dessa emergência. A agilidade, aliás, no atendimento desses casos é crucial para a segurança do paciente. Para evitar a presença, então, do aracnídeo, a vigilância recomenda manter quintais e jardins sempre limpos, sem acúmulo de lixo, entulhos, folhas secas ou madeiras. Também é necessário vedar as frestas e ralos com telas, afastar as camas e berços das paredes, rebocar muros e verificar roupas, toalhas e calçados, principalmente antes de usá-los. 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

Bom dia São Paulo, bom dia Brasil, 4 horas e 54 minutos, estamos aí em contagem regressiva nesse sábado, dia 22, aniversário de 32 anos da Fundação Reviver. Você é o nosso convidado especial, Agosto Verde, o dia de semear. Venha celebrar Deus conosco, venha estar conosco nessa grande festa. Participações especiais da nossa irmã Irene Miranda, cantora Débora Miranda, nossa irmã Eliana Miranda, evangelista Maria Lorena, diretoria da Igreja dos Amor, diretoria da Fundação Reviver, cantores da gravadora MC Music, diretoria da Associação Reviver Help Deus Amor e muito mais. Caravana de todas as partes, venha estar conosco, venha ajudar o pobre necessitado, trazendo a sua oferta de gratidão, trazendo as suas doações para ajudar o pobre e o necessitado. Pregando a palavra de Deus, pastor Jerry vai estar ministrando a santa poderosa palavra de Deus nesse sábado, às 14 horas, aniversário de 32 anos da Fundação Reviver. Recuperando vidas com amor. Você faz parte dessa história, você faz parte desta obra social. Então venha estar conosco, você da Grande São Paulo, você do interior, você de outro estado, dá tempo de você se programar para juntos celebrarmos ao nosso Deus. Aguardamos a todos nesse sábado às 14 horas. Eu quero aqui também já agradecer os irmãos que estiveram conosco, as irmãs, nesta madrugada, madrugada do socorro de Deus, rede de apoio. Eu ficando por aqui, sua irmã em Cristo, Alain Feitosa, esteve conosco, nosso irmão Hamilton, no trabalho técnico. E você vai continuar com a programação. Daqui a pouco temos a identificação das emissoras e também o culto no lar com o pastor Lorival de Almeida, com o tema Quem Entra no Reino dos Céus. Deus te abençoe, fiquem na graça do Senhor e Salvador Jesus.

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4: 5 horas e 2 minutos.
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7: Por gentileza, amados, vamos abrir as nossas Bíblias do Evangelho de São Mateus.
8: Let us open our Bibles in the Gospel of Matthew.
7: Capítulo 7.
8: Chapter 7.
7: Versículo 21 até o 23.
8: Verse 21 to 23.
7: Graças a Deus.
8: Glory to God.
7: Quem entra no reino dos céus?
8: Who enters the kingdom of heaven?
7: Eu tenho certeza absoluta, meus irmãos, que nós estamos na presença de Deus.
8: I'm absolutely sure that we are in the presence of God.
7: Não porque nós temos medo do inferno.
8: Not because we fear hell.
7: Mas porque nós gostamos do céu.
8: But because we like heaven.
7: Porque eu não gosto da ideia de gente.
8: Because I don't like the idea of people.
7: Que vem à igreja porque tem medo de ir para o inferno.
8: That come to church only because they fear going to hell.
7: A gente tem que vir à igreja ou servir a Deus.
8: We must come to church or serve the Lord.
7: Porque nós amamos a Deus porque nós gostamos do céu.
8: Because we love God and we like heaven.
7: Se for de outra maneira, nós vamos ser robôs.
8: If it is otherwise, we will be as robots.
7: Nós vamos ser zumbis.
8: We will be as zombies.
7: E não faz sentido nenhum isso.
8: And this makes no sense at all.
7: Quem gosta de Jesus, diga eu.
8: Who likes Jesus, say I.
7: Quem gosta do que ele ensina, diga eu.
8: Who likes his teaching, say I.
7: E quem tem certeza que gosta do céu, diga aleluia.
8: Who is sure that they like heaven, say hallelujah.
7: Não é por medo, é por amor.
8: It is not by fear, but by love.
7: Mas eu quero falar hoje sobre quem entra no reino dos céus.
8: But today I would like to speak about who enters the kingdom of heaven.
7: Eu sirvo a Deus.
8: I serve God.
7: Eu amo a Deus.
8: I love God.
7: Sou pregador da palavra de Deus.
8: I'm a preacher of the word of God.
7: Eu gosto de ganhar almas.
8: And I like to win over souls.
7: Eu gosto, a coisa que eu mais gosto de fazer é ganhar almas.
8: Because what I most like to do is to win souls.
7: Mas quando é para o Senhor, eu gosto de fazer tudo, é claro.
8: But when it is for the Lord, of course I do anything.
7: Mas meus irmãos,
8: but dear brothers,
7: a gente tem que abrir os olhos e dizer,
8: we need to open our eyes and say,
7: que embora a gente goste do céu, a gente goste de Deus,
8: although we like heaven and God,
7: a gente não pode se permitir ou se deixar enganar,
8: we cannot allow ourselves to be fooled,
7: por coisas que parecem, mas não são,
8: but by things that seem but are not.
7: Por isso eu quero falar sobre isso hoje, quem entra no reino dos céus.
8: And this is why I'd like to speak today about who enters the kingdom of heaven.
7: Eu quero morar no céu. Quem quer morar no céu? Todo mundo quer.
8: I want to live in heaven. Who wants to live in heaven?
7: Um outro não quer, mas a grande maioria quer ir morar no céu.
8: A great majority wants to go and live in heaven.
7: Sabemos que existe existem grandes mistérios, não é?
8: We understand that there are great mysteries.
7: Para muitas pessoas,
8: for many people,
7: que vem depois da morte.
8: What comes after death?
7: Seria verdade a questão da vida após a morte?
8: Is it true that there is life after death?
7: Será que os crentes falam a verdade?
8: Is it true what the believers, the Christians believe?
7: Será que não é tipo morreu, acabou, então? Nós temos que crer na palavra de Deus.
8: We must believe in the word of God.
7: E a palavra de Deus é clara.
8: The word of God is clear.
7: Ao homem está ordenado morrer só uma vez.
8: Man is ordered to die only once.
7: Depois disso vem juízo.
8: after that comes judgment.
7: O homem vive e tem o direito de escolher.
8: Men live and they have the right to choose.
7: E ele tem duas escolhas a fazer.
8: And they have two choices to make.
7: Não dá para ficar no meio.
8: You cannot be in the middle.
7: Se ele escolhe Deus, ele vai morar no céu.
8: If he chooses God, he will live in heaven.
7: Se ele não escolhe Deus, ele não vai morar no céu.
8: If he doesn't choose God, he will not live in
7: heaven.
8: Então
7: vamos ler a palavra de Deus.
8: So let us read the word of God.
7: Nem todo o que me diz Senhor, Senhor,
8: not everyone who says to me Lord, Lord,
7: entrará no reino dos céus.
8: Will enter the kingdom of heaven.
7: Mas aquele que faz a vontade do meu Pai,
8: but only the one who does the will of my Father,
7: que está nos céus,
8: who is in heaven.
7: Muitos me dirão naquele dia,
8: many will say to me on that day,
7: Senhor, Senhor,
8: Lord, Lord,
7: não profetizamos nós em teu nome?
8: Did we not prophesy in your name?
7: Em teu nome não expulsamos demônios?
8: And in your name drive out demons?
7: E em teu nome não fizemos muitas maravilhas?
8: And in your name perform many miracles?
7: Então lhes direi abertamente.
8: Then I will tell them plainly.
7: Nunca vos conheci.
8: I never knew you.
7: Apartai-vos de mim.
8: Away from me.
7: Vós que praticais a iniquidade.
8: You evil doers.
7: Coloca a mão no coração.
8: Put your hands on your heart.
7: Fala conosco, Senhor meu Deus. Fala com o seu povo. Fala com a sua igreja. Fala com os nossos ouvintes. Fala com essa gente. Nós queremos ouvir a voz do Senhor. Firme e forte, falando aos nossos corações, falando às nossas vidas. Em nome de Jesus Cristo, meu Deus, que a palavra do Senhor seja poderosa para transformar vidas, para transformar corações, para fazer coisas grandiosas. Que essa palavra encontre guarida nesse coração, nessa vida. Em nome de Jesus Cristo, nosso Salvador. Amém, Senhor. Amém, Senhor Jesus. Amém. Podem louvar a Deus com palmas.
8: Amém.
7: Graças a Deus, tome seus assentos.
8: Take your seat.
7: A Bíblia Sagrada fala através de Pedro que já é tempo que se comece o julgamento pela casa de Deus.
8: The Bible tells us through Peter that it is time for judgment in the house of God.
7: E se primeiro começa por nós, qual será o fim daqueles?
8: If it starts by us, what will be the end of them?
7: Que são desobedientes ao evangelho de Deus.
8: To the gospel of God.
7: E se o justo apenas se salva?
8: And if the fair one is only saved,
7: onde aparecerá o ímpio e o pecador?
8: Where will be the sinner and the non-believer?
7: A vida não é fácil não, meus irmãos.
8: Life is not easy, dear brothers.
7: A gente tem muitas alegrias todos os dias, a gente tem tanta coisa boa, mas a gente sempre tem alguma coisinha também que acaba trazendo alguma tristezinha aqui e ali, não é verdade?
8: We have many joys throughout our life, but we also have many things that hurt us.
7: Às vezes nós temos desapontamentos na nossa carreira.
8: Sometimes we have disappointments in our career.
7: Na nossa vida, na nossa família.
8: In our lives, in our family.
7: Às vezes nós não alcançamos o nosso objetivo que nós por tanto tempo corremos atrás, a gente se entristece com isso também, nossos sonhos.
8: Sometimes we don't achieve our objectives, our dreams that we have fought so long to achieve.
7: Tudo isso traz dores, traz sentimentos ruins.
8: And all this brings us pain and bad feelings.
7: Mas hoje eu quero falar da pior dor que uma pessoa poderia experimentar e poderá experimentar em toda a sua vida.
8: Today I'd like to speak about the worst pain anyone can experience in their entire lives.
7: O maior desapontamento, a maior decepção que alguém poderia sofrer e poderá sofrer na sua vida.
8: The greatest deception, the greatest hard feeling that anyone can experience in their lives.
7: Que é justamente perder a oportunidade de morar no céu.
8: That it is to miss the opportunity to live in heaven.
7: A gente ouve sobre conquistas espaciais.
8: Sometimes we hear about spatial achievements.
7: E tá encontrando água não sei aonde, outro planeta.
8: They have found water in another planet.
7: Podia gastar esse dinheiro em outra coisa, né?
8: You could spend this money in something else.
7: Porque para morar lá para cima só pode ser pro céu.
8: Because living upwards can only be in heaven.
7: Morar na lua, morar em
8: to live on the moon,
7: em Marte,
8: or in Mars.
7: Tudo bobagem.
8: It's all bollocks.
7: Nós podemos ir morar para cima sim, mas na glória do Senhor.
8: We can live in heaven, but only in the glory of God.
7: Será uma grande tristeza para o homem que vem empreendendo milhões e milhões de dólares saber um dia que ele não vai a lugar nenhum.
8: It is a great disappointment for those who have millions in their bank accounts and know that they're not going any place.
7: Só tem duas opções.
8: There are only two options.
7: Ou céu ou inferno.
8: Either heaven or hell.
7: Eu não sei porquê, mas hoje dá a sensação que o mundo não quer ir para o céu.
8: Today we get the feeling that the world doesn't want to go to heaven.
7: Hoje em dia só o que está faltando é fazer um concurso para estímulo da criatividade para ver quem consegue fazer o maior tipo de pecado ou o pecado mais escandaloso, porque parece que as pessoas estão tendo prazer em pecar contra Deus.
8: Today it seems that people are getting more creative on the types of sins they are committing and they have pleasure in sinning against God.
7: A sensação que nós temos é que as pessoas a cada dia que passa querem afrontar Deus.
8: The feeling that we have is that people want to face up God and smite it.
7: Parece que querem rasgar a palavra de Deus e muitos têm rasgado a Bíblia em protesto contra Deus.
8: They have put the word of God to the side and thrown it in the trash as an action against God.
7: Porque as pessoas no fundo gostariam que Deus realmente não existisse.
8: Because deep down people would want God for not to exist.
7: Porque a partir do momento que se entende que Deus existe,
8: from the moment on that they believe that God exists,
7: temos que ser regrados pela palavra de Deus.
8: We must be ruled by the word of God.
7: Porque se nós não formos regrados pela palavra de Deus, no dia que nós morrermos, pode ter certeza, para o céu não vamos.
8: Because if we are not ruled by the word of God, when we die, we are definitely not going to heaven.
7: E são as coisas que envolvem a maior tristeza que uma pessoa poderá sentir um dia.
8: This is the greatest sadness anyone can feel any one day.
7: A pessoa dormir pensando que acordará no céu e de repente a pessoa acordar no inferno.
8: A person goes to sleep thinking they will go to heaven and suddenly they wake up in hell.
7: Esses versículos que eu li, meus irmãos,
8: these verses that we read, dear brothers,
7: são versículos que falam de pessoas que sabiam que Deus existia.
8: Are verses that speak of people who knew that God existed.
7: Chamava o Senhor de Senhor.
8: They called the Lord, Lord.
7: Professavam Cristo, eu diria, com as suas próprias bocas.
8: They prophesied the name of Christ with their own mouths.
7: Senhor, Senhor.
8: Lord, Lord.
7: Falavam as coisas certas, mas viviam errado.
8: They spoke the correct things, but they lived in a wrong way.
7: Chamavam Deus de Senhor, mas não fizeram a vontade do Senhor, não fizeram a vontade de Deus.
8: They called God their Lord, but they did not do the will of the Lord.
7: Falaram as palavras que indicavam o caminho, mas não andaram no caminho.
8: They spoke the words that pointed to the right path, but did not walk on that path.
7: Por isso o versículo 21 está dizendo: nem todo o que me diz Senhor, Senhor entrará no meu reino.
8: Why it says in verse 21, not everyone who says to me Lord will enter in the kingdom of heaven.
7: Mas aquele que faz a vontade do meu Pai que está nos céus, esse é quem entra no reino dos céus.
8: Only the one who does the will of my Father, these are the ones who enter the kingdom of heaven.
7: E a gente fica, meus irmãos,
8: and we are here, dear brothers,
7: verificando com muita admiração, até diria, negativamente falando.
8: With a great negative admiration we see.
7: Como as pessoas hoje falam Senhor, Senhor.
8: How many people today cry out Lord, Lord.
7: As pessoas falam Senhor, Senhor num susto que tomam.
8: They say Lord when they are frightened.
7: Quando dizem Jesus, Senhor.
8: When they say Jesus, they are calling out to the Lord.
7: O jogador de futebol faz um gol e ao Senhor.
8: The soccer player when they are celebrating a goal.
7: 2 minutos depois já está xingando a mãe do juiz.
8: And 2 minutes later they are cursing out the referee's mother.
7: O lutador de boxe vai lá, manda um soco na cara do outro, nocauteia para a glória de Deus.
8: The boxer who knocks out his opponent and says it is for the glory of God.
7: Até nas piadas.
8: And even in the jokes nowadays.
7: As pessoas já fazem piadas falando do Senhor, falando de Cristo, falando o sangue de Jesus tem poder. Eu já ouvi isso.
8: People nowadays are making a mockery of the name of the Lord.
7: Essas pessoas sabem que Deus existe.
8: These people know that God exists.
7: Em alguns momentos chegam a clamar ou a falar do nome de Deus.
8: In a few moments they cry out to the name of God.
7: Mas essas pessoas não fazem a vontade de Deus.
8: They do not do the will of God.
7: Essas pessoas não fazem a vontade do Senhor.
8: These people do not do the will of the Lord.
7: Nem todo o que me diz Senhor, Senhor entrará no meu reino.
8: Not everyone who says Lord, Lord will enter into my kingdom.
7: E olha, meus irmãos, eu estou cansado de gente religiosa.
8: I have seen so many religious people.
7: Eu estou cansado de gente que acha que vai para o céu pelos próprios méritos.
8: I'm tired of people who think they will go to heaven because of their own merits.
7: Porque parecem bonzinhos.
8: Because they seem like good people.
7: E que vendo defeito dos outros acham que justificam os seus.
8: That by finding mistakes on other people, they will justify their own errors.
7: Até vem à igreja todos os dias, não perde um culto sequer.
8: And they come to church every day and don't miss one service.
7: Mas não fazem a vontade de Deus que está nos céus porque não tem amor no coração.
8: But they don't do the will of the Lord who is in heaven because they don't have love.
7: Praticam a iniquidade.
8: And they practice iniquities.
7: São injustos e invejosos.
8: They are unfair and envious people.
7: E são sempre preparados para julgar o coitado que caiu. Dá até dó do coitado que cai, porque eles acabam de matar.
8: And they are always ready to judge those who fall.
7: Nem todo que me diz Senhor, Senhor entrará no meu reino.
8: Not everyone who says Lord, Lord will enter into my kingdom.
7: Muitos me dirão naquele dia, Senhor, Senhor.
8: Many will say to me on that day, dear Lord.
7: Não profetizamos nós em teu nome?
8: Did we not prophesy in your name?
7: Em teu nome não expulsamos demônios?
8: And in your name drive out demons.
7: Em teu nome não fizemos maravilhas?
8: And in your name perform many miracles.
7: Pode ser um grande até trabalhador.
8: You can even be a great worker.
7: Pode até profetizar.
8: You can even prophesy.
7: Até expulsar demônios.
8: And even cast out demons.
7: Até fazer maravilhas.
8: And even work out great miracles and wonders.
7: Pessoas que sabem o suficiente das escrituras e podem até explicar as profecias.
8: People who know enough of the word of God and can even explain the prophecies.
7: E podem até profetizar também.
8: And can even speak prophecies on their own.
7: Pessoas que adquirem conhecimento a respeito das coisas de Deus e têm até respostas para muitas questões.
8: People who acquire knowledge of the things of God and even have answers for many
7: expulsam
8: questions.
7: Expulsam demônios.
8: And they cast out demons.
7: Oram, pessoas são curadas.
8: They pray and people are cured.
7: Teu nome não fizemos maravilhas?
8: Did we not work miracles by your name?
7: Pessoas de muitas obras.
8: People of many works.
7: Mas na grande maioria não eram pessoas espirituais, mas eram profissionais do evangelho.
8: And they were not spiritual persons, but they were professionals of the gospel.
7: Recentemente eu ouvi um pastor de uma igreja.
8: Recently I heard a pastor from another church.
7: Eu não vou citar a igreja porque não seria justo.
8: I'm not gonna say the name of the church because it's not fair.
7: Eu tenho certeza que não é a ideia de todas as pessoas daquela igreja e nem de todos os pastores daquela igreja.
8: I'm sure this doesn't represent that church as a whole.
7: E essa pessoa falava de uma forma forte.
8: And this person spoke in a strong manner.
7: Para pregar o evangelho só nós que vamos fazer faculdade ou fizemos faculdade, temos pós-graduação, temos que fazer até leis para proibir qualquer um de pregar o evangelho.
8: To speak the gospel you need to have a superior degree and we should ban those who do not have it.
7: Os irmãozinhos que oram são cheios do amor de Deus, irmãozinhos que amam de verdade as almas e obedecem de verdade a Deus, esses então não podem pregar o evangelho.
8: So those who are filled with love in their hearts and truly obey God, these cannot preach the gospel.
7: Só quem fez faculdade teológica com pós-graduação, só esses, outros não podem.
8: Only those who have a degree in theology, only these
7: quem
8: can
7: manda,
8: preach the gospel.
7: Quem manda aqui é Jesus ou são esses pastores?
8: Who orders here, is it Jesus or these pastors?
7: É a palavra de Deus ou esses?
8: Is it the word of God or these people?
7: Esses são os que profetizam.
8: These are the ones who prophesy.
7: Esses são os que expulsam até demônios.
8: These are those who even cast out demons.
7: Esses até falam bonito.
8: They even speak out very well.
7: Mas a palavra de Deus nos fala, meus irmãos, que Deus ele não julga o que a pessoa faz, mas ele julga o porquê a pessoa faz.
8: The word of God tells us that it does not judge what people do, but the intent on their hearts when they do.
7: A intenção do coração da pessoa.
8: The intention of the hearts of people.
7: Profissionais do evangelho.
8: Professional people of the gospel.
7: Que dia vão dizer, Senhor, Senhor, eu trabalhei bastante.
8: That one day will say, dear Lord, I did so many works
7: mas
8: on your name.
7: Qual era a intenção?
8: What was the intention?
7: Homens de obras.
8: Men of works.
7: Acontece que a salvação é pela graça através da fé, o que diz a palavra de Deus.
8: Salvation is through grace by our faith.
7: Eu gostaria de trazer a vocês alguns versículozinhos que eu deixei até separado aqui na minha Bíblia.
8: There are a few verses that I separated to speak to you today.
7: Porque é preciso abrir os olhos.
8: Because we need to open our eyes.
7: No capítulo 4 de 2 Timóteo.
8: In chapter 4 of 2 Timothy.
7: É Paulo falando a Timóteo, olha, prega a palavra de Deus em qualquer tempo.
8: Paul tells Timothy, speak the word of God in any
7: fora
8: time.
7: Fora do tempo.
8: And out of time.
7: Repreendas.
8: Reprehend.
7: Exortes.
8: Exhort.
7: Com longanimidade e doutrina.
8: With patience and doctrine.
7: Porque virá tempo em que não sofrerão a sã doutrina.
8: Because there will be a time where they will not follow the doctrine.
7: Mas tendo comichão nos ouvidos.
8: But as they have heard.
7: Amontoarão para si doutores conforme as suas próprias concupiscências.
8: They will build for themselves doctors for their own lusts.
7: E desviarão os ouvidos da verdade.
8: And they will flee from the truth.
7: Voltando às fábulas.
8: And return to the fables.
7: Mas tu ser sóbrio em tudo.
8: But be sober in everything.
7: Sofre as aflições.
8: Suffer your afflictions.
7: Faz a obra de um evangelista.
8: Do the work of an evangelist.
7: Cumpra o teu ministério.
8: Fulfill your ministry.
7: Abra tua boca e pregue a palavra de Deus.
8: Open your mouth and preach the word of God.
7: Mas eu não sou formado, irmão Olival. É Deus quem está mandando você pregar.
8: I don't have a degree, but it is God who tells you.
7: E o senhorzinho profissional do evangelho, cuidado com a tua boca, porque Deus está te ouvindo.
8: And those who have become professional gospel people.
7: Profissional do evangelho.
8: Beware, because God can see everything.
7: E essas pessoas às vezes criticam as igrejas falar de oferta e falar de dízimo.
8: These people sometimes criticize regarding the offering.
7: Mas estão aí vendendo os seus livrinhos.
8: They are there selling their books.
7: São vendedores de livros, estão em todas as livrarias.
8: They are booksellers in every bookstore.
7: Que diferença faz uma coisa da outra?
8: What is the difference between
7: one? Sabe qual é a diferença?
8: You know what the difference?
7: A diferença é que quando se pede oferta se fala do dízimo na igreja.
8: The difference is when people speak.
7: É para a obra de Deus.
8: It is for the work of God.
7: Agora quando o senhor escreve os seus livros é para o seu próprio bolso.
8: When people write their books, it
7: essa é a diferença.
8: That is the
7: mas
8: difference.
7: Tem mais.
8: But there's more.
7: 2 Coríntios capítulo 11 versículo 13, 14 e 15.
8: 2 Corinthians chapter 11 verses 12 to 15.
7: Eu poderia ler todo o contexto, mas não há necessidade.
8: I could read all the verses, but there is no need.
7: Porque tais falsos apóstolos são obreiros fraudulentos.
8: Because these false apostles are fraudulent workers.
7: Transfigurando-se em apóstolos de Cristo.
8: Pose themselves as apostles of Christ.
7: E não é maravilha.
8: And it is no wonder.
7: Porque o próprio Satanás se transfigura em anjo de luz.
8: Because Satan himself will pose as an angel of light.
7: Não é muito, pois, que os seus ministros.
8: It is not so surprising.
7: Se transfigurem ministros da justiça.
8: That their ministers will pose as ministers of justice.
7: O fim dos quais será conforme as suas obras.
8: And the end of which will be as such as their works.
7: Senhor, Senhor.
8: Dear Lord, dear Lord.
7: Expulsamos demônios.
8: We cast out demons.
7: Fizemos pregações para multidões.
8: We preached to many people.
7: Tentamos proibir os coitadinhos de pregar a palavra de Deus.
8: We tried to forbid those less fortunate to preach the word of God.
7: Era para ajeitar as coisas, Senhor.
8: And it was to put things in order, dear
7: Lord. Fizemos maravilhas.
8: And we performed miracles.
7: E Jesus está dizendo, abertamente lhes direi.
8: Jesus is saying, I will openly tell you.
7: Abertamente lhes direi.
8: I will openly, plainly tell you.
7: Nunca vos conheci.
8: I never knew you.
7: Eu nunca vos conheci.
8: I never knew you.
7: Apartai-vos de mim, vós que praticais a iniquidade.
8: Away from me, you evildoers.
7: Será a maior tristeza, meus irmãos, que poderá afetar uma pessoa?
8: It will be the greatest sadness that can hit anyone.
7: Ouvir essa resposta de Jesus Cristo.
8: To hear this answer from Jesus Christ.
7: Porque esses se achavam vencedores, mas eram perdedores.
8: Because they thought that they were winning, but they are actually losers.
7: E a resposta de Deus para eles é terrível. Eu não vos conheço.
8: The answer from God is terrible. I never knew you.
7: Apartai-vos de mim.
8: Away from me.
7: Será dito numa reunião que eu asseguro a vocês que será a mais triste que já poderá ter acontecido na face da terra. Essas serão as últimas palavras que essas pessoas ouvirão proferidas da boca de Jesus Cristo. Eu sei, meus irmãos, que muita gente é gente boa. Eu sempre digo isso.
8: I know that there are many good people.
7: Tem muita gente boa.
8: There are many good people out there.
7: Pessoas de coração bom para com os outros.
8: People who have a good heart towards others.
7: E alguns chegam a se recusar a crer que um dia essas pessoas poderão entrar na condenação.
8: And few of these are hearts to believe that these people will be condemned.
7: Mas eu quero dizer a vocês que não é questão de ser gente boa, é preciso ter fé.
8: But it is not a matter of being a good person, you need to have faith.
7: É preciso aceitar Jesus como Salvador.
8: You need to accept Jesus as your Savior.
7: E é preciso fazer a vontade de Deus. Jesus fala, fazer a vontade do meu Pai que está nos céus.
8: You need to do the will of God who is in heaven.
7: Porque se não for dessa maneira,
8: because if it is not by this way,
7: não se pode alcançar a salvação que há em Cristo Jesus.
8: You cannot reach salvation that is in Christ Jesus.
7: Você está ouvindo Jesus falar contigo hoje?
8: You can hear Jesus Christ speak to
7: você
8: you today.
7: Está ouvindo o Senhor falar ao seu coração hoje.
8: You hear the Lord speaking to your heart today.
7: E há uma chance para você tomar uma decisão para a vida eterna.
8: And there's a chance for you to make a decision for your eternal life.
7: Mas no dia em que essa palavra ou que essas palavras forem pronunciadas, nunca vos conheci.
8: But on the day that these words are spoken out, I never
7: será
8: knew
7: tarde
8: you.
7: Demais.
8: It is going to be too late.
7: Não haverá mais oportunidade.
8: There will be no more opportunity.
7: Não haverá mais apelação.
8: There will be no more appeal.
7: Essa sentença é uma sentença pior do que a prisão perpétua.
8: The sentence is worse than life in prison.
7: Porque a prisão perpétua, a pessoa morre, terminou a prisão.
8: Because life in prison ends at your death.
7: Agora ouvir essa sentença da boca do Senhor Jesus Cristo é uma sentença eterna.
8: But the sentence that comes out of the mouth of Jesus Christ is eternal.
7: E essas pessoas que ouvirão essa sentença,
8: these people that hear this sentence,
7: essas pessoas que foram até pregadoras da palavra de Deus, por que ouvirão essa sentença?
8: Many of which were even preachers of the word of God, why will they hear this sentence?
7: Porque talvez tenham sido pessoas renomadas, pessoas honradas no meio do povo como pastores.
8: Because perhaps they were known pastors among the people.
7: Mas na verdade não eram servas de Deus, mas eram servos da iniquidade.
8: Truly they were not servants of God, but servants of iniquity.
7: Por isso que a Bíblia fala.
8: This is why the Bible tells us.
7: Apartai-vos de mim, vós que praticais a iniquidade.
8: Away from me, those who practice iniquity.
7: Iniquidade, ou seja, injustiça.
8: Iniquities, injustices.
7: Jesus fala, esses serão julgados conforme a sua justiça, se são iníquos, serão julgados pela sua iniquidade.
8: Jesus tells us that they will be judged because of their iniquity.
7: Falta de equidade, ou seja, falta de justiça.
8: A lack of justice in their lives.
7: Falta de vontade de servir a Deus.
8: A lack of will to serve God.
7: Iniquidade é um corpo de pecado que é enraizado no coração, no corpo da pessoa, na alma da pessoa, no seu ser integral, nos seus pensamentos.
8: Iniquities that come all the way from the heart and thoughts of these people.
7: Iniquidade é todo tipo de pecado que já aconteceu, que já existe ou que se possa ser inventado, já que as pessoas estão criativas para inventar pecados.
8: Iniquities is all types of sin that ever was or will be.
7: Iniquidade é aquilo que corrompe.
8: Iniquity is that which corrupts.
7: A estrutura do seu pensamento.
8: The structure of your mind.
7: A estrutura da vida sã.
8: The structure of a holy life.
7: Iniquidade é a separação eterna de Deus, é pecado.
8: Iniquity is a separation eternal.
7: Entra no coração das pessoas, afeta os ossos, afeta as entranhas, afeta o coração, afeta a alma.
8: It goes into the hearts of people and corrupts their soul.
7: O próprio Senhor Jesus chega a dizer que a iniquidade chega a um ponto, o seu aumento, que o coração das pessoas passa a se esfriar na questão da fé.
8: Jesus tells us that iniquities affect so much people's heart that their faith will grow cold.
7: Iniquidade se opõe diretamente à fé.
8: Iniquity is completely directly opposite to faith.
7: E por se aumentar a iniquidade, a fé das pessoas tem e vai continuar se esfriando.
8: And because of the continuation of iniquities, the faith of people has grown cold.
7: Com Deus, meus irmãos, não tem hipocrisia. Você é o que você é.
8: With God there is no hypocrisy, you are what you are.
7: Com Deus não tem parece ser, com Deus nós somos o que nós somos.
8: Before God we are what we are, there is no
7: quando
8: matter.
7: Deus olha para nós, Deus vê os nossos corações e Deus julga as nossas intenções.
8: When God looks at us, he sees our hearts and judges our intentions.
7: Não adianta fazer mais com má intenção.
8: There is no make belief before God.
7: Muita gente faz muito, mas faz para se aparecer, faz para ganhar poder, faz para parecer ser que é o que não é.
8: Many people will pose and do many things but they're hearts are in the wrong place.
7: Quando Deus olha para você, Deus desvenda a sua vida.
8: When God looks at you, he sees
7: com Deus
8: right
7: não há hipocrisia.
8: There is no hypocrisy before God.
7: Tenha certeza da sua salvação e arrependa-te hoje. Reconheça Cristo como seu Senhor e Salvador e obedeça.
8: Be sure of your salvation and repent today and obey the Lord.
7: Faça a vontade de Deus, do Pai que está nos céus, do Deus vivo que está nos contemplando desde os céus.
8: Do the will of God and of the God who is alive, who is in heaven.
7: Para que você não tenha que ouvir essas palavras que a Bíblia Sagrada está dizendo.
8: So you don't have to hear these words that the Holy Bible tells us.
7: Não é questão de vir à igreja, ficar, Senhor, Senhor.
8: It is not a matter of coming to church.
7: Tantas orações vazias.
8: How many empty prayers we see.
7: Pessoas que vêm à igreja e oram todo dia.
8: People that come to church and pray every single
7: day. Só de ouvir essas algumas pessoas orando, a gente sabe o quanto essas pessoas estão vazias.
8: But just by hearing these people, we can see how empty they truly are.
7: Você não sente a comunhão.
8: You don't feel communion.
7: Você não sente o desprendimento.
8: You don't feel people letting go.
7: Você não sente o comprometimento.
8: You don't see commitment.
7: Parece que as pessoas, é aquilo que eu falei, não é questão de vontade de ir para o céu, é medo de ir para o inferno.
8: It's not a matter of wanting to go to heaven, it is fear.
7: Não vale, Deus está te vendo.
8: God can see everything.
7: Faça a vontade de Deus com alegria.
8: Do the will of God with joy.
7: Não adianta ficar glória a Deus, aleluia, praise the Lord. Não adianta.
8: There's no use to say hallelujah, praise the Lord.
7: Se o seu coração não é um coração fiel e sincero e justo.
8: If your heart is not sincere and fair.
7: Se você não quer ser chamado servo da iniquidade.
8: You don't want to be called a servant of iniquity.
7: Sirva a Deus com todo o seu coração e com toda a sua alma e com toda a sua vida.
8: Serve God with all of your heart, your soul and your life.
7: Sirva a Deus porque você ama Deus, você entende Deus como justo.
8: Serve God because you love him and you understand him as fair.
7: A sua posição, a posição de Deus com a posição correta.
8: And be before the Lord in the right position.
7: E você ama fazer o que Deus pede para você fazer, e você ama morar no céu porque você ama o que é bom.
8: And you love doing what God tells you to do because you love what is good and eternal.
7: Tenha certeza da sua salvação hoje.
8: Be certain of your salvation today.
7: Eu posso garantir a vocês, não é porque vocês estão aqui que vocês vão para o céu.
8: I can guarantee you that it is not because you are here today that you will go to heaven.
7: Para entrar no céu, meus irmãos, é preciso muito mais do que expulsar um capetazinho aqui, outro capetazinho ali.
8: Enter heaven, you need much more than cast out one demon here or there.
7: Para ir morar no céu, é preciso muito mais do que fazer maravilhas.
8: To live in heaven, you need to perform much more than miracles.
7: Para ir morar no céu, é preciso muito mais do que se dizer profeta, que aliás tem que parar com essa, não é?
8: To live in heaven, you need to do much more than prophesy.
7: Para morar no céu, é preciso fazer a vontade de Deus.
8: God.
7: É preciso se entregar para Deus, para o Senhor Jesus de todo o seu coração.
8: You need to deliver yourself to Jesus with all of your heart.
7: Quantas pessoas se gabam, meus irmãos? Não, porque eu orei, o diabo teve que sair mesmo. Porque eu orei, o paralítico andou. E daí?
8: How many people are wondering why they prayed and the devil left the other people?
7: Você acha que é por sua causa?
8: You think this is because of you?
7: Então se candidate a vice Deus.
8: So candidate yourself to be vice God.
7: Não é por sua causa.
8: It is not because of you.
7: Aqui tem tanta gente sofrendo aqui.
8: So many people are here suffering.
7: Aqui tem tanta gente precisando do toque de Deus na vida delas.
8: So many people need the touch of God in their lives.
7: E Deus vai tocar nessas pessoas.
8: And God will touch these people.
7: Demônios vão sair.
8: Demons will be cast out.
7: Enfermidades vão ser expulsas.
8: Infirmities will be cast out.
7: Só faltava eu dizer que é por minha causa.
8: What the last problem is to say that it was because of me.
7: Tava acontecer tudo porque eu estou aqui, só faltava eu dizer isso.
8: And the only thing is many people say it is because of them.
7: É evidente que a misericórdia de Deus vos alcançará.
8: Obviously the mercy of God will reach all of us.
7: E nós pregadores estamos aqui pregando a palavra de Deus.
8: And we preachers are here preaching the word of God.
7: Você pregador que está me ouvindo a palavra de Deus, onde você está?
8: Wherever you are listening to the word of God.
7: Se levante para fazer a vontade de Deus.
8: Stand up to do the will of God.
7: Para servir a Deus.
8: To serve God.
7: Porque o julgamento começa pela casa de Deus.
8: Because the judgment begins with God.
7: Primeiro começa por nós.
8: First starts with us.
7: E se começa por nós, onde é que aparecerá o ímpio, o pecador?
8: If it starts in us, where will be the non-believer and the sinner?
7: Começa por nós.
8: It begins with us.
7: O que Deus faz não é porque nós queremos que Deus faça, não. Deus faz porque Ele quer fazer e por piedade das vidas que tanto necessitam.
8: What God does is because of His mercy and the need of
7: people. Não é porque eu expulso demônio ou porque você expulsa demônio que isso quer dizer que você já está com o seu nome de uma forma inapagável lá nos céus. Não!
8: It is not because you are casting out demons that your name is not.
7: É preciso fazer a vontade de Deus.
8: You need to do the will of God.
7: É preciso viver dentro dos projetos de Deus.
8: You need to live within the projects of God.
7: É preciso falar menos e fazer mais.
8: You need to speak less and do more.
7: É preciso sair dessa cadeira de conforto que você está aí, colocar a boca no trombone e anunciar o evangelho todos os dias da sua vida.
8: You need to leave the comfort zone and go and preach the word of God.
7: É preciso abandonar a iniquidade.
8: You need to abandon your iniquities.
7: É preciso abandonar o pecado.
8: You need to abandon sin.
7: Quanta gente pregando em pecado?
8: How many people who are preaching?
7: Quanta gente profetizando em pecado?
8: How many people prophesying in sin?
7: Quanta gente expulsando demônios em pecado?
8: How many people casting out demons in sin?
7: Ah, mano, isso não é possível, é?
8: Oh, this is not possible. Oh, yes it is.
7: É. Não é o que a Bíblia está falando aqui?
8: This is what the word of God is telling us.
7: Não sou eu quem estou dizendo, é a Bíblia quem está dizendo.
8: It is the word of God who is telling us.
7: Mas não profetizamos em seu nome?
8: Did we not prophesy in your name?
7: Em seu nome não expulsamos demônios?
8: Did we not cast out demons in your name?
7: Em seu nome não fizemos maravilhas?
8: Did we not perform miracles in your
7: name?
8: Yes, they did.
7: Mas eu não vos conheço.
8: But I never knew you.
7: Você quer ouvir isso?
8: This is what you want to hear?
7: Ninguém quer ouvir isso.
8: No one wants to hear this from God.
7: Porque essa sentença será a mais triste da história do ser humano.
8: Because this will be the saddest sentence any human being.
7: Porque será a última coisa que você ouvirá de Jesus Cristo.
8: It will be the last thing that you will hear from Jesus.
7: Então coloca a sua vida em ordem.
8: So put your life in order.
7: Põe a sua vida em ordem.
8: Put your life in order.
7: Põe a sua vida em ordem porque Deus está contando os seus dias.
8: Get your life straight because God.
7: Põe a sua vida em ordem.
8: Get your life straight with God.
7: Você que é pregador meia boca, põe a sua vida em ordem.
8: Those who are preaching,
7: você que é pregador só por causa do dinheiro do povo, põe a sua vida em ordem, porque Deus está de olho em você.
8: People who are only preaching because of the money from the people, God has.
7: Você que é pregador e sabe que é servo da iniquidade, adúltero, ladrão, fornicário.
8: Those who are preaching and are still in sin.
7: Os olhos do Senhor estão vendo você.
8: The eyes of God are seeing you.
7: E Deus está dando oportunidade para que você faça um concerto.
8: God is giving you the opportunity.
7: E você que está aqui, que é crente, você quer ouvir a sentença parecida? Não!
8: And those who are here and are believers,
7: então faça a vontade de Deus. Jesus está dizendo, faça a vontade do meu Pai que está nos céus.
8: So do the will of God who is in
7: heaven. Mas irmão Orival, no mundo moderno não tem lugar mais para esse negócio de viver essa vida de crente.
8: No, but in the modern world there is no more space to live a life of a Christian.
7: É verdade.
8: And this is true.
7: Parece que hoje quanto mais pecadora a pessoa é,
8: it seems today that the more you are a sinner,
7: essa pessoa parece que tem mais projeção na mídia.
8: These people have more projection in the social medias.
7: Muitos parecem até prosperar.
8: And many people seem to prosper.
7: Pecado hoje, meus irmãos.
8: The sin today, dear brothers.
7: Meu Deus, está uma coisa horrorosa porque ninguém reconhece pecado mais.
8: There's something horrifying because no one recognizes sin anymore.
7: Para o mundo tudo está liberado.
8: And everything is allowed to this world.
7: Basicamente o mundo diz, faça o que você quer fazer porque você é dono do seu nariz.
8: The world is saying basically do anything that you want because you are the owner of your own life.
7: Nunca o cristianismo foi tão atacado.
8: Christianity has never been so much attacked.
7: Nunca sofremos tanto preconceito por pregar a verdade.
8: We have never suffered so much prejudice because we are preaching the truth.
7: E nunca fomos tão ameaçados por pregar contra o pecado.
8: We have never been so threatened because we are preaching against sin.
7: Mas nós vamos morar no céu.
8: But we're going to live in heaven.
7: Nós não vamos parar de pregar.
8: We're not going to stop preaching the word.
7: O mundo está enganado com os seus doutores e com as suas fábulas.
8: The world is deceived by the doctors and its fables.
7: O que o mundo está ensinando é perdição, é iniquidade pura.
8: What the world teaches us is complete perdition and iniquity.
7: Enquanto o mundo se afunda e se atola na lama do pecado,
8: while the world continues to drown in their own sin,
7: a palavra de Deus para nós é essa.
8: The word of God for us is this.
7: Aquele que está limpo, limpe-se mais.
8: Those who are cleansed, cleanse yourselves even more.
7: E aquele que está sujo,
8: and those who are dirty,
7: esse vai continuar sujando mais também.
8: He will continue to get dirty even
7: mas
8: more.
7: Coloca a sua vida no altar de Deus e santifica a sua vida.
8: You put your life in the altar of God and sanctify.
7: Tenha sua vida em purificação e doutrina.
8: Have your life purified and in doctrine.
7: Quando a igreja for arrebatada, você vai direto para o céu.
8: When the church is raptured, you will
7: se você morrer antes do arrebatamento, você também vai para o céu.
8: If you die before the rapture, you also go to heaven.
7: Agora, meus irmãos, os que praticam a iniquidade,
8: those who practice iniquity,
7: aqueles que concordam com os pecados do mundo,
8: those who agree with the sins of this world,
7: ai meu Deus, é tanta coisa, só não falo algumas coisas porque me processam.
8: There's so many things and I don't even say them because
7: eu já não quero mais ser processado.
8: And I don't want to be sued.
7: Mas que está feio é gente formando grupos para ir participar de festas mundanas, profanas, satânicas, outros participantes de movimentos ecumênicos, participantes de movimentos abertamente satânicos, diabólicos e falando em nome de Deus. Ah, é esses vão ouvir a sentença do Senhor Jesus se não se arrepender.
8: Many Christian groups going and participating in mundane events, and what would these people hear from God?
7: Esses vão ouvir o que Jesus vai falar abertamente.
8: These will hear what Jesus says openly.
7: Jesus não vai se utilizar de nenhum tipo de eufemismo, não.
8: Jesus will not use any type of euphemism.
7: Não. Ele vai falar abertamente.
8: He will say it plainly and out loud.
7: Então vocês, crentes puladores,
8: these Christians who are in mundane parties,
7: pastores ladrões,
8: stealing pastors,
7: é preciso se arrepender, porque quando existem pessoas com essa situação,
8: and I know that many people hearing are in this situation.
7: Eles acabam por nivelar depois todos os pastores como pastores iguais, e não são.
8: Many people judge all pastors.
7: Pastores são diferentes.
8: But there are different types of pastors.
7: Tem pastores que profetizam, tem pastores que expulsam demônio, tem pastores que fazem maravilhas e um dia vão ouvir Jesus. Vinde benditos do meu Pai.
8: There are pastors who prophesy and speak the word of God.
7: E eu estou no meio desses.
8: Welcomed by Jesus.
7: Vinde benditos do meu Pai. Eu estou no meio desses.
8: Welcome, beloved sons of my Father, and I'm one of them.
7: Agora, por outro lado, tem os que profetizam, tem os que expulsam o demônio, fazem maravilhas, esses vão ouvir apartai-vos de mim abertamente.
8: But there are so many who prophesy and preach,
7: apartai-vos de mim,
8: will be cast away from me,
7: servos da iniquidade,
8: servants of iniquity.
7: Iniquidade é perversidade, corrupção nos costumes,
8: perversity, corruption in their ways,
7: injustiça.

0: Deus está falando contigo.
1: God is speaking to you today.
0: Você está ouvindo Deus falar contigo?
1: Can you hear God speak to you?
0: É sinal que você está vivo. Está ouvindo Deus falar com você?
1: It's a sign that you are alive. Do you hear God speaking to you?
0: É, não tem esse negócio não, mas eu sou o pastor da maior igreja do mundo.
1: And then, there's no use to be a pastor of the greatest church of the world.
0: Eu sou o pastor da maior igreja de São Paulo.
1: I'm a pastor of a greatest church in São Paulo.
0: Ou você anda no caminho ou está perdido.
1: You are either in God's path or you are lost.
0: Eu acho interessante que a Bíblia fala.
1: What I find interesting is that the Bible tells us.
0: Que esses pastores acharam que essas pessoas, eu vou dizer assim.
1: That these people
0: acharam que tinham condições de argumentar.
1: They thought that they had a condition to argue with God.
0: Acharam que tinham direito à argumentação.
1: They thought they had the right to argument something before God.
0: Mas nós expulsamos demônios, nós fizemos isso, nós fizemos maravilhas, nós fizemos sinais, nós.
1: But we cast out demons and we performed miracles.
0: As pessoas chegam a um ponto, meus irmãos.
1: People reach a point, dear brothers.
0: Que as pessoas começam a questionar o próprio Deus.
1: That they start to question God himself.
0: Existem pessoas que por um tempo Deus usa.
1: There are people who are used by God for a while.
0: Mas infelizmente essas pessoas depois se tornam completamente negligentes.
1: But unfortunately, many of these people become negligent.
0: Enquanto Deus as estava usando, estava tudo bem.
1: And while God was using them, everything was well.
0: Mas chega de um tempo para frente, essas pessoas começam a usar Deus.
1: But after a while, they start using God.
0: Começam a fazer absurdos.
1: They start to do wondrous things.
0: E os absurdos são tão grandes que a gente chega até vergonha de falar.
1: There are such absurdities that we even are ashamed to say.
0: Mas é só observar pela internet os absurdos que são feitos em nome de Deus.
1: And all we need to do is see in the internet so many absurd things.
0: E essas pessoas ouvirão sem nenhum tipo de amaciamento nas palavras.
1: And these people will hear with plain and
0: eu
1: out loud.
0: Não vos conheço para longe de mim.
1: I never knew you far away from me.
0: Porque vocês são servos da iniquidade.
1: Because you are servants of iniquity.
0: Não espere para ver, não.
1: Don't wait and see.
0: Não arrisque-se a ser surpreendido.
1: Don't risk to be surprised
0: by. Se tem
1: it.
0: Algo na sua vida que vai mal e precisa de mudança, seja humilde.
1: If there's something that is wrong in your life, be humble.
0: Coloca a tua vida diante de Deus, porque você não é nada. Você está vivo agora, daqui a pouco você pode estar morto.
1: Put your life before God because you are nothing. Today you are alive.
0: E se você morrer na iniquidade, você não verá a face de Deus.
1: And if you die in iniquity, you will not see God's face.
0: Se você morrer dessa forma que você está vivendo, você não verá a face do Senhor.
1: In the way that you have been living, you will not
0: faz
1: see
0: um conserto com Deus.
1: Get your life straight with God.
0: Se é pregador, prega direitinho, ajuste-se à vontade de Deus.
1: If you are a preacher of the word, get your life straight with God.
0: Tira os olhos gordos da vida dos outros.
1: Stop looking into other people's lives.
0: Deixa para trás a murmuração, a inveja, a falta de amor, a mentira, a calúnia.
1: Leave behind all types of lack of love.
0: E seja um servo de Deus vencedor.
1: Be a servant of God who is a winner.
0: Você que está ouvindo Deus falar contigo aqui.
1: Those who can hear God speaking to them here.
0: Começa por nós, começa pela casa de Deus, mas você tem de tomar atitude em relação à sua vida também.
1: It begins in the house of God, but you need to make a decision in your life.
0: Se você não aceitou Jesus como seu Salvador, aceita Jesus.
1: Accept Jesus today if you haven't.
0: Aí você vai entender porque eu estou falando tanto de pessoas que falam em nome de Deus e são iníquas.
1: And then you understand why I speak of these people who say in the name of God but are iniquities.
0: Porque infelizmente muita gente não aceita Jesus pelo mau testemunho.
1: Unfortunately, many people don't accept Jesus because of bad testimony.
0: De pastores e de crentes.
1: Of pastors and Christians.
0: Dos membros e de pastores e jovens e lideranças.
1: Of leaders and in young people.
0: Ah, para ser crente igual aquele lá, eu prefiro ficar aqui no mundo mesmo.
1: Or to be a Christian like so and so, I will stay in the world.
0: Mas eu só pergunto a você.
1: But I ask you today.
0: Por que você olha para o homem e não olha para Deus?
1: Why do you look unto men and don't look unto God?
0: Você acha que isso será uma desculpa boa no dia da sentença?
1: You think this will be a liable excuse on the
0: não
1: day
0: será.
1: Of sentencing? No.
0: Então não olhe para o homem, olhe para Jesus.
1: Don't look unto men, but look unto Jesus.
0: Tem muito crente boa gente, tem muito crente maravilhoso, servo de Deus, servas e tem muito.
1: There are many Christians who are good people.
0: Assim como também tem muitos pastores servos de Deus, exemplos.
1: Many pastors who are good people and examples.
0: Da mesma forma existem pessoas que também não dão bom exemplo.
1: In the same way there are so many people who don't give good testimony.
0: Mas olhe para o bom exemplo.
1: But look unto the good testimony.
0: Olhe para Jesus correndo a sua carreira. Porque ele é o autor e consumador da sua fé.
1: Look unto Jesus because he is the author and finisher.
0: Não olhe para os meus defeitos.
1: Don't look unto my flaws.
0: Não olhe para os defeitos dos demais.
1: Don't look unto the flaws of the others.
0: Olhe para Jesus e olhe para os seus próprios defeitos.

0: to Jesus and to your own flaw.
1: E faça a vontade de Deus para que o seu nome seja escrito no livro da vida.
0: And do the will of God for your name to be written in the gospel.
1: E aí sim, pode expulsar demônios.
0: And then you can cast out demons.
1: Pode fazer maravilhas.
0: You can work out miracles.
1: Pode levar a palavra de Deus.
0: You can take the word of God.
1: E dia você vai ouvir as palavras gostosas da boca do Senhor Jesus.
0: One day you will hear pleasant words from the mouth of Jesus.
1: Vinde, benditos do meu Pai.
0: Welcome, beloved sons of my Father.
1: E possuí por herança o reino que vos está preparado.
0: I have given you the kingdom.
1: Desde a fundação dos séculos.
0: From the foundation of the
1: que sentença gostosa e maravilhosa de se ouvir.
0: What a wonderful sentence.
1: É muito melhor do que ouvir não vos conheço.
0: It is much better to hear than I don't know you.
1: Apartai-vos de mim.
0: Away from me.
1: Não é isso que Jesus quer falar para você.
0: This is not what Jesus wants to tell you.
1: Ele quer sim dar as boas-vindas para você nos portais da eternidade. É isso que ele quer fazer.
0: In the gates of eternity.
1: Aceita Jesus como seu Salvador.
0: Accept Jesus as your Savior.
1: Reconcilia-te com Deus, você que está desviado.
0: Reconcile your life if
1: você que precisa de fazer concerto, faça um concerto com Deus.
0: Those who need to get your life straight with God,
1: a Bíblia fala, aquele que mentia não minta mais.
0: The Bible tells us those who lied will lie no more.
1: Aquele que roubava não roube mais.
0: Those who stole will steal no more.
1: E eu preencho ainda, o que adulterava não adultere mais.
0: Those who committed adultery will commit no more.
1: O que murmurava não murmure mais.
0: Those who murmured will no longer murmur.
1: O que era hipócrita deixe de ser hipócrita.
0: The hypocrites will cease to be hypocrites.
1: Deus dá a você uma oportunidade de salvação porque Ele ama você e quer ver você na glória. Deus ama você.
0: Of salvation because He loves you, wants to see you saved.
1: Olha, meus irmãos.
0: Look, dear brothers.
1: Deus me manda falar.
0: God tells me to speak.
1: Deus me manda falar.
0: God tells me to speak.
1: E pessoas que acham que essa palavra nunca será para elas, mas essa palavra é para você sim.
0: And people think that this word is never for them, but it is for
1: Deus me manda falar, essa palavra é para você sim.
0: This word is for everyone.
1: Essa palavra é para nós.
0: It's for all of us.
1: Essa palavra é para nós. Vamos fazer a vontade de Deus.
0: Let's do the will of God.
1: Porque fazendo a vontade de Deus é a única maneira de nós não nos esfriarmos.
0: Because doing the will of God is the only way to maintain us warm.
1: Vendo o quanto tem crescido a iniquidade, o pecado nos tempos em que estamos vivendo.
0: Seeing how much it has grown, all the sins and iniquities in the times that we live.
1: Que Deus os abençoe, meus irmãos. Que Deus os guarde.
0: May God bless all of you, dear brother.
1: Sem demora, venha aqui à frente você que quer reconciliar-se com Deus.
0: Those who want to reconcile with God.
1: Você que quer reconciliar-se com Deus, venha aqui à frente reconciliar-se com Deus. Sai do seu lugar sem demora, venha aqui à frente.
0: Come forward, accept Jesus with God.
1: Você que é pastor, cooperador, diácono.
0: Those who are workers of the ministry.
1: Deus falou contigo, vem ficar de joelho aqui porque Deus vai te levantar.
0: God is speaking to you because He will raise you.
1: Deus vai te levantar. Você que é pastor, mas sabe que espiritualmente está falido.
0: Those who are pastors but are spiritually failed.
1: Mesmo não estando aqui, dobra o seu joelho aí onde você está.
0: Take a knee wherever you are.
1: As últimas palavras de Jesus para você não podem. Deus não quer que sejam essas palavras. Apartai-vos de mim, não vos conheço. Não é isso que Jesus quer falar para você.
0: Jesus does not want to speak these harsh words to you.
1: Dobra o teu joelho. Deus te conhece.
0: God knows your life.
1: Deus te conhece.
0: God knows everyone's life.
1: Vem aqui à frente aceitar Jesus, você que tem ouvido a palavra, mas tem resistido à palavra de Deus. Vem aqui à frente, vem, Jesus está te chamando.
0: Come forward, those who have resisted the word of God, but Jesus
1: vem aqui à frente.
0: Come forward.
1: Você que quer unir-se a esse ministério por razões apenas e tão somente, eu diria, de distância, ou quem sabe você mudou para cá, não porque você brigou na sua igreja, não, por isso não, mas você gosta da igreja, quer se unir, vem aqui à frente também, venha.
0: Those who want to join this ministry for legitimate reasons.
1: Você que saiu do ministério.
0: Those who left this ministry.
1: Falou mal do ministério, ou seja, falou mal do corpo.
0: And spoke bad about the body of Christ.
1: Está se sentindo mal.
0: And you are feeling bad.
1: Vem aqui à frente, se você quer voltar, nós vamos abraçar você e te perdoar em nome de Jesus Cristo.
0: Come forward and you will be forgiven and
1: louvado seja
0: graced.
1: Deus, aleluia.
0: God be graced.
1: Você acha que Deus não está falando contigo, né?
0: You think God is not speaking to you today.
1: Você está errado.
0: But you are wrong.
1: Deus está falando contigo.
0: God is speaking to you today.
1: Deus está falando com você, sim, Senhor, sim, Senhora.
0: God is truly speaking to you.
1: Você está rejeitando a palavra de Deus.
0: But many of you are rejecting the word of God.
1: Eu sempre digo aos irmãos, eu procuro ser o mais simples possível.
0: I always tell you that I seek to be the simplest way to speak what I need to speak.
1: Porque eu quero que vocês entendam o que Deus está falando com vocês.
0: Because I want you to understand what God is speaking to you.
1: Você acha que Deus não está falando contigo, né, obreiro?
0: You think God is not speaking to you.
1: Você acha que não, né?
0: Many people think that God is not.
1: Obreiros que chamam seminaristas de obreirinhos do Lourival.
0: Workers that are bad-mouthing
1: others. Você acha que Deus não está falando contigo?
0: You think God is not speaking to you.
1: Você acha que todo mundo aqui está dormindo, só você está acordado, né?
0: You think that everyone is asleep and you are the only one awake.
1: Esses obreiros aqui são do Senhor.
0: These workers are of the Lord.
1: Aqui não tem obreirinho do Lourival, não. Aqui é obreirinho do Senhor.
0: These are not servants of Pastor Lourival. These are servants.
1: Eles estão
0: of God.
1: Se preparando para fazer a vontade do Pai que está nos céus, não a vontade do irmão Lourival de Almeida, não.
0: They are preparing themselves to do the will of God, not my will.
1: Deus está falando contigo, sim.
0: God is speaking to you.
1: Você apenas e tão somente está resistindo.
0: Only many of you are resisting the word of God.
1: Eu espero que você não ouça.
0: I hope that you don't hear.
1: Jesus dizendo para você, não te conheço.
0: Jesus telling you that he never knew you.
1: Não te conheço.
0: I never knew you.
1: Quantas pessoas estão aqui sabem que tem que tomar uma atitude perante Deus?
0: How many people are here and know they need to make a decision before God?
1: Vocês sabem que Deus falou com vocês e vocês sabem que é uma oportunidade aberta.
0: You know that God spoke to you and you have an opportunity today.
1: Esse momento é o momento presente, é o presente de Deus para você.
0: This moment is called the present because it is a gift from God to you.
1: Aceita Jesus, reconcilia-te com Deus.
0: Accept Jesus and reconcile with God.
1: Seja um servo de Deus, uma serva de Deus.
0: Be a servant of God, a servant.
1: Esse mundo não tem nada para nós não, meus irmãos.
0: This world has nothing to offer.
1: Está cada vez pior.
0: And it is only getting worse.
1: Esse mundo é só tristeza, só dor, só engano.
0: This world is only deceit and
1: e agora estou sentindo até as perseguições.
0: And now I even feel the persecutions.
1: Entrega o teu caminho ao Senhor. Entrega a sua vida para Deus.
0: Deliver your path to the Lord and your
1: Deus
0: life.
1: Quer cuidar de você.
0: God wants to take care of you.
1: Nós vamos orar por essas pessoas que estão aqui na frente.
0: We're gonna pray for these people who are up here.
1: Apresentá-los ao Senhor.
0: We're gonna present them to the Lord.
1: E vocês já vão se preparar para o próximo batismo.
0: And you will prepare yourselves for the next baptism.
1: Quem tem Jesus tem tudo.
0: Those who have Jesus have everything.
1: Quem tem Jesus tem tudo.
0: Those who have Jesus have everything.
1: Quando Jesus entra na vida da gente, até o nosso sono melhora.
0: When Jesus enters our lives, even our sleep gets
1: better. Porque aquele fardo pesado cai por terra, a gente passa a ter um sentimento de libertação e liberdade que há em Cristo.
0: Because there is no more heavy burden, we feel the freedom that is in Christ.
1: Vai melhorar tudo para vocês.
0: Everything in your life will be better.
1: Feche seus olhos.
0: Close your eyes.
1: Senhor meu Deus, Senhor meu Pai. Eu apresento ao Senhor essas pessoas, meu Deus, que estão se entregando para Ti, estão reconciliando-se com o Senhor. Estão tomando uma atitude, meu Deus. Uma atitude de mudança. Uma atitude transformadora. Senhor meu Deus, Senhor meu Pai, eu sei que o Senhor conhece os corações e as intenções. Por isso eu peço ao Senhor, visita, Senhor, cada uma dessas vidas, cada um desses corações, visita. Visita para a glória e honra do Teu santo nome. Lava na Sua palavra. Purifica no Teu sangue. Escreva o nome desses no livro da vida. E dê a eles um entendimento, Senhor, do que realmente estão fazendo. Esse é o maior passo que eles estão dando, Senhor, na vida. Ilumina os passos dessas pessoas, conduza-as no caminho do Senhor, que conduz à salvação, à eternidade contigo. Essas pessoas querem e ouvirão, vinde benditos do meu Pai. Essas pessoas, Senhor meu Pai, estão se livrando de ouvir, não vos conheço. Escreve o nome delas no livro da vida, perdoa os pecados, levanta, Senhor, levanta, levanta. Levanta para a glória do Teu santo nome, levanta essas vidas, perdoa, lava, que permaneçam firmes vencendo a iniquidade em nome de Jesus Cristo. Amém, Senhor. Amém, amém. Batam palmas para Jesus por essas almas que nós ganhamos para Ele. Vamos agradecer a Deus por todas as coisas que Deus tem nos dado. Grande Deus, grande Pai, nós agradecemos o Senhor por todas as coisas que o Senhor tem nos dado. Pela nossa vida, Senhor, pela nossa salvação, pelo nosso pão de cada dia, pelo nosso emprego, pela força, por tudo que o Senhor tem nos dado. Muito obrigado, Senhor. Nós queremos continuar, ó Deus, agradecendo o Senhor. Então nós rogamos, Senhor, continua sendo a nossa providência, continua multiplicando o nosso pão, continua multiplicando a nossa saúde, a nossa paz, a nossa alegria, continua nos abençoando, Senhor. Eu creio nos milagres do Senhor, creio, meu Deus, na prosperidade do Senhor. Eu creio, meu Pai, que o Senhor é Deus grande e poderoso, que está abençoando esse povo, abrindo portas, fazendo maravilhas em todas essas vidas aqui nesse lugar. Eu creio, meu Pai, que a mão do Senhor vai continuar sobre nós e nós vamos continuar prósperos, abençoados, cheios da sua graça, cheios do seu poder, em nome de Jesus Cristo. Amém, Senhor. Amém, Senhor. Amém. Podem dar glória a Deus, podem bater palmas para Jesus. No demais, meus irmãos, vocês estão abençoados. Vocês estão abençoados pelas mãos do Todo-Poderoso Deus que está nos céus, amém? Digam comigo assim, meus irmãos: a paz do Senhor Jesus, mais uma vez. A paz do Senhor Jesus, mais uma vez. A paz do Senhor Jesus. Vão com Deus, meus irmãos, que Deus os abençoe.
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1: São 6! Mais um minutinho na capital paulista. Bom dia, meu querido irmão. Bom dia, minha querida irmã. Receba a paz do Senhor Jesus nesta quarta-feira, dia 19 de agosto de 2026. Clima de 18 graus na capital paulista. Olha, hoje nós estamos super abençoados porque hoje é a quarta do grande mover de Deus. A paz do Senhor Jesus, presbítero Zaqueu.
2: A paz do Senhor Jesus, pastor César Medina. E a paz do Senhor Jesus a todos que estão agora acompanhando a programação pelo Rádio Deus e Amor, pelo Facebook, pelo YouTube. Ó, vocês aqui é muito bem-vindo, porque nós estamos aqui no propósito de buscar ao Senhor ao seu favor, buscar ao Senhor em favor da sua casa, da sua família. Então, você que está agora ouvindo a programação, ó, fique à vontade, você está no melhor programa caipira da manhã, que é o programa Sertão Evangélico.
1: E sem mais conversa, sem mais delonga, nós vamos fazer o quê, presbítero Zaqueu?
2: Rapaz, buscar a presença dele. Ele que é digno de toda adoração, louvor e é toda a exaltação, viu?
1: Amém. Então, vamos prosear com Deus em nome do Senhor Jesus Cristo. Senhor, toda honra e toda glória seja dada ao Criador dos céus e da terra. Senhor, te louvamos porque o Senhor é o único merecedor de toda honra e de toda glória. Pai Celestial, estamos aqui na tua presença porque o Senhor nos concedeu mais um dia de vida. O Senhor nos concedeu o fôlego de vida, meu Pai. Muito obrigado. Eu te agradeço, Pai Celestial. Senhor da Glória, muito obrigado pelo pão de cada dia, pela família. Muito obrigado pelo lar. Muito obrigado, Senhor, pelos nossos irmãos ouvintes que estão pela Rádio Deus e Amor e os irmãos que estão pelas redes sociais, os nossos irmãos internautas, as nossas irmãs internautas, Senhor. Muito obrigado pela vida de cada um deles, ó Pai. Neste momento, Senhor, quero te pedir para que o Senhor possa abrir as janelas dos céus e derramar uma bênção tal que através dela, Senhor, advenha a maior abastança na vida de cada um de nós. Meu Deus Todo-Poderoso, o Senhor é bom, o Senhor é benigno, o Senhor é misericordioso, o Senhor é amoroso, ó Pai. Por isso, nós ainda estamos com vida, Pai querido, porque o Senhor é bom, meu Pai. Porque o inimigo das nossas almas, da nossa vida, que é Satanás, o diabo, veio para matar, roubar e destruir tudo, Senhor, na vida daquele que não está na tua presença, que não está diante do Senhor, que não entregou a sua vida para que o Senhor possa abençoá-lo. Porque aquele que já entregou a sua vida ao Senhor tem a proteção divina, meu Pai. Tem a proteção divina, meu Deus. E recebeu o livramento eterno, meu Deus Todo-Poderoso. Pai querido, por isso eu te peço, por aqueles que ainda não te aceitaram, por aqueles que ainda não tomaram a decisão, por aqueles que ainda estão em cima do muro, indecisos, Pai Celestial, peço por eles. Peço por eles, ó Pai, para que eles possam entender que só o Senhor é Deus, meu Pai. E só Deus é o Senhor. E somente o Senhor pode realizar, pode fazer, pode operar, pode livrar. E somente o Senhor pode salvar, ó Pai. Abençoa, Senhor, esta vida necessitada, esta vida que amanheceu triste, angustiada, desesperada, meu Pai. Esta vida que amanheceu, meu Deus, sem opção, meu Pai querido, não sabe o que fazer, perdido está, Senhor Jesus, em meio a tantos problemas, em meio às dores, em meio a dificuldades financeiras, a dificuldade no lar, na família. Pai querido, vem abençoar esta pessoa que amanheceu, meu Deus, num dia em que a data para o divórcio está marcada, meu Deus Todo-Poderoso, devido, Pai querido, que o inimigo entrou e destruiu o casamento. Aquele, Pai querido, aquelas palavras que foram confirmadas com um sim, com um não, mas foram confirmadas com um sim. Hoje, o não está operando, meu Pai. Não te quero ver, não te quero mais. Não isso e não aquilo, meu Deus. Pai Celestial, um casal que iniciou, Senhor, com tanto amor, com tanto carinho, hoje se desprezam, meu Deus Todo-Poderoso. Estão debaixo do mesmo teto, mas não conseguem olhar um para o outro, devido à influência maligna, satânica e diabólica, meu Pai. O sangue de Jesus tem poder para repreender, meu Deus Todo-Poderoso, toda a influência maligna que veio para destruir esse lar, essa família, esse casal, esse cônjuge, meu Pai. Pai querido, venha ter misericórdia. Meu Deus Todo-Poderoso, abençoa esta pessoa que amanheceu depressiva, que amanheceu, Senhor meu Deus, com essa opressão terrível, com medo de tudo, meu Deus. Pai Celestial, com medo até da própria família, Senhor. Meu Deus, que está isolada, isolado neste quarto, nesta casa, neste apartamento. Pai Celestial, tenha misericórdia, Senhor Jesus. Repreenda, Senhor, toda a influência satânica, toda a influência diabólica, seja queimada, banida, repreendida da vida desta pessoa, meu Pai. Venha guardá-la, Senhor meu Deus, no aconchego dos teus braços, meu Deus, aleluia. Senhor meu Deus, venha abraçá-la, meu Pai, com amor, com esperança, com carinho, com a vida, meu Pai, aleluia. Meu Deus poderoso, venha restaurar o coração, a mente, o pensamento. Senhor, venha restaurar as palavras. Ao invés de dizer eu sou um derrotado, que comece a dizer eu sou um vencedor, e mais que vencedor, em Cristo Jesus, nosso Senhor. Pai, eu desejo, Senhor, do meu coração, da minha alma, meu Deus, que esta pessoa seja restaurada, Senhor. Restaura a saúde. Restaura, Senhor, a vida financeira. Restaura, Senhor, a vida amorosa. Restaura, meu Deus Todo-Poderoso, tudo, tudo, meu Pai, na vida deste irmão, desta irmã, desta pessoa, deste homem, desta mulher. Em nome do Senhor Jesus, eu te peço, meu Deus poderoso. Venha operar, meu Pai, na vida desta pessoa que está doente, está enferma. Senhor Jesus, a saúde está totalmente debilitada, Senhor. Não tem força. Senhor, o físico praticamente consumido pela doença, consumido pela enfermidade. a infecção generalizada, as inflamações, Senhor meu Deus, sejam queimadas agora, o vírus, meu Pai, as bactérias sejam destruídas do corpo físico desta pessoa. Assim como o Senhor restaurou células por células, Pai querido, do corpo de Lázaro, Senhor meu Deus, e no quarto dia o Senhor o chamou para fora, fora da tumba, Senhor, fora do sepulcro, Pai, saiu com vida, Pai querido, aquele que já estava, Senhor, putrefato, meu Pai, aquele que já estava com um mau cheiro, meu Deus, insuportável, Pai querido, voltou à vida numa recuperação total, Senhor meu Deus, 100%, Pai querido, restaurada a sua vida, a sua saúde, o seu corpo físico, Pai amado, assim também eu te peço, visita esta pessoa doente, esta pessoa enferma, restaura, Senhor. Restaura, meu Deus, células por células. Restaura, meu Pai. Sim, Senhor. Os artelhos, os tornozelos, os joelhos desconjuntados. Senhor, meu Deus, restaura, meu Pai querido, os nervos, os músculos, as pernas, Pai Celestial, os órgãos internos. Meu Deus Todo-Poderoso, restaura, Senhor Jesus. Pai querido, a musculatura cardíaca, Senhor, seja restaurada, meu Pai, para que os batimentos cardíacos voltem à sua normalidade. Senhor Jesus, a respiração, o aparelho digestivo, Senhor, o aparelho respiratório, meu Pai. Senhor, meu Deus, as correntes sanguíneas, meu Deus, as veias, as coronárias, meu Pai, abençoa, Senhor Jesus, sim, eu te peço para que o Senhor possa operar, aleluia, aleluia, meu Pai, opera, meu Deus, na vida desta pessoa que clama, que chora, meu Pai querido, opera, meu Deus, agora, neste momento, para já, meu Pai, Senhor Jesus, a cura divina e o milagre, meu Deus, eu te peço, porque o Senhor é bom, o Senhor é maravilhoso e o Senhor responde às nossas orações, aleluia, glória a Deus.
2: Aqui estamos, maravilhoso, mais uma manhã na Tua presença. Senhor, nós Te adoramos porque bem sabemos que o Senhor é Deus, que o Senhor é Rei. Rei em nossas vidas, que o Senhor é um Rei, ó Pai, que na qual governa em nossa casa, na nossa família. O Senhor governa, ó Pai, na casa de cada ouvinte, de cada internauta. O Senhor é um Deus que reina, ó Pai, para todo ou sempre. Papai amado, estamos aqui mais uma vez te buscando e acreditando. E cremos, ó Deus poderoso, que é o Senhor. É, Papai. É o Senhor que governa o mundo. O Senhor fez, o Senhor criou, o Senhor formou, o Senhor governa, o Senhor sustenta e o Senhor mantém. Meu Deus, o Senhor que mantém cada um que está agora ouvindo, sintonizados na programação. É, Papai. É o Senhor que se encontra agora sustentando a vida de cada um que se encontra orando conosco agora. Sustenta esta casa, sustenta esta família, sustenta, Deus, estes projetos, sustenta, Pai, esta pessoa que já está fraco espiritual, esta pessoa, meu Deus, que já não tem mais ânimo, mais forças para te buscar, para poder entregar a sua vida e consagrar-te ao Senhor, meu Deus, mas é o Senhor que sustenta esta pessoa. E eu peço a Ti, nesta manhã, meu Deus, que o Senhor venha renovar. Renova as forças deste homem, desta mulher que te serve há tanto tempo, meu Deus. Sustenta as forças deste novo convertido que já está desanimado, já está sem ânimo, já está sem vigor, até mesmo para se congregar. Meu Deus eterno, Pai de poder, olha para esta pessoa, meu Deus, que se encontra desanimada. Esta pessoa que já perdeu, meu Deus, até mesmo ali, a vontade de ir para a tua casa. Já perdeu a vontade, meu Deus, de ter até mesmo se chamado de crente, de cristão. Oh, meu Deus, tenha de misericórdia. Misericórdia desta pessoa que já cogitou em sua mente, no seu pensamento, de deixar a obra do Senhor, de deixar os caminhos do Senhor e trilhar ao caminho da perdição. Meu Deus, tenha de misericórdia, Pai. Misericórdia deste cantor, desta cantora, misericórdia deste cooperador, deste diácono, deste presbítero, deste pastor. Oh, meu Deus, que antes era tão avivado, que antes era tão um homem cheio do Espírito Santo, antes era uma pessoa que na qual te buscava intensamente, mas agora essa pessoa, meu Pai amado, já nem vai mais para a igreja. Essa pessoa hoje já tem na sua mente outros planos, mas todos eles não é de servir ao Senhor. Essa pessoa que antes, oh meu Deus, o Senhor usava, o Senhor, ele era um instrumento nas tuas mãos, mas agora está dessa forma, caído, meu Deus. Oh, papai, tenha de misericórdia. Misericórdia, oh papai amado. Daqueles que hoje se encontram pedindo forças, se encontram pedindo, ó Deus eterno, ânimo para prosseguir a caminhada. Esta pessoa que hoje, ó Pai, já pede ao Senhor ânimo, força, injeção de ânimo para poder sustentar a sua casa. Oh, meu Deus, tenha de misericórdia. Misericórdia, ó Pai, desta mãe que tem orado e tem te buscado tanto em favor da sua família. Estes esposo que tem buscado em favor da sua casa, contempla aí, meu Deus, esta mãe que está sozinha juntamente com seu filho ou com seus filhos, ó Pai, te pedindo por misericórdia, te pedindo por ajuda, ó Pai, sustenta, meu Deus, não deixe, ó Deus, que o inimigo venha destruir, venha acabar, venha estagnar com este casamento, com esta vida, com esta família, ó Pai. Pai, meu Deus, ó papai, ouve o clamor, ouve as orações desta mãe, ouve o clamor, papai, deste pai de família, desta mãe de família, e de te pedido, ó Pai, que o Senhor venha restaurar, restaura, meu Deus, restaura esta família, restaura esses filhos, restaura, ó Pai, a felicidade, que todos voltem juntos a te servir, sim, ó papai amado, e possa abrir a boca e dizer, eu e minha casa servimos ao Senhor Jesus. Oh, meu Deus, quantas famílias estão sendo destruídas pelos vícios das drogas, pelos vícios do álcool, pelos vícios do adultério, da prostituição, pelos vícios, ó Pai, de tudo aquilo que tem nada a ver contigo. Oh, meu Deus, que o Senhor, nesta manhã, que o Senhor venha repreender este mal, esta casa que na qual está sendo vítimas de obras malignas, quantos casamentos estão sendo vítimas, ó Deus, de setas malignas, de obras de feitiçarias, de obras encruzilhadas, ó papai, quantas pessoas eles nem sabem, ó meu Deus, mas tem lá o maligno, se encontra destruindo, se encontra, pai, levando destruição, levando ali enfermidade, discórdias, contendas, ah,
3: Papai, mas nós, como Igreja de Cristo, estamos aqui orando, ó Pai, intercedendo em favor destas famílias, deste povo que tem orado tanto, te buscado tanto, meu Deus. Nós repreendemos agora espírito maligno que foi enviado por intermédio de obras de bruxarias, por obras de macumbarias, por obras satânicas, maléficas. Nós te repreendemos, espírito maligno, é tu ter levado problemas, discórdias, levado destruição, levado enfermidade nesta casa, mas nós repreendemos em nome de Jesus Cristo, meu Deus. Contempla aí, Papai, esta casa que agora se encontra totalmente possessa, essa casa que se encontra agora, meu Deus, o inimigo fazendo morada, Papai, nós repreendemos agora, remanda os teus anjos agora e quebra todas as barreiras, quebra todas as obras de feitiçarias, todas as obras, meu Deus, de contendas, de grilhões, correntes. Nós te repreendemos, maligno, sai desta casa, sai desta família, sai deste casamento, em nome de Jesus. Sim, este nome tem poder para operar, este nome tem poder, sim, para restaurar, este nome tem um poder, sim, para repreender este mal, em nome do Senhor Jesus Cristo, meu Deus. Contempla aí, Papai, esta pessoa que se encontra com o corpo todo debilitado, com este corpo todo anêmico, não tem força sequer, nem para pegar uma colher, oh meu Deus, em suas mãos, sem forças para nada, Papai, meu Deus. Mas nós estamos orando aqui já nesta manhã e pedindo ao Senhor a restauração desta saúde. Restaura, meu Deus, olha para esta pessoa nesta UTI, nesta CTI, que está encontrado agora acamado, ou mesmo em uma cadeira de roda, meu Deus. Restaura esta saúde, meu Pai. Esta pessoa que antes tinha uma saúde incrível, Pai. Era uma mulher, era um homem tão saudável, mas chegou a enfermidade e destruiu todos os planos. Destruiu, meu Deus. Agora esta pessoa não pode mais andar. Esta pessoa não pode mais sonhar. Não tem mais nem possibilidade, segundo a medicina, para nada, mas nós, como Igreja de Cristo, nós, oh Papai, acreditamos num Deus que ressuscita os mortos. Falamos de um Deus que na qual Ele ressuscita e cura todos os tipos de enfermidade. Enfermidade nos ossos, nós te repreendemos. Enfermidade nas articulações, nos nervos, nos músculos, nós te repreendemos agora. Sai agora desse corpo em nome do Senhor Jesus Cristo, meu Deus. Restaura agora, ó Pai, que esta pessoa possa voltar a andar, que esta pessoa possa ter firmamento nas suas mãos, nos seus pés, que esta pessoa, oh, meu Deus, que ficou com sequelas pós-cirúrgicas, que eles possam ser restaurados em nome de Jesus Cristo. Receba a restauração de Deus, receba a restauração do Senhor, em nome do Senhor Jesus Cristo, meu Papai amado. Contempla aí, meu Deus, essas pessoas que trabalham nas estradas, nas BRs, esse que trabalha com seu caminhão, na sua carreta, que trabalha ali, Papai, no seu carro de aplicativo, esse taxista, esse que trabalha com a sua moto, com a sua bicicleta, meu Deus, quantos destes já recebeu tantos livramentos? Então pedimos a Ti mais uma vez, continua, Senhor. Continua a dar o livramento para estes homens, para estas mulheres. Continua, meu Deus, a dar o livramento para estes trabalhadores. Sim, esses que acordam tão cedo, deixam a sua casa, a sua família. Alguns passam semanas, meses, longe da sua casa. Papai, aonde eles estiverem, que o Senhor venha guardar e livra de assaltos, livra de acidentes, livra de prejuízos, oh Deus, livra de ciladas, livra, Papai, de todos os planos malignos, que eles possam chegar ao seu destino em paz e retornar à sua casa em paz, para a glória do Senhor Jesus Cristo, meu Deus. Contempla agora este pai que está agora preparando os seus filhos, essa mãe preparando ali os seus filhos para a escola, para levar para a creche, levar ali, meu Deus, para até mesmo um curso, faculdade, universidade. Mas eu tenho certeza, Senhor, que é o Senhor que nesta manhã manhã, já está ali, meu Deus, com as tuas mãos estendidas, de proteção divina sobre estas crianças, sobre estes adolescentes, sobre esta família, Pai. Oh, meu Deus, que o Senhor venha guardar, livra do homem mau, livra da mulher má, livra, Senhor, do homem sanguinário, que estas crianças possam estar cheias do teu Espírito. Meu Deus, conduza-os, oh Pai, e também que eles dê um bom retorno às suas casas. Assim te pedimos, te agradecemos com fé, em nome do Senhor Jesus Cristo. Amém e amém, Senhor Jesus Cristo. Amém.
4: Amém. Que assim seja, em nome do Senhor Jesus. Meu querido irmão, minha querida irmã, o Senhor está respondendo a sua oração, o seu pedido, a sua cura já chegou. A resolução dos teus problemas, o Senhor já providenciou para o dia de hoje. Creia, acredite, porque Deus é bom, Deus é maravilhoso. E você deve crer para que o Senhor possa operar na tua vida, para que o Senhor possa fazer algo extraordinário. Você não pode ficar fora das bênçãos de Deus. Portanto, meu irmão, minha irmã, para que as bênçãos de Deus sejam concluídas e cada dia mais o Senhor derrame sobre você bênçãos sem medidas, você tem que aceitar o Senhor Jesus. Você tem que entregar a sua vida ao Senhor verdadeiramente, de verdade, de coração, de alma e espírito, corpo, tudo para o Senhor. Portanto, meu irmão, aceite o Senhor Jesus, sem perca de tempo, agora já, neste momento, você que está afastado dos caminhos do Senhor, volte para Ele enquanto é tempo. Jesus te ama, você sabe disso. Diga comigo assim: Senhor Jesus, neste momento, eu te aceito como meu único e suficiente Salvador. Senhor Jesus, perdoa-me todos os meus pecados, lava-me e purifica-me de toda a iniquidade já praticada. Senhor meu Deus, escreva o meu nome no livro da vida, nos céus, e sela com teu sangue, Senhor, para que o Senhor possa me dar proteção, me guardar, me livrar, me ajudar, para que eu possa estar firme na tua presença até o dia da tua vinda, ou até o dia em que o Senhor me chamar para morar no céu, com Deus Pai, com Deus Filho, com Deus Espírito Santo e todos os seus anjos. Amém e amém, Senhor Jesus.

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0: 6:31.
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3: Ouvintes, aceite a paz de nosso Senhor e Salvador Jesus Cristo. Deus abençoe a vida de todos vocês. Quem tem o imenso prazer de falar com todos é o seu irmão e amigo em Cristo, Pastor Antônio dos Santos. Muito obrigado, ouvinte, por permitir que a minha voz entre dentro da sua casa agora, através deste programa tão abençoado, o programa A Voz da Libertação. E já quero desejar aí um ótimo dia, muito abençoado para toda a vossa família. Eu quero convidar todos vocês para participarem conosco nesta quarta-feira do prosseguimento da campanha da prosperidade Portas Abertas, e nós teremos aí aquele subtema, a quarta-feira da multiplicação. Que coisa tremenda, ouvinte! As pessoas têm alcançado bênçãos de Deus de uma forma extraordinária. É a multiplicação 100 vezes mais em bênçãos. Você que tem participado, tem feito aquele propósito com Deus no decorrer desta campanha, você sabe o que eu estou falando. Deus tem multiplicado, Deus tem honrado a fé do povo carioca que participa conosco desta campanha, o povo de outros estados do Brasil que sempre estão conosco aqui no Rio de Janeiro também, tem testemunhado os grandes milagres. Nesta quarta-feira, a quarta-feira da multiplicação, em 6 horários, 7, 9, 11, 13, 15, e também no horário das 19 horas. Venham participar conosco. Eu estarei aqui com vocês, pregando a palavra do nosso Deus.
4: Jeremias 29:11, pois eu sei o plano que tenho para vós, diz o Senhor, planos de paz e não planos de mal, para vos dar esperança e um futuro. E ele disse: vós me buscareis e me achareis quando me buscardes de todo o vosso coração. Se você chamar por ele, clamar por ele aqui hoje, você vai entender o plano que Deus tem na sua vida, e você não vai se preocupar com amanhã, com o próximo mês e nem com o próximo ano, porque você vai enxergar os planos de vitórias que Deus tem para a sua vida. Adore a Ele, glorifica o nome dEle. São planos de paz, são planos de prosperidade, são planos de bonança, são planos de vitória. Você precisa crer no sobrenatural de Deus. Você precisa crer que o Deus que você serve é o Deus das causas impossíveis. Não olha para as dificuldades, não olha para as dificuldades. Entenda que o Deus que está na sua vida é o Deus que vai te abençoar. Vai adorando, vai glorificando, vai adorando o nome deste Deus. Deus já está entregando bênçãos na vida de pessoas aqui hoje. Deus já está operando milagres em vidas nesta manhã. Adore a Ele, adore a Ele, glorifica o nome dEle. Lança a fé, coloque a fé em ação. Você vai começar a colher milagres. Você vai começar a prosperar. Você vai começar a ter colheitas abundantes.
3: Que tremendo é a palavra de Deus. Olha, ouvintes, a palavra de Deus vai gerar fé no seu coração. Você vai ouvir essa palavra tão poderosa. Eu tenho certeza, como as demais quartas-feiras, Deus tem falado conosco. Deus tem manifestado a sua glória. Nesta quarta-feira não será diferente. Deus, ele já preparou uma palavra para falar com você. Olha que coisa tremenda, são várias pessoas, multidões que participam desta campanha e Deus tem falado com o povo, manifestado a sua presença, vidas têm sido alcançadas pela pregação da palavra, almas têm sido resgatadas das garras do inimigo através da palavra. E eu estarei também, ouvintes, fazendo aquela oração de desafio no momento das revelações. É um mistério, o momento que o Espírito Santo de Deus revela, aí a igreja se coloca em pé, o esquadrão da fé entra em ação, onde a igreja começa a orar, onde a igreja começa a clamar pelo Senhor, o diabo é derrotado e pessoas são abençoadas pelo Senhor.
4: Vai queimando, Jesus, vai queimando, vai tocando na vida dessas pessoas. É no nome do Senhor Jesus que eu te repreendo. É no nome do Senhor Jesus que eu te repreendo. Sai de dentro desta casa, demônio. Sai da família desta pessoa no nome de Jesus Cristo. Vai queimando, Jesus está repreendendo os demônios. Jesus está repreendendo os demônios. Jesus está repreendendo as enfermidades. Sai daí, vai embora, vai embora, vai embora. Vai queimando, Jesus. Vai expulsando, meus irmãos. Vai tocando, Jesus. Repreenda mesmo. Vai libertando esta pessoa que está aprisionada. Este demônio que amarrou a vida desta pessoa. E ela não consegue prosperar. Saia, Satanás, sai do caminho desta pessoa. Preste atenção aqui, meus irmãos. Tem quatro pessoas ainda entre nós. Meu Deus do céu. Cuidado, viu, obreiros, e cuidado, irmãs obreiras. O Espírito Santo falou comigo que essas quatro pessoas estão aqui. Olha bem, hein? Esta semana, o diabo ia matar essas quatro pessoas. Cuidado, hein? O diabo entra em desespero quando ele ouve Deus falando e chegando primeiro. Porque se Deus não tivesse chegado primeiro, o diabo ia matar essa semana. Já caiu lá, já tem uma lá no chão. Grita para Jesus queimar. Olha lá. Se puder trazer aqui para frente, eu agradeço, irmãs obreiras. Vão gritando para Jesus queimar ele.
5: Olha, que tanto, Deus! Ela não vai ficar aqui!
4: Diabo que ia matar a mulher esta semana. Quer dizer que você programou matar ela, é? Olha a fúria deste demônio. Vamos expulsar esses demônios, vamos. Vai gritando para Jesus queimar. Sai! Vai.
3: Que tremendo é a presença de Deus no decorrer desta campanha. Olha, ouvintes, quando o Espírito Santo revela, o diabo entra em desespero. A igreja tem levantado as mãos aos céus. A igreja tem clamado. A igreja tem consagrado na presença de Deus. E Deus tem atendido a igreja. Deus tem manifestado a sua presença, trazendo libertações, abençoando a vida do povo. Eu quero agora acompanhar juntamente com vocês, as pessoas também testemunhando. Não é por acaso, ouvintes, as pessoas participam com fé e elas são agraciadas pelo Senhor. As pessoas são abençoadas. Vamos ouvir agora para você entender que as pessoas que estão participando da campanha estão sendo abençoadas pelo Senhor.
4: Qual é o seu nome?
6: Meu nome é Catarina.
4: Irmã Catarina, conta para nós o que aconteceu.
6: É que minha filha trabalha de diarista, né? E ela já está trabalhando de diarista há muito tempo. Então, eu orando, pedindo a Deus que Deus preparasse um emprego melhorzinho para ela, né? Que ela gosta de trabalhar nessa área. Então, Deus preparou uma porta melhor para ela. Ela agora está trabalhando 3 dias numa casa. Ela está com agora carteira assinada. A patroa vai assinar a carteira dela. Vai dar plano de saúde também para ela. E ela está muito satisfeita e quase não faz nada. Está trabalhando na casa de um casal idoso. Eles gostaram muito dela. E ela está se sentindo muito bem. E eu agradeço a Deus por tudo isso que Deus está fazendo.
4: Vale a pena participar da campanha da prosperidade.
6: Vale a pena sim, irmão.
4: Deus abre as portas. Cadê o glória para ele?
7: Ele é Deus de providência, faz banquete no deserto.
3: Que tremendo é o que Deus vem realizando nesta campanha. Você não pode ficar de fora. Deus está te convidando para você estar conosco nesta quarta-feira, porque Ele tem prazer em te abençoar. Ele é o maior interessado, ouvinte, em te tirar da miséria, te tirar desta situação difícil. Deus é o maior interessado em abrir as portas que estão fechadas e mudar a sua história. Nós temos acompanhado testemunhos tremendos, testemunhos extraordinários, pessoas testemunhando o poder de Deus. E quem sabe você está aí na sua casa agora, me acompanhando, dizendo: meu Deus, eu estou também precisando deste milagre, eu estou precisando desse

0: conosco. Eu tenho certeza, Deus, Ele quer mudar a sua história. Você que está aí, quem sabe, batendo em várias portas e até agora nada. Até agora as portas permanecem fechadas. Jesus quer abrir esta porta que está fechada. Jesus quer abençoar você. Nós já vamos acompanhar mais um testemunho para você entender, ouvintes, que as pessoas aqui são abençoadas. Pessoas que estão se sacrificando, deslocando de tão longe, mas estão vencendo os obstáculos, participando da campanha. Vamos acompanhar. Aumente o volume do seu rádio.
1: Irmã, qual é o seu nome?
2: É Ana.
1: Irmã Ana, o que é que aconteceu?
2: O que aconteceu é que eu vim para a igreja, entrei na campanha da Portas Abertas, buscando para mim e colocando o nome da minha família em oração. Aí o meu sobrinho tinha feito um concurso, né, para entrar na prefeitura. É muito difícil, porque ele mora no interior. Aí lá no interior só é peixada que eles falam, né? Tem que ter conhecimento. Aí ele fez, não falou pra ninguém, eu nem sabia. Só em colocar o nome dele aqui, ele conseguiu passar e já tá trabalhando, empregado.
1: Portas abertas.
2: Isso.
1: Através da irmã participar.
2: Na prefeitura.
1: Deus abriu as portas.
2: Foi pro meu sobrinho, eu nem sabia que ele tinha feito a inscrição.
1: Levante as mãos e glorifica o nome de Jesus. Quem entra na campanha é beneficiado, meus irmãos.
0: É, Deus está te convidando para você vir contar a bênção também. Você não vai ficar aí apenas ouvindo as pessoas testemunhar. Você também vai ser uma testemunha viva do poder de Deus. Você vai testemunhar verdadeiramente: o Senhor me curou. O Senhor abriu a porta que estava fechada. O Senhor abençoou a minha família. Ouvinte, Deus quer que você seja testemunha do seu poder. O seu milagre vai virar notícias. Aí onde você mora, vai virar notícia aí na sua casa. As pessoas vão olhar e vão falar: verdadeiramente, Deus está na igreja, Deus é amor. Verdadeiramente, Deus, Ele fez o milagre acontecer. Eu estou falando assim, ouvintes, eu ouvi agora recentemente o testemunho de uma mulher. Eu gravei esse testemunho, a mulher dizendo que fez um pedido de oração aqui na igreja, o parente dela hospitalizado, e ela recebeu a oração. Ela confiou em Deus e ela testemunhou: Deus curou o meu parente. E Deus quebrou toda a incredulidade da família, porque a família não acreditava em Deus. E agora a família já tem um olhar diferente. A família já pôde falar: só pode ser Deus que operou este grande milagre. Porque a família já não tinha mais esperança que o parente não ia vencer aquela enfermidade, mas teve alguém que saiu, veio aqui, participando da campanha. Deus operou o milagre e a família pôde enxergar que Deus está aqui na igreja Deus é Amor. Eu quero até convidar você que está enfermo, quem sabe desenganado pelos recursos humanos, você que está aí gastando com a medicina, com remédios, e a enfermidade não vai embora. Quem sabe a sua família olha para você também e não acredita que você vai sair dessa situação. Eu te convido a estar conosco aqui, porque Jesus te convida, Jesus te espera para operar um milagre na sua vida. Eu quero acompanhar mais um testemunho, porque nós estamos falando da campanha da prosperidade, as pessoas testemunhando os grandes feitos do Senhor, e nós vamos ouvir agora, porque, ouvinte, eu quero que você entenda que aqui na Igreja Deus é Amor, nesta campanha da prosperidade, Deus tem abençoado a vida das pessoas.

0: explosão de milagres, pastor Antônio dos Santos.
1: Aleluia.
0: Aqui está o nosso irmão com problema de próstata, 4 meses, foi tocado por Jesus, está curado para a glória de Deus.
1: Irmão, qual é o seu nome?
2: Meu nome é Antônio José Alves Júnior.
1: Conta para nós o que o senhor estava sentindo.
2: É o seguinte, eu estava de sono 1 ano e 3 meses, e estava vindo fazendo campanha aqui realmente, quase direto. E depois, eu vim aqui, passei pelo médico lá, né? Ela estava inchada, não podia operar. Aí eu vim aqui, mas senti a presença de Deus. Então, aí o pastor falou assim, rapaz, Deus está operando lá. Quando eu fui ver, eu botei 3 bolsas de sangue lá no banheiro. Olha só que maravilha, como é que Deus fez comigo. Botei 3 bolsas de sangue lá no banheiro, né? Aí, quando acabou o culto que eu fui embora, eu não contei não. Aí que acontece, aí quando eu chego em casa, continuei botando até meio dia 20 de segunda-feira, que eu estava mijando normal. Mas aí o médico mandou na segunda-feira para me comparecer terça-feira lá, que para passar pela cirurgia. Mas eu já estava operado aqui, que Deus me operou, né? Então agora aqui, realmente, eu estava sentindo uma dolorida por baixo, não é de agora não, né? Aí o senhor falou aí, Deus usou aí eu aqui, e eu pedindo a Deus. Eu sei que as dores sumiu tudo.
1: Espera,
2: e eu estou
1: aí,
2: muito alegre com esse Jesus.
1: Aqui, hoje sentindo essas dores.
2: Estava sentindo, estava tudo
1: agora?
2: Dolorido. Agora não estou mais.
1: Sumiu.
2: Sumiu em nome de Jesus Cristo.
1: Jesus curou o homem
2: e curou,
1: também.
2: Estou muito alegre
1: manhã.
2: Com esse Senhor Jesus. Muito alegre mesmo, muito contente mesmo.
1: Ai, glória a Deus, está curado por Jesus. Aleluia.
3: Deus de milagre está aqui.
1: Olha, ouvintes, você não pode perder, você não pode ficar de fora desta campanha. Ficar de fora é perder as bênçãos, ficar de fora é ficar sem o milagre. É nesta quarta-feira, no horário das 7, 9, 11, às 13, às 15 e também no horário das 19 horas. Deus preparou 6 horários para você escolher um e participar conosco. Não pode vir pela manhã, vem no horário da tarde. Não pode estar de manhã nem à tarde, vem no horário da noite. Mas não perca, não fica de fora desta campanha. É a campanha da prosperidade com o tema Portas Abertas. Eu quero orar por você e eu quero pedir a Deus para te abençoar. Você vai ouvir a palavra, você vai receber a oração da igreja e com certeza você vai testemunhar o poder de Deus nesta campanha. Eu já quero neste momento orar por você. Eu quero pedir a Deus para te ajudar a chegar aqui nesta quarta-feira para você participar da campanha. Eu sei, ouvinte, que o inimigo vai lutar contra você. O diabo vai lutar para colocar obstáculos, impedimentos, para você não chegar até aqui. Mas você vai vencer, você vai chegar, você vai romper as barreiras e vai participar da campanha e receber a bênção de Deus. Vamos lá, você que pode aproximar do rádio receptor, você que pode dobrar os seus joelhos, vamos juntos agora falar com Deus em oração.
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1: Senhor Deus e Pai, no nome do Senhor Jesus Cristo, nós estamos diante da Tua presença. E eu já quero Te louvar, ó Deus, pela existência do programa Voz da Libertação. Ó Deus, que tem chegado até este ouvinte agora, Senhor, deixando a todos informados acerca das campanhas realizadas aqui em nossa Igreja Deus e Amor. Eu quero Te louvar, meu Deus, por este programa tão abençoado, que tem levado até os lares uma palavra de esperança, tem levado até pessoas a direção, Senhor, para que elas possam seguir e participar dos cultos, das campanhas realizadas aqui em nossa igreja, Deus e Amor. Eu quero apresentar ao Senhor cada ouvinte, a cada pessoa que vai estar conosco nesta próxima quarta-feira, participando desta campanha. Uma campanha que o Senhor levantou para mudar a história de muitas pessoas. Nós temos acompanhado o Senhor, nós temos vivenciado a cada culto desta campanha a manifestação da sua glória. O Senhor tem falado conosco pela sua palavra. O Senhor, meu Deus, tem manifestado até nós, através do Espírito Santo, revelando, curando e libertando pessoas nesta campanha. Ó, meu Deus, eu quero apresentar ao Senhor todas as pessoas que estão ouvindo esta programação, as pessoas que estão participando, meu Pai, ó Deus, ativas nesta campanha da prosperidade, aquelas que ainda não estão participando, mas o Senhor já chamou, o Senhor já convocou essas pessoas, porque o Senhor quer mudar a história, o Senhor quer mudar a vida de cada uma delas. E nós sabemos, meu Deus, que o adversário vai continuar lutando para colocar dúvidas neste coração. Eu sei que o adversário vai batalhar para impedir a chegada desta pessoa nesta quarta-feira. Mas, ó Deus, essas pessoas estão sendo apresentadas agora ao Senhor, e o Senhor vai cuidar de cada detalhe. O Senhor vai arrancar os impedimentos, as barreiras, os obstáculos, e esta pessoa vai conseguir chegar aqui nesta quarta-feira e participar desta campanha. Meu Deus e meu Pai, eu sei, meu Deus, que o Senhor já tem o milagre, o Senhor já tem a vitória para cada pessoa que vai comparecer nesta quarta-feira. Ó Deus querido, Deus poderoso, eu quero apresentar ao Senhor, meu Pai, a vida desta pessoa que está desempregada, a vida deste trabalhador, a vida, Senhor, deste empresário, essas pessoas que firmaram propósitos nesta campanha da prosperidade, meu Pai. Eu sei que o Senhor vai continuar honrando a fé de cada uma delas. Meu Deus, é o que eu te peço e também te agradeço no nome de Jesus.

Olha, ouvintes, tenha certeza, você já recebeu a visita de Deus aí no seu lar. Deus vai te ajudar a chegar até aqui nesta próxima quarta-feira. Tenha certeza disso. Você vai vencer os obstáculos, as adversidades e vai participar conosco nesta campanha. Que Deus abençoe você, abençoe o seu lar, toda a sua família, e estarei aqui aguardando por vocês nesta quarta-feira. Rua Senador Pompeu, número 27, aqui no centro do Rio de Janeiro. Yeah!

0: já quero agradecer a todos vocês que ficaram conosco até neste exato momento. Mas olha, ouvintes, não saia daí. Este programa é 24 horas no ar, falando do amor de Deus, deixando vocês informados de todos os trabalhos realizados aqui em nossa igreja Deus e Amor. E não se esqueça, divulgue aí para toda a sua família, para os seus amigos, para o seu vizinho, o programa Voz da Libertação. Deus abençoe e vamos agora aos prefixos desta emissora. E logo mais eu retorno falando com todos vocês.
1: Seis horas e 59 minutos.
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4: Aquele que supre a semente ao que semeia, e o pão ao que come, também lhe suprirá e aumentará a semente, e fará crescer os frutos da sua justiça. 2 Coríntios 9:10.
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1: Sete horas e um minuto.
0: Ouvintes, Deus abençoe a sua vida, Deus abençoe a sua casa, toda a sua querida e amada família. Passando aqui para lembrar a todos vocês que amanhã, quinta-feira, o culto da Fundação Reviver. Que bênção, hein? Quando nós falamos de cultos da Fundação Reviver e a Associação Reviver Help, Deus é Amor. São cultos voltados, claro, à pregação da palavra. Deus tem utilizado a equipe da Fundação Reviver, a nossa irmã Vânia, juntamente com a sua equipe, todas as quintas-feiras aqui na nossa igreja Deus e Amor, a minha esposa também, a nossa irmã Sueli Santos, é uma equipe, ouvinte, estão atuando aí com amor, com muito carinho, pregando a palavra de Deus e também socorrendo famílias necessitadas. Então você não pode perder. 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E você não vai ficar de fora, você não vai deixar de participar. 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Anote o endereço para você estar conosco. 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

0: 7:04.
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2: Olha, ouvintes, está chegando dia 21 de agosto, mais uma vigília dos remidos. Eu quero aproveitar esta oportunidade e falar com todos vocês aqui no centro da cidade do Rio de Janeiro, você que está nos bairros adjacentes, dentro das comunidades, nas cidades vizinhas, eu quero convidar você. Você não pode ficar de fora. Neste dia 21, nós estaremos em mais uma madrugada na presença de Deus. Quando falamos de madrugada, nós falamos daquele momento de oração, de adoração, de palavra, de renovo. Olha, ouvintes, Deus, ele é claro conosco na sua palavra. Eu amo os que me amam e os que de madrugada me buscam, me acharão. A igreja vai estar em um encontro com Deus Pai, com Deus Filho, com Deus Espírito Santo. Que maravilha! Madrugada na presença de Deus. Eu tenho certeza que Deus trará renovo espiritual para as nossas vidas. Eu quero convocar você que está aí desanimado, quem sabe fraco, já pensou em desistir, já não tem mais força para buscar a Deus, você já não consegue mais jejuar, já não consegue mais sentir a presença de Deus. Eu tenho certeza, ouvinte, Deus está falando com você neste momento e te convidando, porque nesta madrugada ele vai te renovar, ele vai encher a sua vida. Vai estar conosco nesta madrugada, pregando a palavra de Deus, o pastor Bruno Castro. E eu tenho certeza, o céu será aberto e a igreja será renovada pela presença do nosso Deus.
3: 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Ah, você não deu glória porque você não sabe quem ele é. Meu Deus, levante a tua mão, pelo amor de Deus, porque a glória é para Jesus. João diz, quando eu virei para ver quem falava,

0: Você está vendo esta visão?
1: A palavra de Deus, ela é remédio. A palavra sara, a palavra levanta, a palavra de Deus guia. Que coisa tremenda, meus irmãos. Eu já posso sentir o agir de Deus que vai acontecer nesta madrugada. Madrugada de palavra, Deus vai te levantar. Olha, meus irmãos, nós teremos muita adoração, vários grupos louvando a Deus. E eu quero te convidar, venha fazer parte, venha adorar a Deus nesta madrugada.

0: uma madrugada. Olha, ouvintes, e não pode faltar aquele momento. Momento de Pentecostes, aquela oração de avivamento, onde Jesus vai batizar, Jesus vai renovar, vai levantar, vai ressuscitar. O céu vai ser aberto nesta madrugada. Eu tenho certeza, Deus já preparou o renovo espiritual para a sua igreja.
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0: Você não pode ficar de fora. Deus vai renovar a sua vida espiritual. Pastor Bruno Castro vai pregar a palavra. Vai fazer esta oração de avivamento, esta oração de Pentecoste. E a glória de Deus vai encher a nossa vida. Nós já vamos a uma palavra de confirmação. Pastor Bruno Castro confirmando a sua presença conosco nesta madrugada.
1: Muralhas vêm ao chão. Ouvintes, recebam a paz do Senhor. Pastor Bruno Castro falando com todos vocês, passando aqui para fazer um convite muito especial. Já é na próxima sexta-feira, a grande vigília dos gemidos, a partir das 23 horas. E eu mesmo, seu irmão em Cristo, pastor Bruno Castro, fazendo a exposição da palavra de Deus nessa madrugada de oração, de poder, avivamento, milagres, libertação. E eu quero fazer uma convocação a todo o povo carioca, a todo o povo do Rio de Janeiro, um povo que ama as vigílias, que ama buscar ao Senhor nas madrugadas, para estar conosco nessa sexta-feira. O Espírito Santo, ele tem uma palavra revelada para o seu coração, e eu tenho certeza que a sua vida, seu ministério, será edificado e impactado pelo poder da palavra. E você não pode ficar de fora. Sexta-feira, a grande vigília dos gemidos, na nossa sede estadual do Rio de Janeiro, Rua Senador Pompeu, número 27, no centro do Rio de Janeiro. Nós e o Senhor Jesus estamos aguardando por todos vocês. Que Deus em Cristo vos abençoe.
0: Só falta você confirmar a sua presença conosco. 21 de agosto, a partir das 23 horas, mais uma vigília dos remidos. Venham participar conosco. Rua Senador Pompeu, número 27, aqui no centro do Rio de Janeiro.

0: 7:14.
1: 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Eu tenho certeza, Deus tem uma palavra para o seu coração. 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

0: 7:16.
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0: 7:16.
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0: ouvintes, Deus abençoe a sua vida, o seu lar, toda a sua querida e amada família. Que alegria na manhã desta quarta-feira já poder entrar no seu lar, falar com todos vocês e também orar por vocês. Estou aqui agora para orar por todos vocês que estão conosco na campanha de domingo, a campanha da restituição, uma campanha que o próprio Deus levantou para abençoar você, abençoar toda a sua família, uma campanha voltada à restituição. Ouvinte, vamos orar comigo agora. Você que está no propósito, tem feito propósitos com Deus, pode ter certeza, Deus vai abrir os céus e derramar bênção sobre a sua vida. Como ele restituiu a vida de Jó, haverá também restituição para a sua vida, para a sua casa, nos seus negócios. A mão de Deus vai se mover a seu favor. Vamos orar agora, pedir a Deus a restituição.
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0: Senhor meu Deus e meu Pai, eu não tenho palavras, meu Deus, para expressar a minha gratidão nesta manhã. Obrigado, Senhor, pela vida, pela paz, pelo carinho e o cuidado que o Senhor tem conosco. Eu quero entrar na Tua presença nesta manhã com ações de graças. Meu Deus, expressando que não há Deus semelhante, não há Deus igual. O Senhor é Deus soberano. O Senhor é Deus tremendo, o Senhor é Deus poderoso. Obrigado por mais esta oportunidade que o Senhor nos concede, Senhor, de poder estar na Tua presença em oração, intercedendo por cada ouvinte que nos acompanha neste momento. Nós estamos, meu Deus, em oração, em prol, Senhor, de um propósito específico, que é a campanha de domingo, a campanha da restituição. Ó Deus querido, Deus poderoso, o Senhor tem contemplado, ó Deus, a trajetória de cada pessoa. Pessoas, meu Deus, de perto, pessoas de longe, são pessoas, meu Deus, que têm propósitos. Todos os domingos estão conosco no decorrer desta campanha. Meu Deus e meu Pai, continue com as suas mãos estendidas, Senhor, abençoando a vida deste povo, abençoando os seus lares, a família, a empresa. Senhor, que a mão do Senhor possa se mover e o seu nome continuar sendo glorificado. Meu Deus e meu Pai, neste momento, meu Deus, eu quero apresentar ao Senhor em especial a vida das pessoas que têm feito propósitos nesta campanha. Ó Deus, aquele voto, Senhor, o voto da restituição. São pessoas, meu Deus, que estão ali lutando, ó Deus, com afinco na oração, no jejum, e cumprindo este propósito com o Senhor no decorrer desta campanha. Meu Deus, eu sei que tem pessoas que logo no início já foram contempladas pelo Senhor, e tem pessoas ainda aguardando, meu Deus, aguardando o Teu mover nesta campanha da restituição. E eu quero pedir ao Senhor, meu Deus, apressa-te em abençoar a vida deste povo. Senhor, honra a cada propósito, a cada pedido que é feito no decorrer desta campanha. Tem pessoas, meu Deus, clamando pelo Teu mover, quem sabe esta causa na justiça. Quem sabe, Senhor, esta pessoa aguarda por uma ligação, esta pessoa aguarda pelo resultado do exame, Senhor, aguardando por um milagre. E o Senhor é Deus que pode surpreender, o Senhor é Deus que pode, ó Deus, abençoar a vida desta pessoa, cumprir o desejo deste coração, para que o Teu nome, mais uma vez, ele seja glorificado. Nós clamamos ao Senhor, meu Deus, porque o Senhor é poderoso para fazer tudo isso e muito mais. Ó, meu Deus, restitui a saúde desta pessoa. Restitui, meu Deus, a família. Restitui os bens. O Senhor é poderoso para devolver. O Senhor é poderoso, meu Deus, para glorificar o Teu nome na vida deste homem, na vida desta mulher. Meu Deus e meu Pai, eu sei que tem pessoas clamando neste momento, ó Deus, clamando pelo Teu agir, Senhor. São pessoas que não podem esperar por muito tempo, e o Senhor sabe desta necessidade. É por isso que clamamos pelo Teu mover, é por isso que nós clamamos pelo Teu agir, meu Deus. Tem pessoas sendo oprimidas, pessoas sendo deprimidas. O adversário, Senhor, tem batalhado. O adversário, Senhor, tem amarrado, tem destruído. E esta pessoa clama no momento de desespero. Oh, meu Deus, esta pessoa grita por dentro, Senhor, em busca de socorro. E eu sei que o Senhor não vai deixar de socorrer esta pessoa. Entra com ação, meu Deus. Entra com providência, Senhor, para que o Teu nome seja glorificado na vida desta pessoa. É o que eu te peço, ó Deus, e também te agradeço no nome de Jesus.
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0: Tenha certeza, ouvintes, que Deus já te visitou e haverá restituição na sua vida. Eu aguardo por você, pela sua família, neste domingo, no nome de Jesus Cristo.
2: Sete horas e 25 minutos.
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5: Agora no Rio de Janeiro, os relógios marcam pontualmente 7 da manhã com mais 31 minutos, 7:31 da manhã. Que Deus em Cristo Jesus abençoe-nos rica e abundantemente, queridos e amados ouvintes. Hoje, quarta-feira, 19 de agosto, estamos no ano 2026. A Deus a nossa gratidão pela oportunidade de estarmos mais um dia na presença do Senhor. Ao senhor e a senhora chegando, sejam todos bem-vindos. Nós somos a Rádio Deus de Amor e este programa é o programa Voz da Libertação. Ele é o órgão porta-voz oficial divulgativo da Igreja Pentecostal Deus de Amor. Há 64 anos no ar, falando do amor de Deus, levando as maravilhas de Jesus até os ouvidos do senhor e da senhora que acompanha a nossa programação. Estamos em duas grandes e potentes emissoras, Rádio Deus e Amor, 102.9 no FM, e no AM estamos com a Rádio Capital, 1030 kHz, transmitindo também a Voz da Libertação. Ambas potentíssimas emissoras que abrangem todo o Rio de Janeiro e estados limítrofes, levando a bênção de Deus até o coração do povo carioca. Hoje é quarta-feira, queridos ouvintes, quarta-feira das portas abertas, quarta-feira da prosperidade, e o propósito hoje é a quarta-feira da multiplicação. Deus fará multiplicar bênçãos e vitórias na tua vida. Deus multiplicará em sua vida de uma forma sobrenatural. E neste momento nós já vamos abrir espaço ao repórter de Deus, nosso querido Greg Martins, pastor da Igreja Deus e Amor, lá na nossa linda e querida Bom Sucesso, mas sempre às quartas-feiras pela manhã, o ministro de Deus nos prestigia com a sua fala, trazendo direto da porta principal, sim, ouvintes, informações precisas acerca daquilo que Deus já tem preparado para o seu coração. São 7:33, ao nosso repórter querido pastor Greg Martins, por gentileza, servo do Senhor, a oportunidade é contigo para nos trazer as importantíssimas informações.
6: E vamos prosseguindo com o programa Voz da Libertação, órgão informativo das igrejas Pentecostal Deus e Amor. Estamos na porta principal para chamar a sua preciosa atenção. Hoje é quarta-feira, prossegue a poderosa campanha das portas abertas. Estamos numa semana especialíssima. Hoje é o dia da multiplicação e nós queremos despertar o seu coração para vir receber da parte de Deus as operações do Espírito Santo. Hoje a campanha das portas abertas, o dia da multiplicação, é um dia especial. Tá chegando aqui um servo do Senhor. Pai do Senhor, meu irmão.
7: Pai do Senhor.
6: Qual o seu nome?
7: Carlos Aloysio dos Santos.
6: Tá vindo da onde?
7: Tô vindo Bom Sucesso.
6: Bom Sucesso. Bom Sucesso tem gente de fé de todo lado. Bom Sucesso só tem Canela de Fogo.
7: Da Vila do João.
6: Da Vila do João, que coisa ali. Deus abençoe todo o povo de Deus da Vila do João. Meu querido, você pode contar para nós e os ouvintes uma experiência que marcou a tua vida aqui nas campanhas reveladas?
7: É, a campanha que eu tive um problema, né, lá na Vila do João, lá negócio do tiroteio. Ah, então eu consegui me livrar desse tiroteio.
6: Recebeu um livramento grande.
7: Foi o livramento que eu recebi da minha vida.
6: Deus guardou a sua vida num momento muito difícil.
7: Certeza.
6: Pessoas que moram agora em áreas de confronto, lugares difíceis, qual é a tua palavra de fé, o seu convite para que esta pessoa venha participar desta poderosa campanha?
7: Que as pessoas venham, não fiquem em casa e procurem sempre estar na casa do Senhor.
6: Vale a pena, né, meu irmão? Acordar cedo e vir tomar posse da vitória.
7: Vale a pena.
6: A família também é beneficiada.
7: Está sendo beneficiado, né?
6: Deus, ele abrange todas as áreas da nossa vida, não é verdade?
7: É verdade, muita verdade.
6: Quantas pessoas chegam aqui com dificuldades espirituais, financeiras, até mesmo nessa... O senhor já foi curado, né, Deus e amor?
7: Foi. Eu tive um problema no joelho, consegui.
6: Quanto tempo o senhor sofreu com o joelho? Qual o tipo de problema?
7: Fiquei uns 2 anos quase.
6: 2 anos?
7: O joelho aqui é.
6: Qual o problema aqui é?
7: O problema é nesse joelho direito.
6: O senhor chegou aí nos médicos?
7: Não, não fui no médico, não.
6: Tinha dores?
7: Tinha dor, é.
6: Mas o que aconteceu?
7: Devido a vindo sempre na casa do senhor, eu conseguia.
6: Ficou curado?
7: Fiquei curado, em nome de Jesus.
6: Tinha dificuldade para se locomover?
7: Inclusive eu tinha que tomar muito comprimido, então...
6: Remédio, muito analgésico.
7: Silax, que era bom para...
6: aliviar a dor.
7: Aliviar a dor, graças a Deus aliviou.
6: E o senhor vindo para a campanha, a dor desapareceu?
7: Desapareceu, agora eu estou na campanha da prosperidade.
6: Busca de um propósito.
7: Propósito que eu estou com problema, estou com catarata na vista.
6: Vai curar em nome de Jesus, o senhor é um homem de fé.
7: Eu estou trazendo aqui meu voto da prosperidade.
6: Propósito.
7: Quinta-feira eu vou trazer arroz e feijão para
6: ajudar a fundação a reviver.
7: 5 quilos, trazer 3 de arroz e 2 de feijão.
6: Você tem uma fé muito linda, meu irmão. A tua fé abala o mundo inteiro.
7: Toda sexta-feira eu procuro fazer isso.
6: Coisa linda.
7: Se eu falo para trazer 1 quilo, eu não vou trazer 1 quilo. Se eu puder trazer 5 ou 6 ou 10, eu vou trazer o melhor, não o pior, né?
6: E a palavra se cumpre, né? Dai e ser-vos-á dado. Boa medida, recalcada, sacudida e transbordante.
7: Vou trazer 5 quilos, se Deus quiser.
6: Coisa, que fé maravilhosa. Ouvintes, nós estamos no mês de agosto, é o mês do Agosto Verde, onde já estamos aqui, ele está expressando o seu amor pela Fundação Reviver.
7: E de manhã, sexta-feira, eu vou trazer 3 de arroz e 2 de feijão.
6: Coisa linda.
7: Semana retrasada, eu trouxe arroz, feijão, alho.
6: Uma fé muito grande.
7: Tem que ter, né? Sem Jesus, a gente não somos ninguém.
6: A gente contribui, a gente expressa a nossa gratidão.
7: Falta só eu melhorar esse problema da minha vista.
6: Vai melhorar, Deus é bom.
7: Deus é maravilhoso.
6: Deus abençoe, seja muito bem-vindo. Estamos ao vivo, as pessoas estão contribuindo com um mês excepcional, um mês maravilhoso. É um mês de comemorativo ao aniversário da Fundação Reviver, e já estamos nessa grande expectativa. Pastor Antônio Ribeiro, nossa querida irmã Cacilda, e já a preparação de todo o estado do Rio de Janeiro, inclusive o Campo de Bom Sucesso, já está com tudo preparado para também contribuir com essa festa. E você que está em casa pode agora já separar aí a sua contribuição. É sempre bom, ouvinte, você vir para a igreja já trazer alguma coisa para ajudar. É uma semente que você está lançando numa terra fértil, onde já você receberá a sua colheita. Falando em colheita, hoje é dia de vitória na Igreja Pentecostal Deus e Amor. Para você que não conhece, está recém-chegado a esta programação, este é o programa Voz da Libertação, órgão informativo das Igrejas Pentecostal Deus e Amor, fundado pelo saudoso missionário Davi Miranda, no dia 3 de junho de 1962, hoje sob a liderança mundial da nossa querida irmã Irene Miranda. Nossa sede mundial está localizada na Avenida do Estado 4568, no bairro da Liberdade, aqui no Rio de Janeiro. Estamos na rua Senador Pompeu, número 27, no coração da cidade carioca, onde o pastor Antônio dos Santos prega e ora pelos dons excelentes do Espírito Santo todas as segundas-feiras, às 19 horas, às quartas e sextas, às 19 horas, e aos domingos prossegue a poderosa campanha da restituição total, às 7, às 9 e também às 11 horas da manhã. Nós convidamos você a conhecer as campanhas reveladas que acontecem aqui todos os dias, ouvinte. Terça-feira temos a campanha da saúde, quinta-feira o culto beneficente à Fundação Viver, em três horários, 9, às 15 e também às 19 horas. Temos todos os dias o ciclo de oração às 7 horas da manhã. Nesse momento, já a preparação para o primeiro culto das 7 horas da manhã, onde com certeza Deus estará manifestando o seu poder e a sua glória. E você que está aqui nas imediações do centro do Rio de Janeiro, já desperta, já levanta dessa cama, que já chegou a hora de receber a vitória. Então vamos agora colocar de lado o desânimo, vamos colocar de lado a tristeza e vamos passar por cima da luta, dando glória e aleluia. Então se você está aí desanimado, está enfraquecido, está frustrado por conta das suas dificuldades, não desfaleça a sua fé, mas coloque agora a sua fé em prática e faça uma prova com Deus aí na sua casa agora. Você que está vivendo um grande problema na sua vida, faça uma prova com Deus agora. Se Deus está nessa igreja e se Ele está nessa campanha, quando você colocar seu pé aqui, o nome do Senhor será glorificado na sua vida. E eu faço um desafio com você. Se você fizer 3 quarta-feira aqui, Deus vai mudar completamente a tua história. Aqui está uma serva de Deus. Pai do Senhor, minha irmã.
8: Amém.
6: Qual é o seu nome?
8: Ivanete.
6: Nome bonito. Está vindo de onde?
8: De São Gonçalo.
6: É maravilhosa.
8: O propósito que eu escutei no rádio ontem, 24 horas, rádio da minha casa, do propósito de R$32 para ajudar a reviver. E já está lá.
6: Já cumpriu.
8: Vim aqui já com o meu propósito, pedi ao Senhor para tirar.
6: Fé abala o mundo inteiro. A senhora conta para nós uma experiência que marcou a tua vida na Deus e Amor? Tato, a senhora está com compromisso. Tá bom. Deus abençoa. Vá sim. Amém. A senhora veio só para cumprir o seu propósito. Tá certo, minha querida. Vê que ela veio lá de São Gonçalo somente para cumprir um propósito, que ela ama a Fundação Reviver. E quando você ama, você faz isso. Você se dedica e você se compromete com Deus e com a obra do Senhor. Então, se você está me ouvindo nesse momento, o Espírito Santo de Deus, ele quer

0: forma extraordinária. E é uma coisa muito linda o que Deus faz aqui na Igreja Pentecostal Deus e Amor. São sinais, maravilhas e prodígios. Se você nunca viu um paralítico andar, se você nunca viu uma pessoa ser operada pelo Espírito Santo, um canceroso, se você se encontra agora desenganado pela medicina, corre para cá, minha irmã, coloca a tua fé em prática agora. Se você está me ouvindo aqui no Hospital dos Servidores, está me ouvindo aqui no Souza Guiar, você que está aqui no Andaraí, aonde você estiver, o hospital que você estiver agora como acompanhante de alguém, você pode colocar sua fé em prática. Quando você sair do hospital, vem para cá, faz a campanha por esta pessoa, porque Deus vai honrar a sua fé. Você que me ouve agora e a sua família, há muitas pessoas desempregadas, muitas pessoas numa situação difícil. É o momento de você colocar a sua fé em prática. É o momento em que você precisa colocar um propósito diante de Deus para lutar de uma forma ordenada. Porque quando você se coloca na presença de Deus, Deus, ele honra a sua fé e você testemunha. E você vai ouvir aquilo que marca essa programação, que são as operações do Espírito Santo que acontecem aqui na Igreja Pentecostal Deus e Amor, onde uma vida melhor espera por você. Pastor Fábio, nós vamos orar nesse momento, porque já já estaremos abrindo espaço para os informativos. Vamos orar, vamos buscar a presença do Senhor. Você que pode, se aproxime do seu rádio. É momento de oração no programa Voz da Libertação.
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Bendito Deus, eterno e poderoso Pai, unimos a nossa fé em um propósito muito especial. Estamos em oração, em santa consagração, o jejum do livramento para o lar e para a família. 7 dias consecutivos de santo jejum, para o Senhor cortar o laço contra esta casa. Senhor, aonde tiver uma pessoa dessa família correndo risco de vida nesse momento, aonde houver uma pessoa desenganada pela medicina, eu creio, meu Pai, no grande livramento do Senhor. Eu oro, meu Pai, por pessoas que estão passando pelo vale da sombra da morte, pessoas que estão sendo ameaçadas, pessoas que estão sendo coagidas. Eu oro, meu Pai, pessoas que estão mergulhadas em problemas insolúveis. Eu creio, Pai, que o Senhor pode cortar esse laço agora, nesse momento. E aonde tiver essa pessoa, meu Pai, que o Senhor possa responder o grito de socorro dessa mãe, o grito de socorro dessa esposa. Que o Senhor possa, meu Pai, responder o grito de socorro dessa família e dar o livramento, meu Pai, do despejo. Pessoas que estão passando um momento de grandes dificuldades, e o Senhor pode, meu Pai, nesse momento, entrar com providência, meu Pai, e livrar esta pessoa do mal. E conceder, meu Pai, o grande livramento a esta família. Assim nós oramos e humildemente nós te agradecemos em nome do Senhor Jesus Cristo, o nosso amado Salvador. Amém e amém, Senhor Jesus. Muito bem, ouvintes, estamos ao vivo. Este é o programa.

Chama a voz da libertação, esta é a Igreja Pentecostal Deus de Amor. Eu sou o pastor Greg Martins, estamos na porta principal da sede estadual do Rio de Janeiro para trazer as informações precisas desta campanha poderosa, a campanha da prosperidade. Nesse momento vamos abrir espaço para os informativos e voltamos com vocês já já após a programação de São Paulo. Deus abençoe a todos, fiquem todos na paz do Senhor Jesus.

0: 7:49.
1: Eu quero falar neste momento com todo o corpo de obreiros da nossa Igreja Deus e Amor, lembrando a todos que dia 30 agora de agosto nós teremos a nossa reunião ministerial. 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
5: Caiu, já era. Especialistas explicam por que a regra dos 5 segundos é um mito perigoso. Você já ouviu falar na tal regra dos 5 segundos? Aquela história de que se pegar a comida do chão rapidinho, ainda dá para comer sem perigo? Pois é, segundo especialistas, isso é mito. A contaminação por salmonela e E. coli pode acontecer em questão de segundos, principalmente se o alimento for úmido ou tiver caído em superfícies sujas. Frutas cortadas, queijos, carnes cruas e ovos são os que mais absorvem micro-organismos. Já alimentos secos, como biscoitos e castanhas, oferecem um pouco menos risco, mas nem por isso estão aí a salvo. Mesmo quando o chão parece limpo, não dá para garantir que está livre de bactérias. Os sintomas de uma infecção causada por comida contaminada podem aparecer em poucas horas ou dias, incluem dor abdominal, vômito, febre e diarreia, e podem ser bem graves em crianças, idosos ou pessoas com imunidade baixa. Se os sintomas forem fortes ou durarem mais de 2 dias, o ideal é procurar um médico. Em casa, até dá para tentar salvar frutas e legumes lavando bem e deixando de molho com água sanitária específica. Mas se estiver na rua, nem pense 2 vezes. Caiu no chão, joga fora. Melhor perder o lanche do que ganhar uma dor de barriga. Café ou jejum? Pular o de jejum nem sempre faz mal. A ideia de que o café da manhã é a refeição mais importante do dia já foi consenso, mas hoje a ciência mostra que isso varia de pessoa para pessoa. Para alguns, ele ajuda na saciedade e no foco. Para outros, pular o de jejum pode até ser benéfico, como em estratégias de jejum intermitente. Estudos apontam que quem faz um café da manhã rico em proteínas e fibras costuma controlar melhor o apetite e consumir menos calorias no resto do dia. Comer algo nutritivo logo cedo pode ajudar o corpo a lidar melhor com o açúcar no sangue. Por outro lado, pessoas que costumam pular o café da manhã e fazem jantares pesados têm mais risco de desenvolver obesidade, diabetes tipo 2 e até problemas no coração. Isso porque o corpo responde melhor aos alimentos no início do dia. Ou seja, não existe uma única fórmula. Então, se você acorda com fome, invista num café da manhã equilibrado. Mas se não sente vontade de comer logo cedo, o importante é manter a qualidade das refeições ao longo do dia.
0: 7:55.
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0: 7:55.
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1: Ouvintes, Deus abençoe a sua vida, Deus abençoe a sua casa, toda a sua querida e amada família. Passando aqui para lembrar a todos vocês que amanhã, quinta-feira, o culto da Fundação Reviver. Que bênção, hein? Quando nós falamos de cultos da Fundação Reviver e a Associação Reviver Help, Deus é Amor. São cultos voltados, claro, à pregação da palavra. Deus tem utilizado a equipe da Fundação Reviver, a nossa irmã Vânia, juntamente com a sua equipe, todas as quintas-feiras aqui na nossa igreja Deus é Amor, a minha esposa também, a nossa irmã Sueli Santos. É uma equipe, ouvinte, estão atuando aí com amor, com muito carinho, pregando a palavra de Deus e também socorrendo famílias necessitadas. Então você não pode perder. Estou passando aqui para lembrar a todos vocês que é amanhã, nesta quinta-feira, o prosseguimento desses cultos da Fundação Reviver. E você não vai ficar de fora, você não vai deixar de participar. 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Você que tem roupas aí em bom estado, tem calçados, vamos lá, meus irmãos, vamos ajudar famílias carentes, famílias necessitadas. Cada pessoa ajudando, um traz o arroz, outro o feijão, outro traz o óleo, outro traz o açúcar, e enfim, são vários itens. Nós vamos conseguir continuar montando cestas básicas para atender muitas famílias que precisam da nossa ajuda. É amanhã, quinta-feira, no horário das 9 da manhã às 15 e também no horário das 19 horas. Anote o endereço para você estar conosco. Rua Senador Pompeu, número 27, Centro do Rio de Janeiro.
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10: Paz do Senhor Jesus, aqui é a irmã Luciene, eu moro aqui na cidade de Guarulhos e eu quero contar uma bênção que eu recebi de Deus, né? Nosso Senhor Jesus Cristo, a libertação do meu filho. Meu filho estava nas drogas, irmãos, e eu ali orando, jejuando, né? Mas nada estava acontecendo e ele se aprofundando mais ainda nas drogas. Aí quando foi um dia, o Senhor colocou no meu coração para que eu pegasse um cofrinho da Fundação Reviver e fizesse um propósito, fizesse um voto e preencher aquele cofrinho. E assim eu fiz, assim eu peguei aquele cofrinho, né, com muita fé, comecei a colocar ali as moedas, né, colocando moeda. Aí quando estava mais ou menos na metade do cofrinho, eu ouvindo a rádio, né, Deus é Amor, e ali eu ouvi um testemunho de uma mãe, que ela contava que ela tinha pegado um cofrinho da Fundação Viver, feito um propósito, que ela estava com dois filhos nas drogas, né? E ela pegou esse cofrinho da Fundação Viver, e antes de terminar de preencher aquele cofrinho, ela falou assim que os filhos dela foram libertos. Aí a minha fé aumentou, minha fé foi, né, a mil. Eu falei, amém, Senhor, eu creio, Jesus, eu creio que assim como o Senhor fez na vida dessa mãe, o Senhor também vai fazer na minha vida. Aí eu tive mais pressa, pegava dinheiro, trocava por moeda para colocar, porque o meu propósito era só de moeda de 25, né, de 50 e de 1 real. Estava faltando mais ou menos dois dedos para encher aquele cofrinho. Meu filho foi liberto. Ele chegou e falou para mim, mãe, eu tomei uma decisão, falei com Deus que a partir de hoje eu não vou usar mais drogas. É assim que Jesus faz, irmão. É assim que Jesus faz para que o nome dele venha a ser glorificado e exaltado. E assim aconteceu, irmão. Já vai para um ano, né, que meu filho parou de usar drogas, para a glória de Deus. Então, você que está me ouvindo nesta hora, né, você que está ouvindo esse áudio, creia, confia no Senhor, porque no momento certo ele vai libertar o teu filho também. Faça a proposta da Fundação Viver, pega o cofinho, né? Faça a proposta e creia, creia, porque a vitória é nossa, em nome de Jesus Cristo. Eu agradeço ao Senhor por mais essa bênção, porque as bênçãos são muitas, mas essa eu queria relatar para o nome do nosso Deus ser glorificado. Amém? Que Deus abençoe a todos, em nome de Jesus.
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0: 8:01.
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0: 8:01, sejam bem-vindos, bom dia na paz do nosso Senhor e Salvador, Jesus Cristo. Rádio Deus e Amor é a programação A Voz da Libertação, esta rádio que tem a sua programação há mais de 60 anos. Já lá vão 60 anos em que falamos do amor de Cristo através das ondas da rádio e continuamos, porque somos a sua companhia no trânsito, no trem, no metrô, no carro, na bicicleta, onde você estiver. Somos a sua companhia, sim, na máquina de costura. Somos a sua companhia no tanque de lavar. Somos a sua companhia quando você está no fogão a preparar o seu café, o almoço ou o seu jantar. Somos a sua companhia quando você só quer fechar os olhos e estar, não é, quieto, calmo. E cá estamos nós, com esta fé, com esta comunhão, com esta alegria. Estamos em rede nacional e internacional. Somos a sua companhia além fronteiras. Quando as barreiras da internet não chegam, nós chegamos. Somos a sua companhia quando tudo parece que vai ficar só, chegamos nós. Rádio Deus e Amor. 60 anos, um projeto tímido que continua até hoje a levar o amor de Jesus Cristo. 8:02, vem conosco, vem com fé, vem com alegria. Eu sou o seu irmão em Cristo e amigo Erwin de La Lande Técnica, Lucas Rione. Hoje é dia de vitória.
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0: Muito bem, vamos a tempo e temperatura. Continuamos com chuva no Rio Branco, no Acre, com 31 de máxima. Céu nublado em Manaus com 35, Belém no Pará com 33 e Macapá no Amapá com 31. Parcialmente chuvoso, 27. Parcialmente chuvoso em João Pessoa na Paraíba com 27 e Boa Vista Roraima com 31. 35, Teresina, Piauí, céu parcialmente nublado. Parcialmente chuvoso em Maceió, Alagoas, com 27 e com 28, Recife, em Pernambuco. Temos sol para Goiânia em Goiás, com 33 de máxima. São Paulo, sol com 31 e Vitória, 28, também ensolarado. Rio de Janeiro, 33 de máxima, também ensolarado. Chuva para Porto Alegre, Rio Grande do Sul e parcialmente nublado. Florianópolis, com 21. E Curitiba com 29. Tempo e temperatura das 8, fonte climatempo.com.br.
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0: 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Seja abençoado por Cristo ainda hoje, porque é dia de mover de Deus.
2: Eu me chamo Laura Teixeira de Azevedo, moro em Ananindeua, Pará. Eu estou gravando este testemunho aqui do grande milagre que Jesus fez na vida da minha filha através da rádio. A minha filha ia passar por uma cirurgia de um cisto hemorrágico. Eu peguei e mandei mensagem para a rádio Deus e Amor, desesperada, mandei foto dela e pedindo oração para os irmãos na meia-noite, 3 horas da tarde. E no dia seguinte que ela foi para fazer a cirurgia, quando ela chegou lá, Jesus já tinha feito a cirurgia nela. Deus fez um grande milagre. Já tinha sumido o cisto hemorrágico e o médico disse que não tinha mais nada para operar, para fazer. E eu, que estava com problema sério, eu não conseguia dormir. E era aquela coisa ruim quando me dava, parece que eu ia desfalecendo. Eu peguei, mandei minha foto, mandei meu nome para pelo WhatsApp da rádio Deus e Amor e pedindo oração desesperada. E quando eu estava orando na meia-noite com a mão na minha cabeça, que era uma coisa ruim, uma coisa quente na minha cabeça que corria de um lado para o outro, quando eu estava orando e na hora que o irmão, o pastor estava expulsando, eu com a mão na minha cabeça, já ia caminhando para umas meia-noite e meia, que ele estava expulsando todas as enfermidades, todo mal, eu senti como se alguma coisa tivesse saído da minha cabeça naquele momento. Aí, para honra e glória do Senhor Jesus, eu estou curada, para honra e glória do meu Senhor. É. Quando me atacava esse negócio ruim, parece assim que eu ia desfalecendo, eu corria para a emergência. Uma madrugada cheguei na emergência, o médico, vamos fazer um eletrocardiograma. Fizeram um eletrocardiograma, pressão, graças a Deus, estava tudo normal. É. Mas através das orações dos pastores, da rádio, da Deus e Amor, Jesus fez este milagre na minha vida, fiquei curada. Mas o milagre também alcançado através da oração da Deus e Amor. A minha filha passou mal, foi na emergência, ela fez uma ultrassom, aí deu que ela estava com uma pedra na vesícula e uma pedra no rim. E era muita dor que a minha filha sentia. A médica já disse que poderia operar, clamando, o sangue de Jesus tem poder, e mandei a foto dela também. Mensagem para a rádio Deus e Amor, que eu acompanho muito pela meia-noite, 3 horas da tarde, e pedi oração em favor da minha filha, para Jesus curar minha filha. Aí quando foi fazer a outra tomografia já, mais profunda, para ver onde estava a pedra, da vesícula e do rim, para honra e glória do Senhor, quando a minha filha fez a tomografia, a pedra na vesícula Jesus já tinha tirado, a pedra que estava no rim já estava na uretra para descer. Gente, eu quero aqui dizer para vocês, aqueles que tiverem com causa na justiça, que tiverem com problema de enfermidade, ligam para a rádio Deus e Amor, participam da rádio Deus e Amor, peçam oração, participe pelo Facebook da oração de meia-noite, que você vai também receber seu milagre, receber sua cura, porque Jesus está aí para te dar cura, e eu creio, e eu quero desde já agradecer os meus irmãos, pastores da rádio Deus e Amor, grande milagre que Deus faz aí através de vocês nas nossas vidas. Eu me chamo Laura Teixeira de Azevedo, moro em Ananindeua, Pará. Eu agradeço a oportunidade.
0: Está aí a nossa irmã, deixou a dica, liga, manda mensagem, mas não sofre, não fica longe, não viva aí abandonado, não é verdade? Tem gente que se isola e acha que o seu isolamento vai resolver os problemas do mundo, não vai, não vai. Quem se isola geralmente quer fugir, ah, eu quero paz, ah, eu só quero ficar em silêncio porque eu quero paz. Eu sei que você quer paz. Eu sei que você busca por paz, mas às vezes, e na maioria das vezes, quem se isola quer fugir das responsabilidades da vida. E Deus chama-te para isto, não é? Houve um certo homem de Deus, um grande pregador, que fez até cair o fogo do céu. Na hora do desafio, falou, vou fugir porque é melhor ficar escondido do que ser morto. Não é verdade? E Deus falou, não, eu não te chamei para andar escondido, eu não te chamei para ficar aí acovardado, eu não te chamei, não fez cair o fogo do céu? Não foi, então bora, a obra não acabou. Tem gente que quer, que precisa e deseja a minha presença. Ah, mas Senhor, eu sou o único. E Deus falou, quem te diz isso? Isso sou eu a traduzir, é claro, não é? Não foi Deus que... Mas eu imagino Deus, ah, Deus, eu sou o único. Quem te disse que és o único? Quem te iludiu só porque fizeste um milagrinho, coisa? Não. Vai até Serepta, lá tem uma viúva que vai te dar de comer e segue viagem. Não. E aí ele teve que sair da caverna e o nome do Senhor foi glorificado. Só que detalhe. Haviam 7 mil. Só que isso é o extraordinário. Por quê? 7.000 escondidos pelo Senhor, guardados por Deus, que ainda não tinham sido levados à obra até aquele momento. Então era ele. Você muitas vezes quer fugir das responsabilidades porque, eu não aguento, só eu oro na minha casa, só eu vou à igreja. Então levanta a mão para o céu, porque Deus te escolheu. Levanta a mão para o céu e tira essa capa de coitadismo e faz a obra que Deus quer que tu faças para a glória do teu santo nome. Para a glória do nome santo do Senhor. Levanta essa cabeça. Sou eu que oro na minha empresa, glória a Deus. Sou eu que oro na faculdade, glória a Deus. Sou eu que oro no casamento, glória a Deus. E no tempo certo, Deus fará a obra acontecer. Deus fará. Então, faz como a nossa irmã disse. Liga, conversa, vai para a igreja, busca ajuda, ora, entrega a tua vida. Mas não fica aí perdido, parado, escondido, à espera que as coisas caiam. Não, não, não. Nada vai cair do céu. Nada vai acontecer por acaso. Há um propósito de Deus. Porque é Ele quem aprimora, é Ele quem capacita, é Ele quem enche a nossa vida para a glória do Seu santo nome. 8:12, Rádio Deus e Amor. 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

Muito bem, 8 horas e 14 minutos, não sai daí. Assim que terminarmos o louvor, vamos orar, vamos clamar a Deus, vamos suplicar ao Senhor, eu sou o Deus que te sara. Então prepare o seu coração e vem clamar a Deus, o nosso Pai. Sem Jesus, já sabe, não somos nada e não chegamos a lugar algum.

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1: Senhor nosso Deus e Pai, graças damos-te por estar em tua presença e mais um momento de clamor, mais um momento de súplica e de adoração ao teu santo nome. Obrigado, Pai, porque até aqui nos tens ajudado, nos tens socorrido. Obrigado, meu Deus, porque até aqui tens trabalhado em nosso ser e temos vivido obras extraordinárias. Sem ti, Senhor, não somos nada, não temos nada, não fazemos nada. Sem ti, ó Pai, não chegamos a lugar nenhum, absolutamente nenhum. É a tua presença que nos aprimora, é a tua presença que nos capacita, é a tua presença que nos renova, é a tua presença que nos enche, é a tua presença, Pai da Glória, que desperta o nosso ser, é a tua presença, meu Pai, que abre o entendimento e os nossos olhos, nossos ouvidos, é a tua presença, meu Pai, que nos faz ser melhores a cada dia. Por isso oramos, oramos, ó Pai da Glória, porque buscamos o perdão dos nossos pecados, buscamos o perdão das nossas falhas, porque queremos continuamente estar na tua presença e vivê-la, vivê-la como o Senhor tem proporcionado a nossa vida. Ó Deus, obrigado por tudo, obrigado, Senhor, pelos livramentos, obrigado pelos milagres, obrigado pela resposta, obrigado pelo cuidado, obrigado pelo favor, obrigado, Pai da Glória, por estender as mãos e fazer-nos melhores a cada dia. E isso não tem preço, Papai do Céu. Ó Deus maravilhoso, Deus gracioso, eu quero orar, porque eu sei que Tu és o Deus que sara. Sabemos, ó Pai, que Tu és o Deus que cura. Tu és o Deus que liberta, Tu és o Deus que transforma. Senhor, oramos, ó Pai, porque Tu és o Jeová Rafá, o Senhor que cura as nossas feridas, o Senhor que cura o corpo, mas também a alma e o espírito. O Senhor, meu Pai, que renova as nossas forças. Sim, meu Deus. Ó Pai, Tu tens o poder absoluto, Tu tens todo o poder e podes fazer o que te apraz agora. Se quiseres entrar na UTI agora, Tu vais entrar e vais curar esta vida que está com câncer, esta vida que está com AIDS, esta vida que está com leucemia, esta vida que está com lepra, esta vida, meu Pai, que está acidentada, esta vida que está com queimaduras em seu corpo, ou então alguém que precisa, meu Pai, de um transplante de sangue. Esta vida, meu Deus e meu Pai, que está desenganada pela medicina, que está numa cama de hospital à beira da morte, Tu podes entrar agora. O Teu poder é absoluto, Senhor. Tu podes entrar, meu Pai, nesta sala de cirurgia e gerar milagre para o Teu louvor. Ó Deus maravilhoso, ó Deus grande, aleluia. Senhor, Tu és aquele que curas o físico. Sim, meu Pai, Tu curas este osso que está inflamado, Tu curas este nervo, estes músculos, mas também curas a alma, alivias a dor, a ansiedade, o medo, a tristeza, a dúvida constante, a falta de esperança, a escassez da fé. Tu tens poder, aleluia, meu Pai, de gerar agora uma mudança nesta alma, de renovar a fé, dar forças para continuar a crer que o Teu milagre é certo, o Teu milagre, Pai da Glória, é vivo e o Teu cuidado diário está conosco, meu Pai, aleluia. Tu curas, Senhor, também a alma de toda ansiedade, de toda dor, da falta de perdão, de todo rancor, de todo ódio. Tu curas, Senhor, esta alma que precisa viver milagre. Oh, aleluia! Por isso clamamos, Senhor, clamamos, porque sabemos, ó Pai, aleluia, que Tu és um Deus que cura. Tu és o nosso médico, o médico dos médicos. Sim, meu Pai, Tu és o médico, Tu és o psicólogo, Tu és um terapeuta, Tu és, Pai da Glória, aquele que resolve qualquer coisa, porque tens poder. E nós, como filhos, entregamos-te tudo, ó Pai, porque dependemos de Ti. Ó Senhor, amplia, meu Pai da Glória, os nossos horizontes. Abre, Pai, o nosso olhar. Limpa-nos de todas as mazelas. Purifica-nos, Espírito Santo. Renova a nossa fé, porque Tu trabalhas também na área espiritual. Vidas que estão doentes na fé foram maltratadas, foram pisoteadas, foram envergonhadas, foram, Pai, humilhadas, desprezadas, Senhor, e o seu coração está ferido, a sua fé está abalada. Senhor, perdeu a certeza de viver uma vida em comunhão. Renova também essa fé, em nome de Jesus Cristo. Aumenta esta fé, oh, aleluia, é o Senhor quem declara na sua palavra o eu sou. Por isso confiamos em Ti, porque categoricamente, Senhor, frisaste o eu sou, quando falaste com Moisés: a quem direi que me enviou? O eu sou te enviou, aleluia. Senhor, está decretado, está selado, Tu és, sim, meu Deus, Tu és a porta aberta e ninguém pode fechar. Tu és a luz que ilumina o caminho, Tu és a força, Tu és o poder, Tu és a glória, aleluia, em nossa vida. Tu és a paz que excede todo entendimento, Tu és a saúde perfeita, meu Deus, e se manifesta em cada célula, molécula do nosso corpo. Tu és a abundância, Tu és a prosperidade, sim, meu Deus, Tu és aquele, Pai da Glória, que abençoa as nossas mãos e os nossos pés. Tu és a sabedoria que orienta os nossos pensamentos, as nossas decisões, as nossas escolhas. Tu és a justiça, Tu és, meu Deus, o amor divino, o amor eterno. Sim, meu Pai, Tu és, ó Pai da Glória, Tu és, Senhor, o nosso Pai, o nosso Deus, o nosso guarda, o nosso guia, aleluia, ó Senhor amado. Por isso oramos, oramos, Senhor meu Deus, porque confiamos na Tua palavra e no Teu poder plenamente, Pai, em Ti e por Ti, Senhor, e para Ti são todas as coisas. Meu Deus, continua conosco. E se alguma obra do inimigo tem tentado afastar-nos da fé, tirar-nos da Tua presença, que seja repreendido no nome de Jesus, e que a Tua bênção faça morada desde agora e para sempre. E assim cremos. Tu és o Deus que já fez milagre, Tu és o Deus que já sarou as feridas. Amém. E graças a Deus.

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3: Olá, seja muito bem-vindo a mais um episódio do Família em Foco, um espaço dedicado a reflexões sobre relacionamentos, convivência e bem-estar familiar. Aqui falamos de temas que podem transformar o dia a dia da sua casa, sempre com base em estudos, mas de um jeito simples e prático. Você sabia que a busca por uma família perfeita é uma das maiores fontes de frustração e de culpa dentro do lar? Por essas razões, então, hoje nós vamos falar sobre família perfeita não existe e como aceitar imperfeições pode fortalecer e não enfraquecer os vínculos familiares. A psicologia sistêmica mostra que famílias são sistemas vivos, formados por pessoas imperfeitas em constante desenvolvimento. Idealizações excessivas geram rigidez, silêncio emocional e medo de errar, assim prejudicando a convivência. Por exemplo, famílias que evitam conflitos a qualquer custo costumam aparentar harmonia, mas vivem tensões escondidas. Então, o problema não é a questão de conflito, mas a forma como ele é observado e tratado. O que precisamos refletir é que família saudável não é aquela que nunca erra, mas aquela que aprende a realizar os reparos de forma inteligente, empática e compassiva. Por isso, eu tenho aqui 5 dicas práticas que pode auxiliar a sua família diante dos conflitos. Número 1. Abandone comparações. Redes sociais mostram recortes, não a realidade completa das famílias. Número 2. Normalize conflitos. Discussões fazem parte da convivência. O essencial é aprender a resolvê-las com respeito. Número 3. Valorize reparações. Pedir perdão e reconhecer erros ensina maturidade emocional. Número 4. Crie espaço para vulnerabilidade. Famílias fortes permitem choro, dúvida, medo e fragilidade. E por último, construa acordos, não imposições. Regras dialogadas fortalecem o senso de pertencimento e de cooperação. Como disse Donald Winnicott, não existe mãe perfeita, existe mãe suficientemente boa. Pois bem, se você gostou desse conteúdo, compartilhe aí a nossa programação com amigos e familiares. E claro, continue nos acompanhando e fique atento, porque a qualquer momento estaremos de volta com mais reflexões que podem transformar a sua vida. Um forte abraço e até breve.
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6: Meu nome é Heloísa, eu saúdo a todos com a paz do Senhor Jesus. Sou do Sapopemba, do bairro do Sapopemba. E todas as quarta-feiras eu tenho feito campanha aqui na Igreja Pentecostal Deus de Amor. E tenho recebido muitas bênçãos, graças a Deus. Faz 13 anos que eu dei entrada na documentação do meu imóvel para me pegar o registro da minha casa. Não saía de jeito nenhum, sempre demorando. E eu fazendo propósito com Deus, fazendo campanha aqui na Igreja Deus de Amor. Esse mês eu recebi meus documentos, saiu e vai ser tudo registrado no cartório de registro e eu estou muito contente. E muitas bênçãos o Senhor tem me dado também. E você que está me ouvindo está convidado a vir participar. Não fique desesperado, não fique achando que o seu problema não tem solução. Que aqui na Igreja de Deus e Amor, na quarta-feira do Grande Mover de Deus, é uma campanha tremenda, maravilhosa e você vai vir aqui e não vai se arrepender. Você que está aflito, pode vir, entregue seus problemas na mão de Deus e você vai receber a bênção e a vitória.
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8: 8 horas e 34 minutos.
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Nilson e Evanilson.

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2: 8 horas e 37 minutos.

Deus abençoe ouvintes do programa Voz da Libertação. Neste momento eu quero falar com todos vocês que são pais. É, você que é pai, que é mãe, que é avó, é tio. Olha bem, todos os dias nós temos cultos aqui na nossa igreja Deus é Amor. E eu quero fazer um convite especial para você. Trazer os seus filhos, trazer as suas crianças para a escolinha do Pequeno Galileu. Nós temos aqui um espaço reservado para as crianças, nós temos aqui as titias preparadas, as professoras, a nossa coordenadora, a nossa irmã Miriam, estará aqui para receber os seus filhos. E olha, enquanto você acompanha os cultos no salão principal, nós pregamos para pessoas adultas, os seus filhos vão estar também na escolinha do Pequeno Galileu, ouvindo a palavra de Deus na linguagem infantil. Então tragam seus filhos, as crianças, para a escolinha do Pequeno Galileu. A nossa igreja está aqui, na rua Senador Pompeu, no número 27, bem aqui no centro do Rio de Janeiro.

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1: 8:39, 8:39 da manhã. Bom dia na paz do Senhor. Bom tê-los conosco aqui com a gente, compartilhando esta sintonia. Rádio Deus e Amor 102.9 no FM e no AM. Nós estamos em 1030 kHz, transmitindo a Voz que Liberta, transmitindo o programa Voz da Libertação. O primeiro culto já terminando, presbítero Apolo Alexandre, pastor adjunto aqui da Estadual Rio de Janeiro, no altar, pregou a palavra do Senhor e já está orando em favor de todo o povo de Deus presente. Já 9 da manhã começa o segundo culto, em que teremos já confirmada a presença do nosso querido pastor Antônio dos Santos, pastor aqui da Estadual Rio de Janeiro, será instrumento de Deus, será ferramenta de Deus para proferir uma palavra forte, uma palavra poderosa ao coração de todos quantos estiverem presentes. Todas as quartas-feiras, Deus tem usado aqui o seu servo de uma maneira extraordinária. Eu sou suspeito falar porque eu não perco uma destas grandes mensagens. Quando não acompanho aqui ao vivo nos bastidores, sempre quando estamos em casa, eu vou lá no YouTube, onde temos aqui o perfil da Igreja Deus e Amor do Rio de Janeiro, e acompanho as mensagens do Servo do Senhor. Eu sempre digo que não são mensagens, são verdadeiras regras de fé e prática determinadas pelo próprio Deus para prosperar a vida de todos quantos cumprirem as determinações prescritas pelo próprio Deus através do pastor Antônio dos Santos na ministração da palavra. Você que neste momento nos acompanha, ainda dá tempo. Você que mora aqui nos arredores do grande centro do Rio de Janeiro, você que mora aqui na zona norte, você que está aqui na zona sul do Rio de Janeiro, você que está aqui nos bairros próximos ao centro da capital carioca, você da Cruz Vermelha, Gamboa, Saúde, Santo Cristo, você que está aqui no Santa Teresa, Arcos da Lapa, você que me acompanha aqui no Catete, você do Leblon, Ipanema, atenção povo de Deus da Rocinha, dá tempo de vir para cá ainda nesta manhã para ser abençoado. Você pode usar as linhas do metrô, você pode escolher duas estações para desembarcar, seja a Presidente Vargas ou a Estação Uruguaiana. Vindo por ambas estas estações, você terá acesso aqui ao Templo da Glória de Deus através da Rua da Conceição. Para acessar a Rua da Conceição, se você saltar na Uruguaiana, você vai precisar atravessar a Presidente Vargas e a Marechal Floriano já na altura da Rua da Conceição. Se você vir pela estação metrô, aqui também, pertinho da gente, você vai atravessar também aqui a estação Saara, não é? Você vai atravessar também a Marechal Floriano e já terá acesso ao lado do Colégio Dom Pedro II pela Rua da Conceição, que é a estação Presidente Vargas ou Saara. Ambas estas estações, te dão acesso aqui à Rua da Conceição. Pouco mais de 200 metros, você já estará no primeiro número da Senador Pompeu à esquerda. Andando pouco mais de 2 minutos, você já estará na altura do número 27, aqui onde é o Templo da Glória de Deus, Igreja Deus e Amor. Oito da manhã, 43 minutos, 8:43.
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1: E nesta fé, já vamos chamar o repórter de Deus, pastor Greg Martins. Já esteve no primeiro bloco, agora neste segundo bloco ele retorna, trazendo mais testemunhos, expectativa, fé, a chegada do povo já aqui no Templo da Glória de Deus. Servo do Senhor, já queremos te ouvir e acompanhar já a fé e a chegada deste povo. É contigo, servo de Deus.

0: com muita alegria, numa expectativa muito grande, ouvintes, do que Deus faz aqui nesta humilde igreja. Minha querida, qual o seu nome?
1: Adaí Silva dos Santos.
0: Tá vindo da onde?
1: Tô vindo de Caxias.
0: Caxias, minha querida, conte a sua bênção.
1: A minha bênção é muito grande, muitas enfermidades. Eu assisto esse programa, não sou dessa denominação, mas minha prima que é. Então hoje ela foi na minha, dormiu lá na minha casa, que ela mora para lá de São Gonçalo, para me trazer com um problema que eu estou no joelho. 2 anos esperando para operar e não consegui operar. Estou esperando a chirregue. Agora eu falei, eu não vou operar mais se vier. Quem vai me operar é o Senhor Jesus.
0: A fé abala o mundo.
1: Estou com muita fé que eu vou sair daqui hoje curada, levando uma bênção grande da casa do Senhor. Porque eu estou buscando. É grande livramento que o Senhor já me deu de enfermidade. Já me deu para o meu filho também, que ele trabalha num serviço muito perigoso, sai de madrugada, que ele está pelo NPS, mas ele faz biscate com as vans dele, com os caminhões. Ele tem umas pessoas que trabalham com ele, para ele.
0: Mas daí, vamos por parte. Qual era a enfermidade que a senhora tinha?
1: Eu já tive várias enfermidades. Eu infartei, graças a Deus. Fiz 2 cateterismos, fiz um no braço, botei angioplastia, fiz na virilha. E Deus me deu, fiquei no CTI, fiquei entubada. Fiquei 15 dias no CTI, lá nesse hospital de servidores. E Deus me tirou, me livrou. E grande livramento, só esse que Ele fez na minha vida.
0: Honrou a tua fé.
1: Honrou a minha fé. E ele também tem me dado muita força para mim hoje estar aqui, porque eu vim com o maior sacrifício. Nós pegamos, não conseguimos chamar o Uber para vir, que eu só ando mais de Uber. Aí viemos de ônibus com minha prima, que eu não sei, não estou podendo me transportar para cá, para a igreja.
0: Com dificuldade de locomoção.
1: Dificuldade de locomoção, mas hoje eu falei, ela foi lá me buscar, dormiu na minha casa para me trazer.
0: Perdeu a oportunidade.
1: Perdi a oportunidade de vir. E ele também tem dado grande livramento pro meu filho com o carro, já bateu com o carro e Deus livrou, assaltaram ele e Deus deu um grande livramento. Ele nem gosta de me falar, porque ele sabe que eu teve esse problema que eu infartei. Aí muita coisa ele fala com a esposa dele e não me fala. Alguma coisa assim, às vezes eu escuto ele falando que teve que assaltar ele, apanharam o relógio dele, apanharam o celular dele. E mais, graças a Deus, não fizeram nada com ele, porque eu tenho muita fé, eu dou o voto do livramento a ele, confiante no poder de Deus, que eu não sou daqui, dessa denominação, mas eu confio muito no pastor que prega e tem muita fé nessa igreja, Deus é amor.
0: Coisa linda. Minha querida, na atual conjuntura que se encontra o mundo, violência, vale a pena fazer o propósito do grande livramento?
1: Hoje eu vim pagar, trouxe aqui para, eu falei, ah meu Deus, hoje eu vou e vou levar minha oferta para dar, já dei no Reviver também, quando eu vim da outra vez, agora eu trouxe minha oferta para ofertar, porque só ele mesmo, não tem outro que pode curar no seu Senhor, e ele tem dado grande livramento, tem me fortalecendo meus ossos para mim poder hoje estar aqui, porque eu falei, é impossível que eu não vou chegar na casa do Senhor, foi um empecilho danado, mas eu estou glorificando e vou botar meu joelho e agradecer dele ter me trazido aqui hoje na casa do Senhor.
0: Coisa linda. E quem está em casa, minha querida, agora, irmã Dayu, e precisa de uma providência, qual é o teu convite para essa pessoa também participar dessa poderosa campanha?
1: Convite para estar aqui na casa do Senhor, só aqui que recebe a bênção. Então, essas pessoas que não vieram, não perca de vir, não perca a fé, porque essa igreja é uma igreja que é uma igreja que é Deus é amor, ela já é mesmo Deus é amor, porque aqui a gente encontra o amor, né, irmão? E encontra a cura também, né? E hoje eu vim aqui com todo o meu coração, toda a minha fé, que eu vou sair daqui curada. Quem vai me operar não é o homem, é Deus. Eu vou botar meu joelho e confiar que eu vou sair daqui andando e vou vir aqui dar um grande testemunho da minha cura, porque eu não vou operar mais. Quem vai me operar é o Senhor Jesus.
0: Coisa linda. Ouvintes, quer ter uma fé como essa, corre pra cá. Confirma seu nome e da onde a senhora está vindo, por gentileza.
1: Eu estou vindo de Duque de Caxias, eu moro em Caxias. Meu nome é Adaí Silva dos Santos.
0: Deus abençoe, seja bem-vinda, minha querida. Deixa Deus usar a boca da senhora. Deus abençoa, Deus é contigo. Ouvintes, essa é a fé de quem participa das campanhas. Quem está nas campanhas tem uma fé avivada, confiante.

0: confiante, convicta que a vitória é certa. Então, se você precisa agora de um socorro, de um livramento para a sua família, ouvintes, estamos vivendo tempos trabalhosos, tempos difíceis. Estamos na semana do grande livramento. Eu já chamo a atenção do povo de Deus ali de Bom Sucesso, porque são 7 dias de consagração e neste domingo teremos o grande clamor do grande livramento. Às 9 horas da manhã, o presbítero Carlos Magno estará pregando a palavra de Deus e orando pelos dons do Espírito Santo. À noite, neste domingo, a nossa querida irmã evangelista Ana Paula estará no Santo Altar, ou inclusive hoje ela está na campanha à noite. Deus tem usado ela profundamente através das revelações apontadas. Estamos ao vivo, despertando o seu coração. Uma semana inteira de oração e jejum para Deus livrar, para Deus cortar o laço, para Deus dar vitória. Estamos em tempos, em uma fase muito difícil e precisamos unir a nossa fé para Deus dar o livramento para o nosso lar e para nossa família. Aqui no Rio de Janeiro, na sede estadual, hoje é o dia da multiplicação e estamos aqui na porta principal já nessa grande expectativa. Agora, nesse momento, são 8 horas e 51 minutos na capital carioca, 8 com 51. Já vamos nos aproximando das 9 horas da manhã e já nessa expectativa, porque o pastor Antônio dos Santos já está em oração, já está em santa consagração, em um propósito especial. Hoje é o dia da multiplicação. Você não pode ficar em casa, meu irmão, aí pensando, fazendo a soma das dívidas. Não, vem para cá porque tem recurso. Aqui tem providência para a tua vida e para a tua família. Quando você aplica a sua fé para receber da parte do Senhor a operação do Espírito Santo, há uma porta aberta para você. Quando você colocar seus pés aqui na rua Senador Pompeu, número 27. Como bem dizia o apóstolo Fábio, aqui nós estamos balizados, aqui entre duas estações de metrô, a Uruguaiana e a Presidente Vargas. Uruguaiana, a estação de metrô da Uruguaiana e a estação de metrô da Presidente Vargas. No meio das duas estações está a Rua da Conceição, cujo seu final, no seu sentido crescente, está a Rua Senador Pompeu, com apenas 5 minutos de caminhada. Estamos aqui também próximo à Central do Brasil, onde nós temos aqui 500 metros de distância da Central do Brasil. A Rua Senador Pompeu, ela termina atrás da Central do Brasil e você chega até aqui através da linha ferroviária. Nós temos aqui também como ponto de referência o prédio do Detran, onde está aqui a rua Camerindos. Então você chega aqui facilmente. Você que vem de carro, nós temos aqui um amplo estacionamento para que você possa estacionar gratuitamente o seu carro e participar desta poderosa campanha que está abalando o estado do Rio de Janeiro. Nesse momento, nós vamos já entrar em oração, porque estamos em propósito para Deus cortar o laço, para Deus jogar por terra o demônio assassino, o espírito sanguinário, para Deus jogar por terra o espírito destruidor. Você que está vivendo agora um grande prejuízo, eu vou orar nesse momento. Deus vai te visitar aí na tua casa e vai entrar com providência no seu problema e você vai contar um grande testemunho para a glória do nome do Senhor Jesus. Você que está aí mediante uma condição desfavorável, liga teu pensamento com Deus. É momento de oração no programa A Voz da Libertação.
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0: Grande Deus, eterno e poderoso Pai, nesse momento nós buscamos do Senhor o grande livramento para o lar e para a família. Como rege a tua palavra no livro de Salmos, de número 50, versículo 15. Invoca-me no dia da tua angústia, eu te livrarei e tu me glorificarás. Assim, meu Pai, nós firmamos um propósito durante esses 7 dias, em santa consagração, na busca da tua direção. Venha tomar a frente da guerra que esta pessoa está enfrentando. Venha tomar a frente da batalha que esta família está vivendo. Senhor, joga por terra os laços, as armadilhas, os levantes, os ataques, as ciladas. Joga por terra, meu Pai, toda a perseguição maligna, toda a fúria do adversário. Quebra toda a força das trevas. Senhor, paralisa o ataque de Satanás contra essa casa, contra esta família. Nós pedimos, meu Pai, encarecidamente, a manifestação da tua glória. Que neste momento, meu Pai, os leitos onde se encontram pessoas desenganadas, pessoas que estão agora, meu Pai, prestes a passar por uma cirurgia, por uma operação de risco, que o Senhor possa dar o grande livramento nesse momento e entrar com providência. Visita o pastor Jorge, que se encontra internado ali no Hospital do Fundão. Que o Senhor possa visitar cada obreiro, cada obreira, cada membro da tua casa, cada pastor, cada presbítero, cada diácono. Nós apresentamos, meu Pai, a todos nossos irmãos que estão frequentando as campanhas, que estão sintonizados na programação, a todos que são de igrejas evangélicas, todos nossos irmãos que são de outras denominações, abacanda abacalabaia. Ó Deus, eu creio, meu Pai, no agir do teu Espírito Santo. Eu apresento todos livres pensadores, apresento em oração os nossos irmãos católicos, espíritas, todos aqueles que professam outro tipo de credo religioso, que o Senhor possa entrar com providência, meu Pai, e socorrer essa pessoa que está depositando a sua fé e a sua esperança, meu Pai, através desta programação. Assim nós oramos e humildemente nós te agradecemos em nome do Senhor Jesus Cristo, o nosso amado Salvador. Amém e amém, Senhor Jesus. Pois ali, ouvintes, estamos ao vivo. Este é o programa A Voz da Libertação das Igrejas Pentecostal Deus de Amor. Sou o pastor Greg Martins. Estamos já na grande expectativa, porque no dia 30 deste corrente mês, 30 de agosto, estaremos aqui na grande comemoração dos 32 anos da Fundação Reviver. Já estamos numa fé muito grande, uma alegria muito grande, ouvintes, quando chegamos no mês de agosto, porque é um mês comemorativo de um trabalho compromissado com a solidariedade. Se você gosta, ama ajudar o próximo, não saia de casa com as suas mãos vazias. Traga 1 quilo de alimento não perecível, ajude, contribua, porque Deus tem uma recompensa para você. Pastor Fábio de Carvalho, muito obrigado pelo espaço concedido. Linha aberta, servo de Deus.

0: 9 horas.
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0: 9 horas e 1 minuto.
9: Eu quero falar neste momento com todo o corpo de obreiros da nossa Igreja Deus e Amor, lembrando a todos que dia 30 agora de agosto, nós teremos a nossa reunião ministerial. 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Eu tenho certeza, Deus tem uma palavra para o seu coração. 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
10: Obrigada pela sua audiência. A gente vai para mais informações aqui.
11: Compras pela internet. Lojas falsas usam urgência e aparência profissional para enganar os consumidores. Dados recentes confirmam um cenário alarmante para o varejo digital. Aproximadamente 1 em cada 5 consumidores já foi vítima de algum tipo de fraude ao tentar comprar produtos pela internet. A estatística reflete uma mudança na forma como os golpes são estruturados. Há alguns anos, identificar um site fraudulento era uma tarefa visual. Erros de português, imagens de baixa qualidade e layout quebrados denunciavam a armadilha. Agora, hoje, ferramentas digitais permitem que golpistas criem cópias muito parecidas com grandes comércios eletrônicos e isso em poucos minutos. A primeira verificação prática acontece na barra de endereços do navegador. Um site oficial dificilmente vai usar domínios complexos ou cheios de hífens. Golpistas costumam registrar variações com termos como promoção, oficial ou ofertas. Na tela de pagamento via Pix ou boleto, o aplicativo do banco exibe os dados do recebedor antes da confirmação. E se o nome que aparecer for de uma pessoa física desconhecida ou de uma empresa que o consumidor não reconhece, a orientação é cancelar a operação imediatamente. QR Code em encomendas. Pacotes não solicitados podem levar a links falsos e roubo de dados. criminosos de vários estados do Brasil estão enviando produtos que não foram comprados e utilizam QR Codes nas embalagens para tentar roubar dados pessoais e bancários das vítimas. O golpe acontece quando pessoas que receberam pacotes em casa fazem a leitura do QR Code presente na embalagem. Então o consumidor não identifica aquela encomenda e é levado a usar o código para entender como proceder para a devolução. O QR Code leva um link falso que, ao ser acessado, dá permissão para que golpistas tenham acesso ao aparelho. E dessa forma, dados pessoais e senhas das vítimas podem ser vistos e, às vezes, até dados bancários. A orientação é desconfiar dos produtos que chegam em casa sem que a pessoa se lembre de ter feito a compra. Ao abrir a embalagem e não reconhecer o produto como uma compra sua, não se deve fazer a leitura de QR Codes ou códigos de barras.
0: 9 horas e 6 minutos.
9: Ouvintes, Deus abençoe a sua vida, Deus abençoe a sua casa, toda a sua querida e amada família. Passando aqui para lembrar a todos vocês que amanhã, quinta-feira, o culto da Fundação Reviver. Que bênção, hein? Quando nós falamos de cultos da Fundação Reviver e a Associação Reviver Help, Deus é Amor. São cultos voltados, claro, à pregação da palavra. Deus tem utilizado a equipe da Fundação Reviver, a nossa irmã Vânia, juntamente com a sua equipe, todas as quintas-feiras aqui na nossa igreja Deus e Amor, a minha esposa também, a nossa irmã Sueli Santos. É uma equipe, ouvinte, estão atuando aí com amor, com muito carinho, pregando a palavra de Deus e também socorrendo famílias necessitadas. Então você não pode perder. Estou passando aqui para lembrar a todos vocês que é amanhã, nesta quinta-feira, o prosseguimento desses cultos da Fundação Reviver. E você não vai ficar de fora, você não vai deixar de participar. Além de você vir ouvir a palavra de Deus, receber a oração, ser abençoado, você vai trazer também, pelo menos, 1 quilo de alimento não perecível. Você que tem roupas aí em bom estado, tem calçados, vamos lá, meus irmãos, vamos ajudar famílias carentes, famílias necessitadas. Cada pessoa ajudando, um traz o arroz, outro o feijão, outro traz o óleo, outro traz o açúcar, e enfim, são vários itens. Nós vamos conseguir continuar montando cestas básicas para atender muitas famílias que precisam da nossa ajuda. É amanhã, quinta-feira, no horário das 9 da manhã, às 15, e também no horário das 19 horas. Anote o endereço para você estar conosco. Rua Senador Pompeu, número 27, centro do Rio de Janeiro.
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0: 9:09.
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2: Olha, ouvintes, está chegando dia 21 de agosto, mais uma vigília dos remidos. Eu quero aproveitar esta oportunidade e falar com todos vocês aqui no centro da cidade do Rio de Janeiro, você que está nos bairros adjacentes, dentro das comunidades, nas cidades vizinhas. Eu quero convidar você. Você não pode ficar de fora. Neste dia 21, nós estaremos em mais uma madrugada na presença de Deus. Quando falamos de madrugada, nós falamos daquele momento de oração, de adoração, de palavra, de renovo. Olha, ouvintes, Deus, ele é claro conosco na sua palavra. Eu amo os que me amam e os que de madrugada me buscam, me acharão. A igreja vai estar em um encontro com Deus Pai, com Deus Filho, com Deus Espírito Santo. Que maravilha! Madrugada na presença de Deus. Eu tenho certeza que Deus trará renovo espiritual para as nossas vidas. Eu quero convocar você que está aí desanimado, quem sabe fraco, já pensou em desistir, já não tem mais força para buscar a Deus. Você já não consegue mais jejuar, já não consegue mais sentir a presença de Deus. Eu tenho certeza, ouvinte, Deus está falando com você neste momento e te convidando, porque nesta madrugada ele vai te renovar, ele vai encher a sua vida. Vai estar conosco nesta madrugada, pregando a palavra de Deus, o pastor Bruno Castro. E eu tenho certeza, o céu será aberto e a igreja será renovada pela presença do nosso Deus.
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0: está vendo esta visão.
1: A palavra de Deus, ela é remédio. A palavra sara, a palavra levanta, a palavra de Deus guia. Que coisa tremenda, meus irmãos. Eu já posso sentir o agir de Deus que vai acontecer nesta madrugada. Madrugada de palavra. Deus vai te levantar. Olha, meus irmãos, nós teremos muita adoração. Vários grupos louvando a Deus. E eu quero te convidar, venha fazer parte, venha adorar a Deus nesta madrugada.

madrugada. Olha, ouvintes, e não pode faltar aquele momento. Momento de Pentecoste, aquela oração de avivamento, onde Jesus vai batizar, Jesus vai renovar, vai levantar, vai ressuscitar. O céu vai ser aberto nesta madrugada. Eu tenho certeza, Deus já preparou o renovo espiritual para a sua igreja.

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Vai, comece a falar em línguas estranhas.

0: Você não pode ficar de fora. Deus vai renovar a sua vida espiritual. Pastor Bruno Castro vai pregar a palavra. Vai fazer esta oração de avivamento, esta oração de Pentecoste. E a glória de Deus vai encher a nossa vida. Nós já vamos a uma palavra de confirmação. Pastor Bruno Castro confirmando a sua presença conosco nesta madrugada.
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2: Ouvintes, recebam a paz do Senhor. Pastor Bruno Castro falando com todos vocês, passando aqui para fazer um convite muito especial. Já é na próxima sexta-feira, a grande vigília dos gemidos, a partir das 23 horas. E eu mesmo, seu irmão em Cristo, pastor Bruno Castro, fazendo a exposição da palavra de Deus nessa madrugada de oração, de poder, avivamento, milagres, libertação. E eu quero fazer uma convocação a todo o povo carioca, a todo o povo do Rio de Janeiro, um povo que ama as vigílias, que ama buscar ao Senhor nas madrugadas, para estar conosco nessa sexta-feira. O Espírito Santo, ele tem uma palavra revelada para o seu coração, e eu tenho certeza que a sua vida, seu ministério, será edificado e impactado pelo poder da palavra. E você não pode ficar de fora. Sexta-feira, a grande vigília dos gemidos, na nossa sede estadual do Rio de Janeiro, Rua Senador Pompeu, número 27, no centro do Rio de Janeiro. Nós e o Senhor Jesus estamos aguardando por todos vocês. Que Deus em Cristo vos abençoe.
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1: 9:20.
2: Olha, ouvintes, está chegando, hein? Dia 30 de agosto, aquela grande festa, a comemoração do 32º aniversário da Fundação Reviver. Que maravilha! Eu quero convocar todos vocês para festejar conosco. Nós estaremos reunidos no horário das 14 horas. Nesta linda festa, quando se fala da Fundação Reviver, nós estamos falando da obra social da Igreja, um trabalho que tem alcançado vidas, um trabalho que tem alcançado famílias, um trabalho que começou tão pequeno e agora está tão gigante em todo o Brasil. E aqui no Rio de Janeiro, nós estaremos reunidos em adoração, em agradecimento a Deus pelo 32º aniversário da Fundação Reviver. Vai estar conosco nesta tarde, pregando a palavra de Deus, o pastor Antônio Ribeiro. E eu tenho certeza, Deus vai falar no seu coração.
3: Irmãos e irmãs, tem situação que não adianta. Se nós não fazer a nossa parte, o milagre não acontece. Se nós não fazer a nossa parte, as coisas não acontecem. Jesus ali insistindo, falando, estou aqui. Mas o Senhor não veio quando eu chamei. O Senhor não respondeu quando eu pedi. Mas Marta, eu estou aqui. Remove a pedra. Mas agora, Senhor, já cheira mal, já está 4 dias aí. E Jesus insistia, remove a pedra, tira a pedra. Tem coisa que nós temos que fazer para Deus. A nossa parte nós temos que fazer. O milagre nós não fazemos, mas alguma coisa nós podemos fazer. E aquilo que você pode fazer, Deus vai deixar que você faça. Aquilo que nós podemos fazer, é nós que temos que fazer. Verdade? Aquilo que nós não podemos fazer e nós cremos e pedimos a sua ajuda, Ele vai nos ajudar. Ele vai fazer. Por fim, remover a pedra. E aí, eles viram Jesus com duas palavras. Deu graças ao Pai, deu graças ao Senhor e disse: ô Lázaro, sai para fora. Aleluias, aleluias, que lindo.
2: Deus tem uma palavra para o seu coração neste dia 30. Deus vai falar, meus irmãos. Nós estaremos reunidos por uma boa causa. Teremos adoração nesta tarde. O grupão da Reviver vai estar adorando a Deus. 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É uma festa de oração, de palavra, de adoração. Venham adorar a Deus conosco nesta tarde deste domingo.

Eu quero aproveitar para fazer este convite a todos. Quando se fala de festa, quando se fala de aniversário, a gente leva presente. E eu quero convocar todos vocês para presentear a Fundação Reviver. A Fundação tem cuidado de famílias. Quantas cestas básicas são distribuídas todos os meses? Olha, meus irmãos, você vai estar presente, ouvindo a palavra, adorando a Deus. 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

0: 9:26.
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1: 9:28 no Rio de Janeiro, 9:28. Bom dia, ouvintes. Bom dia, na paz do Senhor. Uma quarta-feira maravilhosa no Rio de Janeiro. Sol brilhando na capital carioca e você precisa aproveitar esta oportunidade para estar presente com a gente hoje. Olha, o Templo da Glória de Deus, aqui no centro do Rio de Janeiro, na Senador Pompeu, número 27, já está já com um número maravilhoso de pessoas, povo de Deus chegando. Verdade que muitas pessoas que vieram no primeiro culto, no culto das 7, já ficaram para o culto das 9. Então, se você quer ser abençoado por Jesus ainda neste culto, agora já pode vir o quanto antes. Venha o mais rápido que você puder, porque, olha, Deus precisa abençoar sua vida. Você precisa abraçar esta oportunidade de ser abençoado por Jesus na Igreja Deus e Amor.
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1: Igreja Deus e Amor em Niterói, na Rua São João, número 24, no centro de Niterói. Bem próximo ao terminal das barcas Araribóia e também ao terminal rodoviário João Goulart. Lá está o pastor Jarlan Pinheiro, pregando a palavra do Senhor e orando em seu favor. Em Alcântara, a Igreja Pentecostal Deus e Amor está na Rua Joaquim Laranjeiras, número 70, em frente à Praça Chico Mendes. Lá está o pastor Tiago Eustáquio, para pregar a palavra do Senhor e orar em seu favor. Atenção Campo Grande, Igreja Deus e Amor, na Rua Iaçu, 216, no centro de Campo Grande. Lá está o pastor Renato Souza, pregando a palavra do Senhor e orando em seu favor. Lembrando que a Igreja Deus e Amor em Campo Grande está ali bem pertinho da rodoviária de Campo Grande. Igreja Pentecostal Deus é Amor em Maricá, na Rua Vereador Luiz Antônio da Cunha, 299, no centro de Maricá, em frente ao terminal rodoviário de Maricá. Hoje, quarta-feira, 19 horas, presença da irmã Tânia, pregando a palavra do Senhor e orando em seu favor. Estes são alguns dos endereços de uma igreja Deus e Amor bem perto de você. Nove da manhã, 31 minutos, 9:31 na capital carioca. Seguimos com a voz da libertação. Toda a nossa audiência nos acompanhando. Bom dia, na paz do Senhor. Vamos ao posto volante? Vamos ao posto volante, porque lá está o repórter de Deus, pastor Greg Martins, pastor da Igreja Deus e Amor em Bom Sucesso. Ele já está conosco já neste terceiro bloco, onde teremos já informações acerca da chegada do povo, a fé, a expectativa do povo carioca para o que o Eterno vai fazer em nosso favor. Daqui a pouquinho, já a partir do horário das 10 da manhã, em que o pastor Antônio dos Santos assumirá a Santa Tribuna para proferir a bênção de Deus para a Igreja de Deus presente. Pastor Greg, são 9:32, é com o senhor.
2: E vamos seguindo com a nossa programação local. Estamos ao vivo na porta principal da sede estadual do Rio de Janeiro, já para transmitir a você a nossa expectativa, porque já o homem de Deus, pastor Antônio dos Santos, estará no Santo Altar trazendo uma palavra revelada e trazendo as orações pelos dons excelentes do Espírito Santo, e você é o nosso convidado especial. Está chegando aqui uma mulher de Deus e passou direto. Deus abençoa. Estamos ao vivo, ouvintes, e nós já queremos que você, que está me ouvindo agora pela primeira vez, seja muito bem-vindo à programação A Voz da Libertação. Queremos que você sinta-se à vontade nesta programação. Nós temos espaço para o ouvinte poder detalhar aí o seu pedido de oração. Você que está passando por uma luta muito grande, Pastor Fábio de Carvalho, vamos passar aí para os ouvintes o WhatsApp para que eles possam enviar os seus pedidos de oração, porque o Senhor tem aí na ponta da agulha o número novo do WhatsApp e eu não tenho aqui, tá bom? Então o Senhor passa para os ouvintes o número do WhatsApp, porque nós temos aí pessoas recém-chegadas que estão novas nesta sintonia e precisam mandar o seu pedido de socorro, lápis, caneta na mão, então seu smartphone, para você anotar o WhatsApp aqui da programação A Voz da Libertação, Pastor Fábio. Coisa linda, ouvintes, estamos na fé, já aguardando você e a sua família. Hoje é quarta-feira, estamos aqui já nessa expectativa, porque Deus tem utilizado o pastor Antônio dos Santos de uma forma muito poderosa, muito linda, e nós queremos que você venha para cá também receber a sua vitória, venha para cá receber os milagres. Hoje são 6 cultos durante todo o dia, já tivemos o culto das 7 da manhã, nesse momento já está na preparação Pastor Antônio dos Santos, ele sempre assume o altar às 10 horas em ponto, para trazer já a oração pelos pedidos de oração. Por isso que eu chamei a sua atenção a estar na expectativa, a enviar o seu pedido de oração. Você que não pode estar aqui, mas você pode enviar o seu pedido de oração, porque a primeira oração que o pastor Antônio dos Santos faz é pelo pedido de oração. E também apresentando a igreja em oração. Vai receber a bênção que você está. Se você está dentro do presídio, se você está dentro de um hospital, se você está no leito de dor aí na sua casa, se você está impossibilitado de andar, você vai receber a tua vitória aonde você está. Basta você aplicar a sua fé e correr para cá, porque Deus vai fazer uma obra extraordinária nesta manhã e você vai testemunhar do poder de Deus. E nós já estamos na fé, já está chegando aqui a serva do Senhor. Pode ser, minha irmã?
3: Pode ser.
2: Qual é o seu nome?
3: É Lúcia.
2: Lúcia, tá vindo da onde?
3: Do meu serviço.
2: O teu serviço? Tá na campanha?
3: Tô.
2: Recebendo vitória?
3: Uhum.
2: Conta uma aí para glorificar o nome de Deus.
3: Ah, eu tenho várias, aqui, várias bênçãos que Deus tem me dado. E a última agora que eu recebi foi que meu Bolsa Família estava atrasado e tinha falado que tinha cortado, só que eu fui na caixa para resolver. Aí ele falou que esse mês eu vou receber de novo o Bolsa Família.
2: Coisa linda, né? A bênção de Deus está na sua vida.
3: Está, em nome de Jesus.
2: Basta entrar na campanha.
3: É verdade, é. Só os irmãos virem para a campanha, fazer a campanha com fé, que Deus abençoa.
2: Em nome de Jesus, Deus abençoa, seja bem-vinda, tá bom? Deus tem feito, ouvintes, essa grande obra e as pessoas têm testificado na fé o que tem vivido aqui na Igreja Pentecostal Deus e Amor. Estamos em uma semana de propósito, em bom sucesso, a semana do jejum do livramento. Eu chamo a atenção a toda a região da Zona Norte que está nos ouvindo nesse momento, porque domingo teremos a entrega de 7 dias de jejum e oração pelo grande livramento. Domingo, 9 da manhã, o presbítero Carlos Magno, numa fé muito grande, numa ligação muito forte, estará pregando a palavra de Deus e fazendo o clamor do grande livramento. E você que mora em área de risco e mora em situação difícil, tua família está envolvida num problema muito sério e você precisa do livramento, você não vai perder, porque o presbítero Carlos Magno estará no Santo Altar às 9 horas da manhã, num jejum muito forte com a igreja, e Deus vai cortar o laço e vai fechar a boca do leão. Às 19 horas, neste domingo, a nossa irmã evangelista Ana Paula estará no Santo Altar, trazendo a palavra revelada e orando pelos dons do Espírito Santo. Você que me ouve também aí em Ramos, no Piscinão de Ramos, nesse domingo eu vou estar com o pessoal aí, com a nossa igreja Deus e Amor, do Piscinão de Ramos, e eu chamo a atenção de todo o povo de Deus aí, que mora no Piscinão de Ramos. Estaremos junto com vocês aí, juntamente com o pastor Reinaldo, pregando a palavra de Deus e orando pelos dons do Espírito Santo. Bom sucesso, está em festa, juntamente com a Fundação MV, e nós queremos chamar a atenção de todo o povo de Deus do Rio de Janeiro, que já sabe que dia 30 deste corrente mês, dia 30 de agosto, teremos uma festividade muito linda aqui, é o Agosto Verde, acontecendo, comemorando 32 anos de Fundação MV. Todo o Rio de Janeiro estará presente aqui, caravanas confirmadas de todas as partes do Rio de Janeiro. Já teremos aí a presença confirmada do homem de Deus, pastor Antônio Ribeiro, e a nossa querida irmã Cacilda, que estará conosco neste dia 30. E já estamos nessa fé gloriosa, porque será um dia memorável no estado do Rio de Janeiro. E nós estamos aqui, ouvintes, para chamar a sua atenção que há solução para o seu problema, há solução para a sua dificuldade, há solução para a sua família na Igreja Pentecostal Deus e Amor. E o que você precisa é colocar a sua fé em prática e correr para cá, porque quando você colocar seus pés aqui, sua vida será impactada pelo poder de Deus. Daqui a pouquinho, o pastor Antônio dos Santos no Santo Altar, às 13 horas, estará o homem de Deus, o diácono Carlos Davi, estará no Santo Altar às 13 horas, às 15 horas, mais um servo de Deus pregando a palavra de Deus e orando pelos dons do Espírito Santo. Às 19 horas, o presbítero Apolo Alexandre estará no Santo Altar, e nós convidamos você a escolher um desses horários que esteja de acordo com o seu cronograma diário. Você pode estar conosco aqui para receber a vitória. E vamos ao que marca esta programação, que são os testemunhos que abalam a opinião pública. São testemunhos de pessoas que são impactadas pelo Espírito Santo, e nós queremos que você tenha a sua fé aumentada através da palavra do Senhor. Quero lembrar você que sexta-feira, está chegando sexta-feira, teremos a Vigília dos Remidos. Ouvintes, essa Vigília dos Remidos vai ficar marcada na história, porque o pastor Bruno Castro já tem uma palavra revelada para os nossos corações, e nós sabemos que Deus tem usado o pastor Bruno Castro de uma forma muito profunda através da palavra do Senhor, e nós queremos que você venha receber, desperte a sua fé e já se prepare para sexta-feira, venha para o culto das 19 horas e já fica aqui na madrugada com Deus, porque vai valer a pena, porque o Rio de Janeiro todo já está comentando a respeito dessa vigília, e será uma madrugada inesquecível para o povo do Rio de Janeiro. Então corre para cá, porque hoje é dia de receber vitória, dia de receber milagre, dia de receber o livramento de Deus para o seu lar e para a sua querida e amada família. Nesse momento são 9 horas 42 minutos na capital carioca, 9 horas com 42 minutos na capital carioca, e já estamos já em Contagem. Daqui a pouquinho, o servo de Deus no Santo Altar, e você que está em casa aí, Deus vai te alcançar. Nesse leito que você se encontra, Deus vai te alcançar. Você que está aí no presídio nesse momento, Deus vai te alcançar aí no presídio. Deus vai te alcançar dentro do manicômio, dentro do asilo. Aonde você estiver nesse momento, em um lugar de isolamento, Deus vai te alcançar e você vai testemunhar do poder de Deus, porque estamos já há poucos minutos para que o servo de Deus possa pregar a palavra de Deus e orar pelos dons excelentes do Espírito Santo. Ouvintes, você que é membro da igreja, nós temos aqui um departamento, e esse departamento são os bons samaritanos. E no departamento do bom samaritano, onde o presbítero Oscar e o presbítero Joãozinho são responsáveis, é uma equipe de socorro daqui da sede do Rio de Janeiro. São mais de 70 pessoas que são compromissadas com a obra de Deus e fazem o trabalho de visita, faz o trabalho de assistência social. É uma equipe que trabalha de uma forma descomunal. Eles têm um compromisso com Deus tão bonito, ouvintes. E eu chamo a sua atenção, você que é membro da igreja, e você precisa colocar a tua fé em prática e participar das atividades espirituais da igreja. Então, o ingresso para uma vida ministerial é justamente a equipe de visita. Porque se você é membro e precisa desenvolver os dons do Espírito Santo, quando você entra para o bom samaritano, você é convidado a fazer visitas pelos lares. Há uma preparação, uma orientação espiritual que o presbítero Oscar faz aqui para preparar os nossos membros para o trabalho

0: participa das vigílias para buscar os dons do Espírito Santo e você começa a receber capacitação espiritual. E outra coisa, essa luta que você está vivendo, essa batalha que você está enfrentando, estou falando com membros da igreja, você precisa colocar o seu coração no altar. Porque quando você coloca o seu coração no altar e você sacrifica seu sentimento, você sacrifica a sua dedicação ao Senhor e você vence todas as batalhas da sua vida. Essa carga que você está carregando não é para você carregar, é para você deixar Deus carregar para você. Então vem para cá às segundas-feiras doutrinárias. Você que nunca veio no culto doutrinário com o pastor Antônio dos Santos, venha participar desse culto doutrinário às 19 horas toda segunda-feira e você vai ver como Deus trabalha. E você vai procurar aqui o presbítero Oscar ou o presbítero Joãozinho e você vai dizer: eu quero fazer parte do bom samaritano. E você vai participar de um trabalho tão lindo, tão nobre, tão maravilhoso, que você vai ver todas as suas lutas caírem por terra. Se você sentar com cada componente do bom samaritano, eles vão transmitir para você uma experiência de vida adquirida a serviço de Deus. Eles vencem suas lutas a serviço de Deus, eles vencem as suas batalhas. Então, quando você se coloca à disposição do Espírito Santo, a luta já não é mais sua, a luta é do Senhor. Mas é necessário um posicionamento, porque se você agora se encontra parado e você já não tem uma atividade espiritual, isso é um indício de uma apostasia. Nós não podemos nos render, não podemos nos entregar. Eu falo com obreiros, com obreiras que estão agora desanimados, estão agora sem força para trabalhar para Jesus. Você não pode parar, minha irmã. Se você parar, para tudo na sua casa. Se você parar de fazer a obra de Deus, para tudo na sua família. Então você tem que voltar a cooperar, voltar a fazer a obra como você fazia antes, voltar ao primeiro amor. É você se dedicar à obra do Senhor para servir a Deus de todo o seu coração e você vai ver toda essa perturbação que você está vivendo cair por terra. Nós teremos já a nossa reunião ministerial com o pastor Antônio dos Santos aqui na Senador Pompeu e todos que estão nos ouvindo, que são obreiros aqui do campo do Rio de Janeiro, estão sendo despertados a voltar um posicionamento de crescimento, é voltar a crescer, voltar a progredir. A determinação bíblica é: conheçamos e prossigamos em conhecer o Senhor nosso Deus. Temos que prosseguir, não podemos parar, porque se nós paramos, nós estagnamos e paramos de prosperar na presença do Senhor. Então há muitas pessoas hoje que estão padecendo uma apostasia, um enfraquecimento espiritual por conta desse tipo de posicionamento. Você está se rendendo. Deus não quer que você se renda. Deus quer que você levante e caminhe. Levante e venha receber o que Deus tem preparado para você e para sua querida e amada família na Igreja Pentecostal Deus e Amor. Estamos aqui ao vivo agora, são 9 horas e 49 minutos na capital carioca, despertando a sua fé para que Deus para que Deus venha entrar com providência na sua vida. Temos uma pessoa aqui que vai contar a sua bênção. A paz do Senhor, minha irmã.
1: A paz do Senhor Jesus.
0: Qual o seu nome?
1: A todos os ouvintes do programa. Hoje eu vim aqui somente para agradecer.
0: Qual o seu nome?
1: É Vânia.
0: Conte a sua bênção.
1: Eu vim aqui só para agradecer e reverenciar o nome do nosso Deus, viu? Nessa manhã desse dia, de hoje.
0: Deus abençoa. Ouvintes, estamos ao vivo e todos que estão agora chegando aqui na igreja têm uma experiência, têm uma vitória, têm uma gratidão no coração. E você que agora está em casa por conta de muita luta, muita guerra, se levanta dessa cadeira, se levanta dessa poltrona, desse sofá, reage.

0: coragem, minha irmã. Vem para cá. A tua casa depende do seu posicionamento, da sua oração, do seu propósito. Se você para tudo na sua casa, para tudo na sua vida. Então agora está tudo parado por quê? Porque você parou. Você parou de caminhar, então causou na sua casa um choque de apostasia. Então você tem que reagir. Então vamos nos animar, porque hoje é dia de vitória. Hoje é dia de milagre. Agora são 9h50. Já já o pastor Antônio dos Santos estará no Santo Altar. Desperte a sua fé, corre, porque dá tempo de chegar aqui para receber a vitória. Se você precisa de uma operação do Espírito Santo, não retroceda na sua caminhada. Você que estava na campanha e por algum motivo você parou a campanha, então vamos retomar o caminho da vitória, o caminho da superação está aqui nas quartas-feiras da campanha revelada, e você não pode recuar no meio dessa batalha, porque você é a coluna da sua casa, você é a coluna da sua família. Então vamos alicerçar a nossa fé por intermédio da palavra, porque daqui a pouquinho o homem de Deus estará no Santo Altar, e a palavra é expositiva, é uma palavra revelada pelo Espírito Santo de Deus. Deus vai falar profundamente ao seu coração e você vai ter a sua fé edificada pelo poder da palavra do Senhor. Então não desanime o seu coração por conta das dificuldades. Pastor Fábio, nós vamos orar nesse momento, vamos invocar a presença do Senhor, porque o tempo é difícil, o tempo é desafiador, mas nós precisamos colocar a nossa fé em prática. Você que está me ouvindo nesse momento, tem fé, tem força para buscar a presença do Senhor, aproxime-se do seu rádio, é momento de oração no programa A Voz da Libertação.
1: Prepare seu coração. Deus vai falar em oração.
0: Grande Deus, eterno e poderoso Pai, nós unimos a nossa fé nesse momento, um momento muito especial, um momento majestoso, onde estamos diante da sala do trono. Unimos o nosso coração, meu Pai, para reverenciar a Tua santa e gloriosa presença, para apresentar, meu Deus, a nossa oferta de agradecimento, que o Teu Divino Espírito Santo venha trabalhar profundamente, poderosamente, venha direcionar, meu Pai, a nossa vida, venha direcionar os nossos passos, nossos caminhos, venha confirmar os Teus propósitos, pois a Tua palavra diz: confiai ao Senhor as tuas obras e teus pensamentos serão estabelecidos. Assim, meu Pai, nós colocamos o propósito do livramento para o lar e para a família. Que o Senhor possa cortar, meu Pai, todo tipo de laço, desfazer todo tipo de armadilha. Senhor, pessoas que estão, meu Pai, vivenciando processos tão difíceis na sua vida, batalhas tão ferrenhas, mas é o Senhor, meu Pai, que está à frente da peleja, é o Senhor que está à frente da batalha, como estava ali Josafá cercado por uma grande multidão, e o anúncio foi que eis que vem contra ti uma grande multidão. Assim está essa pessoa vivendo cercada por problemas, dificuldades, sofrimentos, e mora em um lugar, meu Pai, de risco, e está vivendo uma dificuldade tão grande, e precisa de uma direção, precisa de um livramento da tua parte. Entra, Pai, nessa guerra, nessa batalha, Senhor, e joga por terra o espírito sanguinário, o demônio suicida. Joga por terra, meu Pai, o demônio que quer tirar a vida desta pessoa. Senhor, quebra toda a força das trevas, desfaz, meu Pai, todo tipo de feitiçaria, desmancha toda obra de magia negra e faz acontecer aquilo que esta pessoa busca da tua parte. É o Senhor que pode, meu Pai, colocar as tuas mãos e resolver os problemas de dentro desta casa, processos que estão pendentes nessa família. Entra com providência, meu Pai, e joga por terra essa barreira, joga por terra esse embaraço e confirma, Senhor, a grande vitória. Assim nós oramos e humildemente nós te agradecemos em nome do Senhor Jesus Cristo, o nosso amado Salvador. Amém e amém, Senhor Jesus. Muito bem, ouvintes do programa Voz da Libertação, estamos ao vivo, 9:56, já estamos já na expectativa, daqui a pouquinho, no Santo Altar, o homem de Deus pregando a palavra de Deus, orando pelos dons excelentes do Espírito Santo e nós recebendo a bênção do Senhor. Eu chamo a atenção do povo que está me ouvindo lá em Bom Sucesso e região. Estamos na semana do jejum do grande livramento para o lar e para a família. Você não pode perder o que Deus está oferecendo a você. A porta de escape que você precisa, ela já está aberta. O livramento que você precisa, ele já foi dado. O laço foi quebrado. Deus cortou o laço e nós escapamos. Você que está agora vivendo uma dificuldade muito grande na sua vida, não perca. Logo mais, às 19 horas, evangelista Ana Paula pregando a palavra de Deus e orando pelos dons excelentes do Espírito Santo e Deus fazendo uma obra extraordinária. Nesta quinta-feira teremos o prosseguimento da campanha da Fundação IV, nossa irmã Maria Gorete, juntamente com a sua querida e amada família, pregando a palavra de Deus e orando pelos dons do Espírito Santo. Na sexta-feira, às 9 da manhã, nós teremos a serva do Senhor, irmã Eliana, ex-feiticeira, uma mulher que era bruxa, ouvintes. Hoje era uma pregadora da palavra de Deus, entrega as revelações apontadas. Deus usa ela poderosamente através da palavra. E às 19 horas, esse que vos fala, seu irmão em Cristo, pastor Greg Martins, dentro da semana do jejum do grande livramento, você não pode perder. Pastor Fábio de Carvalho, muito obrigado pelo espaço concedido. Linha aberta, servo de Deus.

0: 10 horas.
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0: 10 horas e 1 minuto.
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10: Pai do Senhor Jesus, meus irmãos, aqui quem fala é a irmã Efigênia. Tô mandando esse áudio para contar duas bênçãos que o Senhor me concedeu aí através da Fundação Reviver. Eu fiz o propósito, eu pego o cofrinho todo mês, peguei os carnezinhos também. Meu filho, ele estava, né, nos vícios, ele se separou e daí começou a beber e nos vícios começou a usar drogas. 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E daí eu falei, eu vou lá. Eu fiz uma campanha, né, de 3 quintas-feiras e fiz um propósito com Deus, que enquanto Deus me desse vida, enquanto existisse a Fundação Reviver, eu iria contribuir todo mês pegando o cofrinho e o carnezinho, né? Então meu casamento também estava assim, uma situação muito difícil, que só Deus poderia entrar e intervir, uma intervenção divina, né, no meu casamento e na vida do meu filho. E ali eu fiz esse propósito com Deus, que eu iria todo mês pegar o carnezinho, né, 2 carnezinhos, né, um para a vida do meu filho e outro do meu em relação ao meu casamento. Fiz o propósito que eu iria gravar o testemunho. Então eu vi Deus agindo, graças a Deus. Deus mudou a vida do meu filho, meu casamento. Meu esposo estava assim, né, dizendo que ia até embora de casa, que não ia suportar isso, e Deus, né, houve uma intervenção divina. O Senhor entrou, acalmou todo o vento, a tempestade, e libertou, né, meu filho, né, meu casamento. Deus entrou e deu a vitória, e por isso eu estou feliz com Deus, e em nome de Jesus eu vou honrar até o fim meu propósito com o Senhor, porque eu quero dizer para vocês, mães, também não desista, né? Faça propósito com Deus, que Deus verdadeiramente é nessa Fundação Reviver. Aqui quem fala é a irmã Efigênia, de Pirituba. Eu agradeço a oportunidade em nome de Jesus.
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0: 10 horas e 8 minutos.

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3: Para o Senhor, causas, situações... Nós já vamos apresentar vidas e lares ao Senhor. Levantem as duas mãos bem altas para os céus. Ouvinte, Deus abençoe vocês que já estão conosco aí acompanhando pelo rádio. Deus abençoe você, irmão internauta, que já está conosco também nesta live. Deus abençoe. Compartilhe. Você que não é inscrito, se inscreva no canal e deixe o seu like participando conosco nesta manhã. Levantem as duas mãos bem altas para os céus. Canta comigo. Deus está aqui. Tão certo como o ar que eu... Tão certo como a manhã que se levanta. Tão certo como eu te falo e tu podes, outra vez, Deus está aqui. Tão certo como o ar que eu... Tão certo como a manhã que se... A presença dele é real. Levantem as mãos, oremos ao Senhor, todos dando glória, glória, glória, glória a Deus. Senhor meu Deus e meu Pai, é no nome do Senhor Jesus Cristo, nós estamos diante da tua presença mais uma vez. Nós queremos te louvar, ó Deus. Nós queremos exaltar e glorificar o teu santo nome. Ó Deus querido, Deus poderoso, obrigado mais uma vez, ó Deus, pelo grande privilégio de estar aqui diante da tua presença em mais uma quarta-feira. Senhor, nós deitamos, nós dormimos e acordamos, porque o Senhor nos sustentou. Obrigado, meu Pai. Obrigado por enxergar a luz deste dia. Obrigado, Deus, pela saúde que o Senhor tem nos dado. Pela tua paz, pela tua proteção. Obrigado, Senhor, pelo carinho. Obrigado mesmo por esta comunhão, por este momento tão especial. Que nós estamos aqui mais uma vez reunidos na tua presença, ó Deus Todo-Poderoso, e aproveitando esta oportunidade, ó Deus, nós apresentamos ao Senhor cada vida presente, nós apresentamos ao Senhor a vida de cada internauta, nós apresentamos ao Senhor a vida de cada ouvinte que acompanha agora pelo rádio. Ó Deus, entra agora onde não podemos entrar. Age, Senhor, onde nós não podemos agir. Visita agora e que o teu nome seja glorificado dentro desta casa. Nós apresentamos ao Senhor esses pedidos que chegaram diante deste púlpito. Senhor, agora vai agindo. Que o teu nome seja glorificado em cada situação. Que o teu nome seja glorificado em cada causa. Visita as pessoas também, que os seus nomes se encontram aqui em cada pedido. Visita, Deus, restaura, resgata, liberta e transforma, meu Pai. Senhor, nós estamos nesta manhã, na manhã das portas abertas. Abre portas, meu Deus, onde não tem portas. Nós estamos na manhã da multiplicação. Eu sei, Deus, que o Senhor é poderoso para fazer do pouco o muito. O Senhor é Deus que multiplica, o Senhor é Deus que abençoa, e é por isso que nós estamos aqui clamando ao Senhor. Abre nesta manhã, meu Deus, as janelas dos céus e abençoa a vida deste povo. Senhor da glória, manifesta a sua glória, meu Deus, através da palavra, através da manifestação do teu Espírito Santo. Que corações sejam alcançados, que vidas sejam abençoadas. Fala conosco, meu Deus. Fala com a igreja, Senhor. Ó Deus querido, nós já podemos sentir o impacto da tua presença. Nós já podemos sentir o mover do teu Espírito. Já tem vidas sendo tocadas pelo Senhor. Já tem corações recebendo esperança. Ó Espírito de Deus, ó Espírito da verdade, toca corações, eu creio, Deus, eu creio. Nós já estamos sentindo, Senhor, nós já estamos sentindo a tua presença. Continua conosco nesta manhã, que haja bonança, que haja multiplicação, que haja salvação de vidas. Fica conosco, meu Deus, em nome de Jesus. Amém. Aleluia. Glória a Deus. Quem orou com fé, grita glória. Vamos aproveitar que estamos de pé. Pegue a sua Bíblia. Nós já vamos fazer a leitura da palavra de Deus. Abram a Bíblia comigo, meus irmãos. Livro do profeta Isaías. Isaías capítulo 58. Eu quero ler com vocês apenas um versículo para a nossa meditação nesta manhã. Nós estamos na campanha em andamento, a campanha da prosperidade, portas abertas, e aquele subtema desta quarta-feira, a quarta-feira da multiplicação. Quem crê que Deus está presente, grita, eu creio. Isaías 58, versículo 11. E o Senhor te guiará continuamente, e fartará tua alma em lugares secos, e fortificará teus ossos, e será como um jardim regado, e como manancial cujas águas nunca faltam. Meu Deus do céu. Levanta a Bíblia bem alta para os céus. Grita comigo, meu Deus. Eu creio na sua palavra, que é fiel, verdadeira. Fala comigo nesta manhã. Pode tomar o vosso assento, guarda a Bíblia com carinho. E podem aplaudir, podem louvar, podem exaltar aquele que vive para sempre. Ô glória! Queridos irmãos presentes, ouvintes em casa, irmãos internautas, nós acabamos de ler a Bíblia Sagrada aqui no livro de Isaías, capítulo 58. E nós lemos o versículo de número 11. E o Senhor te guiará continuamente. Olha bem, direção. O Senhor te guiará continuamente. E fartará tua alma em lugares secos, mesmo que a terra não produz, Deus está dizendo, eu vou saciar a sua alma. Ele está dizendo que vai fortificar os ossos, e ainda disse assim, olha bem, e serás como um jardim regado e como um manancial, cujas águas não ou nunca faltam. Irmãos, olha para cá por gentileza. Pode louvar, pode exaltar. Aleluia! Eu quero informar a igreja que existem momentos em que a maior necessidade de uma pessoa não é receber algo novo, mas é descobrir quem a está sustentando com aquilo que já recebeu. Talvez não é receber algo novo. Quem está sustentando o que você tem? Você pode observar que existem pessoas que têm recursos, mas são pessoas que estão cansadas. Pessoas que possuem a sua casa, mas perderam completamente a paz. Tem muito alimento sobre a mesa, mas muitas das vezes a alma está vazia. Talvez aquela pessoa que está cheia de amigos, cheia de pessoas à sua volta, mas ao mesmo instante essas pessoas se sentem sozinhas. Irmãos, isso nos ensina que sustento é muito mais do que dinheiro. Sustento de Deus é muito mais do que recursos financeiros. Quando pensamos em Deus como nosso sustentador, nós não devemos limitar a provisão apenas à área financeira. Porque Deus, ele sustenta o corpo. Deus, ele sustenta a alma. Deus, ele sustenta a fé. Deus, ele sustenta a família. Deus, ele sustenta a caminhada. Deus, ele sustenta o ministério. Deus, ele sustenta a esperança. Então, o sustento de Deus abrange todas as áreas da nossa vida. Levanta a mão bem alto, Ele é o sustentador de tudo. Ele é o sustentador de todas as coisas. Nós lemos Isaías 58, versículo 11. É extraordinário porque Deus não promete mudar apenas o ambiente. A promessa de Deus aqui é sustentar o povo dentro do ambiente. Observe a expressão. Fartará a tua alma em lugares secos. Deus não está dizendo, eu vou fartar vocês no lugar da bonança, no lugar da prosperidade. Ele está falando, meus irmãos, fartará a tua alma em lugares secos. Então o texto não diz, primeiramente, que Deus eliminará todos os lugares secos. Diz que Deus é capaz de satisfazer a alma no lugar seco. Sabe o que é isso? Na falta, Ele vai continuar sustentando. Quando você achar que não tem mais jeito, Deus estará presente ali para te sustentar. Será que tem alguém aqui que crê neste Deus que sustenta mesmo nos lugares secos? Levanta a mão e aplaude, levanta a mão e glorifica. Esta é a promessa dele hoje para nós. Meus irmãos, essa diferença, ela é fundamental. Muitas das vezes nós oramos, Senhor, tira-nos deste deserto. E Deus, na verdade, pode até nos tirar. Mas existem ocasiões em que antes de nos tirar do deserto, Deus demonstra que o deserto não possui poder para interromper a provisão. O deserto não atrapalha Deus agir. Israel conhecia muito bem essa realidade, irmãos. No deserto não havia plantações, mas entenda que mesmo sem plantações, Deus mandava o maná. No deserto havia partes ali que não tinha rio, não tinha água, e Deus, ele fez água sair de onde? De uma fonte, não do impossível. A água saiu da rocha. Não havia estradas preparadas no deserto, mas havia uma coluna de fogo conduzindo o povo, direcionando o povo a cada passo. Levanta a mão bem alta para os céus. O deserto não impede Deus. O deserto não atrapalha o agir de Deus. O deserto não atrapalha o mover sobrenatural de Deus. Aleluia. Olha para dentro de você agora e fala assim: quando os meus recursos acabarem, Deus é a minha fonte. Deus, ele sustenta a nossa caminhada com a sua direção. Olha que texto lindo, irmãos. O Senhor te guiará continuamente. Quanta gente perdida por aí, sem direção, sem saber o que fazer. O Senhor guiará continuamente. A primeira promessa aqui não é dinheiro. A primeira promessa não é ausência de problemas. A primeira promessa aqui não é facilidade. Qual foi a primeira promessa de Deus? Direção. Antes de falar sobre aquilo que Deus colocará nas mãos, Isaías fala sobre o Deus que dirige os nossos passos. Irmãos, a expressão te guiará, olha bem, comunica a ideia de condução. E Isaías acrescenta uma palavra poderosa: continuamente. Ô glória, não é Deus guiando apenas nos dias bons, não é Deus guiando somente quando conseguimos perceber claramente a sua atuação. Isso aqui é direção contínua. Você sabe que há épocas em que enxergamos o caminho, há outras em que só conseguimos enxergar o próximo passo, mas a promessa de Deus permanece: o Senhor te guiará continuamente. Mesmo que você não esteja enxergando, Ele está te guiando, Ele está contigo, Ele está caminhando contigo. Levanta a sua mão e aplaude o nome dEle. É Ele que continua te guiando, te conduzindo, te sustentando. Aleluia! Você pode observar que Deus não promete explicar antecipadamente todos os detalhes da caminhada. Mas Ele promete dirigir. Irmãos, há uma grande diferença entre em ter nas mãos um mapa completo e ter um guia confiável. Entenda bem, ter um mapa na mão e ter um guia confiável. O mapa vai te mostrar o caminho, o mapa vai te mostrar a estrada, mas o guia caminha conosco. Quem está caminhando com Jesus aí, levanta a mão bem alta e vai aplaudindo. Ele é o guia, e o guia caminha, o guia mostra o caminho, o guia direciona, o guia livra dos perigos, o guia vai chegar conosco no final. Levanta a mão e vai aplaudindo. É melhor a presença do guia do que o mapa. Aleluia! Olha o que está escrito no Salmo 32, no versículo 8. Instruir-te-ei e ensinar-te-ei o caminho que deves seguir, guiar-te-ei com os meus olhos. Não é um papel escrito, não é um mapa direcionando, é o guia, é o olhar do guia. Provérbios 3, versículo 5. Confia no Senhor de todo o teu coração. Ô glória, reconhece-o em todos os teus caminhos e Ele endireitará as tuas veredas. O Salmo 37, no versículo 23. Os passos de um homem bom são confirmados pelo Senhor, e ele deleita-se no seu caminho. Ainda que caia, não ficará prostrado. Aleluia! Isaías capítulo 30, versículo 21. E os teus ouvidos ouvirão a palavra que está por trás, por detrás de ti, dizendo: este é o caminho, andai nele, sem vos desviardes nem para a direita, nem para a esquerda. Quem está caminhando aí com o guia, levanta a mão bem alta. Levanta a mão e exalta. O guia te conduz no caminho certo. Mesmo que pareça estranho a caminhada, Ele está te guiando. Aleluia! Oh, glória! Quando eu falo de uma caminhada que parece estranha, sem certeza eu não posso lembrar do povo chegando diante do Mar Vermelho. Deus liberta eles com mão forte. E agora eles vão para onde? Deserto. Eles não sabiam de tudo. Eles não sabiam da caminhada, mas tinha alguém guiando eles. Nós vemos que na frente tinha água, atrás faraó, ao redor tinha deserto. Humanamente falando, irmãos, não havia saída. Mas no capítulo 13 de Êxodo, no versículo 21, fala: e o Senhor ia adiante deles, de dia numa coluna de nuvem para os guiar pelo caminho, e de noite numa coluna de fogo para os alumiar. Então não tinham mapa, mas tinham um guia. A presença de Deus estava com eles no deserto. Deus aqui não mostrou a Israel no primeiro dia todos os detalhes dos 40 anos seguintes. Ele deu presença suficiente para eles todos os dias. Oh, meus irmãos, e quando chegaram diante do mar, descobriram que aquilo que parecia o fim da estrada ainda estava debaixo do governo de Deus. O mar não significava que Deus havia perdido a direção. Era justamente ali que Deus abriria o caminho que ninguém conseguiria abrir. Se o guia está contigo, fica tranquilo que ele vai abrir caminho no mar para você atravessar. Se o guia está contigo nesta jornada, ele vai tirar os inimigos do seu caminho. Se o guia está contigo nesta caminhada, ele será a tua provisão. Levanta a mão e aplaude o nome deste Deus. Levante a mão e exalte. Ele é o guia. Fiel, ele é a provisão. Ele abrirá caminho. Aleluia. Oh, glória. Eu posso pegar um exemplo tão simples do nosso cotidiano, para você entender que Deus está conosco todos os dias. Pensa naquela família que precisa tomar uma decisão importante. Talvez aquela família recebe uma proposta de trabalho para viver em outra cidade. E agora? Permanecer onde está, mudar os filhos de escola, reorganizar as suas finanças e começar praticamente do zero. Existe uma proposta e uma decisão precisa ser tomada. E nós vemos que esta proposta oferece mais dinheiro. Essa proposta para deslocamento tem mais recursos. Mas dinheiro sozinho não responde todas as perguntas. E começam a surgir perguntas. Isso fará bem à nossa família? Como ficará nossa vida espiritual? Nós estamos escolhendo apenas pela vantagem financeira? Nós estamos em paz diante de Deus. Eu quero que vocês entendam que existem decisões nas quais uma calculadora nas mãos ajuda bastante, mas não consegue decidir por nós. É aí que direção também é sustento. Deus vai sustentar até na hora de tomar uma decisão. Irmãos, talvez a sua necessidade hoje não seja imediatamente uma porta aberta. Talvez seja a direção para saber qual porta atravessar. Talvez você não está precisando de uma porta, esteja hoje precisando de uma direção. Porque existem decisões familiares, existem decisões ministeriais, decisões profissionais, decisões financeiras, decisões que ninguém pode tomar em nosso lugar. O profeta messiânico, ele lembra, antes de correr procure direção antes de escolher somente pelo que parece vantajoso. Fale primeiro com Deus antes de interpretar silêncio como abandono. Permaneça diante da presença de Deus. É o que nós lemos no Salmo 32, no versículo 8. Instruir-te-ei e ensinar-te-ei o caminho que deve seguir, guiar-te-ei com os meus olhos. Olha para cá, o sustento de Deus começa muitas vezes não colocando alguma coisa na nossa mão, mas colocando os nossos pés no caminho certo. E observe, quem tem Deus como guia, ele pode até atravessar caminhos estranhos, caminhos desconhecidos, mas ele não vai entrar em desespero. Sabe por quê? Porque está sendo guiado pelos olhos de Deus. Os olhos de Deus estão com ele na jornada. Os olhos de Deus estão com ele na caminhada. Pode passar em lugares estranhos, pode passar por caminhos escuros, pode passar, mas os olhos de Deus estão ali, guiando, conduzindo, garantindo provisão, garantindo segurança. Aleluia! Oh, glória! Deus está dando direção para pessoas aqui hoje. E Ele sustenta a nossa vida interior, mesmo em tempos de escassez. Olha o que nós lemos. E fartará sua alma em lugares secos. O que é alma, pastor? Seu psicológico. Suas emoções. Tem gente que qualquer probleminha já desmorona. Já se entrega ao fracasso. E Deus está dizendo, fartará, sustentará a sua alma em lugares secos. E olha, e fortificará os teus ossos. Aqui nós chegamos ao coração da mensagem. Isaías não diz, você nunca passará por lugares secos. Ele disse, fartará tua alma em lugares secos. Irmãos, o texto une duas imagens. Alma satisfeita e ossos fortalecidos. Isso aqui apresenta um cuidado profundo. Deus, ele trata o interior. Deus, ele cuida da alma e ele fortalece também os ossos, a estrutura. Ele fortalece o exterior. Entenda bem, biblicamente, ossos frequentemente aparecem associados ao vigor e à condição profunda da pessoa. A imagem comunica fortalecimento daquilo que parecia perder as forças. Quando alguém desmorona emocionalmente, quando a alma está doente, o físico também adoece. E Deus está dizendo, eu vou cuidar da sua alma e eu vou fortalecer o seu físico também nesta jornada. Tem alguém que pode glorificar? Tem? Isso é sustento de Deus. Isso é sustento de Deus. Aleluia! Oh, glória! O sustento de Deus, ele é mais amplo. Há sustento espiritual e há sustento emocional. e o sustento físico segundo a providência divina. Há sustento familiar, há sustento material, há forças para continuar. Irmãos, entenda nesta manhã, há uma verdade maravilhosa neste texto. Deus sabe onde estamos. Deus sabe da nossa condição.

seco. Ele conhece aquilo que está faltando. Ele conhece a preocupação que você não contou para ninguém. É por isso que o salmista fala no Salmo 23: o Senhor é o meu pastor e nada me faltará. Oh glória! Filipenses capítulo 4, versículo 19: o meu Deus, segundo as suas riquezas, suprirá todas as vossas necessidades em glória por Cristo Jesus. Em Mateus 6:31 está escrito: não andeis inquietos dizendo que comeremos, ou que beberemos, ou que vestiremos, porque todas estas coisas os gentios procuram. Agora, de certo, o vosso Pai Celestial bem sabe que necessitais de todas estas coisas. O salmista no Salmo 37, no versículo 25, ele fala: eu fui moço e agora sou velho, mas eu nunca vi um justo desamparado, nem a sua descendência mendigar o pão. Será que tem alguém aqui que pode levantar a mão e aplaudir o Deus que sabe onde você está, o Deus que sabe da sua condição, o Deus que supre as suas necessidades? Aleluia! Deus sabe onde você está. Qual é a sua seca? Qual é o lugar seco que você está? Elias estava lá no ribeiro de Querite. E ele estava lá porque Deus mandou. Deus deu para ele o GPS: vai para lá, fica lá. E ali aconteceu algo extraordinário. Tudo seco, 3 anos e meio sem chuva. Mas Elias tinha água. Numa época de miséria, de escassez, todos os dias Elias tinha pão e carne. Irmãos, Elias estava sendo sustentado sobrenaturalmente. Água, pão e carne. E as pessoas em desespero, morrendo gente de fome. A Bíblia fala, nesta época, muitos animais morreram. Não tinha pasto, não tinha o que comer. E Elias tinha água, Elias tinha pão, Elias tinha carne. Só que a Bíblia revela algo que parece até estranho. Passando alguns dias, secou-se o ribeiro. Olha para cá, por favor. Querite era a provisão. Querite não era o provedor. Eu vou repetir. Querite era a provisão. Não era o provedor. Foi o provedor que providenciou água, que providenciou carne, que providenciou pão. Deus agora então fala: Elias, agora você vai descer para Sarepta. Agora existe aqui uma outra surpresa. Deus não manda o profeta para uma casa de uma família rica para sustentá-lo. Deus envia o profeta para a casa de uma viúva pobre que também não tinha nenhum recurso. Não parece algo estranho? 3 anos e meio tem pão, 3 anos e meio tem carne, 3 anos e meio tem água. E agora seca a água, agora já não vai ter pão, não vai ter carne. Vai para Sarepta, que eu vou preparar alguém para te sustentar. Quando Elias chega, não é uma casa rica, não é uma família rica, é uma pobre viúva que também estava vivendo os seus últimos recursos. Oh, meus irmãos,

Ela tinha apenas um punhado de farinha e um pouquinho de azeite. Humanamente falando, aquela casa também estava chegando ao fim. Mas justamente onde os recursos humanos estavam ali terminando, Deus demonstrou que a sua fidelidade não havia terminado. Deus estava falando, pode estar tudo acabando, mas eu continuo sendo Deus. Eu continuo sendo um Deus que é fiel. E por causa da fidelidade de Deus, a farinha não acabou. O azeite não acabou. Todos os dias teve farinha. Todos os dias teve azeite. Levanta a mão e vai aplaudindo. Você precisa acreditar neste Deus. Você precisa confiar neste Deus que não deixa faltar. É o Deus que é fiel. Aleluia! Deus estava ensinando o profeta a entender e a não confundir a fonte com o instrumento usado pela fonte. Elias era o instrumento, mas a fonte sempre foi Deus e sempre será Deus. Primeiro Deus utilizou o ribeiro, depois Deus utilizou os corvos, depois Deus utilizou a viúva. Os instrumentos mudaram, queridos irmãos. Deus utiliza o ribeiro como instrumento. Deus utilizou os corvos como instrumento. Deus utilizou a viúva como instrumento. Mas Ele sempre foi o provedor de tudo. Levanta a mão e aplaude o nome do provedor, o Deus, Jeová. Aleluia, levanta a mão bem alto. Ele é o provedor. Ele é o provedor. Oh, glória! Você conhece aquela pessoa que trabalhou naquela empresa 20, 30 anos? Aquela pessoa que construiu a sua rotina, os seus compromissos, sua segurança financeira, ao redor daquele salário. Quem trabalhou ou quem trabalha em empresa sabe muito bem o que eu estou falando. Eu trabalhei numa empresa há 11 anos. E na época eu consegui comprar meu apartamento, comprar meu carro. A gente tinha toda uma estabilidade financeira. Mas a pessoa vai lá e recebe uma demissão inesperada. E a primeira preocupação não é teológica, a primeira preocupação é prática. Porque começa a surgir as perguntas: como eu vou pagar as contas agora? E o financiamento, talvez da casa, do carro, de algum móvel, de algum bem? Começa a surgir perguntas, e os meus filhos? O colégio do filho? E as perguntas continuam. E se eu não conseguir emprego rápido? Meus irmãos, a dor, ela é real e não deve ser diminuída com frases religiosas superficiais. Porém, eu quero falar com a igreja que existe uma diferença entre dizer, perdi o meu emprego e concluir, perdi o meu sustentador. Você precisa entender, eu perdi o emprego, mas eu ainda tenho quem me sustenta. O emprego era um instrumento importante da provisão, mas o emprego nunca foi Deus.
O cristão pode e deve procurar trabalho, reorganizar despesas, pedir ajuda, buscar oportunidade e ao mesmo tempo manter o coração firmado na rocha inabalável. Olha para cá, por favor, meus irmãos. Existe princípio, então, olha, esse princípio alcança todas as áreas da nossa vida. Entenda que o seu emprego, ele é um meio. Deus, ele é a fonte. O seu salário é um meio. Deus continua sendo a fonte. Pessoas que abençoam a sua vida são instrumentos. Deus continua sendo a fonte. E quando a nossa segurança, ela está depositada nos recursos, entenda bem, entenda por gentileza, quando há perdas, há também falta de paz. Mas quando a nossa confiança está no Senhor, nós podemos sofrer mudanças sem concluir que nós estamos abandonados. O profeta Abacuque, no capítulo 3 do seu livro, no versículo 17, ele fala: porquanto, ainda que a figueira não floresça, que não haja fruto na vide, o produto da oliveira não minta e os campos não produzam mantimentos, ele fala: todavia eu me alegrarei no Senhor e exaltarei o Deus da minha salvação. Oh glória, pode faltar emprego, mas não vai faltar Deus. Pode faltar dinheiro, mas não vai faltar Deus. Pode faltar tudo, o que não pode faltar é Deus. Aleluia! Aleluia! Isso aqui não é negação da crise. Isso é confiança em Deus dentro da crise. Talvez o seu lugar seco tenha nome. Quem sabe aquela crise financeira. Quem sabe aquela crise familiar. Quem sabe aquele período de portas fechadas. Eu quero te informar, não negue a sequidão. Mas também não dê a sequidão a última palavra. O profeta Isaías diz: fartará a tua alma em lugares secos. Pode ter secado, o ribeiro pode estar seco, mas Deus continua sendo a fonte inesgotável. Levanta a mão bem alta e aplaude a Ele. Pode ter secado, mas Deus continua sendo a fonte. Deus continua sendo a fonte. Deus continua sendo a fonte. Aleluia. Deus, ele nos sustenta para que a nossa vida continue frutificando. Irmãos, isso aqui é lindo demais. É muita coisa em um versículo só. E serás como um jardim regado e como um manancial cujas águas nunca faltam. Observe que agora a figura muda. Primeiro nós temos um viajante guiado. E quem guia? Deus, os olhos dele guia o viajante. Depois nós temos uma alma sustentada no lugar seco. E finalmente nós temos um jardim e um manancial. O sustentado começa a frutificar. Eu acho que você não entendeu. Jardim regado, recebendo água constante.
E um jardim que é regado, que recebe águas constantes, a grama fica ali verdinha, sim ou não? As plantas ficam lindas, sim ou não? E agora se torna um manancial. O profeta messiânico, ele usa duas imagens extraordinárias. Jardim regado, recebe águas constantes. E depois o manancial, cujas águas nunca faltam. Agora já tem aqui uma fonte, um local que não falta. A imagem passa da recepção, de receber, agora para doar, para disponibilidade. O jardim recebe e o manancial oferece. Você já está entendendo o que Deus está fazendo na sua vida aqui hoje, meus irmãos. Isaías 58, 12. E os que de ti procederem edificarão os lugares antigamente assolados. E levantarás os fundamentos de geração em geração e chamar-te-ão reparador das roturas e restaurador de veredas para morar. Oh, que coisa linda! Deus sustenta pessoas para sustentar outras pessoas. Meus irmãos, Jesus desenvolve um princípio semelhante em João 7,38, quando ele fala que quem crê em mim, como diz a Escritura, rios de água viva correrão do seu ventre. Então entenda nesta manhã que vida com Deus não é um reservatório fechado. Vida com Deus é vida que transborda. Deus nos consola para que consolemos. Deus nos fortalece para que fortaleçamos. Deus nos ensina para que ensinemos. Deus perdoa para que aprendamos a perdoar. Sabe o que Deus está falando? Eu estou te abençoando para você abençoar. Eu estou te curando para você curar. Eu estou te levantando para você levantar. Levanta a mão bem alta, levanta, vai aplaudindo, vai glorificando. Você será o manancial. Não vai faltar, não vai faltar. Não vai faltar. Você vai alimentar a vida de outras pessoas. Aleluia. Oh, glória a Deus. Oh, glória a Deus. Jeremias 17, versículo 7. Bendito o varão que confia no Senhor e cuja esperança é o Senhor, porque será como árvore plantada junto às águas, que estende as suas raízes para o ribeiro, e não receia quando vem o calor, mas a sua folha fica verde, e no ano da sequidão não se fadiga, nem deixa de dar fruto. É o manancial constante. Oh, aleluia! Levanta a mão e vai aplaudindo. As suas raízes se estendem. Tem fruto constante. Mesmo na sequidão, tem frutos. Oh, aleluia! No capítulo 1 de 2 Coríntios, no versículo 3. Bendito seja
o Deus e Pai de nosso Senhor Jesus Cristo, o Pai das misericórdias e o Deus de toda consolação, que nos consola em toda a nossa tribulação, para que também possamos consolar os que estiverem em alguma tribulação, com a consolação com que nós mesmos somos consolados de Deus. A gente recebe e a gente transmite. A gente abençoado e a gente abençoa. Está entendendo o que Deus quer fazer com você aqui hoje? Segundo Reis 4. Eliseu e a viúva. Essa viúva chega até o profeta Eliseu pedindo ajuda. Ela chegou para ele falando de perda, falando de dívida, falando de ameaça. O marido havia morrido. Tinha dívida para pagar. O credor estava chegando para levar os dois filhos. Naquela época, quando alguém morria, deixava uma dívida. Existia uma lei que o credor podia levar os filhos teriam que trabalhar ali até pagar a dívida do pai. E eles estavam chegando para levar os dois filhos. Agora a mulher perderia também os seus dois filhos. Eliseu, conversando com esta mulher, ele faz uma pergunta: que hei de fazer por você? O que é que você tem na sua casa? Ela falou: só tem lá um pouquinho de azeite na botija. Só uma botija. Irmãos, aquilo parecia tão insignificante, mas seria o ponto de partida do milagre. Eliseu manda ela buscar vasilhas vazias aos vizinhos, pedir muitas vasilhas emprestadas, e depois imagine a cena: é para entrar para o quarto, você com seus filhos, fecha a porta e começa a virar o azeite nas vasilhas. Imagine a cena: botija virada, a primeira vasilha enche. O filho coloca outra, não para, o azeite continua descendo. Enche outra, o azeite continua. Irmãos, olha para cá. Aquela casa que estava marcada pela dívida começa agora a ser marcada pela provisão de Deus. E agora chega o momento decisivo. Ela diz ao filho: trazei-me ainda uma vasilha. Meus irmãos, o filho olha para a mãe e fala: mãe, não tem mais, acabou. Oh, glória! Então perceba que o azeite não parou enquanto havia recipiente disponível para recebê-lo. Agora observe que Eliseu fala para ela: mulher, agora você vai vender o azeite, você vai pagar a sua dívida e você e os teus filhos viverão do resto. Entenda isto aqui, meus irmãos. Isso aqui se conecta profundamente com Isaías 58:11, onde nós lemos: Deus, ele pode transformar uma vida ameaçada pela escassez em uma vida abastecida por sua providência. Mas há algo ainda mais bonito aqui. O milagre não ficou aqui restrito à mulher.
os filhos também foram preservados. É o que nós entendemos. Nós somos abençoados para abençoar. Nós somos levantados para levantar. Nós somos curados para curar. A bênção foi para a mulher. E a bênção agora alcançou os seus filhos. Oh, glória! O problema entrou naquela casa dizendo: eu vou levar seus filhos embora. Eu vou tirar os seus filhos de ti. Mas a provisão de Deus respondeu: a história ainda não terminou. Oh, meus irmãos, quando Deus decide fazer do pouco uma fonte, a escassez não determina o próximo capítulo da sua história. Levanta a mão bem alta, levanta, levanta. Deus está decidindo fazer algo por você aqui hoje. Deus já decidiu te abençoar. Deus já decidiu te abençoar. Deus já decidiu te abençoar. Aleluia! Oh, glória a Deus. Pensa naquela pessoa que, quem sabe, atravessa ou atravessou anos difíceis criando seus filhos com dificuldade. Aquela pessoa que trabalha, economiza, chora, ora, aprende a administrar praticamente cada centavo, cada moeda. E anos depois a sua condição melhora. Essa pessoa viveu ali momentos de dificuldades, mas com o passar dos anos ela foi abençoada. Daqui a pouco ela encontra uma outra pessoa, talvez atravessando problemas, atravessando dificuldades também, que ela antes havia passado. E agora, meus irmãos, ela orienta, ela traz uma palavra, ela abençoa, e daqui a pouco ela fala: eu consegui sair dessa. E você também vai conseguir. Você está entendendo que a pessoa, ela foi abençoada e agora passa a ser bênção. Aleluia! Antes ela abençoou, ou seja, foi abençoada. E agora ela está abençoando. É assim que funciona o jardim regado. A água que recebemos de Deus não termina em nós. Se Deus lhe deu experiência, ajude alguém. Se Deus lhe deu conhecimento, ensine alguém. Se Deus lhe deu recursos, seja generoso. Se Deus lhe deu uma família restaurada, testemunhe isso. Se Deus lhe deu uma palavra, encoraje pessoas. Não queira ser apenas um recipiente, queira ser uma fonte, queira se tornar um canal de bênçãos para a vida de outras pessoas. O profeta Isaías, ele não termina na sobrevivência, ele termina em restauração. O texto seguinte, nós lemos também, fala de reparador de roturas e restaurador de veredas para morar. Irmão, Deus, ele pode sustentar uma pessoa e através dela começar a restaurar uma casa inteira, porque o objetivo não é apenas possuir um jardim bonito. O profeta Isaías, ele vai além, ele fala como o manancial cujas águas nunca faltam. Em
Então entenda esta realidade. Deus não rega a nossa vida para manter apenas as folhas verdes. Ele rega a nossa vida para que haja fruto para sustentar a vida de outras pessoas. Levanta a mão, você foi abençoado. É para abençoar. É para abençoar. É para abençoar. Aleluia. Oh glória. Aleluia. Deus nos dá a direção. Deus sustenta a nossa alma na escassez. E Ele faz da gente um manancial, onde não falta água para sustentar outras pessoas. Ele nos sustenta, Ele nos abençoa, e a nossa vida se torna canal de bênçãos para outras pessoas. Você vai sair daqui hoje como um canal de bênção para a sua casa. Você vai sair daqui hoje como um canal de bênção para a sua família. Você vai sair daqui hoje como um canal de bênção lá no ambiente onde você trabalha, lá na sua empresa. Quem crê, levanta a mão bem alta e aplaude o nome do Senhor. Levanta a mão e vai glorificando. É isso que Deus está fazendo na sua vida aqui hoje. Aleluia. Eu não posso encerrar esta mensagem, irmãos, dizendo para vocês: confie que alguma coisa vai melhorar. Eu não posso encerrar esta mensagem falando apenas isso com vocês, porque a nossa esperança final não está numa circunstância melhor. A nossa esperança está em Jesus. E quero informar que o maior problema do homem não é financeiro, não é profissional, não é emocional. O maior problema é espiritual, é a separação de Deus. E nós podemos receber muitas coisas e continuar mortos espiritualmente. Foi por isso que o maior presente que Deus nos concedeu não foi uma oportunidade. O maior presente que Deus nos entregou não foi o emprego, não foi a cura de uma enfermidade, não foi a casa própria, não foi o carro novo, não foi um bem material. O maior presente que Deus deu para nós foi o teu filho Jesus Cristo, e quem crer nele tem vida eterna. Essa é a maior vitória, este é o maior presente. Levanta a mão, é o maior presente que ele entregou para nós. Aleluia! A maior provisão de Deus foi nos dar o seu filho. Eu volto aqui para Isaías 58 para a gente encerrar. Nós lemos no versículo 11 do capítulo 58. E Deus aqui não promete para a igreja uma vida sem lugares secos. Aqui revela um Deus cuja fidelidade não seca quando tudo ao nosso redor está secando. Se faltar direção, Ele guia. Se vier escassez, Ele sustenta. Se as forças diminuírem, Ele fortalece. E depois de nos sustentar, Ele faz a nossa vida transbordar.
e alcançar a vida de outras pessoas. Pode aplaudir a Ele. Pode louvar o nome dEle. Pode exaltar o nome dEle. Oh, aleluia! Não fixe os olhos naquilo que secou a sua volta. Talvez você esteja hoje olhando e dizendo: a minha fonte de renda secou. Essa área da minha vida secou. Não olhe apenas para onde secou. Não olhe apenas para aquilo que fechou. Não olhe apenas para aquilo que faltou. Olhe para aquele que declarou: serás como um jardim regado e como um manancial cujas águas nunca faltam. Quem é sustentado por Deus pode atravessar estações secas sem se tornar uma pessoa seca, porque a sua fonte não está nas circunstâncias, a sua fonte está no Senhor Jesus Cristo, que é fonte inesgotável. Levanta a mão aplaudindo o nome dEle, levanta a mão. É essa fonte que nos sustenta. É essa fonte que nos sustenta. Ele é a nossa fonte. Aleluia. Deus abençoe vocês. Guarde esta palavra no seu coração. O Senhor te guiará continuamente. Ele vai continuar fartando a sua alma em lugares secos. Ele vai continuar fortificando os ossos. Ele vai continuar te dando saúde. Ele vai continuar regando a sua vida. Vai se tornar em um manancial de águas que nunca vai faltar. Aplaude a Ele, louve a Ele, exalte o nome dEle. Receba tudo aquilo que Deus está entregando para você aqui hoje. Aleluia. Deus abençoe vocês. Deus abençoe ouvinte. Deus abençoe internauta. Eu quero neste momento lançar um apelo. Fazer um convite para você que está aqui e você que está em casa. Eu quero te convidar a receber tudo que Deus tem para você nesta manhã. Deus quer guiar a sua vida. Deus quer te sustentar no momento das adversidades. Deus quer sustentar seu emocional e quer também te dar saúde. Ele quer regar sua vida como um jardim e fazer de você um manancial que nunca vai faltar água. Quer receber tudo isso de Deus e muito mais? Abra seu coração, sai do seu lugar e vem aqui na frente. E fala assim: eu quero receber Jesus como Senhor e Salvador da minha alma. Sai do seu lugar e vem para cá. Sai do seu lugar e vem para cá, por gentileza. Vem aqui na frente receber Jesus como Senhor e Salvador da sua alma. Ele quer fazer de você um manancial que vai ter água sempre. Aleluia! Ele vai abençoar você e outras pessoas serão abençoadas através de você. Sai do seu lugar, vem aqui na frente receber Jesus. Aproveite esta oportunidade, Jesus está te chamando. Sai do seu lugar, minha irmã. Caminha aqui na frente. Sai do seu lugar, meu irmão. Caminha aqui na frente deste púlpito. Aproveite esta oportunidade. A oportunidade de receber Jesus como Senhor e Salvador da sua alma.
Deus hoje quer salvar você. Tem barulho de glória aí? Tem? Aproveite, pode vir, minha irmã, pode vir, chega aqui na frente. As obreiras e os obreiros, nos ajude por gentileza. Aleluia, nos auxilie neste momento tão importante, ajudando as almas chegarem aqui na frente do púlpito para receber Jesus como Senhor e Salvador de suas almas. Sai do seu lugar, caminha aqui na frente. Jesus quer mudar a sua história. Jesus quer te dar vida nova a partir de hoje. Oh, aleluia! Jesus quer te dar direção. Chega de andar sem direção. Chega de andar perdido por este mundo afora. Vem para cá. Ele vai fortalecer o seu emocional aqui hoje. Ele vai curar o seu físico aqui hoje. Ele vai regar a sua vida aqui hoje. Oh, aleluia! Tem mais alguém aí para Jesus? Se tiver, eu aguardo você chegar aqui na frente. Levanta a sua mão bem alta para o céu. Levanta a mão para Jesus, que coisa linda. Levanta a mão bem alta para Jesus, minha irmã. Digam comigo assim: Senhor Jesus, eu te aceito como Senhor e Salvador da minha alma. Perdoa os meus pecados. Escreve o meu nome no livro da vida para o dia da tua vinda. Amém. Parabéns para vocês que tomaram esta decisão. Parabéns, minha irmã. Fica firme com Jesus. A nossa equipe vai falar com vocês, o nosso irmão Antônio, a nossa equipe. Vão lá. Eles vão falar com vocês. Daqui a pouco, vocês vão retornar para os seus lugares. Tem barulho de glória aí para Jesus? Tem! Desde o dia em que aceitei Jesus. Entregue essa revista para eles. Leva lá, irmão Breno, leva lá. Entregue essa revistinha para eles. A minha vida... Alô, estúdio. Irmãos internautas, Deus abençoe. Sexta-feira, neste mesmo horário, de 9 da manhã em diante, eu estarei de volta com vocês na campanha Destruindo Fortalezas. Venha você, traga a sua família e tenho certeza, a bênção já está reservada para todos vocês.

0: 11 da manhã, com mais 28 minutos, 11 com 28, que palavra forte. Você que está com a gente desde o primeiro horário, desde antes da transmissão, eu já havia vos falado que as mensagens ministradas pelo pastor Antônio dos Santos, ouvintes, são verdadeiras estratégias divinas. São regras impostas pelo próprio Deus, nos assegurando viver uma vida de prosperidade. Como já vos disse, estar presente, acompanhar estas mensagens, ouvir estas regras, estes conselhos, sim, é viver uma vida de prosperidade. E você é o nosso convidado especial. Não podes estar presente, não pudestes estar presente agora pela manhã, nós te convidamos, assim que o pastor Antônio dos Santos encerrar esta concentração abençoada, nós teremos um grande culto já acontecendo para a honra e glória do nome de Jesus Cristo, nosso Senhor, no horário do meio-dia. E você é o nosso convidado mais que especial. Esteja presente, seja também abençoado por Jesus Cristo de Nazaré. 11 da manhã, 29 minutos, 11 com 29, teremos um grande culto também acontecendo no horário, queridos ouvintes, das 14 horas e também no horário das 19 horas. Mas grandes concentrações de poder, milagres, maravilhas e manifestação do Espírito Santo. Agora no horário das 13 horas, diga-se de passagem, nosso querido diácono Carlos Davi. Diácono Carlos Davi é o responsável em pastorear a Igreja de Deus em Madureira, lá na João Vicente 63, lá em Madureira. A igreja esta, junto ao pastor Carlos Davi, uma equipe de pastores e obreiros ali sendo abençoados por Jesus e também proferindo uma palavra de fé, ânimo e coragem para a sua vida, falando em povo de Deus, povo de fé. Atenção, povo de Deus e Madureira, porque hoje, 7 da noite, também prossegue a grande campanha das portas abertas em Madureira. Rua João Vicente, número 63, em Madureira, em frente à estação ferroviária. Nosso chamado se estende também ao povo de Deus em Maricá. Atenção, atenção, Maricá, logo mais no horário das 19 horas, aí na Luiz Antônio da Cunha, 299, no centro de Maricá, teremos, para a glória de Deus, o grande culto, também a grande quarta-feira da prosperidade de Deus. Irmã Tânia pregando a palavra de Deus e orando em prol da sua prosperidade, para Deus abençoar sua casa, sua vida e também toda a sua querida e amada família. A serva de Deus na fé, ela vai estar orando para que Deus manifeste o seu milagre. Aquilo que você precisa receber de Deus, o Senhor ministrará o seu coração logo mais a partir do horário das 19 horas. Chegue cedo porque a multidão se faz presente e logo então os primeiros assentos já são tomados pela multidão que chega. Logo mais 7 da noite, irmã Tânia, na rua Vereador Luiz Antônio da Cunha, 299, no centro de Maricá. Atenção você aí do Grande Centro, atenção Araçatiba, atenção Caju, Deus abençoe o povo de Deus do Caju, atenção Gamboa, Interlagos, Bairro da Amizade, Araçatiba, povo de Deus de Itaipuaçu, Ponta Negra, povo de Deus da Barra de Maricá, olha, o povo de Deus lá do Jacaruá. Atenção Flamengo, pertinho da gente aí está o povo de Deus do Flamengo sendo abençoado por Jesus Cristo nosso Senhor. Olha o povo de Deus também do Mumbuca, Itapeba, também são os bairros próximos ali. Povo de Deus também que está nos acompanhando no Parque Nancy, Ponta Grossa, Retiro. Olha, todos estes bairros fazem, temos linhas de ônibus vermelhinhos que vão te deixar na rodoviária de Maricá. Em frente à rodoviária, você sabe que o vermelhinho é inteiramente grátis. E em frente à rodoviária está a Igreja Deus de Amor, onde você poderá estar presente hoje e ser também abençoado por Jesus Cristo nosso Senhor. Anote esse endereço: Rua Vereador Luiz Antônio da Cunha, 299, Centro, Maricá. Povo de Deus na mesma fé, o povo de Deus na mesma comunhão, já chamando a sua atenção, queridos ouvintes, porque será daqui a pouquinho às 19 horas, aqui no Templo da Glória de Deus, na Rua Senador Pompeu, no número 27, aqui no centro da grande capital carioca, que nós teremos, para a glória do Senhor, o grande dia, o grande mover, o grande manifestar de Deus, na quarta-feira das portas abertas, quarta-feira do manifestar e do agir de Deus, quarta-feira do grande agir de Deus em todas as áreas da sua vida, e você é o nosso convidado mais que especial. Pastor Apolo Alexandre, na fé, ministrando a palavra do Senhor, orando em favor do povo de Deus. Pastor Apolo Alexandre clamando com muita fé, intercedendo o nome forte e poderoso do Senhor e Deus, fazendo maravilhas. O ministro de Deus estará pregando a palavra do Senhor. Deus tem usado o pastor Apolo de uma maneira sobrenatural. Deus tem usado o pastor Apolo de uma maneira estupenda. Vidas, lares, famílias, pessoas têm sido abençoadas por Jesus Cristo somente em comparecer aqui na Igreja Deus de Amor. Da mesma maneira, da mesma forma que Deus tem usado o seu servo, o pastor Apolo, ele também, creio, vai usá-lo mais uma vez no dia de hoje para ministrar uma palavra de ânimo, fé, coragem para a vida do senhor, para a vida da senhora também, para a vida de toda a sua querida e amada família. Deus tem usado o seu servo na obra da libertação. Quantas vidas, ouvintes, quantas pessoas libertas, transformadas por Jesus Cristo, o nosso querido e amado Salvador. Você que neste momento está me acompanhando, por gentileza, participar destes cultos é ser participante das bênçãos de Deus.
1: Qual o teu nome, minha irmã?
2: É Jacilda.
1: Jacilda, como é que tá a tua vida, Jacilda? Meu Deus do céu.
2: Toda atrapalhada. A minha filha contraiu o vírus da HIV, não quer vir na igreja.
1: Ô, minha irmã, mas a tua filha está enferma. E a irmã veio buscar por ela.
2: Pela minha fé, ela já está curada.
1: E já está mesmo. Cadê a igreja aqui da glória a Deus?
2: Ela tá.
1: Ô, minha irmã, olha para cá. Jesus me mostra uma obra de feitiçaria. E essa obra de feitiçaria foi feita 6 anos atrás. 6 anos atrás. E nesse trabalho de feitiço foi colocado teu nome e o nome da tua filha. E o diabo falou: eu não vou matar sua filha, eu vou matar a mãe e a filha. Coloca a mão no teu coração, fecha os olhos. O trabalho feito há 6 anos atrás contra a vida dela. Diabo, pode dar o grito da derrota. Olha aí, grita, queima ele, Jesus. Grita, queima ele, Jesus. Grita, queima ele, Jesus. Foi você que recebeu há 6 anos atrás para matar a mãe e a filha, Satanás?
2: Foi de inveja.
1: Trabalho de inveja, olha só. Meu Deus do céu. O que que você recebeu no trabalho, hein, Satanás? O que que você ganhou no trabalho? Fala aí agora em nome de Jesus Cristo. Meu Deus do céu.
2: Sangue.
1: Recebeu sangue. Você gosta de sangue, Satanás?
2: Nossa.
1: Você vai receber agora o sangue do Cordeiro de Deus. O sangue do Cordeiro de Deus vai vir sobre você. Tu gosta do sangue do Cordeiro de Deus, Satanás?
2: Não.
1: Mas você vai receber agora. Levanta a mão para cá, grita, queima ele, Jesus. Levanta a mão para cá, grita, queima ele, Jesus. Levanta a mão para cá, grita, queima ele, grita, queima ele, grita, queima ele, grita, queima ele. Sai todo mal em nome de Jesus. Minha irmã, leva cura para a senhora e para tua filha também, em nome de Jesus Cristo. Pode bater palma e dar glória.
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0: Esta tem sido a maneira que Deus tem usado o pastor Apolo Alexandre na obra da libertação. Ouvintes, o que os senhores e as senhoras acabaram de acompanhar neste momento é libertação, porque muitas pessoas acreditam que o mal não existe. Existem muitas pessoas que acreditam que uma obra do mal apresentada, oferecida a uma entidade, não pode destruir uma casa, não pode destruir uma vida, não pode destruir uma família. Como esta senhora mesmo disse, olha, eu estava com a minha vida toda atrapalhada. No momento da oração forte em que o ministro de Deus ora com muita fé, aquele espírito se convulsiona no corpo da senhora, dizendo, olha, as pessoas têm muita inveja dela. Você que neste momento está em uma situação idêntica à desta senhora, é muita inveja. As pessoas invejam até o calçado, o carro, a casa. Muitas pessoas agora estão até dizendo, poxa, Fábio, mas eu não tenho nada, tudo que eu tenho é muito simples, é muito humilde, mas as pessoas têm uma inveja terrível de tudo que eu tenho. Isso é real, isto existe, mas Jesus hoje vai te livrar de todas as obras da inveja. Jesus hoje vai te livrar de todas as obras do maligno e você será impactado pela palavra de Deus. Bem como agora pela manhã Deus usou o nosso querido pastor Antônio dos Santos, o Eterno também utilizará em suas mãos. Agora ao meio-dia, pastor Márcio Mendes, às 13 horas, pastor Carlos Davi, 15 horas, mais um culto abençoado, 19 horas, no altar de Deus, o ministro do Senhor, pastor Apolo Alexandre, será ferramenta de Deus para proferir um milagre na sua vida. Olha, se eu fosse você, não ficava fora. Vem para cá, onde fica esta igreja, Fábio? Rua Senador Pompeu, número 27, no centro do Grande Rio de Janeiro. Estamos aqui, pertinho das estações metrô Uruguaiana e também Presidente Vargas, a 2 quadras da Central do Brasil, bem pertinho do Museu do Amanhã e também do Hospital dos Servidores do Estado. Igreja, Deus e Amor, como nos diz o louvor, é que nós somos mais do que uma igreja, nós somos uma família, nós somos a família de Jesus, a família Deus é Amor.
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5: 11 horas e 41 minutos. 11 horas e 41 minutos.
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9: Pai do Senhor Jesus, aqui é a irmã Luciene, eu moro aqui na cidade de Guarulhos e eu quero contar uma bênção que eu recebi de Deus, né, nosso Senhor Jesus Cristo. a libertação do meu filho. Meu filho estava nas drogas, irmãos, e eu ali orando, jejuando, né? Mas nada estava acontecendo, e ele se aprofundando mais ainda nas drogas. Aí quando foi um dia, o Senhor colocou no meu coração para que eu pegasse um cofrinho da Fundação Reviver e fizesse um propósito, fizesse um voto e preencher aquele cofrinho. E assim eu fiz, assim eu peguei aquele cofrinho, com muita fé, comecei a colocar as moedas, né? Colocando moeda. Aí quando estava mais ou menos na metade do cofrinho, eu ouvindo a rádio, né, Deus é Amor, e ali eu ouvi um testemunho de uma mãe, que ela contava que ela tinha pegado um cofrinho da Fundação Reviver e feito um propósito, que ela estava com dois filhos nas drogas, né, e ela pegou esse cofrinho da Fundação Reviver, e antes de terminar de preencher aquele cofrinho, ela falou assim que os filhos dela foram libertos. Aí a minha fé aumentou, minha fé foi, né, a mil. Eu falei, amém, Senhor, eu creio, Jesus, eu creio que assim como o Senhor fez na vida dessa mãe, o Senhor também vai fazer na minha vida. Aí eu tive mais pressa, pegava dinheiro, trocava por moeda para colocar, porque o meu propósito era só de moeda de 25, né, de 50 e de um real. Bom, tava faltando mais ou menos dois dedos para encher aquele cofrinho. Meu filho foi liberto. Ele chegou e falou para minha mãe, eu tomei uma decisão, falei com Deus que a partir de hoje eu não vou usar mais drogas. É assim que Jesus faz, irmão. É assim que Jesus faz para que o nome dele venha ser glorificado e exaltado. E assim aconteceu, irmão. Já vai para um ano, né, que meu filho parou de usar drogas, para a glória de Deus. Então, você que está me ouvindo nesta hora, né, você que está ouvindo esse áudio, creia, confia no Senhor, porque no momento certo ele vai libertar o teu filho também. Faça a proposta, a Fundação Reviver, pega o cofinho, né? Faça a proposta e creia, porque a vitória é nossa, em nome de Jesus Cristo. Eu agradeço ao Senhor por mais essa bênção, porque as bênçãos são muitas, mas essa eu queria relatar para o nome do nosso Deus ser glorificado, né? Que Deus abençoe a todos, em nome de Jesus.
10: Meu nome é Jânia Aparecida de Jesus. Eu tinha uma causa na justiça que tem anos, tinha mais de 20 anos praticamente, essa causa na justiça. E aí eu ouvi no rádio a irmã falando da Fundação Reviver, o cofrinho, precisava que o pessoal colaborasse. Aí eu falei assim, então, Deus me tocou no coração, eu vou fazer um propósito, que eu vou receber essa causa de justiça, vou comprar a casa do jeito que eu quero, não era qualquer casa que eu queria. Aí eu falei assim pra Deus, eu vou fazer esse propósito, mas eu vou comprar a casa do jeito que eu quero. Eu quero uma casa grande com terreno. E aí, não demorou acho que 3 anos, eu recebi essa causa de justiça, reformei a casa todinha, construí mais no quintal ainda, eu tô terminando a minha obra. E eu vim aqui pra gravar, agradecer a Deus, que foi Deus que fez isso. Porque foi a partir do momento que eu fiz o cofrinho, a coisa começou a andar. E Deus me ouviu. Moro em São José dos Campos, meu nome é Jânia Aparecida de Jesus. 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

Maravilhosa coisa boa é ouvir esses testemunhos, ouvintes. Testemunhos de poder de Deus, testemunhos de graça e também de manifestação do Senhor Jesus. Coisa boa. Dois testemunhos lindos, duas pessoas foram impactadas pelo grande poder de Deus e você que neste momento está me acompanhando pode ser a próxima pessoa a ser abençoado, abençoada por Jesus Cristo, nosso querido e amado Salvador. Atenção você que está me acompanhando, a Fundação Reviver, ela é o braço assistencial da Igreja Pentecostal Deus e Amor. E neste ano estamos completando 32 anos da revelação de Deus dada a nossa querida irmã Ereni Miranda. O braço assistencial da Igreja Deus e Amor começou na Igreja Deus e Amor, lá na Conde de Sarzedas, quando pessoas, após terminar o culto, as pessoas, naquela época, Conde de Sarzedas, onde era a Igreja Deus e Amor, aquele templo maravilhoso, funcionava 24 horas por dia. E muitas pessoas não saíam da igreja. Viravam à noite orando, clamando, pedindo a Deus e aproveitavam para tirar um cochilo, porque no outro dia elas iriam trabalhar ou voltar às ruas. Irmã Ereni Miranda ficou comovida, sensível a isto. A serva do Senhor começou a preparar sopões, né? Legumes, os irmãos doavam, os irmãos colaboravam e a irmã Ereni Miranda começou a fazer o sopão. Coisa boa! E o povo de Deus, após o culto, quem não tinha para onde ir, estavam em situação de hipossuficiência social, eles ficavam ali com a irmã Ereni e eles aproveitavam para tomar um sopão, participavam do culto, de uma vigília maravilhosa, e ali mesmo nos bancos da igreja eles dormiam. E no outro dia, pela manhã, iam ao trabalho ou até mesmo voltavam às ruas, contando já a hora de poder voltar. Mas Deus foi colocando no coração da serva do Senhor esta fé, esta comunhão, essa certeza, essa sensibilidade de ajudar, e ela começou então a Fundação Reviver. Tantos anos se passaram, 3 décadas se passaram e milhares de vidas foram abençoadas. Todas as nossas igrejas Deus e Amor estão incumbidas nesta responsabilidade. Este é o Agosto Verde, o mês da beneficência cristã. Traga 1 quilo de alimento não perecível, traga também peças de roupa em bom estado para que possam ser reutilizadas, traga também agasalhos, garrafa com água mineral, produtos da higiene pessoal também. Olha, muitas mulheres nos seus dias do ciclo menstrual, se você puder também, traga absorventes para que estas mulheres possam ser atendidas, não é? Porque a Igreja Deus e Amor não prega só a palavra. Sim, ela prega a palavra, mas também cuida de vidas. Quiséssemos fazer mais, seria tão bom, mas as condições não são suficientes, não é? Porque são milhões de pessoas em situação muito difícil. Mas na medida do que é possível, com a sua ajuda, com a sua doação, com a sua contribuição, milhares de pessoas estão sendo atendidas e beneficiadas pelo Senhor nosso Deus. Tá certo? Igreja Deus e Amor, mais do que uma igreja, nós somos uma família. Nós somos a família de Jesus. 11 da manhã com mais 50 minutos, 11:50 da manhã. Lembro também ao povo de Deus que daqui a pouquinho já é sexta-feira, é a sexta-feira da Vigília dos Remidos. O Rio de Janeiro já se organiza, o Rio de Janeiro já se prepara, o Rio de Janeiro já está na fé, porque está chegando a Vigília dos Remidos, é a Vigília do Poder de Deus, é a Vigília do Manifestar de Deus. Sempre acontece aqui na capital carioca, porque, meu Deus do céu, vai ser muito forte. O dia chegou, sexta-feira se aproxima.

0: 11 da manhã, 51 minutos, é o momento da adoração a Deus no Santo Altar.
1: Você tem motivo para glorificar. Aleluia! Ele é santo, ele é digno. Ele é digno. Louve a ele com a sua alma. Louve a ele de todo o seu coração. Louve a ele com as suas forças. Louve a ele de todo o seu entendimento. Ele vive, ele vive, ele vive, ele vive. Oh, glória! Aleluia! Aleluia! Minha alma te louva, meu Deus. Ele é mais teime, que mais clama, lá mais. E que mais tem, e é malamai, e camalamai, e malamai. Aleluia! Oh, glória a Deus! Isso é para ele, é dele. Honras, glórias, louvores, adoração, é exclusivamente dele, para ele. Nós te louvamos, obrigado Jesus. Ande kamayastei de kama lamai. Iramastei, kereyamalama. Aleluia, aleluia, aleluia. Aleluia. Amém, meus irmãos. Amém. Oh, glória a Deus. Oh, glória a Deus. Vamos orar pelo povo esquadrão. Preste bastante atenção aqui, meus irmãos. Preste atenção. Preste bastante atenção. O Espírito Santo de Deus falou comigo. Tem 21 pessoas aqui entre nós. Você olha para você e fala assim: até quando? Até quando a minha vida vai prosseguir assim? É como um terreno seco que não produzia nada. Deus está mandando eu falar para essas 21 pessoas. A sua vida vai começar a florescer. E não vai só florescer, vai transbordar. Você vai olhar para trás e falar assim: eu não tinha nada para oferecer e hoje eu tenho. Deus vai fazer algo extraordinário na vida dessas 21 pessoas. Preste atenção aqui. Tem 19 pessoas entre nós, aguardando o agir de Deus em uma causa. O Senhor me fez ver um documento. Sai do seu lugar e vem para cá, por favor. Chegou o dia de Deus agir nesta causa. Chegou a hora e o momento de Deus agir nesta causa. 19 pessoas, vem para cá no nome de Jesus. Levanta a mão e grita glória. Aqui tem 7 pessoas entre nós. Eu via como se fosse uma ferida. Meu Deus do céu. O Senhor falou comigo quando me mostrou esta ferida, falou comigo acerca dessas 9 pessoas. Tudo que vocês comem, vocês sentem dor no estômago. Qualquer coisa que come sente dor. Jesus está curando essas 9 pessoas aqui agora. Eu via como que uma ferida. Jesus está curando. Jesus está curando. Pode alimentar de tudo a partir de hoje. Jesus já te curou aqui nesta manhã. Levanta a mão e grita, eu creio. Tem quatro pessoas aqui entre nós. Tem um caroço no seu corpo e este caroço está crescendo. Este caroço queima, este caroço arde. Você vai colocar a mão sobre ele agora, se houver possibilidade. Se não, você coloca a sua mão na cabeça. Jesus vai arrancar este caroço agora do seu corpo. Grita glória a Deus, irmãos. Grita glória. O Espírito de Deus falou comigo aqui. Preste atenção. Tem uma família aqui entre nós. Tem um demônio de miséria atuando nesta família. Vocês não gritam para Jesus queimar? Deus falou comigo que dentre membros desta família, preste atenção, o diabo já levou para as ruas da cidade, colocando pessoas a mendigar, causando miséria. E este demônio queria causar miséria em toda a família. Coloca a mão direita na sua cabeça. Coloca a mão direita. É um demônio que está tomando tudo que a família tem. Demônio de miséria. Dá o grito da sua derrota. Dá o grito da sua derrota. Onde você estiver escondido, sai daí no nome de Jesus. Sai daí no nome de Jesus. Esquadrão da fé, coloca a mão na cabeça e vão pedindo para Jesus queimar. Sai daí, Satanás. Sai da vida dessas pessoas. Vão expulsando, irmãos. Vão expulsando. Vão expulsando. Vão expulsando. Vão expulsando. Vai embora, Satanás. Grita para Jesus queimar ele. Vão expulsando, vão expulsando. Sai daí, miséria. Sai, demônio de inveja. É no nome de Jesus que eu te repreendo, Satanás. Sai da vida dessas pessoas. Sai da vida dessas pessoas. Sai da vida dessas pessoas. Se vocês gritar, Jesus vai queimando. Se vocês gritar, Jesus vai queimando. Sai daí, Satanás. Queima ele, Jesus. Queima ele, Jesus. Sai, sai, sai, sai. Sai da mente dessas pessoas. Sai da casa dessas pessoas. Sai, demônios devoradores. Sai, demônios de miséria. Eu te repreendo. Eu te repreendo. Vai embora, Satanás. Vão expulsando, vão expulsando. Traz para frente, chega aqui na frente. Vão gritando para Jesus queimar.
2: Diz a Bíblia em Romanos 10, 17. 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

0: Meio-dia e um minuto.
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7: Vamos falar com Deus em oração. Maravilhoso Deus, poderoso e eterno, santo, glorioso Pai, nós contamos, ó Pai amado, com a Tua ajuda, com o Teu socorro, porque o Senhor é Deus maravilhoso nesta causa, Pai. Pai, para ajudar aqueles teus filhos que aguardavam a oração do meio-dia, a oração da visita divina, para colocar tudo nas tuas mãos, para entregar os seus problemas, as suas lutas, as suas queixas, as suas aflições, meu Pai. E agora nós pedimos a Ti, perdoa-nos, ó Deus, perdoa-nos, ó Pai eterno, perdoa-nos, ó Deus de compaixão, porque nós sabemos, ó Pai, que quando o Senhor nos visita, o Senhor perdoa todas as nossas transgressões, o Senhor purifica a nossa alma, o Senhor limpa o nosso ser, e é por isso, Deus de glória, e é por isso, Deus de poder, que nós oramos com toda a querida audiência, com aqueles que agora estão no direto contigo, Pai, com os que estão pelas emissoras, com os que estão alamastecando alamaia, ó Rei da Glória, contando, ó Pai, com o alívio divino, com o socorro dos céus, com a ajuda do Senhor. Ó Pai de amor, nós pedimos neste momento, venha nos ajudar, ó Pai eterno, venha operar as Tuas maravilhas, para que a nossa boca cante, ó Deus, a operação das Tuas mãos e magnifique ao Senhor nos Teus feitos. Meu Pai, eu quero orar pelos que não suportam mais a espera. Eu quero apresentar aqueles que estão cheios de angústias a Deus em seu coração, em seus corações, pedindo a Ti a vitória, Rei da Glória. Ajude-nos, ó Pai, a colocar corpo, alma e espírito, ó Deus, na Tua palavra, para que Satanás, meu Pai, não roube a maior preciosidade. Oricanda Lamaia, Alamante Orimica Lamasterianda, e Rei da Glória, e Pai de amor, e meu Salvador. Ah, nós oramos a Ti, Senhor, nós clamamos a Ti, Rei Eterno, venha nos abençoar, meu Deus, abençoa aquele que está em lágrimas, aquele que chora, aquele que agora, meu Deus, está em jejum, está em clamor, em oração, em súplica, meu Salvador, porque recorre a Ti, nós recorremos a Ti, nós recorremos ao Senhor, porque não temos, ó Pai de amor, um outro ajudador, não temos um outro socorro, oricalamassuri alamaia, não temos, ó Deus poderoso, alguém que possa nos valer, alguém que possa nos ajudar, Rei da Glória. em nome de Jesus Cristo, nós pedimos, Pai Santo, nós oramos ao Senhor para que haja, meu Redentor, meu Pai Eterno, um socorro do alto, para que todas as obras, ó Pai de Satanás, para que todas as obras maléfulas das trevas caiam por terra diante do Senhor agora, caiam por terra diante do teu poder, Espírito Santo, venha desfazer.

das decisões tomadas, Pai, aquelas vidas que estão sendo consumidas pela culpa, pelo remorso. Ó Deus, olha como Satanás tem usado este sentimento, Pai amado, usado palavras, pessoas, para consumir a vida dela. Para consumir a vida dele, para consumir a vida deste homem, para consumir a vida desta mulher. Deus Todo-Poderoso, Senhor, aquele que quer sair do mundo, do crime, do pecado, da prostituição, esta moça, esta mulher que quer sair deste mundo, meu Pai, da abominação, ó Deus, e não consegue, há forças malignas lutando, este homem que tomou decisões pessoais, financeiras, materiais, meu Pai, e entrou em uma terrível guerra, e agora, Senhor, está endividado, e agora, Pai amado, está sem o dinheiro para pagar as dívidas, e agora são juros sobre juros, ó Pai, multas sobre multas, cobranças sobre cobranças. Salamaste candalamaia. E nós oramos, ó Pai, e nós colocamos, ó Deus, nas Tuas mãos, pedindo ajuda, pedindo socorro, pedindo compaixão. Meu Deus, estende as Tuas mãos nesta hora, estende as Tuas mãos, ó Deus, de vitória, para valer, meu Pai, para ajudar. Takalamante oremassuri alamaia, erimikanda lamasterianda, Deus Todo-Poderoso, Deus Todo Maravilhoso, agora, Pai, queima esta seta maligna mandada para devorar este projeto, esta engenharia social financeira criada para esmagar o que já não tem nada, Senhor, criada, ó Deus, para esmagar o que trabalha para pagar o pão, para pagar, ó Deus, a sua condição, a sua sobrevivência sobre a terra. Ó Deus poderoso, Deus maravilhoso, tenha de compaixão e piedade, ó Pai, tenha de misericórdia, Jesus, tenha de compaixão, Senhor, nós pedimos a ajuda do Teu favor, nós pedimos o milagre dos altos céus, também, Senhor, apresentamos aqueles que estão em processos terríveis na justiça, e esta pessoa está sendo consumida, destruída, já não se alimenta bem, já não consegue descansar, meu Pai, é este peso cotidiano em cima dela, esmagando, Senhor, aqueles processos, meu Deus, horríveis, terríveis, mas em nome de Jesus Cristo, nós pedimos ao advogado fiel, o Senhor é o advogado que julga perfeitamente a nossa causa, o Senhor é o advogado que julga de forma maravilhosa, Pai da Glória, a nossa vida, ó Pai Santo, ó Rei da Glória, agora nós oramos, meu Deus, agora nós oramos, meu Pai, agora nós apresentamos, Jesus, venha colocar as Tuas mãos, venha, Senhor, repreender estas legiões, da contrariedade, estas legiões da maldade, estas legiões das trevas, meu Deus, em nome de Jesus Cristo, nós pedimos, ajuda, Senhor, o ministério da intercessão, o ministério da oração que está fazendo a frente, que está guerreando contra as almas, que está combatendo, Senhor, alamastecando alamaia, para o Senhor ajudar, Rei da Glória, recebe, Pai, o propósito do Teu povo nesta quarta-feira, para o Senhor se mover, para

Também oramos pelos que estão enviando os seus pedidos de oração, aqueles que estão internados, desenganados, Pai, como esquecer daqueles que estão aflitos, destruídos pela doença, aquele homem que já teve os pés amputados, já teve a perna amputada, Senhor, e esta infecção maligna, ela continua alastrada no corpo dele, Senhor. Esta diabetes que está comendo viva o corpo desta mulher, meu Pai, deste homem, tenha de compaixão. Nós pedimos, Pai, a intervenção, nós pedimos o socorro divino para que todos aqueles que estão na oração agora receba fé, receba força, receba autoridade, é do Senhor para vencer, ó Deus, o opressor. Oramos pelos que estão agora nos campos de trabalho, na cidade, nas fazendas, nas chácaras, meu Deus e meu Pai, venha ajudar esta multidão, oricalamassuri alamaia, ó Deus de perfeição, ó Deus de toda glória, nós clamamos a Ti, Senhor, apresentando os irmãos que estão orando por nós, recompensa-os, ó Deus, recompensa cada um deles, ó quão importante é a oração dos teus filhos, a oração, Pai querido, o interceder desta casa para o Senhor romper e desfazer todo o mal, meu Deus, reveste-nos com o teu poder celestial, com o teu sangue bendito, com a cobertura do teu amor, sim, meu Salvador, sim, Rei Eterno, porque revestidos no teu Espírito, teremos e receberemos estruturas para resistir a tudo, para combater contra tudo. Oricalamasterianda, tecalabacantalamaia, Deus Todo-Poderoso, Deus Maravilhoso, Criador dos céus e da terra, venha romper, Pai, aquelas estruturas que estão para se desfazer, meu Deus, ah, Pai, aquela casa espiritual, aquela casa matrimônio, aquela casa família que está sendo destruída, que está toda, meu Pai, ruída por dentro, Senhor, porque a sinceridade, a fidelidade, o amor de um para com os outros já não existe mais, oh, meu Pai. E nós oramos a Ti neste momento, e nós clamamos ao Sicalamasturi Alamaia, Eiri Calamasturi Andalabaia, Deus Todo-Poderoso, Deus Maravilhoso, em nome de Jesus Cristo, Pai Bendito, aquele que está sendo devorado agora pela ansiedade, pelas setas da maldade, pela angústia, pela aflição, meu Deus, traz paz espiritual, Espírito Santo, a este coração, aquele que está com o semblante caído, ferido por dentro, porque foi rejeitado, ó Deus, porque foi, meu Deus, dado, ó Deus, como nada diante dos olhos daquelas pessoas, Pai, aquele que está revoltado como estava Caim, porque, ó Deus, não foi aceito por Ti, porque ele trouxe o pior, ah, meu Deus, ele tem dado nada e quer receber tudo, ele não tem, ó Deus, se submetido, Senhor, nem 1%, e ele espera 100%, ó Pai, do seu atuar. Pai, tenha de misericórdia, oriente esta vida para que ela possa, ó Deus, usufruir e alcançar da sua compaixão, da sua bênção, da sua vitória. Rei de amor, Deus de glória, nós pedimos a Ti, Pai Santo, oricalamasturianda, ei, clamaia, lamaia. Meu Deus, abre uma porta agora grande, perfeita e maravilhosa na vida. É destes Teus filhos, Pai querido, que estão em oração neste momento, que estão em clamor, Senhor, a
Ti, pedindo, Pai de amor, pedindo a vitória, pedindo, Rei da glória, que haja um mover do Teu poder, que haja um socorro perfeito e divino das Tuas mãos, ó Deus de compaixão, ó Deus eterno. Agora oramos ao Senhor, agora apresentamos aqueles que estão com os seus bens bloqueados, com os seus objetos amarrados, Pai, forças do inferno, da bruxaria, da feitiçaria, da inveja, está amarrando tudo. Está bloqueando tudo, está impedindo tudo, Pai, na vida social, na vida material, na vida financeira. Olha esta pessoa desempregada há tanto tempo, Pai, este desemprego que já se tornou parte da sua vida, e esta pessoa desiste até, Senhor, de crescer, de ter, de avançar, mas em nome de Jesus, agora nós pedimos a vitória, agora nós clamamos ao Senhor, repreende, queima, Pai, com Teu fogo, com Teu poder, venha desfazer agora, meu Pai, todos os impedimentos das trevas, todos os impedimentos do mal, todos os bloqueios espirituais, financeiros, ó Pai, ó Deus, sentimental e moral, cai por terra, Satanás, cai por terra, força das trevas, Pai, porque está escrito na Tua palavra, que operando Senhor, quem impedirá? E nós pedimos e contamos com a operação divina que só o Senhor pode manifestar. Oricalamas, Turialamaia, só o Senhor, Rei da Glória. Só o Senhor, meu Salvador, pode manifestar, ó de Calamás, Turi Alamaia. Ah, Pai, agora entregamos aqueles que estão, ó Pai, de joelhos dobrados, levantando a sua voz, clamando a Ti com autoridade, pedindo para que o Senhor alcance aquele parente que está morrendo. Ah, Pai, aquele vizinho, aquele amigo que está destruído, Pai, pelas setas da doença, pelas setas da maldade, Pai, tenha de misericórdia agora, visita aquele lar que foi completamente transformado, foi completamente mudado, meu Deus, através, Senhor, meu Salvador, aleluia, Pai, do que aquele homem fez dentro daquela casa, aquela mulher, ó Pai, atuou em desconformidade, Pai de amor, com o sentimento de toda a família, e agora aquela casa está sendo atingida pela violência, pelas brigas, pelo desentendimento. Oh, meu Deus, nós trazemos agora aquele presidiário que está, Pai, angustiado, porque ele está atrás das grades e os filhos têm escolhido o mau caminho. Ah, Senhor, e a esposa já está com outro. Ó Deus poderoso, e as notícias chegam, Pai, e esta pessoa não pode fazer nada. Pai, agora ele ora a Ti, meu Deus, pedindo a Tua ajuda, pedindo o Teu socorro para que o Senhor desfaça as obras do maligno, as obras do inimigo contra os seus. Espírito Santo de Deus, Espírito Santo da verdade, alabastecanda alabassurianda, alabaidecantara massúria, meu Deus, eu oro agora pelas atividades da nossa sede, meu Deus, venha usar em Tuas mãos o ministro pregador que o Senhor escolheu para trazer a Tua palavra, ó Deus, para ministrar o Teu poderoso evangelho e as almas serem salvas e as vidas serem livres. Meu Deus, faz maravilhas pelo Teu mover, pelo Teu poder, pela Tua graça. Senhor, apresentamos aqueles que estão orando, Pai, entregando a sua plantação, a sua colheita, o seu investimento, a sua decisão futura. Pai, vem operar, tira o nosso coração desta terra, Pai, mas faz ela produzir e Te louvar,
para que nós nos alegremos em Ti, mas tira o coração do Teu Filho, como disse o salmista Davi: o meu coração se deleita em Ti, mais do que o deles, depois da abundante colheita, depois, ó Pai, da ceifa do mosto e do vinho. Ah, Senhor, ó Pai de amor, que alegria que norteie a vida, Senhor, a família e a nossa alma. Não seja alegria pelo dinheiro, não seja alegria pelo bem-estar, não seja alegria pelo fluir da vida, mas seja alegria por estar na Tua presença, por estar podendo Te clamar. Oh, meu Deus, aqueles ouvintes que eram tão abençoados, que estavam sendo, Pai, ajudados pelo Teu Espírito Santo, porque todas as quartas, todas as sextas-feiras, todos os domingos, eles estavam em propósitos aqui de jejum, de oração, buscando a Tua face, ó Deus de compaixão, e o Senhor estava operando maravilhas, porque havia, Senhor, ah, Pai, concordância neles, Pai de amor. Mas agora nós clamamos ao Senhor, alabaste candaramassúria, e nós pedimos o socorro bendito, o socorro dos céus, o socorro do alto. Oh, Espírito Santo, socorre-nos agora, Pai eterno. Estamos necessitando, estamos precisando deste socorro dos céus, deste socorro do alto. Oh, Pai, não permita, não deixe mais o devorador assolar, o devorador, meu Pai, entrar nesta vida. Espírito Santo, oramos com o Teu povo que sabe como combater, para pedir, ó Pai, o Teu mover neste fim de semana na nossa sede mundial. Abençoa, Pai, de uma maneira poderosa e celestial. Abençoa a grande festa da Fundação Reviver. Abençoa, Pai, aqueles que já estão com as caravanas formadas, aquelas pessoas que foram ministradas pelo Teu Espírito e poder, Pai, e aqui estarão. Ah, Pai, virão para Te glorificar e virão para Te adorar. Oh, meu Deus eterno, livra esta caravana, ó Deus, no Seu vir. Livra esta caravana no Seu retorno, aqueles que já prepararam as suas ofertas especiais, ah, meu Pai, aqueles que já, Senhor, prepararam também aquele voto de gratidão dos R$32, Pai, em celebração pelos 32 anos da Fundação Reviver. Abençoa, Deus de poder, a associação Help Deus e Amor com toda a sua diretoria. Abençoa, Pai, a Fundação Reviver com toda a sua diretoria, Pai, desde a nossa presidente, da nossa irmã Irene Miranda, como aqueles que estão envolvidos, ó Pai querido, com a Tua filha, trabalhando na Tua obra, trabalhando, Deus de glória, para que tudo seja e saia como realmente o Senhor deseja. Pai de amor, agora nós Te glorificamos, meu Salvador, entregando também este domingo de salvação e milagres nas Tuas mãos. Pai, nós queremos agora também colocar o grande de batismo nas águas. Vem abençoar, Pai, este último domingo do grande batismo, Senhor. Faz maravilhas, meu Salvador, faz maravilhas, meu Redentor, faz coisas grandes, alamaste candalamaia. Oh, Deus da glória, oh, Deus de poder, Deus de vitória. Agora, Pai, nós oramos pelos que estão jejuando, pelos missionários, pelos evangelistas, pelos envolvidos, Pai querido, na Tua obra, meu Deus. Não permita o adversário, não permita o inimigo, não permita o maligno, ó Pai, ó Deus, vir com a sua fúria destruidora, Pai, contra a vida da nossa diretoria. Cobre com Teu sangue a presidente, cobre com Teu sangue, ah, Pai, a Tua virtude de amor, a vida da nossa irmã Débora, do esposo dela, do pastor Lorival. Cobre com Teu sangue a vida, Pai,
do presbítero Davi Neto. Ah, Pai, quantas angústias, quantas aflições, quantas situações, Pai, que exige empenho extremo, que exige, Senhor, decisões, ó Pai, para ser tomada. Abençoa, Senhor, a vida, o ministério, a família, a casa do pastor Milton, do pastor Osmar, do pastor Gerry, ah, Senhor, do presbítero Fabrício, também do presbítero, Senhor, ó Deus da glória, Wilson Siqueira. Abençoa, Senhor, ah, Pai, a vida da nossa irmã Maria Josefina. Abençoa, Senhor, aqueles que estão em atuação com eles, ó Deus da glória. Reveste agora com o teu poder supremo e divino, capacitando, Pai querido, cada um deles, capacitando, Pai amado, cada uma delas para avançar e realizar uma boa obra, ó

Pai Santo, agora nós oramos a Ti, agora nós clamamos ao Senhor, Rei Eterno, que haja um mover do Teu favor em todo o Ministério Geral, aqueles que estavam desmotivados, ó Deus, ministerialmente, espiritualmente, traz o Teu renovo, ó Deus poderoso, impactando, ampliando a visão, ampliando a vida, ampliando a condição, ampliando tudo, Senhor. Senhor, ó Deus, alama, suri, alamaia, dá crescimento, Pai Eterno, dá crescimento, Rei da Glória. Ah, Pai, ordena sobre nós a Tua vitória, ordena sobre os Teus o Teu milagre. Meu Deus, ajude-nos a perseverar toda cólera, toda ira. Ah, Pai, toda distração que estas legião tem colocado no povo, ó Deus maravilhoso, para desfocá-los, para tirá-los da Tua graça, da Tua presença, ó Deus, da comunhão contigo, ó Pai querido, eu oro neste momento, orimikalamasteia, erialabaste kandaramassuriá, vem operar, Pai da glória, vem operar, Redentor de amor, venha nos ajudar nesta batalha cotidiana, meu Deus, agora, Senhor, eu apresento a vida daqueles que oraram até agora para conseguir se reconciliar. Chama, Pai, chama aqueles que são Teus, meu Deus, para entrar, para se render, para se entregar ao Senhor. Pai eterno, Pai de amor, tecalamasturianda, aquele que estava gastando todo o tempo que o Senhor estava dando, aquele que estava gastando toda a sua vida, Pai eterno, Rei de amor, confirma agora, meu Salvador, aleluia, este milagre libertador, este milagre transformador, Pai Santo. Agora, Pai, nós também colocamos os dizimistas, os ofertantes, os ajudadores da Tua obra, venha revolucionar através da prosperidade que o Senhor tem para dar, através da prosperidade que só o Senhor pode ministrar na vida, alma e coração de todos os Teus filhos. Deus de compaixão, nós agradecemos ao Senhor e entregamos, Pai de amor, tudo em Teus braços eternos. Aleluia. Oh, glória. Queridos, 12:28, Deus preparou este momento, Deus preparou esta hora para a Tua vitória, Senhor. Para a Tua vitória, Senhor. E você que está se interrogando, por que até agora o Senhor não me curou? Por que até agora a libertação não aconteceu? Ela não chegou. Pastor, eu busco, eu oro ao Senhor, mas não há sinais. Não há manifestações espirituais, o que está acontecendo com o meu ajudador, o Senhor? Não, é o que está acontecendo contigo, meu querido. É a forma em que você está se entregando a Deus, ao Todo-Poderoso, aquele que pode te abençoar. Então, o que está faltando, pastor? Este retorno urgente da sua alma para os braços do teu Criador. O que está faltando, pastor, para o Senhor me salvar desta situação que me tira o sono, que me angustia? A entrega da sua alma. Porque a Bíblia diz, entrega os teus caminhos ao Senhor e confia nele. Só entrega os caminhos, a vida, a alma ao Senhor, aquele que realmente confia nele. E é aí que você está perdendo a bênção da salvação, da comunhão que o Espírito Santo tem para te dar em Cristo Jesus. Mas agora, isso é passado. Porque agora, você vai tomar a decisão de coração. Levante as tuas mãos, diga comigo, Senhor Jesus, perdoa todos os meus pecados que eu havia praticado com o meu corpo, com a minha mente, com os meus olhos, com a minha boca, com as minhas mãos. Me livra de toda maquinação perversa e diabólica e me cobre agora com o teu sangue de amor. E confirma a tua salvação em mim. Aleluia! 12:30.
e 29.

0: 9 minutos. Bem-vindo à vida, Senhor. Bem-vindo à vida, Senhor. Hoje tem culto aqui na sede mundial. O socorro celestial, o abraço do Espírito acaba de acessar a sua vida. Você que tomou a decisão agora, tem a Igreja Deus e Amor perto de você. Prefixo 11, número 9, 5094-4645. 5094-4645. Entre em contato agora. Pelo Direto com Deus, prossegue a oração. Hoje, quarta do grande mover aqui na sede mundial e em todas as cidades e capitais. E hoje, pregando a palavra de Deus, presbítero Fabrício Beata. Pelas emissoras agora, o MC de cada dia, irmã Débora Miranda e também pastor Lourival de Almeida. Deus abençoe São Paulo, Deus abençoe aos moradores da terra.
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6: 12 horas e 32 minutos.
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1: Com vocês já o programa Mensagens Cantadas. A paz do Senhor a todos, os nossos cumprimentos e também os nossos votos de uma tarde abençoada por Deus para a sua casa, para a sua família e também para a sua vida individual, né? Falando assim. E eu sei que com certeza esse programa vai trazer alento, palavras de coragem, de avivamento para a sua vida espiritual. Também dicas, informações, notícias do que está acontecendo em todo o mundo, nós sempre trazemos aqui para vocês estarem bem informados. E hoje é quarta-feira, né? Nós teremos daqui a pouquinho a sessão da criança, uma história linda, verdadeira, para vocês acompanharem a gente. E também momento da família e a meditação, que não pode faltar no programa. Paz do Senhor, Lourival, tudo bem?
2: Paz do Senhor, como vai? Tudo bem? Paz do Senhor, ouvinte. Sim, é verdade, tudo isso que a Débora falou. E tudo para edificação das nossas vidas, tudo para que nós possamos crescer em todos os sentidos da vida. É o programa Mensagens Cantadas da gravadora MC Music, há mais de 35 anos levando a palavra de Deus para o seu coração. E a gente já começa, como sempre, presenteando você, dando aí as boas-vindas a todos vocês que estão na audiência do nosso programa. Quem vem, Débora, presenteando os ouvintes?
1: Nós vamos ouvir agora um lançamento da gravadora MC Music, álbum Novos Valores, volume 4. E nós vamos ouvir a Daniela cantando esta bela música, Intercessão.

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1: E olha, Débora, hoje na nossa meditação, a gente vai falar de uma coisa que parece às vezes corriqueira, insignificante.
2: Uhum.
1: O que nós queremos falar é que coisas que a gente não espera, coisas tão pequenas às vezes podem nos conduzir pelo caminho da morte, né?
2: É verdade.
1: E se a gente lê a Bíblia no segundo livro de Samuel, capítulo 1, versículo 9, nós temos aqui uma versão que pode até não ser verdadeira, né? Porque um amalequita, ele chegou para Davi e disse: olha, eu matei Saul e também Jônatas, né? Na realidade, o que aconteceu foi que Saul disse: arremete sobre mim e mata-me, pois me sinto vencido pela cãibra. Então, cãibra a gente sabe que é, não chega a ser uma doença, é um tipo de um espasmo muscular, né? Quando a pessoa já se cansou ali, ele começou a faltar a ela potássio, começou a faltar ácido lático, sei lá, começou a faltar alguma coisa, a pessoa tem cãibra. Eu tenho o prazer de dizer que eu nunca tive cãibra na minha vida, mas conheço algumas pessoas que facilmente têm cãibra. Talvez seja por essa
2: falta de potássio, talvez?
1: É, e talvez seja, eu nunca tinha tido cãibra por essa vontade minha, sei lá, eu gosto muito de banana, eu como muita banana. Se deixar, eu como
2: potássio,
1: cinco por dia, né? De qualquer forma, o que aconteceu foi que o grande Saul, homem alto, físico,

0: politicamente falando, né? Um homem que fez um governo mediano.
1: Mas era guerreiro, né?
0: Era um bom guerreiro, é isso que eu ia dizer. Então era um homem forte, era um homem de batalha, era um homem, né, que de repente nunca esperou que, não é, uma cãibra fosse deixá-lo impossibilitado de, empunhando a sua espada, seguir na direção das vitórias que precisava. Claro que tinha todo um processo, não é, e o que estava acontecendo não era por acaso. Saul não pôde se levantar, não podia mais fugir, não podia mais lutar. Ele ficou totalmente imobilizado, justamente porque estava com cãibra, vencido pela cãibra, imóvel, parado, derrotado, vencido por um, eu vou dizer, um espasmo muscular. Agora, ouvinte, nós às vezes achamos que são coisas que, não, eu, comigo nunca vai acontecer uma coisa tão corriqueira assim e tal, mas a verdade é que quando nós falamos de cãibra nesse exato momento, nós estamos falando de algo simplesmente físico. Às vezes você não é vencido pela cãibra, mas é vencido pelo sono, não é? Teve um rapaz que faleceu, ele e a esposa, que esse rapaz era um tremendo guerreiro tal, mas fazendo um culto numa certa ocasião, voltando, teve sono. Não teve, de repente, a habilidade ou, quem sabe, a sabedoria. Vou parar um pouquinho, dormir um pouco. Não. Acabou caindo numa ribanceira, morreu ele e a esposa. Quem é que não se lembra daquele jovem chamado Eutico? Não é? Eutico é um jovem que, numa certa ocasião, a Bíblia fala que Paulo estava pregando, né? Uma mensagem que estava sendo extremamente longa, né? É mais de horas essa mensagem. Passava da meia-noite. E aquele jovem Eutico estava sentado ali na janela, né? E eu entendo que olhava para dentro, olhava para fora. Enfim, vai, vem, aquela conversa de Paulo. Tem gente que não gosta de 20 minutos de mensagem. Uma pessoa chegou para mim uma vez e falou: pastor, a mensagem hoje dos pastores modernos é 20 minutos. Eu falei: eu não sou pastor moderno. Porque, na verdade, as pessoas não é, têm que entender que enquanto Deus está falando, enquanto está sendo útil, tem que alimentar, tá, é se verdade. Alimentar daquilo comendo. Eutico, por alguma razão, ele foi acometido por sono. E a Bíblia fala que ele caiu do terceiro andar e foi dado como morto. A Bíblia fala em Atos, capítulo 20. O versículo não me lembro exatamente, mas está no capítulo 20. Não é? Às vezes você não é vencido pelo sono, mas é vencido, de repente, pela bebida alcoólica. Às vezes você não é vencido pela bebida alcoólica, mas é vencido pelo homem adúltero, pela mulher adúltera. Ah, aquilo que a Bíblia fala em Provérbios, né? A mulher que destila favo de mel, em cujos pés não param em casa. São tantas coisas, ouvintes, que podemos comparar a cãibra, não é? Ninguém sai para uma batalha dizendo: você é vencido pela cãibra, não é? A gente pode dizer: não, se você é vencido por uma flecha, você é vencido por um tiro, vencido por uma espada, mas pela cãibra, ninguém sai com esse pensamento. Talvez você seja uma pessoa que esteja sendo vencida por esse mau gênio que você tem. Tem uma pessoa muito familiar. Essa pessoa chegou para mim um dia fazendo entrevista para o emprego. E a pessoa perguntou: mas escuta, por que disso aqui? Ele se voltou para quem estava entrevistando e falou: não, eu que te pergunto, por que isso de você? E a pessoa, evidentemente, foi dispensada na hora, né? As pessoas chegou para mim e falou: não, comigo é assim. Eu falei: você está errado. Esse mau gênio seu vai fazer você se tornar uma pessoa cada vez mais complicada na vida. A pessoa achou que estava saindo bem. Ao invés de responder a pergunta do entrevistador, achou que o entrevistador não teria direito de perguntar aquilo e rebateu a pergunta. É o mau gênio. Muitas pessoas pela ira. Às vezes o assunto vai bem, a pessoa se ira com facilidade e vira aquele angu de caroço que ninguém aguenta. Pelo ódio, pela inveja, enfim, aí você vai colocando. É a carne, é o curso desse mundo, às vezes pelo diabo, às vezes pela multidão, enfim. A situação não é confortável, também não é saudável, a situação não é boa. Você ser vencido por qualquer força estranha tem que gerar em você tristeza, porque é uma derrota. Tem que gerar, sei lá, uma dor, um certo remorso. Deve gerar em você desânimo, sentimento de inferioridade, vergonha, confusão, culpa, desespero, medo, impossibilidade de atravessar o presente para o futuro. Por quê? Porque você está sendo vencido por algo que é ruim. E você não pode, de repente, ser vencido por coisas que você pode controlar ou que você pode, de repente, prever. Então, essa rotina de derrotas por coisas que você não prevê, que você deixa fluir ou que acontece pela mera repetição, ela pode ser vencida. E enquanto você estiver sendo vencido por isso, você vai terminar da forma que você está. O insucesso total. É você quem tem de vencer a cãibra, e não a cãibra vencer você. Você quem tem de vencer o sono. É você quem tem que vencer as drogas, a preguiça, essa ilicitude sexual, a incredulidade, a amargura, inveja, o maligno, enfim. Olha, ouvinte, insista na oração. Insista no conhecimento de si mesmo. Débora, eu tenho uma sensação que a pessoa que não conhece ela mesma é uma pessoa fadada totalmente ao desastre.
1: Vulnerável, né? Porque ela vai se expor naquilo em que ela é fraca. E Satanás sempre vai alcançar e sempre vai tentar nos alcançar aonde somos fracos, não onde somos

0: os nossos pontos débeis, né? Vamos dizer assim.
1: A gente tem que conhecer os nossos tendões de Aquiles, né?
0: Os nossos pontos fracos.
1: Exato. Então, ouvinte, olha, é assim, eu conheço muita gente que fala, não, porque eu tava lá, mas eu me conheço, então já fui saindo porque eu me conheço, eu ia sair na pancada. Meu Deus do céu, se você se conhece, você tem que justamente não sair na pancada, não é verdade,
0: Débora? É verdade.
1: Você tem que prever uma atitude sua que vai te levar à derrota.
0: E fugir também da aparência.
1: Fugir.
0: Então, resistir, ouvinte, o diabo e ele fugirá de vós, né?
1: Olha, ouvinte, insista na oração, insista no dizer não a você mesmo, no seu domínio próprio, no controle da sua vida. Lembre-se, não tem vitória sem renúncia, sem disciplina. Eu não conheço nenhum indisciplinado ganhar em nada. Aparentemente pode parecer que está ganhando, mas na hora que ele mesmo tiver que tomar atitude por si próprio, a gente vai ver o resultado da indisciplina. Tá? Então, assim como a criança começa a andar, comece a ceder, comece a abrir mão daquilo que o torna vencido. Abra mão dessa sua ira, comece a se acostumar com a vitória. Abra mão dessa inveja, essa cãibra, e você vai ver que você deixará de ser um vencido para ser um vencedor. Por meio daquele que sempre nos conduz em triunfo, conforme diz a Bíblia, segundo o livro dos Coríntios, aos Coríntios, capítulo 2, versículo 14. Aquele que sempre nos conduz em triunfo, em nome dele, que Deus abençoe você e vença. Não é a questão da cãibra, vença esse mau gênio, vença essa coisa dentro de você mesmo que precisa ser controlada e você sabe disso.
0: E no Bonito a gente ouve com André Alexandre, siga em frente, meu irmão, ceder coração adorador. Não, nada de parar, a luta vem, a cruz está pesada, mas a Bíblia diz, siga em frente, o Senhor te ajuda. E no Bonito para você meditar.

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1: Será que comer carne vermelha todo dia faz mal? É mito ou é verdade? Olha, apesar do exagero poder contribuir com o aumento do colesterol e aumento do peso, uma dieta com esse alimento todos os dias não vai fazer mal, mas deve ser de medida equilibrada. Quem afirma é o nutricionista Tiago, aqui em São Paulo. Ele diz assim, abre aspas, porém, seu consumo deve acontecer dentro de um plano alimentar equilibrado, com nada de exageros, dando preferência por carnes magras, mesmo sendo vermelha, mas carnes magras com menor teor de gordura e colesterol possível.

0: Olha que interessante, para concluir esta pesquisa, 20% dos brasileiros têm excesso de gordura no fígado, que pode ser reversível, né? E cerca de 30% desses casos evoluem para a cirrose, ou seja, aquela doença do fígado terrível, né? Então, quem tem gordura no fígado, nós chamamos essa doença de esteatose. Esteatose. Ela pode ser revertida, sim, comendo menos gordura, comendo mais alimentos integrais. Isso é muito importante saber. Esteatose tem cura, você mudando os seus hábitos alimentares. Falamos um pouquinho de saúde aqui no MC.
1: E falando de saúde, Débora, voltando ao assunto do alho, que o alho frito ele é muito melhor para combater os radicais livres, tem uma outra coisa também que é muito interessante no alho, né? Ferver alho com limão e mel destranca o peito carregado e alivia a gripe.
0: Já ouvi falar, tem gente que gosta de fazer esse chá, né?
1: Exatamente. Então basta ferver bem o alho com limão, pode ser um limão cortado ou espremido, pode ser cortado em fatiazinhas e tal, um dedo de alho com um copo de água, ferver e adoçar com mel. Toma um copo à noite depois de um banho antes de dormir. É bom que depois de tomar, você não sai... Quem vai tomar um banho e sair de casa depois, tomar um banho quente,
0: mas
1: tomar um chá
0: que,
1: desse?
0: Mas tem gente que toma banho de manhã e vai pro ponto de ônibus, fica 40 minutos lá tomando vento.
1: Então assim, a gente sempre fala que depois que toma uma coisa como essa,
0: não,
1: né?
0: Não pode sair,
1: né? Um caldo, né? É bom não tomar nenhum tipo de friagem.
0: Exatamente.
1: Nem tomar depois de sair, depois... Mamãe, traz um copo de água gelada com 3 pedras de gelo.
0: Meu
1: não
0: Deus.
1: Vai funcionar, claro que não.
0: Perigoso, né?
1: Mas são coisas naturais, né? Que são bons, são coisas boas pra saúde.
0: Exatamente, ajuda, né? Nos sintomas, né?
1: Está ao alcance de todos os nossos irmãos.
0: E o MC apresenta mais uma de suas mensagens musicais. Nós vamos ouvir com a Cristina Santana, do CD Deus no Controle. A gente vai ouvir o hino O Meu Socorro, para você que está perto, longe, receba a mensagem do Senhor.

0: Você acredita que existam profissões que o cliente deve evitá-las? Você acredita ou não?
1: Acredito, piamente.
0: Algumas profissões realmente não...
1: Que não convém. É lícito, mas não convém, né?
0: Exatamente. Por exemplo, um cliente abrir uma... whiskeria, por exemplo. Eu acho bastante estranho, né? De qualquer forma, alguém vai dizer assim, bebe quem quer. Se a gente não vender, outra pessoa vai vender. É a mesma coisa com cocaína, usa quem quer. Se você não vender, alguém outro vai vender. É a mesma coisa.
1: É bom exemplo.
0: Então, assim, tipo, eu acho que o cliente deve realmente... antes de escolher a sua profissão, ele deve dar uma verificada. Será que é isso? Será que Jesus faria isso, por exemplo, né? Será que é um bom testemunho e tal? O que aconteceu é o seguinte, um casal, esse casal evangélico, tinha um negócio, né? E o negócio é, assim, você vai julgar, e agora? Né? Você vai julgar. Então, o negócio desse casal era um motel. Então, esse casal construiu um motel, que ele vai dizer, mas não tem nada a ver, tal. Eu estou colocando a questão aqui, tá? Então, esse motel, as pessoas atendiam todo mundo ali. De repente, o que acontece é o seguinte, esse casal disse, não, nós atendemos aqui todo mundo, qualquer tipo de casal, a gente não pergunta nada. Mas se vier aqui se vierem homossexuais, nós não vamos aceitar. Conclusão, tiveram que vender o motel, além dos grandes problemas, né, que causaram, ainda, depois de se recusarem, eles ainda foram à justiça, né, tiveram que, foram convidados a se explicar na justiça e tal, porque é preconceito, resolveram, então nós vamos vender o nosso motel, para que a gente não tenha... E olha, Débora, não foi só isso, eles foram ameaçados de morte, inclusive. O hotel foi vandalizado, virou alvo de vandalismo, e as pessoas... Porque não quiseram... Agora, aí que está a questão, né? É a aparência do mal, realmente. Né? A aparência do mal. Você, ouvinte, na sua opinião, né, você pode comentar aí, você acha que existe algum tipo de profissão, vai? Que algum tipo de... Não vou nem dizer profissão, alguma coisa, algum tipo de atividade... que você acha que não seja conveniente para um crente? Eu já vou dizer que eu acho que tem muitas atividades, gente, que não são condizentes, não é?
1: Mas é bom para a gente ativar a consciência do ouvinte, né? Ele pensar aí e tirar suas próprias conclusões, é claro, pela palavra, que ela é nosso manual, nosso guia, né? E você tirar sua conclusão conforme a nossa pergunta aqui.
0: Não é? Né? Porque se for para... Você é crente, mas você faz tudo que o mundo faz. Não tem que modificar nada. Você... acha que você tem toda a liberdade para fazer tudo igual... Então, eu pergunto a você, onde é que há a diferença, não é? Onde é que houve a transformação?
1: Aquele que serve a Deus e que não serve, né?
0: Onde é que existe a renúncia dentro de você? Que tipo de transformação você passou na sua vida? O tema é polêmico, realmente o tema é polêmico, né? Mas eu deixo você, ouvinte, à vontade, não é? Para discutir a questão, se quiser colocar nas redes sociais, discuta a questão. Porque, na minha opinião, tem muita gente que está se deixando levar por pessoas que não estão preocupadas com a sua alma. Pessoas que estão preocupadas, às vezes, com a sua frequência na igreja, com o seu dízimo, com a sua oferta, preocupadas com o volume de pessoas, mas não estão preocupadas realmente em falar algo que seja transformador. Né? A gente sabe que o evangelho é a verdadeira revolução na vida da pessoa. Então, o que você acha? No caso desse casal aqui... Esse casal achava que não, se lares estão sendo destruídos, está tudo bem. Ah, se a vizinha está traindo com o vizinho do mesmo hotel, não tem problema nenhum. Se a filha menor do fulano, sei lá, está com uma pessoa lá sofrendo ataques pedófilos no nosso motel, um exemplo, claro, não estou dizendo que isso estivesse acontecendo. Está tudo bem, mas o casal, agora, homossexuais eu não aceito. Quer dizer, eu acho que entendo isso, Débora, como uma coisa meio que uma falsa moral, você não acha?
1: É. Todos estão... Não é questão do tipo, né? Mas é o pecado em si que ali é realizado. Que é permitido por
0: atividade,
1: você.
0: Atividade... Imoral, enfim, né? Não é? Então, nesse caso aqui, ele foi levado à justiça, acredito até com razão. Nesse caso, a gente vê um determinado preconceito, né? De qualquer maneira, ouvinte, é para você aí questionar entre
1: meditar,
0: você,
1: né?
0: Meditar. De repente, apareça algo na sua vida que você vá pensar, devo ou não devo, não é? É lícito, convém, tá bom? O MC deixa você pensando aí. Eu já tenho a minha opinião formada a respeito do assunto, mas eu quero que você também, à luz da palavra de Deus, em reflexão profunda, você também tire as suas conclusões.
1: A irmã Ângela chega para cantar mais uma mensagem musical, Princípio e Fim, que está no CD Holocausto Vivo.

0: É, Jesus é o alfa e o ômega, princípio e fim. E no Bonito está no CD Holocausto Vivo, com playback, à disposição de vocês aí na sua cidade. Lorival, agora nós vamos para os prefixos.
1: Exatamente, vamos para os prefixos.
0: E já já voltamos.
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1: Este é mais um lançamento MC Music. Nós vamos ouvir na voz de Débora Miranda, Deus vê muito além.

0: Aqui é a Rita de Muriaé, estou ligadinha aqui nos irmãos. Gosto muito de ouvir esse programa. Que Deus abençoe a senhora, a família da senhora, a esposa, esse programa tão abençoado que fala com nossos corações, né?
1: Eu tenho escutado sua programação e estou escutando agora, nesse momento. Gosto da sua programação. Meu nome é Maria Correia dos Santos, de Bebedouro, estado de São Paulo.
2: Aqui é Lúcia de Itambi, Rio de Janeiro. Eu gosto muito do programa de vocês, do MC. Gosto muito da palavra do irmão Lorival, meditação. Gosto de todas as coisas dos programas do MC.
3: Eu sou Lael Jorge, daqui de Colatina, Espírito Santo, moro no bairro São Marcos. Sou um ouvinte assíduo do programa. Programa esse que tem, de certa forma, edificado minha casa também. A paz do Senhor a todos. Fico na paz do Senhor Jesus.
4: Olha que coisa linda, né? Obrigada a todos vocês que tiveram um tempinho aí para mandar a sua mensagem. O que esse programa está trazendo para todos vocês. Isso nos motiva, né? Nos dá ânimo para prosseguirmos nesta programação. Obrigada a todos vocês mesmo, de coração.
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4: E hoje nós vamos falar com os adolescentes. Atenção, adolescentes, jovens, que estão ouvindo o nosso programa. Sou adolescente, e agora? Não é? A palavra de Deus em 1 João 2,14 diz, Deus trazendo essa mensagem a vocês, jovens. Eu vos escrevi, jovens, porque sois fortes e a palavra de Deus está em vós, e já vencestes o maligno. Esta é a palavra de Deus que João dirige aos jovens. Se a palavra estiver em você, você já venceu o maligno. Mas a pergunta que a maioria dos adolescentes deve estar fazendo agora é, irmã Débora, pastor Lorival, e agora, como servir ao Senhor na adolescência, já que cheguei a este ponto da minha vida? E eu creio, jovem, que muitos gostariam de pular esta fase da vida, como também muitos não gostariam de ver esta fase chegar ao fim, que gostam demais dela, né? Há sempre dois conceitos em todas as nossas decisões, o certo e o errado. E nós temos de ter a sabedoria para tomar a decisão mais acertada para cada tempo da nossa vida. E assim colheremos o melhor em nosso tempo. Salomão diz que o sábio conhece o tempo e o modo. Conhece o tempo e o modo. Seja na infância, adolescência ou fazendo agora é a irmã Débora, pastor Lorival. E agora, como servir ao Senhor na adolescência, já que cheguei a este ponto da minha vida? E eu creio, jovem, que muitos gostariam de pular esta fase da vida, como também muitos não gostariam de ver esta fase chegar ao fim, que gostam demais dela, né? Há sempre dois conceitos em todas as nossas decisões, o certo e o errado. E nós temos de ter a sabedoria para tomar a decisão mais acertada para cada tempo da nossa vida. E assim colheremos o melhor em nosso tempo. Salomão diz que o sábio conhece o tempo e o modo. Conhece o tempo e o modo. Seja na infância, adolescência, ou que gostam demais dela, né? Há sempre dois conceitos em todas as nossas decisões, o certo e o errado. E nós temos de ter a sabedoria para tomar a decisão mais acertada para cada tempo da nossa vida. E assim colheremos o melhor em nosso tempo.

hoje para você, jovem. Vós sois fortes e já vencestes o maligno. Agora, um jovem que aceita Jesus, ele não deixou de ser jovem. Ele fez uma escolha. E nós não podemos pôr sobre ele um jugo de uma pessoa de 40, se ainda ele tem 20. Jesus disse ao jovem rico, vende tudo o que tem, dá aos pobres e depois vem e me segue. Ele não fez isso. A Bíblia diz que ele era dono de muitos bens. Mas Jesus não o repreendeu quanto a ele ter falado que praticava os mandamentos. Nós podemos deduzir que se ele estivesse mentindo, certamente Jesus o teria repreendido. Agora, hoje, quando um jovem vem a Cristo, ele está deixando para trás todo o seu conceito de riqueza na juventude para viver para Deus. Só isso já é bem difícil, já que muitos velhos que guardam o mandamento ainda não estão vivendo uma vida em Cristo. Fechados em suas teorias de um cristianismo que visa mudança exterior e não interior, criticam toda a atitude tomada pelos nossos adolescentes de hoje, chamando até na maioria das vezes os escolhidos de Deus de filhos de Belial. Davi era um jovem e sábio que não podia lutar com as armas do velho Saul. A armadura de Saul estava tão profanada pela sua falsa santidade que Davi nem conseguiu levá-la. Mas a palavra que tenho para você, adolescente, é que você pode vencer, no seu tempo, este mundo tenebroso. Você não precisa de uma capa de pessoas que não conheceram a Deus na sua adolescência e acham que você tem que servir a Deus como homem e perder o melhor de sua vida juntamente com Deus. Deus confia na nossa mocidade. E tanto confia que Ele está chamando uma geração de Samuel em nossos tempos, para que a roupa ou a maneira de ser não seja a viga mestra de santidade, mas no todo, de dentro, fora, de cima, de baixo, ser santo em tudo. Mesmo sendo adolescente, a Bíblia tem sido a nossa referência nesses dias para essa geração, mas somente aquilo que a Bíblia diz que nós devemos realmente confiar. Você, como disse, está em tempo de decisões. Como eu já disse, você está em tempo de decisões. Algumas delas vão valer a pena para a vida toda. Por exemplo, quem escolher para o casamento, que carreira escolher na faculdade, enquanto que outras somente terão significado em tempo real. Alguns jovens hoje em dia decidiram errado e estão pagando por suas decisões atrás das grades. Outros estão carregando um filho, uma filha nos braços e assim por diante. Para finalizar, diante de tudo isso, não se esqueça, Deus diz que vós sois fortes. Suas desculpas não molestarão a Deus. Ele já pronunciou uma palavra a teu respeito, vós sois fortes. Sempre se aconselhe com seus pais, que amam a você, os pastores de confiança, antes de qualquer decisão. A palavra de Deus e também aqueles que já foram jovens em Cristo e viveram sua vida com Deus na mocidade vão saber como te aconselhar no caminho a seguir. Você, adolescente, é o futuro pastor, líder e também a esperança de amanhã. Portanto, decida sempre pelo melhor, decida sempre pelo correto, ainda que tenha alguma coisa a perder. Saiba que Deus lhe recompensará. Que Deus os abençoe, querido jovem. E o MC traz para vocês CD Oração no Santuário. Nós vamos ouvir esta mensagem e você vai meditando aí. E com certeza Deus vai falar ao seu coração. Música.

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1: Débora, você sabe que esse já foi tema nosso no programa. A gente tem que respeitar tudo, né? Tem que respeitar tudo. A gente não pode sair desrespeitando as coisas. Você vai entender porque eu estou dizendo as coisas, né? Achando que não, é assim mesmo, coisa assim. A verdade é que a gente tem que respeitar as situações, respeitar o ser humano, respeitar... Eu gosto muito de animais, tenho pavor de pessoas que maltratam animais e coisas assim. Isso que eu estou dizendo, tem que respeitar tudo. Agora, é interessante, Débora, é interessante que uma pesquisa mostra que as pessoas têm mais empatia por animais maltratados do que por seres humanos. Recentemente eu fiz uma pergunta em casa para os nossos filhos, e você vai se lembrar quando eu falar para você, né? Eu perguntei, tudo nesse planeta é habitat desse animal, é habitat desse animal, habitat desse, daquele. Aí eu perguntei, o habitat do homem onde é?
2: Me lembro.
1: Não é? Para um pouquinho e pensa, onde é o habitat do homem? Você fala, mas São Paulo, por exemplo, você, bom, aqui nós tínhamos macaco prego, tínhamos mico-leão dourado, tínhamos a onça pardo, nós tínhamos aqui a jaguatirica, enfim, não tem mais, porque o homem invadiu o espaço do animal. Vai para a selva, bom, as cascavéis estão sumindo, as jararacas também, porque o homem, todo lugar é o homem que é o invasor, não é?
2: Mas onde é o habitat do homem?
1: Não é? Então, vamos voltar para o Jardim do Éden, se alguém puder, né, dizer. A verdade é que a Bíblia fala que o homem foi colocado para dominar sobre todos os animais.
2: Foi isso que eu respondi no dia, né?
1: Não é? Então, veja, Débora, uma pesquisa mostra como cães e gatos são mais valorizados que os seres humanos. Também, esqueci de colocar aqui a arara azul, né? Todos os animais têm de ser respeitados. Claro que tem a sua época de reprodução, tudo, enfim, né? Mas eu acho assim que o ser humano está sendo colocado em segundo plano, né? Segundo plano.
2: Eu falei outro dia aqui no Momento da Família, né? Todo mundo tem aí seus sindicatos, as suas ONGs em proteção aos animais. E quem está protegendo a família?
1: Não é verdade? Veja você, ouvinte, nós estamos aí, tipo, nos vendo, existem, mexeu com questão animal, crime inafiançável. O ser humano, às vezes, você mata o camarada vai, mata outro camarada, não foi flagrante, não vai preso, tem recurso. Enfim, ouvinte, essa pesquisa me chamou a atenção. Foi um estudo que foi divulgado na 108ª reunião anual da Associação de Sociologia Americana, que acabou gerando uma enorme polêmica, porque segundo a pesquisa, as pessoas têm mais empatia ou simpatia por animais maltratados que pelos seres humanos. Eu quero dizer aqui, ouvinte, que não se deve maltratar animal. Eu tenho pavor de ver gente maltratando animal.
2: Nem deve, né?
1: E a Débora está aqui, sabe, uma vez passando num local, um animal estava sendo maltratado, eu parei, entrei na confusão e levei o animal para casa e cuidei do animal. Então, a gente não pode, claro, né? Mas é interessante que o autor desse estudo, né, um professor universitário, ele veio com essa pesquisa, né, e falava que, chegou a dizer que sobre a violência contra criança, né, e adulto e os animais, foi colocada a situação, todas as situações, e as pessoas acabaram tendo mais grau de empatia em relação aos animais, né. E a relação, por exemplo, a diferença do nível de empatia pela criança e pelo filhote de animal foi quase significante. Então, a gente começa a olhar assim, não é? Como é que pode, né? Quando se trata de criança, Débora, é quase igual até a empatia. Mas quando se trata de adulto acima de 30 anos...
2: Não é tão tocante quanto um animal.
1: Não, eles preferem ajudar o animal. Acredito. Então é complicada a situação. Eu trouxe para você, ouvinte, a gente tem que respeitar... Por isso que eu falei, a gente tem que respeitar todo mundo. A gente não pode permitir ver um animal ser maltratado, tal. Mas em detrimento... Eu vou tirar a palavra detrimento, porque muitas pessoas não sabem. Mas se você estivesse aí agora vendo um cachorro ser maltratado e vendo uma pessoa com mais de 30 anos sendo maltratada, quem você socorreria? Porque segundo a pesquisa que eu entendo, Débora, que eles deixariam o ser humano passar todas as aflições dos reveses que ele está vivendo e socorreria os animais.
2: É verdade.
1: Que a empatia é maior, não é? É evidente que tem que socorrer os dois, não é? Mas se tivesse que escolher, eu acredito que nós deveríamos ter a sensibilidade de escolher o ser humano. Embora a gente entenda, poxa, o animal não tem reação, o animal não é um ser inteligente, então eu vou socorrer o animal. Eu entendo tudo isso, mas o ser humano tem que ser colocado em primeiro lugar, eu diria, nessa cadeia da vida. O que você acha, Débora?
2: Com certeza. como Deus colocou o homem para ser o dominador, não o destruidor, né? Mas ele deve estar no primeiro lugar da hierarquia. Depois,
1: então, essa pesquisa realmente assusta a gente, assusta.
2: E não é de se indignar-se, né? Mas de se assustar, né?
1: Pois é. Então, ouvinte, olha, é assim, a gente não pode maltratar nada, né? Cuide direitinho dos animais, não fica batendo em animais, coitados. Eles não têm sabedoria como você tem, mesmo que tivessem, né? Não dá para ficar maltratando os bichinhos. Agora, o ser humano, você vê que Jesus não morreu pela baleia órfã do Pacífico, né? Jesus não morreu, não que ele mandasse matar, assassinar ou maltratar. Não, de jeito nenhum.
2: É questão de valor, né?
1: Não é, Jesus não veio morrer pelo seu poodle, pelo amor de Deus, Jesus morreu por você.
2: E tem poodle que tem mais benefício do que um ser humano, de uma criança que está passando fome
1: é
2: na rua.
1: Gente, é isso que eu estou dizendo, é isso que eu estou tentando chegar.
2: Não, a gente vê poodles dentro de um carrinho de não que ele tenha maltratar o poodle, mas dentro de um mercado tem cachorrinho dentro do carrinho, como se fosse uma criança, né?
1: E às
2: é
1: vezes,
2: questão de valores.
1: E às vezes pessoas passando necessidade,
2: exatamente,
1: né?
2: Exatamente. É isso que eu acho que é discrepante.
1: Né? Então, ouvinte, preste atenção. Jesus morreu por nós, seres humanos, né? E não que isso, mas talvez eu repito, nós temos que tratar bem os animais e com muito carinho. Se você não tem condições de ter um animal, não tem, mas não pode maltratar os bichinhos. Agora, em primeiro lugar, vem o ser humano, né? Isso não tem a menor dúvida. Mais um hino antes do quadro, São
2: Nós Defensa. Vamos aqui, o grupo Sem Fronteiras vai louvar ao Senhor com Ele Amado. E depois, Sessão da Criança.

São Paulo, alô Brasil, já está chegando o programa Sessão da Criança. E quem fala com vocês aqui e agora é a tia Débora. Aqui estou com muita satisfação. Meu coração está transbordando de alegria e se você pudesse me ver, você iria ver os meus olhos brilhando de contentamento, porque estou aqui fazendo o que mais gosto de fazer, que é falar com vocês, que é trabalhar com vocês, que é contar histórias. Ah, o nosso programa está uma delícia. E eu quero abrir o nosso programa neste momento para cantar com vocês esta linda melodia, este lindo hino, Deus ama as criancinhas. Vamos lá, cantem comigo!

0: como é bom nós sabermos que Deus ama você do jeito que você é, né? Do jeito que nós somos. A gente não precisa ser bom para Deus nos amar. Deus ama você usando chupeta, Deus ama você fazendo xixi na cama, Deus ama você sendo bonzinho ou sendo até mauzinho. O que Ele não gosta, o que Deus não gosta de jeito nenhum, é aquilo que a gente faz de errado. Quando a gente mente, Deus não gosta da mentira. Quando a gente responde mal à nossa mãe, Deus não gosta daquela atitude de responder mal. Mas Ele gosta da gente. E isso é verdade. Pois quem falou isso é o próprio Deus, quando nós lemos na Bíblia Sagrada.
1: Ei, tá na hora da historinha. Vamos ficar bem quietinhos pra ouvir, tá?
0: Vejam, os soldados estão rodeando a cidade. Eles estão cercando a cidade de Jericó. E o que estão fazendo esses soldados? Meu Deus, vamos saber o que está acontecendo. Eles estão rodeando os muros da cidade de Jericó. Aquela multidão de soldados estava rodeando a cidade, porque o próprio Deus havia dito ao líder dos soldados, Josué, que assim fizesse. E ele estava cumprindo exatamente o que Deus havia ordenado a ele. Ah, e lá naquela cidade havia aquela mulher chamada Raabe. Vocês se lembram dela? Sim, quando os dois homens que tiveram que entrar na cidade de Jericó para verificar tudo secretamente, sim, ela tinha amarrado uma corda vermelha na sua janela de casa. Ai, vocês se lembram que por essa corda os homens espias haviam descido e eles combinaram que quando a cidade fosse ser tomada, ela deveria deixar uma corda vermelha pendurada na janela, para que quando o povo de Israel, quando o exército fosse tomar a cidade de Jericó, chegasse para tomar a cidade dos homens maus, aquele povo visse aquela corda vermelha e ela não seria atacada, os seus pais não seriam atacados e tampouco a sua casa seria invadida pelos soldados. Agora o povo de Israel avançava em direção à cidade de Jericó. E de repente os homens maus que habitavam na cidade de Jericó viram isso e depressa trancaram os portões. E eles então se postaram em cima do muro da cidade. Estavam prontos para guerrear. Ah, que coisa linda! Será que aqueles homens maus seriam vencidos pelo povo de Deus? O que faria agora o povo de Israel? Por acaso aquele povo conseguiria quebrar o muro a marteladas? Ou aquele povo tentaria arrombar o portão com uma viga grossa? Não, isso não era possível, porque o muro era muito grosso. Ah, e o portão? O portão era muito grosso também e forte. E assim o povo de Israel fez uma coisa bem diferente. Sabe o quê? Aquela multidão toda deu uma volta em redor da cidade, mas nada. Depois foi-se embora. Mas vejam, crianças, o que vai acontecer? Amanheceu o dia. E aquele povo que havia rodeado a cidade de Jericó um dia antes voltou e rodeou novamente a cidade pela segunda vez. E todo o povo andou em volta da cidade. Chegou o terceiro dia, também o quarto, e no quinto dia, também sempre uma vez, rodeando a cidade. Toda a cidade de Jericó já estava cercada pelo povo de Deus. Deus havia ordenado àquele povo que fizesse exatamente como ele queria. Ah, isso é maravilhoso! Quando a gente faz a vontade de Deus, tudo dá certo, não é mesmo? Porque a Bíblia diz que a vontade de Deus é boa, é perfeita e ela é agradável. O povo estava ali, o povo de Deus estava em volta da cidade de Jericó para entrar naquela cidade e tomar aquela cidade para si, pois assim Deus havia ordenado. E Deus amava aquele povo que estava em volta dos muros da cidade de Jericó. E também Deus amava aquele povo que estava dentro da cidade. Aqueles homens maus que praticavam maldade, que maltratavam uns aos outros. O coração deles estava cheio de pecado. Mas Deus diz na sua palavra que Deus amou o mundo de tal maneira. Ou seja, Deus amava aquele povo mau que estava morando na cidade de Jericó. Aquele povo bom que estava em volta da cidade, que era o povo de Deus. E Deus amava a eles e amava e ama você também do jeito que você é. Vejam, quando os homens maus da cidade de Jericó souberam que aquele povo estava andando em volta do muro, começaram a rir e diziam uns para os outros:
2: o que esses israelitas bobos querem? É assim que eles vão querer tomar a nossa cidade?
3: Ai, que jeito esquisito, não é? Assim nunca entrarão na nossa cidade.
0: Mas, crianças, Deus havia dito ao líder daquele povo, dito a Josué, que o povo assim fizesse. Já havia passado 6 dias e veio mais um dia, o sétimo. Era o sétimo dia e lá vinha outra vez todo o povo de Israel marchando. Mas desta vez não rodearam só uma vez a cidade de Jericó. Não marcharam somente uma vez em volta dos muros, mas sim muito mais vezes. Escutem! 2, 3, 4 e mais uma vez, e 7 vezes marcharam em volta da cidade de Jericó. E de repente, todo o povo de Deus parou de marchar. E de repente, todos começaram a gritar e a jubilar e a tocarem as suas trombetas. E aquele povo gritava, o povo de Deus gritava como se já houvesse vencido e tomado aquela grande cidade de Jericó. E era isso mesmo, crianças. Vejam, o muro era grosso e de repente aqueles muros começaram a tremer. Aqueles muros começaram a rachar-se e de repente começaram a cair ao chão. E o povo de Israel agora podia avançar para dentro da cidade de Jericó. E a Bíblia fala, crianças, que de todos os homens maus da cidade de Jericó, não sobrou um sequer. Mas Mas vejam, crianças, que um pedaço do muro tinha ficado em pé.

Nesse pedaço de muro que não havia caído, se encontrava uma casa. De quem? Daquela mulher, de Raabe, que havia abrigado os dois espias quando eles foram espiar a cidade de Jericó. Aquela casa que estava pendurada na janela, aquele cordão vermelho, aquela grossa corda vermelha, era a casa de Raabe, que não havia caído. E a casa dela estava sobre aquele muro. Todo o muro em volta da cidade de Jericó havia caído, mas não aquela parte do muro onde estava a casa dela. E o povo de Deus já estava tomando a cidade. E aqueles dois homens que havia ido espiar a terra de Jericó, que havia combinado com a mulher Raabe, que quando eles fossem tomar a cidade, eles não iriam matar Raabe, tampouco seus pais e os irmãos dela. Então, como eles haviam prometido, haviam concordado, aqueles dois homens, os quais ela havia ajudado tão bem, entraram na casa de Raabe e a levaram. Também levaram seu pai, a sua mãe, seus irmãos, suas irmãs e os trouxeram seguros para junto do povo de Israel. E agora Raabe, com sua mãe e com seu pai e seus irmãos, iriam pertencer agora ao povo de Deus. Aí seria maravilhoso Raabe pertencer ao povo de Deus. Ali era melhor do que com o povo mau de Jericó. Vejam, crianças, que coisa maravilhosa. O que estava acontecendo? Raabe, o pai e a mãe dela e os irmãos foram protegidos, porque ela havia protegido os dois espias, os dois homens de Deus, quando foram espiar a cidade de Jericó. Vocês veem que quando nós ajudamos o nosso próximo, Deus nos ajuda também. É a lei da semeadura, ou seja, aquilo que fazemos vem de volta para nós. Se nós praticamos o bem vem ao nosso encontro. Se praticamos o mal, também o inverso é verdade, o mal vem ao nosso encontro. E Deus cuidava de Raabe, porque ela havia feito o bem, protegido os dois homens espias quando entraram na cidade de Jericó. Se você faz o bem, Deus protege você. Quando você ajuda o seu próximo, Deus cuida de você. Sabe quando você vê um menininho descalço, com roupas surradas, velhinhas, e você reparte a sua roupa com ele? Você está fazendo bem e você está fazendo isso a Deus. Você sabia disso? E isso agrada tanto o coração de Deus que ele vem e te abençoa. Não é maravilhoso? Assim como Raabe ajudou os dois espias de Jericó que chegaram naquela cidade e ela os recebeu em sua casa, Deus quer que você também ajude o seu colega. Quando ele não entendeu a matéria e precisa aprender ou fazer a lição de casa ou a tarefa de casa e não consegue e você o ajuda, isso agrada a Deus. Não é lindo? Quando você reparte o seu lanche com aquele amiguinho que não tem nada para comer, você está agradando a Deus também. E em seguida, então, crianças, o povo de Israel, quando entrou na cidade, penetrou mais ainda na terra de Canaã. O povo de Deus expulsou todos os homens maus. E assim, o povo de Deus tomou a grande cidade de Jericó, expulsando todos os homens maus que habitavam na terra de Canaã. Homens que matavam, homens que maltratavam, e a gente sabe que tudo isso é pecado, desagrada o coração de Deus, e nós também não podemos ficar

praticando estas coisas? Quando maltratamos o nosso amigo, quando xingamos o nosso amigo, o nosso coração fica manchado. Manchado pelo pecado. E assim, naquela grande terra de Canaã, o povo de Israel foi morar. Que coisa linda! Aquele povo venceu porque Deus estava com eles. É tão maravilhoso quando nós fazemos a vontade de Deus, Deus fica conosco. Se você faz a vontade de Deus, Deus cuida de você quando você está dormindo, quando você está na escola, porque você faz a vontade de Deus, você agrada a Deus. E nesta terra havia de nascer Jesus. É, o Filho perfeito de Deus nasceria sem pecado. Isso é maravilhoso. Ele nasceria naquela terra. E naquela terra de Canaã, quando o povo de Deus entrou lá e foi morar lá, eles começaram a construir casas. E começaram a semear trigo, fazer as plantações e ali cultivar a terra. Lá nos bons campos, puseram também a pastar as suas vacas, bois, e lá colocaram as suas ovelhas e começaram então a ter uma nova vida na terra de Canaã.

Ora, aquele povo possuía tudo o que ele queria. Eles não precisavam mais sofrer sede, pois lá na terra de Canaã tinha bastante água, bastante leite.

0: falta de comida, porque eles tinham seus próprios cereais, tinham seu pão, tinha frutas deliciosas. E havia muito mel. Sim, era a terra que manava leite e mel. Sim, aquele povo estava bem nesta terra, na terra maravilhosa chamada Canaã. E o líder daquele povo, o homem de Deus chamado Josué, ele estava ali liderando aquele povo, porque o próprio Deus havia colocado ele lá para estar liderando, guiando aquele povo e fazendo com que aquele povo obedecesse às ordens de Deus que ele trazia a Josué. Josué então chamou todo aquele povo.
1: Ei, povo de Deus, eu quero conversar com vocês. Venham aqui.
0: E o povo estava obedecendo a ordem de Deus, porque Josué iria falar algo que Deus queria que aquele povo assim o fizesse. E o povo então foi se juntando para ouvir a mensagem que Josué iria trazer a eles. E então Josué começou a dizer:
1: agora, querido povo, vocês sempre vão se lembrar do que foi Deus que lhes trouxe até esta terra. Aqueles homens maus que aqui moravam nesta terra faziam suas orações perante uma imagem. Mas vocês nunca deverão fazer isso. Vocês devem fazer o que Deus quer que vocês façam. Vocês devem amar a Deus, obedecê-lo em tudo. E vocês querem fazer isso?
0: E todos responderam:
2: sim!
0: É, crianças, aquele povo aceitou o mandamento, a ordem de Deus. Aquele povo havia vencido aquela batalha, conquistado a terra de Jericó, porque eles obedeceram o que Deus havia dito. Deus deu todas as orientações para que eles pudessem conquistar a terra de Canaã, a cidade de Jericó, que estava dentro daquela terra. E aquele povo entendeu que realmente Deus deveria ser adorado, que somente a Deus eles poderiam a servir e não a outros deuses. Eles nunca se esqueceriam disso, pois só assim, se eles adorassem a Deus, amassem a Deus, seriam felizes para sempre. Aquele povo recebeu um grande presente, não é verdade? Eles conseguiram conquistar a terra de Canaã e morar naquela terra onde manava leite e mel. Sim, crianças, eu sei que eles receberam um grande presente, porque quando nós ouvimos a voz de Deus, podemos receber um grande presente. E vocês, já receberam esse grande presente? Aquele povo foi salvo. Eles poderiam morrer na mão daqueles homens maus, serem mortos, mas eles foram salvos. E nós podemos também ser salvos da condenação do inferno, se nós aceitarmos a Jesus e termos o nosso nome escrito no livro da vida, para que quando um dia esta terra terminar, com fogo, nós poderemos já estar nos céus com o nosso Deus, morando nas moradas e nas mansões celestiais. Você quer receber esse presente? Aceitando a Jesus agora? Então, você pode orar comigo esta oração? Vamos lá, repita comigo esta oração. Diga assim comigo: Senhor meu Deus, eu ouvi a sua palavra. Entendi que o Senhor me ama. Ah, Jesus, eu quero te aceitar. Escreve o meu nome no livro da vida, limpando a minha vida, perdoando os meus pecados. Em nome de Jesus. Amém.

0: tia Débora. Eu gosto muito das suas historinhas. E conta mais uma historinha do Xaluba pra gente. Meu nome é Priscila. Eu tenho uma irmãzinha que chama Aninha. Beijo. Tchau.
1: Tia Débora, eu tenho 6 anos. Eu moro em Londrina, Paraná. Meu nome é Cassiane. E eu gosto muito das suas historinhas.
2: Paz do Senhor, irmã Débora, aqui quem fala é Ana Júlia, de Palhoça, Santa Catarina. Eu gosto muito da sessão criança. Um beijo!
3: O que você está fazendo, Pedro?
4: Tô mandando um WhatsApp pra tia Débora.
3: Ah, eu também quero. Como faz?
4: É só adicionar o número do WhatsApp. 11 98292 3392. E mandar seu recadinho. Qualquer coisa, pede ajuda pro seu pai ou pra sua mãe.
5: Ah, crianças, que maravilha estar aqui neste programa. Pena que ele passa tão rápido, não é mesmo? Mas vejam, eu quero que vocês me digam o que vocês acharam desta história. Eu amei essa história. Eu creio que vocês já ouviram essa história aí na escola bíblica da sua igreja, não é mesmo? Ah, me mande a sua mensagem, seu recadinho do que vocês acharam dessa história de hoje. Ah, e me falem se vocês vão à escola bíblica aí na sua igreja. Estou aguardando a sua mensagem aqui no nosso WhatsApp, tá bom?
3: O que você está fazendo, Pedro?
4: Tô mandando um WhatsApp pra tia Débora.
3: Ah, eu também quero. Como faz?
4: É só adicionar o número do WhatsApp. 11 98292 3392. E mandar seu recadinho. Qualquer coisa, pede ajuda pro seu pai ou pra sua mãe.
5: Então vamos deixando aqui o nosso abraço bem apertado da tia Débora e também o beijo para todas as crianças do Brasil e do mundo. E na próxima semana estaremos com mais um programa
6: Sessão da Criança.
5: Até a próxima semana. Fiquem na paz do Senhor Jesus.
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1: 14 horas e 3 minutos.
2: Graça e paz, amados. Meu nome é Simone Rodrigues da Silva. Eu moro em Itacoaxituba. E eu quero contar uma bênção que eu recebi essa semana através da oração. Eu estava com muita falta de ar, passando muito mal, com muitas dores no peito, nas costas. Fui ao médico e o médico fez exames e constatou uma pneumonia. E aí eu fui para casa fazer tratamento, mas não estava adiantando. E eu pedi oração. E graças a Deus hoje, para a glória e honra do nome do Senhor Jesus, eu fui ao médico fazer outro exame. O médico disse que não tem mais nenhuma infecção. Eu agradeço a vocês, pastores da Igreja Deus e Amor, pelas orações, pelos cultos, pelas lives. Eu sou de outro ministério, mas já recebi, mas recebo todos os dias as bênçãos. Sou abençoada através da Igreja Deus e Amor. Deus abençoe a todos, em nome de Jesus. Fiquem na paz.
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5: Aqui estamos mais uma vez na presença do Senhor para trazer a você a palavra de Deus. A você novo convertido, a você discipulador, estamos aqui juntos, lado a lado, para apoiar você neste início de caminhada com o Senhor. Está no ar Espaço Eu, mais um, 5 minutinhos de aula, através do rádio, também através do aplicativo Rádio Deus e Amor, ensinando a cada dia um pouquinho da palavra de Deus, das doutrinas do Senhor, você vindo a conhecer o Evangelho profundamente. Você pode estar pensando: puxa vida, eu tenho enfrentado tantas provas, tantas tentações, será que existe alguma coisa boa que pode sair daqui, disso? Que possa sair dessas tentações, dessas provas? Qual é o efeito dessas crises no meu desenvolvimento? Eu ganho alguma coisa com isso? Sim, com certeza. O primeiro efeito destas crises no seu desenvolvimento como servo de Deus é te fazer forte como um carvalho. Talvez você já tenha tido a oportunidade de observar a formação do tronco de um carvalho centenário. Não sei se você conhece esta árvore, o carvalho, porque estas árvores têm suportado muitos invernos. Nestes 100 anos, muitos ventos, muito sol. E talvez isso tenha trazido ao carvalho momentos difíceis, em que eles tiveram que se esforçar para se manter de pé, talvez num vendaval, numa tormenta. Mas, no fim de tudo, eles chegaram a ser gigantescos e imensamente fortes. Assim é o crente diante das crises desta vida. Então, o primeiro efeito destas crises, destas tentações e provas, é te fazer forte. Segundo, te dão uma oportunidade de vencer. É. Cada tormenta, cada vendaval, cada experiência crítica vai deixando uma marca em você. Sabe quando o atleta recebe um troféu? Sim, é como os troféus que ele vai colecionando. É como as camadas que vão se formando, engrandecendo uma rocha com o passar do tempo, com a forte, vamos dizer assim, com o forte impacto da água. As camadas vão ali protegendo e engrandecendo aquela rocha. Não somente isso, as crises te ajudam também e dão para você a razão para você testemunhar. Se você está levando uma vida tranquila, plácida, até pode ser que você venha desfrutar de certa felicidade, mas jamais você vai poder compartilhar com outras pessoas experiências de vitória, de bênçãos na sua vida, de algo que você venceu. porque não há vitória sem batalha. Ponha isso no seu coração. Um grande efeito também da crise no desenvolvimento do crente é que nos fazem aptos para as lutas. Vejam, ouvintes, que existe uma excelência muito grande que a gente obtém através dos sofrimentos. E isto pode ilustrar também quando a gente observa as práticas a que são submetidos soldados num grande exército. O que que eles fazem? Os exércitos levam a cabo, debaixo de inclemências do tempo e contra os gostos do corpo, exercícios terríveis, fortes, muitas vezes insuperáveis. Aqueles exercícios, eles levam muitas vezes tempos, semanas, para que o soldado consiga fazê-los com perfeição. Eles têm uma disciplina rude, e aquele constante exercício fazem dos soldados pessoas aptas para pelejar, batalhar e, acima de tudo, triunfar sobre o inimigo, sobre qualquer circunstância. Então, a luta, a provação te faz apto para vencer, para te fortalecer durante uma batalha. E também, um grande efeito é que vai fazer a gente apreciar mais a promessa do nosso Deus, a promessa de glória. Qual seria e qual é o destino final dos crentes na glória? É o céu. É o galardão, onde nós viveremos eternamente com o Senhor nas mansões celestiais. E quais são os presentes de viver na eternidade? Não mais morte, não vamos mais presenciar doenças, problemas, viveremos sempre com o Senhor. Por isso que o apóstolo Paulo disse que, se nós sofremos, também reinaremos com Ele. Está em 2 Timóteo capítulo 2, versículo 12. Mas enquanto nós estamos nesta terra, quanto mais provas e mais tribulações tenhamos, mais valores espirituais e morais ele permanecerá em nosso coração. Então lembre-se que um sofrimento mais a cada dia nos ajudará a orar melhor a cada noite. Se despede Débora Miranda e o nosso contato é 119-8292-3392. Até a próxima oportunidade.
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1: 14 horas e 10 minutos.
7: Que Deus abençoe, queridos irmãos. Sejam todos bem-vindos.
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Aceite a paz de nosso Senhor e Salvador Jesus Cristo. Deus abençoe a vida de todos vocês que estão aí ligadinhos no programa Voz da Libertação. Este programa, você sabe, tem como órgão oficial da Igreja Pentecostal Deus e Amor, que tem o seu fundador, o nosso saudoso missionário Davi Miranda. Na presidência, na direção geral, está a cargo da serva de Deus, a nossa irmã Erini Miranda. O Templo da Glória de Deus está localizado na Avenida do Estado, 4568, Liberdade, São Paulo, capital. E a nossa sede estadual das Igrejas Deus e Amor, aqui no Rio de Janeiro, está localizada na Rua Senador Pompeu, no número 27. Lembrando que temos cultos aqui diariamente, no horário das 7, 9, 11, 13 às 15 e também no horário das 19 horas. Já quero até agradecer vocês por permitir a nossa voz chegar dentro do seu lar. Eu não tenho dúvida, ouvinte, que onde chega esta programação, chega a bênção de Deus também na sua vida. Não desligue o seu rádio, porque daqui a pouco eu estarei orando por você e orando pela sua família.

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2: Deus abençoe, ouvinte, você que está agora ligadinho conosco no programa Voz da Libertação. Passando aqui para falar com vocês de um trabalho de excelência que a Igreja Deus e Amor, a Fundação Reviver, a Associação Reviver Help Deus e Amor tem realizado em todo o Brasil, e o Rio de Janeiro não fica de fora. O Rio de Janeiro tem abraçado a causa do Senhor. Além de pregar a palavra de Deus, nós temos levado também o pão para aquela mesa que está vazia. Nós temos procurado colocar o alimento naquela dispensa onde não tem. A Fundação Reviver, ela realiza 3 cultos todas as quintas-feiras aqui na nossa sede estadual, no horário das 9 da manhã, às 15 e também no horário das 19 horas. São 3 cultos onde a palavra de Deus, ela é transmitida na sua essência. A nossa equipe está atuando aqui, orando por você, orando pela sua família, conscientizando a todos da importância deste trabalho. E olha, ouvintes, as pessoas que têm participado têm alcançado as bênçãos de Deus. Está comigo aqui a nossa irmã Débora, que é funcionária da Fundação Reviver. Ela representa a Fundação Reviver aqui no estado do Rio de Janeiro. E é por isso que agora ela vai falar com vocês um pouquinho da importância de cada culto realizado. Ela vai mostrar para vocês os trabalhos que a Fundação Reviver tem realizado aqui no Rio de Janeiro. Deus abençoe, irmã Débora, e fala com o povo agora como é importante a atuação da Fundação Reviver a cada culto que é realizado aqui na nossa sede estadual.
3: A paz do Senhor, pastor Antônio Santos, a paz do Senhor, amados ouvintes. A Fundação Reviver, ela está atuante aqui no estado do Rio de Janeiro com os projetos Pão e Vida Nacional, com o projeto ASAF e com o projeto Oásis, que está em fase de reestruturação. Todos os projetos da Fundação Reviver aqui no estado do Rio de Janeiro têm alcançado muitas vidas, pastor. De fato, todos os dias temos nos deparado com bastantes testemunhos e bastantes vidas vêm sendo transformadas por meio do amor de Deus na prática. Porque a Fundação Reviver é um braço assistencial da nossa Igreja Pentecostal Deus e Amor, que tem feito esse trabalho de exercer o amor de Cristo na prática. Através das cestas de alimento, das cestas emergenciais, das casas, abrigos, centros de recuperação que nós temos assistidos, através dos jovens, dos adultos que têm sido alcançados pelos projetos que a Fundação Viver tem realizado no estado do Rio de Janeiro. Projeto ASAF, o projeto da orquestra, que começou com crianças, uma orquestra infanto-juvenil e que também alcançou alguns adultos, começou com pessoas que não tinham nenhuma estrutura para aptidão para estar tocando, começaram sem conhecimento e hoje já estão tocando nos seus instrumentos fornecidos integralmente, gratuitamente pela Fundação Reviver. Então a Fundação Reviver não para, ouvintes. Todos os projetos têm avançado muito aqui no estado do Rio de Janeiro. Os cultos têm sido cultos muito abençoados, abençoando muitas vidas. Por quê? Porque através de você ser abençoado, a obra do Senhor tem sido abençoada. Somos uma grande rede voluntária de serviço social.
2: Olha, ouvintes, e você também não vai ficar de fora, você vai fazer parte deste trabalho social muito importante. Você acompanhou agora aí os trabalhos. E não para, né? O trabalho se estende a cada dia, famílias sendo alcançadas, os jovens. Olha, ouvintes, Deus tem utilizado muito a Fundação Reviver, a Associação Reviver Help Deus e Amor, a Igreja Deus e Amor, aqui no Rio de Janeiro, para que famílias sejam alcançadas. Nós temos aqui 3 cultos diários, eu repito isso, 9, 15 e 19 horas, todas as quintas-feiras, e queremos convidar vocês para participarem aqui conosco. Nós temos uma equipe atuante em cada horário desses cultos aqui, para orar por você, para te conscientizar, falar do trabalho social, pregar a palavra de Deus. E pode ter certeza, ouvinte, Deus vai abençoar ricamente a sua vida. E eu quero aproveitar este momento, fazer um apelo a cada culto que você participar aqui, não venha de mãos vazias, traga pelo menos 1 quilo de alimento não perecível. Você que pode ajudar com cestas básicas. Tem pessoas, ouvintes, que ajuda todas as semanas com o carnezinho da Fundação Reviver, o carnezinho da Associação Reviver Help Deus e Amor. As pessoas fazem a sua contribuição de forma voluntária e Deus tem abençoado essas pessoas. Porque cada valor contribuído, ouvinte, ele é convertido ali em alimentos, ele é convertido em um trabalho social que vai beneficiar vidas, vai beneficiar famílias. E tudo isso, claro, isso é através do amor de Deus em cada coração. Ninguém contribui se não tiver amor. Então você que tem abrido o coração, estendido as suas mãos, isso é o amor de Deus em você, alcançando também outras pessoas. Nós vamos acompanhar agora para você entender que as pessoas que têm contribuído, têm abrido as suas mãos, ajudado, têm feito propósitos com Deus, nesses cultos da Fundação Reviver, essas pessoas têm sido alcançadas pelo Senhor. As pessoas abençoam e elas são abençoadas pelo Senhor.
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7: Pai do Senhor Jesus, aqui é a irmã Luciene. Eu moro aqui na cidade de Guarulhos. E eu quero contar uma bênção que eu recebi de Deus, né? Nosso Senhor Jesus Cristo. A libertação do meu filho. Meu filho estava nas drogas, irmãos, e eu ali orando, jejuando, né? Mas nada estava acontecendo, ele ali se aprofundando mais ainda nas drogas. Aí quando foi um dia, o Senhor colocou no meu coração para que eu pegasse um cofrinho da Fundação Reviver, fizesse um propósito, fizesse um voto e preencher aquele cofrinho. E assim eu fiz, assim eu peguei aquele cofrinho, com muita fé, comecei a colocar ali as moedas, né? Colocando moeda. Aí quando estava mais ou menos na metade do cofrinho, eu ouvindo a rádio, né, Deus é Amor, e ali eu ouvi um testemunho de uma mãe, que ela contava que ela tinha pegado um cofrinho da Fundação Reviver e feito um propósito, que ela estava com 2 filhos nas drogas, né, e ela pegou esse cofrinho da Fundação Reviver, e antes de terminar de preencher aquele cofrinho, ela falou assim que os filhos dela foram libertos. Aí a minha fé aumentou, minha fé foi, né, a mil. Eu falei, amém, Senhor, eu creio, Jesus, eu creio que assim como o Senhor fez na vida dessa mãe, o Senhor também vai fazer na minha vida. Aí eu tive mais pressa, pegava dinheiro, trocava por moeda para colocar, porque o meu propósito era só de moeda de 25, né, de 50 e de 1 real. Então estava faltando mais ou menos 2 dedos para encher aquele cofrinho. Meu filho foi liberto. Ele chegou e falou para mim, mãe, eu tomei uma decisão, falei com Deus que a partir de hoje eu não vou usar mais drogas. É assim que Jesus faz, irmão. É assim que Jesus faz, para que o nome dele venha ser glorificado e exaltado. E assim aconteceu, irmão. Já vai para 1 ano, né, que meu filho parou de usar drogas, para a glória de Deus. Então, você que está me ouvindo nesta hora, né, você que está ouvindo esse áudio, creia, confia no Senhor, porque no momento certo ele vai libertar o teu filho também. Faça propósito da Fundação Reviver, pega o cofinho, né, faça propósito e creia, porque a vitória é nossa, em nome de Jesus Cristo. Eu agradeço ao Senhor por mais essa bênção, porque as bênçãos são muitas. Mas essa eu queria relatar para o nome do nosso Deus ser glorificado. Né? Que Deus abençoe a todos, em nome de Jesus.
2: Olha, irmã Débora, é tremendo demais quando a gente anuncia isso para o povo, né? Quantas pessoas ouvindo agora esse testemunho, as pessoas vêm aqui, participam, as pessoas firmam propósitos com Deus e parece que é algo tão automático, as pessoas voltam para testemunhar o milagre.
3: Sim, as janelas dos céus são abertas, né? O Senhor, ele escancara as janelas dos céus e as bênçãos recalcadas, sacudidas, transbordantes, elas são sobre as nossas vidas. Eu digo isso por experiência própria. Eu e a minha casa temos visto a boa mão do Senhor. A partir do momento que nós inclinamos o nosso coração a amar o nosso próximo, doar o nosso tempo para o Senhor, porque de fato e de verdade, nós somos um voluntário do reino, e a partir do momento que nós materializamos isso através de estender a nossa mão, de fazer um pouquinho, só um pouquinho, devolver um pouquinho do bem que o Senhor tem feito pelas nossas vidas, nós vemos a mão do Senhor se inclinar para nós e somos muito, muito abençoados pelo Senhor, porque o Senhor, ele não mede, de fato e de verdade, ele não mede para nos abençoar, porque ele sabe que o nosso coração vai alcançar o pobre, o carente, o necessitado. Então, nós somos uma rede. O Senhor deposita em nós e nós vamos espalhando o amor de Deus.
2: É isso aí, ouvinte. Sendo abençoado e abençoando vidas. Seja um canal de bênçãos de Deus para outras pessoas. Venham participar conosco. Todas as quintas-feiras, 9 da manhã, às 15 e às 19 horas, nós temos aqui os cultos da Fundação Reviver. Rua Senador Pompeu, número 27, aqui no centro do Rio de Janeiro. Na solidão.
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2: Olha, ouvintes, está chegando dia 21 de agosto, mais uma vigília dos remidos. Eu quero aproveitar esta oportunidade e falar com todos vocês aqui no centro da cidade do Rio de Janeiro, você que está nos bairros adjacentes, dentro das comunidades, nas cidades vizinhas, eu quero convidar você. Você não pode ficar de fora. Neste dia 21, nós estaremos em mais uma madrugada na presença de Deus. Quando falamos de madrugada, nós falamos daquele momento de oração, de adoração, de palavra, de renovo. Olha, ouvintes, Deus, ele é claro conosco na sua palavra. Eu amo os que me amam e os que de madrugada me buscam, me acharão. A igreja vai estar em um encontro com Deus Pai, com Deus Filho, com Deus Espírito Santo. Que maravilha! Madrugada na presença de Deus. Eu tenho certeza que Deus trará renovo espiritual para as nossas vidas. Eu quero convocar você que está aí desanimado, quem sabe fraco, já pensou em desistir, já não tem mais força para buscar a Deus. Você já não consegue mais jejuar, já não consegue mais sentir a presença de Deus. Eu tenho certeza, ouvinte, Deus está falando com você neste momento e te convidando, porque nesta madrugada ele vai te renovar, ele vai encher a sua vida. Vai estar conosco nesta madrugada, pregando a palavra de Deus, o pastor Bruno Castro. E eu tenho certeza, o céu será aberto e a igreja será renovada pela presença do nosso Deus.
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0: mais águas. Levante a tua mão lá no terceiro andar e libere glória para Jesus. Quando o peso da revelação desce, Daniel declara: ei, ninguém mais está vendo esta visão.
1: A palavra de Deus, ela é remédio, a palavra sara, a palavra levanta, a palavra de Deus guia. Que coisa tremenda, meus irmãos! Eu já posso sentir o agir de Deus que vai acontecer nesta madrugada, madrugada de palavra. Deus vai te levantar. Olha, meus irmãos, nós teremos muita adoração. Vários grupos louvando a Deus, e eu quero te convidar, venha fazer parte, venha adorar a Deus nesta madrugada.

0: uma madrugada. Olha, ouvintes, e não pode faltar aquele momento. Momento de Pentecoste, aquela oração de avivamento, onde Jesus vai batizar, Jesus vai renovar, vai levantar, vai ressuscitar. O céu vai ser aberto nesta madrugada. Eu tenho certeza, Deus já preparou o renovo espiritual para a sua igreja.
1: Aleluia! Que liberasse de amor.

o Espírito, a água e o sangue. É agora, é agora, é agora. Sobe o nível aí, vai. Vai, comece a falar em línguas estranhas. Eu ainda estou na introdução, mas sobe o nível do glória. Vai, vai pegar lá atrás também, olha lá. Olha lá, já pegamos lá atrás. Sobe o nível, sobe o nível.

0: Você não pode ficar de fora. Deus vai renovar a sua vida espiritual. Pastor Bruno Castro vai pregar a palavra. Vai fazer esta oração de avivamento, esta oração de Pentecoste. E a glória de Deus vai encher a nossa vida. Nós já vamos a uma palavra de confirmação. Pastor Bruno Castro confirmando a sua presença conosco nesta madrugada.
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2: Ouvintes, recebam a paz do Senhor. Pastor Bruno Castro falando com todos vocês, passando aqui para fazer um convite muito especial. Já é na próxima sexta-feira, a grande vigília dos gemidos, a partir das 23 horas. E eu mesmo, seu irmão em Cristo, pastor Bruno Castro, fazendo a exposição da palavra de Deus nessa madrugada de oração, de poder, avivamento, milagres, libertação. E eu quero fazer uma convocação a todo o povo carioca, a todo o povo do Rio de Janeiro, um povo que ama as vigílias, que ama buscar ao Senhor nas madrugadas, para estar conosco nessa sexta-feira. O Espírito Santo, ele tem uma palavra revelada para o seu coração, e eu tenho certeza que a sua vida, seu ministério, será edificado e impactado pelo poder da palavra. E você não pode ficar de fora. Sexta-feira, a grande vigília dos gemidos, na nossa sede estadual do Rio de Janeiro, Rua Senador Pompeu, número 27, no centro do Rio de Janeiro. Nós e o Senhor Jesus estamos aguardando por todos vocês. Que Deus em Cristo vos abençoe.
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0: Deus abençoe ouvintes do programa Voz da Libertação. Neste momento, eu quero orar por você, que é o mantenedor deste programa no ar. Você que tem contribuído, abrido seu coração e estendido as mãos, nós vamos orar agora por vocês. Eu vou citar alguns nomes aqui e na sequência nós estaremos orando por você. Ailton da Silva, Albertina Assunção, Ana Ribeiro, Angel de Souza, Antônio Batalha, Antônio Rebonato, Antônio Soares, Beatriz Mesquita, Benedito Pereira, Bruno Souza, Carlos Alberto, Carlos Eduardo, Clóvis Mota, Daniela Rangel, Deusete Cunha, Deusineia Rosa, Delson, Devaíris Cordeiro, Edmilson Pereira, Edmilson Souza, Edson da Conceição, Eulina Silva, Fabrício Dávila, Farley de Souza, Francisco Marques, Gabriele Freitas, Graça Maria, Heleno João e Evanir Cordeiro. Nós estaremos agora orando, pedindo a Deus para continuar abençoando a sua vida.
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0: Senhor meu Deus e meu Pai, no nome do Senhor Jesus Cristo, mais uma vez, ó Deus, nós estamos aqui diante da Tua presença, apresentando todos esses nomes. São pessoas, Senhor, quem sabe todas as semanas, quem sabe de 15 dias, ou uma vez por mês, tem contribuído, tem ajudado na manutenção do programa Voz da Libertação. Nós sabemos, meu Deus, que a cada minuto esta rádio está no ar. Ó Deus, o valor é muito alto, mas Senhor, o preço maior foi pago pelo Senhor na cruz do Calvário, que foi derramar o seu próprio sangue pelo resgate da humanidade. E nós estamos investindo, Senhor, nesta programação em prol da salvação de almas. E essas pessoas que têm contribuído, têm ajudado, são pessoas que entenderam a urgência da salvação de almas, porque este programa é uma ferramenta poderosa que o Senhor entregou para a Igreja Deus e Amor ganhar almas para o Teu reino. E é por isso que nós apresentamos ao Senhor os contribuintes, ó Deus, do programa Voz da Libertação, porque são pessoas, meu Deus, que amam missões, são pessoas que têm contribuído com amor e alegria, porque, ó Deus, além de ouvir esta programação nos seus lares, elas estão contribuindo para que vidas sejam alcançadas pela Tua Palavra, através desta programação. Ó Deus querido, Deus poderoso, alcança mesmo agora este ouvinte, Senhor, abençoando, prosperando, quanto mais esta pessoa contribuir, mantendo esta programação no ar, eu sei que o Senhor já está estendendo as mãos e multiplicando, meu Deus. Está dando em dobro na vida desta pessoa agora que tem ajudado. Que a bênção do Senhor permaneça sobre esta vida, sobre esta casa e sobre toda esta família, no nome de Jesus. Tenha certeza, ouvintes, que Deus já abençoou a sua vida, Deus já abençoou a sua casa e a sua querida e amada família. Continue sempre abrindo seu coração, estendendo as mãos e ajudando este programa a continuar falando do amor de Deus. Deus abençoe, estarei sempre aqui orando por todos vocês.
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1: 2:49 na cidade carioca. Deus abençoe, ouvintes. Presbítero Denis de Oliveira comunicando com todos. Recebam a paz do Senhor Jesus Cristo. Há instantes estávamos acompanhando o pastor Antônio dos Santos na programação e também cantora Priscila Santana no seu mais recente CD lançado, CD Oasis. Que linda canção, Colecionador de Lágrimas. Igreja Pentecostal Deus e Amor, de portas abertas para te receber aqui na rua Senador Pompeu, número 27, centro da cidade. Igreja que está sob responsabilidade do pastor Antônio dos Santos. Você é o nosso convidado especial. Deus abençoe todos que estão sintonizados na melhor sintonia, programação que traz a bênção de Deus até você. Hoje, quarta-feira, das portas abertas aqui na Igreja Pentecostal Deus e Amor, prosseguimento desta campanha. Já estamos na etapa 2026, que aliás, já chegamos no mês de agosto. O tempo está voando. Hoje, quarta-feira da multiplicação, a quarta-feira que hoje está bastante agitada. Já tivemos cultos pela manhã, cultos agora na tarde já se iniciaram e teremos cultos também a partir das 19 horas. Você que está nos acompanhando neste momento é o nosso convidado especial para estar conosco nesta noite maravilhosa, a receber a bênção do Senhor Jesus Cristo. Pela manhã foi forte o que Deus fez na instrumentalidade do pastor Antônio dos Santos e temos certeza que logo mais, no horário das 19 horas, pastor Apolo Alexandre estará sendo um canal de bênção para a sua vida. Então se organize aí, se prepare e venha correndo buscar o milagre de Deus para a sua vida nesta noite especial. Rua Senador Pompeu, número 27, centro do Rio de Janeiro, local mais conhecido onde está a Igreja Pentecostal Deus é Amor. Vamos então já acompanhar um pouquinho do que Deus fez pela manhã utilizando o pastor Antônio dos Santos. É apenas uma reprise de algumas partes do culto onde Deus utilizou poderosamente o pastor Antônio dos Santos com poder, com unção. Foi tremendo, ouvintes. Libertação, testemunhos, milagres, palavra de Deus que foi ministrada. Vamos então reviver estes momentos preciosos que aconteceram na manhã desta quarta-feira, a quarta-feira da multiplicação.
2: O deserto não atrapalha Deus agir. Israel conhecia muito bem essa realidade, irmãos. No deserto não havia plantações, mas entenda que mesmo sem plantações, Deus mandava o maná. No deserto havia partes ali que não tinha rio, não tinha água, e Deus ele fez água sair de onde? De uma fonte, não do impossível. A água saiu da rocha. Não havia estradas preparadas no deserto, mas havia uma coluna de fogo conduzindo o povo, direcionando o povo a cada passo. Levanta a mão bem alta para os céus. O deserto não impede Deus.

0: atrapalha o agir de Deus. O deserto não atrapalha o mover sobrenatural de Deus. Sai demônios devoradores, sai demônios de miséria, eu te repreendo. Eu te repreendo, vai embora, Satanás. Vão expulsando, vão expulsando. Traz para frente, chega aqui na frente. Vão gritando para Jesus queimar. Grita para Jesus queimar ele. Vai gritando para Jesus queimar. Sai daí, demônio de miséria.
1: Maldita! Não era pra vir essa maldita! Desgraçada!
0: Grita pra Jesus queimar ele! Sai daí, demônio da inveja! Quem é você que está aí, hein?
1: Belzebu!
0: Fala mais alto!
1: Belzebu!
0: Grita pra Jesus queimar ele! Grita pra Jesus queimar o Belzebu!
1: Eu falei muito!
0: Pede pra Jesus queimar.
1: Eu ganhei! Eu ganhei!
0: Você vai sair da vida dela agora, viu?
1: Não!
0: Vai!
1: Deixa ela de cama, essa maldita! Ela não vai vir mais em lugar nenhum! Tô destruindo a família dela!
0: Você vai sair dela.
1: Tava de cama, essa maldita!
0: E vai sair da família dela também!
1: Eu quero o sangue do filho dela. Ele tá aqui, esse maldito, ele veio. Eu busquei ele dentro de casa. Maldito!
0: Grita pra Jesus queimar. Olha,
1: não,
0: aí o demônio,
1: não,
0: que queria destruir toda a família.
1: Tranquei tudo deles. Tá na miséria, essa maldita.
0: Olha aí o demônio que Deus revelou que
1: ela
0: estava causando miséria na família.
1: Eu vou destruir ela.
0: Vocês não gritam para Jesus queimar ele? Vamos expulsar esses demônios.
1: Eu ganhei.
0: Ele vai ter que sair dessa família.
1: Eu ganhei um bode por essa maldita. Eu ganhei cachaça. Eu ganhei muita coisa.
0: Mas agora vai ganhar o sangue de Jesus. O sangue de Jesus liberta.
1: Eu não sei o que ela vem fazer aqui, essa maldita.
0: Levanta a mão pra cá e vamos expulsar.
1: Não!
0: Grita
1: não,
0: comigo, Satanás! Em nome de Jesus, vai embora! Sai!

0: Ouvintes, é impressionante como Deus tem usado o pastor Antônio dos Santos nas quartas-feiras e hoje o povo de Deus tomou posse da vitória. Esta libertação foi impressionante e também a palavra que foi pregada na manhã de hoje. O deserto não atrapalha o agir de Deus. Tem muita gente aí enfrentando o deserto, passando por muitas situações. Deus pode mudar a sua história, Deus pode honrar a sua fé. Pela manhã foi esplêndido, foi glorioso o que Deus realizou e nós queremos lembrar que na noite de hoje não será diferente. Deus vai utilizar poderosamente a vida do nosso querido pastor Apolo Alexandre, que vai estar no altar de Deus pregando já a partir das 19 horas para orar ao seu favor, interceder por sua família e com certeza Deus vai honrar a sua fé. Pastor Apolo também vai fazer a oração, aquela oração da multiplicação, a oração das portas abertas no centro da cidade. Ó, ficar se lamentando não vai resolver nada, ficar aí reclamando da vida não vai resolver nada, ficar olhando para as adversidades não irá resolver nada, mas vir para a Igreja Deus e Amor vai resolver, porque Deus faz a obra. Vir para a Igreja Deus e Amor é dar uma oportunidade para Jesus mudar radicalmente a situação. Na noite de hoje, Deus vai utilizar o pastor Apolo de uma forma especial. Vamos ouvir também como Deus tem usado o pastor Apolo às quartas-feiras à noite. As pessoas têm contado bênçãos impressionantes, são testemunhos maravilhosos do que Deus tem feito às quartas-feiras no horário das 19 horas. Deus usa poderosamente o pastor Apolo Alexandre e o povo de Deus conta os milagres alcançados das mãos de Deus.
1: Coisa linda, pastor Apolo, irmãos presentes, ouvindo de casa, que está uma avó muito feliz pelo que Deus fez na vida do seu neto.
2: Seu nome, minha irmã?
3: Meu nome é Sueli Lopes.
2: O que, que aconteceu, irmão Sueli?
3: É, meu neto, né, o Marlo, ele estava desempregado, aí eu aqui nas campanhas pedindo a Deus, né, para Deus abrir uma porta para ele, e ele também estava assim como um... como morador de rua, sabe? Cabeludo, barbudo, até isso eu pedi a Deus.
2: Meu Deus, ela tá chorando, ouvinte. Ela tá chorando porque é uma dor muito grande ver um familiar nesse estado. Mas ela veio aqui, o que, que aconteceu, minha irmã?
3: Aí, pastor, essa tão milagre, tão maravilhoso, meu filho ligou ontem e falou: mãe, pode dar seu testemunho. O Marlon já tá trabalhando de carteira assinada, fez a barba, cortou o cabelo, sabe? Pela honra e glória do meu Jesus, que eu estou aqui contando esse grande livramento.
2: Bate palme da glória!

0: Impressionante, ouvintes, que testemunho lindo da Sueli. O neto dela vivia pelas ruas como um mendigo, mas hoje está liberto, hoje está abençoado, transformado, está trabalhando para a glória de Deus. E esta vovó testemunhou com lágrimas nos olhos, muito emocionada diante desta grande vitória que ela recebeu das mãos de Deus na Igreja Pentecostal Deus e Amor. Na noite de hoje não vai ser diferente, eu creio que Deus já reservou um testemunho especial para a sua vida. Eu digo isso pela fé, porque todas as vezes que o povo de Deus se reúne, o nosso Deus opera de uma forma rica, abundante e especial. Rua Senador Pompeu, número 27, centro da cidade, a poucos metros da Central do Brasil. Estamos próximos também à estação de metrô Uruguaiana, aqui no centro do Rio de Janeiro. Venha buscar a bênção de Deus, venha buscar o milagre de Deus, porque Jesus garante a resposta que você tanto precisa. Jesus garante o seu milagre.
1: Reverter sua situação.
0: 15 horas, 1 minuto na cidade carioca. Nós vamos dar uma pausa na programação local, vamos identificar as emissoras que transmitem o programa Voz da Libertação aqui no Rio de Janeiro. Posteriormente, nós vamos à Central Internacional de Produções, que transmitirá o culto ao vivo direto do Templo da Glória de Deus. Às 17 horas, voltaremos com a nossa programação local. Deus agora tem uma palavra especial para o seu coração, direto ali do Templo da Glória de Deus, na quarta-feira do Grande Mover de Deus. Deus vai falar ao seu coração, não saia da sintonia da Rádio Deus e Amor. Despedidas parciais do seu irmão em Cristo, presbítero Denis de Oliveira. Deus abençoe, fiquem com Deus.

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2: Maravilha estar aqui com todos vocês. Sejam bem-vindos em nome de Jesus. Pode tomar o teu assento, por gentileza. Antes aqui nós já vamos iniciar e prosseguir nesta oração, prosseguir nesta fé, porque Deus, Ele está presente aqui neste lugar. Quem aqui já sentiu a presença do Senhor? Jesus, Ele já está operando em nosso meio. Você crê nisso? Você crê? E Deus vai fazer coisas maravilhosas nessa tarde. Irmãos, é com muito carinho que nós estamos aqui. Sejam todos bem-vindos. Antes de nós orarmos, antes de nós falarmos, continuar falando com Deus, eu quero aqui conhecer todos vocês que aqui estão, deixar a saudação a todos vocês que estão aqui presencialmente, conhecer todos os irmãos que estão aqui nos honrando com a presença. Eu quero conhecer, tem alguém que hoje você está pela primeira vez aqui na sede mundial, você está nos dando a honra. Olha só, meu Deus, quem dá glória a Deus pela vida das irmãs aqui? Levante as mãos, quem está pela primeira vez aqui na sede mundial. E agora você de outra denominação e você está nos honrando com a sua presença. Veio, acompanhou o culto e você está aqui adorando a Deus conosco. Tem alguém? Levante as suas mãos. Deixa eu ver. Olha só, quantas irmãs e irmãos. Que benção. Igreja, como nós vamos dizer a eles? Sejam bem-vindos. Em nome do Senhor Jesus, quem pode dar um glória a Deus e exaltar o Senhor pela vida dos nossos irmãos? Que maravilha! Amém? Sejam bem-vindos, meus irmãos, os irmãos que estão aqui pela primeira vez, os irmãos que são de outra denominação, mas estão aqui nos honrando com a presença de vocês, muito obrigado, é sempre um prazer, é sempre uma honra, é sempre uma alegria da Igreja Deus e Amor, receber todos vocês aqui para adorarmos ao Senhor Jesus. Quero deixar saudação também a todos os ouvintes da Rádio Deus e Amor, todos os ouvintes do programa Voz da Libertação, que estão aqui cultuando a Deus conosco através do rádio, e também os internautas do YouTube, Facebook e Instagram. Essa é a quarta-feira do Grande Mover de Deus aqui na sede mundial, toda quarta-feira às 9 horas, pastor Milton de Almeida, e às 15 horas o culto com a palavra de Deus, pastor Fabrício Beata pregando a palavra e Deus operando maravilhas em nosso meio. Quem está feliz por este momento de adoração na presença do Senhor, diga glória a Deus. Então se coloca em pé que nós vamos agora iniciar esse culto e vamos clamar ao Senhor. Mas eu quero aqui deixar um versículo para a abertura deste culto, para a abertura deste momento de adoração, no livro de Lucas, capítulo de número 1, versículo de número 37. Você pode abrir a sua Bíblia comigo, nós já vamos orar, mas a palavra de abertura que Deus colocou ao meu coração é Lucas, capítulo 1, versículo de número 37. Eu tenho a certeza que talvez você que está aí, você já conhece esse versículo, você que está em casa, você vai já entender e lembrar qual versículo que é, e nós vamos fazer a leitura da palavra de Deus. Lucas, capítulo de número 1, versículo de número 37. Quem encontrou, diga glória a Deus. Você que está em casa, essa é a palavra de abertura deste culto e nós iremos ler esse versículo que é muito conhecido. Lucas 1:37, assim diz: porque para Deus nada é... Diga comigo, porque para Deus nada é impossível. Quem crê que o Deus que vai além do impossível, Ele está presente nesta tarde para operar na sua vida. Nós vamos buscar ao Senhor e iniciar este culto em oração. Mas eu quero trazer você, meu irmão, eu quero trazer você, minha irmã, que nós estamos diante de uma oportunidade. E qual é essa oportunidade? Você veio adorar, sim ou não? Você veio deixar a sua melhor adoração diante do altar. E o Deus que vai receber a sua adoração nesta tarde, Ele é o Deus que através do seu louvor, da sua adoração, vai operar o milagre e o impossível na sua vida. Significa que aqueles que entraram enfermos, tenha certeza que o Deus que opera o milagre, Ele é o Deus que vai operar a cura na sua vida aqui nesta tarde. Você que entrou preocupado, abatido, com tantas dificuldades, você veio no lugar certo, porque o Deus que vai além do impossível, Ele já está presente aqui neste lugar para operar o milagre. Quem crê no Deus que opera o sobrenatural, levante as mãos e diga glória a Deus. Quem crê no Deus que opera milagres, levante as mãos e diga glória a Deus. Então você, nós entraremos nessa atmosfera de adoração. Levante as suas mãos, levante. Nós iniciaremos este culto, nesta oração, neste propósito. E você vai se esquecer das demais coisas. Mas você vai ligar o seu pensamento em Deus agora. E nós vamos buscar a face do Senhor. Você vai apresentar as suas causas. Você vai apresentar a sua família. Você vai apresentar a sua oração. E Deus vai operar a grande obra neste momento. Iniciamos este culto. Começa toda a igreja dando glória. Dando glória. Oh Espírito Santo de Deus. Glória. Glória. Clame. Abre a sua boca, minha irmã. Abra a sua boca, meu irmão. Isso. Busque a presença dEle. Busque a presença dEle. Jesus, Ele está presente aqui. E Ele quer ouvir a sua oração. Ele quer ouvir o seu clamor. Ele quer ouvir a sua súplica. Ele quer ouvir a nossa oração. Sim, grande Deus, glória, oh, aleluia, glória, glória, glória, glórias. Senhor, Tu és bem-vindo aqui neste lugar, Jesus. Senhor, Tu és bem-vindo aqui neste lugar, esta casa é do Senhor. A Tua igreja, Senhor, meu Deus, é a igreja do Senhor. E nós nos reunimos, Senhor, nesta tarde para Te adorarmos. Nós nos reunimos, Senhor, ó Deus, nesta tarde para Te buscarmos. Nós nos reunimos nesta tarde para intercedermos, para entregarmos ao Senhor glória. Para entregarmos ao Senhor adoração. Tu és digno de honra, Tu és digno de glória. E nós Te clamamos, Espírito de Deus, cremos. Nós Te clamamos, Espírito Santo, cremos, meu Pai, no poder do Senhor, meu Deus, para operar em nosso meio. Cremos no poder do Senhor para operar as Tuas maravilhas nesta quarta-feira do grande mover de Deus. Nós cremos, meu Pai, que o Senhor

de Deus, nós te clamamos, meu Senhor. Deus, esta quarta-feira, ela só se torna quarta-feira do mover se o Senhor estiver presente. Senhor, esta quarta-feira, ela só se torna quarta-feira do mover se a sua presença estiver em nosso meio. E então nós te pedimos, meu Deus, esteja, Senhor, sobre nós desta tarde, esteja sobre nós deste culto, esteja sobre nós desta concentração. Sim, grande Deus, vem Espírito Santo, vem operar, meu Deus, as obras maravilhosas, vem operar, meu Deus, através da unção e do teu poder. Opera, Senhor, um milagre. Senhor, cremos, meu Deus, cremos que através do poder do Senhor, esse irmão, esta irmã, vai alcançar, meu Pai, a libertação. Ele será liberto, ele será transformado, ele será alcançado pelo poder, pela unção do teu Santo Espírito. Sim, grande Deus, nós te pedimos, venha sobre nós, Espírito Santo, venha sobre nós, Espírito de Deus, venha, venha, venha.

carceria da lavaia. E continue a manifestar o seu poder, Senhor. Continue a manifestar a sua graça. Continue, Senhor, a renovar a sua igreja. Renova os ouvintes também, meu Deus. Renova, meu Pai, os internautas também. Derrama

de Deus. Senhor, confirma, confirma, confirma, confirma, Senhor, o grande milagre. Aleluia, aleluia. Ora, manda, lasteira e me anda, lá vai, levante as suas mãos, levante, levante, levante. Oh, Espírito de Deus, Jesus já está curando aqui em nosso meio. O Bruno já se prepara para louvar ao Senhor. Jesus está passando aqui em nosso meio. E aonde Ele está passando, Ele está curando. Ele está abrindo portas. Ele está operando milagre. Levante as suas mãos. Nós iremos iniciar este culto em oração e em adoração. Levante as suas mãos. Enquanto você glorifica, Deus, Ele está abrindo portas. Deus, Ele está alcançando a sua família. O Senhor está lhe dando livramento. Levante. Nós declaramos glória ao Pai. Nós declaramos glória ao Filho. Nós declaramos glória ao Espírito Santo de Deus. Eu te convido, adoremos ao Senhor com palmas e glórias. Adoremos ao Senhor com palmas e glórias. Adoremos ao Senhor com palmas e glórias. Isso. Inicia essa tarde de quarta-feira do mover. É a quarta-feira do mover de Deus. É a quarta-feira do renovo. É a quarta-feira da libertação. É a quarta-feira da transformação. Seja renovado pelo Espírito Santo. Seja cheio pelo Espírito Santo. Seja impactado pelo Espírito de Deus.

Santo. Você que está pela live, seja cheio do Espírito Santo. Você que está pela rádio, seja impactado pelo fogo de Deus. Enche. Ele está aqui, ele está aqui, ele está aqui, ele está aqui.

suas lágrimas, ó glória! Santo é o nome do Senhor. Vamos adorar ao Senhor, vamos adorar ao Senhor, aleluia! Você que pode, continue de pé para a gente adorar.

0: Venha alegre, venha alegre, venha alegre para Jesus. Quem já está sentindo a presença do Espírito Santo, diga glória a Deus. Que tremendo, que tremendo. Tome por um minuto seu assento, minha irmã, seu assento, meu irmão. É notório a presença de Deus aqui neste lugar. E ele será tremendo o que Deus vai fazer ainda através da palavra, através dos dons do Espírito Santo. Eu tenho a plena certeza que viveremos o milagre de Deus em nossas vidas nessa tarde. Quem crê assim? Eu estava no momento do louvor sentindo a presença de Deus agora, e nós estamos ao vivo no YouTube, no Facebook, no Instagram, na Rádio Deus e Amor, e tantos os ouvintes como os internautas que estão lá no norte nos acompanhando, cultuando conosco agora, eles estão escrevendo no WhatsApp da rádio, no chat do YouTube agora, dizendo: olha, que culto tremendo, eu estou sentindo a presença de Deus. Quem dá glória a Deus pela vida dos nossos irmãos que estão lá do norte do Brasil, mas estão sendo impactados pela presença de Deus? E vocês sabiam que este trabalho, ele só consegue acontecer, sabe por conta de quem? Por conta do trabalho da Igreja Deus de Amor, da evangelização, através das redes sociais, através dos meios de comunicação, sendo rádio, redes sociais, Instagram, e aí vai todas as redes, este trabalho que a igreja tem feito, que alcança hoje pessoas de todo o Brasil e do mundo. Quem dá glória a Deus por isso? Ou seja, quando falamos em evangelização e também por missões, hoje nós temos em tempo real um exemplo prático agora no culto. Retorno da rádio, retorno das pessoas que estão agora pelo YouTube, Facebook e Instagram. Elas estão aqui cultuando conosco, dando feedback, falando que o culto está uma bênção. Mas isso só é possível pelo trabalho evangelístico da Igreja Deus e Amor. Tanto pelas redes sociais e também com o envio de pastores, evangelistas, obreiros que estão agora indo ao norte, ao nordeste, ao sul do Brasil e também aos países, à Europa, à África, América do Norte e Sul, tudo isso por conta do trabalho evangelístico, do trabalho de missões da Igreja Deus e Amor. Quem dá glória a Deus por isso? Quem dá glória a Deus? E nós temos uma missão agora, porque nós não vamos, e eu tenho certeza que você não quer que este trabalho pare. Mas eu tenho a plena certeza que você quer que este trabalho cresça e alcance mais pessoas. Quem almeja isso, diga glória a Deus. Então o Senhor colocou um momento especial da nossa liturgia para nós levantarmos um propósito por esta causa. Enquanto nós estamos dando glória a Deus aqui, tem famílias que estão aceitando a Jesus lá na casa, lá no sul, lá no norte, lá no nordeste, lá no Japão, lá na América do Norte. Quem dá glória a Deus pelo trabalho evangelístico da Igreja Deus de Amor? E nós vamos entrar neste propósito. Eu quero convidar você, meu irmão, para nós levantarmos um propósito especial de fé, porque este trabalho tem que continuar. Quem concorda comigo que este trabalho evangelístico tem que continuar? E eu quero convidar você, levante um propósito. Vamos fazer um propósito. Vamos levantar agora neste momento uma oferta especial para nós ajudarmos, aleluia, todo o trabalho evangelístico, a oferta de missões do nosso culto. Nós vamos destinar já para este trabalho tão lindo que é feito, né, através da Igreja Pentecostal Deus e Amor. Pegou o seu voto? Nosso querido irmão presbítero Roberto Coronel passou o voto e você vai preparar já a sua oferta para nós ajudarmos. Você que está pelo YouTube, irmão, eu faço parte desta bênção. Eu faço parte deste trabalho. Eu estou aqui no norte, no sul, no leste, no oeste. Eu estou do outro lado, mas eu estou recebendo o milagre de Deus aqui na minha vida agora, neste culto. e você tem a oportunidade de fazer com que este trabalho avance cada vez mais. Aí na sua tela tem os meios, todos os dados bancários da Igreja Deus e Amor para você contribuir, para você ajudar. Os ouvintes da Rádio Deus e Amor estão aí também nos acompanhando. Tem o CNPJ para, da Igreja Deus e Amor para contribuir. E nós que estamos aqui, vamos levantar este propósito especial. O seu propósito de hoje, o nosso propósito de hoje, vai fazer com que famílias sejam alcançadas pelo poder do Evangelho de Cristo Jesus. Quem quer que mais famílias sejam alcançadas, diga glória a Deus. Quem quer que este trabalho continue avançando, diga glória a Deus. Então, se Deus nos trouxe até aqui, é porque Deus preparou para nós ajudarmos, para nós orarmos, para nós intercedermos por este trabalho. Fique de pé, porque eu quero orar pela sua vida. Você que compreendeu, você que entendeu esta missão, você que entendeu este propósito, se coloque em pé por gentileza. Porque através desse propósito, Deus vai operar sobre a sua vida. Quem crê na bênção do Senhor na sua vida, diga glória a Deus. Lembrando que esse propósito que faremos é o propósito que Deus colocou ao nosso coração para nós ajudarmos este trabalho evangelístico e missionário da igreja. Mas logo após, nós iremos passar um propósito, um voto a você, e esse voto será direcionado em oração pelo pregador, pastor Kleber de Oliveira, que vai trazer uma palavra revelada por Deus e vai orar através da revelação da palavra pela sua vida. Quem entendeu, diga glória a Deus. Então se coloque em pé que nós vamos orar. Nesta primeira oração nós vamos orar pela família. Quem vai orar pela sua família? Você que está com um voto aí, você que preparou o seu propósito, você que está aí agora, levante. Fique em pé que eu quero orar por você, por todas as pessoas, pelos ouvintes da Rádio Deus e Amor, pelos internautas que estão nos acompanhando. Levante o teu melhor agora, porque nós vamos ajudar a obra de Deus. Quem dá glória a Deus pelo trabalho evangelístico e missionário da Igreja Deus e Amor? Quem dá glória a Deus? Quem quer que esse trabalho cresça, diga glória a Deus. Oremos ao Senhor, soberano Deus e eterno Pai, em nome do Senhor Jesus Cristo, meu Deus, nós oramos, meu Pai, juntamente com esta multidão, com este povo que entendeu este propósito, Senhor meu Deus, que compreendeu que agora, neste exato momento, tem uma vida, tem milhares de pessoas que estão sendo alcançadas, lá no norte, lá no sul, lá, Senhor, ó Deus, ó Pai amado, Senhor, na América do Norte, América Central, estão sendo alcançadas, meu Deus, ó Pai amado, na Ásia, na Oceania, Senhor meu Deus, esse trabalho evangelístico, seja pelos meios de comunicação, seja, Senhor meu Deus, presencialmente, pelo envio de pastores, obreiros, missionários que estão ali, Senhor, atuando na África, na Europa, Senhor ó Deus, na Ásia, sim, grande Deus, e nós levantamos este propósito, meu Pai, levantamos, meu Deus, este voto, Senhor, ó Deus, ó Pai amado, porque cremos, Senhor, e oramos, apresentamos o nosso melhor, porque cremos, Senhor, e entendemos que o Senhor nos levantou para dar continuidade e ver, Senhor, este trabalho avançar, este trabalho crescer. Honra, meu Pai, a fé desta pessoa que vai ajudar. Honra, Senhor, a fé desta pessoa que vai contribuir. Honra, meu Pai, a fé desta pessoa que está neste propósito para ajudar. Sim, grande Deus, e confirma, confirma, Senhor, a bênção, confirma a grande vitória. E a igreja diz... E a igreja diz, diga, meu Deus, eu creio no meu milagre. Diga, Senhor Jesus, receba o meu propósito nesta tarde, em nome de Jesus. Amém? Para otimizar tempo, enquanto você vai devolver o seu propósito, cantor Ivan Luiz, trazendo louvor nesta tarde, vamos receber o servo do Senhor com palmas para Jesus.
1: Deus abençoe, pastor Gustavo. Quero saudar a amada igreja na gloriosa paz do Senhor Jesus. Quem crê que o seu sonho não morreu ainda está de pé. Vamos cantar com a banda, vamos lá, Tom? Os meninos aqui da banda, vamos cantar ao vivo. Sonho realizado. Para Abraão, para Sara era impossível, mas para Deus nada é impossível. Paz do Senhor, povo de Deus. Quem está feliz com Jesus, diga eu. Eita, pastor, está todo mundo feliz. Vamos lá, vamos adorar a Deus. Oh, glória. Seus sonhos não morreu, ainda está de pé. Porque existe um grande Deus que peleja por ti.

Vamos tocar fogo na seara, vamos. Fogo na seara. Pastor Kleber já está aqui, vai trazer a mensagem de Deus para os nossos corações. Quem quer tocar fogo na seara, levante as mãos e dê glória. Vamos lá, com a banda novamente, os meninos da banda. Puxa o fora aí, meu amigo Tom.

Jesus está contigo. Tema não, meu irmão. Jesus está contigo. Vamos lá. Toca fogo na ceia. Todo mundo. Toca. Terminando. Jesus está contigo. Vamos lá, mano.

0: Jesus está conosco, né, pastor? Obrigado.
1: Assim de pé como vocês estão, recebam a paz de Cristo Jesus, o nosso Senhor. Livro de Êxodo, capítulo de número 32, Êxodo, capítulo de número 32, palavra de Deus, já para ser ministradas em nossa vida, ouvintes que nos acompanham pelas emissoras e também através da transmissão. Prepare o seu coração, porque hoje é dia do mover poderoso do nosso Deus. Palavra de Deus, livro de Êxodo, segundo livro da Bíblia, capítulo de número 32. Quem já encontrou, diga glória a Deus. Quem não encontrou, não tem problema, você está procurando e vai encontrar, porque a Bíblia diz que aquele que busca, acabou. Então, se você está procurando aí, você vai achar, é uma questão de tempo, e é sobre isso que nós vamos tratar aqui nesta tarde maravilhosa, quarta do grande mover de Deus. Diz assim Êxodo 32, quem já encontrou a palavra de Deus, diga glória a Deus. E olha o que diz versículo 1, mas vendo o povo que Moisés tardava em descer do monte, ajuntou-se o povo a Arão e disseram-lhe: levanta-te, faze-nos deuses que vão adiante de nós, porque quanto a este Moisés, a este homem que nos tirou da terra do Egito, não sabemos o que lhe sucedeu. E Arão lhes disse: arrancai os pendentes de ouro que está nas orelhas das vossas mulheres e dos vossos filhos e das vossas filhas e trazei-meus. Então todo o povo arrancou os pendentes de ouro que estavam nas suas orelhas e o trouxeram a Arão. E ele os tomou das suas mãos e formou o ouro com um borril e fez dele um bezerro de fundição. Então disseram: estes são os teus deuses, ó Israel, que te tiraram da terra do Egito. E Arão, vendo isso, edificou um altar diante dele, e Arão apregoou e disse: amanhã será festa ao Senhor. E no dia seguinte madrugaram e ofereceram holocaustos e trouxeram ofertas pacíficas, e o povo assentou-se a comer, a beber, e depois levantaram-se a folgar. Então disse o Senhor a Moisés: vai e desce, porque o teu povo que fizeste subir do Egito se tem corrompido. Levante as tuas mãos, diga comigo: meu Deus, é a tua palavra, e a minha alma necessita desta palavra para viver. E eu creio que o teu poder já está se movendo em minha vida. Comece dando glória, glória a Deus. Poderoso Deus, que a tua palavra nesta tarde venha encontrar corações voluntários preparados, Pai. Vidas que precisam, Senhor, da revelação, da visão, ó Pai, da manifestação poderosa do Senhor. Espírito Santo de amor, nós queremos submeter-se ao teu poder e não queremos ser escravos, dominados, guiados pelas nossas ansiedades, pelas nossas vontades, Pai. Aceite-nos, ó Deus, aceite-nos, ó Deus, como oferta. Aceite o nosso culto, Senhor, como louvor suave que sobre diante das tuas narinas, Senhor, e que pela tua palavra seja destronada todas as ferramentas e armas que o inferno tem usado contra a vida dos moradores da terra. Senhor, toda a enfermidade espiritual, toda a enfermidade mental, física e espiritual, que o Senhor nesta tarde possa romper e fazer, ó Pai, a tua grande obra, a obra poderosa, gloriosa do teu Espírito Santo. Senhor, que agora o teu Espírito de amor possa dar a nós coração voluntário, um espírito e mente preparada, para receber do poder da tua palavra, em nome de Jesus, em nome de Jesus, aleluia. Vamos desocupar as nossas mãos, por gentileza, Isto pode glorificar, pode exaltar. Oh, glória, glória, glória, glória, glória. Exalte ao Deus poderoso, ao Deus vivo, criador, formador. Queridos, nós entendemos pela teologia bíblica que Deus, na sua personificação e na sua onipotência, ele tem uma referência que trata do seu nome. Na teologia bíblica, Deus se chama por Criador. Diga comigo, Criador. A Bíblia diz que Deus, na sua primária função, é Criador de todas as coisas. Agora, nem tudo que é criado continua como Deus formou, no mesmo lugar, cumprindo a mesma função. A Bíblia diz que Deus nos dá o seu Filho. É teologia bíblica, é teologia básica. O seu Filho, e a Bíblia diz que em Jesus Cristo, tudo que foi feito, tudo que foi criado, tudo que se corrompeu, tudo que se perdeu, Jesus Cristo veio para resgatar. Diga comigo, resgatar. E nós sabemos que aqueles que estavam perdidos em Jesus Cristo foram resgatados para uma nova vida. E dentro da mesma teologia da Trindade, nós temos o Espírito Santo, que é aquele que sempre está nos recordando, nos fazendo lembrar, com a missão de nos levar ao Pai Eterno, sempre que

falhamos, e é isso que você vê no capítulo de número 32. Bastou 40 dias longe da presença daquele a quem Deus usou, através de um mover de poder, através de um mover de sinais, e através de uma linguagem que ninguém podia questionar, porque era visível, porque era audível e porque era palpável. Deus arrancou o seu povo de mãos poderosas, de uma terra de escravidão, de uma terra de aflição, para colocá-los em uma terra boa. E a Bíblia diz que entre a terra da escravidão e a terra do folguedo e da bênção, havia um lugar para passar, havia um território chamado território de espera. Diga comigo, de espera. Você sabe aquela sala que quando você vai se tratar, quando você vai ao médico, quando você vai colocar a sua causa, seja ela pessoal, física, moral, seja jurídica, tem aquela sala de espera. E naquela sala de espera é colocada à prova a vida e a capacidade daqueles que lá estão. Tem muitos que se sentam naquela sala e esperam pacientemente o seu tempo, o seu momento, a sua senha, alguém chamar, mas é naquela sala de espera que muitas pessoas começam a travar conflitos e batalhas, e outros começam a se revoltar, e outros começam até a dizer: eu não quero saber, eu vim para ser atendido, eu vim de longe, e quer saber, se não houver alguém aqui para me atender, eu vou começar a quebrar tudo aqui nesse lugar. Diga glória a Deus. Porque é na sala de espera, preste atenção, e é neste momento em que está esta nação, entre a terra da escravidão e entre a terra da bênção, que eles estão esperando, e o momento que eles estão aguardando está se completando 39 dias, pronto para entrar já os 40. E a Bíblia diz que, diga glória a Deus, quando o povo começa a entender que aquele a quem Deus usou, que os tirou com mãos poderosas daquela terra de escravidão, não está presente para ouvir o reclame e até mesmo a petição, a Bíblia diz que aquele povo, na sua visão limitada, olha o que diz a Bíblia, vendo o povo que Moisés tardava, diga comigo, vendo o povo, diga comigo, visão humana. Na visão humana, tudo que Deus tem para fazer, tudo que Deus tem para entregar, tudo que Deus tem para operar, já está atrasado. Tem pessoas que pensam que Deus se atrasa. Tem pessoas que dizem: eu quero saber quando vai ser o alívio de minha alma. Eu quero saber quando eu vou prosperar. Eu quero saber quando esta situação, este panorama vai mudar. Porque aos olhos humanos, tudo o que Deus está realizando já foi, está atrasado. Sabe por quê? Porque a visão humana é imediatista, e é aí que nós corremos o maior perigo, porque a Bíblia diz que é exatamente na impaciência que nós começamos a levantar idolatrias e ídolos para nos guiar, para nos direcionar, para nos dar. Porque é na impaciência que você toma as rédeas da sua vida para resolver o que você não tem poder para resolver. É na impaciência da sua vida que você quer definir, que você quer decidir, e você faz como fez Abraão. Se Deus entregou a promessa, agora é hora de colocar as mãos na massa. Querido, a única batalha que nós vivemos e a maior de todas as lutas que nós temos que passar é a luta da espera, é a luta de aguardar no Senhor. Quando a Bíblia diz no livro de Salmos que a minha alma espera em Deus, sabe o que ele está dizendo? Tudo que Deus tem, tudo que Deus fez e tem para fazer, ele espera em você que haja fé para aguardar. Alamanda canda alabaia, no momento dele, para ele trabalhar na sua vida. E alguém pode dizer: pastor, eu sei disso, eu já estou certo disso. Mas o que você não sabe é que quando o nosso coração, diga comigo, quando o nosso coração está em aflição, ele atua para buscar solução. E às vezes buscamos solução.

solução no lugar errado. Deus já tem a solução, porque a Bíblia diz: aquele que está em comunhão com Deus está no monte orando. Moisés já está e agora completa 40 dias sem comer, sem beber, e o tempo passando, e Moisés está desfrutando do que Deus está dando. Deus está dando palavra, Deus está dando mandamentos, Deus está dando lei, Deus está dando terra boa, Deus está dando lugar para descansar, Deus está dando tudo para este povo. Alabai de Candaraia, e o povo não sabe esperar. E quando isso acontece em nossa vida, queridos, nós começamos a atuar. É no momento das nossas impaciências que nós começamos a colocar as nossas mãos para criar. Diga comigo: a idolatria nasce da impaciência. Sabe quando Saul caiu, falhou e Deus rasgou dele o trono? Quando ele foi impaciente. Tem pessoas que ele não tem paciência para um culto, ele não tem paciência para o trabalhar de Deus, e ele diz: eu vou resolver. Deus não resolveu, eu vou resolver. Deus não fez, eu vou fazer. Deus não quis colocar as mãos, eu vou colocar as minhas mãos. Quem é você para fazer o que só Deus pode fazer? Quem é você para resolver o que só Deus pode resolver? Quem sou eu e você para solucionar aquilo que só Deus pode realizar? E é destas ansiedades, destas necessidades, da nossa impaciência, que nós começamos a pôr a mão na massa. Visão humana, visão imediatista. Então a Bíblia diz que aquela nação se aproxima de Araão e começa a pressioná-lo. Não sabemos o que está acontecendo, nós queremos saber. Tem resposta? Também não. Aonde está o teu irmão? Eu não sei. Então a falta de resposta, diga comigo, a falta de resposta começa a gerar naquela nação um incômodo, e eles começam a pressionar a Araão para tomar a decisão, dizendo: levanta-te daí, já faz 40 dias, até quando você vai ficar sentado? Vamos lá, vamos atuar, nós precisamos de deuses que nós possamos controlar e dominar, para que eles vão adiante de nós, para que nós possamos entrar. Agora eu te digo uma coisa, querido, quem vai te tirar do lugar aonde você está para te colocar em terra prometida não é os deuses que você domina, não é os deuses que você controla, não é os deuses que você toca, é o Deus dos deuses, é aquele que está no seu alto e sublime trono e tem poder para operar em nós. Da onde nasce os nossos ídolos que tomam lugar no nosso coração? Da decisão e vontade humana de querer ter o controle. Diga comigo: querer ter o controle. Eles queriam deuses que pudesse controlar. Nós queremos deuses que nós controlamos. Nós queremos que deuses que nós falamos e eles não respondam nada. Nós não queremos um Deus que vê. Nós não queremos um Deus que fale. Nós não queremos um Deus que esteja à frente para nos respaldar. Um Deus que nos obedeça. Querido, a idolatria que o maligno semeia todos os dias no coração das pessoas, eles pensam que idolatria é imagem. Eles pensam que idolatria é televisão. Eles pensam que idolatria é o São João, é o São Mateus, é o São isso, São aquilo. Não. Idolatria são sentimentos que nascem no teu coração, desejos de ter o controle, o comando e a decisão da sua própria vida, das suas próprias escolhas e da sua própria vontade. E é isso que nos oprime, e é isso que nos desvia, e é isso que nos faz corromper. Sabe por quê? Deus estava dizendo para aquela nação: não, eu não sou controlável, eu controlo todas as coisas, eu não sou dominável, eu domino sobre tudo.
todas as coisas. Eu não obedeço ninguém, eu exijo obediência para operar em vossas vidas. Agora, vê se não é idolatria. Tem pessoa que está cheia de idolatria espiritual dentro da igreja, porque ele quer um Deus que ele possa entender. Ah, pastor, mas eu não entendo. Os espíritos que se manifestavam na terreira e falavam, eu entendia. Agora eu não entendo Deus, por que que Deus faz isso, pastor? Por que que Deus opera assim? Por que que Deus faz aquilo e isto? Querido, quem falou que você foi chamado para entender a Deus? Você foi chamado é para obedecer a Deus. Sabe por quê? Se você ceder a esta idolatria de querer entender, eu estou falando no complexo divino. Você sabe a vontade de Deus, é só seguir. Você sabe qual é a vontade de Deus em Cristo, é só obedecer. Agora, se você for tentado pelo diabo como foi Eva, esta árvore é árvore desejosa, preciosa, e você pode comer porque Deus vai ser como você e você vai ser como Deus. Ó, que idolatria. Levante a mão e diga, sai Satanás. Quem falou que Deus é como você e eu posso ser igual a Deus, querido? Quem falou Deus está nos céus? O salmista diz, e nós estamos na terra e necessitamos alabassuri alamaia, do seu socorro para chegar ao lugar que ele tem para nos dar. Mas aí vem a segunda idolatria. O diabo começa a operar dizendo, agora é hora de usar a prata e o ouro. Agora é hora de criar um Deus que nós vamos ver e que nós vamos entender e que nós vamos dar ordem e eles vão obedecer. Diga comigo, Deus não se curva a ninguém. Sabe o que fez a nação dos filisteus? Pegaram a arca de Deus, capítulo 5 do livro de Samuel, e disseram, o triunfo e o despojo da vitória agora está nas nossas mãos. Coloque a arca do Deus de Israel dentro da casa do Deus de Dagon. E coloque o Deus de Dagon acima e coloque a arca de Deus embaixo, como se Dagon tivesse destronado o Deus de Israel, porque nós estamos com a arca deles. Deram culto, saíram. Quando voltaram, Douglas, Baal, o Deus de Dagon caído. Eu digo, que acidente foi esse? Rapaz, chegou o sacerdote de Dagon, disse, rapaz, aconteceu um acidente. Eu não sei desde que, onde, que dia que a arca entrou? Ontem. Aonde que ela estava? Embaixo. E Dagon estava onde? Em cima. Hoje encontramos Dagon caído de lado, na frente da arca. Coincidência. Isso foi coincidência. Dagon é Dagon. Dagon nos deu a nação de Israel. Dagon nos deu a arca da presença do Deus de Israel. Faz o seguinte, levanta Dagon e põe no lugar dele. E deixa a arca lá aos pés de Dagon. Ó. Aí a Bíblia diz que volta o sacerdote segundo dia e falou, agora é que piorou. Dagon

0: boca de Deus. Você crê que Deus vai se curvar, querido? E Deus começou a ferir aqui com úlcera, com hemorroida, ali e aqui. Eles disseram assim: não, não, não, não. Quem perdeu foi a nação que ignorou e pecou contra Deus e a sua presença. Ninguém pode ficar diante desta arca que representa a presença dele. Vamos devolver, vamos trazer de novo ao lugar aonde a gente foi pegar, sabe? Porque ninguém pode controlar o que está alabai de candaraia. Ninguém pode dominar sobre este Deus. Agora você pensa, e às vezes eu penso: Senhor, faz papai a minha vontade. Deus está dizendo: filho, você não está entendendo a palavra. Como que eu vou obedecer? Eu não sou Deus para obedecer o que você quer. Esse dia eu vi um bispo, rapaz, o homem estava doido. Com os dedos, ele dizia: Deus vai fazer. Eu olhei assim: porque Deus é Deus. Coloque a Deus contra a parede. Eu falei: rapaz, que Deus vítima é esse? Eu falei: Deus contra a parede? Deus? Se a representação da presença de Deus na arca decepava o pescoço e a cabeça de qualquer outro que se nomeava contra Deus no mesmo recinto com ele, Deus vai se deixar cercar por você? Deus vai se deixar se apertar por você? Deus é Deus, querido. É ele que cerca, é ele que aperta, é ele que põe, é ele que tira. A Bíblia diz que é ele que deita a sepultura, é ele que levanta dela. Deus não vai se curvar para nossa vontade. O Deus que você cria, sim. O Deus da Bíblia, não. O Deus da tua salvação, o Deus da tua libertação, ele não se curva para você. Mas sabe qual é o nosso problema? Pega a prata, pega o ouro, aí assim, aí dilui e coloca no burril. E como que vocês querem? A gente quer cabeça assim de imponência. É um touro é isso. É com ouvido ou sem ouvido? Que tenha ouvido, mas que não ouça. Ah, tá bom então. Tá bom que tem. E que mais? É que tenha boca, mas não fale. Porque nós não queremos ouvir ele falando. É para nós como que estamos em pecado, que estamos errado, que temos que nos converter. Nós queremos um Deus que não nos repreenda. Ah, tá bom. Deus que tenha boca. Calma lá. Deixa eu fazer uma boca aqui. Uma boca que não fale. Pá, pá, pá, pá, pá, pá, pá, pá. E com pé ou sem pé? Não, que com pé. Com pé, claro. Com pés. Faz pés. Não põe dois pés. Põe quatro. Faz quadrúpede. Ai, sim, sim. Com pés velozes, não, com pés que não ande. Porque quem vai colocar ele na frente somos nós. Ah, entendi. Então você. Ah, calma lá, então vamos lá. Um Deus que tenha ouvidos, isso. Que tenha boca, mas assim, quatro pés, mas não ande. Ah, tá bom então. Ó, saiu isso aqui, ó. E o que saiu? Saiu um bezerro. Aí todo mundo falou: aí tá, aí é o que a gente precisava. Aí, ó, aí que tal, olha que coisa linda de ouro, ai que belezura, aí tá. Aí já se levantou um sacerdote daquele Baal terrível e gritou: Israel, eis aí os deuses que vieram adiante de ti e te arrancou da terra da escravidão. Olha que provocação, irmão. E aí Araão, que é boca de Deus, diga comigo: boca de Deus. Recorde-se que Moisés ouvia de Deus, mas quem passava a mensagem era... E Araão, sob pressão, não falava nada. O que, que vocês querem? Um Deus? Eu vou dar. O que, que vocês querem? Um ouro derretido? Eu vou colocar. O que, que vocês querem? Alguém para vocês mandar? Pode mandar em mim. E não falava nada. E Deus estava lá em cima no monte, se revelando a Moisés e falando: olha o que está acontecendo lá embaixo. Olha o que está para suceder no meio do teu povo. Deus está dizendo a ele: agora vamos interromper a nossa comunhão, porque você tem que descer, ou você desce ou aquele povo se perde, ou você desce para falar, porque o teu irmão, sendo boca tua, se calou e não quer mais protestar contra aquilo que está lá enganando o coração dos presentes. Querido, olhe para cá. Você é uma bem-aventurada por estar ouvindo Deus falar. Deus não fala o que eu quero ou o que eu tenho. Deus fala o que eu preciso ouvir. Glória a Deus. Glória a Deus. Glória a Deus. Deus está falando comigo. Deus está falando contigo. Glória a Deus. E sabe o que Deus estava ministrando no coração daquela nação? Não, esta festa não é prazerosa ao Senhor, porque ainda que você consulte a Deus por meio deste, por meio daquele, por meio daquilo outro, na visão de Deus sempre vai ser distorção da realidade. É por isso que a bondade de Deus nos deu a Jesus Cristo, para você não precisar de outro intermediador ou caminho para chegar junto ao Pai. Ele nos deu lugar, Ele nos deu caminho, Ele nos deu promessa, Ele nos deu palavra para você crer e viver as respostas que procede dela. Olhe para cá. Agora, quando você quer resolver, você sofre. Quando você quer ter o controle da situação, você peca. Era tão simples. Porque a verdadeira e real idolatria não nasce só da impaciência. Ela nasce da necessidade de controle, da necessidade de domínio. Ela nasce da imposição de um coração que quer falar tudo, mas não quer ouvir nada. Você já notou que as pessoas só querem falar, elas não querem ouvir? Quem já notou isso? Você já notou que as pessoas querem fazer, mas elas não querem se submeter pacientemente ao Deus que tem poder para fazer tudo na vida delas? Eu vou escolher o que eu vou fazer, eu vou escolher o que eu vou comprar, eu vou escolher com quem eu vou casar, eu vou escolher aonde eu vou morar, e a vida é minha, quem manda nela sou eu e acabou. Cuidado. Cuidado. Você não tem buscado ao Senhor. Cuidado. Estes ídolos têm se levantado dentro das tuas vontades e têm te levado para caminhos errados. Cuidado. E só tem um jeito de você romper com este altar que tem o poder de te amarrar. É quando você vem a Deus e diz: aqui estou, Senhor, submetido. Eu não concordo, é verdade. Eu não entendo o que o Senhor está fazendo, é verdade. Eu não sei quando o Senhor vai me colocar na boa terra que o Senhor prometeu que vai me dar. Mas eu estou aqui submisso e obediente, crendo que vai acontecer. Eu espero em ti. Aleluia, aleluia. Querido, quando nós entendemos este princípio, nós desmoronamos os altares que o diabo está usando para colocar impaciência. Diga comigo: impaciência. Você vê, irmão, 40 dias só de espera. Senhor da glória, Abraão esperou 40 anos. E o povo não esperou 40 dias. É hora de agir, como eu ministrei quarta passada, sim, mas na direção de Deus. Mas na visão de Deus. E Deus estava dizendo: agora você está na sala de espera. Eu estou te abençoando. Eu estou te tratando. Não é para você fazer o seu querer agora. A resposta está chegando. A vitória eu estou mandando. Eu vou fazer você entrar no Lamassubinaracalamaiá. Eu vou te colocar lá dentro, da onde você precisa estar. Agora olhe para cá. Enquanto a nossa alma não aprender a destronar os ídolos e os deuses que nós mesmos criamos. Somos nós que criamos. Você sabe que no Brasil tem Deus e deuses para todo gosto e para toda qualidade. Se você vai à Rússia, o presidente mostrou a Jesus Cristo negro, com cabelos cacheados, pele bronzeada. Agora, se você vai já para a Europa, ele é loiro. Olho azul. É claro. Olho azul. Que dúvida. Cabelo enrolado? Claro que não. Cabelo liso, cacheado. Aí se você vai aos lugares mais antigos, você chega lá, Deus não é loiro e Deus não é pardo. Ele é castanho. Aí eu cheguei no Vaticano, falei, meu Deus, aonde está a imagem de Deus? Falou, está lá. Falei, rapaz, mas está assim desconfigurada, né? Não, mas essa imagem é a martirizada. E de que cor? É cor de sangue. Sim. Aí eu já muito jovem comecei, mas não entendi. Lá ele é pardo. Na Europa ele é branco, olho azul, bonito. Lá no Vaticano ele está cheio de... Meu Deus do céu. Aí Deus disse, filho, eles fazem deuses segundo os seus corações. Eu não sou o que eles fazem. Eu não sou o que eles pensam. Eu não sou o que eles querem. Eu sou o que sou. Eu sou o que sou. E quem ele é, pastor? O Deus invisível. Você não precisa ver, apalpar, tocar para crer. Eu não quero saber que cor. A Bíblia diz que ele é fogo abrasador. Ele é como latão reluzente. Ele é como glória esplendorosa da estrela da manhã. Isso é referência para mim. Mas enquanto você quiser um Deus que você controla, um Deus que você domina, um Deus que te obedeça, você vai continuar sem direção. Você vai continuar vivendo a sua utopia. Eu estava em casa, visitava minha família e uma moça disse assim, tem dia que eu não gosto de ir na igreja. E eu estou ouvindo ela assim. E ela disse para mim, porque tem dia que eu ouço o pastor falar, ele como se ele não soubesse nada, dá vontade de subir naquele altar e dar na cara dele. Eu falei, oh, nossa, você que sabe tudo, linda. Porque Deus, a minha esposa querendo evangelizar, ela disse, porque Deus é aquilo que eu penso, é aquilo que eu imagino, é aquele que está no meu coração. E sabe o que você fala? Você se cala. A tua família faz isso toda semana e você se cala. Eu penso que é isso, eu digo que é aquilo. Não é nada, você é a boca de Deus na terra. Deus é Deus. Em quê? Na sua atuação primária de poder. Ele formou, ele criou e cabe a você agora fazer uso correto do seu poder para sair do seu lugar de limitação, para saltar para o lugar da salvação que ele te prometeu em Jesus Cristo. Queridos, todos que querem um Cristo segundo as suas conveniências, é porque ele não quer deixar o seu pecado. Ele quer continuar cultivando o Egito, alimentando das carnes, fazendo a sua vontade. Ele não quer a verdade. E Jesus está dizendo, é a verdade que liberta, é a verdade que prospera, é a verdade que transforma, é a verdade. Kalamakandarabasúria. Então, tire do teu coração esta vontade de querer controlar, dominar sobre tudo e sobre todos. Não, eu estou submetido à sua vontade, porque a tua verdade me fez submisso ao seu poder. E o diabo não vai ter controle para oprimir e ele não vai poder tomar o lugar na ocasião, na minha vida, na minha casa, na minha família. Enquanto você não arrancar, preste atenção, aonde não há boca de Deus para repreender a transgressão, existe fábricas de bezerro. Todo dia se levanta um bezerro para adorar. Hoje é o bezerro do dinheiro, amanhã é o bezerro das vontades, das minhas vaidades, do meu querer, das minhas emergências e urgências, e Deus vai ficando de lado. Quem está entendendo, diga glória a Deus. E Deus está nos dando a oportunidade. Quem vos tirou não foi os braços do homem, não foi Moisés, não foi João e não foi Maria. Quem tirou a vossa vida da maneira de viver foi Jesus Cristo, através do poder da sua palavra. Querido, não deixe o maligno construir na sua mente e no seu coração. Não deixe o maligno construir na sua mente e no seu coração uma visão imediatista. Visão do povo, imediatista. Visão de Araão, é bom. Quer saber? Se vocês concordaram com isso, não foi João e não foi Maria. Quem tirou a vossa vida da maneira de viver foi Jesus Cristo, através do poder da sua palavra. Querido, não deixe o maligno construir na sua mente e no seu coração. Não deixe o maligno construir na sua mente e no seu coração uma visão imediatista. Visão do povo, imediatista. Visão de Araão, é bom. Quer saber? Se vocês concordaram com construir na sua mente e no seu coração, não deixe o maligno construir na sua mente e no seu coração uma visão imediatista. Visão do povo, imediatista. Visão de Araão, é bom. Quer saber? Se vocês concordaram com de Araão, é bom. Quer saber? Se vocês concordaram com, se vocês concordaram com o que acabou de acontecer, eu também vou levantar um altar. E amanhã vai ser festa para o Senhor. Diga comigo, visão de Araão. Quem falou que a visão do homem vai te livrar? Quem falou que a visão do homem vai te salvar? Agora, qual é a visão de Deus? É isso que importa para nós. Ao que vendo Deus, então disse o Senhor a Moisés: vai e desce. Porque disse Deus: tenho visto a este povo. E ele diz: e eu sei o que tem no coração, é obstinação. E ninguém pode arrancar esta obstinação, este desejo de prostituição, este desejo de pecar, este desejo de continuar dominando e controlando sobre tudo. Só eu tenho o poder, se você abrir a minha boca para anunciar o que eu acabei de te dar, o que está nas tuas mãos. Querido, se você se calar, o diabo não se cala. Se você não atuar, o diabo vai atuar. Se você não fazer, ele vai continuar fazendo a sua obra de destruição. Quem está entendendo, diga glória a Deus. E agora, a nossa visão é olhar para o nosso coração e ver aonde está o altar da obstinação. Esse dia eu falava com o Senhor e ele disse assim: pastor, eu não aceito fracasso. Eu comprei uma caminhonete, roubaram a primeira, eu comprei a segunda, roubaram a segunda, eu comprei a terceira, roubaram a terceira, e eu comprei mais uma. Falei: rapaz. Aí perguntei para ele: você orou se era para você comprar essa caminhonete? Te roubaram três. Falei que com três caminhonetes dessa aí, meu querido, dava para fazer chover. Perdeu três. Diga comigo: obstinação. É a obstinação que alimenta o orgulho do teu coração. Eu vou fazer, vai dar. Deus está dizendo: não vai, não vai, não é aí, não é assim. Deus está dizendo: não, eu tenho para ti a vitória, eu tenho para você o milagre. Tira esta obstinação do teu coração. Isso aí não é fé, isso aí não é perseverança. Fé é obedecer o que Deus ordenou para fazer. Fé é esperar com paciência no Senhor até que ele venha. Lamanda candaraia. Isso é fé para Deus. Ponha-se de pé. Não deixe o maligno semear obstinação. Quantas pessoas que estão sofrendo, irmão, está perdendo a família, está perdendo o casamento, está perdendo a saúde, está perdendo tudo. E ele continua obstinado. Não, eu vou sair desta situação. Deus está dizendo, mas eu estou com as mãos estendidas e você não segura. Mas eu quero te arrancar deste pecado que está te matando. E ele continua negando a ajuda do Espírito Santo de Deus. E aí, o maligno vem assim, fica tranquilo, não aceita essa palavra não, tá? Fica tranquilo. Vai chegar um dia que você vai parar de fumar, vai chegar um dia que você vai parar de pecar. Vai ser claro, quando você morrer. O dia que você morrer, cessou, parou tudo. E o diabo fica ali te enganando e você alimentando as suas vontades, e você alimentando os seus desejos, e você alimentando o que está te matando. Mas hoje nós estamos tomando uma decisão. Nós vamos arrancar pela raiz e pelo ramo aquilo que estava nos separando da promessa de Deus. Ponha-se de pé. Agora Deus vai trabalhar. Eu quero te chamar. Chega de sofrer, Senhor. Põe um ponto final, moça, neste lamento, neste sofrimento, meu amado. Até quando você vai ser usado pela sua vontade para alimentar o inimigo da tua vida? Jesus está dizendo, não, eu tenho a libertação, eu quero te transformar. Você, eu estou com as mãos estendidas, é só você aceitar. E se você aceitar, Jesus te liberta, Jesus te salva aqui agora. Aonde você está, eu te espero no altar para orar por você. O Espírito Santo está dizendo, hoje é dia de colocar um ponto final na tua angústia. Não deixe o teu coração obstinado te governar. Não deixe o teu coração pecaminoso te dominar. Tome uma decisão com o teu Deus agora. Agora é hora da tua vitória. Sai da onde você está. Isso. Eu quero orar por você. Vem. Não fique na dúvida não. Na indecisão. Pode vir. Eu estou aqui. Ouvinte de casa também. Eu quero orar por vocês. Sabe por quê? Agora é hora de vencer o medo. Agora é hora de vencer a incerteza. Agora é hora de limpar o altar. O lugar que Deus tem para operar na nossa vida. E eu te chamo, querido. Tem muitas pessoas que estão como Israel. Fugindo, chega a hora do apelo, ele levanta e vai embora. Ele fala, não quero me comprometer. Ele já levanta, sai correndo, não sei o que vai ser, pastor. Deus está dizendo, irmão, pode ser condenação e pode ser salvação, depende da tua decisão. Pode ser vitória e pode ser derrota, depende da tua decisão. E a decisão em Cristo tem que ser tomada hoje. Aonde você está, se você precisa se reconciliar, vem. Se você precisa se entregar, vem. Se você precisa se lançar a Ele agora, vem. Ajude eles a isso, pode vir. Eu quero orar por você, minha irmã. Eu quero orar por você, meu irmão. Fica na indecisão não, vem para cá. Jesus tem a salvação e o perdão para a sua vida. Ajude a eles aí, isso. Vamos orar. E já nesta oração eu quero apresentar os ouvintes de casa, eu quero apresentar aqueles que Deus escolheu para abençoar, junto com este povo, que hoje vai a Cristo para vencer. Hoje é a tua oportunidade, querido, é a tua oportunidade de vencer o maligno, de vencer os impedimentos, de vencer o que estava fazendo você sofrer, de vencer este poder das trevas. Sai da onde você está. Jesus está com as mãos estendidas. Ele está dizendo, eu tenho poder, eu vou te perdoar, eu tenho poder, eu vou te renovar, eu tenho poder, eu vou te tirar desta terra de secura, de aflição, e vou te introduzir na terra boa de salvação. Tem mais alguém? Vem. Jesus está te esperando. Levante as mãos para cá. Eu quero orar pela minha irmã. Vem também. Vem, vem, Jesus está tocando. Eu não posso desistir das almas. Diga glória a Deus. Não, eu não posso desistir não, sabe por quê? Porque o diabo quer fazer da nossa vida instrumento de assolação. Vem também, meu irmão, vem também, meu Senhor. E o nosso Salvador está aqui para nos ajudar. Oh glória, vamos orar por eles. Já tem almas em casa sendo ministrada, já tem vidas em casa sendo tocada. E Deus está dizendo, o que você tem de precioso não é a prata, não é o ouro. O que você tem de bom não é aquilo que você conseguiu ganhar com as tuas mãos. O que você tem de bom é a minha salvação e presença. Quem crê, diga glória a Deus. Você pode estar em delícias, Você pode estar em palácios de ouro. Se você não estiver em Deus, a vida não tem graça. Se você não estiver em Cristo, a vida não tem prazer. Levante as mãos para cá. Vamos orar pelas pessoas que estão aqui diante do altar. Que lindo. Levante as mãos. Jesus está salvando. Jesus está dando oportunidade a todos. Hoje é dia de oportunidade para todos. Levante as mãos para cá. Vamos clamar, ó Deus Todo-Poderoso. Ó Rei de Glória, ó Pai de Amor. Ah, Senhor, nós te agradecemos. Nós trazemos, ó Pai, as nossas súplicas a Ti nesta tarde. E te louvamos porque o Senhor esteve ministrando, arrancando as raízes e os ramos. Não me deixe, Senhor, ó Deus, atrapalhar. Não me deixe, Senhor, prejudicar a obra de libertação, a obra de salvação, a obra de milagres, a obra eterna que o Senhor tem para realizar em mim. Oh, Espírito Santo, aquele que está se debatendo, aquele que está te negando, aquele que está em casa, Pai, mas o coração não se abre. Toca agora, Espírito Santo. Toca agora, Espírito Santo. Que haja agora, Senhor, reconciliação. Que haja agora operação. Que haja agora, Pai, manifestação do Teu poder. Que haja agora, Pai, um real arrependimento. Que haja agora, Senhor, um real mover do Teu poder, um real mover da Tua presença, em nome de Jesus. Irmãos, olhe para cá. Um dia eu estava lendo, olhe para cá. Um dia eu estava numa comunhão agraciadora em Jesus. Eu disse assim: Jesus, eu queria que o Senhor me permitisse sentir como é agora viver sem Ti nesta vida. E Deus permitiu assim 3 ou 4 segundos. Você está aí louco? O maior inferno não é o fogo. O maior inferno não é os demônios que estão queimando lá. O maior inferno é você ter conhecido a presença de Deus e ter escolhido outra coisa. O maior inferno será na consciência. Quando começou e eu vi assim, o meu sentimento se escureceu, o meu semblante mudou, aquela tristeza entrou, eu dei um grito: meu Deus! Deus tirou, voltou aquela alegria da vida. Morto vivo. Quem já viu um morto vivo? Que nem eles fazem no Haiti. Tiram a alma e põem no outro corpo como escravo para trabalhar. Corpo morto. Eu não sei o que você está fazendo ainda, resistindo o que Deus tem para você. Não sei como é que você ainda está vivendo. Não sei como você está vivendo ainda. Você nunca mais vai querer viver sem Ele. Minha irmã, não tem como viver sem Ele. Levante as tuas mãos. Levante as tuas mãos. Diga comigo: Senhor Jesus, nesta tarde, a Tua presença, a Tua glória invadiu o meu ser e o Teu poder me resgatou, me salvou de mim mesmo, dos meus pecados, e eu serei ministrado em salvação na revelação da Tua verdade. Amém. Aqui, minha irmã, meus parabéns. Nome da senhora?
1: Fátima.
0: Seja bem-vindo à vida, Fátima. Nome da senhora?
1: É Ana.
0: Bem-vindo à vida, Ana. Teu nome, minha querida?
1: Cristiana.
0: Seja bem-vindo à vida, Cristiana. Teu nome, amada?
1: Eliete.
0: Seja bem-vindo à vida, Eliete. Teu nome, querido?
2: Maurício.
0: Seja bem-vindo à vida. Teu nome, amado?
2: Ivanaldo.
0: Bem-vindo à vida. Teu nome, amado?
3: André.
0: André, bem-vindo à... Nome de evangelista, André. Ah, quero ver você pregando aqui, rapaz. Vamos lá, vamos cuidar destas almas. Mas cadê a salva de palmas para Jesus? Oh, glória! Em viver para Cristo firme permanecerá, e a paz após.

0: Quem quer fazer o querer dele? Deus me livre. Eu quero lutar por isso. Quem sabia que é obedecendo a Jesus Cristo que você prospera em tudo? Diga glória a Deus. Prospera em tudo. É fazendo a sua vontade, não é a tua vontade. Por isso que Jesus prosperou em tudo. Não faltou céus, não faltou terra quando ele estava na terra. Não faltou, olhe para cá, sinais dos céus na terra, e não faltou gemidos e sinais da terra nos céus. Porque Jesus não falava o que ele queria. Citar um exemplo, ontem eu estava quando essa jovem falou assim: quando eu ouço o pastor falando, eu tenho uma raiva, dá vontade de subir lá e dar na orelha dele. Quando eu fui falar assim, o Espírito Santo falou: não fale, não fale. Só fale o que eu vou colocar na tua boca, senão vai dar contenda. Não fale. O que, que Jesus dizia? As palavras que eu as falo, não as falo de mim mesmo, mas o Pai que me tem dado, é Ele mesmo que me dá e faz com que as palavras... Você vê, Jesus não falava de si mesmo, Jesus não vivia para si mesmo, e Jesus não queria ninguém para Ele mesmo. Ele veio nos resgatar, mas foi para o Papai. Você já leu a Bíblia, João? Eu aconselho você a ler todo mês o livro de João, irmão. O Evangelho segundo escreveu João. Evangelho de Jesus. Leia todas as vezes. Se você ler 10 vezes, 40, 400, 1000 vezes, vai fazer falta. Quantas vezes você já leu o Evangelho de João? Levante a mão. Você não quer ler nenhuma outra parte da Bíblia? Leia o Evangelho de João, todo mês. Faz um propósito. Ali vai te esclarecer, tu vai fazer assim, ó. Pum! Na tua mente. Leia uma vez, duas vezes, 10 vezes, 100 vezes. Quando cansar de ler, põe a Biblinha em áudio e ouça. Eu acho que ouvi o livro de João, já ouvi umas 470 vezes. E não sei nada. Leio, acho que eu já li umas 100 vezes o livro de João. Tá bom, pastor? E está me fazendo uma falta terrível. Vou ter que ler de novo agora. Porque senão você não entende. Você fica confuso. Senão você se perde. Quem entendeu, diga glória a Deus. Por quê? É no livro de João que você entende o que Jesus disse. Se alguém guardar a minha palavra... e a minha palavra estiver nele, eu e o meu Pai viremos e faremos nele. Irmão, quem vai poder com você? Com a presença divina morando na tua vida, irmão. Não, diga para mim, que olho, que agouro, que inveja, que macumba das trevas, seja o que for, quem vai te derrotar em Jesus Cristo, Salvador? Hã? Mas o duro é que você quer ficar só ouvindo, só vendo, só... Não, não, não, não, agora é hora de você começar a prosperar na tua vida espiritual. Quem quer prosperar na vida espiritual? Ó, e eu aprendi com o nosso papai Jacó, a tua vida espiritual, ela é concernente e consequentemente paralela com a tua vida financeira. Se espiritualmente você está bem, a vida financeira e material vai bem também, obrigado. Se a tua vida espiritual vai bem, a Bíblia diz no livro de João, a epístola, vai bem também a tua alma. Se a tua vida espiritual tem saúde, o teu corpo também vai ter saúde. Quem entendeu, diga glória a Deus. Agora, querido, se espiritualmente você está naquela... E aí é luta. Pode ter dinheiro, pode ter prata, vai ficar tudo ruim. Agora nós vamos orar. Jesus, nós queremos a tua bênção. Quem quer prosperar no mover de Deus? Fica de pé. Agora você vai pegar a sua oferta, minha irmã, pega lá, eu quero colocar minha oferta agora, agora. Ela já sabe o valor, ela já sabe quanto que é. Pastor, eu preciso prosperar nas minhas finanças, está difícil, Jesus vai te ajudar. Pastor, eu preciso agora alcançar aquele trabalho, aquela casa, aquele imóvel, aquele lugar. Pastor, eu preciso desta decisão, o diabo está bloqueando, não vai bloquear mais nada, diga. Cai por terra, Satanás. É assim que você vai expulsar, é? Diga, cai por terra, Satanás. Pastor, eu estou aqui na transmissão, QR está na tela. E agora você vai apontar a oferta que Deus põe no teu coração. Pastor, eu quero ajudar com 1.000. Glória. Pastor, eu vou entregar esses 100 reais para mim sair daqui, pastor, com a minha consciência tranquila de que haverá um mover na minha vida financeira. Pegue aí agora. Vamos fazer esta prova. Levante as tuas mãos. Diga comigo, meu Deus. Eita, fraquinho. Minha irmã, Deus tem portas grandes para abrir. Ó, olhe para cá. Para de querer fazer reforma. Falei com o meu mecânico ontem, ele estava oprimido, antes de ontem. Orei por ele, levei minha esposa lá. Falei, por que, que o senhor está oprimido? Ele é bem paranaense, assim, nortista, né? Pastor, papai tinha uma caravan. Quando ele falou, sabe aquelas peruas antigas, coronel? Quando ele falou, eu disse, 6.800 valor de tabela. Aí ele começou a chorar. É por isso, pastor. Mecânico levantou e trocou tudo. Cobrou 12 mil. É. Falei, mas ela vale 6, você gastou 12 mil. Falei, o pastor deu uma vergonha tão grande de papai que eu mesmo tive que pagar os 12 mil do bolso. Falei, você devia ter jogado esse carro no lixo. Dado baixa, jogava no lixo. Pegava os 12 mil. Comprava um carrinho para o papai. Quem entendeu? Foi gastar 12 mil num lixo. Tem pessoa que é assim, Deus quer tirar ele do lixo. Mas o coração do infeliz está no lixo. Deus quer tirar daquela chopana, daquela coisa que chove, fede mofo. Esse dia chegou a irmã aqui, pegou do coronel com a roupa toda mofa. Fedendo a mofo, pastor, eu estou com a minha casa trancada, eu não posso abrir, querem roubar a minha casa. Eu disse, aonde a senhora está morando? Eu falei, filha, deixa o diabo roubar. Que o diabo fique com essa desgraça e que Deus te dê uma casa para você morar, filha. Deixa isso para o diabo. Irmão, tem pessoa que Deus quer dar e ele quer ficar com o lixo. Quem está entendendo? Ah, pastor, se eu reformar aquele lugarzinho, é que eu amo aquele mau cheiro. Quando fomos comprar uma igreja nova para o Peru, aí colocou ar, bom ar, os irmãos chegavam, já não tinha mais fedor de suor, não tinha mais aquele fedor daquelas butacas, que lá a cadeira se chama butaca, aquelas butacas fedorentas, os irmãos diziam, pastor, foi embora a unção, nem o cheiro é igual, foi, está queimado, Satanás. Eles queriam continuar sentindo aquele cheiro de urina. Tem pessoa que ele ama isso. Chega na hora da oferta, você fala, irmão, pede agora. Ele fala, vou pedir a reforma. Que reforma o quê, meu irmão? Lá quero saber de reforma. Vamos pedir algo novo. Deus é Deus de novo. Deus é Deus do material, o melhor. Ó, pastor não está na Bíblia. Deus está colocando o povo numa sala de espera para dar uma terra boa. Uma terra já semeada, plantada com fruta. E o povo quer voltar para um lugar de sofrimento. Levanta a mão e diga, sai, Satanás. Não, lá quero saber, irmão. Até quando você vai ficar gastando dinheiro, amado, nesse cacareco? Está queimado. Levanta a mão, vamos expulsar essa miséria. Sai para lá, Satanás. Não, sai para lá. Ele não deixa você ofertar. É, pastor, não dá. É que se eu colocar o voto, vai faltar. É para que... Não, sai para lá. Sai para lá. Levante a oferta agora. Vamos expulsar agora. Agora é hora de expulsar. Levante a mão. Diga, sai, Satanás. Sai com a sua miséria. Sai, demônio do inferno. O sangue de Jesus te repreenda. Sai para lá. Visão mesquinha. Visão avarenta. Visão que está roubando a bênção do coração desta irmã, deste irmão, Senhor. Nós repreendemos o destino. distorcionador das verdades, das realidades. Sai, sai, sai, sai, sai. Sai, Satanás. Sai com o seu bloqueio da nossa vida. Tira a mão desse carro, Satanás. Tira a mão desta casa, demônio. Tira a mão deste ganho. Tira a mão deste benefício maligno. Sai daí. Sai daí. Deus está mandando você expulsar. Sai. Nós não estamos brincando, estamos guerreando. Sai. Sai do caminho da vida dele. Sai do caminho da vida dela. Tira tuas patas daí, Satanás. O sangue de Jesus te repreenda. Espírito que bloqueia, espírito que amarra, espírito que impede as bênçãos que estão sendo derramadas. Agora nós te expulsamos. Sai, sai, sai em nome. Levante as mãos, levante o voto, diga comigo: meu Deus, eu creio que ainda este mês eu irei testemunhar da vitória. Olha agora, irmãos, nós vamos passar, coloca na salva, o voto, que é o voto do Salmo 23 em ação. Quem quer a ação de Deus? O mover do Salmo 23. O Senhor é meu pastor. Não, não, não, não, não, está errado. O Senhor é meu pastor. Errado de novo. O Senhor é meu pastor, não me faltará. Esse nada vai me faltar aí já é acréscimo da nossa língua portuguesa. O Senhor é meu pastor, não me faltará. Na angústia, ele não vai faltar. Na bonança, ele não vai faltar. Quando você estiver por baixo, ele não vai faltar. Ele vai operar para te colocar por cima. Passe lá, irmãs, o voto do dízimo e o voto que é o voto da campanha de quarta-feira. Quem crê que ele te faz prosperar em meio da dificuldade, diga glória a Deus. Chegou a hora do ministrar de Deus, hein? Chegou a hora. Pegue o voto agora e já vai se colocando de pé. Agora nós vamos orar pela resposta, pela vitória. Eu orava e Deus me mostrava uma pessoa desenganada do seu pulmão. A medicina te desenganou, porque a medicina falou que o teu pulmão não tem mais cura, e Jesus está te revelando para te curar. Aí agora, você está com as dores nas costas que você não suporta. Aonde está esta pessoa? Jesus vai te dar pulmões novos. Venha cá, senhora. Venha cá. Não, mas tem que ser com glória a Deus e aleluia. Não, pode bater palma porque ele está aqui, querido. Aleluia, aleluia, aleluia. O Espírito Santo está me revelando duas pessoas que foi feita uma obra maligna para você se desesperar dentro da tua casa e você trocar e vender a tua casa por nada. E é uma seta maligna. Aonde está? Aquela senhora de óculos é uma. Vou chamar a última pessoa e não vou insistir. Aquela senhora lá, venha cá. Aplauso para Cristo. Ô meu irmão, vem aqui, querido. Deixa eu te perguntar, qual é o seu nome?
1: Roberto.
0: O que que o senhor sente assim no pulmão, nas costas? Tem uma dificuldade para respirar, o que que é?
1: Eu tenho enfisema pulmonar, é obstrutivo crônico.
0: Como?
1: Obstrutivo crônico, não tem cura.
0: Não tem cura? A própria medicina falou que não tem jeito.
1: Eu tomo os remédios, mas não tem cura.
0: Fica aqui, Jesus vai te curar. E você vai voltar no médico. Não, você não entendeu, querido, você não pegou. Deus vai curar e ele vai voltar para o médico. E nós queremos o laudo aqui. Você concorda, amado?
1: Concordo.
0: Então acabou. Você concorda com isso?
1: Concordo.
0: Então acabou. Porque não tem aqui que o pastor falou que está curado e eu estou com... Não, não. Vai ser curado, volta no médico e traz o laudo. Para calar a boca do Lucifer. Para tirar a dúvida dos incrédulos. Quem entendeu, diga glória a Deus. O Espírito Santo está me revelando cinco pessoas que do nada o teu corpo está sangrando. Há dias que você começa a notar o sangue querendo jorrar de uma pequena batida, nem corta, e começa nos poros, como se o sangue tivesse... É uma enfermidade, presta atenção, que o teu sangue está extremamente fino, ralo. Cinco pessoas. e você começa a ter hemorragias, e Deus vai te curar desta enfermidade e também desta hemorragia. Aonde estão estas cinco pessoas? Quer a vitória de Deus? Não. Não levantou a mão. E quem levantou a mão não é. Cinco pessoas. Cai por terra, Satanás. Aqui não, demônio. Aqui não, legião. Cai por terra, Satanás. Aqui não tem para você não, Satanás. É cinco pessoas. E Deus vai tocar no teu sangue para te curar. Aonde está? Você está entendendo? Eu acho que as irmãs estão com medo. Elas levantam a mão. Não, mãe, não dá não, é. Ou você levanta a mão, ou você não levanta a mão. Venha cá, minha irmã, deixa eu orar pela senhora. Vem cá, deixa eu orar pela senhora. Meu Deus do céu, levante a mão, diga, sai, Satanás. Diga, sai, impedimento. Não, não vai amarrar nada aqui não. Tem 16 pessoas que Deus está me dando uma visão. Você fez o negócio e você está esperando a conclusão. Só que nesta decisão você já pôs o dinheiro e agora tudo se reverteu contra você. 16 pessoas e parece que você vai perder. Parece, mas Deus vai colocar a mão. Aonde estão as pessoas? Levante a mão e venha. 16 pessoas. Venha cá, minha irmã. Fica esperando confirmação. É com você. Levante a mão e venha orar.

0: e na vitória.
1: Tem cinco pessoas. Deus me mostra os teus rins. Olha que revelação. Escuro e secando. Os teus rins escuro e secando. Não é cálculo renal. Ele secando. E você padecendo, sofrendo terrivelmente de dores no seu rim. Jesus vai te dar a vitória agora. Levantou a mão lá, mas não veio. Levantou a mão, mas não levantou o corpo. Não adiantou nada. Venha cá, meu querido, venha cá. Nós vamos orar lá atrás. Levantou as mãos, vem, vem. Tem muitos que levantam a mão, mas não levantam o corpo da cadeira. Aí não tem jeito não, querido. Aqui é decisão de fé para Jesus operar o que você veio buscar. Cinco pessoas, você vai voltar a ter saúde renal até partir desta oração. Levante as tuas mãos e venha. É uma coisa terrível. É dor. Venha, meu amado. Pode duvidar não, irmão. Você está na casa de Deus. Diga glória a Deus. Tem duas mulheres que estão aqui. E Deus está dizendo para mim que você está tratando uma infecção no teu útero. E ela está se agravando a cada momento. E Deus está dizendo, Ele vai operar em você. Cadê estas duas mulheres? Levante as mãos. Não, não, não, não, não, não. Está lá, já está vindo. Levantou a mão e vem. Está sentada, mas ainda não veio. Vem cá, minha irmã. Vamos orar. Diga glória a Deus. Tem duas pessoas do lado dos homens que você já teve que usar até sonda. E você falou, eu não quero mais. Jesus vai operar a tua próstata para você não viver refém. Receba a vitória. Cadê? Ah lá, vem para cá. Bate palma e dá glória a Deus. Ele está aqui. Põe a mão na cabeça agora. Se você está enfermo, vem também. Jesus vai operar. Tem uma pessoa que eu vejo um espírito maligno enviado das profundezas do inferno para desesperar a vida desta pessoa, para te angustiar. E Deus está dizendo que essa desesperação maligna vai cair por terra agora. Aonde está esta pessoa? Chamei uma vez, chamei duas vezes, chamei três vezes. Venha, vamos orar. Glória a Deus, glória a Deus. Ó, tem uma pessoa do lado dos homens. Quando você entra dentro da tua casa, você já sente aquele cheiro de charuto, como se alguém estivesse fumando dentro da tua casa. Cadê este homem? É uma seta maligna mandada. Uma vez eu chamei. Vem cá, Senhor. Vem cá, pelo amor de Deus. Levante a mão, diga glória a Deus. Vai cair por terra. Ele entra lá e sente aquele cheiro maligno dentro da casa. Põe a mão na cabeça. Jesus vai queimar agora todas as fagulhas. Cuidado aí, obreira. Cadê o batalhão da fé, Jesus amado? Cadê o esquadrão da libertação, Pai Santo? Será que está aqui? Será que veio a quarta-feira? Pelo amor de Deus, chegou a hora da vitória. Levanta e vem, levanta e vem. Começa dando glória, glória, glória, glória, glória. Ah, Deus de glória, fecha os teus olhos, abre o teu coraçãozinho para o Espírito Santo, vai buscando. Aonde o Espírito de Deus for libertando, deixa Ele libertar. Aonde Ele for cortando os laços, doenças e males, deixa Ele trabalhar. Espírito Santo, agora Pai, nós invocamos o nome bendito do nosso Jesus amado, para que todos aqueles que estão enfermos, para que todos aqueles que precisam ser curados, receba agora a visão, a operação do Espírito de Deus na tua visão. Concentre-se em Deus, minha irmã. Liga o teu pensamento com Deus, irmão, pelo amor de Deus. Espírito Santo, vai queimando agora toda a miopia, toda a cegueira. Vai queimando agora, Senhor. Vai queimando agora, Senhor. Vai queimando. Espírito Santo, nós oramos e nós clamamos a Ti, meu Pai, para que bata em retirada as dúvidas das trevas. Alabastecando, alabassuri, alamaia. Oh, Espírito Santo, ah Senhor, aquela raiz cancerosa que estava, Senhor, andando nos seios dela, que estava caminhando, meu Pai, ó Deus, nas glândulas, ó Deus, na tireoide dele, em nome de Jesus Cristo, agora nós pedimos, vai passando agora, vai passando as tuas mãos ensanguentadas, vai arrancando agora estes tumores na cabeça, caroços na cabeça, em nome de Jesus agora, todo cisto na cabeça agora, queima, queima, queima, queima, arritmia maligna cardíaca, arritmia cardíaca agora, nós te repreendemos em nome de Jesus Cristo. Vai orando, vai orando, vai orando. O Espírito Santo está operando. Espírito Santo, Espírito Santo.

0: e as dores que estavam reinando nos pés, nas pernas, impedindo a ele e a ela, Pai, ó Deus, de andar perfeitamente. Mas em nome de Jesus, agora nós repreendemos, Senhor, este mal que estava nas pernas, no joelho, nos artelhos. Ah, Espírito Santo, Senhor, eu entrego, Pai de amor, aqueles que já estão em consagração, em jejum e oração, para que se abra as portas, Pai, aqueles que já não conseguem mais cultuar, aqueles que perderam a paciência na Tua palavra, aqueles que perderam a paciência na Tua resposta. Espírito Santo, renova, Senhor, renova, Rei de Glória, renova, Pai de amor, a nossa viva esperança em Ti, a nossa viva esperança de sair abençoados, ó Pai. Ó
1: Deus. Cantem de júbilo e se alegrem os que têm prazer na minha retidão, e digam sempre: glorificado seja o Senhor, que se compraz na prosperidade do seu servo. 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
2: Diz a Bíblia em Romanos 10:17: a fé vem pelo ouvir a palavra de Deus.
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1: E perguntaram-lhe: ouves o que estes estão dizendo? Respondeu-lhe Jesus: sim, nunca lestes? Da boca de pequeninos e de crianças de peito tiraste perfeito louvor. Mateus capítulo 21, versículo 16.
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3: 17 horas e 1 minuto.
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Aceite a paz de nosso Senhor e Salvador Jesus Cristo. Deus abençoe a vida de todos vocês que estão aí ligadinhos no programa Voz da Libertação. Este programa, você sabe, tem como órgão oficial da Igreja Pentecostal Deus e Amor, que tem o seu fundador, o nosso saudoso missionário Davi Miranda. Na presidência, na direção geral, está a cargo da serva de Deus, a nossa irmã Erini Miranda. O Templo da Glória de Deus está localizado na Avenida do Estado, 4568, Liberdade, São Paulo, capital. E a nossa sede estadual das Igrejas Deus e Amor, aqui no Rio de Janeiro, está localizada na Rua Senador Pompeu, no número 27. Lembrando que temos cultos aqui diariamente, no horário das 7, 9, 11, 13 às 15 e também no horário das 19 horas. Já quero até agradecer vocês por permitir a nossa voz chegar dentro do seu lar. Eu não tenho dúvida, ouvinte, que onde chega esta programação, chega a bênção de Deus também na sua vida. Não desligue o seu rádio, porque daqui a pouco eu estarei orando por você e orando pela sua família.

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2: Ouvintes, Deus abençoe a sua vida, Deus abençoe a sua casa, toda a sua querida e amada família. Passando aqui para lembrar a todos vocês que amanhã, quinta-feira, o culto da Fundação Reviver. Que bênção, hein? Quando nós falamos de cultos da Fundação Reviver e a Associação Reviver Help, Deus é Amor. São cultos voltados, claro, à pregação da palavra. 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É uma equipe, ouvinte, estão atuando aí com amor, com muito carinho, pregando a palavra de Deus e também socorrendo famílias necessitadas. Então você não pode perder. Estou passando aqui para lembrar a todos vocês que é amanhã, nesta quinta-feira, o prosseguimento desses cultos da Fundação Reviver. 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
6: 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Meu filho, ele estava, né, nos vícios, ele se separou e daí começou a beber e nos vícios começou a usar drogas. 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Um para a vida do meu filho e outro pro meu em relação ao meu casamento. Fiz o propósito que eu iria gravar o testemunho. Então, eu vi Deus agindo, graças a Deus. Deus mudou a vida do meu filho, meu casamento. Meu esposo estava assim, né? Dizendo que ia até embora de casa, que não ia suportar isso, e Deus né? Houve uma intervenção divina, o Senhor entrou, acalmou todo o vento, a tempestade, e libertou, né, meu filho, né, meu casamento. Deus entrou e deu a vitória, e por isso eu estou feliz com Deus, e em nome de Jesus eu vou honrar até o fim meu propósito com o Senhor, porque eu quero dizer para vocês, mães, também não desista, né, faça propósito com Deus, que Deus verdadeiramente é nessa fundação reviver. 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
16: Paz de Cristo, família. Eu sou Elias Santos e essa canção que você vai ouvir agora é a canção Som da Adoração. Que você possa abrir o seu coração e adorar o Senhor juntamente comigo. Que Deus abençoe sua vida.

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3: Olha, ouvintes, está chegando dia 21 de agosto, mais uma vigília dos remidos. Eu quero aproveitar esta oportunidade e falar com todos vocês aqui no centro da cidade do Rio de Janeiro, você que está nos bairros adjacentes, dentro das comunidades, nas cidades vizinhas. Eu quero convidar você, você não pode ficar de fora. Neste dia 21, nós estaremos em mais uma madrugada na presença de Deus. Quando falamos de madrugada, nós falamos daquele momento de oração, de adoração, de palavra, de renovo. Olha, ouvintes, Deus, ele é claro conosco na sua palavra. Eu amo os que me amam e os que de madrugada me buscam, me acharão. A igreja vai estar em um encontro com Deus Pai, com Deus Filho, com Deus Espírito Santo. Que maravilha! Madrugada na presença de Deus. Eu tenho certeza que Deus trará renovo espiritual para as nossas vidas. Eu quero convocar você que está aí desanimado, quem sabe fraco, já pensou em desistir, já não tem mais força para buscar a Deus. Você já não consegue mais jejuar, já não consegue mais sentir a presença de Deus. Eu tenho certeza, ouvinte, Deus está falando com você neste momento e te convidando, porque nesta madrugada Ele vai te renovar, Ele vai encher a sua vida. Vai estar conosco nesta madrugada, pregando a palavra de Deus, o pastor Bruno Castro. E eu tenho certeza, o céu será aberto e a igreja será renovada pela presença do nosso Deus.
4: Eu vi alguém no meio dos 7 castiçais de ouro. Ah, você não deu glória porque você não sabe quem ele é. Meu Deus.

0: ninguém mais está vendo esta visão.
1: A palavra de Deus, ela é remédio. A palavra sara, a palavra levanta, a palavra de Deus guia. Que coisa tremenda, meus irmãos. Eu já posso sentir o agir de Deus que vai acontecer nesta madrugada. Madrugada de palavra, Deus vai te levantar. Olha, meus irmãos, nós teremos muita adoração. Vários grupos louvando a Deus. E eu quero te convidar, venha fazer parte, venha adorar a Deus nesta madrugada.

0: madrugada. Olha, ouvintes, e não pode faltar aquele momento. Momento de Pentecoste, aquela oração de avivamento, onde Jesus vai batizar, Jesus vai renovar, vai levantar, vai ressuscitar. O céu vai ser aberto nesta madrugada. Eu tenho certeza, Deus já preparou o renovo espiritual para a sua igreja.
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o Espírito, a água e o sangue. É agora. Sobe o nível aí, vai. Vai, comece a falar em línguas estranhas.

0: pode ficar de fora. Deus vai renovar a sua vida espiritual. Pastor Bruno Castro vai pregar a palavra, vai fazer esta oração de avivamento, esta oração de Pentecoste, e a glória de Deus vai encher a nossa vida. Nós já vamos a uma palavra de confirmação. Pastor Bruno Castro confirmando a sua presença conosco nesta madrugada.
1: Muralhas vem ao chão. Ouvintes, recebam a paz do Senhor, pastor Bruno Castro falando com todos vocês, passando aqui para fazer um convite muito especial. Já é na próxima sexta-feira, a grande vigília dos gemidos, a partir das 23 horas, e eu mesmo, seu irmão em Cristo, pastor Bruno Castro, fazendo a exposição da palavra de Deus nessa madrugada de oração, de poder, avivamento, milagres, libertação. E eu quero fazer uma convocação a todo o povo carioca, a todo o povo do Rio de Janeiro, um povo que ama as vigílias, que ama buscar ao Senhor nas madrugadas, para estar conosco nessa sexta-feira. O Espírito Santo, ele tem uma palavra revelada para o seu coração, e eu tenho certeza que a sua vida, seu ministério será edificado e impactado pelo poder da palavra, e você não pode ficar de fora. Sexta-feira, a grande vigília dos gemidos na nossa sede estadual do Rio de Janeiro, Rua Senador Pompeu, número 27, no centro do Rio de Janeiro. Nós e o Senhor Jesus estamos aguardando por todos vocês. Que Deus em Cristo vos abençoe.
0: Só falta você confirmar a sua presença conosco. 21 de agosto, a partir das 23 horas, mais uma vigília dos remidos. Venham participar conosco. Rua Senador Pompeu, número 27, aqui no centro do Rio de Janeiro.

0: folguem e alegrem-se em ti os que te buscam. Digam constantemente os que amam a tua salvação. Engrandecido seja o Senhor. Eu sou um pobre necessitado, mas o Senhor cuida de mim. Tu és o meu libertador. Não te detenhas, ó meu Deus. 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

Vamos prosseguindo com o programa Voz da Libertação, 17 horas 38 minutos. Deus abençoe pastor Antônio dos Santos pela participação nesta programação, trazendo as informações ao povo de Deus sobre o que está acontecendo na Igreja Deus e Amor. Amanhã, quinta-feira, da Fundação Reviver, e também sexta-feira, Grande Vigília dos Remidos de Deus. Deus abençoe pastor Antônio. Vamos avante com a programação. Hoje é quarta-feira das portas abertas no propósito da multiplicação aqui no centro da cidade carioca. Você é o nosso convidado especial para estar conosco nesta noite e receber o milagre do Senhor Jesus. Música.

povo de Deus, vamos contar a bênção que Deus tem feito nas nossas vidas, na Igreja Deus e Amor. Hoje é quarta-feira, vamos seguindo com a programação. Nós já tivemos aí, ouvintes, 5 cultos que aconteceram nesta quinta-feira, às 7, às 9, às 11, às 13, às 15. E também estamos na expectativa para o culto das 19 horas. Logo mais, daqui a pouquinho, às 19 horas, no centro da cidade carioca, a Igreja Pentecostal Deus e Amor está aberta para te receber. O pastor Apolo Alexandre vai estar pregando a palavra de Deus nesta noite e vai estar orando também em favor da sua vida. Endereço conhecido é Rua Senador Pompeu, número 27, no centro da cidade. O pastor Apolo Alexandre vai fazer a oração da multiplicação, aquela oração das portas abertas. E nós falamos aqui, ouvintes, que os homens de Deus estarão orando, porque nós sabemos muito bem que Deus atende a oração da sua igreja. Quando o povo de Deus se reúne juntamente com o ministrante, nós sempre repetimos aqui que os pastores estarão orando pelos dons, porque os ministrantes, os ministradores que estarão no altar são homens dotados da autoridade de Deus. A glória não é para o homem, queridos ouvintes, a glória é para Deus. Deus quem reveste os seus filhos, quem capacita os seus servos, e sobre esses homens está a unção do Espírito Santo de Deus. O Espírito Santo, em Atos dos Apóstolos, operou muitos sinais, muitas maravilhas, através dos apóstolos, através dos cristãos. E hoje não é diferente. Deus tem usado os seus servos, que são dotados dos dons do Espírito Santo, para a edificação da igreja. Os dons são para a manifestação do poder de Deus, para a salvação das almas, para que a igreja seja edificada. Daqui a pouquinho, pastor Apolo Alexandre vai orar por revelação, vai ungir a todos com azeite, e o nosso Deus estará concedendo grandes vitórias e grandes milagres. As bênçãos que o povo de Deus conta na Igreja Deus e Amor, essas bênçãos, ouvintes, evidenciam que Deus tem operado na Igreja Deus e Amor. São pessoas que deixaram de lado as suas situações adversas, não focaram excessivamente nos problemas, porque essas pessoas enfrentam batalhas, enfrentam lutas, mas elas alcançam a vitória através da fé, através da perseverança. Então faça como milhares e milhares de pessoas têm feito. Elas vêm para a Igreja Deus e Amor, elas vêm participar das campanhas e alcançam o milagre das mãos do nosso Deus. Já estamos aqui te esperando. Pastor Apolo está esperando por você nesta noite, e eu tenho certeza que o Espírito de Deus está tocando em seu coração. Rua Senador Pompeu, número 27, no centro da cidade carioca. Nós convocamos os de perto, convocamos os de longe, nós convocamos os nossos irmãos que moram nos lugares mais distantes, né? Povo de Deus aí de Queimados, povo de Deus de Campo Grande, povo de Deus que acompanha a programação em Santa Cruz da Serra, os irmãos que moram mais distante. E chamamos também os irmãos que moram mais próximo, povo de Deus de Bom Sucesso, Vila do João, povo de Deus que nos acompanha na zona norte do Rio de Janeiro, Bento Ribeiro, povo de Deus de Madureira, povo de Deus que nos acompanha neste momento em Piedade, Quintino. Atenção, povo de Deus que nos ouve neste momento em Praça Seca, venha correndo para cá. Povo de Deus do Catumbi, povo de Deus que nos ouve em São Cristóvão, Benfica, Barreira do Vasco, venha correndo para a Igreja Deus e Amor. Dá tempo de tomar uma condução e chegar aqui e receber a bênção do Senhor Jesus. Rua Senador Pompeu, número 27, no centro da cidade carioca. A Igreja Pentecostal Deus e Amor, sendo um instrumento de Deus para a sua vida. É, 64 anos pregando a palavra de Deus, ganhando almas para o Senhor Jesus Cristo, e Deus tem operado de uma forma rica, abundante e toda especial. Tudo que nós tocamos aqui no rádio, queridos ouvintes, são para a glória de Deus. O que nós tocamos no rádio, as libertações, não são para te apavorar e nem para te assustar. São coisas que Deus tem feito. São pessoas que chegam oprimidas e saem libertas para a glória do nosso Deus. Daqui a pouquinho, Deus vai estar usando poderosamente pastor Apolo Alexandre nas revelações do Espírito Santo.

0: Feche os teus olhos aí agora. Aleluia! Que tem um trabalho de feitiço feito para duas pessoas aqui. E Deus me mostra nesse trabalho de feitiço dois demônios, Tranca-Rua e Pombageira. Esses dois demônios receberam muito para ver essa pessoa mendigando, para ver essa pessoa andando de um lado para o outro, sem direção, sem paradeira. E Deus está dizendo que esse demônio ele recebeu foi numa sexta-feira, 1 hora da manhã. Coloque a mão sobre a tua cabeça. O espírito maligno que recebeu para destruir a vida dessas pessoas. Você está escondido aí, legião do inferno. Você recebeu para acabar com a vida dessas pessoas. Onde você estiver escondido, dá o teu grito de derrota aí agora. Dá o teu grito de derrota. Grita, queima ele, Jesus. Grita, queima ele, Jesus. Olha quem recebeu para destruir a vida dela. Grita, queima ele. Grita, queima ele. Grita, queima ele. Grita, queima ele. Meu Deus do céu. Ó espírito maligno, foi você que ganhou na vida dela para destruir ela, Satanás?
1: Matar!
0: Você quer o quê?
1: Matar a família dela!
0: Você quer matar na família dela, espírito maligno?
1: Quem mexe com a cigana, mexe com o inferno!
0: Grita, queima ele, Jesus! Grita, queima ele, Jesus! E na revelação de Deus, os demônios não ficam de pé. Na revelação do Espírito Santo, demônio, ele é obrigado a cair por terra. Grita, queima ele, gente. Grita, queima ele. Ô espírito maligno, o que que você recebeu para destruir a família dela? O que que você recebeu para destruir? Fala aí agora.
1: Uma cabeça de boi.
0: Meu Deus do céu, grita, queima ele, gente.
1: Outro pra ano novo.
0: Meu Deus, ele tá dizendo que já tem já um trabalho, olha só, já tem já um trabalho já preparado, já foi tudo comprado para no ano novo fazer uma renovação para destruir toda a família. Grita, queima ele, gente.
1: Quase que morreu.
0: Olha só,
1: mas eu vou conseguir.
0: Você ia matar, porque Jesus chegou aqui agora. Jesus chegou aqui agora. Grita, queima ele, Jesus.
1: Não vai.
0: Ô diabo,
1: não vai.
0: É você que mata as pessoas nos acidentes no final de ano?
1: Sim.
0: É você, diabo?
1: Eu mesmo.
0: É você que mata no acidente, que mata na facada, no tiro? É você, espírito maligno?
1: Eu mesmo.
0: Mas assim como ela veio aqui, você sai da vida dela hoje. Você sai da vida dela hoje. Levanta a mão para cá e grita, queima ele, Jesus. Grita, queima ele, Jesus. Sai! Em nome de Jesus.

Impressionante, ouvintes, é o poder de Deus na Igreja Pentecostal Deus de Amor. São as grandes libertações que Deus tem operado na Igreja Pentecostal Deus de Amor. E os nossos corações pulam de alegria diante dessas maravilhosas operações. São pessoas que chegam oprimidas na Igreja Deus de Amor e saem libertas para a glória do nosso Deus. É forte, ouvintes, é impressionante o que Deus tem operado a cada quarta-feira aqui na Rua Senador Pompeu, número 27, especialmente aí no horário das 19 horas com o nosso pastor Apolo Alexandre. Rua Senador Pompeu, número 27, o endereço mais conhecido aqui no centro da cidade, e você é o nosso convidado especial. Venha receber a bênção que Deus reservou para a sua vida, venha tomar posse da bênção da multidão.

0: este cenário crítico que você está vivendo. Venha correndo para cá, venha buscar a Deus nesta noite. Lembramos que às 20 horas, pastor Apolo vai estar no altar, por volta das 21 horas com 15 minutos, o culto já estará se encaminhando para o encerramento, ouvintes. Pastor Apolo, pastor muito sábio, vai estar aí gerenciando muito bem o horário para você voltar para sua casa abençoado, abençoada para a glória do nosso Deus. Daqui a pouquinho eu tenho certeza que haverá uma explosão de milagres, haverá bênçãos, curas e manifestação do poder de Deus. E ao sair da sua casa ou do seu trabalho, já venha com confiança, já venha com fé, já venha crendo, porque a cada culto que participamos, a expectativa de que Deus irá fazer coisas novas sempre deve ser aumentada, porque a cada culto Deus sempre opera mais, nunca é a mesma coisa. A cada culto que participamos, Deus sempre realiza coisas além das expectativas. Daqui a pouquinho, é hoje, é às 19 horas o começo do culto. Venha correndo para cá para receber o milagre do Senhor Jesus. Vamos lá, 17 horas e 51 minutos, vamos ouvir os testemunhos que marcam esta programação. Deus faz maravilhas nesta campanha e o povo recebe o milagre e testemunha o que recebe das mãos do nosso Deus. Vamos acompanhar, vamos ouvir o povo de Deus contando os lindos testemunhos que recebem na quarta-feira das Portas Abertas.
1: Seu nome, minha irmã?
2: Meu nome é Anicinha, moro em São João do Meriti.
1: O que aconteceu na hora da oração?
2: O pastor passou um voto e eu fiz esse voto. Há 15 anos eu trabalhei numa empresa e saí. Depois desse voto, o Senhor me honrou, a empresa me ligou, eu já estou trabalhando para a honra e a glória do Senhor Jesus.
1: A porta abriu, minha irmã.
2: A porta se abriu.
1: A irmã usou a fé, fez o voto e a porta abriu.
2: A porta abriu. Depois de 15 anos, eu buscando, e que eu tinha saído e Deus me honrou, então faço voto que o Senhor honra quando nós fazemos o voto com fé. O Senhor nos responde.
1: Vale a pena.
3: Pastor Apolo, após ser mandado embora há 15 anos, ela fez o voto, entrou no desafio e Deus honrou a fé da serva do Senhor.
1: Tá feliz, minha irmã?
2: Estou muito feliz com o Senhor e nessa campanha também, fazendo o voto, Deus abriu também a porta para o meu esposo, que inclusive foi o pastor Apolo que falou que foi em dezembro e ele tinha saído do aeroporto na pandemia. Também Deus deu a vitória através da revelação que Deus usou o pastor Apolo e ele voltou novamente. É só bênção, porque o Senhor está neste lugar.
1: Pode bater palma da glória.

0: Amante ouvintes, o que Deus faz na quarta-feira das portas abertas, a irmã Nissinha vivendo esta linda experiência com o nosso Deus, e hoje ela voltou para contar o milagre alcançado das mãos do nosso Deus. 15 anos depois, esta senhora foi recontratada pela mesma empresa, buscando a Deus na campanha. Deus operou o milagre e esta senhora, hoje, ela desfruta da bênção do nosso Deus. É o que Deus tem feito, ouvintes, na quarta-feira da prosperidade. Quer viver as experiências lindas com Deus? Quer viver estas lindas e maravilhosas experiências com Deus? Venha participar do culto hoje, às 19 horas, no centro da cidade carioca.
1: Debaixo da promessa de Deus, tem milagre, providência.
0: Rua Senador Pompeu, número 27, venha receber o milagre. Venha receber a bênção de Deus para a sua casa, para a sua família. Deus estará utilizando poderosamente pastor Apolo Alexandre na revelação do Espírito Santo. Ele vai orar por ti, vai ministrar a unção com azeite no alto da sua cabeça e com certeza Deus irá honrar a sua fé, manifestando o seu milagre, o seu grandioso poder. Rua Senador Pompeu, número 26.

7, no centro da cidade carioca, quarta-feira das portas abertas, a quarta-feira da multiplicação. Venha receber a bênção de Deus para a sua casa, para a sua vida e para a sua família. Que está...

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1: 17 horas e 55 minutos na cidade do Rio de Janeiro. Daqui a pouquinho nós estaremos orando direto da oração do entardecer com a Central Internacional de Produções. Possivelmente aí alguém da diretoria ou algum pastor orando, intercedendo neste momento de oração tão especial, aquele momento de buscarmos a Deus daqui a pouquinho a partir das 18 horas. 17 horas e 56 minutos. Vamos aos informativos, do que acontece em nossas igrejas Pentecostal Deus e Amor neste momento. Eu quero fazer um convite especial ao povo de Deus de Tanguá, povão abençoado de Tanguá. Estaremos com o povo de Deus neste domingo em Tanguá, a partir das 19 horas, no culto do Expansão Jovem, na sede de Tanguá. É Rua 20, lote 40, quadra 29, Vila Cortes, Tanguá. A igreja fica pertinho aí do ponto final de ônibus que faz o itinerário Tanguá-Alcântara. Então eu quero convidar aí o povo de Deus que nos ouve em Tanguá, Vila Corte, povo de Deus que nos acompanha aí no bairro do Pinhão, no bairro de Duques. Atenção, povo de Deus, nas proximidades aí de Rio Bonito e Itaboraí. Será um culto maravilhoso, estarei aí com o pastor Israel, também os jovens de Tanguá. Vem estar conosco, já quero confirmar a minha presença, o presbítero Denis. Estarei pregando a palavra de Deus aí na sede de Tanguá, Rua 20, lote 40, quadra 29, em Vila Cortes. Ponto de referência muito conhecido, a igreja fica pertinho do ponto final de ônibus que faz o itinerário Alcântara-Tanguá. Vai ser uma noite maravilhosa, uma noite especial na presença do nosso Deus. E neste momento, ouvintes, nós queremos chamar a atenção do povo de Deus que nos acompanha neste momento em Santa Cruz. Atenção, povo de Santa Cruz. Sexta-feira da Libertação com o tema Conquistando o Impossível. 9 da manhã e 19 horas, presença aí do pastor Sandro Mesquita, pregando a palavra de Deus, orando em favor de todos. A sede setorial de Santa Cruz está na Rua do Império, número 175, em Santa Cruz. É, Rua do Império, número 75, em Santa Cruz, sexta-feira da Libertação. Nós queremos aqui lembrar o povo de Deus que neste domingo, dia 23 de agosto, nós teremos um culto expansão aqui no centro do Rio de Janeiro, Domingo da Esperança, a partir das 18 horas, com a presença da nossa irmã Sueli Santos, que vai pregar a palavra de Deus e vai louvar também neste domingo às 18 horas no centro do Rio de Janeiro, na Rua Senador Pompeu, número 27. Vai ser um dia com Deus, pela manhã, culto. À tarde nós teremos a confraternização com o campo e também o nosso culto de missões. E às 18 horas, o Domingo da Esperança, às 18 horas, este prosseguimento aí do Domingo da Esperança com os jovens. E a nossa irmã Sueli Santos pregando, orando por todos, louvando a Deus. Será um domingo especial para a glória do Senhor Jesus. Queridos ouvintes, são 17 horas e 59 minutos, estamos a poucos segundos das 18 horas, já vamos identificar as nossas emissoras que transmitem o programa Voz da Libertação e vamos, em sequência, integrar a Central de Produção Internacional para a oração das 18 horas, momento de clamarmos a Deus, a oração do entardecer. Eu sei que já tem muitos irmãos aí ajoelhados, já tem muitos irmãos esperando este momento de oração. Vou ficando por aqui, me despeço de todos vocês, seu irmão em Cristo, presbítero Denis de Oliveira. Deus abençoe a sua vida. A partir das 20 horas teremos a companhia, transmissão ao vivo direto do altar de Deus e a companhia do nosso amigo Silvan Araújo. Deus abençoe, um abraço a todos, fiquem na graça e na paz do Senhor Jesus.
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unir a sua fé com a minha nesta oração. Nós vamos clamar e Deus vai manifestar a sua bênção, o seu milagre e também a sua providência. Vamos lá? Vamos à hora da oração. Maravilhoso Deus e eterno e querido Pai, Pai de nosso Senhor e Salvador Jesus Cristo de Nazaré, mais uma vez, ó Deus, diante da Tua presença que é bendita e também poderosa, nós nos colocamos em oração, ó Deus, e nessa ocasião eu quero dar graças ao Senhor, quero tributar ao Senhor toda a honra, toda a glória e também todo o louvor. Quero te agradecer pela vida desse irmão ouvinte do programa Voz da Libertação, por esse irmão internauta, ó Pai, sim, que une a fé dele à minha pequena fé. E juntos, ó Pai, clamamos ao Senhor. E eu venho ao Senhor apresentar os pedidos de orações, pessoas que estão em casa, pessoas que estão no seu local de trabalho, pessoas que estão no transporte público e estão, ó Pai, compartilhando os seus pedidos de orações, confiando a nós, ó Deus, essa dádiva que é estar em oração. E eu quero deixar cada um desses pedidos diante do teu altar. Pedidos que estão chegando a nós através do chat, no canal do YouTube. Pedidos que estão chegando a nós através do Instagram, do Facebook, do WhatsApp, da Central de Produções Internacional. Quero pedir que o Senhor venha abençoar aqueles pedidos também, ó Pai, que prontamente e pessoalmente os irmãos têm trazido, ó Pai, depositado nas urnas do Santuário da Oração. Vai atendendo o Rei, vai atendendo o meu Pai, sem causas difíceis, situações que para o homem são impossíveis, meu Pai. Vai agindo, vai operando, vai trabalhando, vai manifestando a Tua graça e também o Seu poder. A Tua palavra, ela nos diz lá em Lucas capítulo de número 1, no versículo de número 57, que para o Senhor nada é impossível. Sim, eu creio, Pai, que o poder do Senhor, Pai, é verdadeiramente ilimitado. E operando o Senhor, quem pode impedir? Vai agindo, Senhor. Pessoas que estão pedindo a bênção da porta aberta. Quantas pessoas, Pai, que estão desempregadas. Quantas pessoas, meu Deus, que estão na fila do SUS para uma cirurgia, para, meu Deus, uma intervenção, ó Pai, médica. Senhor, vai abrindo a porta do emprego para esse pai de família, a porta de emprego para esta mãe, para este jovem, sim, que quer ter o seu primeiro emprego. Vai abrindo, Deus, vai abrindo as portas, vai bradando desde o alto do céu sobre a face da terra, vai fazendo o que nós não podemos fazer, ó Pai. Que esse jovem, que esse adolescente, Senhor, que deseja cursar, Pai, um curso profissionalizante, Senhor, que o Senhor abra esta porta para ele. Que o Senhor abra a porta, meu Pai, uma porta de excelência, uma porta por meio do qual o Teu nome será glorificado, ó Deus. Vai agindo, vai trabalhando, vai operando, vai realizando o impossível para o Teu louvor e também para a Tua glória. Eu deixo diante do Teu altar, Pai, esta pessoa, meu Deus, que está aguardando a cirurgia,
essa pessoa que está aguardando o atendimento, ó Pai, do médico, a consulta médica. Meu Deus, há muito tempo na fila de espera do SUS, vai abrindo a porta, Pai, que o nome dela seja, ó Pai, chamado, que ela seja convocada, que essa cirurgia saia, sim, que esse exame saia, que os empecilhos desapareçam, meu Pai, e o Teu bom nome, ele venha a ser glorificado. Vai abençoando, Deus forte e verdadeiro. Ah, Papai do céu, também aqueles pedidos de orações. Ah, Pai, que as pessoas estão pedindo a cura de suas enfermidades, meu Pai. Esta pessoa que sofre com enxaqueca, essa pessoa que sofre, meu Pai, ah, meu Deus, com diversas enfermidades, Senhor, que essas enfermidades desapareçam, que esse mal desapareça na vida desta pessoa, pelo poder que há no Teu nome, Senhor Jesus, que essas enfermidades não suportem o Teu santo nome e batam em retirada. Sim, existem enfermidades que a raiz é natural, mas existem outras enfermidades cuja raiz é espiritual. Ah, Pai, nós repreendemos agora no Teu nome, independente de qual raiz seja, declaramos pela fé, Pai, que o Teu nome tem poder para curar, o Teu nome tem poder para restaurar. Por isso restaura, Senhor, eu Te peço de uma maneira humilde, de uma maneira, ah, Pai, sincera, restaura a vida desta pessoa, essa pessoa que está desenganada pela medicina, essa pessoa que a sociedade, ah, Pai, diz que não tem mais jeito, os médicos disseram que não tem mais solução, ah, Pai, mas essa pessoa crê no fundo do coração, lá no fundo da alma, ela crê que o Senhor tem o poder para curá-la e também para restaurá-la. Por isso, Senhor, pela Sua infinita graça, vai restaurando, vai levantando, vai colocando a vida desta pessoa em pé. É, Papai, diante da Tua presença, fazendo um milagre extraordinário para o Teu louvor, para o Teu louvor, para o Teu louvor, para o Teu louvor e para a Sua glória. Visita essa pessoa que está na UTI. Visita essa pessoa, meu Pai, que está, ó Deus, acamada dentro de casa. Essa pessoa, ah, meu Pai, que sofre com fortes dores dia após dia. Ah, Pai, que vive debaixo, ó Pai, de substâncias. Ah, Pai, para trazer alívio às suas dores. Meu Deus, vai restaurando a saúde dela, vai restaurando a saúde dele. Sim, que esse câncer desapareça, que esse mioma desapareça. Sim, ó meu Rei e meu Salvador, que esse tumor desapareça. É, meu Pai, no Teu nome nós oramos, no Teu nome nós confiamos, ó Pai, e pedimos ao Senhor, confirma a Tua obra, é, Papai, sobre cada uma dessas vidas que estão, ó Pai, pedindo oração por cura. Sim, esta pessoa, ó Deus, que teve um membro do seu corpo fraturado, Jesus, vai restaurando, ó Deus, vai restaurando, ó Rei de toda a terra. Ainda que, Senhor, pareça que não tenha jeito, que não tenha solução, faz a obra, Espírito Santo, faz a obra, Espírito de Deus, e que o nome do Senhor seja glorificado. Quero orar, Pai, pelos pedidos de orações, Pai, que tem, Deus,
como primícia, Senhor, a libertação de um filho, a libertação de uma filha, sim, a libertação de um esposo, de uma esposa, Senhor, esse filho que ora pela libertação dos pais, esses pais que oram pela libertação dos filhos, Senhor, faz a obra por completo, para que o nome do Senhor seja mais uma vez glorificado, mais uma vez engrandecido. Abre os céus, Espírito de vida, e manifesta a bênção que enriquece e não acrescenta dores, ó Pai. Vai agindo, sim, ainda que os nossos olhos não estejam vendo fisicamente, mas, ah, Pai, pela fé, é Deus, pelos olhos espirituais, nós cremos.

0: pessoa não sinta mais prazer, ah, meu Pai, naquilo que é contrário aos teus princípios. Sim, que, ah, papai, as obras da carne na vida dela, na vida dele,
1: eu até estava gostando de você, mas você falou da minha religião. Jesus também falou. Jesus falou assim: bem-aventurado os pobres de espírito.
0: Esta pessoa,
1: sabe o que é pobre de espírito? Quem não tem um monte de deuses. Quem não tem um Deus pro cachorro, um Deus pro casamento, um Deus pro sábado, um Deus pra vista, um Deus pra boca, um Deus pro pé. Pobre de espírito é quem não tem de si deuses, altares no seu coração, ó glória. Porque esses verão a Deus, sabe o que Jesus está dizendo? Quem não tem deuses tem mais facilidade de ouvir a palavra de Deus. Porque quem é religioso, ele se fecha na sua religião e diz, não, a minha religião é de família, a minha família toda ia na romaria. A minha família toda rezava o terço. Vai me desculpar, mas vou falar, já estou aqui mesmo. A minha família toda rezava o terço. A minha família toda usava uma arruda atrás da orelha para tirar o mal olhado. A minha família toda tinha um pezinho de coelho na chave para poder ajudar a prosperar. A minha família guardava uma nota antiga dentro da carteira para poder prosperar. Eu quero que você entenda. A tua família nunca leu a Bíblia. Porque se a sua família tivesse lido da Bíblia, a tua família abandonaria toda a idolatria, dobraria o joelho, reconheceria Jesus Cristo como Senhor e Salvador e diria: a Ele seja glória, seja louvor, seja adoração para todos sempre. Idólatra por idólatra, eu fui parte da minha vida assim. Se quer falar de religiosidade, eu vestia batina, ajudava a colocar hóstia na boca dos ossos e cinza na testa. Eu sei do que eu estou falando. Mas uma bela tarde de segunda-feira, eu estava num culto chamado Renovação Carismática, na igreja de Santana, no bairro Goiânia, no município de Sabará, ô glória. E quando eu dobrei meu joelho perto da imagem, eu me envi de paletó e gravata. Eu levantei, olhei para trás e nada vi. Dobrei meu joelho, tornei-me em vez de paletó e gravata, ô glória. Na terceira vez, eu travei os olhos e me envi de paletó e gravata com a Bíblia na mão, e uma voz me disse: levanta.

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Ele vai operar na tua casa, na tua família, no teu casamento, na vida do teu filho, porque ele é Deus. 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
1: A palavra do Senhor no livro aos Efésios, verso 1. Sede, pois, imitadores de Deus como filhos amados.

0: Irmãos, a paz do Senhor Jesus Cristo. Deus abençoe em nome de Jesus. Para mim é um prazer poder retornar aqui. Deus abençoe a vida do pastor Rogério, todo o corpo de obreiro em nome de Jesus Cristo. Eu estou muito feliz, viu, irmãos, por estar aqui essa noite. Evangelho segundo São Mateus. Capítulo de número 13. Deus abençoe a vida da Bispa Irene, em nome de Jesus.
1: É Bispa Irene, né? É isso mesmo? Tá rindo de mim porque...
0: É, não, chefe, tá engraçado. Deus abençoe a vida da Bispa Irene. Eu tenho dificuldade de guardar o nome demais, moço. Tiago Damasceno, meu companheiro e amigo. Se eu tivesse ouvido o conselho do Tiago, eu não tinha atrasado tanto para chegar aqui. Só que eu fui dormir, né, irmãos? A idade vai chegando, o negócio é sério. Mas idade é sinal de que Deus está dando vida, né? Verso 24 do capítulo 13 do Evangelho de Mateus. Propôs-lhes outra parábola, dizendo: o reino dos céus é semelhante ao homem que semeou a boa semente no seu campo. Mas dormindo os homens, veio o inimigo e semeou o joio no meio do trigo e retirou-se. E quando as ervas, ou quando a erva cresceu e frutificou, apareceu também o joio. Os servos do pai de família, indo ter com ele, disseram-lhe: Senhor, semeaste tu no teu campo boa semente, por que tem o joio? Ele disse: o inimigo é quem fez isso. E os servos disseram-lhe: quereis, pois, que arranquemos? Porém, ele disse: não, para que, colhendo o joio, não abale também o trigo. Deixai, pois, crescer ambos juntos até a ceifa. E por ocasião da ceifa, direi ao ceifeiro: colhei primeiro o joio, atai molhos para queimar, mas o trigo ajuntai no celeiro. Senhor, te louvamos pela tua palavra, te adoramos, exaltamos o teu nome, te glorificamos, ó Pai. Pedimos que o Senhor continue falando conosco, como já tem falado através de cada hino cantado, cada oração. Ó Deus, toma primazia sobre este lugar, sobre este altar, sobre a minha vida, sobre a vida do teu povo. Aleluia. Podem vos assentar, meus irmãos, em nome de Jesus Cristo. Aqui no Evangelho de Mateus, nós encontramos Jesus falando por parábola com os seus discípulos e com a multidão ao seu redor. Especificamente aqui no capítulo número 13, verso número 24, nós vamos ouvir falar sobre a semeadura. Mas eu estava meditando na palavra, algumas coisas me chamaram a atenção aqui, eu quero compartilhar rapidamente, sem ser cansativo. Primeiramente, o texto diz assim no verso 24: propôs-lhes outra parábola. Jesus permanece ensinando através de parábola. Uma das coisas que nós temos que entender é que Jesus, toda vez que ele abria sua boca para verbalizar, a palavra era proveitosa e tinha a finalidade de edificar aqueles que estavam ouvindo. Então Jesus é um locutor que vai verbalizar com precisão para que o receptor possa ser mudado mediante a sua verbalização. Então toda verbalização, a finalidade dela é edificar aquele que está ouvindo. Nós não pregamos com o intuito de sermos enaltecidos ou engrandecidos, mas nós temos que pregar com a finalidade de edificar aqueles que estão prestando ouvido à nossa verbalização. E aqui nós encontramos Jesus sendo preciso, cirúrgico na sua verbalização. Ele vai enfatizar e mais uma vez falar por parábola. E nessa parábola do capítulo de número 13, verso 24, o texto diz: propôs-lhe outra parábola, dizendo: o reino dos céus será semelhante ao homem que semeou boa semente no seu campo. Primeira coisa aqui, ele diz que existe um reino nos céus, aleluia. Existe uma estrutura nos céus, existe um reino. Então nós não podemos esquecer que nós estamos aqui, mas o nosso propósito maior é chegar no reino que está preparado, uma estrutura que foi montada pelo próprio Deus, Uma cidade que está reservada, preservada, guardada para aqueles que permanecem diante de Deus, guardando a sã doutrina, a palavra da verdade. Então, existe um reino, não se esqueça disso. Evangelho não é somente movimento, barulho, não é somente destaque a nível de cantar, de pregar, de profetizar, de revelar, mas evangelho é caminhar na terra com o propósito de alcançar o reino dos céus, o reino que está preparado, uma estrutura que está preparada, uma cidade que está pronta para ser possuída pelos eleitos, pelos escolhidos, por aqueles que decidiram manter a vida casta, a vida santa, a vida separada, aleluia. E aqui Jesus, ele adverte no verso de número 24, do capítulo de número 13, ele diz, porque o reino dos céus é semelhante a um homem que saiu a semear. Semear aqui é um verbo de ação, e toda ação é um trabalho, e todo trabalho demanda uma força, e toda força tem o poder de fazer a matéria entrar em movimento. A semeadura aqui é uma força aplicada sobre a semente, que é lançada na terra, com a finalidade de romper a sua casca e produzir fruto. Mas aqui nós encontramos o texto sendo claro concernente essa ordem de semeadura. E a primeira verdade de tudo que é verdade, porque aqui só contém verdade, a palavra do Senhor diz, porque o reino do céu será semelhante, ô glória, a um homem que saiu a semear a boa semente. Outra coisa, a semente é boa, a semente tem excelência, a semente tem qualidade, já vou pregar, Jesus, a semente tem qualidade, a semente, ela tem uma finalidade de produzir fruto que glorifica a Deus. Não se esqueça disso, a semente é boa, já vou pregar, a semente é boa. Ele diz, um homem saiu a semear a boa semente no seu campo. Seu aqui é um pronome possessivo, campo aqui é expansão de terra geográfica, que é a propriedade daquele que está fazendo a semeadura. Então a semente não está sendo lançada em um campo alheio, a semente não está sendo lançada em um território que não tem dono, a semente não está sendo lançada em um terreiro baldio, a semente está sendo lançada em um campo que tem um proprietário, e é o proprietário do campo que está semeando, é o proprietário do campo que está lançando a semente. Mas o texto é claro ao dizer da seguinte forma, que saiu a semear a boa semente no seu campo, ô glória. Seu aqui, pronome possessivo, campo aqui, expansão de terra, que tem um proprietário. Aqui o proprietário é o mesmo que está semeando. A Bíblia vai dizer no verso de número 25, que pós a semeadura do dono do campo, o verso de 25 diz, mas dormindo os homens. Então um é o que semeia e outros são os que dormem. Um é o dono do campo e outros são aqueles que dormem, ô glória. Um é o proprietário e outro é aquele que está dormindo. Um é o dono da semente que está semeando no teu campo, e os outros são aqueles que dormiram no local ao qual o dono da semente havia lançado a sua semeadura. Dois públicos distintos. O primeiro público aqui é o público que está adormecido, aleluia, está no campo que tem um proprietário, está no campo que tem um dono, está no campo que o seu proprietário está fazendo investimento, está fazendo a semeadura, mas no lugar deles estarem em diligência, em vigilância, ô glória, atentos, em eminência, eles adormeceram. Quantas pessoas estão dormindo no campo, quantas pessoas estão paradas diante do grande chamado, da responsabilidade de observar o campo que tem um dono. Mas escute aqui, por mais que alguém durma, o dono do campo está observando, glória. Por mais que alguém entre em sonolência, o dono do campo está observando. E onde há sonolência, há espaço para atuação maligna. Onde há madórmia, há espaço para atuação maligna. Onde há sono, o inimigo atua e trabalha dentro da inércia.
2: inércia do homem. Fecha o teu olho, curva a tua cabeça. Não é tempo de entrar em sonolência. Não é tempo de dormir. Não é tempo de estar disperso. É tempo de estar atento. Porque o dono do campo nos colocou em posição de vigilância. O dono do campo nos chamou para ser guardiões da última hora. O dono do campo nos chamou para ser conservadores da sã doutrina, conservadores da verdade. Por que que o joio está entrando? Porque quem tinha que estar acordado está dormindo. Quem tinha que estar vigilante está deitado no Instagram, no Facebook, está na praia. Tem gente dormindo e o joio está entrando. Só que essa noite eu vim aqui em Abala Valinhos para tocar a buzina e dizer: acorda, acorda, o campo não é teu. Não deixe o joio ser plantado. O Cordeiro te chamou.

Nós estamos vivendo o tempo da sonolência, da inércia. Esse sono é produzido pela vaidade, pela ostentação da posição. Eu durmo para não impedir o joio de ser semeado. Eu finjo que não estou vendo para que o caixa possa colher mais, ô glória. Eu finjo que não tem problema para que mais alguém continue na igreja. Eu vou fingir que não tem nada a ver só para que o templo esteja cheio. Mas eu quero que você entenda. Não adianta estar cheio e cheio de joio. Juarez, que loucura é essa? Não adianta estar lotado e lotado de joio. Juarez, você precisa desembolar isso, que eu não estou. Já vou desembolar, porque Deus está mandando eu pregar aqui essa noite. Já vou desembolar, é rapidinho, vem comigo por favor. O texto vai dizer da seguinte forma, a palavra do Senhor. Olha o que nos diz a santa palavra de Deus. Mas dormindo os homens, homens no plural, ô glória. Homens no plural. Quando os homens entraram na sonolência espiritual, quando os homens estão adormecendo, aleluia, sentiram o perfume da vaidade, da ostentação, da mídia, aleluia, adormeceram com o incenso da prostituição, adormeceram através do incenso da imoralidade. Lembra de Eutiquos, que dormiu na casa, na janela? Tem muita gente dormindo porque o perfume da lascívia chegou no templo, porque o perfume da avareza, o perfume do engano chegou no templo. O incenso do engano está liberando a fumaça, o encantamento, e alguém está dormindo. Está no campo que não é dele, está dormindo, glória. Está na posição que Deus colocou e está dormindo, glória. Tem um chamado, mas está dormindo. Escute aqui. Deus não lhe chamou para ser estrela. Deus não lhe chamou para ser popstar. Deus lhe chamou para estar na torre de vigilância. Não adianta ser pregador e andar comungando com o mundo. Não adianta dizer que ser profeta e andar de mão dada com o pecado. Deus te chamou, não é para fazer status com o nome dele. Deus te chamou para fazer discípulos através do nome dele. E fazer discípulo não é fazer uma geração frouxa, uma geração de artista, uma geração de playboys, é uma geração de homens de Deus, de mulheres.

Eu sei que alguns disseram, ano que vem vai ficar mais calmo. Só que eu avisei ontem no pastor Caleb, esse ano vai ser com os dois pés na porta. Se ano passado Deus me deu uma vara, esse ano me dá uma peça de 8, oh glória. Aleluia, aleluia. Entendo o que eu vou dizer. Eu vou morrer, mas não vou mudar. O que Deus mandar, eu vou falar, oh glória. E eu vinha de lá para cá e Deus dizia: diga que o

está guardando, não está policiando. Vamos lá. Vamos lá, porque o relógio não para, né? Mas dormindo os homens, dormindo os homens. Então, um é o que é dono do campo. O dono do campo é um. O que semeia é um. Mas os que dormem se encontram no plural. Então o campo tem dono. Não é um campo aleatório. Não é um terreiro baldio. Não é uma terra sem dono. A igreja não é uma terra sem dono. A igreja não é somente uma instituição, um ajuntamento de pessoas. Ela tem um dono. Por mais que você esteja na frente dela sonolento, ela tem um dono, glória. Por mais que você deixe o joio infiltrar no meio do trigo, ela tem um dono, glória, glória. Por mais que você deixe passar despercebido, só para não perder a empatia dos homens, você faz com que a porta seja reformada. Estão reformando a porta. Estão querendo enlarguecer a porta que é estreita. Glória. Aleluia. Estão dizendo, não, nós vamos alargar a porta, porque senão ninguém entra. Só que eu entendo o que eu vou dizer aqui. Essa porta não passou por reforma. Ela é estreita, o caminho apertado, e o dono dela se chama Jesus de Nazaré. Oh, glória. Ele é fiel, ele é fiel. Mas dormindo os homens, Veio o inimigo. É muita gente e pouco barulho. Veio o? Mas o inimigo só veio porque ele percebeu que os homens adormeceram. O inimigo não atua onde tem alguém em diligência, em vigilância, alguém sobre a torre, alguém na posição de guardião. Mas quando a sonolência vem, o inimigo entra com sapatinho de algodão, como diziam os antigos. O inimigo percebeu que o cenário estava propício, mas dormindo os homens veio o inimigo e semeou o joio. O campo tem dono, mas eu quero dizer uma coisa, o inimigo não respeita limite. O inimigo não quer saber se tem dono, ele quer invadir, oh, glória. O inimigo não quer saber se tem limite, ele quer invadir, oh glória. E é isso que o inimigo quer fazer. Ele quer implantar os seus ardis dentro da igreja. Ele diz, é igreja, mas vou colocar o mundo dentro dela. É igreja, mas vou ensinar ela a fazer o que todo mundo faz. É igreja, mas vou virar a cabeça dela para que ela possa ter um comportamento mundano. É igreja, mas nós vamos tirar a palavra e colocar mais coreografia. Nós vamos colocar mais jogral. Vamos colocar teatro. O inimigo está dizendo, vamos colocar o Papai Noel, a árvore de Natal, o coelhinho da Páscoa, o amarelo para ter prosperidade, o branco para ter paz, o vermelho para ter amor. Vamos mundanizar a igreja. O inimigo dizendo, porque se a gente mundanizar a igreja, a gente consegue impedir a igreja de trilhar o caminho pelo qual ela foi chamada para trilhar. Mas eu dou uma notícia para o inferno, para os principados, para as potestades. O dono da igreja disse que as portas do inferno não prevalecerão contra a tua igreja. Pode ter centenas que se dobraram, mas ainda tem alguns que estão de pé com a buzina na mão.

Veio o inimigo e semeou o joio. Semear aqui é trabalhar. Assim como o dono do campo trabalhou, o inimigo também trabalhou. Assim como o dono do campo semeou a boa semente na terra que é dele, o inimigo vem e invade a terra e trabalha em meio à sonolência daqueles que tinham que estar vigiando. Ele vem trabalhando, semeando joio. Enquanto alguém dorme, o inimigo trabalha. Enquanto alguém tira o cochilo, o inimigo trabalha. Enquanto alguém preocupa com as suas vaidades, com as suas ostentações, com a sua posição, tem muita gente preocupada com o nome na terra, mas não está preocupado com o nome no livro da vida. Tem muita gente preocupada com o aplauso na terra, mas não está preocupado em ter galardão diante de Deus. Tem muita gente preocupada com o seu status de pregador, de profeta, profetiza, e para manter o status não fala o que Deus manda. Se venderam, se corromperam, se entregaram ao sistema e não aceitam mais

0: veio o seu inimigo e semeou o joio no meio do trigo.
1: Olhe para cá.
0: O inimigo veio e fez o trabalho dele. Enquanto os homens estão em inércia, estão adormecidos em um campo que não é deles. O problema é que eles dormiram em um campo que não era deles. O campo tem dono. E eles não cuidaram daquilo que não era deles. Alguém que não está cuidando da igreja vai ter que prestar contas para o dono dela. Oh glória, oh glória, oh glória, oh glória. Olhe para cá, Brasil, olhe para cá. Alguém que está fazendo mercado com a noiva vai ter que prestar conta para o dono dela. Alguém que está deixando o adultério entrar e não está repreendendo o adúltero vai ter que prestar conta para o dono dela. Alguém que está colocando o efeminado para cantar, para rodopiar, pular igual a borboleta no altar, vai ter que prestar conta para o dono dela, oh glória. Alguém que está cheirando cocaína e pregando, tomando uísque e pregando, vai ter que prestar conta para o dono dela. Alguém que tem uma vida dupla, swingueiro, alguém que é canalha sem temor de Deus, vai ter que prestar conta para o dono dela. Alguém que é maçom, oh glória. Oh glória.

0: Essa noiva tem dono. Esse campo tem dono. Esse campo tem dono. Ouça isso, Brasil. Esse campo tem dono. Tem alguém tirando a lã, tirando a gordura, desprezando a ferida, a machucada. Mas o campo tem dono. O cordeiro voltará.
1: Vamos lá, vamos lá. Mas dormindo os homens. Mas dormindo os homens. Aleluia. Mas dormindo os homens. Sonolência. Sonolência virtual. Sonolência da imoralidade. Redemene kato fana andara amanava deha andamana kalava edo totono no komanada kadara halababa konamada kadadada uraba adaya remene kanduramada bakalamada kadaraya. Sonolência da imoralidade, sonolência da prostituição, sonolência do adultério, sonolência do aborto, sonolência da pedofilia, do assédio, do incesto.

estão dormindo no adultério, dormindo na imoralidade, dormindo nas rodadas de uísque, estão mais preocupados em postar que consagrar. Estão mais preocupados em curtir que buscar de madrugada. Estão mais preocupados com o nome deles na mídia que com o nome do Cordeiro no templo. A sonolência, a apostasia, a frieza espiritual, a empatia com o mundo, o casamento com o pecado, o cordão umbilical com o mundo, estão no templo, mas alimentando do mundo, estão na igreja, mas comendo tudo que o mundo oferece, vivendo como o mundo quer, da forma como o mundo quer. Não tem como, pastor Rogério, eu pregar uma outra mensagem, não tem como eu falar uma outra coisa diante da barbárie que está acontecendo. Eu

estão dormindo no adultério, dormindo na imoralidade, dormindo nas rodadas de uísque. Estão mais preocupados em postar que consagrar. Estão mais preocupados em curtir que buscar de madrugada. Estão mais preocupados com o nome deles na mídia que com o nome do Cordeiro no templo. A sonolência, a apostasia, a frieza espiritual, a empatia com o mundo, o casamento com o pecado, o cordão umbilical com o mundo, estão no templo, mas alimentando do mundo, estão na igreja, mas comendo tudo que o mundo oferece, vivendo como o mundo quer, da forma como o mundo quer. Não tem como, pastor Rogério, eu pregar uma outra mensagem, não tem como eu falar uma outra coisa, diante da barbárie que está acontecendo, eu preciso gritar para o Brasil ouvir,

Deus não se ilude com a sua língua estranha. Deus não se comove com o teu pulinho de profeta. Deus não se comove com o seu corinho de fogo, seu adúltero. Deus não se comove com a sua mensagem melancólica, seu pé.

0: iludia o povo dizendo: traz uma oferta para fazer uma casa para Deus. Eu vou falar porque eu já estou aqui mesmo. Traz uma oferta para fazer um grande centro de evento para Deus. Para Deus, né? Para Deus, né? Para Deus, né? Dê a Deus o que é de Deus, ô glória. Se é de Deus, tira a carne do lugar e deixa a glória entrar. Se é de Deus, ô glória, sai com o teu orgulho e a tua vaidade. Faça igual Salomão, meta a cara no pó e diga: Deus, para ti construí esta casa, tome para ti este ambiente. E se você declarar que é dele, a glória dele entrará na casa. Ó Deus, traga a tua glória de novo. Traga a tua glória para os congressos. Traga a sua glória para as igrejas. Traga a tua glória. Levante a mão, levante a mão. Eu profetizo que Deus vai deixar a glória voltar. Mas para a glória voltar, nós temos que nos humilhar. Nós temos que fazer como Salomão. A casa é tua. O povo é teu. O poder é teu. Grande é o Senhor. Digno de glória é o Senhor. Que desça aos pregadores. Que desça aos profetas. Que saiam as apóstolas e os apóstolos. Que saiam os profetas e as profetisas. Para que a glória de Deus volte para cá.
1: Glória, glória. Aí Deus se manifestou no templo. E quando a glória entrou, Salomão recuou, oh glória. A glória entrava e Salomão retrocedia, aleluia. Até Salomão chegar do lado exterior do pátio e dobrar a face na terra. E quando ele se humilha totalmente do lado de fora, a glória que tomou a casa vai gritar: minha é esta casa, oh glória. Aleluia, oh glória. Essa casa não é passarela, oh glória. Essa casa não é lugar de roupa rochada, oh glória. Essa casa não é um lugar de pregador playboy, de calça colada, camisinha colada, sobrancelha quadrada. Essa casa não é casa de adúltero que está no quinto casamento sem vergonha, pilantra. Essa casa não é casa de mulherzinha safada que não tem temor de Deus. Essa casa tem dono. Essa casa é do Todo-Poderoso. É do grande El Shaddai. É do grande Adonai. Essa casa é do Eloi. Essa casa é aquele que é santo. E para ele voltar a operar, nós vamos tirar o entulho.

Então talvez alguém diz: irmão Juarez, então eu troquei de esposa, eu não vou entrar no céu. Eu troquei de marido, eu não vou entrar no céu. Eu não sou porteiro do céu. Eu não estou aqui para dizer quem entra e quem não entra. Mas uma coisa eu digo: se você está no terceiro casamento, você perdeu a prerrogativa sacerdotal. Perdeu a prerrogativa de pastor. Pode ser o que for, mas não dá para você ser pastor. Como é que você vai aconselhar um casal se você pegou a novinha? Fecha o teu olho, por favor. Fecha o teu olho, curva a tua cabeça, ô glória. Ô glória, ô glória. Ô glória, se não der para dar glória, toma um copo d'água, dá quatro pulos, depois melhora, ô glória. Se não der pro senhor dar glória, cacique da convenção, dono da igreja, tu vai morrer um dia, viu, papalégua? O senhor vai te pegar pela garganta. Tu tá achando que a igreja é tua, a igreja é dele. Ele é o dono da noiva, ele é o todo poderoso. Tu vai ouvir sim. O senhor pode dizer: eu não leve ele mais. Ele não prega na minha cidade, no meu campo. Eu posso não pregar, mas vai chegar no seu Instagram, vai chegar no teu Kawaii, no teu TikTok, vai chegar no teu WhatsApp. Tu vai ter que ouvir: tu pegou a novinha, tu não presta mais para ser obrigado.

Eu sei. Eu sei que os pregadores famosos não têm coragem de falar isso. Eu sei. Baixa o fundo, por favor, e melhore meu microfone. Depois te dou um abraço também. Eu sei que os pregadores famosos não têm coragem de falar isso. Eles não falam do adultério dos líderes de igreja. Ó, Jesus, onde eu estou entrando? Mas eles querem parar o profeta que profetiza no meio do culto. Eles não falam do adultério das filhas de líder de igreja. Mas eles querem parar o profeta que sobe no monte e quer profetizar na hora do culto. Oh, glória. Eles não criticam a bispa que anda pelada, cheia de joia, parecendo uma árvore de Natal, com a tatuagem aparecendo, cascavelando igual a surucucu do pescoço grosso. Apóstola no quinto do inferno, irmão. Só Jesus é o Senhor. A glória dele! Apóstola o quê? De biquíni na praia? Toma vergonha na cara, Jezabel! Eu tenho contra ti que toleraste Jezabel, oh glória. Oh, aleluia, aleluia. Aleluia, aleluia, aleluia, aleluia, aleluia. Tem muita gente tolerando Jezabel por causa da joia que ela coloca, por causa da bolsa de marca, por causa do cabelo fogueado, porque canta bem. Não precisa cortar não, pode deixar. É o dois pés na porta, glória. É do ano que vem pra lá, daqui a pouco Jesus volta. E esse povo tem que ouvir a verdade pra converter. Eu quero que você entenda. A igreja tem dono e o dono da igreja está chateado com o que estão fazendo com a igreja. Não pregam a sã doutrina. Não falam abertamente. Mas querem calar profeta. Mas vou te dar uma notícia. Só cala profeta quem tem culpa no cartório. Só cala profeta quem tem medo. Oh glória, oh glória. Eu prefiro 10 meninos que sobem no monte, veste de pano de saco, que anda descalço e pula no poder, que um pregador adúltero que vê dorama. Oh glória, oh glória. Eu prefiro 10 meninos rodopiando na igreja, plantando bananeira, falando em língua e profetizando, que um pregador famoso que toma uísque e não tem temor de Deus. Escute o que eu vou dizer, pode profetizar, pode pular, pode, se eu estiver pregando, pode profetizar, irmão, porque se for de Deus, vai cumprir. Se não for, não vai. E eu não vou te julgar, eu vou julgar a profissão. Porque eu fui bem, muito bem ensinado sobre isso. Eu não estou aqui para julgar profeta. Quem está falando, eu vou ouvir a profecia. Se for de Deus, amém. Se não for, segue o barco. Tenha maturidade, igreja. Mas não vamos extinguir o espírito. Não vamos calar. Porque a Bíblia diz que não havendo profecia, o povo se corrompe. Sabe por que o diabo está intimidando os meninos? O diabo está usando alguém que tem mídia, que tem fama, para dizer, não fala, não fala, cala a boca. Aí os meninos que estão pagando preço na madrugada, não tem mídia os meninos, não tem fama, mas estão no monte. É, pastor. Não tem placa do YouTube, não tem 1 milhão de seguidores, mas estão no monte na madrugada. Oh, glória. Estão vestidos de pano de saco. Juarez, pano de saco é paganismo. Não estou falando que o pano de saco traz poder. Eu quero dizer que eles estão na humildade deles, buscando a presença de Deus, oh glória. Estão cheios de Deus. E nós necessitamos desse povo cheio de Deus no meio do arraial, no meio da igreja. Já vou finalizar. Eu estou muito grato por estar aqui com vocês. Deus abençoe a vida do pastor Rogério. Muito obrigado pela oportunidade. Deus abençoe a igreja. Eu deixo um abraço da minha esposa, dos meus filhos. Um abraço da igreja mineira. Orem por nós. Orem por Minas Gerais. Orem pelo meu povo. Orem pelo Brasil. Verso de número 25. Mas dormindo os homens, veio o seu inimigo e semeou o joio no meio do trigo. E retirou-se. Então o campo... é um campo que tem proprietário. Estão me xingando muito aí? Que tem um, só tem coragem por aí só xingar ele. Quero ver xingar um na cara. No teclado ele xinga.

0: Quero ver ser macho para falar na cara. Que aí nós vamos expulsar o demônio, né? Vai manifestar. Nós vamos levantar a mão e orar. Aí vai manifestar e vai sair em nome de Jesus Cristo. Vamos lá. Mas dormindo os homens, veio o seu inimigo.
1: As pessoas a se reconciliarem com Deus, a voltar para o caminho. Porque Jesus disse o seguinte, olha, que Ele é o caminho, a verdade e a vida. Não há outro, senão por Ele. Nenhum outro caminho te leva à salvação. Nenhum outro caminho te abre as portas dos céus, porque Ele é a porta pela qual nós temos que passar. E se desviamos deste caminho, então não estamos em Cristo. Se não estamos em Cristo, não temos acesso a Deus, não temos acesso à vida eterna. Por isso que nós precisamos o tempo todo estarmos na presença de Deus, fazendo a vontade dEle. Porque no final, acredite, você vai ter que ir para a presença dEle, querendo ou não. E é por isso que eu convido você para estar conosco no nosso dia 22 de agosto, sábado agora. Já estamos aí, ó, na portinha, chegando, sabe para quê? Para se reconciliar com Deus. Ou se você já está na presença dEle, venha dar uns glórias, uns aleluias junto conosco. Venha participar desta grande festividade, receber bênçãos de Deus. Porque se tem uma coisa que está confirmada, é a presença dEle. É tudo para Ele. É tudo para Ele.
2: Sem dúvida nenhuma.
1: Deus abençoe. Oi, vocês, estamos chegando ao finalzinho de mais um programa, lembrando que sim, de segunda a sexta, você tem um encontro marcado conosco, eu, Cido
2: e Lari.
1: E Lari, exatamente. Ai, tem mais, quem mais?
2: Tem.
1: Pai, Filho e Espírito Santo.
2: Amém.
1: Que Deus abençoe você e permitindo eles, eu volto.
2: E já adianta, a gente não pode esquecer que daqui a pouquinho, 10 minutos, mais uma live, Fundacão Reviver, momento especial, a live especial, 32 anos de Fundação Reviver. A Eliana já tá, ó, já sai de um estúdio e já vai pro outro.
1: Já, exatamente. Então, preste atenção, mais um convidado conosco.

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1: 19 horas.
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4: Está no ar a Voz do Brasil. As notícias do governo federal que movimentaram o país no dia de hoje.
5: Olá, boa noite.
6: Boa noite para você que nos acompanha em todo o país.
5: Quarta-feira, 19 de agosto de 2026.
6: Vamos aos destaques do dia.
5: Segurança pública.
6: Operação recupera mais de 6 mil celulares em 10 dias.
5: Mobilização nacional é voltada à recuperação de aparelhos roubados ou furtados.
6: E também ao enfrentamento da cadeia de receptação e comercialização ilegal. Luciana Colares de Holanda.
7: Qualquer pessoa, antes de adquirir um celular usado, deve verificar por meio de aplicativo ou do portal Celular Seguro se o aparelho possui alguma restrição.
5: Participação das mulheres no mercado de trabalho.
6: Empresas com mais de 100 empregados devem atualizar os dados salariais e de diversidade. Luana Cari.
8: A partir desses dados é gerado o relatório de transparência salarial e as empresas recebem orientações sobre como diminuir as desigualdades.
5: Preparação para o Enem.
6: Aplicativo ajuda estudantes a reforçar os estudos para as provas. Jéssica Gonçalves.
9: O aplicativo oferece trilhas de estudo e simulados completos com questões de provas anteriores. A ferramenta ainda permite fazer a transcrição e a correção automatizada de redações.
5: Hoje, na apresentação da Voz do Brasil, eu, Mariana Jundmann e Luciano Seixas.
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0: Nosso trabalho na CCJ foi justamente de garantir a segurança jurídica para que essa importante... Até porque proteger quem denuncia é também proteger a criança que muitas vezes não consegue pedir socorro sozinha.
1: A proposta quer assegurar acesso a programas de proteção de testemunhas aos militares e servidores públicos que denunciarem casos de violência, agressão e maus tratos contra crianças e adolescentes já pode seguir para análise do Senado, a menos que haja recurso para votação antes pelo plenário da Câmara. Da Rádio Câmara, de Brasília, Paula Bittar.
2: Priscila Costa, do PL, critica a situação da segurança pública no Ceará após o assassinato de um policial de 27 anos, morto ao sair do serviço. A congressista afirma que o caso demonstra a vulnerabilidade dos agentes diante do avanço da violência.
3: Priscila Costa contesta a avaliação do governo estadual de que o Ceará vive um bom momento na segurança pública. A parlamentar cobra mudanças na política do setor para ampliar a proteção dos policiais e da população em geral.
2: Sargento Faur, do PL, celebra a entrega de fuzis fabricados em Israel para as polícias civil e militar do Paraná. O congressista informa que parte dos equipamentos foi adquirida com recursos de emendas destinadas por ele.
3: De acordo com o sargento Faur, o armamento será utilizado no enfrentamento às organizações criminosas. O parlamentar também reivindica a construção de um presídio estadual de segurança máxima nos moldes das unidades federais.
2: Na avaliação de capitão Alden, do PL da Bahia, o projeto que criminaliza a misoginia tem conceitos abertos e subjetivos. Segundo o parlamentar, a medida permite interpretações que atingiriam pessoas por manifestações de opinião ou de fé.
3: Para evitar censura prévia, capitão Alden defende que a legislação estabeleça de forma clara quais condutas podem configurar crime. Para o deputado, é preciso garantir o direito à manifestação de diferentes posições no debate político.
2: Milton Vieira, do Republicanos de São Paulo, propõe ampliar a proteção da Lei Maria da Penha para mulheres vítimas de violência de gênero, mesmo quando não há vínculo entre a vítima e o agressor. A medida valeria para casos ocorridos em locais públicos ou privados, inclusive no ambiente digital.
3: O projeto também permite medidas protetivas de urgência, mesmo quando o agressor ainda não foi identificado, desde que existam indícios de risco para a vítima. Segundo Milton Vieira, a mudança reforça a proteção às mulheres, sem alterar as regras que definem os crimes.
2: Nicolete, do PL de Roraima, apresentou o projeto que transforma em crime o exercício ilegal da profissão de corretor de imóveis. O deputado propõe a detenção de 6 meses a 2 anos e multa para quem atuar sem preencher as condições legais.
3: Segundo Nicolete, a medida busca combater a atuação de falsos corretores, especialmente em plataformas digitais, e reduzir o risco de golpes. Além de reforçar a fiscalização, o parlamentar acredita que a medida valoriza os profissionais devidamente habilitados.
2: Termina agora o Jornal Câmara dos Deputados, produzido pela Rádio Câmara, com trabalhos técnicos de Wellington Teles, apresentação de Márcio Aquilissardi e Tércia Guimarães. Boa noite para você.
3: Uma ótima noite. A Voz do Brasil volta amanhã.
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8: Vinte horas e 2 minutos.
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11: As eleições estão chegando e está na hora de baixar ou atualizar o e-título, o aplicativo da Justiça Eleitoral. 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
10: Boa noite.
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13: Hora certa.
8: 20 horas e 3 minutos.
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muito bem, queridos e amados ouvintes do programa Voz da Libertação. Boa noite para você, para sua casa, para sua família. Estamos de volta com todos vocês nesta programação 102.9 FM e também 1030 AM Rádio Capital. Este é o seu programa Voz da Libertação. Seja bem-vindo, seja bem-vinda. Você que está esperando por muito tempo este momento, este é o momento do seu programa. Nós estamos ao vivo e falamos diretamente aqui dos estúdios da nossa programação. Estamos situados na Rua Senador Pompeu, número 27, no centro da capital carioca. E a nossa sede mundial se encontra localizada na Avenida do Estado, 4568, Baixada do Glicério, São Paulo, capital. Sobre a responsabilidade da nossa querida irmã Ereni Miranda. E aqui no Rio de Janeiro, a nossa sede estadual está a cargo e a responsabilidade do homem de Deus, pastor Antônio dos Santos. E eu sou seu irmão em Cristo Jesus, Silvano Araújo, estarei com todos vocês, modulando esses sons, levando este som de melhor qualidade até o recipiente da sua casa, onde você estiver agora. Estamos ao vivo, compartilhe, convide seus amigos, seus vizinhos para estarmos juntamente conosco, porque aqui é uma rádio que leva o amor de Deus, uma rádio gospel, uma rádio evangélica, onde nós levamos e anunciamos o amor de Deus até onde você estiver. Fique conosco, porque nesta grande quarta-feira, hoje, 19 de agosto de 2026, nós estamos dando prosseguimento à campanha de quarta-feira, e hoje nós estamos no último culto desta noite com o homem de Deus, presbítero Apolo Alexandre. É a campanha da multiplicação. Tivemos horários no decorrer da manhã, 7, 9, 11, 14, às 15 horas, e agora teremos mais um grande culto com o presbítero Apolo Alexandre. Lembrando que no horário das 9 horas esteve no altar o homem de Deus, pastor Antônio Santos, orando por aqueles que estão pedindo portas abertas, prosperidade, saúde, multiplicação na sua vida. E para você que não pôde estar aqui no horário da manhã, você que não pôde estar aqui na nossa igreja, está acompanhando aí de casa, ou talvez você já conhece alguém que precisa ouvir uma palavra de fé, esta é a hora, esta é a oportunidade. Compartilhe, convide seus vizinhos, 102.9 FM e também 1030 AM Rádio Capital.

nosso Deus é a nossa fortaleza, socorro presente nos momentos de angústia, em momentos de aflição, e por isso nós queremos também já chamar a sua atenção, porque daqui a pouquinho nós teremos uma transmissão ao vivo diretamente do Santo Altar do nosso Deus. É um culto ao vivo onde você no mesmo instante já vai ouvir pessoas contando daqui a pouquinho testemunho, o que receberam nesta campanha, o que aconteceu depois que entraram nesta campanha, tiveram a vida transformada, uma vida moldada por Deus, vivendo as promessas do Senhor Jesus. E você não pode perder a grande oportunidade. Quero lembrar que nós estamos entre duas estações de metrô Uruguaiana e Estação Central do Brasil. Lembrando que a nossa igreja contém um amplo estacionamento para que você possa estacionar o seu carro com muita eficácia. Você traz e é claro que ele vai estar aqui sendo cuidado, monitorado, e você pode ficar tranquilo porque Deus tem algo para a sua vida. Às quartas-feiras, na rua Senador Pompeu, número 27, no centro da capital carioca. Senhor,

E para você que quer ter o nosso WhatsApp, entrar em contato com a nossa equipe, nós estaremos trazendo o seu nome, colocando, escrevendo, apresentando ao Senhor. Temos um grupo onde os nossos irmãos 24 horas estão orando uns pelos outros, e você já pode mandar também sua mensagem pelo WhatsApp 21 99332 6763. Uma equipe estará orando por você, pela sua casa, pela sua família. A Igreja Pentecostal Deus Amor não para. Nós continuamos na mesma fé, orando, porque a oração move as mãos de Deus, e quando nós oramos, nos aproximamos mais do Senhor, buscamos a intimidade com Ele. E eu quero mais uma vez passar para você o número da nossa Igreja Pentecostal Deus Amor, do nosso WhatsApp, 21 99332 6763. Mande seu nome, de onde você está falando. Queremos estar orando por você. Pastor Antônio Santos, toda a equipe de obreiros, todos nós estaremos orando pela sua vida. E quero lembrar a todos vocês que nós estamos no agosto, e na nossa Igreja Pentecostal Deus Amor, nós vamos celebrar dia 30 de agosto verde da nossa Igreja Pentecostal Deus Amor. É um culto beneficente à Fundação Reviver, e você que ama ajudar o seu próximo, você que gosta de estender as mãos para aquele que tem fome, para aquele que tem sede, para aquele que precisa de um alimento, a oportunidade é esta. Nós queremos colher os seus alimentos, seus donativos. Você que pode estar trazendo, traga para nós, porque nós queremos ajudar o próximo. E quero lembrar que amanhã, quinta-feira, também prossegue na nossa Igreja Pentecostal Deus Amor a campanha, né, da Fundação Reviver, e Deus tem algo preparado para a sua vida. Lembrando que esse mês é o mês da beneficência cristã, e amanhã, no horário das 9 horas da manhã, vai estar no altar de Deus a nossa querida irmã Márcia, no horário das 14 horas a nossa irmã Irene, e no horário das 19 horas vai estar a nossa irmã Vânia. Todas as três irmãs em uma fé grande, orando pela sua vida. Vai ter milagre, vai ter livramento, vai ter bênção, vai ter resposta de Deus para a sua vida. E eu tenho certeza que aquilo que é impossível, Deus tornará possível na sua vida. Você que não pode estar no horário da manhã, pode estar à tarde, e se não conseguir chegar aqui em nenhum dos dois horários, tem uma oportunidade para você no horário das 19 horas. Oportunidade é esta que não falta, oportunidade para você buscar o seu milagre. Lembrando, traga 1 quilo de alimento, vamos abençoar o próximo, vamos estender as mãos para os necessitados. Rua Senador Pompeu, número 27, no centro da capital carioca.

E lembrando a todo o povo do Rio de Janeiro, nós já estamos também já em contagem regressiva, porque esta sexta-feira, destruindo as fortalezas do inimigo, e você não pode perder a grande oportunidade, o culto de libertação. Talvez você está hoje chorando, se lamentando por lutas, prova. Lembra quando Ana estava passando por uma prova, meu irmão? Ana estava passando por uma luta, por uma prova, mas naquela prova ela pôde cantar o cântico de vitória. E esta prova que você está enfrentando, você vai louvar a Deus, você vai testemunhar pelo seu milagre, pela sua vitória. Sexta-feira, destruindo as fortalezas do inimigo, Rua Senador Pompeu, número 27, no centro da capital carioca, 7, 9, 11, às 13, às 15, e também no horário das 19 horas. Deus tem uma palavra para você. Pastor Antônio Santos vai estar no horário das 9 horas da manhã, pregando a palavra, orando pela sua vida, pela sua casa, pela sua família. Você não pode perder no horário da manhã. Lembrando que esta sexta-feira nós iremos fazer uma oração específica para Deus poder repreender mesmo. É guerra contra o mal na Igreja Pentecostal Deus Amor. O inimigo não vai prevalecer. Deus é o Deus do impossível, e você vai glorificar a Deus por intermédio do que você está enfrentando.

20:14 na capital carioca. Você está ouvindo Louvor com Ângela Gonçalves, lançamentos da gravadora MC Music. Ainda eu ainda louvarei CD Toque com Fé.

quero chamar a sua atenção, porque também nesta grande sexta-feira, ouvintes, você não pode perder a grande oportunidade. É, nós estaremos em uma grande vigília aqui na nossa igreja pentecostal Deus e Amor. Lembrando que este dia, dia 21, já anote na sua agenda, pastor Antônio Santos está sempre comunicando, né? E nós estaremos aqui a partir das 23 horas na grande vigília dos gemidos do Senhor. Madrugada de louvor, adoração, poder de Deus. Pastor Antônio Santos vai estar fazendo aquela oração de Pentecostes. Lembrando que a palavra de Deus vai ser ministrada pelo homem de Deus, pastor Bruno Castro, que vai estar trazendo uma palavra de Deus ao nosso coração.

mando nada. Que Deus abençoe os nossos irmãos, nós mandamos mensagem aqui, o irmão mandou mensagem, a paz do Senhor Jesus, irmão, varão, Deus abençoe a vida do nosso irmão Fabiano Monteiro, Deus abençoe a sua vida, nós estamos juntos com você, ligadinhos, 102.9 FM, levando o amor e a palavra do nosso Deus. E lembrando que daqui a pouquinho nós teremos uma transmissão ao vivo, é o pastor presbítero Apolo Alexandre vai estar pregando a palavra de Deus e você vai ouvir uma palavra de mudança para a sua vida. Lembrando, meus irmãos, lembrando, minhas irmãs, que o culto já começou e daqui a pouquinho nós vamos uma transmissão ao vivo diretamente do Santo Altar do nosso Deus.

20 horas mais 18 minutos, a paz do Senhor Jesus, queridos ouvintes, Deus abençoe as vossas vidas. É, o nosso irmão já nos mandando mensagem, a paz do Senhor Jesus, meu irmão, me chamo Carlos Roberto, moro na Tijuca, pede oração por ele, pela sua família e pela enfermidade que está enfrentando, uma luta. Deus abençoe o nosso irmão, vamos estar orando pela sua vida. E você que está sintonizado no programa Voz da Libertação, mande sua mensagem, pastor Antônio Santos, toda a equipe de obreiros, orando pela sua vida. 21 99 332 6763. Este é o seu programa, A Voz da Libertação. Deus possa abençoar a sua vida, a sua casa, a sua família. E lembrando, na comunicação com todos vocês, nesta noite, seu irmão em Cristo Jesus, Silvana Araújo, nós estamos levando a palavra de Deus até o recesso do seu lar, até o recesso da sua casa.

E nós já estamos nos preparando, ouvintes, nós já estamos preparando, porque Deus tem um milagre para a sua vida. Quero chamar a sua atenção, porque também domingo está se aproximando, e domingo é aquele domingo especial, é um domingo com Deus, aqui na Igreja Pentecostal Deus e Amor. Pela manhã prossegue a campanha da restituição, aquela campanha onde os homens, as mulheres de Deus, vêm com as suas lutas, com as suas enfermidades, para receber a vitória, e você não pode perder a oportunidade. Você que tem uma pessoa doente, enferma, alguém que está passando problema na sua vida, neste domingo é o domingo da restituição. Música.

7 da manhã, 9 da manhã, no horário das 7 horas da manhã, presbítero Apolo Alexandre pregando a palavra de Deus, e no horário das 9 horas da manhã, 9 horas da manhã, vai estar no altar de Deus, pastor Antônio dos Santos, pregando a palavra, orando pela sua vida, pela sua casa e também pela sua querida e amada família. É o nosso Deus proporcionando grandes oportunidades e você não pode ficar de fora. Queremos lembrar todo o povo, todo o povo, que no horário das 14 horas teremos também aquele culto que é o culto de missões na nossa igreja pentecostal Deus e Amor. Lembrando que vai estar ministrando, pregando a palavra de Deus, vai ser um homem de Deus, nosso querido diácono Carlos Davi, pregando a palavra, orando pela sua vida, pela sua casa e pela sua família. Você que quer receber uma palavra de Deus, você que quer conhecer como que está o prosseguimento da obra do Senhor, né? Porque é uma obra missionária, levar, fazer o id do Senhor, é uma obra, é um chamado de Deus. E neste grande dia vai estar no altar de Deus o diácono Carlos Davi, pregando a palavra de Deus, orando pela sua vida. Lembrando que este culto de missão tem um projeto multiplicação da nossa igreja pentecostal Deus Amor. E atenção, você que tem um chamado para a obra de Deus, você que quer pregar, você que quer anunciar o evangelho, talvez você nunca saiu do estado do Rio de Janeiro ou no Brasil, em outro país, e você vai ver como é o trabalho dos missionários que vão até Angola, missionários que estão ali em outros continentes, difícil acesso até para levar a palavra de Deus, mas a igreja pentecostal Deus Amor tem crescido a cada dia, tem crescido em graça, em conhecimento, em sabedoria, e você é o nosso convidado especial para este culto de missões. Lembrando que também é entrega da campanha dos 21 dias de oração, de jejum e de Daniel. Pastor Antônio Santos, na fé, em jejum, santificando a vida dele por este propósito, porque também é uma resposta de Deus, é um culto completo, um culto de propósito, um culto de missões, um culto de resposta e um culto de renovo. Mas Deus, tu és dono do tempo, abre o céu agora e faz...

20 horas, mais 25 minutos, você ouvindo melhores louvores da gravadora MC Music, Ângela Gonçalves, CD Toque com Fé, Depois da Chuva.

0: 20 horas, mais 27 minutos, na capital carioca. Estamos ao vivo com todos vocês nesta programação. É o programa Voz da Libertação com todos vocês. Lembrando ao povo do Rio de Janeiro, recapitulando para todos vocês, nesta grande sexta-feira, você não pode perder esta grande sexta-feira, é a sexta-feira forte, sexta-feira da vigília, também dos gemidos do Senhor Jesus. E você que ama passar uma madrugada com o Senhor, você que ama passar uma madrugada em louvor, em adoração, nesta grande sexta-feira teremos uma madrugada de renovo e de adoração.
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0: Rua Senador Pompeu, número 27, no centro da capital carioca. Este é o endereço do seu milagre, este é o endereço da sua vitória. E lembrando a todo o povo do Rio de Janeiro que nós estamos localizados como referência, estações de metrô Uruguaiana, estação de metrô Central do Brasil e Uruguaiana são referências onde você pode chegar mais próximo da sua, do endereço da nossa igreja pentecostal Deus e Amor.
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0: E agora nós iremos ao Santo Altar do Nosso Deus, presbítero Apolo Alexandre já assumiu o Santo Altar do Nosso Deus, pregando a palavra de Deus, orando pela sua vida. E agora nós iremos a uma transmissão ao vivo diretamente do Santo Altar do Nosso Deus. Vamos estúdio, vamos à transmissão ao vivo diretamente do Santo Altar do Nosso Deus.

0: WhatsApp de 5 segundos.
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3: Sofre, meu Deus, não existe causa que o Senhor não possa resolver, não existe, meu Pai, situação que o Senhor não pode dar solução. Então venha, meu Deus, agora e ouça a oração dessa pessoa que está sofrendo. Espírito Santo, não fique inerte ao clamor desse homem e dessa mulher, mas levanta-te, ó Pai, do teu trono e ouça a oração, o clamor, a súplica dessa pessoa aqui agora. Ó Espírito de Deus, meu Pai, faça agora o que ninguém conseguiu fazer. Espírito Santo, eu te peço, vai no foco do problema, aonde está, meu Deus, a ferida aberta, aonde se encontra, meu Pai, esse algo que está amarrando a vida dessa pessoa andar. Espírito de Deus, o Senhor não tem prazer na derrota, no sofrimento, na angústia, não, meu Pai. O Senhor é aquele que diz na tua palavra: eu vim trazer vida e vida em abundância. Então vem, meu Deus, agora e responda a oração dessa pessoa aqui agora. Ó Espírito Santo, dissipa todas as trevas nesse momento, destrói, meu Deus, as forças do diabo e venha mudar a história dessa criatura aqui agora. Meu Deus, só sabe a dor quem é ferido, só sabe, meu Pai, a angústia, quem está angustiado, só sabe, meu Deus, o sentimento de rejeição, e o sentimento, meu Pai, de depressão, quem sente. Mas nessa hora, o mal é repreendido agora. Fale para Deus o teu problema aí agora, fale para Deus aí agora, resolver essa situação nessa hora, resolve, meu Deus, nesse momento. Arranca, meu Deus, toda fissura, todo machucado, toda cicatriz que tem amarrado a vida dessa pessoa. Espírito Santo da verdade, ó Jeová Sabaó, estenda as tuas mãos nessa hora e venha mudar a história dessa pessoa. Meu Deus da glória, eu creio, ó Pai, que o Senhor já está decretando a vitória, o milagre, a bênção grande para essa pessoa aqui agora. Espírito Santo, destróia todos os planos do adversário e venha, meu Pai, mudar a história daquele que obviamente crê. Diga comigo, meu Deus, meu Pai, eu creio que o Senhor já resolveu o meu problema. Eu creio que o Senhor já mudou a minha história, em nome de Jesus. Amém? Deixa eu falar uma coisa para você. Você crê nisso mesmo? Então eu vou te pedir uma coisa. Se comporte como alguém que já alcançou aquilo que Deus te prometeu. Tenha esse comportamento. Não fique mais de cabeça baixa ou dando ouvidos àquilo que vai te ferir, te machucar, não. Levanta a tua cabeça e diga: a vitória é minha em nome de Jesus Cristo. Você crê? Então recebe aí agora em nome de Jesus. Pode bater palma e dar glória a Deus. Pode bater palma e dar glória a Deus. Ainda de pé, pega aí a sua Bíblia e abra no livro de Mateus, capítulo de número 14, versículo de número 13 para a nossa brevíssima meditação. Você que está ouvindo o programa de rádio, A Voz da Libertação, no presídio, em casa, no hospital, seja você abençoado aí agora, nesse momento, em nome do Senhor e Salvador Jesus Cristo. Vamos lá, Mateus 14, versículo de número 13, quem achou diga amém. Diz assim a palavra do Senhor, Mateus 14, 13. E Jesus, ouvindo isto, retirou-se dali num barco para um lugar deserto, apartado, e, sabendo o povo, seguiu-o a pé desde as cidades. E Jesus, saindo, viu uma grande multidão e, possuídos de íntima compaixão para com ela, curou os seus enfermos. E, sendo chegado à tarde, os seus discípulos aproximaram-se dele, dizendo: o lugar é deserto e agora isso, e a hora já é avançada. Despede a multidão para que vão pelas aldeias e comprem comida para si. Jesus, porém, lhe disse: não é mister que vão, dai-lhes vós mesmo de comer. Então eles disseram: não temos aqui senão 5 pães e 2 peixinhos. Levante as mãos para o céu, diga forte, diga comigo: meu Deus, meu Pai, eu creio na Tua palavra. Cumpra a Tua palavra na minha vida. Pode bater palma e dar glória a Deus. Pode bater palma e dar glória a Deus. Graças ao nosso bondoso Deus que mais uma vez nos dá o privilégio de falarmos da sua rica, bendita e poderosa palavra. Palavra essa que com certeza vai mudar a sua história. Deus te trouxe aqui com um propósito. Deus te trouxe aqui com uma direção. Qual direção, pregador? Mudar definitivamente a sua vida. O texto que acabamos de ler vai falar acerca da palavra onde o Senhor Jesus decidiu trazer para uma grande multidão. A Bíblia Sagrada informa que, na ocasião, o povo de Israel estava sedento de ouvir a palavra de Deus. O ministério de Jesus já tinha ganhado fama, notoriedade, reconhecimento em toda Israel. Por onde você passasse, a conversa era a seguinte: Jesus Cristo cura, Jesus Cristo liberta, Jesus Cristo transforma, Jesus Cristo faz milagres extraordinários. Ele passou em Naim e ressuscitou o filho da viúva. Ele passou em Betânia e ressuscitou Lázaro depois de 4 dias, ele passou em Jericó e restituiu a visão de Bartimeu. A Bíblia Sagrada nos mostra o povo querendo conhecer quem era esse Jesus. E há uma alegria muito grande no céu quando alguém opta conhecer quem é Jesus. Enquanto a pessoa não conhece quem é Jesus, o diabo consegue prevalecer na vida dela. Quando a pessoa não conhece quem é Jesus, ela vive uma vida limitada, presa, amarrada na vontade do diabo. Mas quando a pessoa conhece quem é Jesus de Nazaré, as correntes do pecado caem por terra, o mal é repreendido, porque Ele é o caminho, Ele é a verdade, Ele é a vida, e o mal não consegue prevalecer diante da verdade de Jesus de Nazaré. Lá vai o povo indo atrás de Jesus. O povo queria saber onde Jesus estava, e eles começam a procurar. Eu prego para um povo que está aqui, que veio em busca de Jesus de Nazaré. Eu prego para um povo que está aqui e está dizendo: não vou ficar em casa, não vou ficar ouvindo conversa fiada, eu vou atrás de Jesus e vou voltar para casa com a vitória na mão. Só quem vai, lá vai. Quando o povo encontra quem é Jesus, quando o povo acha Jesus no deserto, a Bíblia diz que Jesus começa a trazer a palavra para aquele povo, e Jesus começa a pregar, fazendo uma grande concentração evangelística no deserto. Pastor, no deserto? No deserto, porque é no deserto que Deus mais fala contigo, é no deserto onde o inferno está se levantando e você não tem para onde correr, e você corre para o joelho, o céu se abre, a vitória chega na hora. Tem gente que só veio aqui porque está no deserto, tem gente que só chegou aqui porque a luta não está suportando mais, tem gente que só veio aqui porque o inferno está se levantando de todos os lados, e você está dizendo: pastor, ora por mim porque eu estou no deserto. Que nada, a presença de Jesus está contigo, e esse deserto termina hoje. Só quem crê, levanta a mão e explode um glória para Jesus aí. Lá vai Jesus no deserto, começa a palestrar com aquela grande multidão. Ele prega o evangelho da verdade. Parece que eu vejo o povo recebendo a presença gloriosa de Jesus de Nazaré. A presença que impacta, a presença que arranca a tristeza, a presença que destrói as forças do inferno. O povo vai recebendo aquela palavra e a fé vai brotando no meio daquela grande multidão. É bom você entender que a fé vem pelo ouvir, e ouvir a palavra de Deus. Quanto mais dá ouvidos à palavra de Deus, mais você vai vencer a luta. Quanto mais você ouve a palavra de Deus, mais você entende que o diabo não é nada e tudo é Jesus de Nazaré. Quanto mais você ouve a palavra de Deus, mais você entende que a luta é pequena, porque maior é o Deus que está na sua vida. Quanto mais você ouve a palavra de Deus, mais você se fortalece, e o diabo é obrigado a bater em retirada na tua vida. Por isso essa guerra para você buscar, por isso essa guerra de você chegar aqui, porque o diabo sabe que essa palavra vai repreender as obras de feitiço, essa palavra vai repreender o inferno que tem se levantado contra a tua vida, essa palavra vai abrir porta que estão fechadas, essa palavra vai jogar por terra o gigante Golias, essa palavra vai fechar a boca do leão, e a vitória vai para a palma da tua mão. Eu não prego para quem não crê e não acredita, eu prego para quem crê e acredita. Levanta a mão, explode um glória para Jesus de Nazaré, oh glória. Lá vai Jesus pregando, a fé brotando, e enquanto Jesus prega, os milagres vão acontecendo, o povo vai tendo a sua mente aberta e aprendendo a vencer vencer todas as lutas, todas as guerras, todas as adversidades. Tem gente que estava ali, que recebeu força para lutar pelas suas conquistas. Tem gente que estava ali, que recebeu disposição para enfrentar suas lutas diárias. Tem gente que estava ali, que recebeu a cura para a depressão da sua alma. Mas tem gente que estava ali, que estava carregando uma enfermidade crônica, progressiva e fatal. E quando eles receberam o poder da fé, automaticamente eles entenderam: peraí, essa enfermidade não é para mim. Esses demônios que estão lutando contra a minha vida vão ter que cair por terra. Essa cegueira vai ter que sair. E naquele momento os cegos começaram a enxergar. Os paralíticos começaram a andar. Os males que atingia todo aquele povo começou a recuar. Porque é isso que Deus vai fazer na tua vida a partir de hoje. O mal vai ter que recuar da tua casa. Levanta a mão e dá glória. O inferno vai ter que bater em retirada da tua vida. O mal vai ter que correr de você, rapaz. Chega de viver à mercê da depressão. Chega de concordar com a miséria. Chega de viver preso, amarrado a uma luta que não termina nunca. Recebe o poder da fé aí. Recebe a força de Deus nessa hora. A virtude de Deus nessa hora. O diabo vai correr de você a partir de hoje. E você vai ser mais do que vencedor. Quem crê, quem crê, quem crê, quem crê, quem crê. Quem crê, quem crê, quem crê, quem crê, quem crê. Quem crê. O povo recebeu naquele momento o poder que não tinha, a autoridade que não tinha. A Bíblia diz que foi anoitecendo, e o próprio Jesus falou: já é tarde, já está ficando tarde, o dia estava entardecendo. Presta atenção, meu irmão, pode ser tarde para mim, pode ser tarde para você, mas nunca é tarde para Jesus de Nazaré. Ele sempre tem a solução no momento exato. Ele sempre tem a vitória na hora certa. Você não precisa viver ansioso, preocupado, pensativo com aquilo que ainda não aconteceu na tua vida. Apenas creia que no tempo certo a vitória já é tua. Pastor, qual é o tempo certo? É agora, se você crê. É nesse momento que você crê. É nesse instante que você crê. A Bíblia Sagrada diz que naquele momento Jesus vai fazer a célebre pergunta para os discípulos, dizendo: quem vai dar de comer a todo esse povo? Naquele momento os discípulos falaram: Jesus, não dá, não tem como, não vamos conseguir. É uma grande multidão. Mesmo se tivéssemos dinheiro para comprar comida para todo esse povo, aonde encontraríamos? Não dá, não conseguiríamos, não conseguiremos. Perceba, meu irmão, que esses discípulos já tinham tido uma experiência com Jesus. Eles já tinham visto Jesus fazer milagres extraordinários. Já tinham visto Jesus ressuscitar mortos, mas na hora de usar a fé, eles se acovardaram e disseram: não, não vamos conseguir, não tem jeito. Quem conhece Jesus de Nazaré nunca vai dizer que não tem jeito para o problema. Quem conhece a pessoa de Jesus nunca vai dizer que é impossível, porque ele sabe que nada é impossível para o Deus que ele serve. E é possível nessa hora a porta abrir, é possível nessa hora a enfermidade para o inferno, é possível nessa hora você ter paz na tua casa, é possível nessa hora o vício da droga cair por terra, é possível nessa hora você tomar posse daquilo que você nunca imaginou que viria para a tua mão. Levanta a tua mão para o céu, porque aquilo que é impossível para você não é impossível para Jesus. Ele vai fazer milagres, ó glória! Foi feito a oferta, ninguém tinha oferta para dar, ou melhor, ninguém tinha fé para entregar a oferta que tinha. Mas diante daquela multidão, a Bíblia apresenta um menino que só tinha 5 pães e 2 peixinhos. A oferta dele era pouca, mas era tudo que ele tinha, e ele entende: eu vou colocar tudo nas mãos de Jesus de Nazaré. Quando ele coloca diante de Jesus os 5 pães e 2 peixinhos, ele estava entregando o sustento dele, aquilo que o manteria. Ele disse: eu vou colocar nas mãos de Jesus, eu não vou confiar no peixe, que o peixe não vai me dar vitória, não vou confiar no pão, porque o pão acaba, eu vou confiar em Jesus, eu vou crer em Jesus, eu vou acreditar em Jesus. E ele entregou para Jesus aquilo que ele tinha. Quando você entrega para Jesus aquilo que você tem, Jesus nunca te deixa sem nada. Quando você entrega nas mãos de Jesus a sua família, o seu lar, a sua vida, o próprio Jesus assume o controle da sua história. Tem muita gente sofrendo porque não entregou toda a vida para Jesus. Tem muita gente passando uma guerra tão grande porque não entregou o problema para Jesus. Diz que entregou, mas se preocupa demais, fica ansioso demais, fica sem dormir porque pensa que não tem jeito. Peraí, meu irmão, você entregou para Jesus, confia, porque ele sabe como trabalhar na sua vida. Jesus entende você, ele entende a tua luta, ele entende a tua situação, ele conhece o teu sofrimento, ele sabe da tua dor, entende as tuas lágrimas, sabe das tuas prisões internas. Mas se você colocou a vida diante de Jesus, pode ter certeza que vai ter milagre, milagre, milagre, milagre, milagre, milagre, milagre, milagre, milagre, ô glória! Ele colocou e disse: eu só tenho isso, mas era o suficiente. Perceba, meu irmão, que Jesus vai dar graças e ele vai começar a picotar, vai começar a quebrar aquele pão, porque a verdade é que tem algumas áreas na nossa vida que precisam ser quebradas.

0: A restauração, tem coisas na sua vida que você vai ter que perder para ganhar lá na frente, tem situações que você vai ter que passar para ganhar experiência com Deus. Tem gente que não está entendendo nada, colocou a família na mão de Deus, a casa na mão de Deus, o problema na mão de Deus, e parece que piorou. Alguém olhava e dizia: pera lá, ele está picotando pão, ele está fazendo em pedaços, mas aquele pedaço simbolizava uma nova etapa na vida daquele povo. Você está entendendo que a luta pode estar grande, parece que piorou, mas é o início de uma nova etapa de Jesus na sua vida. Ele vai reconstruir, ele vai fazer de novo, ele vai operar, ele vai mexer na estrutura, mas haverá um milagre melhor e maior do que jamais um dia você imaginou. Esse é o Deus que você serve, é o Jesus que você veio buscar. Só quem veio buscar o Jesus que faz nova todas as coisas, levanta a mão e vem comigo no glória. Vai, vai, vai, vai, vai, vai, vai. Vai, vai, vai, vai, vai, vai, vai, vai, ao ai te que minuci candaraba da candarabia, ripra pra candaraba esterianda la baia. Jesus sabe como trabalhar na nossa vida. A Bíblia diz que feito os pães em pedaços, ele manda dividir com toda a multidão, e aquilo começa a se multiplicar e ninguém entende nada, porque é isso que vai começar a acontecer na sua vida. Vai gerar confusão na cabeça do inimigo, levanta a mão e dá glória. Vai gerar confusão na cabeça do diabo. Alguém vai ficar confuso quando vê aquilo que Deus vai começar a fazer na tua vida. Ninguém entendeu o teu choro, ninguém entendeu tua dor, ninguém entendeu tua dificuldade, mas vai ver a multiplicação de Jesus na sua vida. Levanta a mão, que já começa agora, já começa agora, já começa agora, já começa agora, já começa agora. Chega de chorar, chega de gemer, chega de se preocupar. Jesus está fazendo coisa nova. Ô glória, ô glória, ô glória, ô glória. A Bíblia diz que aquilo afetou uma grande multidão, porque todos viram o milagre que Jesus fez através de uma simples entrega. É isso que ele vai fazer na sua vida. Deus não tem a matemática do subtrair, ele tem a matemática do multiplicar. Multiplicar, vai ter multiplicação de milagre, vai ter multiplicação de bênção, vai ter multiplicação de vitória. As portas serão abertas, os caminhos serão aprainados, vai surgir a coisa nova de multiplicação do céu para a tua vida. Eu prego para um povo que está aqui, pode estar na luta, mas está crendo que Jesus vai agir. Pode estar enfrentando um deserto, mas vai crer que vai ter vitória no deserto. Pode estar enfrentando uma guerra, mas a vitória na guerra já chegou para você, meu irmão. O inferno vai ter que recuar, Satanás vai ter que recuar, o inimigo vai ter que bater em retirada, porque Jesus já está presente e vai começar a agir. Vai começar a trabalhar, vai começar a mostrar que ele nunca te deixou, que ele nunca te desamparou, que ele nunca te deixou de lado. Ele é contigo, glória!
1: Fica de pé toda a igreja. Diga: Deus é comigo, Deus é comigo, Deus
0: Deus é comigo. E eu quero orar para você agora, que quer o Jesus que eu estou

pregando. Eu quero orar para você agora, que quer de fato a presença do Deus que eu estou pregando aqui agora. Você não serve a um Deus pequeno, você serve a um Deus poderoso na batalha, a um Deus que tem poder de mudar a história da vida daquele que crê. E se você crê, ele tem algo grande preparado para a sua vida nessa hora. Vem aqui diante do altar, que eu quero orar por você. Ei, você que está ouvindo essa programação, rapaz, você já sofreu demais, já gemeu demais. Jesus está dizendo: deixa eu mudar a história da sua vida. E se você crê, ele muda a tua vida. Não é uma tentativa, é uma certeza. Do tudo posso naquele que me fortalece. Você crê? Pastor, eu quero o Jesus que o Senhor está falando. Eu quero, pastor, esse Jesus que pode mudar a minha história. Eu vou orar por você nessa hora. Fica de pé, levanta as mãos para o céu. Isso, você que está dirigindo, você que está na cadeia, você que está aí no hospital, chega de sofrimento. Jesus muda a sua história hoje. Ele transforma a sua vida nesse momento para fazer de você mais do que vencedor. Isso, você que está ouvindo, levante as suas mãos para o céu aí. Deixa Jesus mudar a sua história. Diga comigo: meu Deus, meu Pai, eu entrego a minha vida nas tuas mãos. Escreve agora o meu nome lá no céu, para o grande dia da vida eterna. Salva a minha alma, em nome do Senhor Jesus. Isso, vamos orar pelas pessoas que agora estão entregando a vida para o Senhor Jesus. Em qualquer lugar onde chega essa programação, comece a dar glória, glória, glória, glória a Deus. Glorioso Deus e eterno Pai, olha aí, Senhor, as almas sendo entregues para Ti nesse momento. Essa pessoa que está no presídio, que está nos hospitais, que está, meu Pai, em qualquer lugar desse Brasil e do mundo, meu Deus, recebe essas almas como novas criaturas, a partir de agora, em nome de Jesus. Diga amém. Pode bater palma e dar glória a Deus. Você que entregou a vida para o Senhor Jesus, Rua Senador Pompeu, número 27, no centro da capital carioca, venha, porque aqui tem uma vida nova para você. Amém? Pastor dirigente é o nosso pastor Antônio Santos. Pode bater palma e dar glória a Deus. Louvando comigo, vamos lá. 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